0: Vamos lá. Em um debate é mais fácil que você chegue à conclusão que talvez você não tinha algumas informações. Nunca aconteceu na frente das câmeras, é o que eu falo pra turma. Existe uma lenda de que eu nunca perdi debate, né? E isso é uma lenda. É óbvio que provavelmente eu já perdi debate, eu só nunca perdi na frente da câmera. Mas também tem um ponto que é o seguinte: eu não falo do que eu não entendo, entendeu? Então, geralmente, quando eu estou opinando sobre alguma coisa, é porque eu tive muito tempo estudando o tema e refletindo, eventualmente, sobre aquele tema. Se eu já mudei de opinião várias vezes ao longo da minha vida, eu sou uma metamorfose ambulante. Eu não tenho compromisso nenhum com nada a não ser com a verdade. Então, na medida que você vai me apresentando informação, eu posso mudar de opinião, como aconteceu pra caramba nos últimos anos da minha vida, entendeu?
1: Mas essa lógica do debate marcar muito a tua vida, o embate de ideias, e você sempre muito convicto das suas ideias, ela vem de onde? Quando você olha para quem você era quando você era mais novo, criança, jovem, adolescente?
0: Eu acho que eu tenho um play de ser combativo, faz parte da minha personalidade. A vida inteira eu sempre treinei luta, né? Então, comecei no boxe chinês lá atrás, depois fui pro Muay Thai. Depois fui pro jiu-jitsu, sou faixa marrom da Aliança hoje, tem 10 anos que eu treino jiu-jitsu. Então, o embate, ele faz parte da minha personalidade. O embate intelectual é algo que me excita. Então, eu sou apaixonado por conhecimento, eu leio muito, eu gosto de me aprofundar em ideias complexas e principalmente refletir sobre essas ideias, o que é algo muito raro hoje em dia, né? Quantas vezes ou quantas horas por semana a gente, quem está nos assistindo agora, para ficar olhando para o teto e pensando sobre as suas ideias, né? Que a gente chama de metapensamento. Eu dedico boas horas da minha vida sobre pensar sobre as minhas ideias. Porque a parte do meu trabalho é fazer isso, né? Como o meu trabalho é tomar decisões que impactam a vida de muitas vezes milhões de pessoas, o que eu preciso fazer é pensar bastante sobre as minhas opiniões, as minhas ideias, porque eu sei que essas ideias vão influenciar a gente que influencia muita gente. E aí eu não estou falando nem de opiniões de internet, não, estou falando de direcionamentos, muitas vezes até político-econômicos. Mas dentro da minha companhia, que é o que está sob meu total controle, né, no G4 a gente tem 100 mil empresas que empregam 16 milhões de pessoas. Então, em algum momento lá, sei lá, no ano de 2020, quando eu falei, olha, eu sou contra home office, se eu fosse vocês, não permitiam isso, porque eu acho que isso vai piorar a eficiência da sua companhia. Antes de eu falar isso, eu pensei muito. Eu estudei muito, eu olhei referências, eu refleti, e eu falei, o meu direcionamento dos meus clientes vai ser esse. E se provou acertado ao longo do tempo. Mas imagina se eu tivesse errado. Isso seria uma catástrofe para aqueles que estão confiando no G4 como sendo o advisor desse negócio. Então, o embate das ideias para mim é uma forma que eu tenho de colocar à prova aquilo que eu estou o tempo inteiro exercitando, que é a minha intelectualidade.
1: Tem várias opiniões e posições suas que eu acho que merecem uma discussão mais aprofundada, mas você toca num ponto que eu considero importante, que é você ser convicto do seu posicionamento e você ir fundo nas suas ideias, que hoje em dia as pessoas não tendem muito a ir por esse caminho. Não sei se porque falta a convicção, se falta esse pensamento, esse senso crítico, mas é algo que você precisa conseguir bancar. Bancar as suas ideias é fundamental, ainda que vão contra aquilo que a maioria gostaria. Se você tem o seu embasamento, é fato que você tem que ir a fundo com elas. Você sente que é um movimento que falta outras pessoas terem essa convicção?
0: Eu sinto que é o seguinte, você tocou num ponto muito importante, né? Essencialmente você está me dizendo o seguinte, a tua percepção é que existe hoje uma superficialidade muito grande acerca de opiniões. E essa superficialidade, ela é um sintoma de uma causa que é a falta da busca intelectual. Então hoje as pessoas querem viver de cartilhas, de opiniões rasas, de opiniões formadas por pessoas que não se aprofundaram no tema para emitir opiniões. Elas ouviram algo que alguém falou e repetem. Então, quem são hoje os grandes influenciadores do Brasil de verdade? Não estou falando dessa bolha que a gente vive em São Paulo, não. Estou falando do Brasil de verdade. Sei lá, tem a moça lá que é a. Meu Deus, me fugiu o nome, que é a namorada do jogador de futebol do Brasil. Como é que é o nome que todo mundo fala dessa menina? Virgínia.
1: Virgínia.
0: Virgínia. Eu não a conheço, nem nunca ouvi ela falar sobre tema nenhum. Mas eu ouvi a opinião de alguém sobre ela. Então, olha eu sendo superficial aqui sobre a opinião de alguém. A opinião de alguém sobre ela é que ela não traz nada muito virtuoso ali no conteúdo dela, tal. E ela é uma pessoa, talvez, uma das pessoas mais influentes do Brasil hoje. Eu não sei se isso é verdade, porque realmente eu nunca parei para ver. Eu não a conheço, eu não sei o que que ela prega, tal. Eu sei de coisas que a gente ouve por aí, né? O que que acontece? Se essa pessoa que a gente tem como referência no Brasil de verdade é isso que chegou até mim, que é prega, não prega nada muito profundo, nada muito virtuoso, é mais superficialidade, prega um consumo desenfreado de bens de suntuário, prega um desapego a valores familiares e tal. Se isso for verdade, considerando que isso é verdade, eu não sei se é, eu acho que isso é muito ruim pro Brasil. Porque você tem uma pessoa que influencia o Brasil de verdade, né, pregando valores que destroem a capacidade de você construir um tecido social mais forte. São valores milenares, como você valorizar a sua família, né, você valorizar a busca pela virtude, que essencialmente seria a busca por uma vida mais intelectual, a busca pelo trabalho duro. Eu, por exemplo, nunca chegou para mim que essa pessoa faça isso. Logo, eu acho que isso cria um sintoma no Brasil, que é, você tem um Brasil cada vez mais superficial, um Brasil valorizando as coisas erradas, e aí você vê a juventude, de novo, do Brasil de verdade, não tô falando a juventude da bolha, que é o cara que assiste bons vídeos no YouTube, que lê bons livros, estuda em boas escolas. O Brasil de verdade, o Brasil que eu conheço, porque eu já morei na favela de Santa Mara. Esse Brasil de verdade, ele tá se influenciando pelo MC do funk, que tá pregando sexualidade exacerbada na adolescência, que tá pregando consumo de drogas, que tá pregando a valorização exacerbada de bens de suntuário, como ter uma moto, ter um carro específico, ter um tênis específico. Isso não tem valor na vida, isso é etéreo. O que tem valor, na verdade, são aquilo que é pregado há mais de 2000 anos e está num livro ali que a gente poderia simplesmente consultar, o chamado Bíblia. Então, esses valores estão cada vez mais espaçados na sociedade. Isso faz com que a sociedade, sim, fique mais rasa intelectualmente e não tenha condições de defender ideias profundas. Por quê? Porque não tem nenhum hábito de leitura. Olha que dado assustador. O brasileiro lê menos de 2 livros por ano na média. Só pra gente ter uma comparação, o americano lê 12, tá? Então o brasileiro lê menos de 2 livros por ano na média, né? E cara, isso aqui a gente tá falando uma grande média, porque a maioria dos brasileiros não lê, essa que é a verdade. E tem um dado que demonstra que 53% dos brasileiros declaram que nunca leram um livro. Isso é muito grave, porque você ler um livro é um exercício importante para sua intelectualidade, um exercício mental importante, tal qual você ir pra academia e levantar peso é importante pra sua saúde. Então a gente tem um adoecimento intelectual no Brasil que, por consequência, faz com que as pessoas não consigam ter, de fato, um pensamento crítico, não consigam questionar as suas próprias certezas, e aí cria um outro efeito colateral que eu acho que ele vem disso, dessa superficialidade intelectual, que é, tem muita gente rasa, cheia de certeza. E as pessoas mais profundas que eu conheço, elas tem, na verdade, várias dúvidas. Quando você fala assim, ó, você defende as tuas ideias com muita convicção, com muita certeza, não é exatamente certeza. Eu defendo as minhas ideias com muitos argumentos, né? Porque eu pensei muito sobre isso, estudei muito sobre isso. Agora, eu tô ok em mudar completamente a minha ideia desde que você me apresente um dado novo. Como eu mudei muito. Há 3 anos atrás, eu era ateu. Hoje eu sou católico, né? Vou à missa todos os domingos, mudei completamente a minha vida, decidi me casar, vou ser pai daqui a 3 semanas. Então, eu mudei radicalmente a minha vida, as minhas crenças. Se você me perguntasse há 3 anos atrás se eu queria me casar, ter uma família, o que eu achava sobre a igreja, minhas opiniões seriam, cara, diametralmente diferentes do que são hoje. Mas eu fui apresentado, através do estudo de filosofia, a ideias que me fizeram mudar minhas convicções.
1: Mas, por exemplo, quando a gente vê cortes na internet, eu entendo que isso daí seja uma pequena porcentagem do trabalho que você faz em relação à sua opinião e à formação de até gestores. Uhum. Você trabalha bastante com a internet. Uhum. Quando a gente vê esses cortes, eles são muito fortes, muito combativos. Uhum. E você acha que eles provocam uma reflexão no público em que eles atingem, que eles conseguem chegar, ou que eles mais geram uma reação que, por sua vez, não tem um debate como consequência?
0: Acho que tem os dois casos. Todas as vezes que uma ideia te incomoda, ela te incomoda porque ela tocou em uma verdade dentro de você. Porque se eu virar pra você agora e te acusar de algo que você não é, você vai rir e falar, tá bom. Foda-se, não vai me dar nada na tua vida. Agora, se eu falar algo que toca em você, que te incomoda, pode olhar para isso, que tem algum

0: tem que dormir cedo, meu filho. Você tem que estudar. Você não pode comer açúcar. Não quero você com tela, né? Essas ideias não são populares. Como é que você seria populares com as crianças dentro de casa? Come sorvete à vontade, vai jogar videogame, não quer ir na aula, tá tudo bem, pode dormir mais, não precisa ir pra aula. Aí você seria popular. Então, se a sua casa fosse uma democracia, você seria uma péssima mãe, porque você ia só pregar ideias populares. Como a sua casa é uma monarquia, você e o seu marido, né? Logo, você não precisa ser popular. Então, você tem o direito de pregar as ideias impopulares, que são as ideias virtuosas, que Aristóteles chama de eudaimônia, né? Então, quando eu estou opinando sobre algo que para as pessoas é um grande absurdo, como assim esse cara é contra a democracia? É porque eu tenho profundidade intelectual para fazê-lo, e eu bebi na fonte daqueles que criaram o conceito, inclusive, de um sistema político foi criado por essa linha de pensamento, né, pelos gregos, e com base nisso, fazendo uma reflexão, olhando para o que a gente vive hoje, eu falo, realmente, o Brasil está como está, porque existe a ausência de coragem de defender as ideias virtuosas. E a gente só defende as ideias viciosas, as piores ideias. Por quê? Porque são as ideias populares que elege, que é o que o Aristóteles chamaria de oligarquia, né? Que são pessoas que só buscam dinheiro e poder, eles não buscam bem comum. Então, imagina, eu acabei de fazer uma dissecação para você de uma ideia extremamente, talvez impopular com a maioria dos brasileiros. Mas por que ela é impopular? Porque os brasileiros não foram apresentados a essas ideias de Sócrates, Platão e Aristóteles. Mesmo quando se é estudado isso na escola, como aconteceu comigo, o meu professor, pelo menos, ele passava um passando sobre isso. Ele fala, cara, isso aqui é coisa daquela época, tá? Mudou muito. Não mudou nada, né? Tem como você ter um regime democrático com elementos monárquicos? Tem. Foi o que os Founding Fathers fizeram nos Estados Unidos. Né? O voto distrital, ele te permite ali ter um colegiado que ele se aproxima daquilo que Aristóteles chamava de politeia, né? Que aí não precisa ser uma monarquia, você tem o povo participando do poder, mas num regime de politeia, onde você tem algumas pessoas que podem eleger via meritocracia, de fato, né? Você faz uma prova para ser um agente público, para garantir que você pode ocupar aquele cargo ali. Então não é, eu fui eleito deputado. Não, você vai fazer uma prova para provar que você tem condição de estar sentado ali e legislar para o país. Feito isso, você obviamente tem um filtro natural ali, né? Então, senão você vai ter tiririca legislando para o teu país, entendeu? Você vai ter um Romário legislando para o teu país, entendeu?
1: Eu entendo que não seja isso que você defende, mas se nós estivéssemos numa monarquia, você não estaria onde você está hoje.
0: Eu discordo, porque André Rebouças, que é um dos meus heróis, né? Ele era um engenheiro negro que veio de baixo, inclusive a gente ganhou a Guerra do Paraguai por causa das invenções de André Rebouças, e boa parte das coisas que a gente tem aqui em São Paulo, inclusive, a gente tem que dar graças a Deus ao André Rebouças, né? E ele se transformou em um aristocrata, né? Aristocrata tem nada a ver com dinheiro, tá? Aristos, inclusive, a definição da palavra aristos em grego é os bons, né? Então a aristocracia é o governo dos bons. Então quando você se torna um aristocrata, é porque você está perto da corte, é porque a corte percebeu que você faz bem pro país. Então André Rebouças é um exemplo. O outro, Barão de Mauá, outro grande herói, né? Ele era um garoto pobre, né?
1: Então vamos voltar para tua infância. Eu queria falar um pouco mais sobre isso, sobre como é que você ter crescido no ambiente que você cresceu, na família que você cresceu, te trouxe onde você está. Você já disse que você mudou de ideia várias vezes, de ideias, inclusive sobre família e tudo mais. Quem era o Tales quando era pequeno?
0: Eu nasci numa cidade chamada Carangola, no interior de Minas, como você falou, né? O meu pai e a minha mãe eram dois jovens, né? Minha mãe devia ter uns 17 anos quando me teve, 18. Meu pai tinha uns 22. Então eram dois meninos. Meu pai era um policial militar. Minha mãe era uma menina, aí depois ela aprendeu a ser ali cabeleireira, né? Então foi isso. Quando eu tinha uns 5, 6 anos de idade, eles se separaram. E aí a minha avó paterna, né? A mãe do meu pai, que era empregada doméstica, decidiu me pegar pra criar. Porque eu tinha um irmão, a minha mãe ficou com meu irmão. O meu pai tava ali meio tentando construir a vida dele, a minha avó, vou pegar pra criar. Só que minha avó não tinha casa, minha avó era empregada doméstica. Então eu cresci, na verdade, na casa do patrão dela, que é um homem chamado Jorge Rocha. Né, que não tá mais entre nós, infelizmente, mas que foi o meu grande herói da vida, né? E eu chamo ele de vô, né? Eu vou Jorge. Ele deixou eu morar na casa dele, me criou como se neto fosse. Então, ajudou a financiar minha educação, me deu carinho, construiu minha intelectualidade. Eu sou quem eu sou por conta dele e da minha avó. E a minha avó, uma mulher muito trabalhadora, trabalhava em três empregos, trabalhava na casa desse que eu chamo de avô como empregada doméstica, durante o dia. À noite trabalhava no colégio estadual, ela era faxineira num colégio estadual, e vendia Natura ainda.

0: ainda vendedora de porta a porta para ajudar ali na minha criação, né? Então eu venho desse lar desfeito, mas que não posso reclamar de carinho. Eu cresci com muito carinho desse homem, desse avô. A minha avó, com muito carinho, muitos valores importantes, né? Então eu cresci em um lar que a história para dormir, que o meu avô lia para mim, ele lia sobre imperadores romanos, ele lia sobre mitologia grega. Então ele me incentivou a ser esse homem curioso, que busca intelectualidade desde jovem. A minha avó me ensinou valores importantes, talvez um dos principais é a caridade. Eu me recordo que eu era um pré-adolescente ali, tava na moda lá o Nike Shox. Você lembra aqueles negócios horríveis, aqueles tênis 12 molas? Era meu sonho.
1: Que ter... na época eram lindos.
0: Não, na época eram incríveis. Meu sonho era ter esse negócio. E aí, em um determinado momento, eu pedi ali o meu avô, ele falou que não, minha avó falou que não. Aí a minha avó tinha o hábito de doar para pastoral da igreja. Uhum. E ela era uma senhora muito humilde. E eu falei, vó, a gente não tem dinheiro nem pra gente, você fica doando pra igreja. E aí quando eu te peço um tênis, você não me dá, dá pra mim pra eu juntar pra comprar meu tênis. Ela falou assim comigo, você tem comida? Tenho. Então por que você tá reclamando? A gente tá doando pra gente que não tem comida. A nossa vida é muito boa. Cara, aquilo ali assim, eu devia ter uns 12, 13 anos, por aí. Aquele negócio me pegou de um jeito que eu fiquei reflexivo. Do que eu me lembre, foi o primeiro momento na minha vida que eu... Sabe aquele momento de você ficar olhando pra cima e pensando sobre o tema? E o negócio não saía da minha cabeça? E aquilo me moldou, cara. Porque eu falei assim, cara, realmente eu tô reclamando de barriga cheia, porque eu tenho uma vida humilde, mas tá tudo bem, não passo fome. Tem gente passando fome e eu tô reclamando da minha avó, que é uma empregada doméstica, com 3 empregos, que, cara, não tem nada também, coitada. Mas ela pega o nada que ela tem e ela divide com alguém. Fala, cara, eu quero ser essa pessoa. Então hoje eu sou um filântropo por causa dessa ação da minha avó, quando eu tinha 12, 13 anos, entendeu?
1: Várias coisas que você falou aí agora, eu gostaria de abordar. Primeiro, é que você fala bastante de heróis.
0: Uhum.
1: Já 3 ou 4 vezes você fala, esse é meu herói, esse é meu herói. E a gente, eu sinto, e me sinto muito crítica em relação a isso, eu acho que a gente vive um momento crítico em relação à construção dessas pessoas que a gente admira. Quem são as pessoas que a gente admira? Quem são as pessoas que estão disponíveis para os nossos jovens admirar? Concordo. Como é que você enxerga isso?
0: Olha, isso é muito importante o que você está falando, porque os gregos têm um termo para isso, né? Chamam de mimos, né? Que daí que vem o termo mimética, mimetizar, imitar alguém, né? Então nós aprendemos por mimetização. Então um bebê, por exemplo, ele aprende olhando a mãe, né? Enquanto a mãe está conversando com ele, ela desenvolve a fala desse bebê. Então isso é normal. O ser humano ele precisa de heróis, de referências para poder aprender. Tanto que lá em Minas a gente tem um ditado, né? A gente fala quem anda com porco come farinha, né? E é exatamente isso, assim, quem você convive, você se torna um pouco dessas pessoas que você está convivendo. Então o cuidado com as pessoas que a gente admira, o cuidado com as pessoas que a gente tem como referência, o cuidado com as pessoas que a gente convive é real. A sua vida vai ser um output das pessoas que você admira e convive e mimetiza. A gente tem um problema muito grande no Brasil, que é a ausência de heróis. E por que que isso acontece? Porque quando aconteceu o golpe da República, né, 1889, 14 de novembro, só para deixar isso bem claro, né, ninguém derrubou a monarquia, assim, o povo não pediu, o povo nem sabia, na verdade, o povo era monarquista. Teve um golpe de 14 de novembro, 1889, né, inclusive o bisavô do Fernando Henrique Cardoso queria fuzilar a família real. Ninguém sabia, foi feito na calada da noite. Dom Pedro II, baita de um frouxo, não enfrentou ali um pouquinho de gato pingado ali do exército brasileiro que fez esse golpe, porque voltou revoltado da guerra do Paraguai. Escoltaram os caras para um barco. Na calada da noite, os caras foram embora. No dia seguinte, tipo assim, ninguém sabia que a monarquia tinha acabado. O povo demorou meses para saber. Foi feito na calada da noite. No momento desse golpe, o que aconteceu? A República, ela precisava destruir os heróis. Então ela começou a criar falsos heróis. Por exemplo, tem um herói criado pela República, chamado Tiradentes. Tem até um feriado dele, né? O Tiradentes era um qualquer um. Ele era, na verdade, um bode expiatório, que nego botou ali durante a Revolução Mineira, e falou assim, bota o Tiradentes aí como herói, vamos pintar a imagem dele parecendo Jesus Cristo, barbudo, naquela túnica branca. Esse não era o Tiradentes. Tiradentes é um soldado raso, tá? Que, cara, mataram o cara lá como bode expiatório, que quem tava provocando a revolução mesmo era uma outra turma, era uma oligarquia diferente lá. Esses caras, como sempre, são intocáveis, né? Botaram o coitado do Tiradentes lá, que era um soldado raso, e falaram, transforma esse cara num herói, né? E você começa a apagar os verdadeiros heróis, como eu falei, o André Rebouças. Quantas pessoas que estão me assistindo aqui que conhecem a história do André Rebouças? Um homem negro, um engenheiro, que se tornou um aristocrata, que ascendeu do nada. Quantas pessoas conhecem a verdadeira história do Barão de Mauá? Barão de Mauá era, pro mundo, ali no século XIX, o que é, no final do século XIX ali, o final do século XIX, né? Ele era o que é o Elon Musk hoje. Uhum. Porque Barão de Mauá, ele fez a primeira ferrovia do Brasil, ele iluminou a cidade do Rio de Janeiro pela primeira vez, ele criou o primeiro cabo de telégrafo que transferia a informação do Brasil para a Europa, ele criou o primeiro estaleiro. O cara, literalmente, o Elon Musk, era um dos mais inovadores do mundo. E surgiu aqui do Império. Que a gente aprende sobre o Barão de Mauá na escola? Eu aprendi, por exemplo, que era um homem ganancioso. Era isso, entendeu? Então as pessoas não sabem nem a diferença de ganância e de ambição, né? Onde ganância é ao contrário da ambição, né? Ganância é vicioso, né? Quando você passa por cima das pessoas para conseguir o que você quer.
1: É um pecado.
0: É um pecado. E uma virtude é a ambição, né? Tudo que a gente tem na humanidade tem por ambição de alguém. Ou seja, alguém teve a ambição de construir essa câmera e empreendeu para fazer isso, né? Mas não se fala disso, né?
1: Agora, você está falando sobre... A gente está falando sobre a falta de ídolos, de referências. O que tem muito, e até trazendo o exemplo que você trouxe, que é repetido, assim, pessoas que ostentam nas redes sociais, que mostram que existe uma vida de muita riqueza, de muito acesso, e que pode ser alcançada facilmente. Paralelo, tem pessoas como você que também tem uma ostentação nas redes sociais, que falam sobre trabalho e tudo mais. Inclusive, você estava falando sobre a sua avó, quando você disse que ela é uma mulher muito... era uma mulher muito humilde, muito simples. Você jamais imaginou que você iria chegar naquele momento onde você chegou. Claro que você teve sua visão, mas o que você tem hoje é algo muito... exclusivo. E as pessoas querem. Então tem pessoas que mostram isso que é exclusivo, a riqueza, o luxo, as viagens e tal, e que tem o caminho por trás do trabalho, e tem as pessoas que mostram que é um caminho mais fácil. Quando a gente vê que o caminho é tortuoso, e quando a gente se coloca na posição das pessoas que veem que o caminho é tortuoso, é mais fácil pensar que o caminho fácil, claro, ele vai ser mais benéfico do que chegar, estudar, questionar e tudo mais. Você acha que essa é uma questão?
0: Acho que é uma questão, principalmente é uma questão para pessoas que têm como referência outras pessoas que não pregam o trabalho duro e que não pregam a verdade essencialmente, porque a verdade essencialmente é que tudo é muito difícil para todo mundo, né? Eu não conheço absolutamente ninguém que construiu patrimônio que não tenha trabalhado pelo menos 80 horas por semana, que não tenha abdicado muitas vezes de estar com a sua família, que não tenha prejudicado a sua saúde para construir um nível de patrimônio desse que a gente está falando, de bilhões. Cara, isso tem um custo muito alto, né? Muitas vezes as pessoas não vão pregar isso. Mas tem um ponto, acho que é pregresso a isso, que é a questão dos heróis, né? Se a pessoa tem o mínimo de responsabilidade e ela tem influência para outras pessoas, ela nunca vai pregar que o bem de suntuário deveria ser um objetivo. Você nunca vai ver alguém dizendo isso. Você nunca me viu fazendo isso. Você nunca vai ver. Tipo assim, o teu grande objetivo é comprar uma Ferrari. Você nunca vai ver uma pessoa que realmente tem patrimônio fazendo isso. Isso não vai acontecer. Isso vai acontecer quem não tem e quem usa isso para poder vender alguma coisa que ele quer vender. Você vai ver as pessoas que têm patrimônio de verdade, que construíram empreendendo, né, entregando valor para a sociedade, falando o seguinte: olha, o trabalho é o meio, não é o fim. Na verdade, o teu objetivo, pô, é construir uma família estruturada, teu objetivo é ser melhor. E aí, obviamente, você se premiar ao longo do caminho com objetos que você gosta, não tem problema nenhum. A gente tem um problema no Brasil, que isso tem a ver com o fato da ausência de heróis, que o Brasil, ele é muito bom em destruir seus heróis. Então repara pra você ver, até o Ayrton Senna, que é um grande herói muito popular, tem gente que fala mal do Ayrton Senna. Então assim, a gente tem uma insistência em destruir os nossos heróis e construir falsos heróis. Então eu tenho um ex-BBB que é falso herói. Aí eu tenho, pô, uma pessoa que nunca construiu nada e que, pô, larga a família dela pra viver com outras pessoas, aí vira um herói. Cara, que heróis são esses? Que referências são essas, né? que mimos são esses, né? Essa possibilidade de mimetização que a gente quer entregar para o Brasil, né? Então, eu inclusive nem acho que é por um acaso, eu acho que é bem pensado, na verdade. Existe um trabalho pensado por um grupo de pessoas para que você destrua o tecido social e que o Brasil seja cada vez mais pobre e dependente do Estado, né? Tem gente que vive disso, né? Que se o Brasil... bom, já viu o Lula falando disso, né? O cara ganha dinheiro, ele para de votar na gente, né? Então, assim, você tem um interesse direto de oligarcas que o brasileiro seja pobre, seja miserável e seja burro. Porque se ele não é miserável e se ele não é burro, logo ele começa a ter pensamento crítico, dificilmente ele vai votar na esquerda. Então, tem um trabalho para isso. Um negócio que eu chamaria a atenção é, nos Estados Unidos, por exemplo, existe uma admiração pelo vencedor. Então, é normal que, sei lá, a gente está sentado aqui, você me conta, você, cara, eu tô muito feliz porque eu comprei essa casa nessa praia, eu tava querendo fazer isso há muito tempo. O comentário a seguida é o que? Good for you. Tipo assim, cara, que legal que você conseguiu fazer isso. Pô, parabéns. O que, que você tá fazendo? O que, que é o teu negócio? Aqui no Brasil você fala um negócio desse, de alguma coisa que você conquistou e tal. É uma ofensa, né? Falar de dinheiro no Brasil é uma ofensa. É uma ofensa. Não é verdade em países vencedores como os Estados Unidos, né? Falar de dinheiro é normal. É super normal, você já deve ter passado por isso. Em algum lugar alguém falar, how much do you worth? Isso é super normal, o cara perguntar, cara, quanto você ganha, velho?
1: Isso é um conteúdo que viraliza nas redes sociais lá fora, né? Sim. A pessoa tá na rua e pergunta quanto você gasta, quanto é o seu aluguel. É muito consumido aqui, porque as pessoas ficam, meu Deus.
0: Aqui é um grande absurdo. É normal. E eu tenho ressalvas quanto a isso, não pelo motivo que a maioria das pessoas tem, tá? A minha ressalva quanto a isso é, de novo, é você endeusar o dinheiro e colocar o dinheiro como fim. Dinheiro é meio. As pessoas não podem ser escravas do dinheiro. Na verdade, elas têm que fazer do dinheiro suas servas, né? Sua escrava. E o problema é que muitas vezes quando a pessoa ela fala muito de coisas materiais, ela fala muito de conquistas financeiras e bens de suntuário, eu acho que as pessoas acabam pregando, na verdade, o dinheiro como fim, não o dinheiro como meio. Essa é a minha preocupação e a minha crítica.
1: Você, se você não tivesse o que você tem hoje, uhum, mas tivesse tudo que você construiu, uhum, que não é bem material, uhum, a sua família, uhum, e também a sua história, você seria feliz?
0: Não, hoje eu sou um baita vencedor, cara. Eu sou pai de duas meninas, a segunda nasce daqui a 3 semanas, eu sou casado com uma mulher incrível, tipo, a mulher que eu sempre sonhei na minha vida, exatamente do jeito que eu sempre sonhei na minha vida. Eu tenho uma relação ótima com a minha família, eu ajudo muita gente junto com a minha esposa, a gente investe na educação brasileira, a gente investe em desfavelizações. Então, assim, eu sou muito feliz com o que eu construí. Se eu não tivesse nenhum bem material, ou se me fosse retirado todos os bens materiais que me foi retirado e nem me dessem a chance de reconstruir, eu já estaria feliz com a vida que eu consegui construir até agora, nesse momento, com 39 anos, com certeza.
1: Agora, eu queria falar com você sobre meritocracia, porque eu acho que é algo que permeia o que a gente está falando até agora. Uhum. A gente falou sobre caminho tortuoso, uhum, sobre como é demorado, como, uhum, é difícil. Uhum. Queria entender como é que você enxerga toda a dificuldade que o brasileiro tem, e falando do brasileiro comum, uhum. Uhum. Brasileiro, que não é a bolha aqui de São Paulo. Sim. Que tem para chegar aos objetivos, aos sonhos, nem tanto, a uma vida mais tranquila, com, uhum, mais qualidade.
0: Essencialmente a uma vida digna, assim, de ser vivida, porque muitas vezes a gente vê o Brasil de verdade, você imagina, 50% das famílias brasileiras vivem com menos de 2 salários mínimos, né? Então, você imagina que 2 salários mínimos para você manter uma casa com, vamos colocar a média de 3 pessoas, é super complexo, né? Então, como é que essas pessoas podem eventualmente ascender na vida e, sei lá, e atingir 5 salários mínimos, né? Seria um golaço pro Brasil que isso aconteça, né? Eu sou fruto da meritocracia, né? Então, saí de um lar desfeito, fui morar na favela do Santo Amaro, no Rio de Janeiro, e aqui estou, né? Então, nossa companhia esse ano, graças a Deus, vai faturar 750 milhões de reais, gera 150 milhões de reais de caixa, já tive a oportunidade de fazer um monte de coisa. Agora, eu não acho que, na verdade, eu acho que eu sou uma exceção, e eu não acho que, na verdade, o objetivo das pessoas, quando a gente fala ali de meritocracia, eu quero construir um negócio milionário, não é isso. Acho que a meritocracia, na verdade, é você estar melhor do que a tua geração anterior, né? Então, eu estou fundamentalmente melhor do que a minha geração anterior, que são meus pais. E, principalmente, você, quando você olha a tua vida daqui a 5 anos, você fala, cara, minha vida melhorou fundamentalmente, dado o teu mérito. Qual que é o problema quando a gente prega o que se é pregado muitas vezes no Brasil hoje? A meritocracia não existe. Você fala pro jovem que eu já fui, o jovem favelizado, você fala o seguinte, olha, cara, nem se esforça, tá? porque não existe meritocracia. Você vai se esforçar, não vai adiantar. A vida é determinística. Quem nasceu rico, continua rico, e quem é pobre, continua pobre. Isso é mentira. Isso é uma falsa afirmação, e é muito fácil provar. Se isso fosse verdade, por exemplo, eu não estaria onde eu estou, né? E se isso fosse verdade, por exemplo, não seria comum eu e você conhecermos dezenas de pessoas que tinham muito dinheiro, que o pai tinha muito dinheiro e hoje não tem nada. Ele torrou ali a herança do pai. Inclusive, é a coisa mais comum de acontecer. 80% das empresas não passam para a segunda geração. E das que passaram, que chega na terceira geração, 7% só chega na terceira geração. Ou seja, o normal, na verdade, é quem é rico ficar pobre na próxima geração. Não é verdade que esse cara permanece rico. Não pobre, mas assim, piorar fundamentalmente a tua vida. Isso que eu quero dizer. Então, a meritocracia, sim, ela existe e cobra o preço todos os dias. Eu admiro muito aquelas pessoas que nasceram com uma condição social onde ele não precisaria trabalhar para ter uma vida boa, tá? Ou seja, um herdeiro, e que trabalham duro e ainda melhoram a condição da família em decorrência do teu trabalho. Eu admiro mais do que admiro uma pessoa como eu, que veio do nada e construiu muita coisa. Porque eu não tinha outra opção. Eu tinha que fazer isso. Eu fui pai com 15 anos. Se eu não começasse a trabalhar ali e construísse alguma coisa, como é que eu ia ajudar a criar minha filha? Não ia ter como. Agora, eu tenho amigos que eles nasceram em famílias multibilionárias em dólares, que eles não precisavam trabalhar, e que eles trabalham. E fazem um bom trabalho. E vão aumentar a fortuna da família. Então, esses, para mim, são mais admiráveis do que quem construiu do zero.
1: Agora, eu sou muito contra conversas rasas, até por isso esse programa tem uma hora de duração, tende a se aprofundar mais em alguns assuntos, poderíamos aprofundar em tantos outros. Tudo que é só embate puro, acho que não reflete aí uma possibilidade de melhora. Nisso, no jornalismo, no dia a dia, a gente, às vezes, tende a empobrecer debates que ficam muito rasos quando a gente coloca empresário contra trabalhador, trabalhador contra empresário. É um discurso que está nas redes sociais, os argumentos ajudam a inflamar algumas discussões, como a gente tem agora a escala 6x1, como a gente tem tantas outras. Como é que você vê o seu papel nesse sentido de tornar acessíveis informações para pessoas que não estão no teu lugar, sem que elas te odeiem pela sua forma de falar?
0: Veja, se a pessoa me odeia ou não, isso é problema dela, não é problema meu, né? Porque eu não controlo...
1: Não,
0: entendi a tua pergunta. É que, na verdade, o que eu quero chegar num ponto é que é o seguinte. A forma como uma pessoa me percebe ou o que ela sente com relação a mim não está sob meu controle. O que está sob meu controle é o que eu estou falando. E aí, eventualmente, alguém fala assim, ah, mas você você defende ali a escala 6x1 e tal, logo eu te odeio, você é um imperialista porque você acha que os Estados Unidos é um modelo a ser seguido. Aí o problema é seu, né? O meu ponto aqui é te passar a informação. O que eu faço sempre quando existe essa dicotomia, que mais uma vez é um mecanismo usado pelos oligarcas, eles usam desde o golpe de 14 de novembro de 1889, é o mesmo mecanismo, que é botar o povo, logo o povo, os funcionários, contra os produtores de riqueza. Né? O PT está há 20 anos no poder fazendo isso. Né? E a verdade é que é o seguinte, quem é rico, na verdade, no Brasil, na média, é funcionário público. Ou seja, quem são os ricos do Brasil? São os funcionários públicos. E eles são ricos por quê? Quem que paga a conta deles? Quem paga a conta deles é o povo e o empregador, certo? É o trabalhador e o empregador. Então existe uma casta no Brasil, né, superior, que são os funcionários públicos, que eu não tenho absolutamente nada contra eles. Na verdade, admiro que são pessoas muito inteligentes, que conseguiram passar num concurso, são pessoas admiráveis. Muitas delas, inclusive, concordam com muitas coisas que eu estou falando, né? Me chamam no privado, falam com muitas coisas que eu estou falando. Mas, na verdade, a gente nunca pode esquecer que é o seguinte, a gente deveria ser servidor público, a gente deveria, de fato, servir o público. E, muitas vezes, esses servidores públicos, talvez uma minoria, ele não serve ao público, e na verdade serve aquelas pessoas que as mantêm e as permite crescer no cargo. Isso não é muito bom, né? E aí quando você olha para a máquina pública brasileira, que é extremamente inchada, e você vê o serviço público brasileiro, ele é de péssima qualidade, né? Péssima qualidade e caríssimo. Então eu estou pagando um intermediador para me entregar um serviço ruim e que custa muito mais caro do que eu gostaria se eu simplesmente voucherizasse a população. né? Por exemplo, eu sou super a favor do Bolsa Família, né? Que é um programa liberal, né? É, Milton Friedman inventa ali o conceito da voucherização, a Escola de Chicago defende muito a voucherização. Por quê? Porque muitas vezes as pessoas, eu convivo com o Brasil de verdade, né? Eu faço kitesurf, então eu vou muito pro norte, nordeste do Brasil, então eu converso com essas pessoas, eu convivo com essas pessoas, eu sou amigo de pessoas que vivem uma realidade completamente distinta que as pessoas aqui na nossa bolha de São Paulo conhecem. Então eu sei da vida dessas pessoas, né? É, algumas dessas pessoas e as suas, seus familiares não teriam condição de ter saído de uma espiral de pobreza se não fosse esse programa social. O que, que eu sou contra? Eu sou contra a forma como esse programa social é usado para criar um curral eleitoral. Porque enquanto a gente vê o PT divulgando com orgulho o número de pessoas que entraram no Bolsa Família, um caminho virtuoso para isso seria divulgar o número de pessoas que saíram. E qual é o plano para elas saírem, né? Então, essencialmente, o que eu estou dizendo aqui é o seguinte. Existe, na verdade, um alinhamento de valores, muitas vezes, ou de objetivos, entre o empregador e o empregado. Quem está contra a gente, na verdade, é o Estado. Eles querem que nós dois, empregadores e empregados, paguemos a conta para eles viverem nessa casta superior sem risco, sem nenhum problema para poder fazer o que eles fazem. Porque assim, eu resolvo o déficit do Brasil, que inclusive é gravíssimo, tá? Passamos de 80% do PIB hoje, né? É dívida. É, e vamos lembrar que a gente não emite o dólar, a gente emite real. Então aqui, nos Estados Unidos, para ter 120% do PIB é de dívida, tá? É, a gente paga a conta para esses caras fazerem bobagem. Como é que eu resolvo o déficit do Brasil agora? Simples, passa uma lei que é qualquer legislador ou executor, ou seja, governador, prefeito, presidente, deputado, senador, qualquer um desses caras que tem cargos eletivos, né, que são eleitos, se ele entregar o Estado, a cidade ou o país pior do que ele pegou, ele nunca mais na vida pode se candidatar a um cargo público. Ou seja, você pegou o Brasil com 82% do PIB de dívida. Se você entregou com 82,5%, você nunca mais pode se candidatar. Se você fizer isso, você resolve, pelo menos para de crescer. Porque os caras vão fazer o mínimo, como sempre, né? Mas não vão piorar a situação. O que acontece agora é que cada homem que entra, e esse é um dos grandes problemas que a gente tem na democracia, né? Cada 4 anos entra alguém com um projeto diferente, então não tem continuidade, né? No máximo vai ter uma reeleição para 8 anos, falta continuidade, a gente sabe que não dá para construir nada grande, principalmente transformacional, quando a gente fala de infraestrutura de país, em 4 ou 8 anos, eu precisava de muito mais tempo para fazer isso acontecer, né? Agora, se você coloca essa trava aqui, já está muito bom. E aí, imagina que maravilha, né? Se a gente pudesse levar o público para esse ponto de falar, olha, vamos pensar quem é o inimigo mesmo, que é o inimigo quem tá pagando imposto, quem tá contratando, tomando risco, sabe, assinando um aluguel, assinando folha de pagamento, esse cara é o inimigo? Ou o inimigo é quem tá desviando centenas de bilhões do orçamento público para beneficiar seus amigos? Acho que o inimigo tá mais para aí, né?
1: Agora, Thales, tudo que você traz é algo que é verdade e se a gente se ativer muito a isso, a gente perde a esperança em relação ao sistema que nos rege. Uhum. Em relação à política que nós temos, aos políticos que nós temos. Como ter esperança se há tão pouca margem para mudança? E eu não estou falando de mudança no que diz respeito às pessoas, ao que as pessoas acreditam. Mudança de fato. É difícil mudar. A gente tem muita coisa para mudar, a gente precisa mudar a Constituição. Como uhum. acreditar num futuro melhor?
0: Eu não acredito. Eu acho que não tem salvação para o Brasil enquanto a gente vive na democracia. Mas o ponto é o seguinte. O Brasil é muito grande, tem 220 milhões de habitantes. Né? O país tem 2 trilhões de dólares de PIB. Então, por mais que eu não acredito que o Brasil vá melhorar, porque ele é construído para ser pior, né? A democracia ela constrói um país para piorar, não constrói para melhorar. Logo, tem muito dinheiro aí na mesa. O que eu falo para a turma é o seguinte, cara, tem 2 trilhões de dólares em cima de uma mesa. Quanto você quer faturar esse ano? O cara fala que quer faturar 50 milhões. Pô, dá para fazer, né? Porque tem 2 trilhões de dólares em cima da mesa. Só precisa ser melhor que um pouquinho de pessoas pra você conseguir capturar um pouco desse negócio, entendeu? Então foca na tua vida, resolve a tua família, porque estruturalmente o Brasil ele é feito pra dar errado, entendeu?
1: Mas você não acha que é muito forte você falar que enquanto nós tivermos uma democracia, não tem jeito? Tem outras democracias que tem jeito. Você acha que é o país? Me cita uma. Eu quero entender o que você quer dizer com o Brasil, assim, a questão é o Brasil, é o nosso país ou é realmente o que você acredita como modelo?
0: Não, é que o ponto é o seguinte, não sou eu, é Sócrates, Platão e Aristóteles, é quem construiu o sistema político que acredita no que eu estou falando aqui. Eles falam que a democracia é o pior sistema de governo que existe, é uma ponte para uma tirania. Porque ele fala que a democracia, ela vai sempre eleger um demagogo, e aí, eventualmente, ele vai destruir o tecido social e destruir o país, vai haver uma revolta, e a única coisa que controla uma revolta é um tirano. Aí surge a tirania, né? Quando a gente olha para Venezuela, foi isso. Quando a gente olha para Cuba, foi isso. Quando a gente olha para Coreia do Norte, foi isso. É normal. E repara que todos esses países têm República Democrática da Coreia do Norte, né? Sempre tem democracia no nome. A verdade é o seguinte, não tem como você mudar o Brasil, né, por causa do sistema democrático. É por causa das pessoas que estão lá. Porque a democracia, ela pode funcionar. Aristóteles fala disso. A forma da democracia funcionar é ter a maioria da população extremamente educada e buscando a virtude, logo, ok em defender pautas impopulares. Vou te falar um negócio que mudaria o Brasil hoje, por exemplo, né? Com a canetada. Você tem hoje o reajuste da aposentadoria indexado à inflação. Então você tem ali anualmente dezenas de milhões de indivíduos que estão ganhando um aumento, né, sem ser produtivos para o país, A gente perdeu o bônus demográfico, né? Então o Brasil envelheceu sem enriquecer. Perdeu, já era. Esse barco não volta mais. Então, como a gente sabe... Bom, qualquer pessoa que sabe base de matemática sabe que a aposentadoria é uma pirâmide, né? Não fecha a conta, tem cada vez mais uma população envelhecendo e tem menos jovens para pagar essa conta. É questão de aí, de pouco tempo, né? Daqui a pouco vai começar a ter os defaults, faz tanto tempo problema no repasse aos aposentados. Ou seja, o pessoal está empurrando isso debaixo do tapete porque ele pensa o seguinte, cara, eu tenho mais dois termos aqui para poder cumprir, mais 8 anos, depois eu vou morrer mesmo. Eu quero que esse problema fique para lá, esse problema é meu não. Que é a cabeça do oligarca, né? O oligarca só pensa em curto prazo, ele não pensa em longo prazo. Então, se a gente, por exemplo, tivesse alguém com coragem, falar assim, cara, precisamos mexer no tema aposentadoria. Primeira coisa que a gente tem que fazer, desindexar o reajuste da aposentadoria e a inflação. Você acha que tem alguma condição de alguém defender um negócio desse ser reeleito no Brasil? Nenhuma, certo? Ou seja, não tem como mudar o Brasil. Se eu não consigo defender pautas impopulares, eu não consigo mudar o Brasil. Ou seja, por que eu não acredito que tem como um regime democrático construir um bom país? Porque não tem como defender pautas impopulares num regime democrático, entendeu?
1: E é por isso que você não enveredaria para a política? Ou você pensa em...
0: Não penso. Eu faço o que eu faço, que eu sou advisor de vários homens públicos, governadores, candidatos a presidente, senadores. Eles me procuram, falo com eles, dou minha opinião. Alguns, eu inclusive escrevo plano de governo para eles, mas falam, nem cita meu nome.
1: Plano de governo, ainda existe isso?
0: Existe.
1: É uma coisa que tá difícil da gente conseguir mostrar, da gente conseguir ver nesse período pré-eleição.
0: Ninguém discute isso, né, cara? O pessoal só fica discutindo superficialidades, né? O que o cara acha de uma coisa, o que o pai dele fez, o que alguém acusou. É só isso. Não tem uma discussão de plano, não tem uma discussão de proposta. É que, na verdade, não adianta você ter uma discussão de propostas, porque as pessoas não vão compreender, entendeu?
1: O que adianta para você? O que vale a pena para você? Nesse momento, a gente tá falando de um cenário que parece catastrófico, vamos tentar tirar um pouco esse pessimismo. O que você acha que adianta e que vale a pena hoje em dia?
0: Do ponto de vista para você como pessoa ou pro país? Ah, tá. O que vale a pena é o seguinte, meu irmão, cuida da tua vida, ajusta a tua vida, né? Cuide da sua espiritualidade, se possível, frequente ali teu centro religioso, seja a sinagoga, seja a tua igreja, todas as semanas. Cuide da sua família, dê mais atenção para tua esposa, se você for homem e estiver me ouvindo, se você for mulher, dê mais atenção para teu marido, dê mais atenção para teu filho. Cuide da educação, não terceirize a educação para a escola, porque quem educa é a família, não a escola. Outro elemento aqui, cuida do seu corpo, né? Cuida do seu corpo como se você fosse viver para sempre. Cuide da sua alma como se você fosse morrer amanhã. Cuide da sua intelectualidade. Então, assim, arruma a tua vida que as coisas vêm, porque a concorrência é muito baixa, cara. Essa que é a verdade, assim, a média, ela é preguiçosa, a média, ela não topa trabalho dela, não topa trabalhos impopulares e duros por muito tempo. Quer dizer, a média, por exemplo, uma vez eu me lembro que o pessoal ficou chocado que eu falei que eu não acho que dá pra construir nada trabalhando menos que 80 horas por semana. Eu tenho certeza, não conheço ninguém que construiu nada grande na vida trabalhando menos de 80 horas por semana. Talvez você pode falar, mas eu não quero. Tá bom, tu escolha. Saiba que você nunca vai construir nada grande na vida. Eu não quero. Tem problema nenhum, pô. Viva a vida assim. Agora, quem quer vai ter que pagar o preço. Então, o que eu falo pra turma é, cuida da tua vida, cuida da tua família, cuida da tua alma, cuida do teu corpo. Trabalha mais duro que as pessoas, que alguma coisa vai melhorar na tua vida. Porque a maioria não topa fazer isso, entendeu?
1: E você fala diariamente com jovens. Claro que com pessoas mais experientes, mas com jovens que querem aprender a melhorar os negócios, a vida profissional. Você acha que essa geração, ela tende a ser mais preguiçosa, como até colocam em estudos, que quer viver mais a vida, quer viver por propósito do que outras anteriores?
0: É. Não, pelo contrário. Eu até tenho pouco contato com jovens, tá? Porque meus clientes são mais, sei lá, homens de 50 anos, tá? É gente de empresa média, né? Mas eu falo muito com jovem via mídia social. Porque eu comecei um canal no YouTube tem um ano, e aí eu vi que muito jovem começou a me seguir, entendeu? É, e foi uma surpresa pra mim, inclusive.
1: Deve querer ser que nem você.
0: Ah, se não sei, inspirar. Mas quer ter alguém pra poder ter como referência. É, eu acho muito bacana isso. Então, eu converso com esses jovens, via, sei lá, direct e tal, essas coisas. Eu acho o contrário do que você me disse. Na verdade, os jovens estão vindo muito mais cristãos, querendo empreender, trabalhando duro, estão vindo mais conservadores. Eu fiquei surpreso, cara, com o que eu vi. Assim, quando você vê, pelo menos a juventude que eu tenho contato, que vamos lá, é uma bolha, né? Mas que é o cara que quer empreender e tal, que entende meu conteúdo e tal. Essa turma dá esperança no Brasil. Quando você vê, estão vindo monarquistas, conservadores, cristãos. Eu falei, caramba, cara, o que tá acontecendo aqui? Tá muito melhor do que a minha geração, entendeu?
1: E você sente o peso, a responsabilidade dessa influência que você exerce? Quando você vê que algo saiu da bolha, que virou polêmica, como é que você se sente?
0: Cara, eu não me importo, pra ser sincero, com polêmica, com saiu da bolha, isso pra mim não é um problema. Eu acho que todas as vezes que eu coloco uma pauta que ela incomoda um determinado espectro político, sei lá, puta, incomoda muito a esquerda, quer dizer que eu tô falando uma coisa que é boa pro Brasil. Então, tipo, eu gosto que isso aconteça. Não me acovardo em grandes debates. Por mim, eu faria até muito mais. Eu não faço, na verdade, por precaução e por cuidado e respeito aos meus acionistas, aos meus funcionários. Não entraria em debates muito mais complexos de se entrar. Talvez um dia eu faça. E aí, quando o negócio sai um pouco do controle, como saiu lá Mulher CEO, como saiu lá no contrato esquerdista e tal, a verdade é que pouco me incomoda, assim, pra ser sincero. Eu sei quem eu sou. Quem me importa, na verdade, é a opinião da minha família e dos meus sócios. Geralmente a gente tá junto ali na opinião. Então, a verdade é que o que as pessoas estão pensando de mim, vou ser bem sincero mesmo, com perdão da palavra, eu tô cagando, não tô nem aí.
1: Thales, muito obrigada pelo papo. A gente tá aqui uma hora de papo, a gente passou por muitos assuntos, deu pra entender bem as suas ideias, de onde elas vêm, para onde você quer ir. Eu quero te agradecer muito pela tua disponibilidade, por você estar aberto à conversa, às explicações, que é justamente o que a gente precisa entender melhor. E aí as pessoas entendem, se concordam ou se não concordam. A informação está ali para elas, as pessoas decidem o que fazem com ela. Então, obrigada, eu te desejo muito sucesso.
0: Obrigado, também muito sucesso para você no teu programa. Parabéns pela profundidade das perguntas e agir como uma jornalista, né? Porque muitas vezes eu vou em programas como esse, e aí a jornalista, ela não quer perguntar. Na verdade, ela quer tentar rebater. Legal que, por mais que você não concorde com alguma coisa que eu tô falando, você falou, deixa eu entender qual é a visão do entrevistado. Então, parabéns pelo seu trabalho.
1: Obrigada. Esse foi o Imprevista. Essa é a toada aqui do nosso Imprevista. Então, obrigada a você que nos acompanhou até aqui. Se você gostou aqui do nosso episódio, compartilhe com alguém que também acredita que convicções fortes precisam estar abertas ao confronto, às ideias. Siga o Imprevista na sua plataforma de áudio, vídeo favorita. Acompanhe os próximos episódios. Meu nome é Jana Trepto. Esse foi mais um Imprevista, com direção artística de José Carlos, coordenação de produção e logística de Gabriela Soares, coordenação de conteúdo de redes sociais de Márcio Donizete, produção artística de Jamile Salomão, produção de Maria Clara Castilho, produção de base de Giovana Oriani e social media de Jaqueline Neves. Até a próxima. Tchau.
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4: 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Você já ouviu falar em efeito Mozart? É como é conhecido o uso da música clássica na recuperação da saúde física e mental. E baseado nesse efeito, o pianista Sérgio Melard criou o projeto Vida em Pauta, que leva músicos eruditos para tocar no ambiente hospitalar. O projeto agora ganha status de instituto e pretende atender mais locais e pessoas. A Estela Ribeiro conversou com o criador do projeto, que fala da importância dessa ação.

0: Sérgio Melardi, que é pianista e idealizador do projeto Vida em Pauta, que agora vira um instituto. Sérgio, de onde surgiu essa ideia de levar música clássica para o ambiente hospitalar?
1: E descobri muitos estudos que mostravam o que a música clássica, como ela podia agir no sistema nervoso central, no ritmo cardiológico, na respiração, e na concentração, etc, etc. Tem estudos, por exemplo, na Califórnia, de Mozart sendo tocado para plantas em estufa, e as plantas cresciam mais rápido. Mozart sendo tocado para vacas leiteiras na Holanda e dava mais leite. E a gente iniciou, assim, com uma ideia, uma coisa um pouco empírica, vamos ver o que acontece, e o projeto foi tomando forma. Fez pesquisas de satisfação logo no início do projeto, depois de algum tempo de implantação do projeto, e a pesquisa foi surpreendente. Foi 98,7% de pessoas entrevistadas dizendo que o projeto era muito importante ou importante. Isso deu um fôlego incrível e um ânimo para continuar. E a gente foi continuando, cada vez com mais hospitais, mais pessoas atingidas. Quando você fala num projeto cultural que tem, no caso, o apoio da Lei Rouanet, quer dizer, então os patrocinadores têm os benefícios da lei de incentivo, você está falando de um projeto cultural. Agora, um projeto cultural que atinge um pouco mais de 3 anos, 150 mil pessoas presencialmente, isso para a cultura é um número gigantesco. É como se você fizesse 150 concertos na Sala São Paulo. Então, os números, e você pergunta do Instituto, quer dizer, o projeto em si pediu a formação do Instituto. E agora, então, a gente passa ao Instituto, porque isso também vai proporcionar um aumento de possibilidades de crescimento.
0: Ô Sérgio, e praticamente falando, os músicos vão até os corredores dos hospitais, os quartos, tocam um pouquinho, vão passando de quarto em quarto, como é?
1: Então, os músicos percorrem todos, diversas alas, uma Santa Casa, então vão na oncologia, na ortopedia, nos cuidados paliativos, e assim vão 15 minutos mais ou menos em cada ala e atuam por um... Principalmente aí, claro, sempre com um pouco de Mozart, porque os grandes estudos são sobre a música, sobre os efeitos da música de Mozart. Obviamente, aí, como músico, eu acho que Mozart é mais, porque é o mais pesquisado. Mas outros compositores também, e a gente usa muito, né? Vivaldi, Bach, até Villa-Lobos, e aí a gente vai também diversificando um pouco.
0: Eu estou com a doutora Antônia Tonos, que é diretora do Serviço de Psiquiatria do Hospital do Servidor Público aqui do Estado de São Paulo. Doutora, qual que é a importância de um projeto como esse no dia a dia dos pacientes? Você que está ali, você vê o impacto real de um projeto como esse que leva música para o ambiente hospitalar?
2: Olha, o impacto é gigante, né? Tanto em dimensões mais gerais, como a humanização de um ambiente que é tomado pela doença, pela preocupação, pela tristeza, pela angústia, mas há benefícios reais físicos, né? O nosso corpo, ele é regido por funções rítmicas, como o nosso batimento cardíaco, a nossa respiração, a nossa liberação de hormônios, o nosso ciclo circadiano de vigília e sono. A música erudita, ela traz toda uma harmonia e uma ritmicidade que o corpo perde no adoecimento. Agora, para o campo da saúde mental, os impactos são muito profundos, porque a nossa mente, ela precisa de experiência de continuidade, de movimento, de contato com o outro. E a experiência de ter numa enfermaria de psiquiatria uma música erudita ao vivo, ela traz essa experiência de continuidade, de combate à fragmentação, de estar com o outro regido por aquele momento da música, aquele momento que vai trazer um equilíbrio das emoções, uma experiência de estar vivendo algo com o outro, de trazer toda uma harmonia do foco da atenção, da memória, da experiência de continuidade e de combate ao estresse.

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16: Dez horas e quatro minutos. 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A alta dos preços, dos impostos e dos custos do dia a dia tem pressionado o orçamento das famílias e aumentado a sensação de que o salário continua praticamente o mesmo, mas compra cada vez menos. Para falar sobre esse assunto, Thiago Matheus conversa com o economista-chefe da APAS, o Felipe Queiroz, e o economista Jason Vieira. Eles analisam os impactos da inflação no consumo, os principais produtos que ficaram mais caros e os desafios enfrentados por supermercados e consumidores para equilibrar custos, preços e demanda. O programa também aborda a reduflação, que é quando os produtos têm seu tamanho, peso ou quantidade reduzidos, enquanto o preço é mantido ou até aumentado. Uma mudança que pode passar despercebida, mas que pesa no bolso do consumidor. Acompanhe esse bate-papo.
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18: Olá, um abraço para você que segue aqui na programação da TMC. Estamos chegando com o dinheiro que ajuda a cuidar do seu bolso, ajuda você a fazer as pazes com as suas finanças. É claro, estamos falando do nosso dinheiro TMC. Eu sou o Thiago Matheus, estou sempre aqui com a Estela Ribeiro, que está de volta aqui ao comando numa próxima também. Mas vamos juntos nessa próxima hora para falar sobre o mundo das finanças e entender de um jeito simples, sem aquele economês que mais complica do que descomplica na nossa vida, né? No ar, então, portanto, o Dinheiro TMC. Tema de hoje, você sabe o que é reduflação? Já ouviu falar sobre esse fenômeno? Sobre essa palavrinha? Ainda não? Então a gente vai explicar para você daqui a pouquinho. Porque no programa de hoje, a gente vai entender se o seu salário tá encolhendo mesmo. Será que isso é verdade ou apenas uma percepção sobre o seu poder de compra? Por que que o brasileiro sente que cada vez mais ganha menos? Ou ganha a mesma coisa? Enquanto isso, o preço dos produtos vão lá para cima. Será que consegue comprar cada vez menos? O poder de compra Está diminuindo mesmo? A gente vai falar sobre a reduflação, entre outros assuntos, inclusive reduflação que ocorre quando um item encolhe de tamanho, encolhe de peso, de quantidade, mas o valor também continua o mesmo. O valor de venda continua o mesmo, igual ou até maior. Então fala com a gente através do nosso WhatsApp, se você tem essa sensação, manda aí pra gente, 11972211001, pra você em qualquer canto do nosso país. A gente começa aqui o programa recebendo hoje o economista-chefe da APAS, que é o Felipe Queiroz, que vai participar agora nesse primeiro bloco com a gente, pra tentar explicar, pra gente tentar entender, né, Felipe, essa palavrinha de difícil, reduflação e, é claro, também o poder de compra do brasileiro. Seja bem-vindo aqui ao nosso Dinheiro TMC.
12: Muito obrigado, Thiago Matheus, é um prazer estar aqui na TMC, especialmente nesse quadro, e discutir um tema tão importante que envolve o dia a dia de todas as famílias, desde a dona de casa até aquela pessoa que vai esporadicamente no mercado, mas tem notado a diferença no seu dia a dia. Muito obrigado pelo convite.
18: A gente que agradece, Felipe, até porque basta uma ida, né, ao supermercado, basta você fazer uma compra, seja pela internet, seja presencialmente, para o pessoal ficar abismado, para o pessoal ficar em choque aí com o preço das coisas cada vez mais. E a pergunta, a primeira que eu já te faço, já logo com o pé na porta, sim, Felipe, brasileiro realmente está levando menos produto para casa, ou essa sensação aí de perda do poder de compra, ela é maior do que os números acabam mostrando?
12: Olha, o que acaba acontecendo é que nós estamos passando por um processo inflacionário, que está numa tendência de queda, mas isso inegavelmente afeta o orçamento familiar, e itens que são sensíveis na cesta de consumo das famílias, esses que tiveram uma oscilação maior de preços no período recente. Então, temos desde a carne bovina, o café, o azeite, o leite, todos esses produtos ao longo dos últimos 12 meses, os últimos dois anos, uhum, principalmente, sofreram pressões inflacionárias por diferentes fatores, motivos, e isso impactou as famílias, o orçamento familiar. Mas o importante é observar que esse impacto sobre o orçamento, ele varia de acordo com a classe social. As famílias de menor renda dependem e despendem uma parcela maior do seu orçamento com o supermercado, uhum, e acaba sendo aquelas que sentem mais no bolso.
18: São as mais afetadas, né?
12: Mas estamos observando um processo acomodatício da inflação, ou seja, alguns produtos não estão aumentando como vinham aumentando, numa tendência já de estabilidade, e outros já entraram numa tendência de queda, está recuando aí com as maiores quedas dos últimos meses e ao longo dos últimos anos, como é o caso, por exemplo, do café, que após uma alta de 2023-24, 25 e início de 26, agora está caindo mês após mês.
18: Ô Felipe, a gente vê também, basta abrir redes sociais hoje, né, que tem aos montes, e eu tô falando da informação verdadeira mesmo, né, pesquisas que acabam mostrando, a gente vê aí nos veículos de comunicação e tudo mais, até um gráfico, uma arte sobre o poder de compra do real, do brasileiro, né, que foi caindo desde a criação do Plano Real de 94 para cá. A dúvida que eu tenho, como leigo, e você explica melhor, com certeza, para todo mundo que está ouvindo a gente, isso é uma coisa normal aí para a humanidade, para os outros países, por exemplo? O dólar vai perdendo poder de compra também com o passar dos tempos? Isso é uma coisa só do nosso real? É um problema nosso? É um problema geral? Isso, com o passar dos tempos, é normal, podemos dizer assim, da perda do poder de compra? Ou é uma coisa que a gente tem que olhar com um pouquinho mais de cuidado, de medo, aqui para o nosso umbigo?
12: Questão interessantíssima, Thiago, porque na maioria das vezes a discussão nas redes sociais só mostra o poder de compra de R$100,
18: isso,
12: que era em 94,
18: uhum,
12: e quanto que ele vale agora esses mesmos R$100. Na economia nós temos dois grandes problemas. Um problema é a inflação e um problema pior ainda é a deflação. É quando os preços começam a reduzir de modo generalizado. E quem está nos assistindo pode até pensar, poxa, mas se o preço cai é bom, não é? Poxa, eu vou poder comprar mais. Mas isso retarda investimento, retardando investimento, retarda compras, e isso produz desemprego e faz a economia entrar num ciclo muito ruim, que é o ciclo de queda. E todas as moedas sofrem com esses dois problemas. Ao longo das últimas quatro décadas para cá, nós tivemos basicamente os países observando o processo inflacionário, que é a perda do poder de compra da moeda, exceto o Japão, que durante os anos 90 e os anos 2000 sofria continuadamente um processo de deflação. Era tanto que o Japão, ele tinha uma taxa de juros negativa para estimular o consumo. Ou seja, se você tivesse dinheiro guardado no banco, você pagava para guardar o dinheiro no banco. Ele ia perdendo poder de compra, tudo isso para estimular o consumo. E o que acontece é o seguinte, se olharmos só o real, que valia 100 reais lá atrás e agora, inegavelmente falamos, perdeu o poder de compra. Mas temos que observar outras variáveis também, entre elas o salário mínimo. Que o salário mínimo, ele tem que acompanhar o poder de compra. Se temos um processo inflacionário que faz com que a moeda se desvalorize, o aumento da renda real por meio dos ajustes periódicos do salário mínimo e por meio da produtividade do trabalho, isso faz com que o poder de compra aumente. Tem uma pesquisa muito interessante do IBGE que acompanha todos os meses a massa salarial e o poder de compra das famílias. E ao longo de 2012 para cá, nós estamos observando no período atual que temos a maior renda real, ou seja, considerando o poder de compra de 2012 até agora, estamos no maior patamar, mas isso varia de classe social, quanto que a inflação aumenta, até porque uma é a inflação de supermercado, outra é a inflação de quem compra um carro, outra é a inflação de quem vai viajar para fora, outra é a inflação dos combustíveis, e o conjunto da inflação desses produtos produz aí o índice geral, que é o IPCA, e os salários são ajustados nesse sentido.
18: Ó, isso que é aula pra você, hein? E de graça aqui na programação da TMC, no nosso Dinheiro TMC. Só pra contextualizar, né, Felipe? Em 1994, ano que foi lançado o real, o salário mínimo na época, em julho daquele ano, não dava nem R$65.
12: Exatamente.
18: Então por isso que a gente tá falando da comparação, o que equivalia a R$100 naquela época, o que equivale hoje, é claro, com o poder de compra do brasileiro, como o Felipe explicou aí, que vem caindo, mas com essa explicação, dentro talvez da normalidade. Felipe Queiroz, economista-chefe da APAS, que segue aqui com a gente. Vamos falar ainda de mercado, Felipe, antes da gente fazer um giro pelas praças, trazer os nossos ouvintes para participar. A gente fala também de matéria-prima, né? Transporte, energia.
12: Exatamente.
18: Acredito que tudo isso, obviamente, impacta no produto final, além da mão de obra, além dos impostos. Quais são os fatores que você consegue enumerar, os primeiros, talvez, que acabam impulsionando cada vez mais o preço daquilo que a gente vai consumir no mercado?
12: Olha, questão interessantíssima, porque dá uma impressão que o supermercado, ele aumenta deliberadamente os preços.
18: Por vontade própria, né?
12: Exatamente. Não é isso. Ele sofre uma pressão enorme de toda a economia e é o último elo de uma extensa cadeia que vai do produtor rural até o consumidor final. Nós sofremos tanto em virtude de fatores internos relacionados à economia. Se dá uma geada, uma estiagem, isso afeta a produção, diminui a oferta de produtos e faz com que lá no produtor, no primeiro elo da cadeia, o preço desse produto aumente porque a oferta diminuiu. Mas temos os fatores macroeconômicos que influenciam também, por exemplo, o câmbio. Quando a taxa de câmbio, o câmbio se desvaloriza, há um estímulo muito maior da indústria e do exportador a exportar, mandar esse produto para fora e ajusta o preço no mercado local pelo câmbio. Então é uma inflação cambial que o consumidor final acaba pagando, que nós, os supermercados, não tem

0: vida. O café que a gente exporta lá para os Estados Unidos está mais barato para o americano do que para a gente. Gasolina também, mesma coisa. Ou seja, por conta dessas influências todas que você citou, né, Felipe?
1: Exatamente.
0: É complexo demais, mas aqui a gente desenrola para você. O Felipe...
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2: Segue com a gente aqui, ele que é economista-chefe da APAS, aqui no Dinheiro TMC. Mais uma pausa aqui no bate-papo pra gente rodar pelo nosso Brasil, já que o Felipe citou, então, as emissoras espalhadas aí pelos quatro cantos do país. Vamos começar com a região sul, então. Tem uma das cestas básicas mais caras do país, inclusive, de acordo com órgãos de proteção aí ao consumidor. Por exemplo, itens como café, laticínios, até mesmo os produtos de limpeza, eles têm mudanças, inclusive nas embalagens, para tentar frear a alta nos preços. O Luiz Fernando chega mais direto de Curitiba com todos os detalhes.
3: Você vai ao supermercado, paga o mesmo valor no pacote de café ou na caixa de sabão em pó, mas sente que o produto acaba muito mais rápido. Não é impressão sua, é o seu salário que está encolhendo e o culpado tem nome: a reduflação. Esse processo acontece quando as marcas reduzem o tamanho, a quantidade ou o peso de um produto, mas mantêm o preço final na prateleira. Na prática, é um aumento de preço camuflado para que o consumidor não tome um susto na hora de fazer as compras. Aqui no sul do Brasil, onde a cesta básica figura entre as mais caras do país, o consumidor sente o impacto direto ao passar pelo caixa. Dados dos órgãos de defesa do consumidor apontam que itens como chocolate, laticínios e até produtos de limpeza lideram as alterações de peso sem uma redução proporcional de preço. De acordo com Lucas Desordi, que é professor de Ciências Econômicas da PUC Paraná, as empresas estão

0: buscando minimizar custos para manter a margem de lucro, especialmente em produções de larga escala, o que gera confusão nas prateleiras.
1: É mais uma confusão que as empresas fazem mental para o consumidor, no sentido dele estar no supermercado, né? E daí não se deparar que a inflação está vindo, eu estou conseguindo, esse preço estava igual ao que estava nos meses anteriores, tal, então eu vou comprar, mas não se dá conta que a embalagem mudou, né?
0: Biscoitos e chocolates com embalagens de 200 gramas passaram para 140 ou 120 gramas, uma redução de até 30% na quantidade pelo mesmo valor. Até o papel higiênico passa por esse processo. Rolos que mediam 30 metros foram reduzidos para 20. No caso do sabão em pó, as caixas de 1 quilo foram substituídas por versões de 800 ou 700 gramas. De acordo com o Código de Defesa do Consumidor, as empresas até podem alterar o peso ou o tamanho dos produtos, desde que avisem de forma clara na embalagem por pelo menos 6 meses. O problema é que o aviso costuma vir em letras miúdas que podem passar despercebidas pelo consumidor, como aponta o economista.
1: O consumidor, às vezes, ele não consegue filtrar todas as informações, né, e fazer todas as comparações necessárias. E se você sentir que houve uma redução significativa da quantidade na embalagem e o preço não, aí buscar um substituto, sem sombra de dúvidas.
0: Para não cair na armadilha da reduflação, a dica de ouro no supermercado é olhar o preço por quilo ou por litro na etiqueta da prateleira e não o valor cobrado pela reportagem. Dicas importantes para ficar de olho, com o bolso preparado para esse processo.
2: Valeu, Luiz. Um abraço para você. Obrigado pelas informações. Agora a gente vai para o estado de Minas Gerais. Os mecanismos do PROCON de Minas Gerais e de um novo projeto de lei ajudam o consumidor na hora das compras. É isso mesmo. O nosso repórter Júnior de Castro chega agora e explica tudo para a gente.
3: O Brasil apresenta hoje um momento delicado. O país tem dois processos que trazem ao consumidor a percepção de perda do poder aquisitivo. A inflação, que é o aumento dos preços dos produtos, e a reduflação, quando a manutenção do preço, mas a quantidade do produto reduz. Mas como você pode perceber isso? Quem explica é Vanira Ferrari, economista e professora de gestão e negócios.
4: Isso é muito perceptível em pacotes de macarrão, pacotes de biscoito, onde você tem o mesmo preço, barras de chocolate, mas a quantidade que está na embalagem é menor. Então, para que o consumidor se proteja um pouco, é muito importante que ele observe bastante o preço com a quantidade do produto.
3: A reduflação atinge principalmente as famílias de menor renda. Segundo pesquisa do Orçamento Familiar, elas gastam 22% com despesas alimentares, enquanto famílias com maior renda utilizam cerca de 7,6%. Para Minas Gerais, esse impacto é ainda maior, especialmente por ser um estado com disparidade territorial muito grande. Por outro lado, de acordo com Marcelino Pereira, conselheiro do Conselho Regional de Economia, Minas tem elementos positivos para que o consumidor tenha uma maior percepção da reduflação.
5: A gente tem mecanismos como o PROCON Minas, que tem procurado disciplinar de forma adequada a forma como os preços são colocados na prateleira. Além disso, aqui em Minas Gerais, a gente tem outro elemento que ajuda a reduzir o problema da reduflação, que é um projeto de lei, número 6.009, que ele trata esse problema de redução de peso, volume, quantidade ou número de unidades de produtos comercializados no varejo. Então, o projeto, ele pretende obrigar os estabelecimentos a sinalizar junto ao produto, durante pelo menos 6 meses, a redução da quantidade, inclusive para comércio eletrônico.
3: É isso, a dica é prestar muita atenção na hora das compras para não levar gato por lebre.
2: Valeu, Júnior, obrigado pelas informações. A gente desembarca agora no Rio de Janeiro. O poder de compra do carioca, ó, diminuiu consideravelmente devido à alta nos preços dos alimentos e também dos custos fixos. A informação faz parte de uma pesquisa realizada pela Serasa em parceria com o Instituto Opinion Box. As informações chegam agora com a nossa repórter Júlia Novaes.
6: Segundo o estudo, as despesas com saúde e atividade física têm média nacional de R$ 540, com o Sudeste registrando os maiores gastos. O estudo apontou que para viver no Rio de Janeiro é preciso desembolsar em média R$ 3.340 por mês, mais que o dobro do salário mínimo. O valor, no entanto, está abaixo da média mensal nacional, estimada em R$ 3.520, e também inferior ao gasto médio registrado no Distrito Federal e em estados como Paraná, São Paulo, Santa Catarina e Tocantins. Despesas com supermercado, contas recorrentes e moradia concentram a maioria dos gastos dos fluminenses. No estado do Rio, além dessas despesas, destacam-se os gastos com transporte, com média de R$ 340, educação, em média, R$ 570, e saúde e atividades físicas, em média, R$ 550, valor acima da média nacional de R$ 540.
2: Valeu, Júlia, obrigado pelas informações. E uma realidade cada vez mais comum, né? É os consumidores se depararem com alguns produtos com o mesmo preço, mas em quantidades diferentes. Diferentes daqueles que estavam acostumados, né? Uma embalagem menor, um saquinho um pouquinho mais leve. Enfim, o nosso repórter Júlio Andrade tem essas informações.
7: São vários os produtos que passaram por essa modificação quando a gente fala em gramaturas. O fenômeno chamado de reduflação se intensificou na pandemia e, de acordo com especialistas, é uma realidade e tendência do mercado. Esse movimento é comum em grandes choques econômicos e redução brusca de poder de consumo. A gente traz uma lista dos principais itens que sofreram essa modificação e entre eles estão barras de chocolate, biscoitos, arroz, feijão, sabão em pó e toalhas de papel. Há também mudanças na composição dos itens, como a comercialização de compostos lácteos em alternativa ao leite e também mistura láctea no lugar do requeijão. A dica fundamental é pesquisar sempre e entender o que de fato você está comprando.
2: Valeu, Júlio. Obrigado pelas informações. E pegando esse gancho, eu continuo falando aqui com Felipe Queiroz, economista-chefe da APAS. Isso que a gente trouxe agora, Felipe, é a chamada reduflação. É isso mesmo? Então a gente paga mais ou menos a mesma coisa, ou então até um pouquinho mais, né? Por todos os motivos que você explicou anteriormente. E aí vem menos produto, vem menos conteúdo naquele saquinho. Saquinho cada vez mais leve, a sacola que a dona de casa leva para casa. Explica para a gente esse fenômeno, não sei se eu posso chamar dessa forma, mas essa palavrinha reduflação.
8: Essa questão é importante. O consumidor, ele tem observado isso em diferentes itens. E esse é um processo que vem da indústria e é movido basicamente por dois fatores. Um fator é a alteração na estrutura familiar, que antes um pacote de arroz de 5 quilos era habitual a família comprar, depois ela vai diminuindo, o tamanho dos lares vem alterando. Esse é um processo que leva à redução do tamanho médio de algumas embalagens, mas por outro lado tem um fenômeno inegavelmente da reduflação, que é quando o tamanho das embalagens são reduzidos justamente para mitigar ou não passar na totalidade ali o aumento de preços. Como que os supermercados acabam atuando nessa conjuntura? Porque esse é um processo que vem da indústria. E o setor, por outro lado, ele procura ampliar a oferta justamente para o consumidor ter a possibilidade de ter uma escolha mais assertiva. E além disso, a parceria entre o setor supermercadista, o PROCON, como foi apresentado algumas iniciativas, de ter nas próprias embalagens o custo não apenas daquele produto em si, mas quanto seria numa base de comparação equânime entre aquele produto que é de 500ml, outro é de 400, 300, para o consumidor saber quanto que efetivamente ele está pagando por aquele produto. Isso acaba acontecendo em períodos em que a inflação tende a aumentar e em nichos específicos de produtos, aqueles que acabam disparando também, e a mudança nos hábitos de consumo.
2: Falando sobre isso, o consumidor mudou seu comportamento, Felipe? Mudou o hábito de consumo? A gente acaba observando, né, por conta dos preços altos, muita gente trocando as marcas, né, muita gente economizando, comprando menos, talvez aproveitando momentos aí de promoção para fazer a compra. Eu conheço muita gente que participa aqui no Dinheiro TMC, inclusive, que deixa o carrinho de compra ali, ó, mesmo fazendo compra no mercado, online, montado, baixou um pouquinho, pum, passa o cartão. Essa mudança de comportamento, ela é perceptível para você também?
8: Nós temos observado um processo de mudança estrutural nos hábitos de consumo do brasileiro, não apenas de curto prazo, mas de médio e longo prazo, e isso tem alterado inclusive a cesta de consumo. De modo geral, o que estamos observando é um fenômeno em que as famílias têm buscado, por um lado, uma dieta mais saudável, e também essa mudança de hábito de consumo está intrinsecamente relacionada com as redes sociais. Hoje observamos muito mais influenciadores de saúde e bem-estar recomendando uma dieta mais saudável, diferentes combinações de produtos, e isso contribui inclusive para o consumidor na definição do mix de produtos que ele vai consumir habitualmente. E digo isso porque nós realizamos uma pesquisa recente com 1000 famílias Brasil afora sobre os hábitos de consumo, e as famílias têm procurado diminuir o consumo de produtos ultraprocessados,
2: sim,
8: dar uma ênfase maior para produtos mais naturais e saudáveis, e temos diferentes movimentos acontecendo de modo concomitante, entre eles o fenômeno das canetas emagrecedoras, sim, por um lado, ter uma dieta mais saudável, o consumo maior de creatina, de proteína, e isso ajuda a diversificar o mix, e também ter uma oferta maior nos supermercados contribui para que o consumidor diminua aí os efeitos inflacionários sobre a sua cesta de consumo.
2: Falando da cesta de consumo, Felipe, será que vocês da APAS têm esses dados, esses números, os produtos que mais chamaram a atenção aí do setor quando o assunto é o aumento de preços? Se você tem um item ou outro, e também a justificativa do porquê desses itens em específico eles aumentarem aí o valor, o preço, consideravelmente.
8: Olha, ao longo dos últimos meses aqui, trazendo os últimos 2 anos, nós observamos alguns itens que foram muito sensíveis no bolso do consumidor. O primeiro é o café, inegavelmente.
2: Sim.
8: Até porque ele faz parte da nossa tradição. Enquanto nos Estados Unidos e Europa eles falam pequeno almoço, nós falamos o nosso café da manhã.
2: Isso.
8: Dada a importância que tem. O café teve um processo de alta fortíssimo ao longo dos últimos anos, movimentado pela quebra de safra dos países do sudoeste asiático.
2: Uhum.
8: Olha só, os países que estão lá na Ásia influenciaram o preço ao consumidor aqui.
2: Tá vendo?
8: Até porque o Brasil é o maior exportador e o preço é determinado no mercado internacional. Mas agora, com a retomada da produção internacional, o câmbio num patamar muito mais estabilizado, com tendência de queda, o café já vem numa contínua tendência de queda ao longo dos últimos meses. E a carne bovina também foi um destaque, que os consumidores observaram um processo de alta nos primeiros meses do ano. Isso porque um dos principais mercados consumidores é o mercado chinês, e eles mudaram a sua política de importação. Colocaram uma cota máxima de importação de carne bovina brasileira sem ser sobretaxada. E boa parte dos produtores incentivaram a exportação antes de serem taxados. E isso diminuiu a oferta no mercado doméstico, porque ela foi direcionada ao mercado chinês. Agora, com o processo de taxação, há uma oferta maior aqui, estamos observando aí a retomada do ciclo de queda ao consumidor e à dona de casa. O nosso dia a dia seremos beneficiados com esse processo.
2: A gente falou da carne bovina, carne vermelha, citamos o café também. Tempos atrás falava-se muito do azeite também, que estava com preço nas alturas. Esse item em específico, como é que vocês avaliam ele hoje para o bolso do consumidor brasileiro?
8: Olha, o azeite virou um artigo de luxo há uns anos atrás,
2: pois é,
8: né? Mas ele retoma já aos armários das nossas casas. Isso porque estamos num processo de queda sustentado do azeite, do preço do azeite. O Brasil, ele é um importador de azeite, e os países que mais produzem azeite são os chamados países do Mediterrâneo: Portugal, Espanha, Itália, Grécia. E ao longo de 2023 e 2024 houve uma quebra de safra. As ondas de calor afetaram a produção de azeite, especialmente da Espanha, que tem a maior produção internacional de azeite. O que acabou acontecendo? Redução da oferta aumenta o preço. Além disso, em 2024 e 2025, o câmbio tinha disparado.
2: Sim.
8: Lembra que o dólar chegou a bater quase 6,50, hoje está na casa de 5,10, 5,15. O que acaba acontecendo? Esse produto que é importado, ele ficou muito mais caro. Agora estamos num processo inverso. A produção internacional, ela tem sido retomada, o câmbio tem contribuído e o consumidor tem observado aí dia após dia a redução do preço do azeite.
2: Muito bem, vamos falar agora, o Felipe, do IPS. Para quem não sabe o que é IPS, é o índice de preço dos supermercados. E esse IPS, o Felipe, ele consegue mostrar quando uma alta aí de preço ela é pontual ou quando a gente acaba diante de uma tendência que pode permanecer no supermercado nos próximos tempos. Dá para ter essa percepção? O IPS trabalha justamente nisso?
8: Sim, é o consumidor que tem nos acompanhado aqui essa entrevista. A APAS tem um departamento de inteligência setorial e acompanha mês após mês a evolução dos preços nos supermercados do estado de São Paulo, principalmente, que acaba sendo uma tendência e referência também para os demais estados. Então, os economistas que lá atuam observam mês após mês o que está produzindo a alta. É um processo pontual? Houve uma quebra de safra? Houve uma movimentação isolada? Ou é um processo de alteração consistente dessa alta? E aí, alguns itens são consistentes, são estruturais, outros são fenômenos parciais, e isso depende da conjuntura, da oferta, da demanda, da produção. E o que temos observado é que hoje os preços estão estabilizados, estão um aumento moderado, não o que aconteceu ao longo dos últimos 2 anos. Mas isso depende de uma conjunção de fatores e temos que ficar atento especialmente à conjuntura daqui em diante, até porque podemos ter os efeitos do Super El Niño sobre a produção e pode impactar inclusive no próximo ano.
2: E os dados apontam aí que principalmente para o Brasil, entre o fim desse ano e o começo do próximo ano, o Super El Niño vem forte demais. Ainda falando do IPS, Felipe, uma dica aí para quem está ouvindo a gente, com toda a sua sabedoria, quando o próprio IPS ele aponta aí uma queda ou alta nos preços, qual que é a dica do milhão, assim, para o consumidor ficar atento? Se deveria observar, o que ele deve observar, o que ele deve ficar mais atento no carrinho de compras, o que é mais caro, o que não é mais caro? Qual que é a dica, o macete que você passa para quem acompanha a gente agora?
8: Olha, duas dicas são muito importantes. Primeiro, para fugir do fenômeno da reduflação e observar se está fazendo ou não ali uma escolha, se está fazendo uma economia, fazer a comparação do preço cheio, que na etiqueta de preço sempre tem ali uma base de comparação única, seja o litro, seja o ml. Então isso ajuda muito o consumidor. E segundo, a nossa dica é sempre visite os supermercados. Isso é importante. O brasileiro ele tem o hábito de ir com frequência aos supermercados, é um dos 3, 4 tipos de estabelecimentos que ele mais frequenta.
2: Verdade.
8: E o Brasil ele tem uma característica, Thiago, que o difere de 90% dos países do mundo.
2: Qual?
8: Que é a baixa concentração do setor supermercadista. Se você vai nos Estados Unidos, são 4, 5 redes que dominam o mercado. Na Europa também. Cada um desses países, 4, 5 diferentes redes. No Brasil, não. Só para ter uma ideia, no estado de São Paulo tem mais de 30 mil estabelecimentos supermercadistas e 20 mil grupos diferentes. Então, um mercado que numa região é bastante conhecida, na outra região talvez os consumidores nem saibam. E há uma concorrência muito grande. E o supermercado acaba atuando positivamente contribuindo com o controle inflacionário. Se ele aumenta o preço e a concorrência não aumenta, ele perde clientela. Então, visitar os mercados sempre ajuda. Beneficiado é o consumidor.
2: O Felipe Queiroz é economista-chefe da APAS. Para quem não sabe, a APAS é a Associação Paulista dos Supermercados, que faz esse trabalho. Aliás, né, Felipe, para explicar para a gente, além de representar, né, os supermercados, que tipo de informações a APAS pode passar também e antecipar para os preços, para o consumidor, para o consumo, ajudar inclusive, né, o consumidor a entender o que vem pela frente. Esse serviço é feito também pela APAS?
8: Sim, com toda certeza. A equipe lá de economistas produzem análises periódicas, pode se acompanhar inclusive no site da instituição, sobre tendências de preço. Temos análise sobre o aninho, quais produtos tendem a aumentar, os produtos que tendem a cair, e tudo isso contribui para o consumidor ter uma escolha mais assertiva. É certo que o consumo habitual ele é de curto prazo. Uhum. Nós não sofremos mais o processo hiperinflacionário da década de 90, que tinha que levar um carrinho cheio.
2: É verdade.
8: Não é? que depois...
2: Você não sabia como é que vai estar o preço depois, na semana seguinte, né?
8: Exatamente. E o que temos observado é que os consumidores, eles têm diminuído os carrinhos e ido mais vezes aos supermercados. Mesmo com a inflação que temos, não temos um processo que, se não for hoje ao mercado, amanhã o preço já dobrou. E isso mostra uma estabilidade financeira e monetária que é fruto de uma economia estável.
2: Apesar dessa estabilidade, já chegando aí para a reta final do nosso bate-papo, que é muito produtivo, viu, Felipe? Vai voltar numa próxima aí que vai ajudar muita gente, com certeza.
8: Muito obrigado.
2: Mas olhando aí para o futuro, se deparando com o noticiário, com o que vem do governo, informações internacionais também, aí os próximos meses, o consumidor, ele deve esperar mais pressão aí nos preços, ou talvez exista espaço aí para uma acomodação, quando eu digo acomodação, dos próprios preços, obviamente. Que pode fazer a diferença e o que você vislumbra, olhando um pouquinho aí mais para frente?
8: Olha, tanto nós da APAS como a boa parte do mercado, dos economistas, tem observado que nós teremos uma inflação na casa de 4,5%, porque nós temos uma política monetária excessivamente restritiva, viu, Thiago? Hoje nós temos uma das maiores taxas reais de juros do mundo, ou seja, tirando os países que estão em guerra, o Brasil tem um maior juros do mundo. Isso afeta investimento em produção, em logística, e isso aumenta o custo dos produtos ao consumidor. Esse é um ponto de muita atenção. Mas, por outro lado, o que temos observado é uma certa estabilidade e o consumidor deve ficar muito atento, porque os fatores que são projetados, mas ainda imponderáveis, como é o caso do El Niño, podem impactar o orçamento, podem impactar a produção, oferta de produtos e, consequentemente, o carrinho dos supermercados. Mas, tanto a APAS como as demais associações sempre produzem ali conteúdos para o consumidor estar atento. Olha, a tendência desse produto é aumentar, a tendência desse produto é cair. Como hoje falamos do café, falamos do azeite, inclusive da carne também, que a tendência é ter uma melhora no orçamento das famílias. Mas temos que ficar atento a esses fatores externos.
2: Assim a gente espera, mas vamos ficar atentos. Só para finalizar mesmo, Felipe, até do ponto de vista dos varejistas, dos supermercados, o supermercado brasileiro, ele está diante de uma mudança aí passageira do comportamento dos consumidores, ou é uma mudança que veio para ficar e também os supermercados precisam se adaptar?
8: Olha, acreditamos que estamos diante de uma mudança estrutural. O tamanho das famílias tem diminuído, os hábitos de consumo têm alterado e isso inegavelmente impacta no carrinho de supermercados e o tipo de produto consumido. Nós estamos observando uma população que quer envelhecer e envelhecer bem, e isso está intrinsecamente ligado com o que se consome no dia a dia. E por isso as famílias têm alterado os hábitos de consumo e também os mercados têm procurado se adaptar. Em relação ao processo inflacionário, o setor ele tem atuado no sentido de ampliar a oferta para favorecer uma escolha mais acertada do consumidor, assertiva, e que ele maximize o seu poder de compra no seu dia a dia, mesmo com os fatores que estão para além da capacidade de atuação do setor como um todo, que são os fatores relacionados à economia internacional, à guerra. Se chove ou não chove, tudo isso influencia.
2: Tá certo. Felipe Queiroz, economista-chefe da APAS, aqui conosco no nosso Dinheiro TMC. Foi um prazer. Até a próxima, viu, Felipe? Muito obrigado.
8: Muito obrigado, Thiago. É sempre um prazer.
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2: E agora a gente vai para as ruas aqui de São Paulo para saber se o pessoal aprendeu direitinho a lição aqui do Felipe. Hora de saber das pessoas como elas lidam com a reduflação. Será que elas já ouviram falar dessa palavrinha? Será que elas sabem o que é? A nossa produção foi para as ruas, o ouvinte fala aqui, agora no Dinheiro TMC.
0: Então, a gente percebe no mercado qualidade de produtos. Você compra um produto, ele é menor, tudo muito mais caro. Mas a gente não entende, então, o porquê disso, né? Na verdade, a gente está pagando mais caro em produtos com menos qualidade e também, às vezes, em quantidade menor, sim, né? E aí, o que eu faço? Eu tento driblar para outras marcas, que ainda garante. Mas eu acho que isso tem acontecido com várias marcas, a mesma coisa. Então, não tem muito para onde fugir, né?
1: É, realmente, é uma coisa que tem acontecido muito frequentemente, a redução dos produtos e os preços só aumentando das coisas. Quando a gente abre ali a embalagem, o produto, a gente se decepciona porque tem cada vez menos quantidade, né? É como se fosse uma enganação, né, para o consumidor. Eu acho que seria mais interessante as marcas, as empresas começarem a pensar nisso.
3: Percebi isso porque, assim, eu como muita besteira, salgadinho, essas coisas. Isso eu já percebi, que o salgadinho ele tá vindo menos e o preço tá a mesma coisa.
4: Já percebi. Principalmente eu não moro aqui, eu moro em João Pessoa, né? Então, acho que... E eu sou de Brasília, então... Né, eu vivo aqui também, então a gente sempre vem pra cá. Então, nesses três estados, eu transito muito, a gente tem visto muito isso mesmo.
5: Sim, principalmente, eu acho que não só de quantidade, mas qualidade, né? Acho que um exemplo bom é o chocolate. Você vai comprar um chocolate das grandes marcas aí, e os chocolates são bem sebosos, né? Então, acho que, tipo, reduz a qualidade do ingrediente pra poder não aumentar tanto o preço, né? E a gente continua comprando, mas de que forma também, né?
6: Sim, com certeza. Inclusive, esses dias eu peguei uma lista de receitas da minha avó antiga e tinha lá uma barra de chocolate que era de 200 gramas e hoje nem existe mais.
7: O poder de compra do brasileiro acaba sendo inferior, a gente acaba não conseguindo comprar tudo aquilo que a gente necessita.
8: Às vezes eu percebo, mas eu costumo não pensar muito, porque a gente não costuma dar tanta atenção assim quando a gente tá fazendo compra do mês, esse tipo de coisa.
2: Valeu, tá aí a participação dos nossos ouvintes que voltam a participar daqui a pouquinho. A reportagem TMC nas ruas e você também através do nosso WhatsApp à sua disposição. 119-7221-1001 para falar do poder de compra aí do brasileiro, reduflação, entre diversos outros assuntos que estão impactando o nosso bolso. E é por isso que a gente conversa agora também com outro economista. A gente recebe aqui com muito carinho o Jason Vieira, que vai dar um panorama para a gente de uma forma um pouquinho mais macro, né, do que está acontecendo com o bolso do brasileiro. Seja bem-vindo, viu, Jason? Obrigado pela participação.
9: Obrigado pelo convite.
2: Ô, Jason, são muitas as reclamações que a gente ouve aqui, né, no nosso telefone de atendimento ou mesmo conversando com as pessoas de forma informal. A impressão que a gente tem, e a gente já falou bastante aqui no nosso programa, é que, poxa, antigamente parecia que era um pouquinho mais fácil lidar com as compras, com os afazeres, né? Então, com o passar do tempo, o brasileiro tá com aquela sensação de que o salário não diminuiu tanto assim, mas sim o seu dinheiro está valendo cada vez menos. Essa impressão, ela é real? Ela é verdadeira? Isso acontece com todo mundo? Explica um pouquinho para a gente, por favor.
9: Bom, essa sensação ela é bem real. Nós chamamos, os economistas chamamos de carestia. É aquele momento em que os preços tiveram uma escalada muito forte e essa escalada, a partir de certo momento, mesmo que você tenha uma redução da inflação por um período, a percepção de que você teve a perda de poder de compra, ela é real, porque toda vez que você vai ao supermercado, duas sacolas, 100, 200 reais, é uma coisa muito simples. E isso aconteceu por conta de pressões de preços locais e internacionais, as pressões também de moeda, que acabaram pegando bastante no Brasil nos últimos anos, e óbvio também, dentro de um cenário que nós estamos passando agora, apesar da aparência de que nós estamos com desemprego embaixo, com a questão de renda, tudo isso, de certa maneira, acaba se refletindo de maneira muito pesada. Então, para o consumidor em si, principalmente para o consumidor de baixa renda, quando nós observamos nos últimos anos, houve um acréscimo de renda real, na verdade, da faixa de 0,4%. Isso para o consumidor médio, ou seja, o consumidor médio de um ano para o outro, comparativamente ao que teve de inflação vis-à-vis salário, ele teve um ganho real de 0,4%. O problema é que a parcela mais significativa da população tem uma cesta de consumo diferente, especialmente muito focada em alimentos e transportes. Enquanto nós observamos essa parcela da população, eles tiveram perda real, não ganho. Então foi uma perda real de 6% a 7% no ano. Então isso é concreto, essa não é só uma sensação, como algumas pessoas dizem por aí, de perda. é real, é concreto e as pessoas sentem isso cada vez mais.
2: Até porque, como você citou mesmo, né, Jason? Ó, desemprego pode até estar em baixa, né? Como a gente viu os dados recentes do IBGE, redução da inflação, como você citou agora há pouco. Mas quando a gente fala de redução da inflação, por que que a inflação oficial ela nem sempre parece refletir aquilo que a gente sente, né? Quando vai ao supermercado, ou no aluguel, ou na conta do mês. Por que que a gente, por que que a população brasileira não acaba sentindo esse reflexo?
9: Porque a inflação, na verdade, ela é uma média. Então, ela só coloca uma cesta, que é mais ou menos a perspectiva daquilo de uma cesta média de consumos. Mas cada pessoa tem a sua própria inflação. O bolso vai doer para cada pessoa dependendo da sua própria cesta de consumo. Então, se a pessoa tem uma cesta mais voltada a alimentos, mais voltada a serviços, mais voltada a transportes, tudo isso, de certa maneira, acaba se tornando preponderante nessa cesta de consumo. E aí a população sente conforme a esta cesta. Por isso que dá aquela impressão que a inflação oficial nunca é igual à inflação que você vê, por exemplo, quando vai ao supermercado ou quando vai no posto de gasolina. Sempre tem uma sensação diferenciada. Não dá para ter uma sensação, obviamente, uma inflação individualizada, senão teríamos 200 milhões de inflações no Brasil a serem calculadas, o que é impossível. Mas, de certa forma, isso explica o porquê existe essa sensação diferenciada entre cada pressão de preços.
2: E tem outra sensação também, o Jason, e me corrija se eu estiver errado, mas isso é conversando com as pessoas, né? Mesmo de maneira informal. O dinheiro que tempos atrás você comprava determinadas coisas ou pagava aí as suas contas no mês, esse dinheiro obviamente não consegue, né, lidar com a mesma demanda de anos atrás. Mas mesmo aqueles que tiveram talvez uma valorização, aí um salário que foi reajustado, uma promoção, enfim, não necessariamente acabam sentindo esse poder de compra real, né? Outros custos podem consumir esse aumento? É uma percepção que você sente também?
9: Não, é como eu falei, quando você tem uma perda real de consumo, significa que o seu salário não tem mais a capacidade de compra que tinha em anos anteriores. Então, essa sensação ela é perfeitamente plausível. Então, muitas vezes o consumidor, ele tem, não é só pelo valor financeiro, ou seja, aquele negócio da a cesta está agora, não consegue, vou comprar a mesma coisa na minha cesta de consumo e eu estou pagando muito mais caro. Não, é concreto, as pessoas realmente estão pagando mais caro, inclusive pessoas de maior renda conseguem sentir isso. E você teve um impacto em diversos outros itens inflacionários que são muito importantes. Óbvio, para quem, por exemplo, dirige bastante, para quem usa o carro bastante, este cenário também fica pesado porque nós tivemos a guerra, o preço do petróleo, que o Brasil é um dos países que até não foi tão afetado, que isso foi em detrimento ao resultado da Petrobras, mas você tem outros países, como por exemplo os Estados Unidos, a popularidade do Donald Trump está em seus mínimos históricos, porque mais do que alimentos, o que pegou mais foi transportes, e lá bate, a gente olha assim, bateu na bomba, porque bateu no preço do petróleo, e é automático, diferente do que aconteceu no Brasil. Nós tivemos isso em algum momento aqui no Brasil, não temos mais, que era a precificação da Petrobras. Então, essa caristia, essa sensação ruim que você tem de que você não está conseguindo comprar as mesmas coisas, não é só uma sensação, é verdade.
2: Agora, Jason, você citou o exemplo dos americanos, principalmente pelo transporte, né? Bateu lá, refletiu demais na população, então, aprovamento do Trump caindo bastante. Aqui no Brasil foi a mesma coisa? O que está pesando no bolso das famílias é mais o transporte ou é o setor de alimentos, por exemplo, impactando cada vez mais, aluguel também que cresceu demais, ou serviços no geral? O que você elenca, o que você enumera, o que mais está prejudicando o brasileiro?
9: Até mais recentemente, 2 meses atrás, eram alimentos. Os alimentos tinham uma pressão contínua por diversas razões e vão voltar a pressionar por conta dessa pior que nós vamos ter climática mais para frente por conta do El Niño, que é o super El Niño, que está gerando preocupações para o setor está tentando se proteger, mas é aquela questão. É muito difícil você se proteger diretamente disso. Mas agora nós tivemos também a pressão de transportes que foi mais intensa, agora já está mais estabilizado os preços, até tivemos queda no preço da gasolina, que ontem fez com que o IPCA 15 tivesse um número mais negativo, junto com o que nós chamamos de bônus Itaipu, que é um bônus que é dado nas contas de energia elétrica por uma questão de Itaipu, só que ele é um soma zero, ele é dado em um mês e ele é colocado de volta no outro e no fim a inflação média continua mesmo. Mas de qualquer forma sim, houve uma deflação no período,
10: mas a inflação de serviços ela tem sido muito persistente. Muito persistente. E ela tem criado uma dificuldade muito grande para o Banco Central na condução da política monetária e nesse processo de cortar juros.
2: Tá aí, tá difícil para todo mundo. Ô Jason, inclusive, vamos trazer alguns outros assuntos aqui no nosso bate-papo, como, por exemplo, juros alto, agora crédito caro cada vez mais, endividamento, ou seja, vamos colocar esses itens aí dentro do balaio, eles também estão contribuindo para essa sensação que a gente falou, que o salário não rende. Essa é a sensação de muita gente. Chega o final do mês, o salário não rende. Como essa conta, como essa impressão está chegando para o nosso consumidor?
10: Está chegando muitas vezes que as pessoas estão precisando trabalhar mais para conseguir pagar as mesmas contas. Então, nós, até por conta desses números de desemprego mais embaixo que nós temos aqui no Brasil, obviamente, nós sabemos que tivemos algumas alterações na medida de desemprego, questão das pessoas que recebem alguns benefícios, acabam saindo, então dá-se a impressão de que nós temos um desemprego muito baixo, ok, mas de certa forma nós temos também uma parcela da população que está trabalhando muito mais, ou dois empregos, ou fazendo horas extras, tudo isso para tentar fechar as contas no final do mês, e isso bate de maneira, porque perde qualidade de vida, aí fica aquela história toda agora da escala 6x1, as pessoas estão achando que efetivamente na escala 6x1, magicamente os empresários vão achar dinheiro para tirar um dia de trabalho e fazer com que tudo continue funcionando do jeito que funcionava anteriormente, e não é isso que vai acontecer. Nós vamos acabar, nós conversando com alguns setores, vai acabar tendo desemprego e vai acabar tendo recontratação por trabalho intermitente. Então o empresário que precisa, por exemplo, de um trabalhador 6x1 vai contratar dois de 3x4, 3 dias por 4 de folga, que na verdade é um trabalho intermitente e vai pagar na proporção. Então essa sensação de que você precisa trabalhar mais, ela é concreta, está acontecendo, e isso tem se refletindo, por exemplo, nos níveis de popularidade do governo, semelhante ao que tem acontecido nos Estados Unidos.
2: Agora, Jason, existe um ponto que o consumidor simplesmente não vai conseguir mais absorver esses aumentos seguidos, né, diminuição aí do tamanho dos produtos, mas, independente disso, aumentos consecutivos. O que acontece com a economia quando as famílias começam a cortar aí o consumo? Duas perguntas em uma. Então, vai ter um ponto que vai bater na tampa, o consumidor não consegue pagar mais, não consegue dar conta, e o que acontece quando isso bate nas famílias?
10: Acontece Casas Bahia, acontece Habib's, acontece aquilo tudo que a gente está vendo na economia. As empresas estão com atividade econômica bastante reduzida, muitas estão entrando em recuperação judicial, muitas estão pedindo falência, e é basicamente o resultado. A economia não suporta, e porque o consumidor também começa a fazer opções mais baratas, começa a buscar o que tiver de mais barato para tentar fechar a conta no mês. E isso cria dificuldades, cria problemas para os varejistas, cria problemas para o consumo. E aí, óbvio, aí as pessoas reclamam, mas a taxa de juros também está muito alta. Sim, concordamos, a taxa de juros está muito alta. Por um lado, a taxa de juros está muito alta por conta dos gastos do governo, que estão também muito elevados. E se o governo não fizer o papel dele de tentar reduzir o seu papel na economia, ou seja, do quanto ele demanda de dinheiro da economia, fazendo com que essa draga financeira acaba disputando valores com a economia e fazendo com que as taxas de juros se mantenham elevadas, porque a taxa de juros, na verdade, ela é o valor do dinheiro. E se, por um lado, você tem alguém que está demandando demais esse dinheiro, como, por exemplo, o governo, o valor dele sobe, que aí é a taxa de juros. Então, todos esses elementos acabam levando a uma economia que entra num ciclo de enfraquecimento muito forte. E aí, por mais que se baixe juros, o ciclo deveria ser intenso demais para se baixar juros, mas como a inflação corrente ela ainda existem elementos de desancoragem, ela ainda está pesada, o Banco Central não tem condições de fazer um corte de juros intenso.
2: Tá certo. Então, para a gente já ir encerrando, viu, Jason, a gente observa aí que o brasileiro mudou seus hábitos, né, com relação às compras, ao consumo, o mês a mês aí do brasileiro. Se você pudesse escolher apenas um indicador, uma dica agora como saideira aqui do nosso Dinheiro TMC, para as famílias acompanhar aí, entender se a sua vida financeira está melhorando, está piorando, o que ele pode acompanhar para tentar entender, para tentar se adaptar enquanto a situação no Brasil não melhora, qual seria essa dica que você passa para ele?
10: É difícil a gente dizer isso porque, por exemplo, os indicadores de inflação muitas vezes não refletem a realidade das pessoas. O ideal seria, obviamente, a observação dos indicadores inflacionários, como, por exemplo, citei o IPCA esse mês negativo. Mas esse IPCA negativo, por exemplo, veio com qualitativo muito ruim, ou seja, a inflação de serviços
9: pesou. Então não quer dizer nada para o trabalhador médio. Ele vai continuar olhando aquela deflação e falar assim, eu não vi essa deflação. E ele realmente não viu. Provavelmente ele viu na conta de luz, mas no mês que vem ele vai ver de volta, batendo na conta de luz. Então o importante é sempre pensar na sua cesta de consumo e evitar o endividamento. Esses talvez sejam os pontos mais importantes. É óbvio, é muito fácil falar evitar o endividamento, dado o atual cenário, mas é tentar fazer um esforço para tentar reduzir o máximo o endividamento, porque as taxas de juros não são justas, elas são muito elevadas, especialmente com o spread bancário que nós temos no Brasil.
2: Tá certo, Jason, muito obrigado, viu, pela participação, pelas dicas, por compartilhar seu conhecimento aqui conosco no Dinheiro tem Missão. Um abraço, até a próxima.
9: Obrigado, até a próxima.
2: Jason Vieira, economista, conosco e, é claro, agradecendo toda a nossa audiência, a participação, pelas ruas de São Paulo, pelas ruas do Recife, BH, Curitiba, Rio de Janeiro, Brasília também, e você que foi mandando o seu áudio através do nosso WhatsApp 11972211001. Continue mandando para dar dicas, sugestões de outros temas para a gente cuidar do nosso bolso, para ficar em paz cada vez mais com as nossas finanças. E assim a gente encerra mais um programa Entendendo Melhor, como inflação, renda, preços, consumo impactam, portanto, na prática, no orçamento e na vida das famílias brasileiras. Siga a gente também nas redes sociais e semana que vem estamos de volta com mais um Dinheiro TMC. Um abraço.
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1: Caro ouvinte que nos ouve com seu ouvido, começa agora o seu programa favorito, Sobremesa, aqui na TMC, é o programinha de meu Deus. E ó, o programa de hoje tá muito especial, a gente vai bater um papo com um rapaz que é o corretor dos famosos. O corretor é aquele que vende imóveis, casa, terreno, o cara sabe tudo e tem na sua cartela clientes de alto nível. Ó, olha só os nomes que ele tem: Ratinho, Denilson, Ronaldo. É o Ronaldo Fenômeno?
2: Sim,
1: é o Ronaldo Fenômeno. Tem também o Manuel Gomes, do Caneta Azul, e tem muito mais. Daqui a pouquinho a gente vai bater um papo muito legal com ele pra entender qual tipo de casa o Manuel Gomes comprou, que eu quero saber. Mas antes tem a enquete do dia, né, Batista?
3: Eu quero saber se tem alguma casa com ele que eu possa comprar com o que eu ganho.
1: Boa.
3: É isso que eu vou querer saber. A enquete de hoje pelo 11 972 21 1001 é a seguinte: qual aquela frase pra quebrar o gelo naquele almoço de família?
4: Ah, tem várias, né? Por exemplo, tem uma tia minha que cuida da vida de todo mundo, só que ela é desempregada. Eu falo, e aí, já arrumou um emprego, querida?
1: Nossa, meu Deus, mas que...
4: Vai cuidar da sua vida, velha!
3: Uma vez eu tava na casa de um almoço de família, meio que quebrou o gelo, mas sem querer, que tinha uma tia minha, que ela era bem gordona.
4: Dona Redonda.
3: Bem
4: Dona
3: gordona. Redonda. E a hora que ela chegou, uma outra tia minha falou... Nossa, Naide, como você emagreceu! Mas deu um ataque de riso. Ela devia estar com 140. Nossa, como a senhora emagreceu, Naide! Eu falei, Jesus amado! Ó, tamo no YouTube também, TMC News BR em imagem.
1: Exatamente. Bom, vamos lá então. Vamos bater um papo com a gente. Bom, um papo que eu acho que vai ser um papo... Meio loucura, porque falar com corretor de imóveis, eu achava que não ia dar liga. Você vai falar o quê com corretor de imóveis? Mas ele não é qualquer corretor de imóveis, ele é o corretor de imóveis. Além disso, ele é tipo um sommelier de mansões. Ele sabe onde estão as melhores casas, as casas mais completas, as mais caras. Inclusive, ele sabe o endereço de um monte de famosos. Vamos então falar com ele, Netão. Muito obrigado pela presença, Netão.
5: Boa tarde, nossa, que energia boa, cara. Acho que eu vou trabalhar na rádio com vocês, né? Melhor que ser corretor de imóveis.
1: Mentira.
5: Corretor ganha muito dinheiro. Cara, mas tá legal com vocês aqui. Eu tenho uma energia boa e aonde eu passo, eu deixo o meu rastro. Feliz aquele corretor que tem uma energia boa. Energia boa abre porta e mau humor fecha porta. Ninguém quer ficar do lado de corretor que tem energia ruim. Por isso que a Neto é um sucesso no Brasil hoje. Energia boa.
3: Ô Netão, conta pra gente começar. Qual a sua sobremesa predileta?
5: Eu gosto de pudim.
3: Pudim, mais um pouco de pudim.
4: Algum cliente já ofereceu alguma sobremesa pra você, diferentona?
5: Torta de morango. Esse dia eu tava na casa de um jogador, ele falou, traz aquela torta de morango da Deola. Aí eu fui na Deola e peguei uma torta de morango.
1: Você vê que um bom vendedor não faz, né?
5: Mas ele vai lá, compra o doce. Não, o doce. Esse dia eu fui na casa lá do Ratinho, eu sabia que o Ratinho gostava de manjar. Eu fui lá na Letícia e busquei o manjar que ele gostou. Assim, então assim, cara, no pouco, é no pouco que Deus abençoa, é no pouco que você serve. Quando você serve a pessoa com manjar, é no pouco que Deus vai te... Eu penso assim, tem gente que não faz nada pra ninguém, nada.
4: É verdade.
5: E quer que a pessoa fale alguma coisa pra você. Cheguei na casa do Ratinho com manjar. R$38,90 aqui na Letícia. Você vai fazer propaganda da padaria?
1: À vontade.
5: Vai, não. Eu tomo café na Deola. Eu sei que vocês tomam também. Então, cara, eu gosto de manjar, eu gosto de pudim. Eu gosto de tudo.
1: Você vê só.
5: Tudo que é doce eu gosto. Só de amargo eu não gosto. Limão eu não gosto. De abacaxi eu não gosto. De pessoas amarguradas eu não gosto. Eu gosto. Eu gosto de vocês. Eu amo vocês.
3: Obrigado, Netão. Ele compra o cliente com uma torta, um manjar de R$38,90 e vende uma casa de 30 milhões. Olha
5: a diferença. É a diferença.
3: Olha a diferença.
5: Mas depois a gente vê o que faz.
1: Netão, você acabou de falar do Ratinho. E eu adoro o Ratinho. O Ratinho é uma figura. E o Ratinho investe muito em imóvel, né?
5: Ele tem... compra.
1: Terra, tem fazenda, tem investimento. Ele tá fazendo já investimento aqui em São Paulo, comprando residência pra botar pra alugar?
5: Ele mora aqui, né? Assim, todo mundo sabe que, né, ele mora aqui no Alto da Lapa. E geralmente a gente oferece oportunidade, né? Feliz é aquele que tem oportunidade, né? Se oferece uma oportunidade bom pra você, você vai lá e compra.
1: É isso que
5: então,
1: você faz.
5: Então, cara, né? É oportunidade, gera oportunidade e gera curiosidade. Porque não adianta você, eu tenho uma casa de 20 milhões. Ninguém quer comprar casa de... É difícil hoje, até um atleta. cara tirar 20 milhões, seu dinheiro tá aplicado ali. Pra que você vai tirar 20 milhões? Então, quando tem uma oportunidade, não é só o Ratinho, não. É todo. Ontem vendi uma casa pro jogador aqui, o cara, ah, é minha casa. Uma casa que valia 6, o cara fechou por 4, quer dizer, abaixei 2. Então, é as oportunidades que todo mundo compra. Você pode comprar Caneto, você pode comprar Caneto. É oportunidade.
1: O que, que o Netão faz? Vamos entender. O Netão é um corretor de imóveis. Então, você que está querendo morar no, na sua própria casinha, você paga o seu aluguel e você fala, cansei, não quero mais pagar aluguel, quero ter a minha própria casa. Aí você vai até o Netão lá, fala, Netão, eu quero ver casa, onde é que eu vou? Eu tenho esse dinheirinho aqui. Eu vou fazer esse tal jeito, você me ajuda. Aí o Netão vai lá e te apresenta as casas. Só que o Netão não atende só você que tá me ouvindo. Ele atende também aos famosos. Os famosos querem comprar casa, querem investir. Até mesmo para comprar um imóvel, um apartamento, uma casa de vila e botar para alugar, né, Batista?
3: Exato. Agora, ô Netão, você falou que às vezes o cara não tira lá, tem a grana aplicada. Mas no caso do Neymar lá, que falaram que ele pagou aquela mansão que ele comprou em Santos, que ele pagou 50 milhas no Pix. Isso acontece com frequência ou não? O cara desembolsar uma grana dessa à vista num imóvel de luxo ou não?
5: Cara, eu acho que assim, nem tudo que você vê é verdade. Eu sou um cara que eu tô há 22 anos, então assim, tudo pra mim é muito fake. Ah, cara, o Neymar comprou uma casa de 80 milhões. Eu acho que não, cara, porque o cara que, apesar que o Neymar é outro nível, né? Então é assim, muito caro. Agora, ele comprou assim, a cobertura da Luciana Gimenez. São 1.800 metros.
3: Caramba.
5: Cidade é Jardim?
3: Jardim.
5: Ele pagou em torno de 60, 58. É uma compra, é uma venda fechada. Ele pagou 60 milhões e vai gastar aí mais uns 20 milhões de reforma.
3: Caramba.
5: De 15 a 20. São 1.800 metros no shopping Cidade de Jardim. Isso aí porque eu conheço o pessoal. Mas eu acho que... Não sei, cara, se o cara tira 50, 60 milhões, não. Para um corretor fazer uma venda de 60 milhões hoje, na situação, no cenário que está o país, eu acho que não... Não. Eu acho que uma venda de 10... Um exemplo, eu trabalho bastante lá Alphaville. Lá as vendas é de 8 milhões a 15. Você vender uma casa de 25, é, cara. Entra permuta, 50%. Eu tô com uma casa lá, a casa é do Rivaldo. Todo mundo sabe a casa do Rivaldo.
1: O jogador Rivaldo da seleção.
5: Lá no Tamboré 2. É 95 milhões de reais do Tamboré 2.
1: Que isso? Mas vem cá, o que é o Alphaville, Batista?
5: Alphaville
1: é
5: o condomínio de luxo. Alphaville é o condomínio de luxo. Tem uns Tamboré 1 e 2 e 3 e tem uns Alphaville 0, 1, 2 e 3, 4, 5, 6, 7.
1: E as casas lá são muito caras?
5: São muito caras. Tem casa de 95, tem casa de 78.
1: Que isso?
5: Tem casa de 110.
1: Caramba, e tem gente que compra. Porque assim, a parada é custar 95 milhões, pra mim tá tudo bem.
4: É.
1: O problema é alguém comprar de 95 milhões.
5: Ele falou se tem nego que compra. Eu levei um casal lá semana passada. O casal olhou a casa, fez a proposta de 95, mandou 85. Quando eu fui ver,

0: falei, tô rico, mas não rico. Por isso que eu falo, corretor acorda pobre, dorme pobre e acorda rico. E também com frustrado também.
1: Mas qual seria a comissão de uma casa de 85 milhões?
0: É 6%. É 6 milhões. Ah, é 6 milhões do Pix.
2: Calma aí, deixa eu entender. Você foi vender uma casa muito cara que custa 95 milhões. Aí teve um casal
0: que mandou a proposta.
2: Mas eles foram na casa.
0: Foi, mandou CPF, mandou RG. Juro por Deus. Tem louco pra tudo. Aí eu falei assim: passa o CPF. Passou. Aí eu liguei pro meu amigo lá do banco. Aí, não, inclusive tem aplicações do Banco Safra. A partir de semana que vem já vai estar tudo. Falei, nossa senhora, eu comecei a fazer conta, 6 milhões. Já vou comprar esse aqui, já vou comprar. Minha mulher, calma. Fui ver dois de serenatário. Alphaville tem muito disso, tem duas picareta. Picareta. Alphaville é o seguinte: o cara chegou numa Porsche, uma calcinha apertada, Zezé de Camargo. Tchê, começou a falar de Deus, sai fora esse cara. Esse cara vai te enrolar. Eu sei porque eu vivo Alphaville.
3: Agora, ô Netão, no caso.
0: É tudo louco, é tudo doido.
3: No caso.
0: Aí eu liguei lá no Banco Safra. Aí pro meu amigo gerente. Aí, doutor, hoje é. E esse cliente aí, tem aplicação? Tem nada, zerado. Puta que
3: pariu. Agora, Netão.
0: Aí o cliente me bloqueou. Eu falei, bloqueia, Satanás, que eu nunca mais quero ver você.
3: Ô Netão,
0: agora, é foda, cara.
3: Quando é casa de alguém famoso assim, dá pra pedir um pouco a mais no valor? Essa casa é do Ronaldo. O Ronaldo morou aqui. O Ronaldo fez totô nesse banheirinho aqui. Né? Hein? Dá pra vender mais caro ou não?
0: Tamboré 11. Eu tenho muita amizade com o Roger Guedes. Nós somos compadre, o Roger. Eu tenho muita amizade com o Roger. E o Roger é mais que cliente meu. O Roger comprou uma casa no Tamboré 11, comprou por X. Ele veio pro Corinthians, morou na casa e foi embora. E eu vendi a casa pro X. Quando eu falei pro advogado, que era do Roger Guedes, e o cara era corintiano. Falei, vou levar um monte de camisa pro doutor, hein, doutor? É. E ó, vamos todo jogo com o Ariel. Roger, vai, manda vídeo pra ele, mandou um monte de vídeo. O cara falou, é minha casa. Porque eu valorizei, chega lá, tinha quadro do Roger. Tem cliente que é doido, cara.
2: Que demais.
1: Você fez uma pesquisa antes pra saber o que aquele cliente específico gosta?
0: Eu vendi uma casa no Tamboré 2, por 22. Eu sei que o cara gostava do carro do Ayrton Senna. Quando o cara chegou lá, tinha uma Ferrari, uma McLaren, do lado da churrasqueira. Tá pegando aqui.
3: Aqui a internet você não vai. Aqui é blindado
0: o estúdio. Falei, cara, esse cara gosta do Ayrton Senna. Na primeira visita eu vou acabar com ele, vou deixar esse cara chorando hoje. Mas no bom sentido, nada pra. Quando o cara entrou, eu coloquei. Toca o tema da vitória aí! O cara começou a chorar assim, o cara gosta do Ayrton Senna. O cara comprou a casa, pagou 22 milhões do Pix. E não é pelo dinheiro, é pelo Pix. É pelo 22.
3: É pelo sonho.
0: É pelo 22.
1: É pelo sonho.
0: Que loucura. Mas eu coloquei energia, tá vendo? Eu coloquei energia no negócio. Tudo energia.
1: Que legal.
2: Netão, gente, o corretor dos famosos. Olha, eu estou fascinado, porque o Netão vende casas pra todo mundo e ele tem técnica, hein? Esse homem aí, se for vender curso, você compra aí, porque o cara é bom. O cara tem
0: técnica. Mas eu vendo. Dia 22, agora vai ter o maior encontro de network dos corretores do Brasil. A Neto vai levar os corretores. Como prosperar sem pisar na cabeça de ninguém, sem humilhar ninguém. Não olhe pra direita, não olhe pra esquerda. Olhe pra frente, corretor de
2: imóveis. Muito bom. Mas me diga uma coisa, você falou que vende mesmo qualquer imóvel.
0: Vendo?
2: Então tá bom. Então digamos que eu tenha acesso a um imóvel onde aconteceu um crime. Inclusive, ele tá aqui até.
0: Você fala aqui do apartamento aqui da.
3: Da Matos.
0: Não, aí não vou não. E lá já me chamaram. Eu tenho amigo que mora no prédio. Eu sou do bairro há mais de 22 anos. Eu conheci esse pessoal lá. A cobertura do meu amigo, do Fábio, que era de frente. Eu vendi.
2: Que não.
0: E eu vendi. E você não sabe que tinha nesse apartamento. Ele tinha uma estufa de uma estufa de vidro e tinha uma sucuri dentro dessa aí.
1: Mentira!
0: Aí né, tinha
2: um apartamento
0: do Elisa
2: Matsunaga. Tinha
0: uma sucuri numa estufa de vidro. Da outra cobertura você enxergava. Cara, essa luz que tá me iluminando.
2: Cara,
0: eu vi os dois, eu vi os dois ali. Já me chamaram pra fazer uma avaliação ali, tá? O prédio antigo, são 3 suítes, 4 suítes, mas eu não pego. Não. Como é que eu vou pegar uma energia dessa? Toda energia hoje.
3: Mas abaixo do preço, quem tiver interessado, você acha que vale ou não? Tipo, se o apartamento custa 7, aí estão passando por 5, você acha que vale ou não?
0: Cara, depende da situação. Às vezes você tá desesperado, você precisa comprar outro negócio. Tudo é. O mercado imobiliário é oportunidade. Às vezes é oportunidade. Você quer ser...

0: 7, ela mandou 5, depende da sua necessidade. Eu vendo porque você vai fazer outro negócio lá que você vai ganhar também. Então assim, é uma bola de neve. Agora, muita da gente hoje, os caras não baixam preço. Por exemplo, eu vendi uma casa aqui que o cara pedia 3, a mulher mandou 2. Pô, já chutou a caneta. O proprietário quase matou eu, cara, pra casa de 1 milhão. Só que assim, aí eu vou... Ah, você não tem um carro pra fazer um negócio? Ah, eu tenho uma Volvo. Já coloca o Volvo no negócio. Ah, eu tenho, mas eu... Pega, eu já começo a pensar. É...
1: Genial.
0: Tem que criar, genial. Você tem que criar. Nada se copia, tudo se cria. Você tem que criar a venda. Corretor não é só mostrar o imóvel. Você tem que criar o que? O desejo. O desejo de fazer a coisa. Porque não é pelo dinheiro, é pelo sonho. Dinheiro todo mundo tem, você tem, ela tem, ela é rica, ele é rico,
2: eu
0: todo
2: não
0: mundo
2: tenho, tem. Não. Eu não tenho, não, sou de Guarulhos, pô. Mas não, isso é um caso específico de uma casa onde teve um crime. Mas e quando tem uma morte? Que acontece, né? Por exemplo, hoje saiu uma notícia sobre a venda da mansão do Gugu, que o Gugu Liberato acabou sofrendo acidente, acabou falecendo na casa.
0: Qual família?
2: Isso, não, lá nos Estados Unidos.
0: Lá em Orlando.
2: E aí colocaram a venda por 14,4 milhões de reais. Quando há uma morte natural de um artista, dá pra dar um descontinho nessas casas?
0: Não tem nada de desconto. Tem gente, tem nada de desconto, é o preço. Vai valorizar mais.
1: Richthofen também.
0: Não, aí não, caso, aí, né? Aí já é tragédia. Né? É energia. Tava, as pessoas não
1: compram. Pela metade do preço, acho, né?
0: A casa do Gugu tem comprador final que compra, cara. Tem comprador final que compra. Pô, vou comprar a casa do Gugu. O Gugu tava lá do sótão, trocando o ar-condicionado, caiu o acidente. Não foi ali que. É, pô, mas. O cliente fala, não, eu quero a casa do Gugu. Meu sonho é ter a casa do Gugu.
3: E tem cliente com essa visão, eu quero morar onde morou o Gugu, eu quero morar onde morou o Silvio Santos. Tem a casa do Silvio Santos à venda, inclusive.
0: Tem comprador pra tudo, tem cara que... Eu falei esse dia, esse terreno é do Ratinho. O Ratinho ia fazer uma casa aqui. O cara é fã do Ratinho, comprou a casa, pegou o projeto, fez a casa. Que na hora de assinar, queria só ver o Ratinho.
2: Caramba.
3: Demais, cara.
2: O Ratinho foi lá assim,
3: e o Ratinho vai.
0: Oh, de boa.
3: Caralho, e dá atenção, trata bem o cara. Que do caramba.
0: Ratinho é fora da curva. Eu nunca vi um cara igual o Ratinho. Eu convivo com o Ratinho há mais de 20 anos. Ratinho mora no bairro, eu almoço lá de terça e quinta. Tô lá. Vou lá fazer negócio? Não. Vou lá pra dar um abraço. Lógico que sobrar uma...
1: Um manjazinho.
0: É, é um manjazinho. Bem-vindo, patrão. Parabéns pela audiência. Que programa, hein, patrão? Que programa? Eu tô assistindo o jogo.
1: É. Olha, tem uma casa aqui de 38 milha, que é a sua, cara.
0: Até o Neto, a Band, o Neto lá da Rádio Carcara. O Neto, rapaz, eu deixo ele doido. Ele manda, fala todo o programa, ele manda abraço pra mim. Ô, Neto, tem uma casa aqui de 15 milhões. Ele é o Neto Imóvel, você tá de sacanagem comigo, pô. 15 milhões. 15 milhões não tá nem trabalhando aqui na rádio, não é pelo dinheiro. Lógico que é pelo dinheiro. Quer dizer, tá vendo? Você cria, por isso que eu vou dizer, o humor. Presta atenção, é ali que tá falando?
3: É.
0: Humor abre porta.
3: Total.
0: O mau humor fecha a porta. Ninguém quer ficar do lado de pessoas assim, gente.
2: É verdade.
0: Você tem que ser do bem. Faça com tesão. Faça com vontade. Como se fosse o último dia da sua vida. A vida é curta pra não ficar... Ai, vai apontar o dedo pra você, apontar o dedo... Não. Vão viver. Vão prosperar, né? Tá aqui pra prosperar. Porque a vida é curta, não sabe. Você vai ter tanta tragédia, cara.
3: Netão, senhoras e senhores, lindas palavras. Ele é o nosso convidado, que é o corretor de imóveis, que faz para os famosos, mas também faz para você. Se você tem interesse, entre em contato com ele. Vá lá realizar o seu sonho, não é pelo dinheiro, é pelo sonho. Ele já até me infectou, já estou falando bordão dele.
2: Eu gostei, hein? Achei
3: maneiro. Mas eu quero tirar uma dúvida. A gente falou sobre o Crack Neto e eu tenho uma fofoca do Crack Neto.
0: É.
3: Porque o Crack Neto, ele comprou muitos imóveis ali pelo Morumbi, que é um bairro de São Paulo, onde está localizado a Rede Bandeirantes de televisão, onde ele apresenta o programa. E aí parece que alguns desses apartamentos é muito caro de se manter. E ele acaba colocando algumas pessoas pra morarem lá apenas pra pagar o condomínio, não cobra aluguel. É verdade isso, Netão?
0: Não sei dessa informação.
3: Não sabe dessa informação? Mas existe isso de pessoas que acabam comprando imóveis, que falam, cara, é muito caro pra manter, aluga aí pra qualquer coisa, aluga pra pessoa que só paga pelo menos os custos. Porque, cara, é muito dinheiro mesmo.
0: Tem um amigo meu. Ele tem uma fazenda lá no Mato Grosso. E ele tem um apartamento fechado. Ah, você pega aqui o Vila Inglesa. Você sabe qual que é o condomínio aqui? Esse condomínio aqui é 10 mil reais.
2: Caramba.
1: Atrás da rádio aqui?
0: Esse aqui.
3: É um condomínio aqui perto da rádio.
0: Esse na esquina aqui, esse tijolinho.
1: Sim.
0: O Ed,
1: né? Sim.
0: O Ed morou ali. O Ed não mora bem, não. O Ed mora em Miami agora, Ed Luiz. 400 metros. É, mais 8 de condomínio.
1: IPTU?
0: IPTU, 18 pau.
1: 18 pau na largada, só de custo fixo ali.
3: Tem condomínio ali nos Jardins, com condomínio que é 28 mil. Esse apartamento que o Neymar comprou, o condomínio é 20 mil e o IPTU é mais 17. Vai pra 37 mil reais. Mais empregada, 1.800 metros. São 1.800 metros de área útil. São 15 vagas.
1: É muita coisa.
3: Só que assim, pra você manter, apesar que tem muita gente rica, gente.
1: Tem muita gente
3: rica. É que nós é pobre, mas tem muita gente rica.
1: Ô Netão, a Xuxa vendeu a casa dela aí, que de 2.000 e não sei quantos metros, que tinha 14 banheiros. Por que que uma mansão tem a caceta de 14 banheiros?
3: Mas antigamente fazia festa, cara. Esses artistas aí, só que vocês têm amizade com o artista, a gente também. Esses artistas gostam de ostentar. Hoje até que não, hoje tá diminuindo um pouco. Mas antigamente gostava da festa. Entendeu? É 14 papel higiênico, é muita coisa. Nossa, tem gente que, rapaz, é muita coisa. Então as pessoas estão. Por isso que tá vendendo. Por isso que tem muita gente que tá vendendo as casas. Eu peguei um sítio de um apresentador, 20 milhões de hectares. Ninguém quer isso. As pessoas querem viajar, querem aproveitar a vida.
2: Sim,
3: total. Mudou o conceito. Depois da pandemia, mudou o conceito.
0: Demais da conta, entendeu?
2: E caiu as vendas depois da pandemia ou não?
3: E caiu. Todo mundo quer comprar, todo mundo quer alugar. Todo mundo sonha em ter um cantinho. Você sonha em ter o quê? Vamos ver. Qual que é o apartamento que você sonha hoje?
2: Ah, apartamento não, eu tava pensando em marido rico, mas é, eu acho.
3: Ah, isso aí acho, isso aí acho. Mas você vê, ó, como é que você vê, ó. Se eu despertar o interesse pra você, ó. Eu tenho um apartamento de 160 metros, 3 suítes, a coisa mais linda do mundo. Tem uma adega maravilhosa. Posso te mandar as fotos? Ah, pode, manda. Gostei, comprou. Talvez não é o preço que você quer, mas tá vendo? Eu já despertei o interesse. A compra, então, nunca deixa de. O mercado imobiliário é aluguel e venda. Todo dia tem alguém querendo comprar lugar.
0: Pô, mas tem um problema que tá. Nossa, tá gerando muita dor de cabeça pra muita gente, pelo menos no Brasil e principalmente aqui em São Paulo. Que é o preço do aluguel, cara. É. Disparou!
3: Disparou.
0: Antigamente, há 10 anos atrás, você encontrava apartamentos em São Paulo por uma metragem de 60 metros quadrados, dependendo de um bairro, Zona Sul, Zona Oeste, um bairro privilegiado, ele custava em torno de uns 3.500. 3 mil reais já, tudo incluso. O condomínio, o aluguel. Hoje em dia, essa mesma metragem, esse mesmo apartamento está custando 6 mil reais. Eu vi um apartamento no bairro Vila Mariana, em São Paulo, que custa 8 mil o aluguel, o conjunto. Ah, Vila Mariana não vale 8 mil reais no aluguel. E é um apartamento simples, não é,
3: cara? Não, mas assim, quanto menos torre tiver e menos, um exemplo, se tiver 6 por andar, é X. E o aluguel, a valorização dele. Um exemplo, você pega aqui, você tá aqui na Transamérica. O que que tem ao redor aqui da Transamérica? Vamos lá. Uma Deola, uma padaria top. Você tá do lado Vila Lobos. Praça Pan-Americana.
1: Pásca.
3: Comércio, do lado. Pão de Açúcar, na esquina. Biorritmo, na esquina. Então isso valoriza. Por isso que os aluguéis se valoriza.
0: E a TMC também valorizou o bairro.
3: Lógico. Essa torre aqui é uma prosperidade. Parece que você tá na França. Eu passo aqui há mais de 20 anos. Quando eu olho pra essa torre aqui, parece que eu tô na França. Sempre passei aqui. Pio 11, Diógenes, Alto de Pinheiros. Ah, quantas vezes encontrei o Éder aqui. Você quer é prosperidade, cara. Quer prosperidade.
1: É isso aí.
0: Netão, senhoras e senhores. Netão. O corretor mais simpático do Brasil.
3: Vamos
0: o maior junto. Corretor do Brasil. Posso te colocar assim?
3: Pode.
0: O maior corretor do Brasil.
1: E não usa aquelas calças curtas, não. Que corretor.
3: Não, tem que saber. Ah, vou contar a história aí. Tava uma vez, Alphaville. Rapidinho. Tava Alphaville lá. Foi entender um jogador do Corinthians, vai. Tô lá esperando lá no Alfa 1. Nunca mais vou esquecer isso aqui. Tô lá esperando lá. O jogador chegou no carrão e eu no carro. Porque eu tenho um Volvo e tenho um Biadi. Fazer propaganda Biadi elétrico. E tá lá. E no meu Biadi tá lá. Não é pelo dinheiro, é pelo sonho. Bem grandão. Pra você passar a ver, seu preguiçoso. Aí o corretor chegou lá no corretor numa Porsche, esperando. Falei, corretor era uma parceria. O cara tinha casa e eu tinha um cliente. Falei, caramba, daqui a pouco desce o corretor da Porsche. Cara, a hora que eu olhei, juro por Deus, gente. Eu conto nas palestras até hoje. O cara parecia o Zezé de Camargo no auge, com aquelas calcinhas apertadas, com gelzinho assim. O jogador olhou. Falei, vamos lá ver a casa. Na hora que chegou na porta da casa, o corretor fez assim, ó. Ele deu duas passadas assim.
1: Saiu fora. Netão levantou.
0: Netão andou.
1: Andando com aquele peito de
0: fora. Eu tudo assim, energia. Depois descobri, o cara alugou a Porsche só pra me impressionar.
3: Ah, pra te impressionar?
2: Meu Deus.
3: Corretor de Alphaville.
0: Que isso?
3: Loucura, né?
0: Não, você
3: viu como é o mercado doido? As pessoas...
0: Ego, vai.
2: Doideira.
0: Mas o cara quis te impressionar pra trabalhar com você, talvez?
3: Não, quis mostrar que lá em Alphaville ele atende Porsche.
0: E não é sobre o carro que você tem, corretor de imóveis. Não é sobre o seu dinheiro. Ninguém tá preocupado com o seu lanche, com o seu helicóptero, com o seu jato, rapaz. Sabe por quê? Na hora que você vai morrer lá no caixão, não cabe as coisas que você tem Porsche. Não, você não vai levar.
3: Eu fico doido.
0: Ô, Netão, uma dúvida aqui do pessoal do YouTube. A gente tá pelo arroba TMC NewsBR, todo mundo tá te adorando. Mas surgiu realmente uma dúvida muito interessante. Você só atende casas top pra milionário ou o pessoal mais acessível, assim, o pessoal com menos renda?
2: Eu queria um Minha Casa Minha Vida, tem?
0: É, exatamente.
1: Um estúdio atende na Santa Cecília, bairro do centro de São Paulo. Você também trabalha?
3: É o que mais vende hoje, é estúdio. É. De 250 a 400 mil. Esse dia eu vendi um estúdio de 400 mil. Só que se entrar o cliente, eu trabalho, cara. Agora, é que a gente pegou um nicho que às vezes vem os clientaços mesmo, mas eu não deixo de vender apartamento de 94 metros, apartamento de 154 metros. Vocês rodam ali, roda o bairro ali, 90% em placa minha.
0: Que legal.
3: Porque eu tô no meio do povo, eu tô no meio dos proprietários, levando bolo de cenoura, levando bolo de fubá, e os proprietários gostam disso, porque as pessoas estão carentes. É só nego, ó, esses morcegos. Então, por isso que eu sou diferente. Eu tô no meio dos proprietários. E os compradores amam eu. Porque eu levo do camarote do Corinthians, do Palmeiras, do São Paulo. Comprou a casa comigo, vai no camarote. Não comprou, não vai no camarote.
0: Você tem uma camisa pra cada time? Você usa na hora
3: do camarote? Ontem, na hora que eu tava lá no camarote, eu tirei a camisa do Corinthians. Eu coloquei isso aqui. É, eu não coloco, não. Eu sou corintiano, sou palmeirense, sou santista, sou tudo.
1: E Netão, teve alguém que já comprou uma casa com você e depois falou: Netão, acho que eu não gostei muito não, tem como devolver?
3: Então, rapaz, tem um jogador.
1: É?
3: É, e é do Corinthians. Pagou a multa lá, falou que a mulher dele não tinha...
1: A mulher não aprovou.
3: Não aprovou, eu tava nos Estados Unidos, nunca mais esqueço, eu tava em Orlando. Eu falei: mas você vai rescindir mesmo, cara? Vou, cara, minha mulher não gostou. Minha mulher não gostou da energia da casa.
0: Puta. Caramba, aí não tem como discutir.
2: Nossa.
3: Aí vai desfazer, vai, pagou multa, pagou tudo. Virou amigo meu, indicou uma porrada de gente. Ele sabe o que eu tô falando, né? O meu gatinho. Você diz, aí não tá, mas. Gente boa pra caramba. Onde tava no jogo comigo lá?
0: E estamos aqui com o Netão, corretor, que faz pra você, que é mais acessível de baixa renda, e você também, que é com um bom milionário. Se você tem dinheiro, procure ele. Se você não tem, também procure, que ele vai te atender do mesmo jeito. E o Netão não vai fugir da PPP, a pergunta problemática e polêmica. Netão, seguinte.
3: Manda brava.
0: Tá muito legal, mas você fala uma coisa, né? Que tá todo mundo querendo comprar e alugar. E me lembrou que tem muito coach financeiro, pessoas que se dizem que entendem bastante de finanças, que recomendam de pé junto que não é pra gente comprar imóvel. É pra gente colocar todo o dinheiro no banco e morar de aluguel. Quem é que tá falando aí a verdade? É você ou é o coach financeiro?
3: Você tá com...
0: Calma aí, peraí. Eu fiz a PPP. Quero saber quem é que tá certo. São os coaches financeiros que falam pra gente não comprar imóvel, que é pra botar todo o dinheiro no banco, ou se é o Netão, falando que não, tem que comprar sim, que isso vai render bem. Daqui a pouquinho a gente vai saber quem é que está certo. Mas antes, vamos saber o que é que estão achando do nosso programinha? O que você acha, Batista? Vamos saber?
1: Vamos lá, né?
0: É, né? E aí,
2: depois? Eu acho que vai dar ruim, né?
0: Bom, vamos ouvir a opinião do povo, já que o povo é quem manda. Queremos saber o que é que vocês estão achando do Sobremesa. Para isso, vamos chamá-lo aqui no nosso programa. Ele, que é o faz-tudo da TMC, resolve todos os problemas. Leleco, é hora do quadro Pitaco do Leleco.
1: Ai, ai, ai. Bom, não vou nem perder muito tempo com esse mau humor do Leleco.
2: E aí, Leleco?
1: É, fala aí, vai. O programa hoje tá bom, vai. Não vem reclamar, hein?
4: Bom pra quê? Você tem apartamento? Você tem mansão? Você tem dinheiro?
0: Não tem.
4: Então tá bom.
0: É, eu não tenho.
1: Tá bom. Ué, mas a audiência pode ter.
0: É verdade.
1: Quem tá ouvindo a gente.
2: É.
4: Audiência, vocês precisam fazer audiência. E essa é a minha cobrança. E cadê a audiência?
0: Mas a gente... O nosso
4: audiência... Ontem tava bom. Hoje. Será que tá bom? Como é que tá a enquete aí? Quantos inscritos aumentou aí?
0: A gente pediu, né? Ajuda, o Leleco pediu 500 inscritos.
4: Aumentou esses 500?
0: Aumentou.
4: Ou nós vamos ter que pedir pro nosso convidado aqui ensinar vocês como é que vende pra dar audiência.
0: Não.
2: Nossa, Leleco.
0: Tá bom, Leleco.
1: Acho que é melhor a gente...
4: Ó, quer saber? Eu vou deixar vocês aí aprender um pouquinho mais antes que eu começa a quebrar isso aqui, reformar não. isso aqui tudo, mudar de estúdio, porque não dá mais.
3: Tá bom.
4: Não tá,
3: tá
4: dando audiência. Eu preciso que melhore isso
3: aqui. Tá bom. Senhoras e senhores, esse foi o Pitaco do Leleco. Sempre aqui trazendo energia positiva para o nosso
1: programa. Palavra de conforto.
2: Maluco sempre tá putaço, tá doido.
3: O Mini Ruth, que o Leleco tá?
2: Maluco tá putaço, que tá isso? Vendo?
1: Briga.
3: Amigos, peraí, vocês estão querendo discutir? O Leleco veio trazer desarmonia?
1: Não,
3: calma. Ó, seguinte, nós aqui no nosso estúdio, às vezes a gente tem vontade de se matar. É. Às vezes a gente tem vontade de sair na porrada um com o outro.
2: É verdade.
3: Mas a gente achou melhor fazer isso com o pessoal da rua. Por isso o Batista foi até as ruas para saber se vai dar briga.
1: Solta aí a vinheta, Guga.
5: Briga. Tô aqui nas ruas de novo e hoje a nossa pergunta é a seguinte: o brasileiro é um povo educado? É isso que nós queremos saber.
1: Você acha que o brasileiro é um povo educado?
6: Não, o brasileiro não é educado.
1: Por quê?
6: Ah, cara, o brasileiro joga lixo na rua, não cede um lugar no metrô com uma pessoa de idade, para uma grávida, buzina em frente de hospital e por aí vai, né?
1: Próximo entrevistado, você acha que deve ser uma pessoa educada com quem eu vou falar na sequência?
6: Se for pela média, não deve ser educado não, deve ser um idiota igual essas pessoas que eu falei aí.
1: O último entrevistado falou que a próxima pessoa que falaria comigo seria uma dessas idiotas que joga lixo na rua, buzina na frente do hospital, porque o brasileiro não é educado.
2: Ah, seria uma idiota, deve ser ele que quando vai no banheiro fazer xixi, não levanta a tampa do vaso, deixa tudo espalhado lá e quando a gente entra tá aquela porcaria.
1: Bom, então agora eu vou pro próximo. O que você tem a dizer pra essa pessoa?
2: Espero que não seja um trouxa igual esse anterior, né? Que falou que eu seria uma idiota.
1: Você acha que o brasileiro é um povo educado?
7: De verdade, ele é muito mal educado.
1: Então eu vou te provocar. A última entrevistada falou que o próximo a conversar comigo seria um trouxa.
7: Como assim trouxa? Eu não sou trouxa. Quem que falou isso? Essa mulher deve ser aquelas gordas. Que, ó, eu vou ser bem sincero pra você. Eu não vou nem comentar mais, porque o que eu quero falar a respeito dela é capaz de eu e você perder o emprego.
1: Vou pro próximo entrevistado. O que você quer que eu diga pra ele agora?
7: Olha, se continuar do jeito que a gente tá aí, eu não sei onde que vai parar essa entrevista.
1: E a gente continua por aqui querendo saber se o povo brasileiro é educado. Amigo, você pode dar uma palavra... Olha aí, passou direto esse aí, viu? Ô, mal educado, tomara que morra esse velho também. Bom, então é isso, pessoal. Vocês aí acharam que o brasileiro realmente é um povo educado? E a conclusão que a gente chega é que, mais uma vez, não concluímos absolutamente nada.
3: Mas esse foi o quadro. Briga.
1: É isso que a gente quer.
3: Aliás, vocês podiam fazer alguma coisa pelo programa também, você e a Mini Ruth, né?
0: Eu tô ótimo aqui, né?
2: Eu tô bem aqui.
1: Eu tenho que gravar na rua, tenho que pintar o cabelo, tenho que me fazer não sei o quê.
2: É que você tem que aproveitar o seu tempo de vida, já que tá chegando ao fim,
1: né, Batista? Que educação. Eu e uma senhora que mora em
3: Brasília. Pera aí, para, chega de briga, para com isso.
1: Uma kitnet, a véia. Mas o brasileiro não é educado, não.
2: Não é.
3: Infelizmente, não. Tá sempre querendo tirar proveito. Bom, este foi o nosso quadro Briga. E, ó, semana que vem tem mais, hein?
1: Não tem, não. Vai você gravar na rua.
3: Bom, vamos voltar, então, para nossa entrevista de hoje. Estamos recebendo ele, o corretor de imóveis mais carismático do Brasil, que vende para os famosos e também para você, que quer ter o seu primeiro apartamentinho.
1: Netão!
3: Ô, Netão, eu fiz a PPP. Pergunta problemática e polêmica, e agora você vai responder. Quem é que tá certo? São os coaches financeiros que falam pra gente não comprar imóvel, colocar todo o dinheiro no banco e somente alugar? Ou é você que tem anos de venda de imóveis que diz que a gente tem que comprar sim? Quem é que tá certo?
8: Você tá guanzando?
1: Eu, 55.
8: Então você lembra da época do Collor, né?
1: Lembro.
8: 1990.
1: Lembro que...
8: Era uma vez, você tinha 10 milhões lá e... Puff. Eu acho o seguinte, rápido e prático. Eu sou assim, tá? 50% eu tenho uma aplicaçãozinha ali e 50% imóvel. Meu avô já falava, tijolo é tijolo. Você sabe por que eu vou te dar um exemplo? Eu comprei um apartamento de 94 metros, 3 dormitórios, a coisa mais linda do mundo. 320 mil. Eu vendi esse apartamento semana aí, 1 milhão e 300. Caramba. E aí, cara, mas tudo bem, passou 8 anos, não importa. Valorização é tijolo. Você tem que ter um investimento lá, mas não 100%. Se esses coach, vê se esses coach deixa 100% lá. Esses coach, coloquei tudo meu dinheiro lá, eu duvido. Fala isso pro Ratinho pra você ver. É rádio, fazenda e boi. Rádio, fazenda e boi. Vai, esses coach. Aí deixa aí. Esse governo, nossa, aí vai roubar todo o dinheiro. Aí vem depressão, vem tudo. Morri. Com depressão, lógico.
1: Ô, Netão, mas se eu quiser, por exemplo, se eu quiser fazer um tour igual tem em Los Angeles, que o pessoal que vai pra Los Angeles,
8: famosos,
1: Beverly sim. Hills, você leva nós pra fazer um tour pela casa dos famosos que você já vendeu ou não? Se alguém quiser.
8: Não, tem cara que abre a porta.
1: É?
8: Tem muito cara que abre a porta, mas tem cara que não gosta. As pessoas estão muito reservadas hoje, né?
2: Não, tem gente que gosta de coisa sigilosa também. Até não. Queria saber, Netão, já teve algum famoso que no sigilo comprou uma casinha pra amante?
8: Comigo não. Não?
2: A risada dele.
1: A risadinha dele.
8: Vai pro intervalo e volta já. Porque até é vermelho, né?
3: Não, tudo bem.
8: Fica obrigado. Comigo não.
3: Vamos investigar mais.
1: Mas, por exemplo, se eu for ver um imóvel.
8: Ô, Léo Dias, ô, Bate, virou o que isso aqui? É Léo Dias? Eu não trabalho com Léo Dias, não.
1: Se eu for lá ver um imóvel e gostar, dá pra colocar no nome de um amigo, por exemplo?
8: Não? Aí, você se acerta com seu amigo. É. Eu apresentei o imóvel pra você, eu realizei seu sonho. O que você vai fazer com o imóvel é um problema seu, não é nosso.
3: Uma vez me disseram que.
8: Não, mas brincadeira.
3: Alguns famosos que não vão lá comprar o imóvel. Eles mandam sempre um representante, que é pra justamente o preço não subir. Tem isso, quando o dono do imóvel tá vendendo e chega um famoso, ele fala, ih, agora eu vou aumentar esse valor aqui.
8: Você sabia que lá no Tamboré 1, eu vou falar porque assim, não tem nada a ver que eu vou falar, mas por isso que eu sou um sucesso, porque a gente fala a verdade. O safadão, lá no condomínio dele, ele pede pro motorista dele rodar os imóveis. E o cara faz. E puff, ele nem aparece. Mas aí é um jogo dele, tá tudo bem. Mas tem muita gente que faz isso, sabia? Eu tenho um cara aí que é famoso, que ele manda o funcionário dele ir primeiro. Porque eu vou te falar um negócio. Esse dia eu levei um apresentador aí, que não é um Ratinho, um cara bem famoso também. E aí, quando a mulher viu o cara, assim, sem brincadeira, a casa era 3. É 3 milhões. Quando viu o cara, a mulher mudou pra 4. Aumentou 1 milhão.
3: Tá vendo o brasileiro é?
8: Então é isso aí, atrapalha um pouco, entendeu? Ah, mas quem que tá comprando? Ah, um amigo aí, que é um empresário. O que ele vai fazer aqui? Ah, ele quer montar uma oficina.
3: Mas quem tá vendendo quer saber tudo isso, pô?
8: Não, hoje em dia. Não, o ser humano tá doido. Não, mas o ser humano tá. Não, ele. Um exemplo, eu vou levar um cliente lá. A pessoa quer saber pra quem tá vendendo. Tem muito disso. Ilma, deixa eu te falar um negócio. Esse dia eu levei um cara lá, o cara quase me sequestrou.
2: Mentira. Eita, por quê?
8: Aqui numa casa. Tem muito disso também, sabia?
3: Sequestrou.
8: Não, o cara me colocou no carro e falou, vamos no meu carro. E tinha ele mais 3 empresários. Eu fui ver, era 3 empresários, não. Agora é sério, quase que eu morri, cara.
3: Que isso?
8: Na Bengal não chegou a minha hora, senão eu fui embora.
1: Jesus!
8: Tem muito disso, cara. Sabia disso?
3: O cara tentou te sequestrar.
8: Casa assim, o cara, por exemplo, o cara liga, aí tem a placa lá, ligou. Ah, Neto, eu vi uma casa aqui na Pio 11, em frente à Transamérica. Podemos olhar? Podemos marcar uma visita? Podemos? Pô, você não sabe quem está lidando. Vou ver o caralho. Então vamos ver outros imóveis. Eu não gostei desse. Podemos no meu carro? Entra aqui, Neto. Eu entrei. Aí eu senti um negócio meio assim, cara. Mas depois eu. Chegou aqui na Praça Pan-Americana. Comecei a passar mal, mentira. Comecei a gorfar. Tô passando mal. Abri a porta e fui embora.
1: Graças
8: a Deus. Olha só.
3: Caraca, cara. Que loucura.
8: Caramba. A fama também tem um preço, sabia?
3: Muito alto.
8: Inveja. Muito. Cara, tem muita inveja, né? Porque a energia nossa é tão boa. Mas eu peço muito pra Deus me proteger.
1: Qual a casa mais cara hoje que tem no seu portfólio aí de você vender? Pra ver se nós, se juntar nós três aqui, o dono da rádio, se a gente consegue fazer uma oferta.
8: Faz a pergunta de novo. Pergunta, vai, como?
3: A casa mais cara que você tem no seu portfólio hoje, Netão?
8: 3 casas eu tenho. Primeira casa, vou vender pra ela, que eu já gostei dela. 110 milhões, 120 milhões. São 3 mil metros terrenos, são 7 suítes. Essa casa é pra você. Segunda opção é pro meu amigo ali, o Lucas. 78 milhões, 8 suítes. 100 metros de frente. Essa casa é linda, pra você, vai servir pra você. Piscina aquecida. As carpas você vai adorar. E eu tenho pra você a de 95 milhões, que são 150 metros. Piscina de frente pro jardim. E você não vai ter nem vizinho. Você pode olhar a casa? Pode. Nossa, você pode. Que dia? Hoje? Tá bom, vende as casas. Já cresci.
3: Pior que eu gosto de carpa, sabia?
8: Então, a casa tem. São mais de 78 carpas. As carpas da onde? Do Pantanal, veio do Pantanal.
3: O nosso diretor tá perguntando aqui se tem uma casa de 30 mil reais. Ele pediu.
8: Aonde que ele quer?
1: Aí não é casa, é cativeiro.
8: Não, né? Onde? Eu tenho.
1: Tem?
8: Eu tenho. Lá no Alfa 4.
3: Alphaville?
8: Isso.
3: Alfa 4?
8: Alfa 30 4.
3: Mil reais?
8: 30 mil reais. Pacote.
3: É o pacote.
8: É o pacote
3: pra alugar. Quanto ele vê a pacote? Como chama o nome do diretor?
8: Zé.
3: Ô, Zé! Que dia? Você pode ver hoje a casa? Hoje não, porque vai pegar trânsito hoje, sexta-feira. Amanhã eu te busco aqui, Zé. Vou mostrar essa casa pra você 10 horas. Tomamos um café e daqui na parte. Zé.
8: Ele falou que tá sem dinheiro pro Uber pra ir até Alphaville, que é uma
3: distância. Não, eu te busco, Zé. Eu sou seu corretor, eu vou te servir, Zé. Esquece os outros corretores. Nós vamos tomar café, eu vou pagar nas armas. O que você quer que eu faça pra você, Zé? O importante é seu sonho, Zé. Fala comigo, Zé.
8: E aí, eu tenho a casa, vou mostrar as fotos pra ele.
1: Uma casa de 110. Essa casa de 110 mil, o cara financia, o cara parcela no boleto, na palavra, como é que faz pra comprar isso?
8: Não, geralmente uma casa de 110, o cara não vai pagar 110, o cara vai fazer uma proposta de 90. Ah, como o cara vai pagar? Metade imóvel e metade em grana. Tem muita gente que tem isso. Ah, eu tenho um imóvel em Angra dos Reis, eu tenho um imóvel aqui em Mangaratiba, eu tenho um imóvel, um apartamento aqui de 20 milhões. Aí vai juntando,
1: vai,
8: cara.
1: Vai.
8: As permutas vai entrando. Ah. Aí facilita o negócio. Porque a vista, acho que ninguém tem, não. Ninguém tem, não. Acho que, entendeu? Por isso que dá negócio. As permutas entram, entendeu?
2: Mas tem gente que, por exemplo, tem muito influencer agora comprando casas magníficas, né? Tem muito influencer novo que tenta usar o arroba pra descer o preço?
8: É, mas lá em Alphaville não tem essa, não. Você pode ser o papa lá que os caras não estão nem aí. Porque Alphaville tem muita gente com dinheiro.
3: Inclusive, tem uma galera que se mudou pra Alphaville e que eu li sobre a respeito, que tá gerando até um certo incômodo nos vizinhos.
8: Festa em condomínio. Lá em Alphaville, Lucas, você não pode fazer o condomínio. Se você, um exemplo, se você for comprar uma casa lá e o cara vê que você é festeiro, não sei o quê, o cara, eles não aceitam você. Eu já teve cliente lá que vendedor não quis fechar o negócio porque era pra você a casa. Porque sabia que você ia fazer bagunça, sabia que você ia fazer festa. Cortou. Eu não faço questão com o seu dinheiro, não. É bem simples, tá?
1: E já chegaram querendo pagar uma casa sem dinheiro vivo ou não?
8: Ah, já, mas aí não dá certo. Não dá certo.
3: E dá pra isso? Dá pro pessoal dizer não pra alguém que vai comprar um imóvel? Na minha cabeça, se eu tenho dinheiro, eu quero aquele imóvel, eu compro, é meu e acabou.
8: Mas é declaração de imposto de renda, né? A casa tá bem declaradinha, né? O cara tem que declarar de onde vai vir esse dinheiro. É complicado.
3: Não tava falando do dinheiro vivo, não. Tô falando do bairro não querer que alguém more lá. Tem. Por exemplo,
8: sei
3: da história da Maria Gadu. Maria Gadu foi expulsa do bairro lá do Rio de Janeiro, a Urca.
1: Que era música muito ruim, eles não queriam ouvir. Fala, Maria Gadu vai começar a cantar aquelas músicas dela, ninguém
2: quer. Vai cantar no chuveiro, é melhor ir pra fora.
3: Ela dava festas, e é um bairro muito, muito bonito no Rio de Janeiro. E é um dos bairros mais seguros do Rio de Janeiro, é um dos bairros mais caros também. Inclusive, quem mora lá é Roberto Carlos. E ela foi expulsa do bairro. Tiveram reunião lá e mandaram ela embora, porque ela tava dando festa. E agora eu tô vendo que tá acontecendo isso em Alphaville.
8: Alphaville, os caras não estão aceitando. Mas não é só Alphaville, não, viu? Eu vou dar um exemplo pra vocês aqui. Tem um condomínio aqui, a 40 minutos de São Paulo, chama Fazenda da Grama. Os terrenos lá custam em média de 6 a 8 milhões, 2 mil metros. As casas lá, 30, 40. Lá não entra influenciador. Lá é só empresário. Empresário bem sucedido. Com família, filho. Esse dia eu fui vender lá pra um cara lá, o condomínio não aceita o cara. E o cara é um influenciador cheio do dinheiro. Caramba. Mas não é sobre o dinheiro. É sobre a pessoa. Se realmente o cara vai trazer algum benefício familiar. Né? Então,
1: Netão,
8: tá blindando hoje.
1: E Netão, e algum cliente seu alguma vez já te ligou e fala: porra, Netão, me separei, o que que eu vou fazer com essa casa? Como é que eu vou vender minha casa de 60 milhões? Netão, me ajuda!
8: O cara, quando se separa da mulher, ele tá fudido, então você não separa sua mulher. Se você falar pra mim que separou essa mulher, a casa vale 50, eu vou mandar 20 pra você. A mulher tá desesperada. Ah, a mulher vai tomar tudo. É uma brincadeira também. Mas tem muito disso. Tem um cliente meu. Cliente
1: colo.
8: Boa. Não, calma, Devão, calma. Não queima a casa, não. Não quer queimar! Eu quero dar 50 pra ela, sabia da mãe? Eu, calma, cara, calma. Não brinca com mãe, não. Mas tem muito disso, sabia? Às vezes você separa da sua esposa E você quer queimar logo, porque você quer livrar do problema da casa e da esposa. É. Aí eu tento lá, não. Eu fiz um casal voltar aqui na... Mentira. Aqui no Alto da Lapa. Olha. Ela brigou com ele. Eu quero 3.300, mas por 2.400. Não, não abaixa tudo isso, não. Falei, quantos anos de casado? 40.
9: Que isso?
8: Não, cara. Vô dos seus netos.
9: Cara de 1 milhão.
8: Não. É briga interna ali, não. Não. Vamos aí unir, graças a Deus. Eu tirei a placa de ventes. As imobiliárias queriam matar eu. E eu fiz os dois voltar. Os filhos me agradeceram. Você vê que não é sobre o dinheiro, né? Por isso que eu falo pra você, ó. Essa história aconteceu. Eles eram 40 anos, com 2 filhos, 4 netos, um casal super gente boa, e ia se separar. Uma casa com 4 suítes, coisa mais linda do mundo, a casa. Eu falei, não, dona, só não vai separar dele, não. Só vai ficar com ele. Família é família, você tem que honrar a família. Eu tenho família, pô. Eu sou casado, eu tenho pai e mãe. Só imagina se fosse um filho meu. Então eu não gosto dessas coisas, não. Eu fico até emocionado porque. E por isso que eu falo, não é sobre dinheiro. Você é autocorretor, vai lá, mete a faca e pega a comissão. Não, é sobre a sua família que eu tô aqui. E hoje ela virou amiga minha. Deus abençoe a senhora, só sabe o que tá eu tô vendo? Falando.
9: Olha aí.
2: Olha só.
9: De palmas.
1: Aê, Netão. E aí o marido ligou pra ele e falou, porra, Netão, você me ferrou. Né?
9: Tenho certeza que esse senhor é muito grato ao Netão, que é o corretor mais carismático do Brasil. Eu vou falar aqui, é o maior corretor do Brasil. Netão, você tem o seu sonho da casa própria ou quer investir, você quer comprar um imóvel pra botar pra alugar, procura aí o Netão, tá certo? Olha aí, botaram até o peão da casa própria.
1: Esses caras que a gente falou no começo do programa aí, Ronaldo, Ratinho, você vendeu casa pra tudo esse povo aí?
8: O Manuel Gomes, o aluguel é o passaporte pra você prosperar hoje. Talvez você não tenha dinheiro pra comprar hoje uma casa, mas você tem dinheiro pra alugar. Então, o que eu faço? No aluguel, eu dou o mesmo atendimento na venda. Porque o aluguel é o passaporte pro cara comprar com você. Um exemplo, eu aluguei uma casa pra você. Amanhã você for comprar, eu duvido que você vai procurar outro corretor. Você pode até procurar, mas você vai lembrar de mim. Então, o Manuel Gomes, ele alugou uma casa com um valor muito alto no Alphaville 2. E ele me indicou muita gente. E o Ronaldo, cara, eu fui no torneio de tênis lá na casa dele. E eu fiz muita conexão ali, cara. Que esse jeito meu ali, eu fiz muita venda ali. Então eu aproveitei o evento pra divulgar eu e pra vender. Porque eu, no final, não é tão pra vender. Nós não tá aqui pra agradar ninguém. Você tá entendendo? O mundo é feito do resultado. Se você vende, você é o cara. Se você não vende, você é ninguém. Então eu vendo pra esses caras. Ratinho já vendi vários imóveis pra ele. Roger Guedes, Depay, Maiara e Maraíza, Guilherme Santiago. Rapaz, eu já fiz tanto negócio. Nem tudo eu posto, nem tudo eu divulgo. Porque os caras também às vezes não gostam, né? Mas eu, cara, eu vou pra cima. Eu acordo de manhã, Deus seja louvado, eu empino a carroça e pau na máquina.
2: E tem artista que é chato? Tipo assim, ai, por exemplo, eu quero uma sala que seja temática de futebol. Eu preciso disso.
8: É, tem muito disso, né? Eu quero um quartinho cheio de bolinha pro meu filho. Falei, não, a casa não tem, mas eu tenho um arquiteto, o Caio, que fez um projeto aqui pra mim. Vou te apresentar o Caio. Você apresenta. Aí eu levo o cliente que eu vendi a outra casa que o Caio fez o projeto. Aí encanto o cara. Aí eu já apresento o Caio, já fiz negócio com o arquiteto, já amarrei aqui. Entendeu? Então eu sei fazer um jogo, eu sei fazer um negócio sem forçar nada. Eu não forço nada. Se der, Deus, se não der, tá tudo certo. E Deus seja louvado e eu vou pro pau. Tá tudo certo. Saúde, paz, o resto, corremos atrás, boleto pra 40 dias e cheque pra 90 dias.
9: Senhoras e senhores, hoje recebemos ele, Netão Corretor, o maior corretor do Brasil. Você tem um sonho, vai lá, fala com ele. Ele é
1: não
9: muito
1: é
9: querido.
1: Pelo dinheiro.
8: Calma aí, quando eu falo, é pelo Pix, é pelo dinheiro, mas o sonho tem que.
9: É pelo sonho. Netão, muito obrigado. Foi muito gostoso te ouvir. Você é uma pessoa muito querida. Te desejo cada vez mais sucesso, mais casas para serem vendidas. Espero que eu possa comprar uma casa com você. Tá bom?
8: Você mora onde?
9: Eu moro na Vila Mariana.
8: Então vamos fazer o seguinte, é muito longe pra você ir embora. Eu tenho um apartamento, é casa ou apartamento você quer?
9: Eu quero apartamento, eu gosto de apartamento.
8: Tá, 114 metros, 3 suítes, vista pro pico do Jaraguá. Vamos ver esse apartamento agora. Antes que eu mostre pro Zé, porque o Zé que é o diretor, ele vai amar esse apartamento.
2: Fala que tem uma pintura de carpa, ele já falou que gosta de carpa.
8: Esse apartamento aí, 1,5 milhão.
9: Não, tá caro não.
8: Tá bom, vamos ver o apartamento. Cara, quem te agradecer, eu sou fã seu, da energia dela, fofinha. Meu irmão aqui, através do Rainha lá. Obrigado aí, cara, pelo convite.
9: Seja muito feliz, muito obrigado a você por ter aceito, bom? E você tem um momento, a câmera é seu, quer dar algum recadinho? Um momento agora.
8: É essa aqui?
9: É.
8: Viva como se fosse o último dia da sua vida. perdoa quem você tem que perdoar, rapaz. Não olhe pra direita, não olhe pra esquerda. Não tenha partido, porque no final são todos iguais. Olhe pra frente e olhe pro céu, porque é de lá que vem o socorro. E cuidado, a vida é uma roda gigante, hein? Um dia você tá lá em cima, não pisa nem quem tá lá embaixo. Tchau, Brasil. Obrigado pela audiência. A maior audiência do rádio, da internet.
1: Netão aqui na TNC.
2: Verdade.
1: Então é isso. A gente vai se despedindo por aqui. Um beijo, um queijo. Fique com Deus. Tchau, tchau, Brasil.
2: Beijo.

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1: Muito bom dia, uma ótima segunda-feira para você que sintoniza a TMC. Hoje é dia 31 de agosto, seja muito bem-vindo e muito bem-vinda ao Amanhã TMC. Sou o Diego Andrade, eu te faço companhia ao vivo até as 5 da manhã. Aqui no Amanhã TMC você fica por dentro de tudo que aconteceu de mais importante no noticiário do Brasil e do mundo, além de saber das primeiras notícias que vão impactar aí a sua segunda e a sua semana. 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Em Recife, 92.7. São Paulo e Brasília, 100.1. Em Curitiba, 100.3. E no Rio de Janeiro, estamos no 101.3. O meu muito obrigado a você que sintoniza a TMC. O WhatsApp está aberto para você participar, manda sua mensagem e comenta sobre as principais informações aqui do programa no 119-7221-1001. 119-7221-1001. Vamos às principais manchetes do programa de hoje. A defesa de Renan Santos contestou no Tribunal Superior Eleitoral possíveis irregularidades no registro da candidatura que é analisado pelo ministro Dias Toffoli. Em vídeo publicado nas redes sociais, o candidato afirmou que o problema envolve o sistema do tribunal e negou abuso de poder econômico. Renan pediu que os apoiadores mantenham a divulgação da campanha. O Tribunal Superior Eleitoral suspendeu uma propaganda de Lula que chama Flávio Bolsonaro de funcionário fantasma. A decisão é provisória e impede a exibição do material na televisão. A ministra Estela Aranha afirmou que a propaganda omitiu que uma denúncia contra Flávio foi arquivada e poderia levar o eleitor a uma conclusão errada. O caso ainda será analisado pelo plenário do TSE. A equipe de Lula pediu ao Tribunal Superior Eleitoral a inelegibilidade de Flávio Bolsonaro por suposto abuso de poder econômico na festa do peão de Barretos. Em nota, a defesa de Flávio negou irregularidades e disse que ele participou como convidado, fez uma fala de 1 minuto e 10 segundos e deixou o evento. Os advogados também afirmaram que todos os pré-candidatos foram convidados. Flávio Bolsonaro se reuniu em São Paulo com o ministro da Justiça de El Salvador para discutir estratégias de combate à criminalidade. O candidato defendeu mais prisões e prometeu criar 500 mil vagas em presídios com custo estimado de até 40 bilhões de reais em 4 anos. Romeu Zema afirmou que os agricultores do Rio Grande do Sul perderam safras inteiras após eventos climáticos extremos e não receberam apoio suficiente. Em visita ao estado, o candidato prometeu ampliar o seguro agrícola se for eleito e criticou o Ministério do Desenvolvimento Agrário por supostamente financiar movimentos de invasão de terras. Ronaldo Caiado participou de um ato pelo fim da escala 6x1 na Avenida Paulista, em São Paulo, e declarou apoio à proposta. O presidenciável, porém, defendeu medidas para ajudar pequenos negócios que, segundo ele, podem ter dificuldades para arcar com as mudanças na jornada de trabalho. O Tribunal Regional Eleitoral de Pernambuco determinou que 4 perfis nas redes sociais apaguem publicações que associam a governadora Raquel Lira a um suposto gabinete do ódio. Segundo a Justiça Eleitoral, as postagens distorceram o conteúdo de uma reportagem da Record e apresentaram suspeitas como fatos comprovados. A decisão, assinada no sábado, determinou que os conteúdos fossem removidos em 24 horas. Ministro Gilmar Mendes, do Supremo Tribunal Federal, suspendeu a cobrança de uma taxa sindical para juízes que não são filiados ao Sindicato dos Magistrados do Brasil. A decisão impede a cobrança até que o Supremo analise se magistrados podem ser representados por sindicatos. Juízes que quiserem se filiar continuam livres para isso. E os Correios tiveram prejuízo de 2,39 bilhões de reais no segundo trimestre de 2026. Uma queda de 24,4% em relação aos 3 primeiros meses do ano. Mesmo com a melhora no trimestre, a estatal acumulou prejuízo de 5,55 bilhões de reais no primeiro semestre, acima do registrado no mesmo período de 2025. Vamos ao noticiário internacional. Fotos atribuídas a Nicolás Maduro dentro da prisão foram divulgadas neste domingo nas redes sociais do ex-presidente venezuelano. As imagens são datadas de 25 de agosto e foram acompanhadas de uma mensagem que Maduro afirma estar bem. A identidade de quem administra o perfil e a autenticidade do texto não foram confirmadas. Os Estados Unidos atacaram duas plataformas de lançamento de foguetes no Irã neste domingo na ilha de Larak. Segundo Washington, integrantes da Guarda Revolucionária se preparavam para lançar foguetes e colocar minas no Estreito de Hormuz. O Irã afirmou que respondeu com mísseis contra duas bases americanas na Jordânia. E a presidente interina da Venezuela, Delcy Rodrigues, afirmou que um acordo de energia com os Estados Unidos prevê aumentar a produção de petróleo do país para 1 milhão e 500 mil de barris por dia. Segundo Rodrigues, o acordo terá duração de 25 anos e vai manter a soberania venezuelana sobre as reservas de petróleo, enquanto empresas americanas fornecem capital, tecnologia e experiência para recuperar o setor. Muito bom dia a você que sintoniza a TMC. Vamos à previsão do tempo para todo o país nesta segunda-feira. E a gente começa por Curitiba. Chuva o dia todo com máximas de 23 e mínimas de 16 graus. Em São Paulo, a segunda é de sol com nuvens, pancadas de chuva à tarde, com máximas de 32 e mínimas de 19 graus. No Rio de Janeiro, o sol divide espaço com as nuvens. Pancadas de chuva também à tarde. Máximas de 32 e mínimas de 20 graus. Em Belo Horizonte, o sol aparece entre nuvens, mas não chove. Com máximas de 32 e mínimas de 19 graus. Em Brasília, o sol aparece entre nuvens, sem chuva. Com máximas de 33 e mínimas de 21 graus. E para fechar em Recife, o dia começa nublado com chuva de manhã. À tarde, o sol com algumas nuvens, com máxima de 30 e mínimas de 23 graus. O Tribunal Superior Eleitoral vai analisar a ação do PT contra um vídeo feito com inteligência artificial de Jair Bolsonaro, exibido na convenção que oficializou a candidatura de Flávio Bolsonaro. O repórter Adriano de Almeida traz os detalhes do caso.
2: O TSE também vai decidir se houve alguma irregularidade e se o PL e Flávio Bolsonaro devem ser punidos pela divulgação do vídeo. Na gravação, uma reprodução digital de Bolsonaro aparece manifestando apoio à candidatura do filho. O ex-presidente cumpre prisão domiciliar após condenação a 27 anos e 3 meses por tentativa de golpe de Estado. Por causa da condenação, ele teve os direitos políticos suspensos e está proibido de se comunicar pela internet. Depois da exibição do vídeo, a federação formada por PT, PCdoB e PV acionou o TSE. Os partidos alegam que o conteúdo configura propaganda antecipada e viola as regras que proíbem deepfakes em campanhas. O julgamento ocorre em meio a um debate ainda sem consenso entre os ministros sobre os limites da inteligência artificial nas eleições. A resolução eleitoral de 2026 exige que os conteúdos feitos ou alterados por IA sejam identificados de forma explícita. A norma que proíbe o uso de deepfakes, porém, está em vigor desde 2024. O presidente do TSE, Cássio Nunes Marques, apresentou aos colegas as possíveis consequências das regras atuais e propôs debater prós e contras do uso de IA nas campanhas. Nem todos os ministros se posicionaram formalmente sobre o assunto até o momento.
1: O Tribunal de Contas cobra explicações do governo do Distrito Federal sobre a aplicação de 3 bilhões e 400 milhões de reais em títulos do Banco de Brasília. O repórter Leonardo Montel traz mais informações direto da capital federal.
3: A investigação foi aberta a pedido da oposição na Câmara Legislativa do Distrito Federal. A suspeita é de que a aplicação bilionária serviu como manobra financeira para inflar artificialmente o caixa do Banco Estatal. Representantes da Casa Civil, da Secretaria de Economia e do Banco de Brasília devem explicar a destinação de mais de 3 bilhões de reais aplicados em certificados de depósitos bancários no BRB. O Tribunal de Contas do Distrito Federal quer saber se a transação é uma tentativa de inflar a liquidez do banco, ou seja, para ganhar crédito no mercado financeiro. A operação ocorre em meio a tratativas de negociação do Fundo Garantidor de Crédito e o BRB, com intermediação do Supremo Tribunal Federal. O balanço financeiro do Banco de Brasília de 2025 está atrasado, mas a instituição pede pouco mais de 6 bilhões e meio de reais em empréstimos para se recuperar dessa, que é considerada a pior crise desde que o banco foi criado em 1964. O governo tem 5 dias úteis para formalizar a defesa e apresentar os comprovantes técnicos das aplicações.
1: E o STF define em setembro julgamento sobre a uniformização da licença entre mães biológicas e adotivas, além do direito de pacientes recusarem tratamentos médicos, mesmo com riscos de morte. Um dos casos envolve a recusa de transfusão de sangue por testemunhas de Jeová. O repórter Adriano de Almeida detalha as informações pra gente.
2: Em 16 de setembro, o Supremo Tribunal Federal vai julgar se os dois regimes de licença maternidade para mães biológicas e adotivas devem ser uniformizados, independentemente do vínculo profissional da mãe. O julgamento também discute se parte da licença pode ser dividida com o cônjuge ou companheiro. Nesse ponto, os ministros avaliam se o próprio STF pode definir esse modelo ou se a mudança depende de lei aprovada pelo Congresso Nacional. Em 30 de setembro, a Corte julga os limites do direito de pacientes recusarem tratamentos médicos, mesmo em risco de morte. Entre os casos está a recusa de transfusão de sangue por testemunhas de Jeová. O STF já reconhece o direito de pacientes maiores e capazes de recusar transfusões. Agora, os ministros discutem como normas do Código Penal e do Conselho Federal de Medicina devem se ajustar a esse entendimento. Na mesma sessão, os ministros analisam uma resolução do Conselho Federal de Psicologia sobre a relação entre a profissão e vertentes religiosas. A norma proíbe psicólogos de misturar técnicas profissionais a crenças religiosas ou usar a fé como forma de publicidade.
1: O Tribunal Superior Eleitoral derrubou as restrições impostas pelo Tribunal Regional Eleitoral do Rio à campanha do candidato ao governo do estado, Antony Garotinho, do Republicanos. O Leonardo Rezende explica a decisão pra gente.
4: O candidato ao governo do Rio, Antony Garotinho, do Republicanos, recuperou os direitos de campanha para as eleições de 2026. Em decisão liminar nesta sexta-feira, o Tribunal Superior Eleitoral derrubou as restrições impostas pelo Tribunal Regional Eleitoral do Estado, que havia proibido o acesso de Garotinho aos recursos do fundo eleitoral e a participação nas propagandas gratuitas de rádio e TV, além de debates. O ministro do TSE, Floriano de Azevedo Marques, afirmou que as medidas tinham potencial para inviabilizar a campanha eleitoral. A nova determinação vem apenas 2 dias depois da decisão do TRE do Rio, que atendeu ao pedido da coligação de Eduardo Paes, do PSD, rival de Garotinho nas eleições. O grupo político do ex-prefeito da capital argumenta que o ex-governador está com os direitos políticos suspensos por 8 anos pela condenação de improbidade administrativa em um caso de desvio de verbas da saúde na gestão da esposa dele, Rosinha, no governo do Rio. A posição do TRE tinha caráter temporário até o julgamento do registro de candidatura, que deve ser analisado na próxima semana. Antony Garotinho afirmou que recebeu a decisão com serenidade e continuará a campanha normalmente, porque quem decidirá o futuro do estado é o povo do Rio.
1: Governador do Piauí, Rafael Fonteles, do PT, afirmou que não tem qualquer vínculo com a empresária Roberta Luxinger, investigada pela Polícia Federal no caso Lulinha. O repórter Ricardo Spárvoli traz os detalhes.
5: A declaração foi dada depois da revelação de que a empresária teria feito campanha eleitoral para ele nas eleições de 2022. Segundo Fonteles, ele não tem conhecimento dessa participação direta.
6: Eu não estou sabendo que ela fez campanha, eu acho que ela pode ter apoiado. E em campanha a gente não dispensa apoio, então natural que muitas pessoas se manifestem favoravelmente às nossas candidaturas. Eu tive 1.115.139 votos e sou grato.

0: O Tribunal Regional Federal da 4ª Região aprovou a perda do cargo do juiz federal Eduardo Apio. Com um histórico polêmico, incluindo na condução da Lava Jato, ele era investigado pelo furto de champanhes. Quem traz as informações é o nosso repórter Ângelo Sfer.
1: O juiz federal já estava afastado cautelarmente havia 8 meses. A perda definitiva do cargo de Eduardo Apio foi determinada pela Corte Especial Administrativa do Tribunal Regional Federal da 4ª Região pelo placar de 15-2. O colegiado se reuniu para deliberar sobre o assunto após a conclusão do inquérito sobre furtos de garrafas de champanhe em um supermercado de Blumenau, em Santa Catarina. A Polícia Civil catarinense analisou câmeras de segurança e cruzou dados das placas de veículos para constatar que Apio furtou garrafas de bebidas importadas em pelo menos 3 episódios entre setembro e outubro de 2025. Antes de atuar na área previdenciária, Eduardo Apio assumiu a titularidade da 13ª Vara Federal de Curitiba em fevereiro de 2023, herdando ações da Lava Jato. No entanto, ele permaneceu no posto por apenas 2 meses, pois se envolveu em uma suspeita de ameaças, inclusive fazendo ligações impróprias para um advogado que é sócio do ex-juiz Sérgio Moro. Com a determinação da perda de mandato pelo TRF4, a decisão agora segue para análise do Conselho Nacional de Justiça.
0: Novidade na política mineira, Aécio Neves será candidato ao Senado em Minas Gerais. O anúncio aconteceu nesta sexta-feira e quem explica essa movimentação do partido tucano em aliança com o PDT é o repórter Rodolfo Simões.
2: Na tarde desta sexta-feira, Aécio Neves, que atualmente é o presidente nacional do PSDB, anunciou que será candidato ao Senado na chapa encabeçada por Alexandre Calil, do PDT, ao governo de Minas. O anúncio foi feito em coletiva, realizada aqui na sede do PSDB, em Belo Horizonte. Aécio Neves também explicou os motivos que justificam a mudança de rota. Vamos ouvir.
3: Eu quero anunciar aqui hoje que mudei de rota. Mudei de rota com um sentimento muito profundo de responsabilidade com Minas Gerais. São duas as razões fundamentais que me fazem hoje me colocar mais uma vez à disposição dos mineiros numa disputa eleitoral. A primeira e a maior de todas sempre, Minas Gerais. Nós chegamos numa situação quase que inadministrável no nosso estado. Mas existe uma segunda razão, não menos importante. Nós entendemos, e aí a partir de um apelo de lideranças de todo o Brasil, e não apenas do PSDB, mas lideranças mais ao centro, eu acredito que no Senado, e presidindo o PSDB, o partido que proporcionalmente mais vai crescer nessas eleições em todo o Brasil, eu acho que eu terei melhores condições de articular, sim, um projeto para 2030 ao centro.
2: A reviravolta ao Senado acontece depois da desistência de Marcelo Heringer, irmão do presidente do PDT, Mário Heringer. Mário, que esteve aqui na coletiva junto de Paulo Abiakio, presidente estadual do partido, e de Aécio Neves. 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
0: E as vereadoras de Contenda, município do Paraná, flagradas pela Polícia Rodoviária Federal com emagrecedores, tiveram um mandato cassado nesta semana pela Câmara Municipal. Elas usaram o carro oficial do Legislativo para viajar até Foz do Iguaçu e voltaram com os medicamentos ilegais escondidos no porta-mala. Os detalhes chegam com a Isabela Miranda.
4: Alexandra Maria dos Santos Lima, conhecida como Índia, e Vanessa Cristina Pátula da Silveira foram impedidas de participar da votação que aconteceu na última segunda-feira. Foram 6 votos favoráveis à perda dos mandatos das parlamentares. A proposta de cassação foi apresentada pela Comissão de Ética Parlamentar da Câmara Municipal de Contenda. O flagrante aconteceu no início de agosto. Na época, o Legislativo pagou cerca de R$ 4.200 para que as vereadoras viajassem até Foz do Iguaçu com o carro oficial do Legislativo. Elas voltavam do Paraguai com os medicamentos escondidos, entre outros pertences, no porta-malas do veículo. De acordo com o portal da Transparência da Câmara, cada parlamentar recebeu R$ 2.123 para uma diária em Foz, com a justificativa de realizar visitas técnicas para viabilizar recursos para o município. Segundo a Polícia Rodoviária Federal, as 4 ampolas

0: base de tizepatida eram ilegais e não tinham receita médica. A abordagem aconteceu no município de Irati, no centro-sul do estado. A mercadoria foi retida e encaminhada à Receita Federal. Na ocasião, por meio de nota, o presidente da Câmara, o vereador Marcos Tinda da Silva, esclareceu que não autorizou a utilização do veículo oficial do Legislativo para, abre aspas, fins particulares, compras pessoais ou qualquer atividade que não esteja estritamente vinculada ao interesse público e ao exercício da atividade parlamentar. Fecha aspas.
1: Termina nesta segunda-feira, dia 31, o prazo para renegociar débitos em atraso pelo novo Desenrola Brasil. Os descontos podem chegar até 90% em débitos, como o cartão de crédito e cheque especial. O repórter Leonardo Montel traz mais detalhes para a gente.
2: A renegociação de dívidas por meio da segunda edição do programa Desenrola Brasil depende da adesão do banco credor. Pessoas com renda de até 5 salários mínimos, cerca de R$8 mil, podem participar. E apenas débitos contratados até janeiro de 2026, com atraso entre 3 meses e 2 anos, podem ser renegociados. O programa prioriza cobranças com juros altos, como cartões de crédito, cheque especial e empréstimo pessoal sem consignação. Os abatimentos variam conforme o tempo do atraso. Para dívidas acumuladas por mais de 1 ano no cartão, o desconto pode chegar a até 90% da dívida. Caso queira, o trabalhador pode usar parte do saldo do FGTS para abater o valor. Já no pagamento da primeira parcela, as empresas devem retirar o nome do consumidor dos cadastros de inadimplência. Os pedidos devem ser feitos por aplicativo, direto nas agências ou em canais oficiais dos bancos.
1: E um estudo divulgado pela CNA faz um alerta sobre a trajetória da dívida pública, manutenção de juros elevados e a necessidade de reformas estruturais no orçamento. O diretor técnico adjunto da entidade, Maciel Silva, durante entrevista ao TMC 360, fez uma avaliação do cenário.
3: A qualidade do gasto público, a gente está falando aí de despesas obrigatórias dentro do orçamento, por exemplo. Se a gente pega esse volume todo do que a gente tem de despesa no orçamento, a gente tem um percentual significativo com previdência, em torno de 47%. Na sequência, vem ali os benefícios sociais, despesas fixas, constitucionais, com saúde e educação. Quando a gente está falando, por exemplo, de saúde e educação, eficiência e qualidade dos gastos públicos é quanto que esse amonte de recurso, esse volume de recurso, está se transformando em qualidade de serviço para a população. Eu estou falando de qualidade de educação, qualidade de saúde que a gente vivencia, experiencia, inclusive no noticiário, informações que não estão nos melhores dos momentos em relação aos gastos. Então, qualidade é gastar com eficiência e trazer o resultado para a população daquilo que ela paga com imposto, daquilo que ela oferece para o orçamento público.
4: Então, aí a gente está falando de algumas questões, né, Maciel, que são inclusive constitucionais. Uhum. Então, a pergunta que eu faço, que é uma pergunta consequência dessa resposta que você trouxe, há uma sugestão da CNA, se é que há uma sugestão, porque o estudo foi encomendado, para uma interpretação do país e possíveis soluções para esses problemas. Seria acabar com esse tipo de subsídio ou rearranjar esse subsídio para que seja mais eficiente? A gente está falando de questões sociais importantes e gastos constitucionais. Teria que mexer por meio do Congresso Nacional nessas questões, né?
3: Perfeito. Essa pergunta ela é muito interessante porque nem toda a população tem noção de como que funciona o orçamento público. Eu acho que o primeiro ajuste e resultado que saiu desse estudo é que a gente precisa rever a regra fiscal, o teto dos gastos. Ela é uma regra que existe de fato e o governo a cumpre, mas o fato de cumprir não quer dizer que esteja trazendo todos os benefícios que precisa trazer para a sociedade. A gente tem uma série de gastos que ele foge desse teto, que no final das contas o país continua operando em déficit, e a relação dívida-PIB crescendo cada ano a ano, e o resultado está aí no que a gente está vivenciando na taxa de juros. Os ajustes operacionais dessas despesas, a maioria aí, 90% dessas despesas obrigatórias, ela vai depender de uma responsabilidade, de uma tomada de decisão de Estado, que ela é de um porte muito grande. Ela pode passar por revisões constitucionais, eu posso passar por discussões de temas já visitados no passado muito recente, como a Previdência. Tem os benefícios sociais, que a gente também discutiu nesse estudo, e aqui a gente não está falando em reduzir ou tirar benefício social, mas também pensando na qualidade, na eficiência, na unificação, na reinserção dessas pessoas no mercado de trabalho. Então, essa barração, ela não é simples, ela toma, precisa, né, que sejam tomadas decisões de muita responsabilidade, e no momento que você pode, como gestor, enfrentar inúmeras impopularidades. Eu posso estar discutindo benefício de previdência, eu posso estar discutindo benefício social, gasto constitucional com saúde, educação, que nem sempre é popular, mas a gente vai precisar, de algum momento, tomar essa decisão de Estado para que as contas voltem a ser ajustadas.
5: Agora, queria perguntar sobre subsídios setoriais. Eles são justificáveis?
3: Então, quando se tem uma regra fiscal que ela permite margens para sair, eu ter gasto extra-teto e ela não se ajusta. Quando eu tenho arrecadação subindo ano a ano, é comum que setores busquem alternativas para se ajustar dentro desse emaranhado orçamentário, dentro dessa dificuldade de cumprir. Algumas desses subsídios setoriais, eles se justificam. A gente tem funções, a gente tem papéis dentro da sociedade que eles demandam, de fato, uma presença do Estado. Nós, como agricultura, por exemplo, há subsídios que estão associados, mas a gente está falando de uma atividade a céu aberto que alimenta a população com garantia de segurança alimentar. A gente precisa de uma atuação mínima do Estado direcionada para que esses serviços que ele se propõe, eles venham a se cumprir. Mas a necessidade de adequação da regra, se ela funciona adequado especificamente para cada setor, a tendência é que o subsídio seja cada vez menores dentro de um sistema que funcione, né?
1: E os Correios fecharam o primeiro semestre de 2026 com prejuízo de mais de 5,5 bilhões de reais, alta de 30,4% em relação ao mesmo período do ano passado. Direto de Brasília, quem traz as informações é o Adrian de Almeida.
6: Resultado, a estatal chega a 16 trimestres consecutivos com as contas no vermelho. No balanço, a empresa informou que está em estágio avançado de negociação de um crédito de 7 bilhões de reais com instituições financeiras com a União como fiadora. O prejuízo no primeiro trimestre foi de mais de 3 bilhões de reais e caiu para 2,4 bilhões no segundo. Esse resultado dá sequência ao pior ano da história da estatal, que fechou 2025 com rombo recorde de 8 bilhões e meio de reais. A empresa é pressionada pela alta de custos operacionais, perdas logísticas e concorrência do setor privado no e-commerce. Os Correios tentam agora avançar com um plano de reestruturação para reverter o quadro. Segundo o balanço, a estatal conseguiu reduzir despesas, principalmente com pagamento de pessoal. O governo federal vai enviar ao Congresso o projeto de lei orçamentária de 2027, com previsão de um novo empréstimo de 6 bilhões aos Correios. O valor foi incluído no orçamento para reforçar o caixa da estatal em meio às dificuldades financeiras.
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2: Vamos às principais manchetes do programa de hoje. Chuvas fortes com granizo atingiram pelo menos 23 cidades de Santa Catarina entre a noite de sexta-feira e a madrugada deste domingo. De acordo com a Secretaria de Estado da Proteção e Defesa Civil, 5 municípios, incluindo Florianópolis, decretaram situação de emergência. Segundo a Prefeitura da capital, o temporal atingiu mais de 1000 famílias em Florianópolis no último sábado. Além de Florianópolis, as cidades de Bom Jesus, Quilombo, Ipuaçu e Biguaçu também decretaram situação de emergência. E o cantor Clodoaldo Queiroz de Oliveira, conhecido como Gustavo da dupla sertaneja Tony Gustavo, foi condenado a 28 anos de prisão após ser acusado de matar a esposa com 114 golpes de faca. O crime aconteceu em abril de 2024, em Lumiar, no distrito de Nova Friburgo, na região serrana do Rio. Karen Mancini, de 39 anos, foi morta após ser agredida. O laudo de necrópsia revelou que a vítima sofreu 114 golpes que causaram hemorragia e traumatismo craniano. O júri começou na sexta-feira e só terminou na madrugada de sábado. Clodoaldo Queiroz de Oliveira vai responder por homicídio triplamente qualificado em regime fechado. Duas universidades públicas brasileiras se uniram a instituições internacionais na busca de novos tratamentos e uma cura para a hepatite B. O consórcio conta com grupos de pesquisa dos Estados Unidos, Brasil, Índia, Senegal e Uganda. O Brasil é representado pelo Hospital Universitário Cassiano Antônio Moraes, da Universidade Federal do Espírito Santo, e pela Universidade de São Paulo, a USP. A pesquisa vai observar a nível celular o comportamento do vírus em pacientes de diferentes países e as respostas imunológicas dos infectados. Pessoas infectadas ao mesmo tempo por hepatite B e HIV também vão ser analisadas. O consórcio foi criado em 2023, mas acabou sendo suspenso em 2024 e retomado no ano seguinte. No Brasil, o estudo teve início neste ano e deverá durar cerca de 5 anos. A metodologia integra a pesquisa científica básica com prática clínica. No noticiário internacional, uma balsa com cerca de 270 pessoas a bordo virou no norte do Chipre neste domingo. Pelo menos 8 pessoas morreram e 17 estão desaparecidas. Os sobreviventes ficaram agarrados no casco revirado. A balsa particular saiu do porto de Kyrenia e estava a caminho do porto de Tasuku, no Mediterrâneo Oriental. Segundo autoridades, a água começou a entrar na embarcação por razões ainda desconhecidas.
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2: Paralelo às tensões entre a Polícia Federal e o Supremo Tribunal Federal, o diretor-geral da PF, Andrei Rodrigues, defendeu a independência da corporação. Ele disse que a polícia precisa atuar sem interferências políticas, protegendo a instituição e a credibilidade das investigações. O Bruno Tibério traz os detalhes.
3: O diretor-geral da Polícia Federal, Andrei Rodrigues, fez a declaração durante a formatura de quase 700 novos policiais federais aqui em Brasília. Sem citar nomes ou investigações específicas, ele defendeu uma atuação da corporação baseada só na Constituição e nas leis.
4: Total tranquilidade em afirmar, sem rodeios, que nessa gestão trabalhamos com transparência e foco na missão constitucional, sem proteger ou perseguir, com atuação vigorosa e intransigente no combate ao crime organizado. Nunca se esqueçam, caros colegas, que a atuação técnica, imparcial, livre de qualquer viés político, é o que nos permite defender nossa instituição de qualquer ataque, não importa de onde venha.
3: A fala acontece num momento de desgaste entre a direção da Polícia Federal e o gabinete do ministro do Supremo, André Mendonça. Entre os pontos de divergência estão investigações sobre fraudes no INSS, o caso do Banco Master e outras apurações com forte impacto político. Diante disso, Lula chegou a pedir que Andrei Rodrigues procurasse Mendonça para tentar baixar a tensão entre os dois lados. O ministro da Justiça, Wellington César, também deve entrar como interlocutor nessa aproximação. Até agora, não há confirmação de que a conversa entre o diretor-geral da Polícia Federal e o ministro do Supremo tem acontecido. No discurso, Andrei também falou sobre o combate ao crime organizado. Segundo ele, a Polícia Federal tem concentrado esforços contra quem financia e lucra com as organizações criminosas e não só contra quem está na ponta das operações.
2: Ministro do Supremo Tribunal Federal André Mendonça liberou o desbloqueio de 23 imóveis em São Paulo repassados ao BRB numa negociação com o Banco Master. A decisão vai contra o que defendia o Ministério Público Federal. O repórter Adriano de Almeida traz os detalhes do caso.
5: Os imóveis funcionam como garantia em 6 cédulas de crédito bancário cedidas pelo Master ao Banco de Brasília em junho de 2025. A cessão ocorreu meses antes de a Operação Compliance Zero revelar suspeitas sobre a relação entre os dois bancos. Com a decisão, o BRB pode resgatar e negociar tanto os títulos quanto os imóveis. O valor dos bens não foi divulgado e a decisão não julga o mérito das possíveis irregularidades na negociação entre os bancos. Em nota, o BRB disse que a decisão representa uma vitória importante e reafirmou o compromisso com legalidade e transparência. O presidente do banco, Nelson de Souza, comentou que o resultado reforça a solidez da instituição e a confiança do mercado. Os 23 imóveis estão ligados à empresa Esfera Aquisições Imobiliárias e o BRB tinha direito de executar essas garantias, se necessário. Durante as investigações do Compliance Zero, bens ligados ao Master e a ex-gestores dos dois bancos foram bloqueados pela Justiça Federal em Brasília. E as cédulas de crédito bancário e os imóveis entraram nessa lista de bloqueios. O despacho de Mendonça retira esses impedimentos que sobraram e libere o BRB para concluir a negociação. Nas duas vezes em que foi consultado, o Ministério Público Federal defendeu que o bloqueio permaneça sobre os títulos e os imóveis. Para eles, a negociação faz parte de um contexto investigativo maior, ligada a suspeitas de fraude financeira e lavagem de dinheiro entre Master e BRB. O órgão alertou ainda para o risco de dispersão de bens do BRB, o que dificultaria futuras punições. Mendonça discordou desse argumento.
2: E a Agência Nacional de Mineração, a ANM, determinou o embargo de uma barragem da Vale, em Minas Gerais. A Marina Matos tem todos os detalhes.
6: A estrutura é a Maravilhas 2, que fica em Itabirito, na região central do estado. A decisão foi publicada nesta sexta-feira no Diário Oficial da União e determina o embargo imediato da barragem. Com a medida, a Vale fica proibida de depositar rejeitos na estrutura que estava ativa. Porém, ações essenciais de manutenção, segurança e regularização continuam autorizadas. Segundo a Agência Nacional de Mineração, ANM, a interdição aconteceu porque os documentos entregues pela empresa não atualizavam a situação da barragem depois da conclusão de obras no local. Por causa disso, o estudo que simula uma possível ruptura e o plano de emergência ficaram defasados, colocando a estrutura em nível de alerta. A Maravilhas 2 passou por obras de reforço que finalizaram em outubro de 2025. Segundo a Vale, em janeiro deste ano, a agência encerrou o nível 1 de emergência da barragem, depois que a empresa recebeu uma declaração de condição de estabilidade positiva. A ANM diz que o embargo atual é preventivo e meramente burocrático, sem relação com uma nova anomalia. Em fiscalização realizada no dia 13 de julho, os técnicos não identificaram problemas que ameacem a segurança imediata do local. Para liberar as atividades, a Vale vai precisar apresentar os estudos atualizados. Em nota, a empresa reafirmou que a barragem permanece estável e é monitorada 24 horas por dia. A empresa disse que a exigência da agência se refere à atualização dos documentos sobre as melhorias já realizadas.
2: E a Polícia Civil do Rio de Janeiro identificou e tenta localizar o quinto envolvido no espancamento e morte de um homem em Copacabana. O chefe da equipe de seguranças prestou depoimento e disse que não soube do crime no dia do ocorrido. O Rafael Alves tem mais informações.
7: O homem apontado como chefe dos seguranças que atuam em Copacabana, na zona sul do Rio, Aloysio da Silva Filho, prestou depoimento na delegacia e disse que os seguranças tinham a obrigação de comunicar qualquer abordagem ou suspeita de crimes que estivessem acontecido na região. No entanto, segundo ele, o caso do homem que foi espancado até a morte no bairro não foi comunicado e que só soube do ocorrido dias depois. Aloysio disse ainda que o segurança Davi Santos Machado teria pedido ao dono de um restaurante que não comentasse sobre o caso e que as agressões só teriam sido feitas pelos entregadores. O homem ainda disse aos policiais que os comerciantes pagavam entre 130 e 150 reais por semana pelos serviços. Ainda em depoimento, Aloysio disse ser o responsável por definir quem trabalharia em cada dia e horário no bairro e que existia uma escala de trabalho organizada em um grupo de WhatsApp. Ele ainda fiscalizava a presença e a atuação dos seguranças. Nessa quinta-feira, a Polícia Civil fez buscas para tentar localizar o quinto envolvido no espancamento que levou à morte de Cláudio Rafael Landeiro, de 37 anos. O alvo é o Wellington Luiz Santos de Souza, que ainda não foi localizado pelos agentes da delegacia de Copacabana e, por isso, é considerado foragido. Os agentes estiveram em endereços no bairro de São Conrado, na zona sul da cidade. Os investigadores identificaram que o Wellington Luiz foi um dos envolvidos no crime e que ele aparece nas imagens chutando a cabeça da vítima, o Cláudio Rafael. O ciclista foi espancado até a morte depois de ser acusado de ter roubado uma bicicleta que, na verdade, era da irmã dele. Até o momento, quatro homens já foram presos pelo crime. São eles Ailton José da Silva, Felipe Eduardo de Santos Silva, Jorge Luiz Ricardo Dias e Davi Santos Machado.
2: A segurança e a capacidade dos setores do Maracanã estão no centro de uma investigação. E quem traz os detalhes é a Jade Marinho.
8: O Ministério Público do Rio abriu um inquérito civil para investigar uma possível superlotação em setores do Maracanã durante jogos entre Flamengo e Fluminense. A investigação foi instaurada pelo Grupo de Atuação Especializada do Desporto e Defesa do Torcedor e considera partidas realizadas entre dezembro de 2025 e agosto desse ano. Segundo o MP, há indícios de que o número de ingressos emitidos para alguns setores tenha ultrapassado a capacidade máxima desses espaços. Flamengo e Fluminense são sócios da Fla-Flu Serviços, que é a empresa que administra o estádio. O Ministério Público pediu aos clubes, à empresa e também aos demais envolvidos informações sobre a quantidade de ingressos vendidos, cortesias e gratuidades, além, claro, do número de torcedores que efetivamente entraram no estádio. Os dados devem ser apresentados separado por setor. O MP também quer saber se existe alguma justificativa técnica para as diferenças identificadas e para um eventual acesso de público acima da capacidade permitida. Além dos clubes, foram acionados o Batalhão Especializado de Policiamento em Estádios, a Federação de Futebol do Rio e as empresas responsáveis pela venda e pela logística dos ingressos. Os envolvidos têm até 15 dias para apresentar as informações ao Ministério Público. A investigação busca verificar o cumprimento da capacidade máxima de público e garantir a segurança dos torcedores no estádio.
2: E alunos são suspeitos de fraudar PIX e causar prejuízo de R$ 6.700 em escola de Minas Gerais. Quem conta essa história pra gente é a Mariana Matos.
6: 13 estudantes com idades entre 13 e 16 anos são os suspeitos de aplicar o golpe. O caso aconteceu na Escola Municipal Dona Quita, em Santa Luzia, aqui na região metropolitana de BH. A fraude foi descoberta depois que uma professora responsável pela cantina desconfiou dos pagamentos. Ela percebeu que diferentes alunos apresentavam comprovantes gerados pelo mesmo aplicativo. Ao conferir o extrato, a escola verificou que os valores não tinham sido depositados. De acordo com a Guarda Civil Municipal, os adolescentes usavam uma versão modificada de um aplicativo bancário, que é capaz de exibir comprovantes falsos de transferências via Pix. Os estudantes, inclusive, chegaram a gravar vídeos ensinando como o programa era utilizado. Os desvios teriam começado em maio e os comprovantes eram usados para comprar lanches na cantina. O caso foi discutido em uma reunião na escola, com direção, estudantes, responsáveis pelos alunos e a guarda municipal. De acordo com as autoridades, os pais assumiram os prejuízos que foram causados à cantina. As informações foram encaminhadas à Polícia Civil, que agora vai investigar o caso e apurar se outras pessoas participaram do esquema.
2: E após a Meta concordar em pagar quase 18 bilhões de dólares para encerrar o maior processo já registrado sobre segurança infantil na internet, além de limitar o uso de suas redes por adolescentes e até 2 horas diárias e remover recursos que incentivam comparação social, a ONU pediu para toda a indústria de redes sociais adotar esse tipo de designer mais seguro para as crianças. Para debater este tema e entender os efeitos práticos deste acordo, os apresentadores do Link TMC conversaram com o pedagogo e mestre em educação, Olavo Chikoski. A gente confere agora.
9: O adolescente passar muito tempo nas redes é culpa da própria Meta, do Instagram, que tem ali, claro, mecanismos viciantes? E até que ponto isso também é uma culpa nossa como sociedade, que permite que as crianças estejam ali o tempo todo? Claro, a gente está falando de um país, por exemplo, em que mãe e pai trabalham o dia inteiro, às vezes não tem com quem deixar, aquilo acaba sendo... Não é uma questão fácil de se lidar. Mas você acha que realmente é a saída, o que aconteceu nos Estados Unidos, ser... passado para o mundo todo?
10: A gente tem que usar o termo culpa com muito cuidado, né? O contexto que nós vivemos hoje é um contexto de sociedade, um contexto político, um contexto cultural muito diferente do que algumas décadas atrás. Então, né, nós sim, estamos vivendo uma relação diferente com o trabalho, uma relação diferente com o tempo e, portanto, uma relação diferente no cuidado integral com crianças e adolescentes. E nesse cuidado... Esse cuidado é compartilhado entre inúmeras instituições, família, instituições estatais, governamentais, instituições da sociedade civil e, por consequência, também as grandes empresas de tecnologia. Então, o grande elemento aqui que a gente precisa pensar é o que precisamos fazer enquanto sociedade nesse novo contexto que vivemos para garantir que a proteção integral de crianças e adolescentes continue sendo prioridade absoluta. Esse é o grande ponto. E um contexto complexo, diverso e que a tecnologia, as redes sociais estão imbricadas em todos os elementos sociais, passa obviamente por esse tema toda a decisão também relacionada à proteção integral. Então, eu entendo também que há uma... Nos últimos anos, né, especialmente no Brasil, mas também em outros países, uma preocupação muito grande com esse elemento, com esse tema, e porque precisamos, enquanto sociedade, agir para, nesse novo contexto, garantir que as crianças e adolescentes sejam protegidas.
11: Olá, Rodrigo Alvarez aqui. A gente viu alguns países adotarem e alguns adotarem e voltarem atrás a obrigações, como, por exemplo, as crianças... adolescentes não poderem usar a rede social a partir de certa idade, né? Só a partir de certa idade poder usar. Você acredita que isso passa por regulamentação? Isso passa pela, como na pergunta anterior, pela decisão da família? Ou é preciso também que as próprias redes sociais atuem? Como é que, na sua visão, está a solução para essa questão?
10: A solução ela já é prevista, especialmente naquilo que o Estatuto da Criança e Adolescente no Brasil, espelhando também a Convenção dos Direitos da Criança, né, a nível de mundo, já trazem, né? É dever da família, do Estado e da sociedade garantir proteção integral de crianças e adolescentes. Ou seja, cada um desses atores tem o seu papel nesse processo ou nos processos, né, de cuidado e proteção no país. Então, sim, a família tem o seu papel no processo educativo, no processo de controle parental das ferramentas utilizadas por seus filhos, na própria formação nesse cuidado. O Estado precisa fiscalizar, precisa regulamentar, precisa ter leis claras. E aí, quando a gente fala Estado, sim, Poder Executivo, Judiciário, o Legislativo também, pensando essa evolução natural que a legislação precisa ter para acompanhar o novo contexto, e a sociedade, dentro desse contexto da sociedade, sim, as grandes empresas de tecnologia, elas são também responsáveis, especialmente quando a gente olha o marco legal brasileiro, são responsáveis também pela proteção integral de crianças e adolescentes. Isso passa por políticas bem estabelecidas de proteção, de controle de faixa etária, E inclusive esse suporte às instituições, às demais instituições que precisam garantir que essa proteção aconteça.
12: Agora, Olavo, uma pergunta que sinceramente não sei se é muito fácil de repente de você responder ou se é complexa. Você concorda com essa punição, a meta de 18 bilhões de dólares? Ela é bem fundamentada, a meta realmente tem culpa no cartório, paga com gosto pensando, pô, eles poderiam cobrar muito mais porque realmente eu pisei na bola. Tem muita coisa que ela já poderia ter resolvido ou é uma questão complexa que a própria rede social vai entendendo com o passar do tempo onde ela está errando, onde ela está acertando. Mas volto ali ao começo da questão. É justa essa cobrança de 18 bilhões de dólares? É pouco ou é complexa a pergunta?
10: Eu vou optar pela última opção da sua pergunta. É uma pergunta de fato complexa. E é por isso que o Brasil, nesse momento, ele também vem aprendendo a lidar. Primeiro, como regulamenta, mas também como fiscaliza, e a Agência Nacional de Proteção de Dados, especialmente quando a gente pensa em proteção de dados de crianças e adolescentes, olhando para esse ambiente digital, vem tecendo, junto com a sociedade civil, caminhos nesse processo de fiscalização, porque de fato não é simples, não é uma conta simples, né? Não é 2 mais 2 igual a 4, são vários elementos que precisam ser olhados, algoritmos que precisam ser compreendidos por uma sociedade, não apenas pelos programadores de uma ou outra empresa de tecnologia. Ou seja, pensar o tema exige sim complexidade e exige sim também que as instituições dominem o tema. As instituições que fiscalizam, as instituições que legislam, as instituições, inclusive a instituição familiar, naquilo que lhe compete enquanto cuidadora, a instituição escolar, e aí é importante lembrar, né, eu enquanto pedagogo estou olhando para esse contexto de cuidado também, que é um cuidado que leva para a autonomia, para o processo educativo. Nós precisamos sim educar crianças e adolescentes para esse mundo digital, mas esse processo de educação para o mundo digital, ele não é descolado de um processo também de proteção, de cuidado, de prevenção e também de responsabilização quando nós, enquanto sociedade, enquanto Estado, cometemos sim erros nessas garantias, né, de que crianças e adolescentes vão estar seguros em todos os espaços em que se relacionarem, que viverem, sejam esses espaços reais, concretos, materiais da vida humana, mas também esses outros espaços virtuais que nós cotidianamente construímos e vivenciamos, né?
2: As forças de segurança do Rio de Janeiro prepararam um esquema especial para o Rock in Rio, com mais de 7.600 agentes mobilizados. A operação terá policiais à paisana, monitoramento de drones, reconhecimento facial e leitura de placas. O Rafael Alves tem mais informações.
13: Faltando uma semana para o início do Rock in Rio, as forças de segurança do Rio divulgaram nesta sexta-feira que mais de 7.600 agentes de segurança vão estar mobilizados para reforçar a segurança no entorno do evento que acontece no Parque Olímpico, na zona sudoeste da cidade. O esquema reúne policiais civis e militares, agentes do programa Segurança Presente, bombeiros e equipes de fiscalização. Uma das novidades para esse ano vai ser a presença de policiais à paisana em meio ao público para evitar roubos e furtos, como explica o subsecretário de Planejamento e Integração Operacional da Polícia Civil, Carlos Oliveira.
14: Nós teremos agentes uniformizados junto à projeção da 16ª DP. Também teremos agentes atuando de forma velada, com roupa comum, dentro da cidade do Rock. Uma pessoa que for vítima de uma ocorrência pode procurar os nossos agentes uniformizados, também como pode se dirigir para a nossa projeção, onde teremos ali toda a estrutura necessária para atender qualquer ocorrência.
13: Além disso, outra novidade anunciada neste ano é a criação de um centro de comando voltado ao monitoramento de drones. O secretário de Segurança Pública, Vitor Santos, explicou que o espaço aéreo da região da cidade do Rock vai ser controlado para identificar eventuais alertas sobre equipamentos usados sem autorização.
15: Fora a ideia ou a possibilidade dele cometer um crime, só por estar utilizando a aeronave sem autorização, isso já é uma infração administrativa e ele pode ser penalizado por esse desvio de finalidade. E os policiais vão atuar para nesse momento, identificar e trazer esse operador para que ele explique o porquê de estar funcionando já.
13: Pela Polícia Militar, serão empregados 4.500 agentes com 177 viaturas, além de equipes de motopatrulhamento. O esquema conta ainda com 8 torres de observação nas principais vias do entorno da cidade do Rock, como nas avenidas Abelardo Bueno e Salvador Allende.
2: Em 2026, a apreensão de canetas e ampolas emagrecedoras vindas de fora do país cresceu mais de 1000% em relação ao ano passado. E boa parte deste crescimento tem um motor específico: influenciadores brasileiros gravando vídeos dentro de farmácias paraguaias, incentivando os seguidores a comprar. A TMC conversou com exclusividade com um influencer que chegou a receber a proposta da publicidade, mas negou. Além disso, foi atrás das autoridades para entender os riscos e os crimes envolvidos por trás desse tipo de publicação. A reportagem especial é da Isabela Miranda, direto de Curitiba.
16: Esse é o que tira a gordura e mantém a massa magra?
17: É
16: nóis, patinhas.
17: É maravilhosa.
16: Gente, então vem pro Paraguai. Em algumas dessas farmácias, se o cliente chega sem a receita, não tem problema. Um médico fica de plantão só para assinar o documento na hora, ali mesmo, antes da compra atravessar a fronteira. É esse tipo de estabelecimento que aparece nos vídeos de influenciadores brasileiros contratados para divulgar o comércio.
18: Aqui no Paraguai, para nós, a maioria é liberada pela Dinavisa, que é a Anvisa para vocês no Brasil. Então, a gente vende sem receita médica aqui.
19: Se eu quiser comprar aqui, eu
18: você
19: posso comprar.
18: Pode chegar, falar pra mim e eu entrego pra você. Mas pra passar a fronteira, você precisa da receita médica.
16: Mas não é bem assim que funciona na realidade. Além de vender os medicamentos proibidos, induzem os clientes ao erro. Isso porque a Anvisa proibiu, em janeiro deste ano, a entrada e o uso de marcas específicas desses medicamentos no Brasil. E parte delas é justamente o que aparece sendo divulgado.
20: Esse é o famoso pele, cabelo e unha.
16: Entre os produtos oferecidos está um combo apelidado de pele, cabelo e unha. Nome comercial para o que, na prática, é um emagrecedor que promete tirar a gordura e manter a massa magra. Esse comércio já deixou de ser informal. Segundo o levantamento do Instituto de Desenvolvimento Econômico e Social de Fronteiras, o lucro chega a 415% sobre o valor investido, perdendo apenas para o contrabando de cigarro. O mercado também deixou de ser pulverizado para ser controlado por facções como o PCC e o Comando Vermelho, que estruturam rotas próprias de distribuição. Nas gravações, as farmácias garantem que os produtos são originais e ainda oferecem um site para entrega em qualquer lugar do Brasil.
20: E os produtinhos que tem scanner para garantir a autenticidade dele.
16: Sem médico, sem bula e sem fiscalização. Nem todo influenciador procurado topa fazer esse tipo de divulgação. Um deles contou à TMC que já recebeu esse tipo de proposta 3 vezes e recusou em todas. Pediu para não ser identificado e por isso a voz dele foi alterada.
21: As propostas que recebi, elas são voltadas para divulgação de marcas, né? Então, tanto divulgação com associação de marcas com um estilo de vida saudável, né? Quanto uso, experiência do uso no dia a dia. E aí eu recusei de baixo pronto, porque eu não teria como justificar ter esse produto no Brasil, ser um produto ilegal.
16: Para entender os riscos de tomar esse tipo de medicamento sem acompanhamento médico, a reportagem ouviu a endocrinologista Lívia Ottoboni.
22: Para garantir que uma medicação é equivalente à outra, são necessários testes específicos para assegurar as concentrações e as características idênticas. Análises laboratoriais recentes apontam divergências graves em relação às concentrações, podendo aumentar o risco de efeito colateral grave e até intoxicação.
16: Do lado jurídico, o problema é mais sério do que parece. A advogada Soliane Simon explica que a lei brasileira só permite propaganda de remédio em situações bem específicas.
23: O Brasil, ele regulamenta bastante a propaganda de medicamentos. Então, a propaganda de medicamentos, ela pode ser feita exclusivamente para médicos e, em caso de outros medicamentos, eu posso vincular falando que tal medicamento tem registro na Anvisa.
16: Para a advogada, o problema não para na propaganda irregular.
23: Além disso, esses influencers estão estimulando um contrabando. Então, eles estão estimulando um crime.
2: Procurada pela reportagem, a Anvisa informou que não poderia se manifestar porque o tema pode voltar à discussão da diretoria colegiada da agência. A Receita Federal preferiu não comentar. Já o Ministério Público Federal, a Polícia Federal e o CONAR não responderam até o fechamento desta matéria.
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2: 1 e 2, bom dia. 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Vamos às principais manchetes do programa de hoje. A defesa de Renan Santos contestou no Tribunal Superior Eleitoral possíveis irregularidades no registro da candidatura que é analisado pelo ministro Dias Toffoli. Em vídeo publicado nas redes sociais, o candidato afirmou que o problema envolve o sistema do tribunal e negou o abuso de poder econômico. Renan pediu que os apoiadores mantenham a divulgação da campanha. O Tribunal Superior Eleitoral suspendeu uma propaganda de Lula que chama Flávio Bolsonaro de funcionário fantasma. A decisão é provisória e impede a exibição do material na televisão. A ministra Estela Aranha afirmou que a propaganda omitiu que uma denúncia contra Flávio foi arquivada e poderia levar o eleitor a uma conclusão errada. O caso ainda vai ser analisado pelo plenário do TSE. Já a equipe de Lula pediu ao Tribunal Superior Eleitoral a inelegibilidade de Flávio Bolsonaro por suposto abuso de poder econômico na festa do Peão de Barretos. Em nota, a defesa de Flávio negou irregularidades e disse que ele participou como convidado, fez uma fala de 1 minuto e 10 segundos e deixou o evento. Os advogados também afirmaram que todos os pré-candidatos foram convidados. Flávio Bolsonaro se reuniu em São Paulo com o ministro da Justiça de El Salvador para discutir estratégias de combate à criminalidade. O candidato defendeu mais prisões e prometeu criar 500 mil vagas em presídios, com custo estimado de até 40 bilhões de reais em 4 anos. Romeu Zema afirmou que agricultores do Rio Grande do Sul perderam safras inteiras após eventos climáticos extremos e não receberam apoio suficiente do Estado. Em visita ao Rio Grande do Sul, o candidato prometeu ampliar o seguro agrícola se for eleito e criticou o Ministério do Desenvolvimento Agrário por supostamente financiar movimentos de invasão de terras. Ronaldo Caiado participou de um ato pelo fim da escala 6x1 na Avenida Paulista, em São Paulo, e declarou apoio à proposta. Presidenciável, porém, defendeu medidas para ajudar pequenos negócios que, segundo ele, podem ter dificuldades para arcar com as mudanças na jornada de trabalho. O Tribunal Regional Eleitoral de Pernambuco determinou que 4 perfis das redes sociais apaguem publicações que associam a governadora Raquel Lira a um suposto gabinete do ódio. Segundo a Justiça Eleitoral, as postagens distorceram o conteúdo de uma reportagem da Record e apresentaram suspeitas como fatos comprovados. A decisão, assinada no sábado, determinou que os conteúdos fossem removidos em 24 horas. O ministro Gilmar Mendes, do Supremo Tribunal Federal, suspendeu a cobrança de uma taxa sindical para juízes que não são filiados ao Sindicato dos Magistrados do Brasil. A decisão impede a cobrança de até que o Supremo analise se magistrados podem ser representados por sindicatos. Juízes que quiserem se filiar continuam livres para isso. 1h05 pelo horário de Brasília. Muito bom dia a você que sintoniza a TMC. Os Correios tiveram prejuízo de 2,39 bilhões de reais no segundo trimestre de 2026, uma queda de 24,4% em relação aos três primeiros meses do ano. Mesmo com a melhora do trimestre, a estatal acumulou prejuízo de 5,55 bilhões de reais no primeiro semestre, acima do registrado no mesmo período do ano passado. Você já se perguntou como nasceu o bairro onde você mora? Na correria do dia a dia, a gente nem repara que cada esquina guarda uma história. Por isso, com a Cidade é Sua de hoje, a gente começa a desbravar esses cantos fascinantes de São Paulo. O destino de hoje é a Santa Cecília, um lugar onde a fé da sua igreja histórica se mistura com o charme das livrarias, o cheiro de café fresco e pratos incríveis servidos ao som de vinil. Tudo isso sem deixar de fora a vida boêmia da Canuto, do Val e o passeio pelo famoso Minhocão. Vem com a gente, começa agora A Cidade é Sua, com produção de Júlia Takahashi e apresentação de Estela Ribeiro.
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3: São Paulo é essa engrenagem, né? Com 12 milhões de pecinhas que vão se movimentando pra lá e pra cá. Só que a vibração da cidade tá além dessa correria, do trânsito, do barulho. Tá na vida, nas ruas, nos bairros. E hoje a gente tá aqui, ó, no bairro de Santa Cecília, que é um bairro que mistura tradição e modernidade. E por que eu falo isso? Porque você tem ao mesmo tempo os botequins de balcão nas esquinas, contracenando com cafeterias descoladas, livrarias modernas. É um ambiente acolhedor que vai se transformando ao cair da noite no epicentro da boemia. Santa Cecília é esse bairro que traz toda uma diversidade cultural. E a gente vai saber por que que as pessoas gostam de morar aqui, gostam de visitar, por que que elas se apaixonam pelo bairro de Santa Cecília. Boa Cidade é sua sim, e a Santa Cecília também. E no Cidade é Sua de hoje, a Santa Cecília abre suas portas para mostrar por que se tornou um dos mais pulsantes bairros do centro paulistano. A nossa jornada começa com um olhar voltado para a fé e a memória na imponente Igreja Santa Cecília.
4: Santa Cecília, então, é a padroeira dos músicos, a música tem que funcionar muito bem. A gente pode dizer que ela é o pilar da constituição do bairro, porque o bairro adotou o nome da igreja. Então, depois da igreja, você tem o entorno da paróquia. Você tem o entorno dela, que é o Largo Santa Cecília, e ele foi se expandindo e acabou absorvendo o nome da paróquia.
3: Conversamos com o historiador para entender as origens e as transformações desse território centenário.
17: Higienópolis era o bairro do higiene, para contrastar com os bairros que não tinham higiene, justamente por causa da imigração e do fluxo de gente, que era, imagina, epidemias, gente vindo do mundo inteiro. São Paulo estava triplicando, quadruplicando de quantidade de pessoas. E daí Santa Cecília, ela fica espremida entre Higienópolis, Barra Funda, Campos Elíseos e Vila Buarque. E o primeiro bairro que foi pensado para ser assim, o bairro chique de São Paulo, foi Campos Elíseos. E a puxada que vem de Santa Cecília, ela é delimitada especialmente por causa da estação, que é a estação Júlio Prestes, que é da década de 1930. Então a gente vai começando a entender um pouco Santa Cecília. Mas como muitos bairros de São Paulo, da República, a Consolação até a Paulista, em 1900, 1890, São Paulo não era praticamente nada. Então era um campo aberto com pequenas ocupações. E Santa Cecília foi uma ocupação, assim, foi uma pequena, uma pracinha com o Larguinho, que já existia, o Largo de Santa Cecília. Isso lá para 1860, 1880. E daí uma igrejinha. A igreja que a gente conhece hoje é de 1900. Mas a igreja mesmo existe desde o final do século XIX. Então foi sendo uma ocupação que foi ganhando essa característica nessa transição entre o trem, a imigração e os bairros mais elegantes das cidades.
3: Em seguida, vamos conhecer o charme cultural do bairro, fazendo uma parada em uma livraria aconchegante e um restaurante tradicional com discos de vinil no melhor estilo retrô.
24: Quando pensei na trilha da casa, tive a seguinte ideia: vou trazer minha vitrola, os meus acervos, e isso vai entoar o som da casa. Só que eu pude perceber que a cozinha é minha vida e a música é o amor da minha vida. E resolvi compartilhar não só a minha culinária, mas como também esse amor pela música. E resolvi vender todo o meu acervo e pude unir duas coisas tão ancestrais e analógicas, né, como a música e a prática culinária, no mesmo ambiente.
5: Pausa para recarregar as energias fica por conta dos aromas e sabores de uma cafeteria, abrindo caminho para o clima descontraído de um bar tradicional que traduz perfeitamente a boemia das noites da Santa Cecília.
6: Na época que eu comecei, lugar de mulher literalmente era na cozinha, era em casa. E quando eu comecei, até hoje foi super importante, eu comecei, eu era uma menina, eu tinha 16 para 17 anos, completei 18 anos dentro do Birosca.
5: Para fechar com chave de ouro, caminhamos pelas ruas do Minhocão e conversamos com a arquiteta Samira Rodrigues sobre a ocupação do espaço público, o lazer urbano e os caminhos da arquitetura na capital.
7: Esse uso foi crescendo e se expandindo, e hoje eu acho muito difícil você tirar esse espaço da população. Assim, não só os moradores próximos, mas tem gente de outros bairros para frequentar aqui o Minhocão, né? Ele realmente virou, mesmo que sem uma vegetação, né, que é estranho até para pensar como um parque, mas ele virou um parque da cidade, talvez um parque até bem simbólico, bem característico para uma cidade como São Paulo.
5: O passeio pela Santa Cecília está só começando. Em tradição, paróquia de Santa Cecília, no Largo Santa Cecília. Vamos saber quem foi essa santa padroeira dos músicos? E a gente conversa agora com Teodoro Eggers Neto, que é da comunidade aqui da Santa Cecília. Teodoro, conta um pouquinho pra gente da importância dessa igreja aqui nesse bairro, dos frequentadores. São os moradores que frequentam ou é gente de toda a cidade que chega aqui a partir da facilidade do metrô aqui na porta?
4: Olha, eu vou dar um passinho para trás, tá bom? Acho que historicamente nós todos sabemos que as cidades, as vilas, os vilarejos surgiram a partir de uma atividade comercial, um mercadinho, uma feira, o comércio na rua, né, as tendas de calçada, e das instituições religiosas, de uma fundação religiosa. Daí advém o que a gente hoje reconhece como uma cidade que cresce em torno dessas atividades. Santa Cecília não foi diferente. Você tem uma feira tradicional aqui na rua já de décadas, mas a instituição religiosa nasceu antes de tudo que você está vendo aqui, de tudo que você sabe sobre Santa Cecília. Esse nascimento é de 1861, quando a comunidade que vivia nesta religião era uma comunidade representativa da tradicional família paulista, que vivia aqui em chacras, sítios, né? Isso aqui não era um bairro, né? era realmente um lugar de chacras e sítios. Esta comunidade propôs a fundação de uma igreja, e essa igreja tomou o nome de Santa Cecília. Mais tarde, em 1895, ela foi alçada à categoria de paróquia. Então, na verdade, a gente comemora a vida da paróquia Santa Cecília desde 1895, são 130 anos. A eleita foi Santa Cecília, por acaso ela é a padroeira dos músicos, e portanto toda a arquitetura dela, né, a gente agora não estamos podendo ver, mas toda a arquitetura dela foi concebida para acústica, para que ela pudesse ter uma música de muita representatividade. Também, não por acaso, aqui você está, aqui você a pé do altar, você vê um console que irradia música para o maior órgão, mais importante órgão do Brasil, um órgão alemão. E quando eu conheci a igreja, conheci o padre Alfredo, esse órgão estava desativado há 25 anos. Uma tristeza. Até 1954, quando foi reaberta a Igreja da Sé, aqui era a matriz de São Paulo. Então precisava ter o mais importante órgão. Para quem conhece um pouco de música, era um órgão de Guiomar Novaes, a grande concertista brasileira, ensaiava os seus recitais em Paris, na Europa. Então, era um órgão de... E hoje, graças a Deus, ele está restabelecido. Nós conseguimos fazer uns 15 anos atrás, 10, 15 anos, um projeto, incluímos na Lei Rouanet, foi aprovado e o Banco Itaú patrocinou a reforma do órgão. Durou uns 2 anos o restauro. Também não por acaso, os pais da atual diretoria do Banco Itaú, Dr. Olavo Setubo, casou nessa igreja. Como toda a sociedade paulista, principalmente a representativa aqui de Consolação, Higienópolis, Santa Cecília, casava-se ou em Santa Cecília ou na Consolação. Hoje em dia você tem Santa Terezinha, na Rua Maranhão, você tem Colégio Sion, você tem a própria Rua Jaguaribe, né? Mas essa igreja teve muita importância no cenário sociocultural de São Paulo. Voltando à música, né? Santa Cecília, então, é a padroeira dos músicos, a música tem que funcionar muito bem. A gente pode dizer que ela é o pilar da constituição do bairro, porque o bairro adotou o nome da igreja. Então, depois da igreja, você tem o entorno da paróquia. Você tem um entorno dela que é o Largo Santa Cecília, e ele foi se expandindo e acabou absorvendo o nome da paróquia. É um fato muito marcante, porque normalmente as igrejas são construídas sobre um bairro, sobre uma praça, sobre um terreno. Aqui ao contrário, primeiro nasceu a paróquia e o bairro foi se constituindo em volta. Além do edifício, com todas essas características que eu te contei, você tem

0: pelo Papa. Então, estamos trabalhando, as notícias para o futuro são muito boas. Padre e eu estamos muito empolgados nessa obra.
1: E para aprofundar essa história fascinante e para explicar para a gente como é que esse antigo povoado se transformou no bairro dinâmico que a gente conhece hoje, a gente conversa agora com o historiador Tiago Nicodemo, que é diretor do Arquivo Público do Estado de São Paulo. Tiago, seja muitíssimo bem-vindo ao Cidade é Sua.
2: Obrigado, Estela. É, lindo nome de programa e super a ver para discutir história, né? Então, estamos aí.
1: E discutir história é discutir a nossa raiz e a gente se apropriar de onde a gente vive, especialmente quando a gente fala dos bairros, né? Eu falei aqui mais cedo que a gente entra no automático e para de prestar atenção na cidade e no bairro onde a gente mora. E conhecer essa história, acho que aproxima a gente. Conta pra gente de onde nasceu, como começou a se desenvolver o bairro de Santa Cecília.
2: Assim, Santa Cecília, Estela, ele é um bairro que ele pode ser interpretado como um bairro de transição entre duas coisas diferentes que estavam acontecendo na cidade há 100 anos, 120 anos atrás. Uma coisa era a industrialização e a ferrovia. Então Barra Funda era o bairro que era a Baixada do Rio, era o bairro onde estava acontecendo essa transição, né? E daí você tem uma malha ferroviária, essa malha ferroviária ligava Santos até o interior. Então ele começava a expandir para o café, levar os imigrantes para o café, isso fez com que a cidade aumentasse muito de tamanho. Do outro lado, você tem esse dinheiro gerando uma necessidade de você ter bairros mais organizados, mais bonitos. E daí é justamente por isso que foi criado o bairro de Higienópolis. Você sabe por quê? Porque Higienópolis era o bairro do higiene, para contrastar com os bairros que não tinham higiene, justamente por causa da imigração e do fluxo de gente, que era, imagina, epidemias, gente vindo do mundo inteiro. São Paulo estava triplicando, quadruplicando de quantidade de pessoas. E daí Santa Cecília, ela fica espremida entre Higienópolis, Barra Funda, Campos Elíseos e Vila Buarque. E o primeiro bairro que foi pensado para ser assim, o bairro chique de São Paulo, foi Campos Elíseos. E a puxada que vem de Santa Cecília, ela é delimitada especialmente por causa da estação, que é a estação Júlio Prestes, que é da década de 1930. Então a gente vai começando a entender um pouco Santa Cecília. Mas como muitos bairros de São Paulo, tipo, da República, a Consolação até a Paulista, em 1900, 1890, São Paulo não era praticamente nada. Então era um campo aberto com pequenas ocupações. E Santa Cecília foi uma ocupação, assim, foi uma pequena, uma pracinha com o larguinho que já existia, o Largo de Santa Cecília. Isso lá para 1860, 1880. E daí uma igrejinha. A igreja que a gente conhece hoje é de 1900. Mas a igreja mesmo existe desde o final do século XIX. Tem uma coisa que eu acho que é curiosa te contar. Tá, né? Que é a história do Minhocão, né? A cidade foi crescendo, e daí é interessante porque você tem o modal ferroviário. O modal ferroviário, ele começa a entrar em crise depois da crise da Bolsa de 29, que foi um grande colapso da economia mundial. E lógico, né? Isso fez com que vários cafeicultores quebrassem, e daí o fluxo mesmo de café foi diminuindo. Então ele foi diminuindo da década de 30 à década de 50. Foi justamente nesse momento que começa a prevalecer o modal urbano, né? De automóveis, né? Uhum. Automóveis, transporte automobilístico, etc. Então, as estradas, esse tipo de coisa começa a ficar cada vez mais estabelecido, né? E daí foi justamente com essa cabeça que o Minhocão foi inaugurado e foi pensado em 1971, que foi para dar um jeito no trânsito da cidade, que já estava gigante, e privilegiando o transporte de carro, né? O transporte individual. Então é um complexo de 3,4 quilômetros que justamente liga o centro à Barra Funda, né? Uhum. É isso. E daí hoje ele é bem discutido, né? O bairro de Santa Cecília, ele foi sendo criado, então, quase como um meio que assim, eu não consigo ter comprar um casarão em Higienópolis, então vou comprar um casarão em Santa Cecília. Depois, em 1930, 1940, começa a verticalização, começam os prédios. Então eu não consigo comprar um apartamento grandão em Higienópolis, eu vou comprar em Santa Cecília. Então Santa Cecília, ele acaba virando esse quase que válvula de escape da urbanização de Higienópolis, já indo em direção ao escoamento ferroviário, né? E então os prédios prédios de classe média foram sendo construídos entre

1930 e 1960. E essas pessoas ficaram extremamente decepcionadas, obviamente, quando começou o Minhocão. Só que elas não tinham tanto mais poder de barganha, porque não era mais a grande elite de São Paulo que estava morando lá. Então, isso foi uma decisão do governo, foi uma decisão do Paulo Maluf, na época, que resolveu construir e foi que. Então, assim, ele nunca foi extremamente popular na cidade. Mas, para a mentalidade de época, ele estava resolvendo um problema, que era esse problema da conexão e do alagamento, olhando. E daí depois, assim, já tem uns 20. É desse século, né? Desde o final da década de 90, começo aqui desses anos 2000, que a gente discute que essas pessoas insatisfeitas e os filhos e netos delas estão fazendo pressão para o Minhocão ser um lugar mais legal, né? E daí a ideia, não sei se você, provavelmente você sabe, né? Você deve ter ouvido falar, e o ouvinte também, né? Mas a ideia é construir um parque, né? E tem muita gente reclamando isso. Então, de algum jeito, deixar construir de final de semana, deixar ocupar de final de semana como um parque vertical, é já um parte desse processo, né? Mas ainda assim, o Minhocão é utilizado por carros, acho que todos os dias, até mais ou menos 8 da noite, né? Alguma coisa assim. Hoje, esse bairro, ele tá se transformando num bairro boêmio e num bairro hipster, né? Isso quer dizer que muita gente, muitos jovens começaram a ocupar o bairro e ressignificar esse bairro, que tava esse é o processo de gentrificação, né? Você chega, essas pessoas começam a ocupar, normalmente com atividades criativas, brechós, sebos, galerias de arte, e depois isso vai ficando caro e vai pressionando essas mesmas pessoas. E no meio disso tudo, você tem esse escoamento da população de rua que vai transitando, justamente do Princesa Isabel lá, do que a gente chama de Cracolândia, e eventualmente pressiona ou invade esse espaço, né? Então, vamos dizer assim, é um bairro boêmio, que está se transformando cada vez mais num polo cultural, mas ao mesmo tempo você tem um problema estrutural super grave que precisa ser olhado com muita calma.

0: Das histórias contadas pelas calçadas e esquinas, às páginas gravadas no papel. Nossa caminhada faz uma pausa agora na Ponta de Lança, uma livraria que é um verdadeiro refúgio cultural e ponto de encontro de Santa Cecília. Mais do que vender livros, o espaço funciona como um polo de resistência da literatura de rua, onde a curadoria afiada, o café fresco e os debates estimulam quem passa a desacelerar um pouquinho o passo. É aquele lugar perfeito onde o amor pelos livros se mistura com a alma pulsante boêmia do bairro. E é o Bruno Eliezer, proprietário da livraria Ponta de Lança, que explica esse contraste pra gente.
1: E desde quando eu vim para São Paulo, há 10 anos, eu vim morar nesse bairro, na Santa Cecília, que tinha algumas mudanças, era um pouco mais diferente, assim, né? As coisas estavam começando a ficar um pouquinho mais culturais, os bares, que tinham muito poucos, começavam a existir de um modo mais intenso, e eu, estando aqui, comecei a trabalhar com livros, primeiramente com livros usados. E eu gosto desse fator agregador que os livros nos causam, né? Então o livro é um grande agregador de pessoas, de ideias, de amizades, de encontros, né? De sonhos. Então, estou há 10 anos em São Paulo. Depois comecei a trabalhar primeiro com livros usados, abri um sebo na região da 9 de julho, ali na Central. E depois, há 5 anos, logo após a pandemia, eu abri a livraria Ponta de Lança. Foi muito interessante, porque logo após a pandemia, quando as pessoas estavam em casa, todas trancafiadas por conta da quarentena, uma situação muito difícil, todo mundo queria sair para a rua, sair e ver as pessoas e se reencontrar, né, dar significados para essa coisa tão comum que é passear, que é estar fora de casa, né? E a livraria Ponta de Lança foi a primeira livraria a abrir depois da pandemia. Então nós fomos, de algum modo nos tornamos uma referência, porque foi um processo longo, nesses 5 anos, né, para até chegar onde a gente está, que é uma livraria de rua que as pessoas gostam, mas deu muito, muito, muito trabalho, né? A livraria é igual a acarajé, todo mundo gosta, mas não vê o trabalho que dá para fazer. A localização parte por conta de eu morar aqui, né, desde quando eu vim para São Paulo, mas também porque a gente está próximo dos bares e eu estou próximo dos meus amigos, né? Então, um dos principais motivos de estar aqui é porque a gente consegue ter uma congregação de leitores que nos frequenta e desenvolve, eu sempre digo, né, uma livraria é desenvolver relações. Então a gente desenvolve relações com os nossos vizinhos, a gente desenvolve relações com quem quer procurar um livro, né, a gente desenvolve uma relação com quem quer tomar um café. A livraria é, na verdade, um lugar desses como se fosse um pouco mágico.
2: Com certeza, indo para esse raciocínio, né, a gente consegue ver que todo mundo aqui meio que se conhece, é uma coisa meio família. Eu fui fazer uma entrevista também, aí a pessoa que tava tomando café deu tchauzinho, igual Cidade do Interior, assim, igual você, exatamente. Então, é nessa questão de interior, como que é, qual é o público que vem pra cá? É família, é amigos, é visitantes? Como que você enxerga o público aqui da livraria?
1: Bom, eu sou do interior e digo que no interior não é tão legal assim, né? Aqui a gente vive num bairro e a gente tem uma cultura legal do bairro, né? As pessoas querem vir pra cá, querem conhecer esse bairro, porque nós temos características muito interessantes. Uma delas é ter a livraria Ponta de Lança aqui. Outra delas é você ter muitos comércios, muitos serviços próximos, né? O nosso público daqui da livraria, eu costumo dividir em três grupos. O grupo dos meus amigos, que são estudantes de letras, ligados de alguma maneira ao mercado editorial, ligado à literatura, né? Ligado às editoras e leitores, e que desenvolve uma relação especialmente comigo. e também aqueles que desenvolvem relações especialmente com os livreiros que trabalham aqui. Eu não sou o único livreiro, nós temos outros. Então é sempre interessante que um livreiro acaba atraindo uma comunidade de leitores, porque aquele livreiro sabe das indicações que ele fez a última vez. Isso é uma comunidade, isso é um grupo. O segundo grupo são aqueles que querem conhecer livrarias, que querem frequentar espaços culturais. E eu acho que a porta de entrada para os espaços culturais é a livraria, né? Porque é um comércio, então ele é aberto para todo mundo, a gente está na rua, as pessoas podem vir, e elas vêm admirar, olhar e procurar aquilo que ela não sabe que está procurando. Ela dá a chance de ser encontrada por um livro, não ela procurar um livro, né? Não, a gente quer acabar com os algoritmos aqui nesse espaço. Então você está olhando aqui umas estantes, você olha, vai, opa, esse me chamou a atenção. Por algum motivo, seja pelo título, pela capa, pela editora, pelo autor ou autora. Então você é convidado pelo livro a ler aquele livro, né? Então esse é o segundo grupo. E o terceiro grupo é o grupo que vem tomar café, vem se sentar na nossa calçada, que embora seja uma calçada de apenas 9 metros quadrados, ela é muito, muito bem frequentada. Eu acho que a boa cultura está sempre alinhada à boa boemia também, né? É impossível você ser um intelectual e não se divertir. Quando você lê, você conhece, você encontra, você descobre novas ideias, é natural que a sua cabeça comece a fervilhar de outras ideias, de novas ideias. E você precisa de encontros para poder discutir essas ideias que você teve. Para onde a gente vai? A gente vai para os bares, né? A gente vai para a noite, a gente vai ter longas conversas, discussões com alguns copos de bebida alcoólica, seja cerveja, vinho ou cachaça. Conflui esses dois interesses, a cultura, a literatura, os livros e também a boa boemia, as conversas, os bares. É necessário. A vida da cidade, ela parte disso, ela precisa disso, nós precisamos disso, né? Desse movimento, né? Desse borbulhar. E os livros fazem parte disso.
0: Ai, que delícia explorar esse bairro de Santa Cecília. No próximo bloco, a gente vai em cafés descolados, bares e restaurantes que já viraram tradição. Ainda tem uma loja de disco super hypada aqui do bairro. Não saia daí, ó. A Cidade é Sua, volta já.
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4: Uma hora mais 32 minutos pelo horário de Brasília. Muito bom dia a você que sintoniza a TMC. Vamos às principais manchetes do programa de hoje. Chuvas fortes com granizos atingiram pelo menos 23 cidades de Santa Catarina entre a noite de sexta-feira e a madrugada deste domingo. De acordo com a Secretaria de Estado da Proteção e Defesa Civil, 5 municípios, incluindo Florianópolis, decretaram situação de emergência. Segundo a Prefeitura da capital, o temporal atingiu mais de 1.000 famílias em Florianópolis na noite de sábado. Além de Florianópolis, as cidades de Bom Jesus, Quilombo, Ipuaçu e Biguaçu também decretaram situações de emergência. O cantor Clodoaldo Queiroz de Oliveira, conhecido como Gustavo da dupla sertaneja Tony Gustavo, foi condenado a 28 anos de prisão após ser acusado de matar a esposa com 114 golpes de faca. O crime aconteceu em abril de 2024, em Lumiar, distrito de Novo Hamburgo, na região serrana do Rio. Karen Mancini, de 39 anos, foi morta após ser agredida. O laudo de necrópsia revelou que a vítima sofreu 114 golpes, que causaram hemorragia e traumatismo craniano. O júri começou na sexta-feira e só terminou na madrugada de sábado. Clodoaldo Queiroz de Oliveira vai responder por homicídio triplamente qualificado em regime fechado. 2 universidades públicas brasileiras se uniram a instituições internacionais na busca de novos tratamentos e uma cura para a hepatite B. O consórcio conta com grupos de pesquisa dos Estados Unidos, Brasil, Índia, Senegal e Uganda. O Brasil é representado pelo Hospital Universitário Cassiano Antônio Moraes, da Universidade Federal do Espírito Santo, e pela Universidade de São Paulo, a USP. A pesquisa vai observar a nível celular o comportamento do vírus em pacientes de diferentes países e as respostas imunológicas dos infectados. Pessoas infectadas ao mesmo tempo com hepatite B e HIV também vão ser analisadas. O consórcio foi criado em 2023, mas acabou sendo suspenso em 2024 e retomando no ano seguinte. No Brasil, o estudo teve início neste ano e deverá durar cerca de 5 anos. A metodologia integra pesquisa científica básica com práticas clínicas. Você agora fica com o segundo bloco do programa A Cidade é Sua, direto de São Paulo.
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0: Estamos de volta com o programa Cidade é Sua, que hoje faz um passeio delicioso aqui pelo bairro de Santa Cecília. Se você está chegando agora, senta aí, relaxa, porque tem arte, tem entretenimento, tem diversidade e aquela boa oportunidade para uma pausinha no meio da rotina. Um dos restaurantes mais emblemáticos por aqui é o Conceição Discos e Gomes, um verdadeiro ponto de encontro que junta duas grandes paixões: comida fresca e o som marcante do bom e velho vinil. Um lugar onde a agulha do disco dita o ritmo da cozinha e da conversa de mesa. E para entender como essa mistura perfeita nasceu, a gente conversou com a Thalita Barros, que é proprietária, cozinheira e a mente criativa por trás dessa casa tão querida no centro.
5: Eu estou aqui há 13 anos, mas sou chefe de cozinha há 29. Quando eu decidi abrir meu próprio restaurante, eu quis um bairro que fosse bem central, mas que tivesse dinâmica de bairro. Sabe aquela energiazinha que você sente que você pode pedir açúcar emprestado para a vizinha a qualquer instante? Pois é, quando eu encontrei o ponto aqui, eu senti essa energia e te digo mais, eu vi meninos jogando bola na rua e eu, enquanto paulistana, nascida e criada na cidade, eu queria um lugar que desse esse aconchego de vizinhança, uma identidade paulistana com um toque de acolhimento, de vizinhança e também de bairro.
2: Você juntou duas ideias, né? Tanto o restaurante, que você já era cozinheira, e a questão dos discos. Você sempre gostou de discos? Qual é a sua relação de restaurante e disco?
5: Olha, eu sou uma mulher de 46 anos, então eu falo que eu não sou colecionadora de disco. Eu sou acumuladora, porque eu nunca deixei de ter. E eu, quando pensei na trilha da casa, tive a seguinte ideia: vou trazer minha vitrola, os meus acervos, e isso vai entoar o som da casa. Só que eu pude perceber que a cozinha é minha vida e a música é o amor da minha vida. E resolvi compartilhar não só a minha culinária, mas como também esse amor pela música. E resolvi vender todo o meu acervo e pude unir duas coisas tão ancestrais e analógicas, né, como a música e a prática culinária, no mesmo ambiente.
2: Na questão da Santa Cecília em si, né? Você falou dessa questão do acolhimento e tudo. Como que você vê essa mudança do bairro, né? Porque agora a gente vê que tá crescendo, tá sendo um polo cultural. Sempre foi, mas assim, tá crescendo cada vez mais. Como você enxerga realmente, tipo, esse desenvolvimento do bairro?
5: Eu, particularmente, adoro. Eu acho o máximo e fico muito feliz de ver que a Santa Cecília hoje é um destino para as pessoas passearem e conhecerem tantos trabalhos diferentes, desde a loja Gengibrão, que tem um acervo de artesanatos brasileiros, até os excelentes cafés que temos aqui, o Conceição, todos os bares e tudo que hoje o bairro oferece. Então eu adoro ter até um pouco esse gostinho de ser a matrona do bairro, né, de ter encabeçado todo esse movimento, mas acima de tudo é muito importante que a cidade seja usada, que tenha esse usufruto do seu espaço, dos espaços públicos, as feiras de rua. Então eu simplesmente adoro e fico muito orgulhosa da nossa Santa Cecília com essa vida pulsante que hoje ela oferece.
0: E saindo dessa experiência deliciosa que une música e sabor, a nossa caminhada ganha outro ritmo. O que não falta na Santa Cecília é comida fresca e restaurante bom. Mas aqueles cafezinhos do bairro trazem um aconchego perfeito para o fim de tarde. Aquela calmaria gostosa no meio do centro que dá vontade de sentar, abrir seu notebook, trabalhar, simplesmente ver a vida ali, ó, passando pela porta. Para entender esse clima que conquista qualquer um, a gente foi bater um papo com a Luciana, que é uma das donas do café e conhece como ninguém essa rotina deliciosa do bairro. Luciana, esse é o típico lugar que caracteriza a Santa Cecília hoje em dia. Um café aconchegante que você vem, pode passar uma tarde toda trabalhando, tomando seu cafezinho, comendo quitutes gostosos.
6: Isso. Isso mesmo. Quando a gente pensou em abrir um café, a gente queria uma coisa mais minimalista, uma coisa pequena, que coubesse apenas eu e mais uma pessoa. No fim, a gente não encontrou um lugar pequeno e aí abrimos esse cafezão, pra gente é grande. E pra minha sorte, o meu filho, que se formou em gastronomia, veio trabalhar aqui comigo. Ele já trabalhava em cozinha, então ele tinha todo um conhecimento de como funcionava uma cozinha. E ele, no começo, era apenas ele e eu. Ele ficava na linha de frente, ele na cozinha. Depois a gente contratou mais uma pessoa. Depois foi crescendo, cresceu muito. A gente teve que contratar muito mais gente. E aqui, o pessoal gosta de vir pra cá. A gente fez até uma comunidade. Vem sempre quase que as mesmas pessoas todo dia. Mas vem muita gente de fora, vem muita gente... Vem muito estrangeiro, vem muito... Muita gente que conhece pela internet, porque alguém postou e repostou. E aí, tamo grande.
0: Ô Luciana, e é diferente daquela proposta antiga dos cafés que as pessoas iam para comer e ir embora. Aqui tem esse cuidado, vocês fazem as próprias receitas, a gente pode até ver as coisas sendo feitas aqui.
6: Isso. É, a ideia de ter um balcão, de ter a cozinha aberta diretamente como balcão para as pessoas fazerem o pedido, é ver tudo que a gente produz, tudo que entra no forno, que sai do forno. Tem gente que espera sair do forno para levar para casa, para comer aqui mesmo. As pessoas que passam a tarde aqui trabalhando geralmente consomem bem, porque elas veem que o produto é fresco, que é feito diariamente. Então elas, aqui é como se fosse... Tem gente que fala que é a sala da casa deles, sabe? Assim, vamos lá no Malu.
0: E é realmente irresistível, porque a gente tá aqui, a gente sente o cheiro de uma coisinha saindo do forno. Eu já fiquei com vontade, já vou ter que provar. Então, acho que a maior parte das pessoas que estão aqui passam pela mesma situação.
6: Tá saindo um bolo de laranja, hein, que cheirinho. O Cinnamon Roll, já houve uma reportagem sobre o Cinnamon Roll, porque o cheiro de canela é muito forte, então vai até a esquina. As pessoas entram pelo cheiro, sabe? E produzir tudo na casa é muito bom, é muito satisfatório.
0: Ô Malu, e por que vocês escolheram a Santa Cecília para instalar esse lugar?
6: A Santa Cecília, eu fui até em outros bairros ver imóveis, mas a Santa Cecília, eu moro aqui já faz 30 anos. O meu marido não era da Santa Cecília, ele era do ABC, aí ele veio para cá. O meu filho nasceu aqui, então é um bairro gostoso de morar e coincidentemente tá abrindo um café atrás do outro. Depois que a gente abriu, já abriu bastante café, virou um nicho do café. Eu não consigo explicar.
0: E você que mora aqui há muitos anos, como é que você viu essa transformação do bairro no que ele é hoje, esse point de encontro?
6: O bairro, né, tinha ruas que não tinha nada, nenhum comércio. Aí, de repente, começou a abrir uma atrás do outro, né? E veio muita gente de fora para morar. Vem gente de fora no final de semana para visitar. Vem nas feiras da Fortunato, da Cabriton, né? Da Casa de Alice. É para turistar mesmo a Santa Cecília. O bairro cresceu muito, muito, muito. É interessante ver o crescimento, né? São coisas boas que abriram aqui.
0: Ô Lucas, quer dizer que você é que cria essas especialidades do cardápio?
7: Sim, a gente tem o Chocopan, que é o pão da casa, e o Cinnamon Roll, que a gente acaba utilizando a mesma massa. Mas tudo que a gente faz aqui é muito bem pensado, como agradar os clientes ou como a gente constrói sabor com todas as coisas. Então, nossos lanches, tanto com carne ou com ovo, o Cinnamon Roll com a cobertura, o brownie com a cobertura dele, a gente pensa bastante para tentar dar essa harmonia com os alimentos em si.
0: E esse é o Cinnamon Roll que a Lu comentou, que as pessoas sentem o cheiro da canela da esquina, né?
7: As pessoas chegam aqui e falam, nossa, tá cheirando lá na esquina. Aí vem pedir, aí geralmente vai uma fornada dessa por a cada 2 dias, um dia. Sai bem rápido.
0: Gente, o cheiro é mesmo enlouquecedor. Eu queria que vocês pudessem sentir, porque é delicioso. Canuto Duval, essa rua que concentra o DNA da boemia de Santa Cecília. Aqui tem mesinha na rua, cerveja gelada, um bom ponto de encontro para um bate-papo. Tem roda de samba, tem aquela pizza que salva o fim da noite e tem encontro de gerações. Ah, e claro, a calçada da fama brasileira é inspirada naquela famosa lá de Hollywood. Essa rua tem tradição, tem modernidade, tem diversidade e tem good vibes. A famosa rua Canuto Duval é referência quando o assunto é a noite paulistana. E muito dessa fama se deve aos vários bares que nasceram e movimentam a região graças ao pioneirismo e à ousadia da Lilian Gonçalves, proprietária de 5 casas icônicas por aqui e a verdadeira rainha da noite siciliana. Dona Lilian Gonçalves, considerada a rainha da noite paulistana, de onde veio esse título?
8: Esse título foi um jornalista muito importante daqui de São Paulo, da década de 70, 80. Como eu era a única mulher que conduzia uma rede de bares e restaurantes, ele fez uma matéria. Entrevistei a rainha da noite de São Paulo. E aí pegou esse título assim. Eu que eu acho super carinhoso, até gosto demais, porque é carinhoso, né? E virei a rainha da noite de São Paulo por causa desse jornalista.
0: E não deixa de ser, porque só aqui na Santa Cecília são inúmeros estabelecimentos dedicados a diversos públicos. Como é ter essa diversidade de públicos em cada um dos locais que você toma conta?
8: Olha, é super, irreal, porque você, para eu ter essa quantidade de público e permanente, 60 anos consecutivos e ininterruptos assim da minha vida de trabalho, e todos esses anos eu sempre trabalhei 365 dias e sempre trabalhei 20 horas por dia, e você conseguir permanecer depois de todas as interrupções que nós tivemos, todos os problemas que nós passamos comercialmente, e eu estar aqui viva, precisa ser uma artista para fazer isso, porque aquela clientela que eu tinha em 1970 e pouco não existe mais. Então eu renovei essa clientela para um público mais jovem, no caso. Eu tenho um bar que é um público para mais pessoas mais antigas, e tem um, e os outros é todos para a turma mais jovem, é a turma do karaokê. Então hoje a gente conta aqui com 40 salas de karaokê. Todas as noites, qualquer hora que você chegar, tem uma sala privativa para você fazer seu evento, sua confraternização, seu aniversário, seu encontro. Então, realmente, assim, de um poder muito grande, porque você tem que ir todos os dias, todas as horas, todos os momentos da vida, você tem que ir criando, você tem que ir reinventando a noite, reinventando o que já não existe mais nada para inventar. Então, eu só sei que eu tô indo bem.
0: Dona Lilian, a senhora começou numa época em que não se falava de empreendedorismo feminino como se fala hoje. Então você desbravou uns caminhos por aí, né?
8: Na época que eu comecei, lugar de mulher literalmente era na cozinha, era em casa. E quando eu comecei, até hoje foi super importante. Eu comecei, eu era uma menina, eu tinha 16 para 17 anos, completei 18 anos dentro do Birosca. E fui enrolando todo mundo, falando que eu tinha 18, mas eu só tinha 16, falando que eu tinha 18, eu só tinha 17, e assim por diante. Porque você, mulher, menor, você imagina a discriminação que eles tentaram fazer comigo, mas eles viram que eu era diferenciada, que eu tinha pé no chão, que eu tinha firmeza de propósito, e aí eu virei a empreendedora da noite de São Paulo. Aí eu fui montando uma, com 18 anos eu já tinha duas, com 19 eu já tinha três, com 20 eu já tinha quatro, e assim foi diante. Teve um momento aqui da noite que eu tinha 27 CNPJs. E eu ia nos 27 CNPJs todos os dias, sabia de tudo que estava acontecendo. E eu faço ainda até hoje, inclusive quando vocês chegaram aqui, eu estava fazendo as compras, né? Compras e distribuição e controle, caixas e tudo. Então, muito difícil, nada é fácil, mas eu sempre brinco que a vida só é mole para quem só é dura para quem é mole.
0: E uma das características desse patrimônio empresarial foi sempre empregar mulheres também, né?
8: Foi uma grande inovação, né, da minha parte, porque como eu era mulher, eu falei, por que não convidar outras mulheres para ser... Eu era garçonete, olha gente, eu trabalhei de garçonete um tempão falando que era garçonete, porque eu não podia falar que era dona. E aí eu falei, por que não contratar mais garçonetes para trabalhar comigo? E aí eu coloquei garçonetes. E, meu Deus, foi a maior revolução que você puder imaginar. Se uma mulher já incomodava, 10 mulheres incomodaram muito mais. 10 mulheres. E era engraçado que, assim, eu tinha muita afinidade com essa coisa da mulher, pela discriminação que ela sofria, que eu contratava cozinheira mulher, barman mulher, garçonete mulher, portaria mulher. Então, tudo era mulher dentro. Aí todo mundo chegava e brincava. Nossa, mas é o clube das mulheres aqui, é o clube. Ouvir das mulheres. Foi muito difícil. Era mulher, tinha força, tinha garra, tinha gana, tinha propósito e tinha firmeza de propósito, que era o mais importante.
0: E depois de curtir essa energia dos bares, a gente encerra nossa caminhada em um dos cenários mais emblemáticos e transformadores de São Paulo, o Minhocão. Esse gigante de concreto que durante o dia é via expressa, se transforma no fim de tarde e nos fins de semana num imenso parque suspenso, onde a população se apodera do espaço para caminhar, para andar de bike e para ver o pôr do sol no centro sob um novo olhar.
9: Então, eu achei interessante quando chamaram especificamente para esse tema, porque, né, além de arquiteto urbanista, é interessada, né, nas pautas urbanas, estudando principalmente a questão da habitação. Eu moro na Santa Cecília há 10 anos e eu também fiz arquitetura aqui no Mackenzie. Então é isso, assim, a minha relação com a região já vem de muito tempo, né, de frequentar o centro e com o bairro especificamente. Eu entendi a Santa Cecília como um bairro que me interessava de morar e é um bairro que eu tenho um carinho enorme e que gosto muito, assim. Eu acho que ele realmente é um bairro que tem aspectos muito interessantes, assim, né? Um bairro que tem uma qualidade urbana que poucos têm na cidade. Você tem metrô, né? Muito fácil, né? Tem a condição de duas linhas, né? A gente tem tanto a amarela quanto a linha vermelha, né? Então, uma confluência interessante. Tem corredores de ônibus importantes, como o da Avenida São João, né? Que pega embaixo do Minhocão, a Consolação, a Angélica... Então, tem um transporte muito bom e tem uma vida, né, o centro, né? Aqui, especificamente, né, eu moro muito próximo ao metrô Santa Cecília, muito próximo aos bares da Lília, Canuto Duval, né, que é conhecido. E a gente tem um comércio, é isso, né, que obviamente vem mudando, mas a gente ainda mantém um comércio interessante, que é um comércio que está aqui há muito tempo, uma vendinha, um bar... Que isso vem mudando muito, mas ainda preserva algumas características também, assim, de antigamente.
0: Samira, Santa Cecília é um bairro que tem aquela carinha de interior, com aquelas senhorinhas passando, e ao mesmo tempo aquela efervescência dos jovens que frequentam as faculdades ali do bairro. Como é que você vê essa transformação que Santa Cecília veio sofrendo ao longo dos anos?
9: O bairro vem se transformando há muito tempo, né? Assim, quando você vai pegar início do século passado, era um bairro de elite. Que com, né, a degradação do centro, que foi um processo natural em muitas cidades, aconteceu com o bairro também. E é nesse momento que o centro, né, inclusive a Santa Cecília, né, a Vila Buar como um todo, sofreu essa popularização. O que tem um processo também interessante, que muita gente acessou. Bairros que são servidos de infraestrutura, como o centro é. Então ficaram mais próximos do trabalho, ficaram mais próximos do transporte público, de acessar equipamentos, porque essa qualidade do bairro está ligada a ter infraestrutura urbana, né? A gente tem transporte, a gente tem equipamentos públicos, a gente tem equipamentos de lazer, a gente tem uma rua ativa, porque as pessoas circulam muito. Tudo isso traz muita qualidade ao bairro. E com a popularização, muitas pessoas que antes ficavam muito longe do centro puderam acessar também. Então, essa transformação, ela óbvio que é interessante, novos comércios, eu frequento bares, cafés, né, novos, eles são interessantes, mas a transformação também cobra um preço, que é o preço do aumento do metro quadrado. Então, não só hoje, né, assim, já vem vendo essa transformação há muito tempo, assim. Por exemplo, uma das características que eu reparava muito, que antes tinha muito essas pousadinhas que alugavam quarto, umas pensões no bairro. Então eu andava, você via essas casas, que sempre tinha uma plaquinha aluga-se, aí às vezes era para moças, às vezes era para rapazes, às vezes falava que era misto, por exemplo. Isso é um processo que vem acabando, assim. Eu até queria ter dados para trazer sobre isso, porque sempre foi uma coisa que me chamou a atenção e que a gente não vê mais. Mas, assim, o preço do metro quadrado, né, vem aumentando absurdamente. Aí vem os empreendimentos novos, com apartamentos super pequenos, e com valor altíssimo. Então, você vai também trocando quem tem acesso a esse espaço.
0: Bom, enquanto a gente fala de tantas transformações dentro do bairro, a gente fala de bônus e também de ônus, né, Samira? Por exemplo, os ônus são o aumento do trânsito, o aumento do barulho, o aumento da sensação de insegurança. E falando de trânsito, não tem como deixar de falar do minhocão, que é esse causador de tanta discussão, de tanta polêmica. Como é que você enxerga esse grande monumento de concreto no cenário da Santa Cecília hoje?
9: Indo para o Minhocão, que é essa polêmica que desde sempre, né, ele já foi um projeto polêmico desde a sua inauguração na década de 70, lá no governo do Maluf. Tanto era polêmico que muito, assim, pouco tempo depois, né, já na década de 80, já começava com pequenos fechamentos à noite, porque já se entendia que tinha um barulho. Para quem morava lá, então, assim, você pega fotos de antes da construção, ou mesmo durante a construção, você vai vendo a qualidade que tinha mesmo a avenida e que o Minhocão acabou tirando, né? E aí depois vai acontecer todas as discussões, né? Aí vai entrar, por exemplo, lá em 2014 no plano diretor, que entra, né, essa a desativação gradual, gradativa do Minhocão, né? Depois vai virar Parque Minhocão. Vai mudar o nome também, né? Vai sair de um nome de um presidente de ditadura, né? Do Costa e Silva. E vai tendo essa polêmica, né? Vai entrar aí, muito se discutiu, né? Que ainda se discute, né? Se deveria virar um parque muito baseado na experiência de Nova York, que criou o High Line numa antiga linha férrea. Ou se faria o desmonte, né? Isso acho que ficou muito tempo né, em polêmica. E vem, né? Vem cada vez mais se desativando o uso e se dando outros usos, né? Hoje, é isso, por exemplo, cair como moradora, né? Eu adoro ter um Minhocão do lado, né? Assim, por exemplo, eu gosto de correr. Agora é ótimo para você poder correr no fim de semana, poder sentar lá, pegar um sol, ler um livro, encontrar pessoas. É um lugar que tem uma vida e que foi apropriado, né? Começou até muitos movimentos que tiveram de iniciativa popular mesmo. Lá, acho que mais ou menos, acho que 2012, Baixo Centro começou alguns eventos lá. Eu mesma participei da organização, acho que deve ter sido 2013, 2014, que a gente fez uma primeira grande festa junina, que tinha esse intuito de começar a dar uso. E esse uso foi crescendo e se expandindo. E hoje, eu acho muito difícil você tirar esse espaço da população. Assim, não só os moradores próximos, mas tem gente de outros bairros para frequentar aqui o Minhocão, né? Ele realmente virou, mesmo que sem uma vegetação, né, que é estranho até para pensar como um parque, mas ele virou um parque da cidade, talvez um parque até bem simbólico, bem característico para uma cidade como São Paulo.
0: Então, diante de todas essas discussões, você acredita que hoje em dia a gente está mais perto do caminho de transformar realmente o Minhocão num parque em tempo integral, ou a gente está mais perto de retroceder nessa discussão?
9: Mas quando colocou no plano diretor foi um marco, assim, porque por mais que lá não estabelecesse um prazo, não tivesse um plano, mas assim, aquele momento acho que marcou de se tem essa intenção. Então isso acaba gerando a polêmica. E as pessoas vão se apropriando disso. Então, é isso. Aí foi se criando associação a favor de uma coisa, a favor de outra. As pessoas foram falando, as pessoas foram entendendo aquilo como um parque. Foi se colocando, né, depois que virou parque, se melhorou algumas questões de seguranças mínimas para poder usar, né? E aí, sei lá, de final de semana, se instala os banheiros, que já dá também uma ajuda muito grande. Aí tem alguns equipamentos, e aí as ações vão acontecendo. Então, o fato de ter demarcado lá para ter essa transição, eu acho que entrou no imaginário da população, assim. Então, eu acho que hoje ele está muito mais real do que antes. Eu acho que vem em decorrência de todo esse histórico.
0: E a gente termina o Cidade é Sua de hoje aqui, no lugar onde a gente começou esse passeio pelo bairro que mistura tradição e modernidade. A gente viu como as ruas se transformam em pontos de encontro, de afeto, de diversidade cultural. Muito do que a gente precisa para ter qualidade de vida. O programa vai ficando por aqui e eu espero que ele tenha servido como uma mensagem para você pensar com mais carinho no lugar que você vive. Valorize seu bairro. A gente se encontra no próximo programa. Um beijo, até mais. Tchau.
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12: 2:01, bom dia. Vamos às principais manchetes do programa de hoje. A defesa de Renan Santos contestou no Tribunal Superior Eleitoral possíveis irregularidades no registro da candidatura que é analisado pelo ministro Dias Toffoli. Em vídeo publicado nas redes sociais, o candidato afirmou que o problema envolve o sistema do tribunal e negou abuso de poder econômico. Renan pediu aos apoiadores que mantenham a divulgação da sua campanha. O Tribunal Superior Eleitoral suspendeu uma propaganda de Lula que chama Flávio Bolsonaro de funcionário fantasma. A decisão é provisória e impede a exibição do material na televisão. A ministra Estela Aranha afirmou que a propaganda omitiu que uma denúncia contra Flávio foi arquivada e poderia levar o eleitor a uma conclusão errada. O caso ainda será analisado pelo plenário do TSE. A equipe de Lula pediu ao Tribunal Superior Eleitoral a inelegibilidade de Flávio Bolsonaro por suposto abuso de poder econômico na festa do Peão de Barretos. Em nota, a defesa de Flávio negou irregularidades e disse que ele participou como convidado, fez uma fala de 1 minuto e 10 segundos e deixou o evento. Os advogados também afirmaram que todos os pré-candidatos foram convidados. Flávio Bolsonaro se reuniu em São Paulo com o ministro da Justiça de El Salvador para discutir estratégias de combate à criminalidade. O candidato defendeu mais prisões e prometeu criar 500 mil vagas em presídios com custo estimado de até 40 bilhões de reais em 4 anos. Romeu Zema afirmou que agricultores do Rio Grande do Sul perderam safras inteiras após eventos climáticos extremos e não receberam apoio suficiente. Em visita ao estado, o candidato prometeu ampliar o seguro agrícola se for eleito e criticou o Ministério de Desenvolvimento Agrário por supostamente financiar movimentos de invasão de terras. Ronaldo Caiado participou de um ato pelo fim da escala 6x1 na Avenida Paulista, em São Paulo, e declarou apoio à proposta. O presidenciável, porém, defendeu medidas para ajudar pequenos negócios que, segundo ele, podem ter dificuldades para arcar com a mudança na jornada de trabalho. O Tribunal Regional Eleitoral de Pernambuco determinou que 4 perfis nas redes sociais apaguem publicações que associam a governadora Raquel Lira a um suposto gabinete do ódio. Segundo a Justiça Eleitoral, as postagens distorceram o conteúdo de uma reportagem da Record e apresentaram suspeitas como fatos comprovados. A decisão assinada no sábado determinou que os conteúdos fossem removidos em 24 horas.
4: Ministro Gilmar Mendes, do Supremo Tribunal Federal, suspendeu a cobrança de uma taxa sindical para juízes que não são filiados ao Sindicato dos Magistrados do Brasil. A decisão impede a cobrança até que o Supremo analise se magistrados podem ser representados por sindicatos. Juízes que quiserem se filiar continuam livres para isso. 2:04 pelo horário de Brasília. Muito bom dia a você que sintoniza a TMC. Os Correios tiveram prejuízos de 2,39 bilhões de reais no segundo trimestre de 2026, uma queda de 24,4% em relação aos três primeiros meses deste ano. Mesmo com a melhora no trimestre, a estatal acumulou prejuízo de 5,55 bilhões de reais no primeiro semestre, acima do registrado no período de 2025. Vamos ao noticiário internacional. Fotos atribuídas a Nicolás Maduro dentro da prisão foram divulgadas neste domingo nas redes sociais do ex-presidente venezuelano. As imagens são datadas de 25 de agosto e foram acompanhadas de uma mensagem que Maduro afirma estar bem. A identidade de quem administra o perfil e a autenticidade do texto não foram confirmadas. Estados Unidos atacaram duas plataformas de lançamento de foguetes no Irã neste domingo na ilha de Larak. Segundo Washington, integrantes da Guarda Revolucionária se preparavam para lançar foguetes e colocar minas no Estreito de Hormuz. O Irã afirmou que respondeu com mísseis contra duas bases americanas na Jordânia. E a presidente interina da Venezuela, Delcy Rodrigues, afirmou que um acordo de energia com os Estados Unidos prevê aumentar a produção de petróleo do país para 1 milhão e 500 mil de barris por dia. Segundo Rodrigues, o acordo terá duração de 25 anos e vai manter a soberania venezuelana sobre as reservas de petróleo, enquanto empresas americanas fornecem capital, tecnologia e experiências para recuperar o setor. Duas horas, 6 minutos pelo horário de Brasília. Muito bom dia a você que sintoniza a TMC. No Dinheiro TMC desta semana, o tema é o poder de compra dos brasileiros. A alta dos preços, dos impostos e dos custos do dia a dia tem pressionado o orçamento das famílias e aumentado a sensação de que o salário continua praticamente o mesmo, mas compra cada vez menos. Para falar sobre esse assunto, Thiago Matheus conversa com o economista-chefe da APAS, Felipe Queiroz, e o economista Jason Vieira. Eles analisam os impactos da inflação no consumo, os principais produtos que ficaram mais caros e os desafios enfrentados por supermercados e consumidores para equilibrar custos, preços e demanda. O programa também aborda a reduflação quando produtos têm o seu tamanho, seu peso e quantidades reduzidos, enquanto o preço é mantido ou até aumentado. Uma mudança que pode passar despercebida, mas pesa no bolso do cliente. Eu te faço o convite para você aumentar o volume e aproveitar esse bate-papo agora.
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13: Olá, um abraço para você que segue aqui na programação da TMC. Estamos chegando com o dinheiro que ajuda a cuidar do seu bolso, ajuda você a fazer as pazes com as suas finanças. É claro, estamos falando do nosso Dinheiro TMC. Eu sou o Thiago Matheus, estou sempre aqui com a Estela Ribeiro, que está de volta aqui ao comando numa próxima também. Mas vamos juntos nessa próxima hora para falar sobre o mundo das finanças e entender de um jeito simples, sem aquele economês que mais complica do que descomplica na nossa vida, né? No ar, então, portanto, o Dinheiro TMC. Tema de hoje, você sabe o que é reduflação? Já ouviu falar sobre esse fenômeno? Sobre essa palavrinha? Ainda não? Então a gente vai explicar para você daqui a pouquinho. Porque no programa de hoje, a gente vai entender se o seu salário tá encolhendo mesmo. Será que isso é verdade ou apenas uma percepção sobre o seu poder de compra? Por que que o brasileiro sente que cada vez mais ganha menos? Ou ganha a mesma coisa, enquanto isso o preço dos produtos vão lá para cima? Será que consegue comprar cada vez menos? O poder de compra está diminuindo mesmo? A gente vai falar sobre a reduflação, entre outros assuntos, inclusive reduflação que ocorre quando um item encolhe de tamanho, encolhe de peso, de quantidade, mas o valor também continua o mesmo, o valor de venda continua o mesmo, igual ou até maior. Então fala com a gente através do nosso WhatsApp. Se você tem essa sensação, manda aí pra gente, 11972211001, pra você em qualquer canto do nosso país. A gente começa aqui o programa recebendo hoje o economista-chefe da APAS, que é o Felipe Queiroz, que vai participar agora nesse primeiro bloco com a gente para tentar explicar, para a gente tentar entender, né, Felipe, essa palavrinha de difícil reduflação e, é claro, também o poder de compra do brasileiro. Seja bem-vindo aqui ao nosso Dinheiro TMC.
14: Muito obrigado, Thiago Matheus. É um prazer estar aqui na TMC, especialmente nesse quadro, e discutir um tema tão importante que envolve o dia a dia de todas as famílias, desde a dona de casa até aquela pessoa que vai esporadicamente no mercado, mas tem notado a diferença no seu dia a dia. Muito obrigado pelo convite.
13: A gente que agradece, Felipe, até porque basta uma ida, né, ao supermercado, basta você fazer uma compra, seja pela internet, seja presencialmente, para o pessoal ficar abismado, para o pessoal ficar em choque aí com o preço das coisas cada vez mais. E a pergunta, a primeira que eu já te faço, já logo com o pé na porta, sim, Felipe, brasileiro realmente está levando menos produto para casa? Ou essa sensação aí de perda do poder de compra, ela é maior do que os números acabam mostrando?
14: Olha, o que acaba acontecendo é que nós estamos passando por um processo inflacionário, que está numa tendência de queda, mas isso inegavelmente afeta o orçamento familiar e itens que são sensíveis na cesta de consumo das famílias, esses que tiveram uma oscilação maior de preços no período recente. Então, temos desde a carne bovina, o café, o azeite, o leite, todos esses produtos ao longo dos últimos 12 meses, os últimos dois anos, uhum, principalmente, sofreram pressões inflacionárias por diferentes fatores, motivos, e isso impactou as famílias, o orçamento familiar. Mas o importante é observar que esse impacto sobre o orçamento, ele varia de acordo com a classe social. As famílias de menor renda dependem e despendem uma parcela maior do seu orçamento com o supermercado, uhum, e acaba sendo aquelas que sentem mais no bolso.
13: São as mais afetadas, né?
14: Mas estamos observando um processo acomodatício da inflação, ou seja, alguns produtos não estão aumentando como vinham aumentando, numa tendência já de estabilidade, e outros já entraram numa tendência de queda, está recuando aí com as maiores quedas dos últimos meses e ao longo dos últimos anos, como é o caso, por exemplo, do café, que após uma alta de 2023-24, 25 e início de 26 agora, está caindo mês após mês.
13: Ô Felipe, a gente vê também, basta abrir redes sociais hoje, né, que tem aos montes, e eu tô falando da informação verdadeira mesmo, né, pesquisas que acabam mostrando, a gente vê aí nos veículos de comunicação e tudo mais, até um gráfico, uma arte sobre o poder de compra do real, do brasileiro, né, que foi caindo desde a criação do Plano Real de 94 para cá. A dúvida que eu tenho, como leigo, e você explica melhor, com certeza, para todo mundo que está ouvindo a gente, isso é uma coisa normal aí para a humanidade, para os outros países, por exemplo. O dólar vai perdendo poder de compra também com o passar dos tempos? Isso é uma coisa só do nosso real? É um problema nosso? É um problema geral? Isso, com o passar dos tempos, é normal, podemos dizer assim, da perda do poder de compra? Ou é uma coisa que a gente tem que olhar com um pouquinho mais de cuidado, de medo, aqui para o nosso umbigo?
14: Questão interessantíssima, Thiago, porque na maioria das vezes a discussão nas redes sociais só mostra o poder de compra de R$100, que era em 94, uhum, e quanto que ele vale agora esses mesmos R$100. Na economia nós temos dois grandes problemas. Um problema é a inflação e um problema pior ainda é a deflação. É quando os preços começam a reduzir de modo generalizado. E quem está nos assistindo pode até pensar, poxa, mas se o preço cai é bom, não é? Poxa, eu vou poder comprar mais. Mas isso retarda investimento, retardando investimento, retarda compras, e isso produz desemprego e faz a economia entrar num ciclo muito ruim, que é o ciclo de queda. E todas as moedas sofrem com esses dois problemas. Ao longo das últimas quatro décadas para cá, nós tivemos basicamente os países observando o processo inflacionário, que é a perda do poder de compra da moeda, exceto o Japão, que durante os anos 90 e os anos 2000 sofria continuadamente um processo de deflação. Era tanto que o Japão, ele tinha uma taxa de juros negativa para estimular o consumo, ou seja, se você tivesse dinheiro guardado no banco, você pagava para guardar o dinheiro no banco, ele ia perdendo poder de compra, tudo isso para estimular o consumo. E o que acontece é o seguinte, se olharmos só o real, que valia 100 reais lá atrás e agora, inegavelmente falamos, perdeu o poder de compra. Mas temos que observar outras variáveis também, entre elas o salário mínimo. Que o salário mínimo, ele tem que acompanhar o poder Sim. de compra. Se temos um processo inflacionário que faz com que a moeda se desvalorize, o aumento da renda real por meio dos ajustes periódicos do salário mínimo e por meio da produtividade do trabalho, isso faz com que o poder de compra aumente. Tem uma pesquisa muito interessante do IBGE que acompanha todos os meses a massa salarial e o poder de compra das famílias. E ao longo de 2012 para cá, nós estamos observando no período atual que temos a maior renda real, ou seja, considerando o poder de compra de 2012 até agora, estamos no maior patamar. Mas isso varia de classe social, quanto que a inflação aumenta, até porque uma é a inflação de supermercado, outra é a inflação de quem compra um carro, outra é a inflação de quem vai viajar para fora, outra é a inflação dos combustíveis. E o conjunto da inflação desses produtos produz aí o índice geral, que é o IPCA, e os salários são ajustados nesse sentido.
13: Ó, isso que é aula para você, hein? E de graça aqui na programação da TMC, no nosso Dinheiro TMC. Só para contextualizar, né, Felipe? Em 1994, ano que foi lançado o real, o salário mínimo na época, em julho daquele ano, não dava nem R$65.
14: Exatamente.
13: Então, por isso que a gente está falando da comparação, o que equivalia a R$100 naquela época, o que equivale hoje, é claro, com o poder de compra do brasileiro, como o Felipe explicou aí, que vem caindo, mas com essa explicação, dentro talvez da normalidade. Felipe Queiroz, economista-chefe da APAS, que segue aqui com a gente. Vamos falar ainda de mercado, Felipe, antes da gente fazer um giro pelas praças, trazer os nossos ouvintes para participar. A gente fala também de matéria-prima, né? Transporte, energia.
14: Exatamente.
13: Acredito que tudo isso, obviamente, impacta no produto final, além da mão de obra, além dos impostos. Quais são os fatores que você consegue enumerar, os primeiros, talvez, que acabam impulsionando cada vez mais o preço daquilo que a gente vai consumir no mercado?
14: Olha, questão interessantíssima, porque dá uma impressão que o supermercado, ele aumenta deliberadamente os preços.
13: Por vontade própria, né?
14: Exatamente. Não é isso. Ele sofre uma pressão enorme de toda a economia e é o último elo de uma extensa cadeia que vai do produtor rural até o consumidor final. Nós sofremos tanto em virtude de fatores internos relacionados à economia. Se dá uma geada, uma estiagem, isso afeta a produção, diminui a oferta de produtos e faz com que lá no produtor, no primeiro elo da cadeia, o preço desse produto aumente porque a oferta diminuiu. Mas temos os fatores macroeconômicos que influenciam também, por exemplo, o câmbio. Quando a taxa de câmbio, o câmbio se desvaloriza, há um estímulo muito maior da indústria e do exportador a exportar, mandar esse produto para fora e ajusta o preço no mercado local pelo câmbio. Então é uma inflação cambial que o consumidor final acaba pagando, que nós, os supermercados, não tem influência alguma uhum. e não pode, inclusive, atuar nesse sentido. Por isso que os fatores econômicos são importantes. Mas a guerra, os insumos, quando a taxa, o petróleo,

0: Complexo demais, mas aqui a gente desenrola para você. O Felipe Queiroz segue com a gente aqui, ele que é economista-chefe da APAS, aqui no Dinheiro TMC. Mais uma pausa aqui no bate-papo para a gente rodar pelo nosso Brasil, já que o Felipe citou, então, as emissoras espalhadas aí pelos quatro cantos do país. Vamos começar com a região sul, então. Tem uma das cestas básicas mais caras do país, inclusive, de acordo com órgãos de proteção aí ao consumidor. Por exemplo, itens como café, laticínios, até mesmo os produtos de limpeza, eles têm mudanças, inclusive nas embalagens, para tentar frear a alta nos preços. O Luiz Fernando chega mais direto de Curitiba com todos os detalhes.
1: Você vai ao supermercado, paga o mesmo valor no pacote de café ou na caixa de sabão em pó, mas sente que o produto acaba muito mais rápido. Não é impressão sua, é o seu salário que está encolhendo e o culpado tem nome: a reduflação. Esse processo acontece quando as marcas reduzem o tamanho, a quantidade ou o peso de um produto, mas mantêm o preço final na prateleira. Na prática, é um aumento de preço camuflado para que o consumidor não tome um susto na hora de fazer as compras. Aqui no sul do Brasil, onde a cesta básica figura entre as mais caras do país, o consumidor sente o impacto direto ao passar pelo caixa. Dados dos órgãos de defesa do consumidor apontam que itens como chocolate, laticínios e até produtos de limpeza lideram as alterações de peso sem uma redução proporcional de preço. De acordo com o Lucas Desordi, que é professor de Ciências Econômicas da PUC Paraná, as empresas estão buscando minimizar custos para manter a margem de lucro, especialmente em produções de larga escala, o que gera confusão nas prateleiras.
2: É mais uma confusão que as empresas fazem mental para o consumidor, no sentido dele estar no supermercado, né? E daí não se deparar e, a inflação está vindo, eu estou conseguindo, esse preço estava igual ao que estava nos meses anteriores, tal, então eu vou comprar, mas não se dá conta que a embalagem mudou, né?
1: Biscoitos e chocolates com embalagens de 200 gramas passaram para 140 ou 120 gramas, uma redução de até 30% na quantidade pelo mesmo valor. Até o papel higiênico passa por esse processo. Rolos que mediam 30 metros foram reduzidos para 20. No caso do sabão em pó, as caixas de 1 quilo foram substituídas por versões de 800 ou 700 gramas. De acordo com o Código de Defesa do Consumidor, as empresas até podem alterar o peso ou o tamanho dos produtos, desde que avisem de forma clara na embalagem por pelo menos 6 meses. O problema é que o aviso costuma vir em letras miúdas que podem passar despercebidas pelo consumidor, como aponta o economista.
2: O consumidor, às vezes, ele não consegue filtrar todas as informações, né, e fazer todas as comparações necessárias. E se você sentir que houve uma redução significativa da quantidade na embalagem e o preço não, aí buscar um substituto, sem sombra de dúvidas.
1: Para não cair na armadilha da reduflação, a dica de ouro no supermercado é olhar o preço por quilo ou por litro na etiqueta da prateleira e não o valor cobrado pela reportagem. Dicas importantes para ficar de olho, com o bolso preparado para esse processo.
0: Valeu, Luiz. Um abraço para você. Obrigado pelas informações. Agora a gente vai para o estado de Minas Gerais. Os mecanismos do PROCON de Minas Gerais e de um novo projeto de lei ajudam o consumidor na hora das compras. É isso mesmo. O nosso repórter Júnior de Castro chega agora e explica tudo para a gente.
3: O Brasil apresenta hoje um momento delicado. O país tem dois processos que trazem ao consumidor a percepção de perda do poder aquisitivo. A inflação, que é o aumento dos preços dos produtos, e a reduflação, quando há manutenção do preço, mas a quantidade do produto reduz. Mas como você pode perceber isso? Quem explica é a Vanira Ferrari, economista e professora de gestão e negócios.
4: Isso é muito perceptível em pacotes de macarrão, pacotes de biscoito, onde você tem o mesmo preço, barras de chocolate, mas a quantidade que está na embalagem é menor. Então, para que o consumidor se proteja um pouco, é muito importante que ele observe bastante o preço com a quantidade do produto.
3: A reduflação atinge principalmente as famílias de menor renda. Segundo pesquisa do Orçamento Familiar, elas gastam 22% com despesas alimentares, enquanto famílias com maior renda utilizam cerca de 7,6%. Para Minas Gerais, esse impacto é ainda maior e

0: especialmente por ser um estado com disparidade territorial muito grande. Por outro lado, de acordo com Marcelino Pereira, conselheiro do Conselho Regional de Economia, Minas tem elementos positivos para que o consumidor tenha uma maior percepção da reduflação.
1: E a gente tem mecanismos como o Procon Minas, que tem procurado disciplinar de forma adequada a forma como os preços são colocados na prateleira. Além disso, aqui em Minas Gerais, a gente tem um outro elemento que ajuda a reduzir o problema da reduflação, que é um projeto de lei, número 6.009, que ele trata esse problema de redução de peso, volume, quantidade ou número de unidades de produtos comercializados no varejo. Então, o projeto, ele pretende obrigar os estabelecimentos a sinalizar junto ao produto, durante pelo menos 6 meses, a redução da quantidade, inclusive para comércio eletrônico.
0: É isso, a dica é prestar muita atenção na hora das compras para não levar gato por lebre.
2: Valeu, Júnior, obrigado pelas informações. E a gente desembarca agora no Rio de Janeiro. O poder de compra do carioca, ó, diminuiu consideravelmente devido à alta nos preços dos alimentos e também dos custos fixos. A informação faz parte de uma pesquisa realizada pela Serasa, em parceria com o Instituto Opinion Box. As informações chegam agora com a nossa repórter, Júlia Novaes.
3: Segundo o estudo, as despesas com saúde e atividade física têm média nacional de R$ 540,00, com o Sudeste registrando os maiores gastos. O estudo apontou que para viver no Rio de Janeiro é preciso desembolsar em média R$ 3.340 por mês, mais que o dobro do salário mínimo. O valor, no entanto, está abaixo da média mensal nacional, estimada em R$ 3.520, e também inferior ao gasto médio registrado no Distrito Federal e em estados como Paraná, São Paulo, Santa Catarina e Tocantins. Despesas com supermercado, contas recorrentes e moradia concentram a maioria dos gastos dos fluminenses. No estado do Rio, além dessas despesas, destacam-se os gastos com transporte, com média de R$ 340,00, educação, em média, R$ 570,00, e saúde e atividades físicas, em média, R$ 550,00, valor acima da média nacional de R$ 540,00.
2: Valeu, Júlia, obrigado pelas informações. E uma realidade cada vez mais comum, né, é os consumidores se depararem com alguns produtos com o mesmo preço, mas em quantidades diferentes. Diferentes daqueles que estavam acostumados, né? Uma embalagem menor, um saquinho um pouquinho mais leve. Enfim, o nosso repórter Júlio Andrade tem essas informações.
4: São vários os produtos que passaram por essa modificação quando a gente fala em gramaturas. O fenômeno chamado de reduflação se intensificou na pandemia e, de acordo com especialistas, é uma realidade e tendência do mercado. Esse movimento é comum em grandes choques econômicos e redução brusca de poder de consumo. A gente traz uma lista dos principais itens que sofreram essa modificação. E entre eles estão barras de chocolate, biscoitos, arroz, feijão, sabão em pó e toalhas de papel. Há também mudanças na composição dos itens, como a comercialização de compostos lácteos em alternativa ao leite e também mistura láctea no lugar do requeijão. A dica fundamental é pesquisar sempre e entender o que de fato você está comprando.
2: Valeu, Júlio, obrigado pelas informações. E pegando esse gancho, eu continuo falando aqui com Felipe Queiroz, economista-chefe da APAS. Isso que a gente trouxe agora, Felipe, é a chamada reduflação, é isso mesmo? Então a gente paga mais ou menos a mesma coisa, ou então até um pouquinho mais, né? Por todos os motivos que você explicou anteriormente, e aí vem menos produto, vem menos conteúdo naquele saquinho. Saquinho cada vez mais leve, a sacola que a dona de casa leva para casa. Explica pra gente esse fenômeno, não sei se eu posso chamar dessa forma, mas essa palavrinha reduflação.
5: Essa questão é importante, o consumidor, ele tem observado isso em diferentes itens, e esse é um processo que vem da indústria e é movido basicamente por dois fatores. Um fator é a alteração na estrutura familiar, que antes um pacote de arroz de 5 quilos era habitual a família comprar, depois ela vai diminuindo, o tamanho dos lares vem alterando. Esse é um processo que leva à redução do tamanho médio de algumas embalagens, mas por outro lado tem um fenômeno inegavelmente da reduflação, que é quando o tamanho das embalagens são reduzidos justamente para mitigar ou não passar na totalidade ali o aumento de preços. Como que os supermercados acabam atuando nessa conjuntura? Porque esse é um processo que vem da indústria. E o setor, por outro lado, ele procura ampliar a oferta justamente para o consumidor ter a possibilidade de ter uma escolha mais assertiva. E além disso, a parceria entre o setor supermercadista, o Procon, como foi apresentado algumas iniciativas, de ter nas próprias embalagens o custo não apenas daquele produto em si, mas quanto seria numa base de comparação equânime entre aquele produto que é de 500ml, outra de 400, 300, para o consumidor saber quanto que efetivamente ele está pagando por aquele produto. Isso acaba acontecendo em períodos em que a inflação tende a aumentar e em nichos específicos de produtos, aqueles que acabam disparando também, e a mudança nos hábitos de consumo.
2: Falando sobre isso, o consumidor mudou seu comportamento, Felipe? Mudou o hábito de consumo? A gente acaba observando, né, por conta dos preços altos, muita gente trocando as marcas, né, muita gente economizando, comprando menos, talvez aproveitando momentos aí de promoção para fazer a compra. Eu conheço muita gente que participa aqui no Dinheiro Tem MC, inclusive, que deixa o carrinho de compra ali, ó, mesmo fazendo compra no mercado online, montado, baixou um pouquinho, pum, passa o cartão. Essa mudança de comportamento, ela é perceptível para você também?
5: Nós temos observado um processo de mudança estrutural nos hábitos de consumo do brasileiro, não apenas de curto prazo, mas de médio e longo prazo. E isso tem alterado, inclusive, a cesta de consumo. De modo geral, o que estamos observando é um fenômeno em que as famílias têm buscado, por um lado, uma dieta mais saudável e também essa mudança de hábito de consumo está intrinsecamente relacionada com as redes sociais. Hoje observamos muito mais influenciadores de saúde e bem-estar recomendando uma dieta mais saudável, diferentes combinações de produtos, e isso contribui inclusive para o consumidor na definição do mix de produtos que ele vai consumir habitualmente. E digo isso porque nós realizamos uma pesquisa recente com 1.000 famílias Brasil afora sobre os hábitos de consumo, e as famílias têm procurado diminuir o consumo de produtos ultraprocessados,
2: sim,
5: dar uma ênfase maior para produtos mais naturais e saudáveis, e temos diferentes movimentos acontecendo de modo concomitante, entre eles o fenômeno das canetas emagrecedoras, sim, por um lado, ter uma dieta mais saudável, o consumo maior de creatina, de proteína, e isso ajuda a diversificar o mix. E também, tendo uma oferta maior nos supermercados, contribui para que o consumidor diminua aí os efeitos inflacionários sobre a sua cesta de consumo.
2: Falando da cesta de consumo, Felipe, será que vocês da APAS têm esses dados, esses números, os produtos que mais chamaram a atenção aí do setor quando o assunto é o aumento de preços? Se você tem um item ou outro, e também a justificativa do porquê desses itens em específico eles aumentarem aí o valor, o preço, consideravelmente.
5: Olha, ao longo dos últimos meses, aqui trazendo os últimos 2 anos, nós observamos alguns itens que foram muito sensíveis no bolso do consumidor. O primeiro é o café, inegavelmente.
2: Sim.
5: Até porque ele faz parte da nossa tradição. Enquanto nos Estados Unidos e Europa eles falam pequeno almoço, nós falamos o nosso café da manhã.
2: Isso.
5: Dada a importância que tem. O café teve um processo de alta fortíssimo ao longo dos últimos anos, movimentado pela quebra de safra dos países do sudoeste asiático.
2: Uhum.
5: Olha só, os países que estão lá na Ásia influenciaram o preço ao consumidor aqui.
2: Tá vendo?
5: Até porque o Brasil é o maior exportador e o preço é determinado no mercado internacional. Mas agora, com a retomada da produção internacional, o câmbio num patamar muito mais estabilizado, com tendência de queda, o café já vem numa contínua tendência de queda ao longo dos últimos meses. E a carne bovina também foi um destaque que os consumidores observaram um processo de alta nos primeiros meses do ano. Isso porque um dos principais mercados consumidores é o mercado chinês, e eles mudaram a sua política de importação. Colocar uma cota máxima de importação de carne bovina brasileira sem ser sobretaxada. E boa parte dos produtores incentivaram a exportação antes de serem taxados. e isso diminuiu a oferta no mercado doméstico, porque ela foi direcionada ao mercado chinês. Agora, com o processo de taxação, há uma oferta maior aqui, estamos observando aí a retomada do ciclo de queda ao consumidor e à dona de casa. O nosso dia a dia vai ser... seremos beneficiados com esse processo.
2: A gente falou da carne bovina, carne vermelha, citamos o café também. É, tempos atrás, falava-se muito do azeite também, que estava com preço nas alturas. Esse item em específico, como é que vocês avaliam ele hoje para o bolso do consumidor brasileiro?
5: Olha, o azeite virou um artigo de luxo há uns anos atrás, né? Mas ele retoma já aos armários das nossas casas. Isso porque estamos num processo de queda sustentado do azeite, do preço do azeite. O Brasil, ele é um importador de azeite. E os países que mais produzem azeite são os chamados países do Mediterrâneo. Portugal, Espanha, Itália, Grécia. E ao longo de 2023 e 2024, houve uma quebra de safra. As ondas de calor afetaram a produção de azeite, especialmente da Espanha, que tem a maior produção internacional de azeite. O que acabou acontecendo? Redução da oferta, aumenta o preço. Além disso, em 2024 e 2025, o câmbio tinha disparado.
2: Sim.
5: Lembra que o dólar chegou a bater quase 6,50, hoje está na casa de 5,10, 5,15. O que acaba acontecendo? Esse produto que é importado, ele ficou muito mais caro. Agora estamos num processo inverso. A produção internacional, ela tem sido retomada, o câmbio tem contribuído e o consumidor tem observado aí dia após dia a redução do preço do azeite.
2: Muito bem, vamos falar agora, o Felipe, do IPS. Para quem não sabe o que é IPS, é o índice de preço dos supermercados. E esse IPS, o Felipe, ele consegue mostrar quando uma alta aí de preço ela é pontual ou quando a gente acaba diante de uma tendência que pode permanecer no supermercado nos próximos tempos. Dá para ter essa percepção? O IPS trabalha justamente nisso?
5: Sim. É o consumidor que tem nos acompanhado aqui essa entrevista. A APAS tem um departamento de inteligência setorial e acompanha mês após mês a evolução dos preços nos supermercados do estado de São Paulo, principalmente, que acaba sendo uma tendência e referência também para os demais estados. Então, os economistas que lá atuam observam mês após mês o que está produzindo alta. É um processo pontual? Houve uma quebra de safra? Houve uma movimentação isolada? Ou é um processo de alteração consistente dessa alta? E aí, alguns itens são consistentes, são estruturais, outros são fenômenos parciais. E isso depende da conjuntura, da oferta, da demanda, da produção. E o que temos observado é que hoje os preços estão estabilizados, estão um aumento moderado, não o que aconteceu ao longo dos últimos 2 anos. Mas isso depende de uma conjunção de fatores e temos que ficar atento especialmente à conjuntura daqui em diante. Até porque podemos ter os efeitos do Super El Niño sobre a produção e pode impactar, inclusive, no próximo ano.
2: E os dados apontam aí que, principalmente para o Brasil, entre o fim desse ano e o começo do próximo ano, o Super El Niño vem forte demais. Ainda falando do IPS, Felipe, uma dica aí para quem está ouvindo a gente, com toda a sua sabedoria. Quando o próprio IPS ele aponta aí uma queda ou alta nos preços, qual que é a dica do milhão, assim, para o consumidor ficar atento? Se deveria observar, o que ele deve observar, o que ele deve ficar mais atento no carrinho de compras, o que é mais caro, o que não é mais caro. Qual que é a dica, o macete que você passa para quem acompanha a gente agora?
5: Olha, duas dicas são muito importantes. Primeiro, para fugir do fenômeno da reduflação e observar se está fazendo ou não ali uma escolha, se está fazendo uma economia, fazer a comparação do preço cheio, que na etiqueta de preço sempre tem ali uma base de comparação única, seja o litro, seja o ml. Então isso ajuda muito o consumidor. E segundo, a nossa dica é sempre visite os supermercados. Isso é importante. O brasileiro ele tem o hábito de ir com frequência aos supermercados, é um dos 3, 4 tipos de estabelecimentos que ele mais frequenta.
2: Verdade.
5: E o Brasil, ele tem uma característica, Thiago, que o difere de 90% dos países do mundo.
2: Qual?
5: Que é a baixa concentração do setor supermercadista. Se você vai nos Estados Unidos, são 4, 5 redes que dominam o mercado. Na Europa também. Cada um desses países, 4, 5 diferentes redes. No Brasil, não. Só para ter uma ideia, no estado de São Paulo tem mais de 30 mil estabelecimentos supermercadistas e 20 mil grupos diferentes. Então, um mercado que numa região é bastante conhecida, na outra região talvez os consumidores nem saibam. E há uma concorrência muito grande. E o supermercado acaba atuando positivamente no contribuindo com o controle inflacionário. Se ele aumenta o preço e a concorrência não aumenta, ele perde clientela. Então, visitar os mercados sempre ajuda. O grande beneficiado é o consumidor.
2: O Felipe Queiroz é economista-chefe da APAS. Para quem não sabe, a APAS é a Associação Paulista dos Supermercados, que faz esse trabalho. Aliás, né, Felipe, para explicar para a gente, além de representar, né, os supermercados, que tipo de informações a APAS pode passar também e antecipar para os preços, para o consumidor, para o consumo, ajudar, inclusive, né, o consumidor a entender o que vem pela frente. Esse serviço é feito também pela APAS?
5: Sim, com toda certeza. A equipe lá de economistas produzem análises periódicas, pode ser acompanhada, inclusive, no site da instituição, sobre tendências de preço. Temos análises sobre o aninho, quais produtos tendem a aumentar, os produtos que tendem a cair, e tudo isso contribui para o consumidor ter uma escolha mais assertiva. É certo que o consumo habitual ele é de curto prazo. Uhum. Nós não sofremos mais o processo hiperinflacionário da década de 90, que tinha que levar um carrinho cheio.
2: É verdade.
5: Não é? Que depois...
2: Você não sabia como é que vai estar o preço depois, na semana seguinte, né?
5: Exatamente. E o que temos observado é que os consumidores, eles têm diminuído os carrinhos e ido mais vezes aos supermercados. Mesmo com a inflação que temos, não temos um processo que, se não for hoje ao mercado, amanhã o preço já dobrou. E isso mostra uma estabilidade financeira e monetária que é fruto de uma economia estável.
2: Apesar dessa estabilidade, já chegando aí para a reta final do nosso bate-papo, que é muito produtivo, viu, Felipe? Vai voltar numa próxima aí que vai ajudar muita gente, com certeza.
5: Muito obrigado.
2: Mas olhando aí para o futuro, se deparando com o noticiário, com o que vem do governo, informações internacionais também, aí os próximos meses, o consumidor ele deve esperar mais pressão aí nos preços, ou talvez exista espaço aí para uma acomodação, quando eu digo acomodação, dos próprios preços, obviamente. Que pode fazer a diferença e o que você vislumbra, olhando um pouquinho aí mais para frente?
5: Olha, tanto nós da APAS como a boa parte do mercado, dos economistas, tem observado que nós teremos uma inflação na casa de 4,5%, porque nós temos uma política monetária excessivamente restritiva, viu, Thiago? Hoje nós temos uma das maiores taxas reais de juros do mundo, ou seja, tirando os países que estão em guerra, o Brasil tem um maior juros do mundo. Isso afeta investimento em produção, em logística, e isso aumenta o custo dos produtos ao consumidor. Esse é um ponto de muita atenção. Mas, por outro lado, o que temos observado é uma certa estabilidade, e o consumidor deve ficar muito atento, porque os fatores que são projetados, mas ainda imponderáveis, como é o caso do El Niño, podem impactar o orçamento, podem impactar a produção, oferta de produtos e, consequentemente, o carrinho dos supermercados. Mas, tanto a APAS como as demais associações sempre produzem ali conteúdos para o consumidor estar atento. Olha, tendência desse produto é aumentar, a tendência desse produto é cair. Como hoje falamos do café, falamos do azeite, inclusive da carne também, que a tendência é ter uma melhora no orçamento das famílias. Mas temos que ficar atento a esses fatores externos.
2: Assim a gente espera, mas vamos ficar atentos. Só para finalizar mesmo, Felipe, até do ponto de vista dos varejistas, dos supermercados, o supermercado brasileiro, ele está diante de uma mudança aí passageira do comportamento dos consumidores, ou é uma mudança que veio para ficar e também os supermercados precisam se adaptar?
5: Olha, acreditamos que estamos diante de uma mudança estrutural. O tamanho das famílias tem diminuído, os hábitos de consumo têm alterado e isso, inegavelmente, impacta no carrinho de supermercados e o tipo de produto consumido. Nós estamos observando uma população que quer envelhecer e envelhecer bem. E isso está intrinsecamente ligado com o que se consome no dia a dia. E por isso, as famílias têm alterado os hábitos de consumo e também os mercados têm procurado se adaptar. Em relação ao processo inflacionário, o setor ele tem atuado no sentido de ampliar a oferta para favorecer uma escolha mais acertada do consumidor, assertiva, e que ele maximize o seu poder de compra no seu dia a dia, mesmo com os fatores que são, estão para além da capacidade de atuação do setor como um todo, que são os fatores relacionados à economia internacional, à guerra, se chove ou não chove, tudo isso influencia.
2: Tá certo. Felipe Queiroz, economista-chefe da APAS, aqui conosco no nosso Dinheiro TMC. Foi um prazer. Até a próxima, viu, Felipe? Muito obrigado.
5: Muito obrigado, Thiago. É sempre um prazer.
2: Valeu. E agora a gente vai para as ruas aqui de São Paulo para saber se o pessoal aprendeu direitinho a lição aqui do Felipe. Hora de saber das pessoas como elas lidam com a reduflação. Será que elas já ouviram falar dessa palavrinha? Será que elas sabem o que é? A nossa produção foi para as ruas. O ouvinte fala aqui, agora no Dinheiro TMC.
6: Então, a gente percebe no mercado qualidade de produtos, você compra um produto, ele menor, tudo muito mais caro, mas a gente não entende então o porquê disso, né? Na verdade, a gente está pagando mais caro em produtos com menos qualidade e também, às vezes, em quantidade menor, sim, né? E aí, o que eu faço? Eu tento driblar para outras marcas, que ainda garante, mas eu acho que isso tem acontecido com várias marcas, a mesma coisa. Então, não tem muito para onde fugir, né?
7: Realmente, é uma coisa que tem acontecido muito frequentemente, a redução dos produtos e os preços só aumentando das coisas. Quando a gente abre ali a embalagem, o produto, a gente se decepciona porque tem cada vez menos quantidade, né? É como se fosse uma enganação, né, para o consumidor. Eu acho que seria mais interessante as marcas, as empresas começarem a pensar nisso.
8: Percebi isso porque, assim, eu como muita besteira, salgadinho, essas coisas. Isso eu já percebi, que o salgadinho ele tá vindo menos e o preço tá a mesma coisa.
9: Já percebi. Principalmente que eu não moro aqui, eu moro em João Pessoa, né? Então, acho que... eu sou de Brasília, então... né, eu vivo aqui também, então a gente sempre vem pra cá. Então, nesses três estados, eu transito muito, a gente tem visto muito isso mesmo.
10: Sim, principalmente, eu acho que não só de quantidade, mas qualidade, né? Acho que um exemplo bom é o chocolate. Você vai comprar um chocolate das grandes marcas aí que... e os chocolates são bem sebosos, né? Então acho que tipo reduz a qualidade do ingrediente para poder não aumentar tanto o preço, né? E sim, a gente continuar comprando, mas de que forma também, né?
11: Sim, com certeza. Inclusive, esses dias eu peguei uma lista de receitas da minha avó antiga e tinha lá uma barra de chocolate que era de 200 gramas e hoje nem existe mais.
12: O poder de compra do brasileiro acaba sendo inferior, a gente acaba não conseguindo comprar tudo aquilo que a gente necessita.
13: Às vezes eu percebo, mas eu costumo não pensar muito, porque a gente não costuma dar tanta atenção assim quando a gente tá fazendo compra do mês, esse tipo de coisa.
2: Valeu, tá aí a participação dos nossos ouvintes que voltam a participar daqui a pouquinho, a reportagem TMC nas ruas e você também, através do nosso WhatsApp, à sua disposição, 119-7221-1001, para falar do poder de compra aí do brasileiro, reduflação, entre diversos outros assuntos que estão impactando o nosso bolso. E é por isso que a gente conversa agora também com outro economista. A gente recebe aqui com muito carinho o Jason Vieira, que vai dar um panorama para a gente de uma forma um pouquinho mais macro, né, do que está acontecendo com o bolso do brasileiro. Seja bem-vindo, viu, Jason? Obrigado pela participação.
14: Obrigado pelo convite.
2: Ô, Jason, são muitas as reclamações que a gente ouve aqui, né, no nosso telefone de atendimento ou mesmo conversando com as pessoas de forma informal. A impressão que a gente tem, e a gente já falou bastante aqui no nosso programa, é que, poxa, antigamente parecia que era um pouquinho mais fácil lidar com as compras, com os afazeres, né? Então, com o passar do tempo, o brasileiro está com aquela sensação de que o salário não diminuiu tanto assim, mas sim o seu dinheiro está valendo cada vez menos. Essa impressão, ela é real? Ela é verdadeira? Isso acontece com todo mundo? Explica um pouquinho para a gente, por favor.
14: Bom, essa sensação ela é bem real. Os economistas chamamos de carestia. É aquele momento em que os preços tiveram uma escalada muito forte e essa escalada, a partir de certo momento, mesmo que você tenha uma redução da inflação por um período, a percepção de que você teve a perda de poder de compra ela é real, porque toda vez que você vai ao supermercado, duas sacolas, 100, 200 reais, é uma coisa muito simples. E isso aconteceu por conta de pressões de preços locais e internacionais, as pressões também de moeda, que acabaram pegando bastante no Brasil nos últimos anos, e óbvio também, dentro de um cenário que nós estamos passando agora, apesar da aparência de que nós estamos com desemprego embaixo, com a questão de renda, tudo isso, de certa maneira, acaba se refletindo de maneira muito pesada. Então, para o consumidor em si, principalmente para o consumidor de baixa renda, quando nós observamos nos últimos anos, houve um acréscimo de renda real, na verdade, da faixa de 0,4%. Isso para o consumidor médio. Ou seja, o consumidor médio, de um ano para o outro, comparativamente ao que teve de inflação vis-à-vis salário, ele teve um ganho real de 0,4%. O problema é que a parcela mais significativa da população tem uma cesta de consumo diferente, especialmente muito focada em alimentos e transportes. Enquanto nós observamos essa parcela da população, eles tiveram perda real, não ganho. Então, foi uma perda real de 6% a 7% no ano. Então, isso é concreto. Essa não é só uma sensação, como algumas pessoas dizem por aí, de perda. É real, é concreto e as pessoas sentem isso cada vez mais.
2: Até porque, como você citou mesmo, né, Jason? Ó, desemprego pode até estar em baixa, né? Como a gente viu os dados recentes do IBGE, redução da inflação, como você citou agora há pouco. Mas quando a gente fala de redução da inflação, por que a inflação oficial ela nem sempre parece refletir aquilo que a gente sente, né? Quando vai ao supermercado ou no aluguel ou na conta do mês. Por que que a gente, por que que a população brasileira não acaba sentindo esse reflexo?
14: Porque a inflação, na verdade, ela é uma média. Então, ela só coloca uma cesta que é mais ou menos a perspectiva daquilo de uma cesta média de consumos. Mas cada pessoa tem a sua própria inflação. O bolso vai doer para cada pessoa dependendo da sua própria cesta de consumo. Então, se a pessoa tem uma cesta mais voltada a alimentos, mais voltada a serviços, mais voltada a transportes, tudo isso, de certa maneira, acaba se tornando preponderante nessa cesta de consumo e aí a população sente conforme a esta cesta. Por isso que dá aquela impressão que a inflação oficial nunca é igual à inflação que você vê, por exemplo, quando vai ao supermercado ou quando vai no posto de gasolina. Sempre tem uma sensação diferenciada. Não dá para ter uma sensação, obviamente, uma inflação individualizada, senão teríamos 200 milhões de inflações no Brasil a serem calculadas, o que é impossível. Mas, de certa forma, isso explica o porquê existe essa sensação diferenciada entre cada pressão de preços.
2: E tem outra sensação também, o Jason, e me corrija se eu estiver errado, mas isso é conversando com as pessoas, né? Mesmo de maneira informal. O dinheiro que tempos atrás você comprava determinadas coisas ou pagava aí as suas contas no mês, esse dinheiro obviamente não consegue, né, lidar com a mesma demanda de anos atrás. Mas mesmo aqueles que tiveram talvez uma valorização, aí um salário que foi reajustado, uma promoção, enfim, não necessariamente acabam sentindo esse poder de compra real, né? Outros custos podem consumir esse aumento? É uma percepção que você sente também?
14: Não, é como eu falei, quando você tem uma perda real de consumo, significa que o seu salário não tem mais a capacidade de compra que tinha em anos anteriores. Então, essa sensação ela é perfeitamente plausível. Então, muitas vezes o consumidor, ele tem, não é só pelo valor financeiro, ou seja, aquele negócio da a cesta está agora, não consegue, vou comprar a mesma coisa na minha cesta de consumo e eu estou pagando muito mais caro. Não, é concreto, as pessoas realmente estão pagando mais caro, inclusive pessoas de maior renda conseguem sentir isso. E você teve um impacto em diversos outros itens inflacionários que são muito importantes. Óbvio, para quem, por exemplo, dirige bastante, para quem usa o carro bastante, este cenário também fica pesado porque nós tivemos a guerra, o preço do petróleo, que o Brasil é um dos países que até não foi tão afetado, que isso foi em detrimento ao resultado da Petrobras, mas você tem outros países, como por exemplo os Estados Unidos, a popularidade do Donald Trump está em seus mínimos históricos, porque mais do que alimentos, o que pegou mais foi transportes. E lá bate, a gente olha assim, bateu na bomba, porque bateu no preço do petróleo, e é automático, diferente do que aconteceu no Brasil. Nós tivemos isso em algum momento aqui no Brasil, não temos mais, que era a precificação da Petrobras. Então, essa caristia, essa sensação ruim que você tem de que você não está conseguindo comprar as mesmas coisas, não é só uma sensação, é verdade.
2: Agora, Jason, você citou o exemplo dos americanos, principalmente pelo transporte, né? Bateu lá, refletiu demais na população, então, aprovamento do Trump caindo bastante. Aqui no Brasil foi a mesma coisa? O que está pesando no bolso das famílias é mais o transporte ou é o setor de alimentos, por exemplo, impactando cada vez mais? Aluguel também que cresceu demais? Ou serviços, no geral? O que você elenca, o que você enumera, o que mais está prejudicando o brasileiro?
14: até mais recentemente, 2 meses atrás, eram alimentos. Os alimentos tinham uma pressão contínua por diversas razões e vão voltar a pressionar por conta dessa piora que nós vamos ter climática mais para frente por conta do El Niño, que é o super El Niño, que está gerando preocupações para o setor está tentando se proteger, mas é aquela questão. É muito difícil você se proteger diretamente disso. Mas agora nós tivemos também a pressão de transportes que foi mais intensa. Agora já está mais estabilizado os preços. Até tivemos queda no preço da gasolina, que ontem fez com que o IPCA 15 tivesse um número mais negativo, junto com o que nós chamamos de bônus Itaipu, que é um bônus que é dado nas contas de energia elétrica por uma questão de Itaipu, só que ele é um soma zero. Ele é dado em um mês e ele é colocado de volta no outro e, no fim, a inflação média continua a mesma. Mas, de qualquer forma, sim, houve uma deflação no período, mas a inflação de serviços ela tem sido muito persistente. Bom, muito persistente. Pois é. E ela tem criado uma dificuldade muito grande para o Banco Central na condução da política monetária e nesse processo de cortar juros.
2: Tá aí, tá difícil para todo mundo. Ô, Jason, inclusive, vamos trazer alguns outros assuntos aqui no nosso bate-papo, como, por exemplo, juros alto, agora crédito caro cada vez mais, endividamento, ou seja, vamos colocar esses itens aí dentro do balaio, eles também estão contribuindo para essa sensação que a gente falou, que o salário não rende. Essa é a sensação de muita gente. Chega o final do mês, o salário não rende. Como essa conta, como essa impressão está chegando para o nosso consumidor?
14: Está chegando muitas vezes que as pessoas estão precisando trabalhar mais para conseguir pagar as mesmas contas. Então, nós, até por conta desses números de desemprego mais embaixo que nós temos aqui no Brasil, obviamente, nós sabemos que tivemos algumas alterações na medida de desemprego, questão das pessoas que recebem alguns benefícios, acabam saindo, então dá-se a impressão de que nós temos um desemprego muito baixo. Ok, mas de certa forma, nós temos também uma parcela da população que está trabalhando muito mais. Ou 2 empregos, ou fazendo horas extras, tudo isso para tentar fechar as contas no final do mês. E isso bate de maneira, porque perde qualidade de vida, aí fica aquela história toda agora da escala 6x1, que as pessoas estão achando que efetivamente na escala 6x1, magicamente, os empresários vão achar dinheiro para tirar um dia de trabalho e fazer com que tudo continue funcionando do jeito que funcionava anteriormente, e não é isso que vai acontecer. Nós vamos acabar nos conversando com alguns setores, vai acabar tendo desemprego e vai acabar tendo recontratação por trabalho intermitente. Então, o empresário que precisa, por exemplo, de um trabalhador 6x1 vai contratar 2 de 3x4, 3 dias por 4 de folga, que na verdade é um trabalho intermitente e vai pagar na proporção. Então, essa sensação de que você precisa trabalhar mais, ela é concreta. Está acontecendo e isso tem se refletindo, por exemplo, nos níveis de popularidade do governo, semelhante ao que tem acontecido nos Estados Unidos.
2: Agora, Jason, existe um ponto que o consumidor simplesmente não vai conseguir mais absorver esses aumentos? Aumentos seguidos, né? Diminuição aí do tamanho dos produtos, mas, independente disso, aumentos consecutivos. O que acontece com a economia quando as famílias começam a cortar aí o consumo? 2 perguntas em 1. Então, vai ter um ponto que vai bater na tampa, o consumidor não consegue pagar mais, não consegue dar conta. E o que acontece quando isso bate nas famílias?
14: Acontece Casas Bahia, acontece Habib's, acontece aquilo tudo que a gente está vendo na economia. As empresas estão com atividade econômica bastante reduzida, muitas estão entrando em recuperação judicial, muitas estão pedindo falência e é basicamente o resultado. A economia não suporta, e porque o consumidor também começa a fazer opções mais baratas, começa a buscar o que tiver de mais barato para tentar fechar a conta no mês. E isso cria dificuldades, cria problemas para os varejistas, cria problemas para o consumo. E aí, ó, aí as pessoas reclamam, mas a taxa de juros também está muito alta. Sim, concordamos, a taxa de juros está muito alta. Por um lado, a taxa de juros está muito alta por conta dos gastos do governo, que estão também muito elevados. E se o governo não fizer o papel dele de tentar reduzir o seu papel na economia, ou seja, do quanto ele demanda de dinheiro da economia, fazendo com que essa draga financeira acaba disputando valores com a economia e fazendo com que as taxas de juros se mantenham elevadas, porque a taxa de juros, na verdade, ela é o valor do dinheiro. E se, por um lado, você tem alguém que está demandando demais esse dinheiro, como, por exemplo, o governo, o valor dele sobe, e aí a taxa de juros. Então, todos esses elementos acabam levando a uma economia que entra num ciclo de enfraquecimento muito forte. E aí, por mais que se baixe juros, o ciclo deveria ser intenso demais para se baixar juros, mas como a inflação corrente ela ainda existe em elementos de desancoragem, ela ainda está pesada, o Banco Central não tem condições de fazer um corte de juros intenso.
2: Tá certo. Então, para a gente já ir encerrando, viu, Jason, a gente observa aí que o brasileiro mudou seus hábitos, né, com relação às compras, ao consumo, o mês a mês aí do brasileiro. Se você pudesse escolher apenas um indicador, uma dica agora como saideira aqui do nosso Dinheiro TMC, para as famílias acompanhar aí, entender se a sua vida financeira está melhorando, está piorando, o que ele pode acompanhar para tentar entender, para tentar se adaptar enquanto a situação no Brasil não melhora, qual seria essa dica que você passa para ele?
14: É difícil a gente dizer isso porque, por exemplo, os indicadores de inflação muitas vezes não refletem a realidade das pessoas. O ideal seria, obviamente, a observação dos indicadores inflacionários, como, por exemplo, como se teve o IPCA esse mês negativo. Mas esse IPCA negativo, por exemplo, veio com qualitativo muito ruim, ou seja, a inflação de serviços pesou. Então não quer dizer nada para o trabalhador médio. Ele vai continuar olhando aquela deflação e falar assim, eu não vi essa deflação. E ele realmente não viu. Provavelmente ele viu na conta de luz, mas no mês que vem ele vai ver de volta, batendo na conta de luz. Então, o importante é sempre pensar na sua cesta de consumo e evitar o endividamento. Esses talvez sejam os pontos mais importantes. É óbvio, é muito fácil falar evitar o endividamento, dado o atual cenário, mas é tentar fazer um esforço para tentar reduzir o máximo o endividamento, porque as taxas de juros não são justas, elas são muito elevadas, especialmente com o spread bancário que nós temos no Brasil.
2: Tá certo, Jason, muito obrigado, viu, pela participação, pelas dicas, por compartilhar seu conhecimento aqui conosco no Dinheiro TMC. Um abraço, até a próxima.
14: Obrigado, até a próxima.
2: Jason Vieira, economista, conosco e, é claro, agradecendo toda a nossa audiência, a participação pelas ruas de São Paulo, pelas ruas do Recife, BH, Curitiba, Rio de Janeiro, Brasília também, e você que foi mandando o seu áudio através do nosso WhatsApp 11972211001. Continue mandando para dar dicas, sugestões de outros temas para a gente cuidar do nosso bolso, para ficar em paz cada vez mais com as nossas finanças. E assim a gente encerra mais um programa entendendo melhor como inflação, renda, preços, consumo impactam, portanto, na prática, no orçamento e na vida das famílias brasileiras. Siga a gente também nas redes sociais e semana que vem estamos de volta com mais um Dinheiro TMC. Um abraço.
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18: 3 da manhã, bom dia. Para você que curte um bom bate-papo descontraído e com muita informação, não troque de estação. Vai para o ar agora o seu programa favorito, eu tô falando do Sobremesa. Hoje recebemos o humorista Murilo Gann. No comando do programa estão eles, Lucas Salles, Marcelo Batista e a Mini Ruth. Fica agora com o Sobremesa. Para...

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1: Ele já foi o nosso convidado. Estamos falando dele, Carlos Scapini! Scapini, você veio aqui ao nosso programa, muito obrigado pela sua presença, mas você veio nos trazer algo. Vamos entender o que, que você está fazendo aqui hoje, Carlos?
2: Bom, boa tarde a todos, né? Eu vim pagar uma dívida, porque eu sou aquele convidado que veio, fui convidado e saio com dívida, né?
1: E aí, que é isso? Que história é essa?
2: Vocês bem se lembram.
1: Eu me lembro. Carlos Scapini, você... que é a mente brilhante por trás da maior agência de influenciadores do Brasil. Sim, o Carlos Scapini, ele é proprietário da Mind. A Mind é simplesmente a maior empresa de influenciadores do Brasil. Todos esses influenciadores que você gosta, os melhores, com certeza, são agenciados pela Mind. E ele veio aqui no nosso programa, a gente bateu um papo, e ele tá dizendo agora que saiu daqui com uma dívida. Que é isso? Acho que tem até um vídeo da sua entrevista.
3: Sim.
1: Vamos ver, então?
3: Vamos ver, vamos
1: então,
3: ver.
1: Vamos entender. Por favor, solta aí, Cuquinha.
3: Você tocou no nome da mamãe, da Neuza, da Penha, né? Qual a sobremesa que a veinha faz que você mais gosta? Qual a sua sobremesa preferida?
2: Ah, ela faz uma coisa que é maravilhosa, que é um bolo que chama peteleco. É um bolo de chocolate com uma casquinha de chocolate dura por cima.
1: Nossa,
2: que delícia. Essa receita tá na cabeça dela. Não sei onde ela, se ela tem algum lugar em casa, mas esse bolo peteleco é a alegria da família. Não só minha, não. Da Flor, minha esposa, do Luca, das pessoas, do time que trabalha lá em casa. O povo ama o peteleco. Tem um peteleco na área, todo mundo
4: quer. Ah, não, feliz. Quando acabar o programa, manda mensagem, vê se ela já chegou, que a gente vai lá.
2: Faz um peteleco aí, manda pros meninos, mãe.
1: Ah, agora eu entendi, Carlos. Quer dizer que você, quando veio ao nosso programa, foi mencionar do bolo que a sua mãe faz, e aí a gente falou, manda ela trazer pra gente.
3: Sim. Aliás, eu queria pedir desculpas, porque o Lucas foi muito indelicado.
1: É isso, foi.
3: Sim, e no final do programa você cobrou na cara.
1: Eu cobrei?
3: Tem um vídeo.
1: Eu não lembro disso, não.
3: Tem um vídeo seu, você cobrando. Ixi. Pode colocar aí, eu quero ver. Vai.
1: Osco, mande prazer. Um mega abraço pra dona Neuza da Penha.
2: Ah, favor. Da Penha. Ela deve estar nos ouvindo. E assim que acabar, ela vai me ligar xingando, porque ela odeia o da Penha, não canta.
1: Então, dona Neuza da Penha. Então, que a senhora, mãe, traga um bolo peteleco da próxima vez. Agora.
4: Olha que indelicado.
2: A memória fraca é conveniente, né, gente?
1: É aquele quem bate esquece, mas quem apanha jamais. Olha, Carlos Scapini, então quer dizer que você veio aqui para pagar a sua dívida e trouxe o bolo peteleco?
2: Tá, como dizem na internet, tá trazido.
1: Trazido, eu adorei. Então, posso mostrar pra você que nos acompanha no rádio?
4: Olha, vou pedir isso, gente. Entra lá no arroba TMC News BR no YouTube pra ver esse bolo maravilhoso.
1: Olha aí,
3: tá
1: que bonitinho.
3: Aí, tá mostrando.
1: Ao lado do Scapini, ó, você que acompanha a gente no YouTube, TMC 300, News BR.
3: Óbvio que tem.
1: Arroba TMC News BR.
3: Arroba TMC News BR.
1: É, já tá comendo bolo. Eu vou dar um pedacinho no bolo peteleco, que é o bolo feito pela dona Neuza. Dona Neuza, muito obrigado pelo seu carinho, de verdade.
4: Nossa,
1: o seu filho é muito especial. Eu tenho certeza que a senhora é mais ainda. Foi a senhora quem o educou e a senhora que o alimentou. Parabéns.
3: Eu vou fazer igual a Ana Maria Braga. Filma eu aqui, ó. Vou entrar embaixo da mesa.
1: Mas é muito bom.
4: Nossa, dona Neuza, isso aqui tá muito bom, cara. Nossa,
1: dona Neuza, a senhora já pensou em abrir um restaurante? Se a senhora quiser, eu entro como sócio, hein? Nossa, isso aqui tá muito bom.
3: Meu.
1: Carlos, muito obrigado, de verdade. Que bolo delicioso. Você trouxe somente pra nós ou
2: não? Não, tá pra galera toda aqui.
1: Mas que galera é essa?
2: A galera da TMC,
1: gente. Não, eles não merecem.
2: Não, a democracia.
3: Tem muita gente aí que não gosta da gente.
1: Não gosta. O Luca não gosta da gente. A moça ali que cuida dos comentários do GC também não gosta da gente. Já falou, não acho engraçado o programa, então vai ficar sem bolo, pá. Olha que engraçado. Quem está rindo agora, otários? Quem está rindo agora? Olha, muito obrigado, Carlos, do fundo do meu coração. Obrigado,
2: não, mesmo. Prazer estar aqui. Vocês merecem. Sem prazer pelo sucesso, parabéns. Vocês são sensacionais, adoro.
1: Olha, eu te agradeço imensamente, porque isso aqui é uma prova de afeto, de amor, que é, eu acho que a gente não recebeu, não tinha recebido até agora.
4: Então, é verdade.
1: Muito obrigado, de verdade.
4: Comida é amor também, né? É muito isso. Obrigada.
2: Não, dona e a Neuza falou um que se tiver ruim é porque fui eu que cortei, porque o bolo tá bom.
3: Fez a parte mais difícil.
1: Não, o bolo tá maravilhoso. Dona Neuza, um beijo enorme, fica com Deus e parabéns pro seu filho, o incrível empresário Carlos Scapini.
3: Só trazer o bolo. Obrigado.
1: Você é demais. Muito obrigado, Carlos.
2: Beijo, gente.
1: E com Deus, eu vou continuar comendo bolinho. É. E, amigos, vocês acreditam que nessa semana a gente recebeu dois convidados que são rivais? Você sabia disso, Mini Ruth?
4: Sabia, não.
3: Quem, Luana, Piovani e Neymar?
1: Essa foi boa, não. A gente recebeu aqui no nosso programa os lutadores de UFC, campeões de MMA, o incrível Glover Teixeira e o Shogun, Maurício Shogun. Nós recebemos aqui no nosso programa ambos, porque nós somos muito, como se diz aí nas ruas, ô Mini Ruth?
4: A gente é muito de boa, né?
1: Democráticos.
4: A gente é de boa, a gente aceita todos os lados.
1: É isso mesmo, Mini Ruth, nós somos de boa. E aí a gente trouxe os dois. Só que ontem, quando nós recebemos o Maurício Shogun, parece que deu um probleminha aí, né, Batista?
3: Ele saiu meio bravo do programa.
4: Será que foi porque ele me pegou no colo?
1: Eu acho que foi porque ele caiu na pilha. Ele viu o vídeo pegou. Do Glover Teixeira.
3: Porque a gente tava torcendo. A gente falou que tava torcendo por ele.
1: É.
3: E aí,
4: mas vocês são dois
3: e
4: falsos,
3: aí acho,
4: né,
3: que passaram a informação que a gente tava torcendo pro Glover.
1: Eu vi no olho dele, sabia? Ontem a gente tava aqui com o Maurício Shogun, que vai lutar sábado contra o Glover Teixeira. E aí ele recebeu uma mensagem. E eu acho que foi uma mensagem meio assim: que disseram: ah, esses caras são mal falsos. Eles estavam torcendo pro Glover, agora estão torcendo pra você. Não acredita neles, não.
4: Eu avisei ele. Eu acho
1: que ele pegou tanta pilha que acabou resultando numa situação horrível.
3: Horrível.
1: Eu tô sem acreditar até agora, de verdade. Eu só acredito porque tem vídeo.
3: Ele quebrou um carro.
1: Pois é.
3: Que tava aqui no nosso estacionamento.
4: De quem que era?
1: Eu não sei até agora. Mas
3: era
1: eu já
3: da Joana.
4: Da Joana. Ainda bem que ela tem dinheiro pra arrumar, então.
1: Mentira.
3: Era o carro da Joana. Eu achei que ia quebrar o meu. Mas o meu, como eu não tenho direito a parar no estacionamento, sorte a minha nesse momento.
1: Peraí, o vídeo é do carro?
3: Então, do carro da
1: Joana. Vou deixar claro pra você. Ontem recebemos o lutador Maurício Shogun e ele ficou irritado que a gente estava provocando ele na luta contra o Glover Teixeira, que vai acontecer sábado agora. E aí ele saiu irritado, viu um carro e bateu no carro. Vamos mostrar o vídeo. A gente pode mostrar esse vídeo, inclusive,
3: tá no Jurídico já liberou?
1: Tá no Instagram,
3: @tmcnewsbr. Vai no Instagram, mas não sai daqui não, hein? Não sai daqui não. Pega o celular aí, vai no Instagram, vê e depois você comenta no YouTube.
4: Ah,
3: lá
4: eu quero ver esse vídeo, gente.
1: Meu Deus do céu, eu tô sem acreditar. É de fato da Joana Tretton.
3: É
4: o carro da Joana?
1: Ela também deve gostar da gente.
4: Será que ela xingou falando em português de Portugal ou português de brasileiro?
3: Ela ganha bem, dá pra comprar outro, né?
4: Porque xingar em português de Portugal é muito melhor.
3: Ela ganha um carro por mês, tá bom? Ela ganha bem, dá pra comprar outro.
1: Dá pra comprar 10 carros, pelo amor de Deus. Bom, você que tá aqui sintonizado com a gente, vamos convidar você para participar do nosso programa de hoje. Eu quero saber se você responderia a pergunta: qual é o pior tipo de pessoa para encontrar num calor de 40 graus? Batista, quem você acha?
3: 40 graus. O tipo de pessoa?
1: É o pior tipo de pessoa.
3: Aquela pessoa que passa aquele perfume errado. Ah, sabe aquele perfume para usar à noite, no inverno, aquele perfume doce?
4: Sei. Ah, eu adoro.
3: Nossa, mas aí você chega no calor, já dá um negócio.
1: E você, né, Mini Ruth?
4: Eu tô com perfume doce hoje. Eu acho que, sei lá, Alessandra Negrini, né?
1: Por que que é Alessandra Negrini?
4: Porque é uma mulher quente. Ah.
1: Nossa, que péssimo. Vai,
4: eu posso mudar então?
1: Pode mudar.
4: Então a Bruna Surfichinha, porque também é uma mulher quente.
1: Nossa, menino, mas insiste na piada? Pelo amor de Deus.
4: O problema foi a piada? Óbvio. Não, a pessoa?
1: Não, óbvio.
4: Ixi, rapaz.
1: Mas eu quero saber de você que acompanha a gente: qual é o pior tipo de pessoa para se encontrar num dia de 40 graus? Exato. Eu quero saber. Manda pra gente no nosso WhatsApp: 011-97221-1001. Bora lá. Tá feita a nossa enquete e vamos à nossa entrevista de hoje. O nosso convidado é considerado um gênio. Muita gente diz que ele é realmente uma pessoa muito inteligente. Tanto é que aos 13 anos de idade já começou a desenvolver coisas no computador. Aos 16 já criou um site para você fazer pedidos e entregas. Mais velho, ele se dedicou à comédia e hoje se dedica à vida de palestrante. Senhoras e senhores, ele, Murilo Gun!
5: Salve, salve!
1: E aí, Gun? Como é que você tá? Você tá bem, meu querido?
5: Tô bem, irmão.
1: Prazer enorme em recebê-lo.
5: Prazer estar aqui.
1: Ô, Gun,
3: você viu,
1: a gente vai...
3: Hã? Ele veio direto de São Tomé das Letras. Com sobremesa, bicho.
1: Ô, Gun, você foi muito querido em ter aceito o nosso convite. Muito obrigado, de verdade. Boa, Cuca. Essa foi boa. Vai, Cuca. Mantém na que tá boa. Você aceitou nosso convite. Agradeço muito. Queria aproveitar com a nossa primeira pergunta de hoje. Vai, Batista.
3: Sua sobremesa predileta. É direto, assim.
6: Minha sobremesa predileta é açaí. Açaí com granola e mel.
3: É. É. Açaí com granola e mel.
4: Muito bom. Olha, achei não que você pode, ia falar brownie.
3: Não pode colocar aqueles leite em pó, não, leite condensado, não. Leite em pó
6: eu acho que é uma invasão. É gostoso, é tão bom que eu não coloco. Peraí, é tão bom que eu não coloco.
1: O leite em pó é tão bom que você não coloca?
6: Porque aí ele domina tudo, entendeu? Fica só ele. Ele ocupa todo o espaço, entendeu?
1: Isso aí tá com cara de ser um gadget pra sua palestra. Você fala isso na sua palestra?
6: Não, eu falo não.
1: Achei que você fosse já puxar o tema.
6: Assim, eu tomo muito açaí. De 30 vezes que eu tomo uma, eu peço o leite em pó. Não porque eu gosto pouco, porque eu gosto muito. Mas é porque realmente eu acho que ele... Fica só ele, entendeu? Aí não é açaí, igual pegar e colocar duas colheres de açúcar no suco de laranja. Aí não é açúcar, é açúcar, não é suco de laranja. Quer tomar suco de laranja? Não bota muito açúcar, senão não é. Deixa de ser o que
1: faz
6: é.
1: Faz sentido, faz sentido. Gan, muito obrigado pela sua presença. Eu quero avisar a todos os nossos ouvintes que o Murilo Gan, comediante, palestrante, empresário, ele vai estar com o seu show, o espetáculo Ganzito, na casa Rock Bolle, em São Paulo. Domingo, dia 30 de agosto, conhecido como Domingo Agora.
3: É tipo Rock and Ball.
4: É, Rock and Ball.
1: Eu falei Rock and Ball.
3: Rock and Ball. É.
4: Eu posso... querendo gourmetizar o Rock and Ball.
3: Esse nome do show, rapaz, o que ele define é uma big band filosófica cômica, mais que nem o Paul McCartney pensou num nome desse. O que quer dizer isso aí, Murilo?
6: É o seguinte, Eu tava vendo a série do Raul Seixas na Globoplay.
1: Muito bom.
6: Tá ligado? Espetacular, né? Aí, quando eu vi o Raul compor a música com o Paulo Coelho lá, a Guita lá, eles mostram os atores fazendo como se fosse bem simples a cena, né? Mas eu olhei aquela simplicidade e pensei assim, mano, eu vou fazer música. É assim que faz música que eu vou fazer. Foi mesmo assim. E eu tenho uma peça de teatro, que é uma peça, uma banda, mas que toca músicas famosas, né? Não tem que a música autoral minha. E na hora eu pensei, vou tentar fazer uma música. Nunca fiz uma música, vou tentar. Aí sentei no computador, comecei a escrever uma música pra minha peça. Escrevi uma letra que encaixa na minha peça, já tem uma banda na peça. Mandei pra banda da peça, eles gostaram, e a música entrou. Aí eu me empolguei, falei, vou fazer música então. E comecei a pensar os meus temas de palestra, eu faço muito retiro também, imersão, como eles podiam virar refrões. Refrões que fossem fáceis, chiclete, que ficasse música boa, pop, reggae, rock, rap. E comecei a fazer várias músicas, comecei a mandar para amigos. No começo musiquei com AI, porque eu não toco nem canto, tem esse detalhe, né? Eu tenho a banda, mas eu nem toco nem canto. Eu não faço nada, eu só penso as ideias.
1: Você tem a cara de pau.
6: A cara de pau.
3: É tipo o Marrone.
6: E eu tenho. É, a cara de pau. Como ter uma banda sem tocar, sem cantar, sem dançar. Aí a pessoa começou a gostar das músicas, aí eu montei uma banda. Aí montei uma banda bem profissa. Todo mundo profissa, menos eu. E aí vamos estrear domingo. É um show, é uma espécie de Raul Seixas misturado com Mamonas Assassinas.
1: Pô, que legal.
6: Meio que isso, entendeu?
1: Com as suas letras.
6: Com as minhas letras. As letras são minhas, eu participo no palco, fazendo a conexão entre uma letra e outra.
1: Entendi.
6: Tem uma outra que rap que eu me invento de fazer assim,
1: tá.
6: Que é mais um quase que uma poesia, um repente. E tem dois cantores espetaculares, Hugo e Amanda, espetaculares, uma banda massa. Então é uma espécie diferente de show.
1: Cara, que legal. Mas me diz uma coisa, quantos são ali na banda, no palco, em cima?
6: São 9 pessoas.
1: É muita gente, Murilo Gan. Uma big band. Mas me diz uma coisa, tá, financeiramente, tá valendo a pena manter 9 pessoas no palco?
6: Não é complicado. Ó, eu vi todo mundo que é da música, Murilo, tá viajando. Tu não sabe nada de música, vai montar 9 pessoas, vai ser um rolo, pagar cachê pra viajar. Tem que começar pequeno, fazer protótipo, né? Não sei o que, MVP, que é o produto mínimo, não sei o que. Eu falei, mano, eu entendo que devia ser assim, mas eu não quero fazer assim. Eu quero fazer o que eu vi. Eu vi que era uma big band, eu vou fazer assim, vou bancar pelo menos o início e vou confiar no que vai acontecer. Pode ser que amanhã eu tenha que enxugar para viabilizar uma viagem, mas surgiu agora o primeiro festival em Recife e eles toparam. Eu vendi,
4: toparam
6: pra todo mundo.
1: Então, olha aí, fala aí, qual vai ser o primeiro festival de Recife?
6: 12 em Recife, Hack and Play.
1: Então, 12 de novembro vai ter o Hack and Play.
6: Hack and Play, um festival em Recife. E a gente vai tocar lá, vai ser a primeira viagem nossa como banda. E rolou todo mundo, porque não é só 9 da banda, né? É 2 técnicos de som, 2 road, 1 iluminador, 1 produtor.
1: Que é isso? São 13 pessoas.
3: Não, são mais.
1: 15
3: Murilo. Murilo. Eu te conheci no humor, já te vi nos palcos. Hoje em dia você se afastou um pouco de humor, né? Você já previa lá atrás que esse hoje em dia seria assim, um terreno muito arenoso para se fazer piadas? Por isso você pensou em trilhar outro caminho ou não?
6: Eu não previa. Eu deixei de fazer humor porque me chamaram um dia para fazer, sabe, TED Talk, essas palestras TED Talk, me chamaram e falaram, olha, não é pra contar piada, é pra fazer uma palestra. Eu falei, não sei fazer palestra. E aí o cara de Recife falou pra mim, conta como é que tu cria tuas piadas. Tudo começou assim. Aí eu pensei, ok, gostei. Vou contar como eu crio minhas piadas. E aí eu comecei a observar o meu processo criativo pra criar piada. Eu tinha um processo, eu nem sabia que eu tinha, mas eu tinha. Quando eu parei pra pensar. E fiz essa palestra no TED, contando meu processo criativo. E aí isso abriu esse campo das pessoas... Queremos que tu venha falar sobre criatividade, independente de piada, pra qualquer coisa. Aí, esse mundo se abriu pra mim, e eu achei ótimo, porque era um mundo em que eu podia compartilhar uma coisa que ensinava as pessoas algo, mas metia minhas piadas também no meio. Aí foi que eu troquei, então não foi uma coisa planejada, mas uma coisa curiosa é que, quando eu estava começando a fazer palestras e me interessando por esse assunto, porque eu sou meio CDF. Então, quando vem um assunto novo, como criatividade, eu compro 50 livros e leio tudo, leio frenético. Então, eu estava assim, interessado em estudar as teorias de criatividade e compartilhar. Nesse meu termo, eu tinha um show no Netflix stand-up, isso em 2012, né? Um dos primeiros Netflix assim. E uma faculdade de Recife

0: assuntos, tudo que beirava homofobia, machismo, que era amplamente aceito e tolerável. Mas era muito, você lembra, né? Naquela época era muito. Hoje em dia já é uma coisa que não dá, mas eu vi isso tocando assim, tipo, ficando intolerável. E aí eu tinha saído do ar por causa da piada da faculdade. Então, assim, eu não foi planejado, mas acabou que foi no time que parece que trocou a chave. Eu saí do negócio.
1: Estamos falando com ele, o Murilo Gann, humorista, um dos pioneiros na comédia stand-up. E ele também, que é empresário, professor de criatividade e apresentador, faz tanta coisa que é até difícil dizer o que ele é. E nesse momento, ele está palestrante, porque ele é isso. Ele é um monte de profissões juntas. Mas eu lembro muito bem, Murilo Gann, que você foi um dos que mais investiu na carreira de comediante. Lá atrás você fazia vídeos, você começou a ir em todos os comedies possíveis, Brasil afora, você viajava, você criava shows diferentes para as cidades. E aí, agora você é palestrante. E você consegue fazer o mesmo enquanto palestrante? Consegue mudar o seu texto da palestra? Consegue criar uma palestra em cima de fatos que aconteceram ali, logo ali, muito atuais?
0: Interessante falar isso, porque na época da comédia, eu era muito CDF, assim, criava muita piada, mas eu era totalmente roteirizado. Então, eu entrava no palco, eu sabia a ordem das piadas que eu ia fazer. Eu criava muitas, mas eu entrava com o roteiro certo. Como palestrante, eu passei muito tempo fazendo isso também, já com os slides bonitinhos. Até que um dia, não dava pra botar slide na palestra, eu tive que entrar sem meu guia e comecei a falar as coisas que eu sempre falava, mas no meio, eu comecei a falar coisa nova, que eu nunca tinha falado. E eu ficava me ouvindo e pensando assim, ai que legal, tá falando, fala mais, Murilo. Tipo, tava gostando de me ouvir as coisas novas que eu tava falando. Aí desde então, faz uns 4, 5 anos, eu deixei de usar slides nas palestras para poder entrar. Então, respondendo a tua pergunta, eu tenho um repertório aqui de horas de assuntos ligados a meus temas de criatividade, inovação, autoconhecimento. Eu tenho aqui o repertório. Mas eu entro no palco sem saber o que é que eu vou pegar do repertório e no meio trago coisas novas também. Então, sim, eu me entrego nas coisas que eu faço, bicho. Eu me entrego nas coisas que eu faço e vou fundo. Eu tenho hiperfoco de vez em quando.
1: Tanto hiperfoco que aos 16 anos de idade, ele entrou numa de criar um site. O primeiro site de delivery de comida do Brasil.
2: Mentira.
1: Juro por Deus.
2: Que legal.
1: Ô Murilo Gann, isso foi em que ano? Você tinha 16 anos, mas em que época era?
0: 99. Lançou em 2000. Eu tinha criado um site que ficou famoso na internet quando eu tinha 13 anos de idade, né? Que tinha como...
3: As fotos. As fotos.
0: Esse pioneirismo de... Essa visão. Eu tinha uma visão.
3: É verdade. Ele pegava, dava uma escaneada.
1: Você que assina hoje pessoas que produzem conteúdo adulto aí para uns aplicativos e sites, você deve a sua vida aí ao Murilo Gann. E o Murilo Gann foi um cara visionário. Com 13 anos de idade, vou falar porque a marca não tá mais em ativo, mas o Murilo Gann pegava as fotos da Playboy e colocavam elas disponíveis gratuitamente ali no site que ele criou mesmo. Você tinha lá o arquivo. Era nada mais ou nada menos que uma grande homenagem à Playboy.
0: Era uma homenagem.
1: Não, ela não tinha, as fotos não tinham nada.
2: Era uma homenagem mesmo.
0: E a Playboy não tinha site.
1: A Playboy não tinha site.
0: Eu peguei antes da Playboy fazer isso.
1: Tá vendo?
0: Aí quando a Playboy começou a fazer, aí ela não quis que os outros fizessem mais. Mas era interessante porque era um momento que a internet, né, isso foi em 96, ninguém sabia o que estava acontecendo, era terra de ninguém. Então, assim, hoje em dia teria uma série de crimes aí, né, em cima do outro.
1: Mas naquela época podia.
0: E ainda era aplaudido. Eu fui no Jô Soares lá, no SBT, o menino prodígio da internet. O que ele fez? Botou, oi, parabéns, é um exemplo aqui, ó.
1: Pois é. O menino com 13 anos tinha o Jô Soares falando. Ele botou foto. Que genial. Tá vendo como nosso convidado é genial? E ó, domingo agora ele vai se apresentar na sua nova aventura. Vá lá! Você tá em São Paulo? Domingo agora, dia 30 de agosto, vai na Casa Rocambole, em São Paulo, para ver o espetáculo Ganzito. É o Murilo Gann com mais 9 pessoas numa big band. Vai lá que você vai amar, porque tudo que o Murilo Gann faz é muito bom. Mas infelizmente vamos ter que nos despedir. Então, Murilo Gann, muito obrigado pela sua presença. E ó, recadinho final é seu, 30 segundos finais. Vai, meu filho.
0: Segue no Instagram, Murilo Gann, e também...

0: Guanzito, G-U-N-Z-I-T-O. Tem lá um pouco das músicas. Domingo espero vocês, Casa Rocambole, Pinheiros. Dá pra levar criança a partir de 8 anos, planejado, mas acabou que foi. Conta como é que tu cria tuas piadas. Tudo começou assim. Aí eu pensei, ok, gostei. Vou contar como eu crio minhas piadas. E aí eu comecei a observar o meu processo criativo pra criar piada. Eu tinha um processo, eu nem sabia que eu tinha, mas eu tinha. Quando eu parei de pensar. E fiz essa palestra no TED, contando meu processo criativo. E aí isso abriu esse campo das pessoas. Queremos que tu venha falar sobre criatividade, independente de piada, pra qualquer coisa. Aí esse mundo se abriu pra mim. E eu achei ótimo, porque era um mundo em que eu podia compartilhar uma coisa que ensinava as pessoas algo, mas metia minhas piadas também no meio. Aí foi aí que eu troquei. Então não foi uma coisa planejada, mas uma coisa curiosa é que quando eu estava começando a fazer palestras e me interessando por esse assunto, porque eu sou meio CDF. Então, quando vem um assunto novo, como criatividade, eu compro 50 livros e leio tudo, leio frenético. Então, eu estava assim, interessado em estudar as teorias de criatividade e compartilhar. Nesse meio termo, eu tinha um show no Netflix de stand-up, isso em 2012, né? Um dos primeiros Netflix assim. E uma faculdade de Recife me processou.
1: Que isso?
0: Porque eu tinha uma piada, essas piadas, né? De querer falar mal de uma faculdade, aí cita a faculdade local da cidade, né?
1: Sim.
0: Onde eu tava. Ela me processou e eu tive que tirar do Netflix, recolher DVD e tal. Mas o que foi interessante é que eu era um cara na comédia meio limpo, né? Eu não era um cara de fazer piada muito suja. Eu era meio que limpo assim. Mas logo depois que foi tirado o meu show, no ano seguinte, eu presenciei uma evolução da consciência do Brasil, eu diria, em relação à tolerância de certos tipos de assuntos. Porque, de repente, eu que era um comediante limpo, em um ou dois anos, 13 e 14, aqueles assuntos, tudo que beirava homofobia, machismo, que era amplamente aceito e tolerável. Mas era muito, você lembra, né? Naquela época era muito. Hoje em dia já é uma coisa que não dá, mas eu vi isso trocando assim, tipo, ficando intolerável. E aí eu tinha saído do ar por causa da piada na faculdade. Então, assim, eu não foi planejado, mas acabou que foi no time que parece que trocou uma chave. Eu saí do negócio.
2: Estamos falando com ele, Murilo Gann, humorista, um dos pioneiros na comédia stand-up. E ele também que é empresário, professor de criatividade e apresentador. Faz tanta coisa que é até difícil dizer o que ele é. E nesse momento ele está palestrante, porque ele é isso. Ele é um monte de profissões juntas. Mas eu lembro muito bem, Murilo Gann, que você foi um dos que mais investiu na carreira de comediante. Lá atrás você fazia vídeos, você começou a ir em todos os comedies possíveis, Brasil afora, você viajava, você criava shows diferentes para as cidades. E aí, agora você é palestrante. E você consegue fazer o mesmo enquanto palestrante? Consegue mudar o seu texto da palestra? Consegue criar uma palestra em cima de fatos que aconteceram ali, logo ali, muito atuais?
0: Interessante falar isso, porque na época da comédia, eu era muito CDF, assim, criava muita piada, mas eu era totalmente roteirizado. Então, eu entrava no palco, eu sabia a ordem das piadas que eu ia fazer. Eu criava muitas, mas eu entrava com o roteiro certo. Como palestrante, eu passei muito tempo fazendo isso também, já com os slides bonitinhos. Até que um dia, não dava pra botar slide na palestra, eu tive que entrar sem meu guia e comecei a falar as coisas que eu sempre falava, mas no meio eu comecei a falar coisa nova, que eu nunca tinha falado. E eu ficava me ouvindo e pensando assim, ai que legal, tô falando, fala mais Murilo. Tipo, tava gostando de me ouvir as coisas novas que eu tava falando. Aí desde então, faz uns 4, 5 anos, eu deixei de usar slide nas palestras para poder entrar. Então, respondendo a tua pergunta, eu tenho um repertório aqui de... Chamaram e falaram, olha, não é para contar piada, é para fazer uma palestra. E eles toparam. Hack and Play, um festival em Recife, e a gente vai tocar lá.
2: Que é tudo isso? São 13 pessoas.
0: Não, são mais. Chamaram e falaram, olha...
3: Os palcos, hoje em dia, você se afastou um pouco de humor, sim, né? Você já previa lá atrás que esse hoje em dia seriam assim um terreno muito arenoso para se fazer piadas, por isso você...
0: Hack and Play, um festival em Recife, e a gente vai tocar lá, vai ser a primeira viagem nossa como banda, e rolou todo mundo, porque não é só nove da banda, né? É dois técnicos de som, dois road, um iluminador, um produtor...
2: Que é isso? São 13 pessoas.
0: Não, são mais.
3: Murilo, eu te conheci no humor, já te vi nos palcos. Hoje em dia você se afastou um pouco de humor, né? Você já previa lá atrás que esse hoje em dia seria assim um terreno muito arenoso para se fazer piadas? Por isso você pensou em trilhar outro caminho ou não?
0: Eu não previa. Eu deixei de fazer humor porque me chamaram um dia para fazer, sabe, TED Talk, essas palestras TED Talk, me chamaram e falaram: olha, não é para contar piada, é para fazer uma palestra. Eu falei: não sei fazer palestra. E aí o cara de Recife falou para mim: conta como é que tu cria tuas piadas. Tudo começou assim. Aí eu pensei: ok, gostei, vou contar como eu crio minhas piadas. E aí eu comecei a observar o meu processo criativo para criar piada. Eu tinha um processo, eu nem sabia que eu tinha, mas eu tinha, quando eu parei para pensar. E fiz essa palestra no TED contando meu processo criativo. E aí isso abriu esse campo das pessoas: queremos que tu venha falar sobre criatividade, independente de piada, para qualquer coisa. Aí esse mundo se abriu para mim e eu achei ótimo, porque era um mundo em que eu podia compartilhar uma coisa que ensinava as pessoas algo, mas metia minhas piadas também no meio. Aí foi que eu troquei. Então não foi uma coisa planejada, mas uma coisa curiosa é que quando eu estava começando a fazer palestras e me interessando por esse assunto, porque eu sou meio CDF, então quando vem um assunto novo, como criatividade, eu compro 50 livros e leio tudo, leio frenético. Então eu tava assim, interessado em estudar as teorias de criatividade e compartilhar. Nesse meio termo, eu tinha um show no Netflix de stand-up, isso em 2012, né? Um dos primeiros Netflix assim. E uma faculdade de Recife me processou.
2: Que isso?
0: Porque eu tinha uma piada, essas piadas, né? Querer falar mal de uma faculdade, aí cita a faculdade local da cidade, né?
2: Sim.
0: Onde eu tava. Ela me processou e eu tive que tirar do Netflix, recolher DVD e tal. Mas o que foi interessante é que eu era um cara na comédia meio limpo, né? Eu não era um cara de fazer piada muito suja. Era meio que limpo assim. Mas logo depois que foi tirado o meu show, no ano seguinte, eu presenciei uma evolução da consciência do Brasil, eu diria, em relação à tolerância de certos tipos de assuntos. Porque, de repente, eu que era um comediante limpo, em um ou dois anos, 13, 14, aqueles assuntos, tudo que beirava homofobia, machismo, que era amplamente aceito e tolerável. Mas era muito, você lembra, né? Naquela época era muito. Hoje em dia já é uma coisa que não dá, mas eu vi isso trocando assim, tipo, ficando intolerável. E aí eu tinha saído do ar por causa da piada na faculdade. Então, assim, eu não foi planejado, mas acabou que foi no time que parece que trocou uma chave. Eu saí do negócio.
2: Estamos falando com ele, o Murilo Gun, humorista, um dos pioneiros na comédia stand-up. E ele também, que é empresário, professor de criatividade e apresentador, faz tanta coisa que é até difícil dizer o que ele é. E nesse momento, ele está palestrante, porque ele é isso. Ele é um monte de profissões juntas. Mas eu lembro muito bem, Murilo Gun, que você foi um dos que mais investiu na carreira de comediante. Lá atrás você fazia vídeos, você começou a ir em todos os comedies possíveis, Brasil afora, você viajava, você criava shows diferentes para as cidades. E aí, agora você é palestrante. E você consegue fazer o mesmo enquanto palestrante? Consegue mudar o seu texto da palestra? Consegue criar uma palestra em cima de fatos que aconteceram ali, logo ali, muito atuais?
0: Interessante falar isso, porque na época da comédia, eu era muito CDF, assim, criava muita piada, mas eu era totalmente roteirizado. Então, eu entrava no palco, eu sabia a ordem das piadas que eu ia fazer. Eu criava muitas, mas eu entrava com o roteiro certo. Como palestrante, eu passei muito tempo fazendo isso também, já com os slides bonitinhos. Até que um dia, não dava pra botar slide na palestra, eu tive que entrar sem meu guia e comecei a falar as coisas que eu sempre falava, mas no meio, eu comecei a falar coisa nova, que eu nunca tinha falado. E eu ficava me ouvindo e pensando assim, ai que legal, tá falando, fala mais Murilo. Tipo, tava gostando de me ouvir as coisas novas que eu tava falando. Aí desde então, faz uns 4, 5 anos, eu deixei de usar slide nas palestras pra poder entrar. Então, respondendo a tua pergunta, eu tenho um repertório aqui de horas de assuntos ligados a meus temas de criatividade, inovação, autoconhecimento. Eu tenho aqui o repertório. Mas eu entro no palco sem saber o que é que eu vou pegar do repertório e no meio trago coisas novas também. Então, sim, eu me entrego nas coisas que eu faço, bicho. Eu me entrego nas coisas que eu faço e vou fundo. Eu tenho hiperfoco. De vez em quando.
2: É, tanto o hiperfoco que aos 16 anos de idade, ele entrou numa de criar um site. O primeiro site de delivery de comida do Brasil.
1: Mentira.
2: Juro por Deus.
1: Que legal.
2: Ô Murilo Gan, isso foi em que ano? Você tinha 16 anos, mas em que época era isso?
0: 99. Lançou em 2000. É, eu tinha criado um site que ficou famoso na internet quando eu tinha 13 anos de idade, né? Que tinha como...
3: As fotos.
0: As fotos. Esse pioneirismo de... Essa visão, eu tinha uma visão.
3: É verdade. Ele pegava, dava uma escaneada.
2: Você que assina hoje pessoas que produzem conteúdo adulto aí para os aplicativos e sites, você deve a sua vida aí ao Murilo Gan. O Murilo Gan foi um cara visionário, com 13 anos de idade. Vou falar porque a marca não tá mais em ativo. Mas o Murilo Gan pegava as fotos da Playboy e colocavam elas disponíveis gratuitamente ali no site que ele criou mesmo. Você tinha lá o arquivo. Era nada mais ou nada menos que uma grande homenagem à Playboy.
0: Era uma homenagem. Era...
2: Não, ela não tinha, as fotos não tinham nada.
1: Era uma homenagem mesmo.
0: E a Playboy não tinha site.
2: A Playboy não tinha site.
0: Eu peguei antes da Playboy fazer isso.
2: Tá vendo?
0: Aí quando a Playboy começou a fazer, aí ela não quis que os outros fizessem mais. Mas era interessante porque era um momento que a internet, né, isso foi em 96, ninguém sabia o que estava acontecendo, era terra de ninguém. Então assim, hoje em dia teria uma série de crimes aí, né, em cima do outro.
2: Mas naquela época podia.
0: E ainda era aplaudido, né? Eu fui no Jô Soares lá no SBT, o menino prodígio da internet. O que, que ele fez? Botou, oi, parabéns, é um exemplo aqui, ó.
2: O menino com 13 anos de um Jô Soares falando, ele botou a foto, que genial. Tá vendo como nosso convidado é genial? E ó, domingo agora ele vai se apresentar na sua nova aventura, vá lá. Você tá em São Paulo? Domingo agora, dia 30 de agosto, vai na Casa Rocambole em São Paulo para ver o espetáculo Ganzito. É o Murilo Gan com mais 9 pessoas numa big band. Vai lá que você vai amar, porque tudo que o Murilo Gan faz é muito bom. Mas infelizmente vamos ter que nos despedir. Então, Murilo Gan, muito obrigado pela sua presença. E ó, recadinho final é seu, 30 segundos finais. Vai, meu filho.
0: Segue no Instagram Murilo Gan e também Toca Ganzito, G-U-N-Z-I-T-O. Tem lá um pouco das músicas. Domingo espero vocês, Casa Rocambole, Pinheiros. Dá pra levar criança a partir de 8 anos. É pra família. Maravilhoso. Vai, se abre.
2: É isso aí. Isso. Domingo, dia 30 de agosto, Casa Rocambole, São Paulo. O show Ganzito. Olha, nosso programinha de meu Deus tá muito especial hoje. A gente recebeu 2 convidados. Um que veio entregar um bolinho, que é o Carlos Scapini, um amor de pessoa, filho da Dona Neuza.
3: Beijo, Dona Neuza. Da Penha.
1: É. Dona Neuza, amei o bolo, viu?
2: Uma delícia. E também o Murilo Gan, comediante, que trocou de profissão, foi virar palestrante e vai fazer um show domingo agora. E eu quero mandar um abraço pro @ Edu Esteves, pega a visão do nosso canal no YouTube, que mandou assim, de javali, abraço pra galera do sobremesa. Javali é tua mãe, tá bom, Edu?
3: Calma,
2: só pra deixar claro, javali é a tua mãe,
1: calma. Não fica aí, xingando o Lucas, não, gente,
2: aí com essas coisas. Aí o outro, aí os caras vão se ajudando, que é o @ William Porrino 6371, calma, falou assim, Java Lucas vai devorar o Tetelé.
3: Calma.
2: Java Lucas é a senhora tua mãe, vagabundo.
1: Ô, oh, que calma. Isso, que isso.
2: Javali não.
1: Calma. Javali não. Não, até porque Javali não, agora é Java Lucas.
3: Vamos pra nossa enquete?
2: Peraí. Que é Java enquete? Lucas? Quem é seu? Quem é que você tá me chamando de Java Lucas? Java
3: para
2: Lucas.
3: Discutir vocês dois.
2: Oh, vamos pra nossa enquete.
3: Você que tá aí assistindo e ouvindo a gente, 11972211001. Você pode responder pelo YouTube também, TMC News BR, a nossa enquete. Tá chegando uma onda de calor e eu quero saber qual tipo de pessoa, o pior tipo de pessoa para se encontrar nesse dia de 40 graus na cuca. Olha aqui, o Luiz Guzmão diz o seguinte: aquele colega que fica do seu lado no ponto de ônibus, colado assim, quer ficar batendo papo, sabe? E sempre vem mais perto. Nossa senhora.
1: A Vanessa Moraes mandou: amiga que pede só um golinho da sua água. Nesse calor, isso não é amizade, é assalto, minha filha.
3: E a Juliana Oliveira diz aqui, ó: aquele cara do trabalho que não descobriu ainda que inventaram o desodorante.
2: Esse é o pior de todos. Mas o pior tipo de pessoa, na minha opinião, é aqui, ó, da redação da TMC, aqui em São Paulo, que não gostam do nosso programinha, mas vim pegar o nosso bolo, tá? Vocês são ladrões de bolo, tá bom? Seus ladrões de bolo.
1: Não mexe com o Javaluca.
2: Mini Ruth. Seguinte, eu quero saber o que é que estão achando do nosso programa. Nosso programa, estamos completando mais.
3: Não, calma. O Leleco? Então tá tudo errado aqui a ordem.
2: Calma, daqui a pouquinho a gente vai falar do Shogun. Você quer falar do Shogun, né?
3: Eu queria falar do Shogun.
2: Não, mas antes eu quero saber o que é que estão achando do nosso programa. Eu leio os comentários, o pessoal elogia, mas eu quero saber a opinião sincera. E pra isso, eu vou convidar aqui ao nosso programa ele, que é o Faz Tudo da TMC. Trabalha aqui há muitos anos, cuida de tudo e de todos. Ele sabe tudo. Vamos agora ao nosso quadro Pitaco do Leleco.
3: Ah, lá vem.
1: Bom dia.
3: O velho chato. Ô Leleco, e aí? O programa essa semana foi... Essa semana o Sobremesa deu conta do recado e hoje o programa tá bom também. Trouxemos até bolo. Vai dizer que o programa tá ruim. O que você tem a dizer?
4: Tudo é perfeito, né?
2: Tudo perfeito? Jura?
4: Tudo é perfeito?
2: Tudo pode ser
4: mas
2: perfeito.
4: Mas como é que o nosso querido Lucas... começa a reclamar com nossos clientes aí, com nossos ouvintes? Não, nossos... pessoal lá da rede, porque fizeram uma brincadeirinha e você já cortou logo de cara. Como é que eu vou ter a audiência aumentando cada vez mais se você já tá contra o ouvinte?
2: Não é isso não, seu Leleco, porque eles me chamam... Olha isso, seu Leleco, que eles me chamam de javali, né? E eu não...
4: Já valeu alguma coisa?
2: Já, né? Já trabalhei, não sei
3: o que. Mas eu acho, Leleco, que o ouvinte tem que respeitar também os apresentadores.
2: A gente respeita os ouvintes, tá? Pô, a gente não tá sendo respeitado. Eles estão me chamando de javali, estão me chamando de pumba. Seu Leleco, eles estão me chamando de pumba.
1: Mas fica peidando também?
4: Olha lá. E aí agora, o que, que eu faço com
3: você? O que você tá achando?
4: Eu tô achando que precisa melhorar ainda. Não tá legal, não.
2: Não tá bom o problema? Não. Mas a audiência tá aumentando.
4: 203 mil, tá 50 milhões. Não, tem que aumentar mais. Tá pouco.
3: Então tá.
4: O patrão falou comigo esses dias aí e falou: olha, Márcio, precisa melhorar lá o Sobremesa, porque senão eu vou ter que cortar esse programa aí.
2: Não, pelo amor de Deus.
3: Obrigado. A gente vai melhorar.
1: A gente vai melhorar.
2: Juro por Deus, a gente vai melhorar. E eu vou agradecer a todos os ouvintes. Podem me chamar de Javali. Fiquem à vontade, tá bom? Seu Leleco pediu e a gente obedece.
4: Se não ofender, a gente vai aumentar a audiência.
2: Tá bom. Tá bom? Senhoras e senhores, este foi o Pitaco do Leleco. Muito obrigado, Leleco.
1: Tchau, Leleco.
3: Que isso, Luca?
1: Que isso?
2: Não dá bom esse porra, não.
1: Não, Luca. Fala, você maltrata os idosos.
3: Tchau, Luca. Você acredita que... Você acredita que tem... Ó, o povo tá indo lá no Instagram, @tmcnewsbr. O Shogun quebrando o carro.
1: Olha esse vídeo, cara.
3: O Isidoro tá achando que é brincadeira.
2: O Isidoro achou que é brincadeira? Não, gente.
3: Ele falou: achei que era verdade, vocês vão ver. Mas é verdade, o Isidoro.
1: Não. Vou te falar
2: uma coisa. O vídeo que o Batista está falando é sobre o Shogun, lutador de MMA, campeão do UFC, que vai lutar agora, sábado, dia 29 de agosto, sábado, agora vai lutar contra o Glover Teixeira. A gente recebeu ele aqui no nosso programa. Sim. A gente ficou colocando pilha nele, né? Pra ele, né, falar alguma coisa do seu rival, o Glover.
1: Sim.
2: Ele saiu daqui bem irritado e foi bater num carro. Vocês disseram que era o carro da Joana Treston, né?
1: Isso.
2: Não é o carro da Joana Treston.
1: Não é?
2: Não.
1: É de quem?
2: O Adriano Tassi, que trabalha com o nosso patrão, o senhor Camargo. O Adriano falou: Lucas, boa tarde. Bem, o carro não foi da Joana, não. Foi do Badaró, que é o nosso chefe de jornalismo aqui.
3: Ah, é?
2: É.
3: Ah.
2: E aí falou que foi do Badaró.
3: Badaró
2: que
3: é muito melhor. Tá ganhando bem também, então, hein?
2: Não, ele ganha menos do que a Joana Trepa, pode ter certeza. Então, Badaró, desculpa pelo carro. O vídeo tá lá. Mas, ó, semana que vem a gente pode quebrar o da Joana Trepa mesmo.
1: Acho que é uma boa ideia.
2: Pô, vamos enfiar. Passar papel higiênico. Tudo, ou jornal.
1: O carro
2: jornal
1: da Joana?
2: Da Joana,
1: vamos fazer. Eu acho que é uma boa.
3: Botar palitinho na válvula do pneu.
2: Isso, boa, vamos fazer.
3: Pra esvaziar.
1: E se a gente pegar um bacalhau e enfiar dentro do carro dela?
2: Bacalhau não, porque é isso. Como é que eu vou abrir o carro dela? Eu tô falando sério. Vamos botar jornal pra caramba? Só manda um jornal. A gente cola aí, jornal.
3: Eu tô achando que vocês estão querendo arrumar briga.
2: Tá bom, desculpa.
1: Briga?
2: Ó, oh, inclusive o nosso chefe de jornalismo aqui, o Badaró, falou que vai mandar um boleto pra gente.
1: Ah, não.
2: Mas não foi a gente que quebrou, né? Tá? Foi o Shogun, e você pode ver esse vídeo no nosso Instagram, o arroba TMCNewsBR. Tá lá o Shogun desbravando toda a sua força. Agora, você falou que vai dar briga, é?
3: Briga.
2: Não, porque briga é quando uma pessoa não concorda com a outra.
3: A gente concorda
2: que o nosso programinha de meu Deus é feito pra você. Então a gente não vai brigar com você, não.
3: Ou vamos. Ô, Lucas, se você tivesse dinheiro, você ia embora do Brasil ou não?
2: Não, eu já tive a oportunidade de morar fora.
3: Você, Minigut.
1: Ai, gente, depende.
3: É?
1: É, eu moro em Guarulhos, né? Nossa, qualquer lugar resposta, do mundo depende, seria ótimo.
2: Qualquer lugar bosta. É fora do Brasil pra ela.
1: É, qualquer lugar.
3: Porque foi isso que a gente foi pra rua.
2: Jura?
3: É, pra saber. Se você tivesse dinheiro, você iria embora do Brasil?
2: Essa é a pergunta. O pessoal brigou por isso?
3: Você vai ver.
1: Não é possível.
3: Vai ver e ouvir. Briga.
2: É hora do...
5: Briga.
2: Vai, Cuca.
5: Briga. Estamos na rua mais uma vez. E a nossa pergunta de hoje é a seguinte. Se você tivesse dinheiro, você iria embora do Brasil? Vamos saber a partir de agora. Opa, qual é o seu nome, amigo?
6: Opa, eu sou o Augusto.
5: Augusto, se você tivesse dinheiro, você iria embora do Brasil?
6: Não é, claro, não tem como ficar aqui, bicho, não dá não. Só no fim ainda porque não tem dinheiro, né?
5: E o próximo entrevistado, eu vou partir para a próxima entrevista, o que que você diria para ele?
6: Rapaz, se ele disser que quer ficar no Brasil, ele é um patriota, aqueles patriota ré que gosta de sofrer mesmo, de ficar aqui, porque não dá para ficar aqui não. Ah, esses patriota trouxa aí que fala que ama o Brasil.
7: Não, trouxa esse bosta aí. Se ele quiser, eu mando o Pix pra ele e vai embora hoje. E se vir outro também, eu mando o Pix e eu pago pra todo mundo embora. Não tô nem aí.
5: Quer dizer que o próximo também, se quiser ir embora...
7: Vai embora, não tô nem aí, eu pago. Não tem problema, quanto que é? Eu já mando agora, pode falar.
5: Tiago, acabei de falar com um rapaz ali, ele falou que quem não gosta do país, quem não tá satisfeito, é só mandar o Pix, que ele manda a grana pra você vazar.
6: Ah, você não é bonzão, tá cheio da grana e tudo mais? Aproveita e faz o Pix pra mim, cara.
5: E me diz uma coisa, você tem algo mais a dizer pro próximo entrevistado?
6: Ah, esse país é lindo.
5: Gustavo, me diz o seguinte, se você tivesse dinheiro, você iria embora do Brasil?
8: Acho com certeza, sem pensar duas vezes. Isso aí, não consegue mais comprar um pão na padaria, que já tem violência, assalto, é roubo, é só de graça.
5: Agora, é o seguinte, o rapaz anterior a você, ele disse que o Brasil realmente é lindo, o que estraga esse povinho bunda que eu tô entrevistando.
8: O Brasil é realmente lindo, eu até concordo com o cara, mas não tem como, cara. A gente já se acostumou com a violência, não tem como isso aqui. Quer saber, ô Trump, me arruma um vistozinho aí que eu quero trabalhar, eu não aguento mais esse bando de otário que vem por aqui, que tá acostumado com violência. Ah, não, é de boas ali, isso é um pouquinho perigoso. Eu quero sair daqui, vazar logo.
5: Então é isso aí. E a conclusão que a gente chega é que, mais uma vez, não concluímos absolutamente nada. Eu volto com vocês aí no estúdio Sobremesa PMC.
2: Este foi o Briga. Muito bom, hein, Batista? Parabéns.
1: Muito bom, Batistinha.
2: Mesmo. É bom ter esses ouvintes aqui conosco. Inclusive, eu...
3: Sensatos, tranquilos.
2: É. Um pessoal que é muito de boa, né? Inclusive, hoje na nossa redação quase deu briga, hein?
1: Deu? É.
2: Deu quase, juro por Deus.
1: Não tô falando.
2: O nosso querido Glauber, que cuida do jornalismo, com o Rodrigo, que cuida de uma outra área, quase caíram na porrada, né?
1: Ah, quer ter visto isso, que babado.
2: O Rodrigo é totalmente contra o Lula, e o Glauber é totalmente a favor do Lula. E aí, já sabe, né? O Lula foi ontem lá, na sabatina do Jornal Nacional.
1: Começou isso aí.
2: E aí, o Lula mandou bem ou mandou
3: Começaram
2: mal?
3: Começaram as tretas por de política, meu Deus.
2: O Glauber mandou assim... Mas vai falar de política com o Rodrigo também? Aí o Rodrigo falou, eu já sei o que eu tô falando. Ei, briga. Por onde a gente passa, a gente leva briga. E ó, lembrando que aqui no Sobremesa a gente não tem lado não, tá? A gente tá a favor é da briga. 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
1: Para vem cá, Patrícia, vem o que tá rolando no mundo do banho. Oi. Lucas tá briguento igualzinho, sabe quem? Luana Piovani. A mulher não para de se meter em confusão. Mas dessa vez ela se meteu em uma confusão lá em Portugal. Ela fez como eu faria, super. Porque ela se meteu numa briga com uma vizinha. Ela acabou discutindo aí com a vizinha que passeava com um cachorro sem guia. E isso acabou virando assunto em vários programas locais.
2: Mentira.
1: A vizinha respondeu que o animal não faria mal, mas a Piovani não concordou. Disse, você está errada. O vídeo da situação foi exibido e debatido em alguns programas de TV lá de Portugal. E na discussão, uma apresentadora disse, ela está em Portugal a falar mal dos portugueses. Se está mal, mude-se. No Brasil, ela não é tão feliz.
2: Olha aí, então quer dizer que a vizinha que não gosta da Luana Piovani lá em Portugal, mandou ela de, quer mandar ela de volta pro Brasil.
1: Quer mandar ela de volta pro Brasil.
3: De volta? Não, não, não, não, não. Já chega. Já, já mandaram o Pedro Álvares Cabral aqui em 1500 já ferraram a gente.
1: E não deu bom, é. Não deu
3: chega
1: bom.
3: De desgraça. Não, chega.
2: Isso né? Aí é...
3: Porque eu, é, já chega, porque o Dom João VI lá tava puto com o Pedro Álvares Cabral, falou, vai a merda, ele veio e descobriu o Brasil. Então, chega, Luana Piovani não.
1: Fica em Portugal mesmo.
3: Tô me pelo amor de Deus, que é trote, hein?
2: É Luana Piovani? Atendi, é trote?
9: Então informa.
3: Aí, ó, dá lá, é golpe, tá vendo?
2: Só tá me liga. Tá com o nome do Serasa?
3: Não, é golpe.
1: É golpe?
3: Já me ligaram.
1: É a galera da cadeia ligando, será?
2: É. Vamos lá, próxima notícia eu trago. Falando em política, bom, estamos falando de golpe, porque é política, é a mesma coisa, né? Ah, o Ciro Gomes, ele tirou sarro com um ex-governador do Ceará. Você acredita nisso, Mini Ruth?
1: Não acredito, por
2: quê? Tirou sarro, ele foi fazer um elogio, mas de uma maneira irônica, debochada. Aconteceu o seguinte, era um debate entre candidatos a governo do Ceará. O candidato Eumano de Freitas disse que Ciro Gomes tem inveja de Camilo Santana, que é o ex-governador do Ceará. E o Ciro respondeu que só tem inveja do cabelo do Camilo Santana, mas respondeu de uma forma bem irônica. É. Vamos ouvir?
10: Do coisa que eu gosto de estudar para resolver os problemas. E a única inveja que eu tenho do Camilo é esse pedaço de rabo de guaxinim que ele botou na testa dele e eu sou careca. A única inveja que eu tenho é isso. O resto, olha, se corrompeu feio.
2: Que é isso? Que isso? Cara, vamos ouvir de novo? Eu quero ouvir de novo. Solta pra mim as falas do Ciro Gomes em relação ao ex-governador do Ceará. Bota aí pra mim, Cuca, por favor.
10: Do coisa que eu gosto de estudar para resolver os problemas. E a única inveja que eu tenho do Camilo é esse pedaço de rabo de guaxinim que ele botou na testa dele e eu sou careca. A única inveja que eu tenho é isso. O resto, olha, se corrompeu feio.
2: Que é isso? Pedaço de rabo de guaxinim. Mas a pessoa tem criatividade, tem que dar parabenizar o Ciro Gomes pela criatividade em falar do cabelo do ex-governador.
3: Quero ver, ele zoar o cabelo do Xandão. Aí eu quero ver.
2: É isso aí. Tu não é macho, Ciro? Quero ver. Foi o corte de cabelo do Xandão.
1: Ah, essas ofensas criativas são as melhores.
2: Mas vamos lá, próxima notícia.
1: Olha, eu sei que alguém pode me ofender de forma criativa. Certeza que é o meu ex, né? Porque, enfim, já fui muito ruim com namorados, confesso que eu não sou fácil de lidar. Mas você sabe que alguns ex acabam meio que se cutucando, acho que é normal, né?
2: Trocando farpa, né?
1: É, trocando farpinhas, eu acho que é normal. Inclusive, aconteceu isso aí de uma forma bem-humorada, óbvio, porque o Zé Felipe é um cara super bem-humorado e ele acabou encontrando alguns itens, objetos... quentes, de Dona Virgínia, que é sua ex-esposa. Pois é, o Zé Felipe acabou postando nas redes sociais aí que ele acabou encontrando um gelzinho que esquenta, esfria, pro momento, né, pra dar a hora H. Exato, porque ele tinha emprestado o apartamento dele pra Virgínia ficar com as crianças, e aí quando ela foi embora, ele acabou encontrando esses itens sexuais aí, tá bom pra você?
2: Nossa!
1: E aí ele ainda disse, vou levar tudo pra Barretos e presentear as moças.
2: Olha só, hein?
1: Dando uma cutucada já, né?
3: É o Bazar Solidário da Saudade que ele vai fazer, tô achando, viu?
2: Eu só acho meio ridículo se expor a esse nível, gente. Pelo amor de Deus, mostrar isso, cara. O cara falou realmente, cara, o cara falou, eu posso ser bem velho, né? Eu sou muito velho. Será que essa nova geração, ela realmente se expõe assim numa boa, menino?
1: Ah, eu me exponho, eu não ligo não. Às vezes os caras me enganam, aí eu
2: mas você, posto. Pô, vai, seu namorado deixa tal coisa ou no seu, na sua casa e você vai expor pra galera, ai, que ele esqueceu aqui, ó. O preservativo que ele esqueceu. Ó, o vibrador.
1: Ah, se tiver usando com outra, vou sim.
2: Ah, vocês são muito do mal amado. O pessoal fica postando qualquer coisa em coisa de WhatsApp, Instagram.
3: Já se viu, né? Aliás, tem que tomar cuidado com o WhatsApp, hein?
2: Por quê?
3: O WhatsApp pode ser usado na justiça, em causas trabalhistas, essas coisas.
2: Sério?
3: É, teve um gênio, né, que ele foi demitido por justa causa. E isso aconteceu em BH. Em BH aconteceu o seguinte: ele estava afastado por causa de atestado médico. Aí o povo do trabalho dele foi dar uma pesquisada. Tá. E aí no WhatsApp dele, sabe que o WhatsApp dá pra botar aquele status que eu nem sei. Aqueles.
2: É tipo os stories.
3: É, do Instagram.
2: Entendi.
3: E aí, no WhatsApp dele, tinha umas fotos dele prestando serviço pra outra empresa.
2: Meu Deus!
3: É. Numa dessas fotos tinha uma. Ele tava de moto e aí tava lá, bora começar os trabalhos.
2: Que isso?
3: E aí aconteceu que ele foi demitido por justa causa.
2: Ah, vou te falar. Todo lado do cara. Porque se o cara estivesse ganhando muito bem, feliz, o cara não ia estar trabalhando pra outra empresa.
1: É verdade.
2: Então é fogo.
3: Mas não
2: falar
3: posta,
2: isso.
3: Né?
2: Não pode. É igual o cara postar é burrice também.
3: É igual os trouxa que ficam ostentando na rede social, depois a PF bate 6 horas da manhã em casa.
1: É verdade.
3: Né? Aí não sabe por quê, né?
2: Te falar, a pessoa quer se expor a todo momento, guarda pra você, cara. É. Aproveita o momento aí. Ainda mais se você estiver fazendo algum crime, se você estiver cometendo alguma coisa ilegal, imoral, não sai postando, né, cara?
3: E no WhatsApp dele, aquele visto por último, sabe?
2: Sei.
3: Tava lá, fila do seguro-desemprego agora.
2: Boa, próxima notícia eu trago pra vocês. Seguinte, vocês acreditam na inocência das crianças?
1: Claro.
2: Você acredita nisso, menino?
1: Sim, super fofinhos.
2: Você, Batista, você que tem filhos, você acredita na inocência?
3: Claro, claro.
2: É a coisa mais bonita do mundo, né? Sim. Ver um ser humano aprendendo, evoluindo. Mas às vezes as crianças, nossa, elas falam umas coisas bem engraçadas. É o caso da criança que perguntou para o William Bonner, o apresentador do Jornal Nacional, se ele gosta de cachaça. O ex-apresentador do Jornal Nacional estava gravando o Globo Repórter em Minas Gerais quando foi abordado por um garoto de 5 anos chamado Murilo. Vamos ouvir o que aconteceu?
9: Você gosta de cachaça?
11: Eu gosto, mas eu bebo pouco, né? E trabalhando, então, aí é que eu não posso.
9: Café?
11: Café eu gosto muito.
2: Olha, se você não ouviu direito, eu vou explicar o que aconteceu. O garotinho Murilo se aproxima do William Bonner e pergunta: você gosta de cachaça? E o William Bonner responde: ó, eu gosto, mas eu bebo pouco, né? Vai querer me dar pinga agora? E trabalhando então? Aí é que eu não posso mesmo. E aí o menino pergunta: e de café? E o Bonner responde: café eu gosto muito.
3: Eu quero café.
2: Vamos soltar mais uma vez que eu quero esse áudio, por favor. Solta aí o garotinho perguntando pro William Bonner se ele gosta de cachaça.
9: Fofo. Você gosta de cachaça?
11: Eu gosto, mas eu bebo pouco, né? E trabalhando então, aí é que eu não posso.
9: Café?
11: Café eu gosto muito.
1: Café pode. Café pode.
2: Olha que bonitinho. Aplausos para o profissionalismo do William Bonner.
1: Fofinho, né, cara?
2: Eu adoro William Bonner. É bom, às vezes. Eu falei que o William Bonner é apresentador do Jornal Nacional, que tem gente que ainda não se ligou que ele saiu de lá, que ele tá no Globo Repórter.
1: Sim.
2: Então é bom lembrar que o William Bonner, durante tantos anos à frente do Jornal Nacional, editor-chefe, inclusive, muito responsável, muito profissional. Beijo, William. A gente adoraria receber você aqui no nosso programa.
1: Ele queria um tempinho, né, pra ficar mais em casa,
3: tá com
1: a família.
3: Tá no Globo Repórter? Eu não sabia também.
2: Sim. Tá no Globo Repórter agora. Ele é Sandra Nenberg.
3: Por que que não dá lugar pra outro trabalhar? Larga essa porcaria. Já ganhou tanto dinheiro.
1: Ah, cara, ele gosta da profissão dele,
3: ele vai
1: ué.
3: Vai curtir a vida.
2: Vamos pra nossa enquete? Batista, traz aí a pergunta do dia. Quem é o pior tipo de pessoa pra se encontrar num dia de 40 graus?
3: É aquela pessoa que te encontra na rua e fala: calorzinho gostoso, né? Quem mandou essa foi o Rogério Lira.
2: Muito bom.
1: Vai, o Caio Mendonça mandou: o amigo que chega e fala: você tá com pressa? Tô! Minha meta hoje é chegar em qualquer lugar antes de derreter, querido.
3: É, e o outro é aquele Ricardo Silva, aquele cara que aparece de tudo de preto, sabe? Roupa preta.
1: Nossa.
3: Nesse calorzão, hein? Sai de casa pra pegar fogo, absorver toda a energia.
1: Ah, eu saio assim, mas que eu sou emo ainda. É. Viviane Lima manda o seguinte: aquele parente que insiste em fazer almoço com comida quente, 40 graus, e a pessoa faz uma feijoada ou lasanha.
3: Feijuca, lasanhinha.
2: Nossa. Nossa, não dá pra comer. Amigos, esse foi o nosso programa de hoje, mas se você quiser mais sobremesa, hoje vai ter mais sobremesa, né, Batista?
3: Sim, claro, 8 da noite, eu, pra variar, sozinho, apresentando sobremesa, melhores momentos aqui na TMC, ou seja, suas noites não estão perdidas.
1: Muito sextou, bom, hein, galera?
2: É isso mesmo, muito obrigado pela sua audiência, e segunda-feira nós estamos de volta com mais sobremesa, com mais Mini Ruth.
1: Um beijo, gente, segue lá, arroba Mini Ruth Oficial.
2: Com mais Marcelo Batista,
3: arroba Batista, e vai lá no TMC News BR pra você ver o Shogun arrebentando o carro do...
2: E com mais Lucas Salles, olha, um beijo, um queijo. E fique agora. Ô, Cuca!
3: Cuca, qual foi a tua?
1: Vai, vai!
3: Pessoal tá me chamando de Javali, para com isso! Vai, vai, vai, vai.

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1: Muito bom dia, uma ótima segunda-feira para você que sintoniza a TMC. Hoje é dia 31 de agosto, seja muito bem-vindo e muito bem-vinda ao Amanhã TMC. Sou Diego Andrade, eu te faço companhia ao vivo até às 5 da manhã. Aqui no Amanhã TMC você fica por dentro de tudo que aconteceu de mais importante no noticiário do Brasil e do mundo, além de saber das primeiras notícias que vão impactar aí a sua segunda e a sua semana. 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O meu muito obrigado a você que sintoniza a TMC. O WhatsApp está aberto para você participar, manda sua mensagem e comenta sobre as principais informações aqui do programa no 119-7221-1001. 119-7221-1001. Vamos às principais manchetes do programa de hoje. A defesa de Renan Santos contestou no Tribunal Superior Eleitoral possíveis irregularidades no registro da candidatura que é analisado pelo ministro Dias Toffoli. Em vídeo publicado nas redes sociais, o candidato afirmou que o problema envolve o sistema do tribunal e negou abuso de poder econômico. Renan pediu que os apoiadores mantenham a divulgação da campanha. O Tribunal Superior Eleitoral suspendeu uma propaganda de Lula que chama Flávio Bolsonaro de funcionário fantasma. A decisão é provisória e impede a exibição do material na televisão. A ministra Estela Aranha afirmou que a propaganda omitiu que uma denúncia contra Flávio foi arquivada e poderia levar o eleitor a uma conclusão errada. O caso ainda será analisado pelo plenário do TSE. A equipe de Lula pediu ao Tribunal Superior Eleitoral a inelegibilidade de Flávio Bolsonaro por suposto abuso de poder econômico na festa do peão de Barretos. Em nota, a defesa de Flávio negou irregularidades e disse que ele participou como convidado, fez uma fala de 1 minuto e 10 segundos e deixou o evento. Os advogados também afirmaram que todos os pré-candidatos foram convidados. Flávio Bolsonaro se reuniu em São Paulo com o ministro da Justiça de El Salvador para discutir estratégias de combate à criminalidade. O candidato defendeu mais prisões e prometeu criar 500 mil vagas em presídios com custo estimado de até 40 bilhões de reais em 4 anos. Romeu Zema afirmou que os agricultores do Rio Grande do Sul perderam safras inteiras após eventos climáticos extremos e não receberam apoio suficiente. Em visita ao estado, o candidato prometeu ampliar o seguro agrícola se for eleito e criticou o Ministério do Desenvolvimento Agrário por supostamente financiar movimentos de invasão de terras. Ronaldo Caiado participou de um ato pelo fim da escala 6x1 na Avenida Paulista, em São Paulo, e declarou apoio à proposta. O presidenciável, porém, defendeu medidas para ajudar pequenos negócios e, segundo ele, podem ter dificuldades para arcar com as mudanças na jornada de trabalho. O Tribunal Regional Eleitoral de Pernambuco determinou que 4 perfis nas redes sociais apaguem publicações que associam a governadora Raquel Lira a um suposto gabinete do ódio. Segundo a Justiça Eleitoral, as postagens distorceram o conteúdo de uma reportagem da Record e apresentaram suspeitas como fatos comprovados. A decisão, assinada no sábado, determinou que os conteúdos fossem removidos em 24 horas. Ministro Gilmar Mendes, do Supremo Tribunal Federal, suspendeu a cobrança de uma taxa sindical para juízes que não são filiados ao Sindicato dos Magistrados do Brasil. A decisão impede a cobrança até que o Supremo analise se magistrados podem ser representados por sindicatos. Juízes que quiserem se filiar continuam livres para isso. E os Correios tiveram prejuízo de 2,39 bilhões de reais no segundo trimestre de 2026. Uma queda de 24,4% em relação aos 3 primeiros meses do ano. Mesmo com a melhora no trimestre, a estatal acumulou prejuízo de 5,55 bilhões de reais no primeiro semestre, acima do registrado no mesmo período de 2025. Vamos ao noticiário internacional. Fotos atribuídas a Nicolás Maduro dentro da prisão foram divulgadas neste domingo nas redes sociais do ex-presidente venezuelano. As imagens são datadas de 25 de agosto e foram acompanhadas de uma mensagem que Maduro afirma estar bem. A identidade de quem administra o perfil e a autenticidade do texto não foram confirmadas. Os Estados Unidos atacaram duas plataformas de lançamento de foguetes no Irã neste domingo na ilha de Larak. Segundo Washington, integrantes da Guarda Revolucionária se preparavam para lançar foguetes e colocar minas no Estreito de Hormuz. O Irã afirmou que respondeu com mísseis contra duas bases americanas na Jordânia. E a presidente interina da Venezuela, Delcy Rodrigues, afirmou que um acordo de energia com os Estados Unidos prevê aumentar a produção de petróleo do país para 1 milhão e 500 mil de barris por dia. Segundo Rodrigues, o acordo terá duração de 25 anos e vai manter a soberania venezuelana sobre as reservas de petróleo, enquanto empresas americanas fornecem capital, tecnologia e experiência para recuperar o setor. Muito bom dia a você que sintoniza a TMC. Vamos à previsão do tempo para todo o país nesta segunda-feira. E a gente começa por Curitiba. Chuva o dia todo com máximas de 23 e mínimas de 16 graus. Em São Paulo, a segunda é de sol com nuvens, pancadas de chuva à tarde, com máximas de 32 e mínimas de 19 graus. No Rio de Janeiro, o sol divide espaço com as nuvens. Pancadas de chuva também à tarde. Máximas de 32 e mínimas de 20 graus. Em Belo Horizonte, o sol aparece entre nuvens, mas não chove. Com máximas de 32 e mínimas de 19 graus. Em Brasília, o sol aparece entre nuvens, sem chuva. Com máximas de 33 e mínimas de 21 graus. E para fechar em Recife, o dia começa nublado com chuva de manhã. À tarde, o sol com algumas nuvens, com máxima de 30 e mínimas de 23 graus. O Tribunal Superior Eleitoral vai analisar a ação do PT contra um vídeo feito com inteligência artificial de Jair Bolsonaro, exibido na convenção que oficializou a candidatura de Flávio Bolsonaro. O repórter Adriano de Almeida traz os detalhes do caso.
2: O TSE também vai decidir se houve alguma irregularidade e se o PL e Flávio Bolsonaro devem ser punidos pela divulgação do vídeo. Na gravação, uma reprodução digital de Bolsonaro aparece manifestando apoio à candidatura do filho. O ex-presidente cumpre prisão domiciliar após condenação a 27 anos e 3 meses por tentativa de golpe de Estado. Por causa da condenação, ele teve os direitos políticos suspensos e está proibido de se comunicar pela internet. Depois da exibição do vídeo, a federação formada por PT, PCdoB e PV acionou o TSE. Os partidos alegam que o conteúdo configura propaganda antecipada e viola as regras que proíbem deepfakes em campanhas. O julgamento ocorre em meio a um debate ainda sem consenso entre os ministros sobre os limites da inteligência artificial nas eleições. A resolução eleitoral de 2026 exige que os conteúdos feitos ou alterados por IA sejam identificados de forma explícita. A norma que proíbe o uso de deepfakes, porém, está em vigor desde 2024. O presidente do TSE, Cássio Nunes Marques, apresentou aos colegas as possíveis consequências das regras atuais e propôs debater prós e contras do uso de IA nas campanhas. Nem todos os ministros se posicionaram formalmente sobre o assunto até o momento.
1: O Tribunal de Contas cobra explicações do governo do Distrito Federal sobre a aplicação de 3 bilhões e 400 milhões de reais em títulos do Banco de Brasília. O repórter Leonardo Montel traz mais informações direto da capital federal.
3: A investigação foi aberta a pedido da oposição na Câmara Legislativa do Distrito Federal. A suspeita é de que a aplicação bilionária serviu como manobra financeira para inflar artificialmente o caixa do Banco Estatal. Representantes da Casa Civil, da Secretaria de Economia e do Banco de Brasília devem explicar a destinação de mais de 3 bilhões de reais aplicados em certificados de depósitos bancários no BRB. O Tribunal de Contas do Distrito Federal quer saber se a transação é uma tentativa de inflar a liquidez do banco, ou seja, para ganhar crédito no mercado financeiro. A operação ocorre em meio a tratativas de negociação do Fundo Garantidor de Crédito e o BRB, com intermediação do Supremo Tribunal Federal. O balanço financeiro do Banco de Brasília de 2025 está atrasado, mas a instituição pede pouco mais de 6,5 bilhões de reais em empréstimos para se recuperar dessa, que é considerada a pior crise desde que o banco foi criado em 1964. O governo tem 5 dias úteis para formalizar a defesa e apresentar os comprovantes técnicos das aplicações.
1: E o STF define em setembro julgamento sobre a uniformização da licença entre mães biológicas e adotivas, além do direito de pacientes recusarem tratamentos médicos, mesmo com riscos de morte. Um dos casos envolve a recusa de transfusão de sangue por testemunhas de Jeová. O repórter Adriano de Almeida detalha as informações pra gente.
2: Em 16 de setembro, o Supremo Tribunal Federal vai julgar se os dois regimes de licença maternidade para mães biológicas e adotivas devem ser uniformizados, independentemente do vínculo profissional da mãe. O julgamento também discute se parte da licença pode ser dividida com o cônjuge ou companheiro. Nesse ponto, os ministros avaliam se o próprio STF pode definir esse modelo ou se a mudança depende de lei aprovada pelo Congresso Nacional. Em 30 de setembro, a Corte julga os limites do direito de pacientes recusarem tratamentos médicos, mesmo em risco de morte. Entre os casos está a recusa de transfusão de sangue por testemunhas de Jeová. O STF já reconhece o direito de pacientes maiores e capazes de recusar transfusões. Agora, os ministros discutem como normas do Código Penal e do Conselho Federal de Medicina devem se ajustar a esse entendimento. Na mesma sessão, os ministros analisam uma resolução do Conselho Federal de Psicologia sobre a relação entre a profissão e vertentes religiosas. A norma proíbe psicólogos de misturar técnicas profissionais a crenças religiosas ou usar a fé como forma de publicidade.
1: O Tribunal Superior Eleitoral derrubou as restrições impostas pelo Tribunal Regional Eleitoral do Rio à campanha do candidato ao governo do estado, Antony Garotinho, do Republicanos. O Leonardo Rezende explica a decisão pra gente.
4: O candidato ao governo do Rio, Antony Garotinho, do Republicanos, recuperou os direitos de campanha para as eleições de 2026. Em decisão liminar nesta sexta-feira, o Tribunal Superior Eleitoral derrubou as restrições impostas pelo Tribunal Regional Eleitoral do Estado, que havia proibido o acesso de Garotinho aos recursos do fundo eleitoral e a participação nas propagandas gratuitas de rádio e TV, além de debates. O ministro do TSE, Floriano de Azevedo Marques, afirmou que as medidas tinham potencial para inviabilizar a campanha eleitoral. A nova determinação vem apenas 2 dias depois da decisão do TRE do Rio, que atendeu ao pedido da coligação de Eduardo Paes, do PSD, rival de Garotinho nas eleições. O grupo político do ex-prefeito da capital argumenta que o ex-governador está com os direitos políticos suspensos por 8 anos pela condenação de improbidade administrativa em um caso de desvio de verbas da saúde na gestão da esposa dele, Rosinha, no governo do Rio. A posição do TRE tinha caráter temporário até o julgamento do registro de candidatura, que deve ser analisado na próxima semana. Antony Garotinho afirmou que recebeu a decisão com serenidade e continuará a campanha normalmente, porque quem decidirá o futuro do estado é o povo do Rio.
1: Governador do Piauí, Rafael Fonteles, do PT, afirmou que não tem qualquer vínculo com a empresária Roberta Luxinger, investigada pela Polícia Federal no caso Lulinha. O repórter Ricardo Spárvoli traz os detalhes.
5: A declaração foi dada depois da revelação de que a empresária teria feito campanha eleitoral para ele nas eleições de 2022. Segundo Fonteles, ele não tem conhecimento dessa participação direta.
6: Eu não estou sabendo que ela fez campanha, eu acho que ela pode ter apoiado. E em campanha a gente não dispensa apoio, então natural que muitas pessoas se manifestem favoravelmente às nossas candidaturas. Eu tive 1.115.139 votos e sou grato a todos os votos que tive.
7: Mas não tem qualquer vínculo ou proximidade com ela?
6: Nenhum vínculo, nenhuma proximidade com ela. Vi, obviamente, o que foi colocado na imprensa, mas, obviamente, meu governo não tem nenhuma relação, nenhuma proximidade com ela.
5: A investigação da Polícia Federal também envolve Fábio Luiz Lula da Silva, o Lulinha, em um caso que apura um possível tráfico de influência. O tema veio à tona durante o lançamento dos rankings de competitividade dos estados e dos municípios 2026, realizado em São Paulo. O evento reuniu governadores de diferentes estados e gestores municipais.
1: O Tribunal Regional Federal da 4ª Região aprovou a perda do cargo do juiz federal Eduardo Apio. Com histórico polêmico, incluindo na condução da Lava Jato, ele era investigado pelo furto de champanhes. Quem traz as informações é o nosso repórter Ângelo Sfer.
8: O juiz federal já estava afastado cautelarmente havia 8 meses. A perda definitiva do cargo de Eduardo Apio foi determinada pela Corte Especial Administrativa do Tribunal Regional Federal da 4ª Região pelo placar de 15 votos a 2. O colegiado se reuniu para deliberar sobre o assunto após a conclusão do inquérito sobre furtos de garrafas de champanhe em um supermercado de Blumenau, em Santa Catarina. A Polícia Civil catarinense analisou câmeras de segurança e cruzou dados das placas de veículos para constatar que Apio furtou garrafas de bebidas importadas em pelo menos 3 episódios entre setembro e outubro de 2025. Antes de atuar na área previdenciária, Eduardo Apio assumiu a titularidade da 13ª Vara Federal de Curitiba em fevereiro de 2023, herdando ações da Lava Jato. No entanto, ele permaneceu no posto por apenas 2 meses, pois se envolveu em uma suspeita de ameaças, inclusive fazendo ligações impróprias para um advogado que é sócio do ex-juiz Sérgio Moro. Com a determinação da perda de mandato pelo TRF4, a decisão agora segue para análise do Conselho Nacional de Justiça.
1: Novidade na política mineira, Aécio Neves será candidato ao Senado em Minas Gerais. O anúncio aconteceu nesta sexta-feira e quem explica essa movimentação do Partido Tucano em aliança com o PDT é o repórter Rodolfo Simões.
9: Na tarde desta sexta-feira, Aécio Neves, que atualmente é o presidente nacional do PSDB, anunciou que será candidato ao Senado na chapa encabeçada por Alexandre Calil, do PDT, ao governo de Minas. O anúncio foi feito em coletiva, realizada aqui na sede do PSDB, em Belo Horizonte. Aécio Neves também explicou os motivos que justificam a mudança de rota. Vamos ouvir.
10: Eu quero anunciar aqui hoje que mudei de rota.

0: mais ao centro, eu acredito que no Senado, e presidindo o PSDB, o partido que proporcionalmente mais vai crescer nessas eleições em todo o Brasil. Eu acho que eu terei melhores condições de articular, sim, um projeto para 2030 ao centro.
1: A reviravolta ao Senado acontece depois da desistência de Marcelo Heringer, irmão do presidente do PDT, Mário Heringer. Mário, que esteve aqui na coletiva, junto de Paulo Abiakio, presidente estadual do partido, e de Aécio Neves. Teme-se nas eleições 2026 a informação que toda escolha merece.
2: E as vereadoras de Contenda, município do Paraná, flagradas pela Polícia Rodoviária Federal com emagrecedores, tiveram um mandato cassado nesta semana pela Câmara Municipal. Elas usaram o carro oficial do Legislativo para viajar até Foz do Iguaçu e voltaram com os medicamentos ilegais escondidos no porta-mala. Os detalhes chegam com a Isabela Miranda.
3: Alexandra Maria dos Santos Lima, conhecida como Índia, e Vanessa Cristina Pátula da Silveira foram impedidas de participar da votação que aconteceu na última segunda-feira. Foram 6 votos favoráveis à perda dos mandatos das parlamentares. A proposta de cassação foi apresentada pela Comissão de Ética Parlamentar da Câmara Municipal de Contenda. O flagrante aconteceu no início de agosto. Na época, o Legislativo pagou cerca de R$ 4.200 para que as vereadoras viajassem até Foz do Iguaçu com o carro oficial do Legislativo. Elas voltavam do Paraguai com os medicamentos escondidos, entre outros pertences, no porta-malas do veículo. De acordo com o portal da Transparência da Câmara, cada parlamentar recebeu R$ 2.123 para uma diária em Foz, com a justificativa de realizar visitas técnicas para viabilizar recursos para o município. Segundo a Polícia Rodoviária Federal, as 4 ampolas à base de tisepatida eram ilegais e não tinham receita médica. A abordagem aconteceu no município de Irati, no centro-sul do estado. A mercadoria foi retida e encaminhada à Receita Federal. Na ocasião, por meio de nota, o presidente da Câmara, o vereador Marcos Tinda da Silva, esclareceu que não autorizou a utilização do veículo oficial do Legislativo para, abre aspas, fins particulares, compras pessoais ou qualquer atividade que não esteja estritamente vinculada ao interesse público e ao exercício da atividade parlamentar. Fecha aspas.
2: Termina nesta segunda-feira, dia 31, o prazo para renegociar débitos em atraso pelo novo Desenrola Brasil. Os descontos podem chegar até 90% em débitos, como o cartão de crédito e cheque especial. O repórter Leonardo Montel traz mais detalhes pra gente.
4: A renegociação de dívidas por meio da segunda edição do programa Desenrola Brasil depende da adesão do banco credor. Pessoas com renda de até 5 salários mínimos, cerca de R$ 8.000, podem participar. E apenas débitos contratados até janeiro de 2026, com atraso entre 3 meses e 2 anos, podem ser renegociados. O programa prioriza cobranças com juros altos, como cartões de crédito, cheque especial e empréstimo pessoal sem consignação. Os abatimentos variam conforme o tempo do atraso. Para dívidas acumuladas por mais de 1 ano no cartão, o desconto pode chegar a até 90% da dívida. Caso queira, o trabalhador pode usar parte do saldo do FGTS para abater o valor. Já no pagamento da primeira parcela, as empresas devem retirar o nome do consumidor dos cadastros de inadimplência. Os pedidos devem ser feitos por aplicativo, direto nas agências ou em canais oficiais dos bancos.
2: E um estudo divulgado pela CNA faz um alerta sobre a trajetória da dívida pública, manutenção de juros elevados e a necessidade de reformas estruturais no orçamento. O diretor técnico adjunto da entidade, Maciel Silva, durante entrevista ao TMC 360, fez uma avaliação do cenário.
5: A qualidade do gasto público, a gente está falando aí de despesas obrigatórias dentro do orçamento, por exemplo. Se a gente pega esse volume todo do que a gente tem de despesa no orçamento, a gente tem um percentual significativo com previdência, em torno de 47%. Na sequência, vem ali os benefícios sociais, despesas fixas, constitucionais, com saúde e educação. Quando a gente está falando, por exemplo, de saúde e educação, eficiência e qualidade dos gastos públicos é quanto que esse amonte de recurso, esse volume de recurso, está se transformando em qualidade de serviço para a população.

0: população. Eu estou falando de qualidade de educação, qualidade de saúde que a gente vivencia, experiencia, inclusive no noticiário, informações que não estão nos melhores dos momentos em relação aos gastos. Então, qualidade é gastar com eficiência e trazer o resultado para a população daquilo que ela paga com imposto, daquilo que ela oferece para o orçamento público.
1: Então, aí a gente está falando de algumas questões, né, Maciel, que são inclusive constitucionais. Uhum. Então, a pergunta que eu faço, que é uma pergunta consequência dessa resposta que você trouxe, há uma sugestão da CNA, se é que há uma sugestão, porque o estudo foi encomendado, para uma interpretação do país e possíveis soluções para esses problemas. Seria acabar com esse tipo de subsídio ou rearranjar esse subsídio para que seja mais eficiente? Porque a gente está falando de questões sociais importantes e gastos constitucionais. Teria que mexer por meio do Congresso Nacional nessas questões, né?
0: Perfeito. Essa pergunta ela é muito interessante porque nem toda a população tem noção de como que funciona o orçamento público. Eu acho que o primeiro ajuste e resultado que saiu desse estudo é que a gente precisa rever a regra fiscal, o teto dos gastos. Ela é uma regra que existe de fato e o governo a cumpre, mas o fato de cumprir não quer dizer que esteja trazendo todos os benefícios que precisa trazer para a sociedade. A gente tem uma série de gastos que ele foge desse teto, que no final das contas o país continua operando em déficit e a relação dívida-PIB crescendo cada ano a ano, e o resultado está aí no que a gente está vivenciando na taxa de juros. Os ajustes operacionais dessas despesas, a maioria aí, 90% dessas despesas obrigatórias, ela vai depender de uma responsabilidade, de uma tomada de decisão de Estado, que ela é de um porte muito grande. Ela pode passar por revisões constitucionais, eu posso passar por discussões de temas já visitados no passado muito recente, como a Previdência. Tem os benefícios sociais, que a gente também discutiu nesse estudo, e aqui a gente não está falando em reduzir ou tirar benefício social, mas também pensando na qualidade, na eficiência, na unificação, na reinserção dessas pessoas de mercado de trabalho. Então, essa amarração ela não é simples, ela toma, precisa, né, que sejam tomadas decisões de muita responsabilidade e no momento que você pode, como gestor, enfrentar inúmeras impopularidades. Eu posso estar discutindo benefício de previdência, eu posso estar discutindo benefício social, gasto constitucional com saúde e educação, que nem sempre é popular, mas a gente vai precisar, de algum momento, tomar essa decisão de Estado para que as contas voltem a ser ajustadas.
2: Agora, queria perguntar sobre subsídios setoriais. Eles são justificáveis?
0: Então, quando se tem uma regra fiscal que ela permite margens para sair, ou ter gasto extra-teto, e ela não se ajusta, quando eu tenho arrecadação subindo ano a ano, é comum que setores busquem alternativas para se ajustar dentro desse emaranhado orçamentário, dentro dessa dificuldade de cumprir. Algumas desses subsídios setoriais, eles se justificam. A gente tem funções, a gente tem papéis dentro da sociedade que eles demandam, de fato, uma presença do Estado. Nós, como agricultura, por exemplo, há subsídios que estão associados, mas a gente está falando de uma atividade a céu aberto que alimenta a população com garantia de segurança alimentar. A gente precisa de uma atuação mínima do Estado direcionada para que esses serviços que ele se propõe eles venham a se cumprir, mas a necessidade de adequação da regra, se ela funciona adequado especificamente para cada setor, a tendência é que os subsídios sejam cada vez menores dentro de um sistema que funcione, né?
3: E os Correios fecharam o primeiro semestre de 2026 com prejuízo de mais de 5,5 bilhões de reais, alta de 30,4% em relação ao mesmo período do ano passado. Direto de Brasília, quem traz as informações é o Adrian de Almeida.
4: Com o resultado, a estatal chega a 16 trimestres consecutivos com as contas no vermelho. No balanço, a empresa informou que está em estágio avançado de negociação de um crédito de 7 bilhões de reais com instituições financeiras com a União como fiadora. O prejuízo no primeiro trimestre foi de mais de 3 bilhões de reais e caiu para 2,4 bilhões no segundo. Esse resultado dá sequência ao pior ano da história da estatal, que fechou 2025 com rombo recorde de 8 bilhões e meio de reais. A empresa é pressionada pela alta de custos operacionais, perdas logísticas e concorrência do setor privado no e-commerce. Os Correios tentam agora avançar com um plano de reestruturação para reverter o quadro. Segundo o balanço, a estatal conseguiu reduzir despesas, principalmente com pagamento de pessoal. O governo federal vai enviar ao Congresso o projeto de lei orçamentária de 2027, com previsão de um novo empréstimo de 6 bilhões aos Correios. O valor foi incluído no orçamento para reforçar o caixa da estatal em meio às dificuldades financeiras.
3: Vamos às principais manchetes do programa de hoje. Chuvas fortes com granizo atingiram pelo menos 23 cidades de Santa Catarina entre a noite de sexta-feira e a madrugada deste domingo. De acordo com a Secretaria de Estado da Proteção e Defesa Civil, 5 municípios, incluindo Florianópolis, decretaram situação de emergência. Segundo a Prefeitura da capital, o temporal atingiu mais de 1.000 famílias em Florianópolis no último sábado. Além de Florianópolis, as cidades de Bom Jesus, Quilombo, Ipuaçu e Biguaçu também decretaram situação de emergência. E o cantor Clodoaldo Queiroz de Oliveira, conhecido como Gustavo da dupla sertaneja Tony Gustavo, foi condenado a 28 anos de prisão após ser acusado de matar a esposa com 114 golpes de faca. O crime aconteceu em abril de 2024, em Lumiar, no distrito de Nova Friburgo, na região serrana do Rio. Karen Mancini, de 39 anos, foi morta após ser agredida. O laudo de necrópsia revelou que a vítima sofreu 114 golpes que causaram hemorragia e traumatismo craniano. O júri começou na sexta-feira e só terminou na madrugada de sábado. Clodoaldo Queiroz de Oliveira vai responder por homicídio triplamente qualificado em regime fechado. Duas universidades públicas brasileiras se uniram a instituições internacionais na busca de novos tratamentos e uma cura para a hepatite B. O consórcio conta com grupos de pesquisa dos Estados Unidos, Brasil, Índia, Senegal e Uganda. O Brasil é representado pelo Hospital Universitário Cassiano Antônio Moraes, da Universidade Federal do Espírito Santo, e pela Universidade de São Paulo, a USP. A pesquisa vai observar a nível celular o comportamento do vírus em pacientes de diferentes países e as respostas imunológicas dos infectados. Pessoas infectadas ao mesmo tempo por hepatite B e HIV também vão ser analisadas. O consórcio foi criado em 2023, mas acabou sendo suspenso em 2024 e retomado no ano seguinte. No Brasil, o estudo teve início neste ano e deverá durar cerca de 5 anos. A metodologia integra a pesquisa científica básica com prática clínica. No noticiário internacional, uma balsa com cerca de 270 pessoas a bordo virou no norte do Chipre neste domingo. Pelo menos 8 pessoas morreram e 17 estão desaparecidas. Os sobreviventes ficaram agarrados no casco revirado. A balsa particular saiu do porto de Quirênia e estava a caminho do porto de Tassuku, no Mediterrâneo Oriental. Segundo autoridades, a água começou a entrar na embarcação por razões ainda desconhecidas.
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3: Paralelo às tensões entre a Polícia Federal e o Supremo Tribunal Federal, o diretor-geral da PF, Andrei Rodrigues, defendeu a independência da corporação. Ele disse que a polícia precisa atuar sem interferências políticas, protegendo a instituição e a credibilidade das investigações. O Bruno Tibério traz os detalhes.
6: O diretor-geral da Polícia Federal, Andrei Rodrigues, fez a declaração durante a formatura de quase 700 novos policiais federais aqui em Brasília. Sem citar nomes ou investigações específicas, ele defendeu uma atuação da corporação baseada só na Constituição e nas leis.
7: Total tranquilidade em afirmar, sem rodeios, que nessa gestão trabalhamos com transparência e foco na missão constitucional, sem proteger ou perseguir, com atuação rigorosa e intransigente no combate ao crime organizado. Nunca se esqueçam, caros colegas, que a atuação técnica imparcial, livre de qualquer viés político, é o que nos permite defender nossa instituição de qualquer ataque, não importa de onde venha.
6: A fala acontece num momento de desgaste entre a direção da Polícia Federal e o gabinete do ministro do Supremo, André Mendonça. Entre os pontos de divergência estão investigações sobre fraudes no INSS, o caso do Banco Master e outras apurações com forte impacto político. Diante disso, Lula chegou a pedir que Andrei Rodrigues procurasse Mendonça para tentar baixar a tensão entre os dois lados. O ministro da Justiça, Wellington César, também deve entrar como interlocutor nessa aproximação. Até agora, não há confirmação de que a conversa entre o diretor-geral da Polícia Federal e o ministro do Supremo tenha acontecido. No discurso, Andrei também falou sobre o combate ao crime organizado. Segundo ele, a Polícia Federal tem concentrado esforços contra quem financia e lucra com as organizações criminosas e não só contra quem está na ponta das operações.
3: O ministro do Supremo Tribunal Federal, André Mendonça, liberou o desbloqueio de 23 imóveis em São Paulo, repassados ao BRB numa negociação com o Banco Master. A decisão vai contra o que defendia o Ministério Público Federal. O repórter Adriano de Almeida traz os detalhes do caso.
8: Os imóveis funcionam como garantia em 6 cédulas de crédito bancário cedidas pelo Master ao Banco de Brasília em junho de 2025. A cessão ocorreu meses antes de a Operação Compliance Zero revelar suspeitas sobre a relação entre os dois bancos. Com a decisão, o BRB pode resgatar e negociar tanto os títulos quanto os imóveis. O valor dos bens não foi divulgado e a decisão não julga o mérito das possíveis irregularidades na negociação entre os bancos. Em nota, o BRB disse que a decisão representa uma vitória importante e reafirmou o compromisso com legalidade e transparência. O presidente do banco, Nelson de Souza, comentou que o resultado reforça a solidez da instituição e a confiança do mercado. Os 23 imóveis estão ligados à empresa Esfera Aquisições Imobiliárias e o BRB tinha direito de executar essas garantias, se necessário. Durante as investigações do Compliance Zero, bens ligados ao Master e a ex-gestores dos dois bancos foram bloqueados pela Justiça Federal em Brasília. E as cédulas de crédito bancário e os imóveis entraram nessa lista de bloqueios. O despacho de Mendonça retira esses impedimentos que sobraram e libere o BRB para concluir a negociação. Nas duas vezes em que foi consultado, o Ministério Público Federal defendeu que o bloqueio permaneça sobre os títulos e os imóveis. Para eles, a negociação faz parte de um contexto investigativo maior, ligada a suspeitas de fraude financeira e lavagem de dinheiro entre Master e BRB. O órgão alertou ainda para o risco de dispersão de bens do BRB, o que dificultaria futuras punições. Mendonça discordou desse argumento.
3: E a Agência Nacional de Mineração, a ANM, determinou o embargo de uma barragem da Vale, em Minas Gerais. A Marina Matos tem todos os detalhes.
9: A estrutura é a Maravilhas 2, que fica em Itabirito, na região central do estado. A decisão foi publicada nesta sexta-feira no Diário Oficial da União e determina o embargo imediato da barragem. Com a medida, a Vale fica proibida de depositar rejeitos na estrutura que estava ativa. Porém, ações essenciais de manutenção, segurança e regularização continuam autorizadas. Segundo a Agência Nacional de Mineração, ANM, a interdição aconteceu porque os documentos entregues pela empresa não atualizavam a situação da barragem depois da conclusão de obras no local. Por causa disso, o estudo que simula uma possível ruptura e o plano de emergência ficaram defasados, colocando a estrutura em nível de alerta. A Maravilhas 2 passou por obras de reforço que finalizaram em outubro de 2025. Segundo a Vale, em janeiro deste ano, a agência encerrou o nível 1 de emergência da barragem, depois que a empresa recebeu uma declaração de condição de estabilidade positiva. A ANM diz que o embargo atual é preventivo e meramente burocrático, sem relação com uma nova anomalia. Em fiscalização realizada no dia 13 de julho, os técnicos não identificaram problemas que ameacem a segurança imediata do local. Para liberar as atividades, a Vale vai precisar apresentar os estudos atualizados. Em nota, A empresa reafirmou que a barragem permanece estável e é monitorada 24 horas por dia. A empresa disse que a exigência da agência se refere à atualização dos documentos sobre as melhorias já realizadas.
3: E a Polícia Civil do Rio de Janeiro identificou e tenta localizar o quinto envolvido no espancamento e morte de um homem em Copacabana. O chefe da equipe de seguranças prestou depoimento e disse que não soube do crime no dia do ocorrido. O Rafael Alves tem mais informações.
10: O homem apontado como chefe dos seguranças que atuam em Copacabana, na zona sul do Rio, Aloysio da Silva Filho, prestou depoimento na delegacia e disse que os seguranças tinham a obrigação de comunicar qualquer abordagem ou suspeita de crimes que estivessem acontecido na região. No entanto, segundo ele, o caso do homem que foi espancado até a morte no bairro não foi comunicado e que só soube do ocorrido dias depois. Aloysio disse ainda que o segurança Davi Santos Machado teria pedido ao dono de um restaurante que não comentasse sobre o caso e que as agressões só teriam sido feitas pelos entregadores. O homem ainda disse aos policiais que os comerciantes pagavam entre 130 e 150 reais por semana pelos serviços. Ainda em depoimento, Aloysio disse ser o responsável por definir quem trabalharia em cada dia e horário no bairro e que existia uma escala de trabalho organizada em um grupo de WhatsApp. Ele ainda fiscalizava a presença e a atuação dos seguranças. Nessa quinta-feira, a Polícia Civil fez buscas para tentar localizar o quinto envolvido no espancamento que levou à morte de Cláudio Rafael Landeiro, de 37 anos. O alvo é o Wellington Luiz Santos de Souza, que ainda não foi localizado pelos agentes da delegacia de Copacabana e, por isso, é considerado foragido. Os agentes estiveram em endereços no bairro de São Conrado, na zona sul da cidade. Os investigadores identificaram que o Wellington Luiz foi um dos envolvidos no crime e que ele aparece nas imagens chutando a cabeça da vítima, o Cláudio Rafael. O ciclista foi espancado até a morte depois de ser acusado de ter roubado uma bicicleta que, na verdade, era da irmã dele. Até o momento, quatro homens já foram presos pelo crime. São eles Ailton José da Silva, Felipe Eduardo de Santos Silva, Jorge Luiz Ricardo Dias e Davi Santos Machado.
3: A segurança e a capacidade dos setores do Maracanã estão no centro de uma investigação. E quem traz os detalhes é a Jade Marinho.
11: O Ministério Público do Rio abriu um inquérito civil para investigar uma possível superlotação em setores do Maracanã durante jogos entre Flamengo e Fluminense. A investigação foi instaurada pelo Grupo de Atuação Especializada do Desporto e Defesa do Torcedor e considera partidas realizadas entre dezembro de 2025 e agosto desse ano. Segundo o MP, há indícios de que o número de ingressos emitidos para alguns setores tenha ultrapassado a capacidade máxima desses espaços. Flamengo e Fluminense são sócios da Fla-Flu Serviços, que é a empresa que administra o estádio. O Ministério Público pediu aos clubes, à empresa e também aos demais envolvidos informações sobre a quantidade de ingressos vendidos, cortesias e gratuidades, além, claro, do número de torcedores que efetivamente entraram no estádio. Os dados devem ser apresentados separado por setor. O MP também quer saber se existe alguma justificativa técnica para as diferenças identificadas e para um eventual acesso de público acima da capacidade permitida. Além dos clubes, foram acionados o Batalhão Especializado de Policiamento em Estádios, a Federação de Futebol do Rio e as empresas responsáveis pela venda e pela logística dos ingressos. Os envolvidos têm até 15 dias para apresentar as informações ao Ministério Público. A investigação busca verificar o cumprimento da capacidade máxima de público e garantir a segurança dos torcedores no estádio.
3: E alunos são suspeitos de fraudar PIX e causar prejuízo de R$ 6.700 em escola de Minas Gerais. Quem conta essa história pra gente é a Mariana Matos.
9: 13 estudantes com idades entre 13 e 16 anos são os suspeitos de aplicar o golpe. O caso aconteceu na Escola Municipal Dona Quita, em Santa Luzia, aqui na região metropolitana de BH. A fraude foi descoberta depois que uma professora responsável pela cantina desconfiou dos pagamentos. Ela percebeu que diferentes alunos apresentavam comprovantes gerados pelo mesmo aplicativo. Ao conferir o extrato, a escola verificou que os valores não tinham sido depositados. De acordo com a Guarda Civil Municipal, os adolescentes usavam uma versão modificada de um aplicativo bancário, que é capaz de exibir comprovantes falsos de transferências via Pix. Os estudantes, inclusive, chegaram a gravar vídeos ensinando como o programa era utilizado. Os desvios teriam começado em maio e os comprovantes eram usados para comprar lanches na cantina. O caso foi discutido em uma reunião na escola com direção, estudantes responsáveis pelos alunos e a guarda municipal. De acordo com as autoridades, os pais assumiram os prejuízos que foram causados à cantina. As informações foram encaminhadas à Polícia Civil, que agora vai investigar o caso e apurar se outras pessoas participaram do esquema.
3: E após a Meta concordar em pagar quase 18 bilhões de dólares para encerrar o maior processo já registrado sobre segurança infantil na internet, além de limitar o uso de suas redes por adolescentes e até 2 horas diárias e remover recursos que incentivam comparação social, a ONU pediu para toda a indústria de redes sociais adotar esse tipo de designer mais seguro para as crianças. Para debater este tema e entender os efeitos práticos deste acordo, os apresentadores do Link TMC conversaram com o pedagogo e mestre em educação, Olavo Chikoski. A gente confere agora.
12: O adolescente passar muito tempo nas redes é culpa da própria Meta, do Instagram, que tem ali, claro, mecanismos viciantes? E até que ponto isso também é uma culpa nossa como sociedade, que permite que as crianças estejam ali o tempo todo? Claro, a gente está falando de um país, por exemplo, em que mãe e pai trabalham o dia inteiro, às vezes não tem com quem deixar, aquilo acaba sendo... Não é uma questão fácil de se lidar. Mas você acha que realmente é a saída, o que aconteceu nos Estados Unidos, ser... passado para o mundo todo?
13: A gente tem que usar o termo culpa com muito cuidado, né? O contexto que nós vivemos hoje é um contexto de sociedade, um contexto político, um contexto cultural muito diferente do que algumas décadas atrás. Então, né, nós sim, estamos vivendo uma relação diferente com o trabalho, uma relação diferente com o tempo e, portanto, uma relação diferente no cuidado integral com crianças e adolescentes. E nesse cuidado... Esse cuidado é compartilhado entre inúmeras instituições, família, instituições estatais, governamentais, instituições da sociedade civil e, por consequência, também as grandes empresas de tecnologia. Então, o grande elemento aqui que a gente precisa pensar é o que precisamos fazer enquanto sociedade nesse novo contexto que vivemos para garantir que a proteção integral de crianças e adolescentes continue sendo prioridade absoluta. Esse é o grande ponto. Em um contexto complexo, diverso e que a tecnologia, as redes sociais estão imbricadas em todos os elementos sociais, passa obviamente por esse tema toda a decisão também relacionada à proteção integral. Então, eu entendo também que há uma, nos últimos anos, né, especialmente no Brasil, mas também em outros países, uma preocupação muito grande com esse elemento, com esse tema, e porque precisamos, enquanto sociedade, agir para, nesse novo contexto, garantir que as crianças e adolescentes sejam protegidas.
14: Olá, Rodrigo Alvarez aqui. A gente viu alguns países adotarem e alguns adotarem e voltarem atrás a obrigações, como, por exemplo, as crianças... adolescentes não poderem usar a rede social a partir de certa idade, né? Só a partir de certa idade poder usar. Você acredita que isso passa por regulamentação? Isso passa pela, como na pergunta anterior, pela decisão da família? Ou é preciso também que as próprias redes sociais atuem? Como é que, na sua visão, está a solução para essa questão?
13: A solução ela já é prevista, especialmente naquilo que o Estatuto da Criança e Adolescente no Brasil, espelhando também a Convenção dos Direitos da Criança, né, a nível de mundo, já trazem, né? É dever da família, do Estado e da sociedade garantir proteção integral de crianças e adolescentes. Ou seja, cada um desses atores tem o seu papel nesse processo ou nos processos, né, de cuidado e proteção no país. Então, sim, a família tem o seu papel no processo educativo, no processo de controle parental das ferramentas utilizadas por seus filhos, na própria formação nesse cuidado, O Estado precisa fiscalizar, precisa regulamentar, precisa ter leis claras. E aí, quando a gente fala Estado, sim, Poder Executivo, Judiciário, o Legislativo também, pensando essa evolução natural que a legislação precisa ter para acompanhar o novo contexto, e a sociedade, dentro desse contexto da sociedade, sim, as grandes empresas de tecnologia, elas são também responsáveis, especialmente quando a gente olha o marco legal brasileiro, são responsáveis também pela proteção integral de crianças e adolescentes. Isso passa por políticas bem estabelecidas de proteção, de controle de faixa etária, e inclusive esse suporte às instituições, às demais instituições que precisam garantir que essa proteção aconteça.
1: Agora, Olavo, uma pergunta que sinceramente não sei se é muito fácil de repente de você responder ou se é complexa. Você concorda com essa punição, a meta de 18 bilhões de dólares? Ela é bem fundamentada, a meta realmente tem culpa no cartório, paga com gosto, pensando, pô, eles poderiam cobrar muito mais porque realmente eu pisei na bola. Tem muita coisa que ela já poderia ter resolvido, ou é uma questão complexa que a própria rede social vai entendendo com o passar do tempo onde ela está errando, onde ela está acertando. Mas volto ali ao começo da questão: é justa essa cobrança de 18 bilhões de dólares? É pouco ou é complexa a pergunta?
13: Eu vou optar pela última opção da sua pergunta. É uma pergunta de fato complexa. E é por isso que o Brasil, nesse momento, ele também vem aprendendo a lidar. Primeiro, como regulamenta, mas também como fiscaliza, e a Agência Nacional de Proteção de Dados, especialmente quando a gente pensa em proteção de dados de crianças e adolescentes, olhando para esse ambiente digital, vem tecendo, junto com a sociedade civil, caminhos nesse processo de fiscalização, porque de fato não é simples, não é uma conta simples, né? Não é 2 mais 2 igual a 4. São vários elementos que precisam ser olhados, algoritmos que precisam ser compreendidos por uma sociedade, não apenas pelos programadores de uma ou outra empresa de tecnologia. Ou seja, pensar o tema exige sim complexidade e exige sim também que as instituições dominem o tema. As instituições que fiscalizam, as instituições que legislam, as instituições, inclusive a instituição familiar, naquilo que lhe compete enquanto cuidadora, a instituição escolar, e aí é importante lembrar, né, eu enquanto pedagogo estou olhando para esse contexto de cuidado também, que é um cuidado que leva para a autonomia, para o processo educativo. Nós precisamos sim educar crianças e adolescentes para esse mundo digital, mas esse processo de educação para o mundo digital, ele não é descolado de um processo também de proteção, de cuidado, de prevenção e também de responsabilização quando nós, enquanto sociedade, enquanto Estado, cometemos sim erros nessas garantias, né, de que crianças e adolescentes vão estar seguros em todos os espaços em que se relacionarem, que viverem, sejam esses espaços reais, concretos, materiais da vida humana, mas também esses outros espaços virtuais que nós cotidianamente construímos e vivenciamos, né?
15: As forças de segurança do Rio de Janeiro prepararam um esquema especial para o Rock in Rio, com mais de 7.600 agentes mobilizados. A operação terá policiais à paisana, monitoramento de drones, reconhecimento facial e leitura de placas. O Rafael Alves tem mais informações.
16: Faltando uma semana para o início do Rock in Rio, as forças de segurança do Rio divulgaram nesta sexta-feira que mais de 7.600 agentes de segurança vão estar mobilizados para reforçar a segurança no entorno do evento, que acontece no Parque Olímpico, na zona sudoeste da cidade. O esquema reúne policiais civis e militares, agentes do programa Segurança Presente, bombeiros e equipes de fiscalização. Uma das novidades para esse ano vai ser a presença de policiais à paisana em meio ao público para evitar roubos e furtos, como explica o subsecretário de Planejamento e Integração Operacional da Polícia Civil, Carlos Oliveira.
17: Nós teremos agentes uniformizados junto à projeção da 16ª DP. Também teremos agentes atuando de forma velada, com roupa comum, dentro da cidade do Rock. Uma pessoa que tiver por vítima de uma ocorrência pode procurar os nossos agentes uniformizados, também como pode se dirigir para a nossa projeção onde teremos ali toda a estrutura necessária para atender qualquer ocorrência.
16: Além disso, outra novidade anunciada neste ano é a criação de um centro de comando voltado ao monitoramento de drones. O secretário de Segurança Pública, Vitor Santos, explicou que o espaço aéreo da região da cidade do Rock vai ser controlado para identificar eventuais alertas sobre equipamentos usados sem autorização.
18: Fora a ideia ou a possibilidade dele cometer um crime, só por estar utilizando a aeronave sem autorização, isso já é uma infração administrativa e ele pode ser penalizado por esse desvio de finalidade. E os policiais vão atuar para, nesse momento, identificar e trazer esse operador para que ele explique o porquê de estar funcionando já.
16: Pela Polícia Militar, serão empregados 4.500 agentes com 177 viaturas, além de equipes de motopatrulhamento. O esquema conta ainda com 8 torres de observação nas principais vias do entorno da cidade do Rock, como nas avenidas Avelardo Bueno e Salvador Allende.
15: Em 2026, a apreensão de canetas e ampolas emagrecedoras vindas de fora do país cresceu mais de 1000% em relação ao ano passado. E boa parte deste crescimento tem um motor específico. Influenciadores brasileiros gravando vídeos dentro de farmácias paraguaias, incentivando os seguidores a comprar. A TMC conversou com exclusividade com um influencer que chegou a receber a proposta da publicidade, mas negou. Além disso, foi atrás das autoridades para entender os riscos e os crimes envolvidos por trás desse tipo de publicação. A reportagem especial é da Isabela Miranda, direto de Curitiba.
19: Esse é o que tira a gordura e mantém a massa magra?
20: É
19: nóis, patinhos.
20: Maravilhosa.
19: Gente, então vem pro Paraguai. Em algumas dessas farmácias, se o cliente chega sem a receita, não tem problema. Um médico fica de plantão só para assinar o documento na hora, ali mesmo, antes da compra atravessar a fronteira. É esse tipo de estabelecimento que aparece nos vídeos de influenciadores brasileiros contratados para divulgar o comércio.
21: Aqui no Paraguai, para nós, a maioria é liberado pela Dinavisa, que é a Anvisa para vocês no Brasil. Então, a gente vende sem receita médica aqui.
22: Se eu quiser comprar aqui, eu posso comprar.
21: Você pode chegar, falar para mim e eu entrego para você. Mas para passar a fronteira, você precisa da receita médica.
19: Mas não é bem assim que funciona na realidade. Além de vender os medicamentos proibidos, induzem os clientes ao erro. Isso porque a Anvisa proibiu, em janeiro deste ano, a entrada e o uso de marcas específicas desses medicamentos no Brasil. E parte delas é justamente o que aparece sendo divulgado.
23: Esse é o famoso pele, cabelo e unha.
19: Entre os produtos oferecidos está um combo apelidado de pele, cabelo e unha. Nome comercial para o que, na prática, é um emagrecedor que promete tirar a gordura e manter a massa magra. Esse comércio já deixou de ser informal. Segundo o levantamento do Instituto de Desenvolvimento Econômico e Social de Fronteiras, o lucro chega a 415% sobre o valor investido, perdendo apenas para o contrabando de cigarro. O mercado também deixou de ser pulverizado para ser controlado por facções como o PCC e o Comando Vermelho, que estruturam rotas próprias de distribuição. Nas gravações, as farmácias garantem que os produtos são originais e ainda oferecem um site para entrega em qualquer lugar do Brasil.
23: E os produtinhos que tem scanner para garantir a autenticidade dele.
19: Sem médico, sem bula e sem fiscalização. Nem todo influenciador procurado topa fazer esse tipo de divulgação. Um deles contou à TMC que já recebeu esse tipo de proposta 3 vezes e recusou em todas. Pediu para não ser identificado e por isso a voz dele foi alterada.
24: As propostas que recebi, elas são voltadas para divulgação de marcas, né? Então, tanto divulgação com associação de marcas com um estilo de vida saudável, né? Quanto uso, experiência do uso no dia a dia. E aí eu recusei de baixo pronto, porque eu não teria como justificar ter esse produto no Brasil, ser um produto ilegal.
19: Para entender os riscos de tomar esse tipo de medicamento sem acompanhamento médico, a reportagem ouviu a endocrinologista Lívia Ottoboni.
25: Para garantir que uma medicação é equivalente à outra, são necessários testes específicos para assegurar as concentrações e as características idênticas. Análises laboratoriais recentes apontam divergências graves em relação às concentrações, podendo aumentar o risco de efeito colateral grave e até intoxicação.
19: Do lado jurídico, o problema é mais sério do que parece.
0: A advogada Soliane Simon explica que a lei brasileira só permite propaganda de remédio em situações bem específicas.
2: O Brasil, ele regulamenta bastante a propaganda de medicamentos. Então, a propaganda de medicamentos, ela pode ser feita exclusivamente para médicos e, em caso de outros medicamentos, eu posso vincular falando que tal medicamento tem registro na Anvisa.
0: Para a advogada, Belo Horizonte, o problema não para na propaganda irregular.
2: Além disso, esses influencers estão estimulando um contrabando. Então, eles estão estimulando um crime.
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1: 5 horas em ponto, muito bom dia para você que está no Start TMC bem cedinho aqui comigo, Fernanda Câmara, e também com Rafael Tebas. Muito bom dia para você, meu parceiro.
2: Fala, Fernanda, muito bom dia para você. Bom dia para você que nos acompanha em todo o país, em Brasília, em BH, no Rio de Janeiro, no Recife, Curitiba, São Paulo também. Começo de semana, o Start TMC no ar, Fernanda Câmara.
1: Pois é, Start TMC no ar com muitas notícias para você, mas a gente volta daqui a pouquinho com os principais destaques de hoje.
2: É isso aí, fique ligado.
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4: Você conhece meu pai, mas sabe de quem eu também sou filho? Eu sou filho do Brasil. Somos todos irmãos. 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
1: 5 horas e 7 minutos, o Start TMC começou às 5 horas, deu uma pausa e agora estamos com os principais assuntos do dia. Seja muito bem-vindo, você que sintonizou agora. Para acompanhar o Start TMC, você que está em São Paulo, Brasília, Rio de Janeiro, Curitiba, Belo Horizonte e Recife, você está comigo, Fernanda Câmara, e com Rafael Tebas.
2: Muito bom dia, Fernanda. Muito bom dia para você que nos acompanha, então, aqui no Start TMC. Comecinho de semana, né? Comecinho de semana, tem muita gente indo para o trabalho, se arrumando, naquela preguiça para começar a segunda-feira. Tem gente já trabalhando, andando por aí, dirigindo nos grandes centros urbanos e acompanhando aqui a TMC. Muita gente naquela preguiça,
1: muita gente bocejando
2: também por aí, aqui no Brasil. Inclusive, daqui a pouco o Paco vai colocar o bocejo de algumas regiões do país. 5 horas e 7 minutos, você participa no nosso WhatsApp, é 11972211001, manda mensagem aí pra conversar com a gente nessa próxima hora, nesse Start TMC 5 e 8.
1: O Congresso Nacional entra na última semana de votações antes das eleições de 2026.
2: E a partir de hoje, Câmara e Senado devem então avaliar projetos considerados prioritários para o governo Lula.
1: Esse é um dos destaques que o Start TMC traz nesta segunda-feira, 31 de agosto, e tem mais.
2: Entre os principais assuntos está a PEC, que acaba com a escala 6x1, que tramita, portanto, no Senado Federal.
1: E a chamada taxa das blusinhas também está na pauta do Congresso.
2: Depois desta semana, parlamentares só voltam a Brasília, veja só, em novembro.
1: E sobre as eleições...
2: O Tribunal Superior Eleitoral, TSE, começa hoje a julgar os registros de candidaturas à presidência.
1: A análise acontece no plenário virtual e vai até quarta-feira.
2: O registro do candidato Renan Santos, do Missão, foi retirado da pauta.
1: O ministro Dias Toffoli apontou possíveis irregularidades na declaração de redes sociais da chapa.
2: E mais, a equipe de Lula pediu ao TSE a inelegibilidade de Flávio Bolsonaro.
1: O pedido aponta abuso de poder econômico durante a festa de Barretos.
2: A defesa de Flávio nega e diz que ele foi convidado para a festa.
1: O governo prevê um aporte de 6 bilhões de reais nos Correios em 2027.
2: O dinheiro deve fazer parte do orçamento do próximo ano.
1: Segundo a gestão Lula, o objetivo é dar fôlego para a estatal e viabilizar um plano de recuperação.
2: E nos destaques internacionais aqui, os Estados Unidos atacaram lançadores de foguetes iranianos no Estreito de Hormuz.
1: Segundo a mídia estatal do Irã, a guarda revolucionária afirma ter atingido alvos militares dos Estados Unidos na Jordânia.
2: O Irã também disparou mísseis contra o país, mas todos foram interceptados.
1: E a nova escalada do conflito no Oriente Médio fez o petróleo disparar nos mercados asiáticos.
2: E no esporte, o Santos venceu o Corinthians por 1-0 em Itaquera. No Maracanã, o Flamengo bateu o Botafogo por 3-0 e o Palmeiras ficou no empate 1-1 com o Mirassol. E além disso, só pra gente fechar aqui também um registro importante, o Atlético Paranaense empatou com o Fluminense em 3-3 e daqui a pouco mais destaques. 5:10.
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1: Previsão do tempo para esta segunda-feira. Olha o trovão aí, gente. Raio, chuva. Na região sul, em Curitiba, chove o dia todo. Máxima de 23 e mínima de 16 graus.
2: Sudeste, em São Paulo, a segunda vai ser de sol com nuvens, pancadas de chuva à tarde, máxima de 32 e mínima 19. Inclusive, alguns pontos da capital paulista com garoa fina nessa manhã.
1: Inclusive, já que a gente está falando da previsão de São Paulo, Alex Fava, que já está aqui no YouTube, diz: bom dia, Fernandinha e Tebas. Bora começar a semana com bastante chuva aqui na Zona Sul, no Capão Redondo, indo para Lapa. Abraço aí para todo mundo e para todos os ouvintes. Muito obrigada, Alex Fava, que já está então tão cedinho aqui com a gente. E a gente vai para o Rio de Janeiro. Olha, o sol divide espaço com as nuvens. Pancadas de chuva à tarde, máxima de 32 e mínima de 20.
2: Belo Horizonte, o sol aparece entre nuvens, mas não chove. Máxima de 32, mínima de 19. Como é que tá o urso lá em BH, Paco? Coloca pra gente avaliar como é que tá.
1: Tá calmo.
2: Tá tranquilo até.
1: Tá tranquilo, tá favorável.
2: Parece bem.
1: Indo para Brasília, o sol aparece entre nuvens, sem chuva, máxima 33 e mínima 21.
2: Nordeste, agora para a gente fechar Recife, dia começa nublado, com chuva pela manhã. À tarde, o sol vai aparecer com nuvens no céu também, máxima de 30 graus e mínima de 23. Agora são 5 horas e 12 minutos.
1: Um equipamento da subestação Interlagos, na zona sul de São Paulo, explodiu e pegou fogo durante o final de semana. Apesar da explosão e do incêndio, não houve feridos e o fornecimento de energia não foi interrompido na região. E o Marcos De Pato tem todas as informações. Pato.
3: Olá, muito bom dia a todos que acompanham a programação da TMC. Esse caso foi registrado por volta de 1 da madrugada na unidade localizada na Avenida Gregório Bezerra. Segundo informações da ISE Energia Brasil, o incidente não provocou interrupção de carga e o fornecimento de energia permaneceu normal na região. Também não houve registro de feridos. A empresa informou que equipes da companhia atuaram imediatamente, seguindo os protocolos de segurança. O Corpo de Bombeiros também foi acionado e acabou logo com o incêndio. A ISE Energia afirmou ainda que as análises técnicas sobre o que provocou a ocorrência continuam sendo realizadas com a participação de especialistas. A Enel informou que foi acionada para prestar apoio a essa ocorrência pelo Corpo de Bombeiros. Segundo a empresa, não foi registrada falta de energia na região. Eu volto com vocês no estúdio.
2: A gente vai continuar acompanhando, inclusive um destaque de São Paulo importante aqui, né? Em tempo real, 5h13, chove já em alguns pontos da capital paulista, em outros não, é claro. E se você estiver aí aqui em São Paulo, estiver no 100.1 de São Paulo, participe com a gente também, tá? Se tá chovendo ou não na sua região, se tá garoando ou não, onde você mora. Na zona oeste da cidade, na região da Lapa, já há registro sim de garoa ou até chuva nesse momento. 5 horas e 13 minutos, a gente vai movimentando, girando a nossa reportagem aqui no Start TMC. Belo Horizonte agora, né, sobre o Desenrola Brasil, ainda é possível, né, ali buscar uma renegociação. Quem tem as informações é Rodolfo Simões.
4: Termina nesta segunda-feira o prazo dado pelo governo federal para a renegociação de dívidas bancárias por meio do programa Desenrola Brasil. A iniciativa permite que pessoas físicas com dívidas em instituições bancárias em atraso tenham acesso a descontos e condições especiais de pagamento para colocar as contas em dia. Podem participar consumidores com renda mensal de até 5 salários mínimos e que tenham dívidas contratadas até 31 de janeiro de 2026. Os débitos precisam estar atrasados há pelo menos 91 dias e há no máximo 2 anos. Mais de 5 milhões de famílias já foram beneficiadas pelo programa. Podem ser renegociados, por exemplo, dívidas do cartão de crédito, inclusive do rotativo e do parcelado, o cheque especial, o crédito pessoal sem desconto em folha e empréstimos usados para quitar ou juntar outras dívidas. É importante lembrar que a inclusão do débito depende da análise e da participação do banco ou da instituição financeira responsável pela dívida.
1: Rodolfo Simões, diretamente de Belo Horizonte.
2: Último dia, então, né, para aderir ao Desenrola, é bom ficar ligado com essa informação também.
1: E agora a gente vai com Luiz Fernando Hanisch. O Rio Grande do Sul segue em alerta para novas tempestades nesta segunda-feira. Então, o Hanisch vai trazer todas as informações atualizadas e também a previsão dos alertas de hoje.
5: E a situação exige atenção redobrada também para esta segunda-feira. O Instituto Nacional de Meteorologia emitiu um alerta laranja de perigo para as regiões norte e nordeste do Rio Grande do Sul, atingindo principalmente as bacias dos rios Uruguai e Guaíba. A previsão aponta acumulados de chuva de até 100 milímetros no dia, acompanhados de vendavais com rajadas de até 100 km por hora. Além do risco de novos temporais e de queda de granizo, também há o alerta para alagamentos, cortes de energia e queda de árvores. Na divisa com Santa Catarina, outro alerta ainda mais severo prevê vendavais que podem atingir os 100 km por hora. Isso acontece numa semana difícil para os gaúchos, isso porque subiu para 32 o número de municípios que reportaram estragos graves por conta das tempestades dos últimos dias. A Defesa Civil do Rio Grande do Sul confirmou ainda duas mortes. Uma criança de 8 anos foi atingida por uma árvore em Porto Alegre e um homem perdeu a vida depois de o carro dele ter sido arrastado pela água e afundar em Arroio Grande, no sul do estado. Mais de 1.600 residências foram danificadas e 20 pessoas estão desalojadas, isso de acordo com dados da Defesa Civil. Cidades como Três Palmeiras e Quaraí foram as mais atingidas por chuvas fortes e também pela queda de granizo. Os municípios tiveram decretada a situação de emergência nessa última semana. Agora, para essa segunda-feira, o alerta é para novas possibilidades de chuva com vento forte e também temporais nessas regiões noroeste e nordeste do Rio Grande do Sul.
2: É, alerta realmente importantíssimo, a nossa reportagem acompanhando, né? E vai ser assim ao longo de toda a segunda-feira. Vamos pro Rio de Janeiro agora, um destaque triste, inclusive, né? A gente vai acompanhar esse caso também. Os 5 presos pela agressão a uma artista trans passam por audiência de custódia hoje. A Érica Levigardi contextualiza e traz as informações.
6: Tem quadro de saúde estável a artista trans que foi agredida por um grupo neonazista em Teresópolis, na região serrana do Rio. A poetisa deve permanecer na unidade de saúde até esta segunda-feira. O caso aconteceu durante uma edição do Slam Quatro Cantos na Praça da Casa de Cultura, na sexta-feira. O evento típico é marcado por batalhas de poesia falada. De acordo com um relato de testemunhas que preferiram não se identificar, um grupo neonazista que tem atuado em Teresópolis confrontou os artistas que estavam no slam. As agressões começaram de maneira verbal até que um dos integrantes cuspiu em um dos participantes do evento. Houve um confronto e a artista foi esfaqueada duas vezes, uma no ombro e outra na região da costela. Houve uma perfuração no pulmão da vítima, que está internada no Hospital das Clínicas de Teresópolis. A Polícia Militar foi acionada para essa ocorrência. De acordo com a corporação, 5 suspeitos de envolvimento na ação foram localizados na Praça Higino da Silveira, próximo à região. Com eles foram apreendidos 2 facas, 1 par de luvas e 1 balaclava. Os fatos foram registrados na delegacia de Teresópolis, que investiga esse caso. Os homens foram autuados por tentativa de feminicídio e devem passar por audiência de

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1: Cinco horas e 25 minutos, você está no Start TMC, comigo, Fernanda Câmara, e também com Rafael Tebas. Você está mandando as suas mensagens para o 11972211001 e também no arroba TMCNewsBR. Aqui no, nas redes sociais, no YouTube, Tebas, muita gente falando de chuva, viu? A gente vai falar mais sobre isso ao longo aqui do Start. O pessoal desejando uma ótima semana pra gente, bom dia e tal, mas falando de chuva.
2: Exatamente, em São Paulo, né, já chove forte em algumas regiões da capital paulista, na Zona Oeste, na região da Lapa, de Pinheiros, também na Pompeia, enfim.
1: Olha,
2: está
1: aí
2: chovendo com intensidade.
1: E o Paco colocando aí o som, mas de fato está acontecendo isso, pelo menos em São Paulo. Você que está aí em outra região, você que está em Brasília, Rio de Janeiro, Curitiba, Belo Horizonte, Recife, manda pra gente como que está o tempo aí na sua região, pra gente também ficar ligadinho aqui em todas as atualizações. E agora, 5 horas e 26 minutos, nós vamos com os principais destaques nacionais.
2: É exatamente, as capas aqui dos principais jornais brasileiros, começando pelo nosso portal tmc.com.br, tmc.com.br. Palmeiras busca empate contra o Mirassol e folga na liderança do Campeonato Brasileiro. Lembrando aqui, né, nesse instante, Palmeiras tem 52 pontos, são 25 jogos. E o Flamengo tem 48 com 24 jogos, tem um jogo a menos, né? É bom a gente pontuar também.
1: E agora a gente vai para a capa da Folha de São Paulo. Agro transforma interior e desloca eixo da eficiência para fora de Sul e Sudeste. Piauí, Maranhão, Tocantins e Mato Grosso registram saltos acima da média nacional e polos industriais tradicionais perdem espaço.
2: E a gente vai para o destaque do jornal O Globo sobre economia. Piora no perfil da dívida. País terá maior emissão de títulos ligados à Selic em 4 anos desde 2006. Então aí um destaque da economia no jornal O Globo.
1: E agora a gente vai para a capa do UOL com esporte. Palmeiras empata com o Mirassol e dá chance para o Flamengo encostar na liderança. Essa então foi a capa do UOL com o esporte. E agora, 5 horas e 28 minutos, a gente continua aqui com os nossos principais assuntos.
2: Lembrando que você participa no nosso WhatsApp, mande a sua mensagem. Deixa eu só passar aqui rapidamente, tem muita gente já desde as 5 da manhã mandando bom dia pra gente. Bom dia, Tebas, Fernanda, que chuva! Bora trabalhar ouvindo a TMC. Aí ele cita aqui o nosso ouvinte, o Júlio Ribeiro, tá? O Júlio mandando uma mensagem pra gente. Lamentável que a torcida do Corinthians fez com a família do menino que ganhou uma camisa do Neymar. Só pra gente contextualizar.
1: Me conta essa história, porque
2: uma criança ontem tava junto com a sua família, com o seu pai ali acompanhando o jogo em Itaquera.
1: Na arquibancada.
2: Na arquibancada do Corinthians. O menino, fã do Neymar, pediu uma camisa do Neymar após o jogo. E o Neymar retirou a camisa, foi entregar ao garoto. E outros torcedores começaram a hostilizar o pai e a criança.
1: Porque eles são corintianos e receberam uma camisa do Santos.
2: É, porque estavam no setor do Corinthians e pegaram uma camisa do Santos. Enfim, mas lamentável, né? Lamentável, profundamente lamentável mesmo. A mensagem do Júlio Ribeiro tem toda a razão. Inclusive aqui, rapidamente, o Rafael Portela, lá no Rio de Janeiro, mandando já uma mensagem de bom dia pra gente aqui, dizendo que lá não está chovendo, que bom, que bom. Ótimo. Márcio Vilela em Brasília também já participando com a gente, enfim. Tem muita gente aqui dando um alô no nosso WhatsApp no 11972211001.
1: Precisamos de chuva porque o tempo tá muito seco, mas é claro que a gente fica preocupado com tempestades, ventos, né, a 100 km por hora, então mande mesmo como tá o tempo aí na sua região. E agora a gente continua aqui com os nossos principais assuntos. 5 horas e 30 minutos, 5 e meia, a gente vai falar agora da chamada taxa das blusinhas. A proposta, que muda as regras de tributação das compras internacionais de pequeno valor, deve ser votada hoje na comissão mista e amanhã nos plenários da Câmara e do Senado. Para explicar o que está em jogo e como a medida pode afetar os consumidores, a TMC conversou com o jornalista do Poder 360, Guilherme Waltenberg. Ele também será colunista de política do novo programa da casa, o Poder TMC, que estreia em breve. Vamos conferir.
3: O presidente Lula teve uma reunião com os presidentes da Câmara, Hugo Mota, e o presidente do Senado, Davi Alcolumbre, justamente para tratar dessa medida que é a chamada o fim da taxa das blusinhas, que foi uma medida provisória que o governo federal mandou para desfazer uma regra que o próprio governo federal havia feito no atual governo. Alcolumbre, inclusive, em determinado momento da conversa com o presidente Lula, falou assim: olha, o presidente errou, instituiu uma taxa das blusinhas e agora ele está corrigindo esse erro. Mas, Felipe, essa é uma das questões que a gente não pode ignorar, o impacto que ele vai ter para a indústria brasileira. Como você bem destacou, né, foi dito pelo presidente da comissão mista que analisa essa MP, ele fez a comparação com o valor que é isento de compras no exterior. É uma comparação que favorece a narrativa do governo, que quer de fato acabar com essa taxa das blusinhas com um único propósito. O propósito é que as pessoas vão poder comprar produtos, falam das blusinhas, né, dessas plataformas, sobretudo chinesas, sem serem taxados além daquele preço anunciado. Porém, a gente tem aqui uma certa injustiça com a indústria brasileira. O presidente da comissão comparou com o dinheiro que vem do exterior, com as compras que vem do exterior. Mas a gente pode fazer uma outra comparação que me parece também mais correta, que é o seguinte: se você vai numa loja brasileira, vamos citar aqui algumas, Riachuelo, C&A, Avan, $50 é o equivalente a R$250. Se você compra numa loja brasileira, você não tem essa isenção de impostos que você tem se você vai trazer produtos importados da China. Essa é uma das grandes questões que muitas pessoas levantam como sendo uma medida que pode prejudicar a indústria brasileira. A CNI, que é a Confederação Nacional da Indústria, estima em mais de 100 mil vagas de trabalho perdidas, não é? Isso daí é uma medida que as pessoas que olham lá nos seus aplicativos e falam assim: olha, deixa eu trazer esse produtinho aqui da China que vai vir com um preço melhor. Mas qual que é o segredinho? A indústria brasileira pode sangrar, porque ela não tem os mesmos benefícios que a indústria chinesa está ganhando com esse, com essa ação do governo agora de isentar essas plataformas até $50.
4: Aí, Guilherme, a gente entra numa discussão e a gente está acompanhando muito aqui na TMC desde o começo, que não vai ter fim nunca, porque cada lado vai puxar pro seu interesse e vai tentar defender com argumentos que são muito sólidos, né? Narrativas, como você disse, aliás, é uma palavra da moda já faz algum tempo, essa história da narrativa, porque senão vejamos, né? A gente tem 120 dias de vivência aí dessa situação que retoma pré-2024, que é a ausência da taxa das blusinhas. O setor produtivo brasileiro, especialmente o comércio varejista, falou que com a taxa, né, preços seriam reduzidos aqui no varejo nacional e empregos seriam mantidos. Tudo bem, na parte dos empregos nada de diferente aconteceu. Mas ninguém viu preços mais baixos aqui. E a gente sabe também que os subsídios setoriais são uma política de governo, isso desde a época da ditadura militar, para não falar em Getúlio Vargas, né? Então, realmente, acho que o nosso papel aqui, e eu tenho certeza que o Poder TMC vai falar sobre isso, nosso papel é trazer ferramentas, trazer narrativas para quem está acompanhando tirar a sua conclusão. Porque fácil não é, né, Guilherme?
3: Não é, existe, como a TMC sempre fala, o ponto e o contraponto, uhum, né? O ponto do governo é justamente esse, de que existe essa disparidade com relação às compras do exterior. E o outro ponto que o setor produtivo traz é essa disparidade, então, com as compras que são feitas no Brasil. Todas essas promessas que são trazidas de que se fosse incluída, aliás, a taxa, manteriam-se empregos, preços reduziriam, esse tipo de dado é muito difícil de você acompanhar no dia a dia. Por quê? Porque existe uma inflação e ela é inercial. A inflação vai existir independentemente das medidas do governo. Então é muito difícil a gente saber se de fato houve esse impacto ou não de redução dos preços ou manutenção dos preços, né? Agora, do ponto de vista político, Felipe, a relação está totalmente azeitada e de fato na segunda-feira vai haver a votação, primeiro na comissão especial, depois no plenário da Câmara. A expectativa em Brasília, pelas conversas que eu venho tendo com todos os políticos envolvidos nessa negociação, é justamente que na terça-feira já tenha sido totalmente encerrada essa discussão com a votação no Senado. Com a medida provisória, ela vai direto para a sanção presidencial, uma vez aprovada no Congresso, e aí a medida se torna efetiva. Seria muito difícil, agora uma pequena análise política para o governo, que essa que essa cobrança voltasse durante a campanha eleitoral. Lembrando que as MPs, elas têm validade de 90 dias, prorrogáveis por mais 90 dias. Ou seja, se o Congresso não votasse, a taxa voltaria. E voltar uma taxa durante a eleição é tudo que os políticos não querem. Os políticos, eles têm horror, pavor justamente da perda de votos. Então, tem praticamente um consenso hoje no Congresso e e o fim da taxa das blusinhas, muito provavelmente, salvo algo muito inesperado, ela vai ser aprovada.
5: E, Guilherme, como é que o setor produtivo, que é o que mais se opõe, né, ao fim da taxa das blusinhas, como é que ele pode se adaptar diante dessa realidade onde essa taxa não exista mais? Para contornar essas questões como a perda de emprego, a redução do quadro de funcionários, como você citou anteriormente.
3: Então, essa é uma das grandes questões, né? Um dos problemas de trazer grandes mudanças para o debate legislativo durante as campanhas eleitorais é que parte do debate simplesmente não é feito. Uma série de grupos ligados ao setor produtivo têm conversado com os deputados, têm conversado com os senadores e, por enquanto, não existe ainda uma fórmula perfeita de como eles seriam, então, compensados, seja pelo governo, seja pelo Congresso, por essa disparidade que eles entendem que vai existir com o fim da taxa das blusinhas. Isso ainda está indefinido. E esse que é uma das grandes questões, um dos grandes problemas de fazer grandes debates em época eleitoral. Porque o que os políticos estão atrás agora, isso daí não é segredo para ninguém, é de voto. E se eles estão atrás de voto, um debate mais aprofundado dificilmente traz voto, porque as pessoas elas estão interessadas muito mais no seu dia a dia. A compra vai ser mais cara, vai ser menos cara? Tá batendo mais inflação no meu bolso? Não tá? E esse é o debate. O debate fica muito restrito. Alguns setores, algumas associações defendem que essa discussão seja feita depois do período eleitoral para que não seja influenciado por esse desejo de voto. Mas nesse caso das blusinhas, isso não aconteceu. Já no outro caso que também deve ser analisado nessa semana, que é o fim da escala 6x1 de trabalho, reduzir de 44 para 40 horas semanais de trabalho, essa sim deve ser prorrogada para depois das eleições.
4: Aí, Guilherme, já que você falou um pouco de análise da articulação política, nesses dois casos que são importantíssimos, nós passamos meses abordando, né, tanto 6x1 como o taxa das blusinhas, eu queria saber a sua leitura, né? Eu vou fazer uma pergunta um pouco marota aqui, mas não tem como fugir, né? O mau humor de Davi Alcolumbre desde o ano passado com o presidente Lula, né? Passamos meses, semanas acompanhando esse mau humor, de repente esse mau humor se desvaneceu. E aí aparece aquela cena dos três, né? Ele, Hugo Mota e Lula, falando da importância para o Brasil, da relevância para o Brasil, da queda da taxa das blusinhas. E três estadistas conversando, né? Foi difícil, né, chegar a esse apertar de mãos, né, Guilherme?
3: Foi difícil. O Lula ainda tem bastante ressentimento com Davi Alcolumbre, porque ele que liderou o processo, que negou, que rejeitou a indicação de Lula, do advogado-geral da União, Jorge Messias, para uma vaga no Supremo Tribunal Federal. Isso daí vinha se mantendo, se usou um bom termo, esse mau humor, né, do Alcolumbre, vinha se mantendo desde então. O Alcolumbre, quem que é ele? Ele é uma pessoa que tem um termômetro do Senado muito forte, um termômetro das urnas muito forte, é um político profissional. E ele então entendeu que o Senado, a partir de 2027, deve eleger um grupo de senadores conservadores maior do que o atual. Dessa forma, para ele se manter no cargo, ele pode ser reeleito. Em 2027, a eleição para presidente da Câmara e para presidente do Senado vai se dar em fevereiro do ano que vem, ou seja, bem depois do período eleitoral nacional. Então ele entendeu que se ele fizesse gestos para os conservadores, talvez ele tivesse uma chance maior de se manter no cargo.
1: 5 horas e 39 minutos, você acompanhando todos os principais assuntos aqui no Start TMC e a gente daqui a pouquinho vai ler a sua mensagem, que você sempre participa com a gente, tanto no WhatsApp quanto nas redes sociais. Agora 5 horas e 40 minutos, uma pausa bem rapidinho e daqui a pouco a gente volta.
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1: Cinco horas e 5:45, estamos aqui no Start TMC. Você que está em São Paulo, Brasília, Rio de Janeiro, Curitiba, Belo Horizonte, Recife, está comigo, Fernanda Câmara, e com Rafael Tebas.
2: Exatamente, e você participa no nosso WhatsApp, a gente daqui a pouco vai trazer mais mensagens. Manchetes rápidas do Start TMC. Olha só, um vazamento de gás provocou um incêndio na casa do ministro Cássio Nunes Marques, do Supremo Tribunal Federal, ele que também é o presidente do TSE. Isso aconteceu neste domingo em Brasília.
1: As chamas começaram na área externa da residência por causa de um botijão de gás ligado a um forno e atingiram o telhado de acrílico.
2: O ministro estava em casa com a esposa, os dois saíram ilesos e o corpo de bombeiros controlou o incêndio em cerca de 40 minutos.
1: As cobranças de dívidas privadas na justiça bateram recorde em 2025. Foram mais de 1 milhão de novos processos, alta de 60% em 5 anos.
2: O aumento acontece em meio ao endividamento recorde das famílias brasileiras. Segundo especialistas, muitos casos chegam à justiça porque as tentativas de renegociação de dívida não funcionam.
1: A Receita Federal paga nesta segunda-feira o quarto lote da restituição do imposto de renda. Ao todo, são mais de 521 mil restituições, que somam cerca de 1 bilhão e 200 milhões de reais.
2: E o dinheiro é destinado principalmente a contribuintes que têm prioridade. A gente cita aqui idosos, pessoas com deficiência, professores e quem usou a declaração pré-preenchida ou optou pelo Pix. Para saber se está nesse lote, é só consultar o site da Receita Federal.
1: E no cenário internacional, uma inundação repentina no Grand Canyon, nos Estados Unidos, deixou uma pessoa morta e cerca de 15 desaparecidas.
2: A força da água arrastou pedras, estruturas e outros detritos para o Rio Colorado. Mais de 60 pessoas foram retiradas de uma área de acompanhamento e levadas para um local seguro.
1: Uma área de acampamento, né? Exatamente. E levadas então para um local seguro, e as passarelas foram destruídas e pontos turísticos do parque continuam fechados para avaliação dos estragos. 5 horas e 47 minutos, quase 5 horas e 48.
2: E agora é hora da nossa coluna com o João Faria, Marcas e Consumidores com João Faria.
21: Olá, segunda-feira, você já sabe, é dia de começarmos um novo assunto, uma nova pauta aqui na coluna Marcas e Consumidores. Então prepare-se aí, porque até sexta-feira nós vamos entrar no varejo farmacêutico, contar as estratégias das marcas nesse importante ponto de venda. Você já notou que aquela farmácia que a gente conheceu no passado não existe mais? As drogarias se tornaram hubs de saúde, com os brasileiros também mais preocupados com o bem-estar, e o setor mantém um ritmo importante de crescimento. Hoje vamos abrindo os trabalhos ouvindo a Pague Menos. O Marcel Desco, vice-presidente de clientes da rede, fala sobre a transformação do varejo farmacêutico e das estratégias que são criadas pela Pague Menos.
22: O varejo farmacêutico mudou e a Pague Menos está à frente dessa evolução. Com mais de 1.700 lojas e presente em todos os estados do Brasil, nós somos a única marca do segmento com essa capilaridade. A gente transformou as nossas lojas em verdadeiros hubs de saúde, integrando diferentes soluções para levar saúde com amor para todos os brasileiros. Hoje, o cliente busca conveniência, orientação e apoio para o cuidado contínuo, além de uma experiência cada vez mais simples e sem atritos. Por isso, o nosso marketing é orientado por dados, tecnologia e omnicanalidade para estarmos sempre onde o cliente estiver. A nossa última campanha de agosto, o Pague Menos Scan, foi um exemplo dessa estratégia. Pelo nosso web app, o cliente pôde escanear a expressão Pague Menos em qualquer lugar, até mesmo em uma comunicação Leve Mais Pague Menos na concorrência, e desbloquear ofertas exclusivas na nossa rede. Foi inovação aplicada à experiência, transformando cada contato com a marca em uma oportunidade de gerar valor para o cliente.
21: E nessas soluções tem prevenção, bem-estar, beleza, conveniência e serviços, tudo isso numa grande jornada do consumidor que procura por esses produtos, ou seja, é um grande ecossistema de saúde. E amanhã nós seguimos lá no varejo farmacêutico contando as estratégias das marcas. É a vez da RD Saúde participar do Marcas e Consumidores. Até lá!
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1: Cinco e cinquenta e vamos com os nossos principais assuntos. Você participa com a gente no 11 972 21 1001 e no arroba TMC News BR. Já tem muita gente aqui nas nossas redes sociais, além do Alex Fava, que eu já tinha falado, ele continua aqui ainda com a gente. O Rui de Portugal também, uma ótima semana a todos. Tem o Carlos Alberto Romão. Quem mais? O Felipe Costa e muita gente aqui no arroba TMC News BR.
2: Inclusive, a gente citou para o nosso ouvinte, o espectador de São Paulo, né? A situação, muita chuva em vários pontos da capital paulista. O Jones manda aqui pra gente, ó. Bom dia, Fernanda. Bom dia, Tebas. Sempre escutando vocês. Saí de Cotia com bastante chuva, muita chuva, mas sem trânsito. Saí às 4h45, cheguei e vim escutando o Start TMC e agora tá garoando em Interlagos, tá? É bom pontuar, né, você que é de São Paulo, que tá ouvindo o Start TMC, de fato, muita chuva em várias regiões de São Paulo.
1: Então vamos continuar girando aqui os nossos assuntos. O domingo dos candidatos à presidência da República foi de encontros e gravações de conteúdos para propaganda para os programas eleitorais. E quem vai trazer todas as informações das agendas para a gente é o repórter Marcos De Pato.
5: Em São Paulo, o candidato do PL, Flávio Bolsonaro, se reuniu com o ministro da Justiça e Segurança Pública de El Salvador, Gustavo Vidiatoro, em um hotel no bairro Bela Vista. Ele disse que o encontro foi inspirador para estabelecer estratégias mais rígidas no combate à criminalidade.
19: É uma experiência que, obviamente, é possível que seja inspiradora para nós aqui no Brasil. E como está no nosso plano de governo, a linha vai ser de endurecimento da legislação penal, construção de vagas e presídios, e para que a população tenha seu primeiro e mais soberano direito, que é o direito de ir e vir, é o direito à sua segurança pública.
5: Quem também cumpriu a agenda na capital paulista foi Ronaldo Caiado, do PSD. Ele participou de um passeio na Avenida Paulista com a senadora Mara Gabrilli.
23: Dar dignidade, acessibilidade é liberdade. E diagnóstico também as doenças raras e aumentar a pesquisa e tratamento para essas pessoas.
5: Ainda no maior colégio eleitoral do Brasil, Augusto Cury, do Avante, participou pela manhã de um congresso voltado para temas que envolvem o transtorno do espectro autista. E à tarde, foi para Uberlândia para se reunir com empresários da cidade mineira. Já Romeu Zema, do Novo, esteve em uma das maiores feiras agropecuárias da América Latina, no município gaúcho de Esteio, na região metropolitana de Porto Alegre. Durante a visita, ele conversou com produtores rurais e empresários para ouvir as principais demandas do setor e apresentou propostas para fortalecer o agronegócio brasileiro.
24: O agro no Brasil tem sido a atividade econômica que mais cresce, que mais tem contribuído para o desenvolvimento econômico e precisa ter todo o apoio do governo federal, estaduais e municipais.
5: O presidente Luiz Inácio Lula da Silva, do PT, participou de gravações de programas eleitorais ao longo do dia. E Renan Santos, do Missão, não teve agenda pública.
2: A gente acompanhando então a reportagem de Marcos De Pato sobre o fim de semana. Agora a gente vai falar sobre essa segunda-feira, a agenda dos candidatos para o dia de hoje. O Caiado, Ronaldo Caiado, participa de uma sabatina, também tem reuniões com representantes dos setores automotivo e da construção civil aqui em São Paulo.
1: Flávio Bolsonaro não tem compromissos públicos hoje. A agenda é dedicada à gravação de programas para o horário eleitoral.
2: Augusto, o Cury, né, aqui só pra gente pegar certinho, ele cumpre, tem agenda em Curitiba, também em Florianópolis, e reuniões com o Sebrae, empresários e apoiadores. Então a gente vai também ficar acompanhando aí a agenda de hoje.
1: Romeu Zema se reúne com moradores de Curitiba para falar sobre corrupção.
2: Só para a gente pontuar aqui, eu citei o Sebrae, é o Serviço Brasileiro de Apoio às Micro e Pequenas Empresas. Vamos agora para Renan Santos, ele participa de duas sabatinas e uma entrevista em São Paulo.
1: E a agenda do presidente Lula não foi divulgada até o momento. 5 horas e 55 minutos. A disputa pelo governo do Rio movimentou diferentes regiões do estado no domingo e as informações chegam com a Érica Levigard.
3: Os candidatos ao governo do Rio de Janeiro cumpriram agendas públicas neste domingo com caminhadas, panfletagens, carreatas, debates, lançamentos de candidaturas e encontros com diferentes setores. André Marinho, do Novo, realizou uma caminhada pelo campo de São Bento, em Niterói, na região metropolitana do Rio, acompanhado do senador e candidato a vice-presidente da República, Eduardo Girão. Depois, Marinho participou de uma caminhada de Copacabana até o Leme, na zona sul da capital fluminense. Antony Garotinho, do Republicanos, fez uma reunião na Igreja Família Vida Nova, no Recreio dos Bandeirantes, na zona sudoeste do Rio. Coronel Busnello, do Missão, participou de um adesivaço com o candidato ao Senado Federal, Hélio Seco, no Shopping Metropolitano, na Barra da Tijuca. Depois, o candidato realizou uma caminhada com apoiadores e candidatos no posto 5 da Praia de Copacabana. Ciro Garcia, do PSTU, visitou a ocupação Reflexo do Amanhã em Volta Redonda para comemoração pela vitória da desapropriação em prol da ocupação. Mais tarde, o candidato celebrou o aniversário de 93 anos de Iedo Ferreira, ativista e intelectual do movimento negro, no Clube dos Carteiros em Oswaldo Cruz. Douglas Ruas, do PL, esteve no lançamento da candidatura a deputado federal de Alexandre Gomes, na Avenida Presidente Kennedy, no centro de São Gonçalo. Depois, o candidato participou do lançamento da candidatura a deputada federal de Laís Jordi, na Avenida Visconde de Rio Branco, em Niterói. Eduardo Paes, do PSD, realizou uma carreata em Paracambi, na Baixada Fluminense. O candidato conversou com eleitores sobre as demandas locais e apresentou o seu projeto de reconstrução do estado. Juliette Pantoja, da UP, compareceu à manifestação contra a escala 6x1, convocada por sindicatos e movimentos sociais em Copacabana. Luan Monteiro, do PCO, não confirmou nenhuma atividade de campanha para este domingo. William Siri, do PSOL, esteve no lançamento do comitê Lula, Talíria Petrone e Flávio Serafini, em Niterói. Mais tarde, o candidato participou do lançamento da candidatura de William Douglas a deputado federal na Associação Cultural Rua Edson Nascimento dos Santos, em Seropédica.
2: Érica Levigardi, no Rio de Janeiro. Só para a gente citar aqui, né? Há pouco nós trouxemos a agenda dos candidatos à presidência da República. O presidente Lula não tem agenda como candidato, mas tem compromissos, né, ali que fazem parte da agenda da presidência da República. Várias reuniões, alguns encontros marcados para o Palácio do Planalto, um deles aqui às 15h, assinatura do decreto sobre comercialização de ingressos para eventos visando proteção do consumidor. Só para a gente pontuar aqui também alguns dos eventos dele como presidente da República hoje.
6: 5h58, agora nosso assunto é saúde. Hoje, 31 de agosto, é o último dia do mês de conscientização sobre a importância da amamentação, o chamado Agosto Dourado. E na coluna de hoje, a pediatra Elizabeth Canova fala sobre a amamentação, os principais cuidados e reforça que esse processo precisa ser adequado e confortável tanto para a mãe quanto para o bebê.
8: Conhecido como Agosto Dourado, o mês de incentivo ao aleitamento materno. E dourado porque o leite materno é tido como padrão ouro de alimentação do bebê até 6 meses de vida. Ele não precisa de outro alimento, nem água, chá, outro tipo de leite. Depois começa a alimentação com 6 meses e a gente indica manter a amamentação até 2 anos ou mais. Muito se fala sobre as propriedades nutricionais, neurológicas, imunológicas que estimulam a imunidade do bebê, prevenção de várias doenças, de alergias, desenvolvimento neurológico, mas às vezes pouco se fala da mãe, quem está por trás daquele leite materno. E eu gosto de falar que a amamentação não é um ato instintivo. A gente não nasce sabendo. É um aprendizado de mãe e bebê e os dois vão aprender qual é a melhor posição, a melhor técnica, pega, e aí sim a gente vai ter sucesso na amamentação. E além disso, é bom não romantizar, porque a amamentação é cansativa. A mãe está no puerpério, após o parto, muito cansada, com privação de sono, ela ainda tem dificuldade na técnica, ela ainda não conhece bem esse bebê. O bebê pode ser que tenha uma dificuldade de ganho de peso, pode levar a uma pega errada e ter fissuras na mama que causa muita dor. Então, tudo isso é difícil. Mas se ela estiver perto dela, pessoas, profissionais que saibam sobre a amamentação e mostrem a correta técnica, mostrem esse conhecimento. A mãe precisa estar confiante que o leite materno é o principal alimento nos primeiros 6 meses para o bebê. E tem um terceiro item, é a rede de apoio. A mãe precisa de rede de apoio, precisa de alguém ajudando nos trabalhos.

0: trabalhos da casa, na alimentação, dar um tempinho para ela tomar um banho com calma, ajudar nos cuidados com o bebê e também ajudar com o filho mais velho, se caso já tenha. Alguma pessoa para ela conversar sem julgar, sem cobrar e sem aumentar a culpa dessa mãe. Então, por trás do leite materno, a gente tem a mãe que amamenta. E ela precisa muito de rede de apoio. Eu tô aqui para incentivar quem conhece uma mãe aí que amamenta, tente ajudar de alguma forma o dia a dia para ficar mais leve e pra gente ter mais sucesso nessa amamentação, tá bom?
1: Recado importantíssimo, então, sobre a amamentação, sobre todo esse processo com Elizabeth Canova. Agora, 6:01, o Tribunal Superior Eleitoral vai analisar a ação do PT contra um vídeo feito com inteligência artificial de Jair Bolsonaro, exibido na convenção que oficializou a candidatura de Flávio Bolsonaro. O Adriano de Almeida tem todas as informações.
2: O TSE também vai decidir se houve alguma irregularidade e se o PL e Flávio Bolsonaro devem ser punidos pela divulgação do vídeo. Na gravação, uma reprodução digital de Bolsonaro aparece manifestando apoio à candidatura do filho. O ex-presidente cumpre prisão domiciliar após condenação a 27 anos e 3 meses por tentativa de golpe de Estado. Por causa da condenação, ele teve os direitos políticos suspensos e está proibido de se comunicar pela internet. Depois da exibição do vídeo, a federação formada por PT, PCdoB e PV acionou o TSE. Os partidos alegam que o conteúdo configura propaganda antecipada e viola as regras que proíbem deepfakes em campanhas. O julgamento ocorre em meio a um debate ainda sem consenso entre os ministros sobre os limites à inteligência artificial nas eleições. A resolução eleitoral de 2026 exige que os conteúdos feitos ou alterados por IA sejam identificados de forma explícita. A norma que proíbe o uso de deepfakes, porém, está em vigor desde 2024. O presidente do TSE, Cássio Nunes Marques, apresentou aos colegas as possíveis consequências das regras atuais e propôs debater prós e contras do uso de IA nas campanhas. Nem todos os ministros se posicionaram formalmente sobre o assunto até o momento.
1: 6:02, ou melhor, 6:03. 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
1: Seis horas e sete minutos, você acompanha o Start TMC com Fernanda Câmara, comigo Rafael Tebas, você em Brasília, em Belo Horizonte, no Rio de Janeiro, também no Recife, Curitiba, São Paulo, também no aplicativo da TMC, você baixa no seu smartphone, em qualquer região do universo você consegue acompanhar aqui o Start TMC, enfim, Júpiter e Saturno também. E com imagem no YouTube, aproveita e deixa o like aí, hein? Deixa o like, ativa o sininho. E vem com a gente no Start TMC. Manchetes agora. Justiça Eleitoral de Pernambuco mandou apagar publicações contra Raquel Lira.
2: Os posts associavam a governadora a um suposto gabinete do ódio.
1: Segundo a decisão, o conteúdo trazia informações falsas.
2: Esse é um dos destaques que o Start TMC traz nesta segunda-feira, 31 de agosto, e tem mais.
1: Ainda sobre Raquel Lira, governadora de Pernambuco registrou boletins de ocorrência após ataques pessoais no Recife. Cartazes espalhados pela cidade associavam a governadora à morte do marido em 2022.
2: E a gente continua falando sobre eleições.
1: O TSE começa hoje a julgar os registros das candidaturas à presidência da República.
2: A análise acontece no plenário virtual e vai até quarta-feira.
1: O registro de Renan Santos do Missão foi retirado da pauta.
2: O ministro Dias Toffoli apontou possíveis irregularidades na declaração de redes sociais da chapa.
1: E mais, equipe de Lula pediu ao TSE inelegibilidade de Flávio Bolsonaro.
2: O pedido aponta abuso de poder econômico durante a festa de Barretos.
1: A defesa de Flávio nega e diz que ele foi convidado para a festa.
2: O Congresso Nacional, falando agora de Brasília, entra na última semana de votações antes das eleições de 2026.
1: E a partir de hoje, Câmara e Senado devem analisar projetos considerados prioritários para o governo Lula.
2: Entre os principais assuntos está a PEC, que acaba com a escala de trabalho 6x1, que tramita no Senado.
1: E a chamada taxa das blusinhas também está na pauta do Congresso.
2: Depois desta semana, os parlamentares só voltam a Brasília em novembro.
1: No cenário internacional, os Estados Unidos atacaram lançadores de foguetes iranianos no Estreito de Hormuz.
2: Segundo a mídia estatal do Irã, a Guarda Revolucionária afirma ter atingido alvos militares dos Estados Unidos na Jordânia.
1: O Irã também disparou mísseis contra o país, no entanto, todos foram interceptados.
2: E a nova escalada do conflito no Oriente Médio fez o petróleo disparar nos mercados asiáticos.
1: Esporte agora, o Brasil conquistou mais uma medalha no Mundial de Canoagem.
2: Jake Goldman e Gabriel Assunção ficaram com a prata no C2 500 metros.
1: E sobre campeonato brasileiro aqui, rapidamente, acho que é importante a gente pontuar vários jogos realizados. Ontem o Flamengo venceu por 3-0 o Botafogo, o Santos em Itaquera bateu o Corinthians por 1-0, o Palmeiras empatou com o Mirassol em 1-1 e tivemos também um empate. Vários gols, inclusive Atlético Paranaense 3, Fluminense também 3. 6 horas e 11 minutos.
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1: Seis horas e onze minutos. Fernanda Câmara. Rapidamente aqui, a nossa audiência é muito grande em São Paulo. Você que está nos acompanhando no 100.1. Só a gente passar a informação, né? Chove e chove muito forte em vários pontos da capital paulista. A gente está bastante atento com esse assunto aqui com a nossa reportagem de São Paulo, mas fica o registro importante. A gente vai abordar esse tema e você que está saindo de casa, tome cuidado com a chuva.
2: O Carlos Alberto Romão diz que está chovendo muito forte na divisa com Itapsirica da Serra. A gente vai falar então sobre isso daqui a pouquinho, sobre a chuva, né? E como a gente falou no comecinho aqui do Start, você que está aí na sua região, manda também pra gente como tá a situação por aí. A gente falando aqui de São Paulo, mas manda pra gente como tá a situação da chuva na sua região. E agora 6 horas e 11 minutos.
1: Vamos pro Rio de Janeiro então? Vamos movimentar a nossa reportagem começando pelo Rio de Janeiro. Um bom dia aos nossos repórteres. Olha, o policiamento segue reforçado na zona sudoeste do Rio de Janeiro depois de uma madrugada de tensão em Jacarepaguá. Gustavo Sleman, bom dia para você, uma boa semana. O que, que aconteceu? Quais são as informações?
3: Bom dia, meus amigos. Bom dia a todos que nos acompanham aqui na programação da TMC. Pois é, uma madrugada marcada por tiroteio e conflito entre facções rivais, grupos também criminosos rivais, na região da zona sudoeste da capital fluminense, principalmente na região que compreende bairros como Jacarepaguá, Taquara e também Muzema. Essa região já vem sendo alvo de diferentes conflitos há algum tempo, mas nesse final de semana tivemos uma intensificação com um tiroteio que deixou 4 pessoas mortas e 1 ferida. Segundo testemunhas, essa pessoa ferida seria moradora da comunidade ali da Muzema e foi atingida por uma bala perdida enquanto descia de uma motocicleta, enquanto voltava do trabalho ali para chegar em casa. As outras pessoas que acabaram morrendo durante esse confronto agora estão sendo identificadas pela Polícia Civil para terem todo o processo de liberação dos corpos para enterro. Apenas uma até o momento foi identificada, a Josiane Dias. A Delegacia de Homicídios da capital está investigando, né, as circunstâncias dessas mortes para até saber se essas pessoas, se essas vítimas tinham algum tipo de envolvimento ou não com essa disputa que vem acontecendo naquela região. 14 ônibus foram tomados, né, as chaves desses ônibus foram tomadas e os coletivos foram utilizados como barricadas para atrapalhar a circulação das forças de segurança naquela localidade. Então foram 14 ônibus utilizados como barricadas durante aí o final de semana, um final de semana de terror naquela região, especificamente da Muzema, mas também atingindo região da Taquara, Jacarepaguá e outros bairros ali do lado, na região da zona sudoeste da capital fluminense. Policiamento reforçado desde o final de semana, mas como a gente vem pontuando, não é algo novo, não é uma novidade. Milicianos e também facções como o Comando Vermelho vem disputando a expansão territorial e o controle daquela região. Então, a gente, claro, vai continuar atualizando, até porque outras comunidades no entorno já foram alvo de operações da Polícia Militar recentemente, mas agora a gente tem esse confronto específico nessa localidade da Muzema, Taquara e Jacarepaguá, pessoal.
2: Obrigada, viu, Gustavo Sleman, por todas as informações. O microfone está aberto aqui para você atualizar a gente assim que for preciso. Ótimo trabalho para você, 6h14. E agora, gente, chegou a hora de apresentar ele, o nosso colunista do Start TMC, Bruno Rizzi, que já está aqui com a gente, que fala sobre política, análises, comentários, enfim, tudo que você quer saber. Bom dia, Bruno Rizzi.
4: Bom dia, Fernanda Câmara, bom dia, Tebas, bom dia a todos aqui com a gente no Start TMC. Hoje, semana começando, lembrando, semana de esforço concentrado, uma semana mais focada na política do que nas eleições. Obviamente que os movimentos da política estão impactados e relacionados para as eleições, mas é um movimento muito mais de Brasília. Vou explicar para vocês daqui a pouquinho. Teba já antecipou alguma coisinha aqui, a Fernanda também, mas a gente vai entrar nesse detalhe. A gente vai falar também do plano orçamentário, com aportes aí do governo para os Correios. Vou comentar um pouco dos bastidores, o que é esse movimento envolvendo o famoso cenário fiscal, né? O bolso do governo ali, o caixa do governo, o cofrinho do governo. O que tem essa discussão? O que está por trás disso? Quais os movimentos eleitorais disso também? Além, claro, de comentar aí sobre as agendas principais dos candidatos e também tem pesquisa nova saindo aí, a gente vai atualizando todos vocês.
1: Opa, olha só, então é importante, acompanhe essa edição ainda do Start TMC com muita informação. A gente continua a girar a nossa reportagem agora. Vamos para Brasília então agora, é isso, né? Brasília agora no Start TMC com Rafael Felitti. Os Correios fecharam o primeiro semestre desse ano com prejuízo de mais de 5 bilhões de reais, 5 bilhões e meio de reais. Impressionante esse dado. Rafael Felitti, bom dia para você.
5: Oi, Rafa, bom dia para você, bom dia, Fernanda, bom dia, Bruno, bom dia para os nossos ouvintes aqui do Start TMC. Olha, os Correios que nos últimos 3 anos já vem acumulando uma série de prejuízos. Para a gente ter uma ideia, o acumulado nesses 3 anos chega a quase 20 bilhões de reais. Os Correios que fizeram aí ao longo desse ano um acordo financeiro, né, um empréstimo que, com a União como garantidora de pagamento, de 12 bilhões de reais para tentar recompor o caixa e fazer essa reestruturação, né? Então a gente sabe que os Correios já vem há um tempo com esse problema e, além desse empréstimo de 12 bilhões, vai ter esse aporte financeiro do governo federal de 6 bilhões de reais, que vai ser colocado no projeto de lei orçamentária anual, a PELOA, que vai ser apresentada hoje, né? Já está ali no limite para ser apresentada, né? O governo que essa semana vai ter o esforço concentrado, entre várias pautas que ele vai precisar aprovar, entre elas estão projetos referentes ali ao orçamento da União, né? Então, somente nesse último trimestre, né, a gente teve um prejuízo de 3 bilhões, né? Então, somada a esses prejuízos aí que você falou no primeiro semestre desse ano, de 5 bilhões e meio, então a gente vai seguir acompanhando toda essa situação dos Correios, que inclusive vem sendo um alvo ali, uma espécie de janela de vidro na campanha do presidente Lula, que também tem sido atacada ali pelos adversários durante a campanha eleitoral. Volto com você.
1: Valeu, muito obrigado pelas informações. Rafael Felitti, então, a situação dos Correios. Bruno Riz, de como você enxerga todas essas informações que o nosso Rafael Felitti passou pra gente?
4: Por trás dessa questão que o Felitti trouxe pra gente, tem muito também sobre, obviamente, esse plano orçamentário do governo, né? A chamada PELOA, que é basicamente ali uma expressãozinha mais complexa, mas basicamente a gente está falando do orçamento federal. Dentro desse orçamento federal, esse socorro aos Correios, que a gente sabe que vem numa situação complexa já há muito tempo. Os Correios têm uma particularidade ali que basicamente eles são uma empresa que as discussões são enormes, né? Mas basicamente o contexto é que é uma empresa que precisa servir a população, com eventos ali como eleições, para conseguir levar as urnas para todo o Brasil. Enfim, se discute essa questão. O problema é que o rombo é muito grande e ele vem crescendo. Então, enfim, um socorro do governo se fez necessário, mas também precisa um plano por trás disso. E por trás dos Correios, os Correios, na verdade, são um dos elementos que se discutem nas conversas sobre a questão fiscal, a questão do dinheiro, a questão do financeiro, o cofrinho do país, né, as contas públicas. E existe uma desconfiança do mercado e do empresariado com as atitudes, as ações do governo Lula em relação a um novo governo, eventualmente, se eleito, como ele lidará com essas políticas públicas relacionadas a questões que envolvem impactos financeiros. Por isso, inclusive, uma informação ainda extraoficial, não está na agenda oficial, mas ao que tudo indica, hoje o presidente Lula fará um jantar com alguns grandes empresários e banqueiros no Alvorada para discutir a questão fiscal e econômica, justamente para tirar essa nuvem de cima da cabeça dos investidores e dos grandes empresários. Ele não quer criar nenhum tipo de problema, o presidente Lula e a sua campanha, que possam criar uma percepção, porque quando se fala de ajuste fiscal, se fala em corte de gastos. E a pergunta seguinte é, mas da onde? Uhum. E qualquer movimento, e a gente vê, uhum, né, até um parênteses importante, reparem nas sabatinas, nos debates, ninguém se compromete, os planos de governo, inclusive, ninguém fala da onde vai

0: que chegar lá, abrir o Excel e cortar uma linha, né? As empresas que têm, envolve 1 milhão de dificuldades, a gente sabe muito bem, mas elas não estão lidando com as vidas das pessoas. Ah, mas os empregos das pessoas podem ser impactados, isso é a vida das pessoas. Sem dúvida nenhuma.
1: Mas tem uma quantidade 100%. X que é um pouco mais controlável.
0: É isso, assim, por mais que você esteja lidando, a empresa visa o lucro. Então ela faz os ajustes necessários. O país não tem como simplesmente deixar as pessoas morrendo numa fila de hospital, então eu vou cortar da saúde para fechar as contas e as pessoas vão morrer na fila do hospital.
1: E a empresa tem um número X mesmo de funcionários, né? Isso que eu tô falando, é um pouco mais controlável porque o gestor sabe quantas pessoas tem na empresa.
0: Exato, ele consegue lidar ali, as questões são mais palpáveis. De novo, não estamos falando que é fácil empreender no Brasil, pelo contrário, é muito complexo para um empresário, mas dizer que o presidente é o CEO do país é algo muito complexo. E é justamente essa imagem que todos estão passando. Precisa ajustar, precisamos cortar, precisamos fazer os ajustes necessários, mas ninguém está falando da onde. Nem para tirar do mais pobre, mas também nem para desagradar o mais rico. A conta não fecha, desse jeito não fecha para ninguém. Por isso que ninguém se compromete a falar de onde, porque alguém vai desagradar. Só abre aspas para finalizar aqui, o presidente Lula citou recentemente, na última semana, abre aspas, a mim não me preocupa a dívida pública. Herdei este governo em janeiro de 2023 com déficit fiscal de 2,8%. Sabe quanto vai ser o superávit primário deste ano? 0,1%. Ele falou isso e depois citou, se tem alguém nesse país que tem responsabilidade fiscal, sou eu. Então ele fez um morde e assopra, seguindo o que todo mundo está fazendo. Nem desagrada empresariados, banqueiros e nem desagrada mais pobre. E ele vai tentar tirar essa nuvem de cima dos empresários e banqueiros hoje à noite às 8. Ainda não é a agenda oficial, mas muito provavelmente ocorra e amanhã a gente comenta sobre isso.
1: 6 horas e 23 minutos, a gente continua movimentando aqui a nossa reportagem ao vivo. O TRE de Minas determinou a suspensão de 6 inserções do horário eleitoral na TV. A medida atinge 4 candidatos ao governo do estado e o Júnior de Castro ao vivo, então de Belo Horizonte, tem todas as informações, Júnior.
2: Isso aí, Fernanda, bom dia para você, bom dia, Rafael, Bruno, excelente segunda-feira para todo mundo ligado com a gente aqui na TMC. Os 4 candidatos são Cleitinho Azevedo, Flávio Rosco e Matheus Simões e Patrus Ananias, sendo que 3 dessas inserções que foram suspensas são do Flávio Rosco e do Partido Liberal e uma de cada um dos 3 candidatos que eu acabei de citar, o Cleitinho, o Simões e o Patrus. As decisões são liminares e apontam problemas de acessibilidade nas propagandas eleitorais. Entre essas irregularidades estão falta de legenda, ausência de audiodescrição e também o tamanho inadequado daquela janela do intérprete para Libras. No caso de Matheus Simões e Patrus Ananias, a justiça também identificou participação de apoiadores acima do limite permitido. Para a legislação, para o nosso ouvinte, para o nosso espectador entender, os apoiadores que aparecem aí durante essas propagandas eleitorais têm no máximo 25% do tempo de inserção. Essas campanhas, claro, elas devem ser aí corrigidas ou retiradas do ar. As decisões ainda podem ser contestadas e quem aproveitou para criticar isso foi o Gabriel Azevedo, do MDB, que ele disse, inclusive afirmou, que o cumprimento das regras de acessibilidade deve ser tratada como uma obrigação das campanhas e não como uma escolha de formato, que é o que ele disse que os outros candidatos têm feito, né? Volto com vocês.
1: Obrigada, Júnior. E olha, já que você está aí, a gente tem novidades sobre os debates de Minas também. Vamos puxar esse assunto então aqui para a gente também ao vivo.
2: Exatamente, Fernanda. Na última sexta-feira, dia 28, a TV Horizonte, aqui Rede Catedral, Rádio América e também Revista Veja fizeram um debate, o que seria, na verdade, um debate com os candidatos ao governo aqui de Minas. Mas dos 7 convidados, apenas um compareceu, que foi o Gabriel Azevedo, e isso, claro, acabou virando uma sabatina. A assessoria do Gabriel Azevedo, inclusive, disse que durante as reuniões para o debate, 5 candidatos haviam sim confirmado a presença. Calil, Rosco e Simões, Patrus e Ben Mendes. Só o Cleitinho Azevedo que realmente não havia confirmado desde o início. E o Gabriel Azevedo, mais uma vez, obviamente, ele aproveitou aí para criticar esses candidatos que não participaram do debate. E uma agenda interessante, porque também Belo Horizonte recebe hoje uma roda de conversa aproveitando esse assunto sobre eleições e democracia.

0: Democracia. E esse encontro reúne o jornalista e nosso colunista aqui da TMC, o Jamil Chad, e também o cientista político Felipe Nunes, com a mediação do jornalista Afonso Borges. Eles vão discutir vários temas aí, principalmente como a soberania nacional, as eleições e a confiança nas instituições. Esse evento, mais bacana de tudo, ele é gratuito, ele começa às 7h no auditório do Tribunal de Contas aqui de Minas Gerais, que fica na Avenida Raja Gabaglia, e a entrada, claro, ela é sujeita à lotação do espaço. Depois do debate, ainda vai ter sessão de autógrafo dos livros dos convidados, e a gente lembra também que na quarta-feira agora, dia 2, tem debate do governo aqui também com a nossa TMC, em parceria com a TV Sim. E quem vai estar aqui com a gente? O maravilhoso Bruno Rizzi, que eu inclusive já estou esperando para tomar um café, falar um pouquinho de fofoca e comer um pão de queijo.
1: Não, ele já está animado.
0: Nas eleições 2026, a informação que toda escolha merece.
2: É, ele já cantou a bola aqui pra gente.
3: Já falei que ele já tava passando o cafezinho ali, pão de queijo já tava indo pro forno. Ansioso para essa, já cobrei André, Júnior de Castro, Rodolfo, toda a turma lá. Tô cobrando pão de queijo e cafezinho de todo mundo. Aí eu recebo 3 vezes mais, vou ficar bem quieto. Vou fingir que não se combinaram.
2: E a gente vai cobrar de você.
3: É. Eu trago um.
1: Exatamente.
3: 2 eu como, 1 eu trago de marmita.
1: 6h27.
0: Vou fazer
1: minutos.
0: Uma marmitinha pra cada um.
2: Isso aí, fechou. Júnior, ó. Combinado. Você é demais.
1: E vamos girando aqui a nossa reportagem. Você acompanha o Start TMC. É o Bruno Rizzi vai então participar. Sabatina? Não, debate da TMC lá em Minas Gerais.
2: Que seja governo. Debate.
1: É, que seja debate,
3: e não é qualquer um, hein? Minas Gerais, sempre falamos. Minas Gerais
1: exatamente.
3: É o grande estado decisivo ali, vai
1: estado
3: ser
1: chave, estado-chave. Vamos agora para Brasília, Lívia Brás ao vivo com a gente. A gente volta aqui a falar sobre a decisão do ministro Dias Toffoli, né? Aliás, uma grande polêmica, ele suspendeu a avaliação do registro do candidato Renan Santos. Lívia, por quê? O que aconteceu?
4: Oi, Rafa, bom dia para você, Bruno, Fê, todo mundo que acompanha a gente. Pois é, a análise desse registro da candidatura do Renan Santos estava prevista para começar hoje, só que foi adiada. E aí essa decisão, ela foi publicada no último sábado. O ministro Dias Toffoli, ele apontou a existência de indícios de ilicitude no registro da chapa de Renan Santos e determinou mais tempo para fazer a análise dessa nova relação de redes sociais que foi apresentado pela candidatura dele. Vou explicar o que aconteceu, viu? A legislação eleitoral, ela determina que os candidatos precisam informar, logo no momento do pedido do registro, todos os canais de comunicação que eles usam na internet. E aí, no caso do Renan Santos, além dos perfis pessoais, né, que ele tem, Instagram, TikTok, YouTube, Facebook, o partido apresentou no momento posterior, né, depois desse prazo, outros endereços que também são ligados ao candidato. E aí ele citou alguns nomes até curiosos: Onça Viral, Multiverso Amarelo, Jaguatirica Hub, que são outros perfis de redes sociais que não foram apresentados naquele momento, né, do depósito da candidatura. E aí, segundo o ministro Dias Toffoli, a justiça vai ter que verificar essas informações antes de retomar o julgamento do registro da candidatura. E aí, com a retirada desse processo da pauta, como eu disse, começaria hoje, né? Os advogados do partido de Renan Santos, que é a omissão, eles vão ter também mais prazo para se manifestar sobre essa questão. O Renan Santos, ele nega qualquer tipo de irregularidade, inclusive ele gravou um vídeo que ele publicou nas redes sociais. Vamos ver um trechinho.
5: Eu não vou entrar no mérito da discussão política disso. Aí vocês tiram suas conclusões. Só vou falar sobre a questão. Eles estão falando aqui de um caso que está dando problema no TSE para um monte de gente, do registro das redes sociais de todos os candidatos. E é um problema que envolve o TSE, é um problema interno de sistema ali, que já foi resolvido há muito tempo. A gente registrou sim minhas redes sociais. E estão querendo enquadrar minha campanha como uma campanha que está basicamente abusando do poder econômico. É isso que vocês estão vindo. Eu posso ser enquadrado por abuso de poder econômico.
4: Bom, agora o tribunal, né, ele deve analisar toda essa documentação, essas novas redes e perfis que foram apresentados e depois definir, então, uma nova data para retomar esse julgamento do registro da candidatura.
1: Tá certo, Lívia Brás, obrigado pelas informações. É um assunto realmente que vai, enfim, repercutir muito nas redes também e a gente vai acompanhar. Inclusive, quero perguntar para o Bruno Rizzi já sobre esse assunto relacionado ao Renan Santos. Agora são 6h31.
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0: 36 minutos, você está sintonizado na Transamérica, que agora é TMC, quem escuta sabe, eu sou Júnior de Castro, hoje é segunda-feira, é dia 31 de agosto de 2026, esse mês que a gente achou que nunca fosse acabar, passou até rápido, né? Mês de agosto parece que quer ir embora de 2026 também, como a maioria das pessoas, ano de eleição, ano de Copa do Mundo, já perdemos a nossa Copa de 2026, vamos ver como é que vai ser 2027, né? Mas bora lá pro trânsito, anel rodoviário nesta manhã de segunda-feira. Como será que está? Quem conta pra gente é o Eliseu Júnior, que está de volta. Bom dia pra você, Eliseu.
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2: 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Um bom dia para você, bom dia ouvinte TMC. Abro meu destaque falando de anel rodoviário no sentido Rio de Janeiro, que tem trânsito complicado já. Nesta manhã, o motorista vai pisando no freio desde o trevo do Betânia, lentidão que se estende até a chegada ao Olhos d'Água. A dica para quem segue rumo ao Rio é muita paciência. Já você que segue rumo à região Centro-Sul e está no anel rodoviário, a dica é no trevo do Betânia acessar a rua Úrsula Paulino, na sequência seguir por vias internas do bairro Avaí e do bairro Buritis. As obras na trincheira da Cristiano Machado estão a todo vapor para melhorar o trânsito para todos. 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
0: Seis horas e 37 minutos, aí o destaque do trânsito com Eliseu Júnior, para você sintonizado aqui nos 88.7 FM em BH região metropolitana, você que nos acompanha de todo o Brasil, de todo o mundo, 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E claro, você pode participar aqui também ao vivo com a gente, dando aquele seu pitaco nas notícias, mandando até sugestão de pauta, você pode. Pois é, aproveitando também que choveu em Belo Horizonte, tem uns sinais aí em flash na cidade, você pode contar pra gente, pra você ajudar o seu coleguinha, a sua coleguinha que tá acompanhando a nossa programação. Conta tudo pra gente pelo WhatsApp 31 999 448870. Vou repetir mais devagar pra você conseguir anotar. DDD 31 999 448870. Aproveita, já segue a gente lá no Instagram também, @TMC Minas Gerais. Curte, comenta, compartilha, deixe seu comentário lá pra gente. E o melhor de tudo, você pode ver os bastidores, o dia a dia aqui da nossa Transamérica, que agora é TMC, portanto, @TMC Minas Gerais é o nosso Instagram. Previsão do tempo para hoje aqui em Belo Horizonte, agora faz 20 graus. Aqui na nossa capital, a máxima prevista para esta segunda-feira pode chegar aos 31 graus, com sensação térmica de 32. Então vai fazer calorzinho durante o dia. Você que está postando que vai ficar assim, essas nuvens durante todo o dia, vai não.
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4: 6h40, Start TMC, a gente aqui com os principais assuntos e falando de cenário eleitoral. Há pouco a Lívia trouxe pra gente a suspensão da análise do registro de Renan Santos, candidato à presidência pelo Missão. Bruno Riz, então, vai fazer essa análise e já vai emendar, então, porque a gente quer saber também sobre sabatinas com os principais presidenciáveis, análise de Bruno Riz.
5: Pois é, essa questão aí de cassação de registro, interrupção de algumas propagandas, tudo que envolve Tribunal Superior Eleitoral, agora vai ser presente diariamente, são N questões, são juridiquês que vai envolver, mas sempre vai haver esse pedido, foi irregularidade, não foi, a campanha do presidente Lula também pediu, por exemplo, a cassação da chapa de Flávio Bolsonaro por conta de ter feito, teoricamente, um showmício através do rodeio de Barretos, enfim, são questões que a gente vai ver diariamente aqui. Deixa eu falar agora aqui da questão das sabatinas, já emendando aqui o que a Fer comentou. A gente teve duas sabatinas importantes nesse final de semana. A gente comentou na sexta-feira aqui da sabatina do presidente Lula na quinta E na sexta a gente teve o senador Flávio Bolsonaro e no sábado Augusto Cury. Começando de trás para frente aqui, Augusto Cury mostrou ali que tem ideias, algumas filosofias, uma teoria ali em alguns pontos. Ok, podem até fazer sentido, mas entrou numa armadilha que ele mesmo criou para ele. É muito na base da teoria, muito na base da filosofia e no campo da prática, zero. Foi muito mal, não soube explicar projetos da própria campanha, do próprio livro de campanha dele, que traz pontos, muita, no português, claro, é muita viagem para pouca efetividade. Né? E com destaque a questão ali dos drones, para acabar com os feminicídios usando drones. Depois ele usou até uma expressão que virou quase um meme, esquece os drones, Renata. Mas é algo que tá no projeto dele, tá no plano de governo dele.
1: Isso viralizou até.
5: Viralizou, né? Inclusive, fala. Porque os entrevistadores falaram, pô, mas os feminicídios ocorrem em grande parte dentro das casas. Como assim? O drone, uma coisa meio, né? Então, assim, é muito papo que, enfim, que pode agradar, que pode fazer sentido, mas que na prática a gente sabe que as coisas não são assim. Faltou um pouco de noção da política, da vida como ela é. Já Flávio Bolsonaro, na sexta-feira, ele acabou indo melhor na forma do que no conteúdo. Ele mostrou ali preparo, ele estava bem preparado, ensaiou bastante, treinou ali por algumas horas, inclusive simulando a bancada, a mulher da bancada, a Renata da bancada na simulação, era a esposa dele, Fernanda Bolsonaro, e um outro assessor como o entrevistador ali, Rogério Marinho, também participou como um dos falsos entrevistadores, né, nesse teste, nessa sabatina de ensaio. Ele mostrou preparo, mostrou calma, mostrou controle, transmitiu uma imagem mais serena, mais moderada, principalmente se a gente comparar com seu pai Jair. No começo ele estava um pouco nervoso ali, tenso, tanto é que ele fala boa tarde, gagueja, mas depois logo ele se solta, ele consegue se dar bem. Agora, por outro lado, entrando no mérito das questões, saindo um pouco da questão da retórica, ele não conseguiu convencer, não conseguiu responder de forma convincente os principais pontos que são ali os telhados de vidro dele. Daniel Vorcaro, o contrato do Dark Horse, a sua relação com Daniel Vorcaro, essa proximidade, a questão de Adriano da Nóbrega, o gabinete do crime, como era chamado, enfim, toda essa questão ficou no ar, ainda não foi respondida de maneira clara e efetiva. Ele optou por um caminho único ali para realmente vencer pelo cansaço a questão dessas perguntas. Na questão da democracia, quando perguntado sobre golpe de 8 de janeiro, etc., ele declarou respeito às urnas e ao resultado eleitoral, também uma posição diferente do seu pai Jair, mas quando perguntado se ele aceitaria o resultado mesmo se perdesse, ele não foi enfático em dizer sim. Ele disse, não, mas eu vou ganhar. Mas e se o senhor perder? Eu vou ganhar. Então ele fez questão de marcar o território, não respondeu, mas também não disse que não respeitará. Então já foi um ponto um pouco mais positivo. Enfim, na economia ficou naquele campo que a gente já comentou aqui anteriormente, de muitas ideias e pouco quando, como, onde, quanto. E na questão do meio ambiente também deu uma escorregada ali de usar questões de saneamento básico para justificar aquecimento global. Mostrou ali uma questão que muitos consideram negacionista nesse campo. Enfim, um grande resumo aqui, claro que a gente falaria horas sobre cada sabatina, mas passando um panorama geral aqui, todos ficaram na média ali, ninguém com grande destaque, mas como destaque um pouco mais negativo, Augusto Cury, que realmente se perdeu.
1: Exatamente. 6:45, a gente vai agora lá pro Paraná. A Polícia Federal investiga a morte de Marcos Silas, apontado como um dos maiores traficantes de cocaína do país. Leonardo Gomes tem as informações pra gente. Com você, Léo.
6: É isso, ele foi encontrado desacordado na cela, na Penitenciária Federal de Brasília, durante a manhã deste domingo e durante a primeira revista, entrega da alimentação. A morte foi confirmada depois de atendimento médico. Horas depois disso, durante o final da tarde, ou seja, nas últimas horas, a Secretaria Nacional de Políticas Penais divulgou uma nota confirmando que Marcos Silas morreu por conta de um suicídio, ou seja, ele mesmo tirou a própria vida. Logo depois, uma nota foi divulgada pelos advogados de um escritório bastante conhecido em todo o país, que fica aqui em Curitiba, que representa Marcos Silas, divulgando que Silas já havia dito que era ameaçado de morte e que jamais cometeria suicídio. E se isso um dia acontecesse, teria sido induzido. Agora cabe às autoridades, no caso aqui a Polícia Federal, claro que vai trabalhar em conjunto também com a Secretaria Nacional de Políticas Penais, a Senapen, para de fato descartar qualquer prática criminosa e confirmar esta primeira linha de investigação de que seria um atentado contra a própria vida. Marcos Silas estava preso desde 2021 nesta penitenciária federal, considerada de segurança média, que fica em Brasília, mas antes disso, ele passou por outras penitenciárias de segurança intermediária até segurança máxima, como por exemplo no Mato Grosso do Sul. É um criminoso aqui do Paraná, de Curitiba, inclusive, segundo a PF, ele chefiava o Cartel do Sul, uma organização criminosa muito conhecida aqui no Paraná, e que era, ou melhor, ela ainda permanece existindo, apesar da morte de Marcos Silas, aliada do Comando Vermelho. Inclusive, Silas é reconhecido pela Receita Federal, pela Polícia Federal, pela Polícia Rodoviária Federal e tantos outros órgãos, não só federais, mas como também estaduais, por usar técnicas sofisticadas para transportar a cocaína, principalmente do porto de Paranaguá, que é um dos 10 maiores portos do mundo, o segundo maior porto do Brasil, para levar a cocaína aqui do estado para principalmente a Europa, mas também países africanos, desenvolvendo técnicas, inclusive, como, por exemplo, colocar a droga em bolsas aquáticas e isso passar despercebido pela fiscalização. A Polícia Federal está, portanto, investigando a partir de agora. A gente deve ter novidades nos próximos dias, já que existem outras investigações envolvendo o nome de Marcos Silas também aqui no Paraná.
1: Leonardo Gomes, muito obrigado, Léo, pelas suas informações. 6h48, Bruno Rizzi, você vai lá pro TMC 360, mas antes é importante você, enfim, comentar a pesquisa BTG Nexus, que foi divulgada há poucos minutos, enfim, primeira pesquisa da semana, inclusive, apontando aí Lula na liderança no primeiro turno, mas empate com Flávio e até na simulação com Caiado no segundo turno. E o que chama a atenção também é o aumento da intenção de voto de Augusto Cury. Impressionante, ele chega a 11% no cenário estimulado em um dos cenários aqui testados. Lula 39, Flávio Bolsonaro 33, Augusto Cury 11%, Caiado 5, Renan Santos 3, Zema 1%. Impressionante.
5: E aí a gente tem que lembrar que quando a gente olha para os números, um ponto acho que mais interessante de tudo isso, Augusto Cury, eu acabei de falar aqui da sabatina, né? Que ele não foi bem, mas a pesquisa pegou. Pelo menos um dia da pesquisa, que foi feita de sexta a domingo, o domingo foi pós-sabatina. Vamos acompanhar para ver se a sabatina teve um resultado negativo e tirou esse ânimo que vinha ali desde a semana anterior com o debate da Band. Vamos ver como desenrola isso aí. Mas, de toda forma, vale o registro e vale o destaque que esse é o maior número de intenção de voto registrado por um nome de fora do bolsonarismo desde 2018 em uma pesquisa. Em 2022, nem Ciro Gomes, nem Simone Tebet registraram dois dígitos
1: nessa em pesquisas. Altura do campo, em nenhuma dessas pesquisas. Nenhuma. Né? Impressionante.
5: Então, assim, ele chegou a dois dígitos. É. Né? E a conta de chegar em dois dígitos é algo que eles almejam, porque a estratégia eleitoral diz que se você alcançar dois dígitos, o olhar muda e você começa a ser visto como tendo chances. E aquela questão do voto útil, ela pode acabar não direcionando para os líderes, indo para você. De novo, é muito precoce para a gente falar que ele tem uma chance real e mais precoce ainda a gente dizer que essa estabilidade vai acontecer nessa intenção de voto.
1: Mas nem o colocávamos, né? Eu digo, exato, a crônica, enfim, o jornalismo, analistas não colocavam Augusto Cury
5: uma semana nessa atrás,
1: briga pela terceira colocação. Exatamente. E agora ele aparece em terceiro.
5: Em terceiro. A gente falava, quem vai ser, Renan Santos ou Caiado? Zema tá um pouco atrás, mas vai ser Renan Santos ou Caiado?
4: E esses ficou. São dos indecisos.
5: Que estão indo. Aí que tá, não. Ele pega votos de Flávio e de Lula. Claro, então, que ele pega uma parcelinha, ele pega uma quirera também do geral, pega ali um pouco de indeciso, mas ele rouba votos tanto de Flávio quanto de Lula. Esse dado também é bem interessante. Se a gente olha ali
4: então
5: as
4: é
5: pesquisas...
4: Então é atípico do que a gente vem falando, que as pessoas já estão decididas por Flávio ou Lula, mas se ele pega uma fatia disso, o cenário tá mudando.
5: Que na verdade é muito marginal o que ele pega, né? Se a gente for olhar aqui, ó, trazendo rapidamente aqui um dado para vocês... A gente olha, por exemplo, Lula tinha 47, foi para 39. Flávio tinha 37, foi para... Lula tinha 41, foi para 39. Flávio tinha 37, foi para 33. Ele pega um pouquinho, 2% da margem de erro de Lula e pega ali 4 pontos acima da margem de erro de Flávio. Mas no todo ele tá pegando ali indecisos, tá pegando daquela massa ainda indecisa. Mas dos polarizados a mudança é pequena, mas mexe. Ninguém tinha mexido, né? Ainda.
1: Muito bom. Valeu, Bruno Riz. Daqui a pouco, então, no TMC 360, também analisando essa pesquisa, enfim, e tudo o que vai acontecer ao longo dessa semana, que vai ser, claro, bastante movimentada, agitada na política nacional por conta das eleições. Vamos viajar para o Rio de Janeiro agora? Vamos nessa?
4: Vamos. O sistema penitenciário do Rio está em alerta com a possível criação de uma nova facção criminosa. Dissidência do povo de Israel começou a se organizar dentro dos presídios e já provocou conflitos, ameaças e incêndios. Rafael Alves, ao vivo com a gente, então, para trazer todas essas informações. Rafa.
7: A formação, inclusive, dessa organização criminosa tem sido monitorada pela Secretaria de Estado de Polícia Penal aqui do Rio de Janeiro, que já enviou comissões e também e o setor de inteligência para identificar quem são os envolvidos nessa organização criminosa batizada de Primeiro Comando de Golpes, voltada aí para aplicar golpes por telefone e também vender materiais ilícitos dentro das unidades prisionais aqui do Rio de Janeiro. Essa nova facção criminosa estaria surgindo dentro de um presídio em São Cristóvão, na zona norte aqui da cidade. Inclusive, um conselho da Secretaria de Polícia Penal esteve no local ali para fazer uma vistoria e identificou que seria uma dissidência do povo de Israel, que é uma outra facção criminosa que também se organizou dentro dos presídios e de dentro das unidades prisionais, comandam vários golpes aqui no Rio de Janeiro, movimentando milhões de reais. Inclusive, nesse mês, a Polícia Civil chegou a prender um policial penal acusado aí de envolvimento com esse tipo de organização criminosa dentro dos presídios, e seria ali uma pessoa que facilitaria a entrada de materiais entorpecentes, drogas e também celulares dentro dos presídios. Então ele também foi preso, e para tentar impedir o avanço desse novo grupo criminoso, agora a Secretaria Estadual de Polícia Penal mobilizou o setor de inteligência da pasta para conseguir identificar quem são os envolvidos nesse esquema, para aí sim conseguir penalizá-los e também, claro, fazer um isolamento para evitar a disseminação desse novo grupo, que seria uma derivação de uma outra facção criminosa que existe dentro dos presídios aqui do Rio de Janeiro. O povo de Israel agora teria dado origem ao Primeiro Comando de Golpes. Fernanda e Rafa.
1: Beleza, Rafa, obrigado pelas informações lá no Rio de Janeiro, e a gente vai continuar atento a esse assunto. Vamos de esporte agora. Esporte no Start TMC, vários jogos pelo Campeonato Brasileiro e destaques também nessa semana. Ivan Drago.
8: Bom, voltando para falar que na briga pela ponta da tabela, né, na briga pelo título da competição, agora a diferença do primeiro colocado para o segundo é de 4 pontos. O Palmeiras, neste momento, é o líder do campeonato, mas está 4 pontos do Flamengo, que tem um jogo a menos. Então, evidentemente que essa briga continua bastante acirrada. Você vê, o Flamengo tropeça, com o Palmeiras não é diferente. O Palmeiras não conseguiu a mesma mobilização que teve no meio de semana. Aliás, seria muito difícil o mesmo nível de atuação. O Palmeiras fez uma partida impecável, talvez a melhor do Palmeiras na temporada, diante do Santos pela Copa do Brasil. E contra o Mirassol produziu muito pouco ofensivamente. Não é passando pano, não, tá? Mas é muito difícil, com esse número de jogos, você conseguir se manter com energia 100% fisicamente e focado, mentalmente ligado, por mais que você esteja brigando pelo título da competição quarto e domingo. O Palmeiras não conseguiu repetir e enfrentou uma equipe que está lutando contra o rebaixamento, desesperada por pontos. E o Palmeiras, de fato, aliás, o jogo foi muito fraco tecnicamente, o primeiro tempo foi fraco, as duas equipes produziram muito pouco, e na segunda etapa o Mirassol até teve mais chances de conseguir sair com a vitória, porque faz um gol logo de cara no começo da segunda etapa, depois cria mais duas oportunidades, depois teve um pênalti anulado, o Palmeiras conseguiu o gol de empate com o Maurício, mas produziu, repito, muito pouco ofensivamente, e o Abel também não tinha muitas opções no banco de reservas, muitos garotos por conta dos desfalques. Já o Flamengo conseguiu uma bela vitória diante do Botafogo e com isso a diferença agora caiu para 4 pontos e a gente vai continuar vendo essa briga na ponta da tabela. Aliás, não tem nada decidido, porque as duas equipes estão brigando em outras frentes e eu acho que as duas ainda vão voltar a perder, a oscilar no Campeonato Brasileiro. A briga é boa e a gente acompanha aqui na TMC.
1: Exatamente. Valeu, Ivan Drago, com as informações do esporte aqui no Start TMC.
4: E o Start TMC vai ficando por aqui. Muito obrigada pela sua audiência, pela sua companhia. Você aí de São Paulo, Brasília, Rio de Janeiro, Curitiba, Belo Horizonte e Recife.
1: Exatamente. Também no YouTube, no arroba TMC News BR. Deixa o like pra gente aí no YouTube. 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E vem com a gente. Vem aí o TMC 360.
4: Com Joana Trepto e Felipe Bueno. Tchau.
1: Valeu.
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5: 7:26, agora sim, todos juntos aqui na nossa Rede Transamérica.

0: TMC, não só no YouTube, mas também nos dials que compõem a nossa rede nesta segunda-feira, dia 31 de agosto de 2026. Portanto, seja bem-vinda, seja bem-vindo. Começa agora para todo mundo aqui o TMC 360 comigo, Felipe Bueno, com ela, Joana Treptow, e com você, e a gente trazendo para você principais destaques do noticiário, como esse aqui, ó. Senado iniciando a semana do chamado esforço concentrado com o fim da taxa das blusinhas no radar de Brasília. Lívia Brás. Daqui a pouquinho de Brasília, daqui a pouquinho da capital do país.
1: Delegações de Brasil e Estados Unidos retomam negociações sobre o tarifaço. Expectativa é por novidades nesta semana.
0: Receita Federal paga hoje o último lote de restituição do imposto de renda. O montante de 1,2 bilhão de reais será pago para cerca de 520 mil contribuintes.
1: Estados Unidos realizam nova onda de ataques contra o Irã. Ofensiva atingiu duas plataformas de lançamento de foguetes em Larak. O governo de Teerã contra-atacou com um disparo de mísseis em bases norte-americanas na Jordânia.
0: O Nepal registra mais de 900 mortos após inundações da última semana. 4.200 pessoas seguem desaparecidas. Trabalhos de resgate seguem em meio ao risco de novos deslizamentos.
1: China pune 10 pessoas por disseminação de informações falsas sobre a tragédia.
0: Atacante do Vasco da Gama é alvo de busca contra tráfico de drogas e armas. Davi Correia é acusado de vínculo com organização criminosa.
1: Palmeiras busca empate com o Mirassol e segue na liderança do Brasileirão. Já o Santos venceu o Corinthians por 1-0 com boa atuação de Neymar. Agora são 7:28.
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0: Comissão mista do Congresso Nacional se reúne hoje para leitura, discussão e possível votação até do relatório da MP que zera a taxa das blusinhas. É com você, Lívia Brás, direto de Brasília. Diga.
3: Pois é, Felipe, essa proposta primeiro vai ser analisada por essa comissão mista, que, como você disse, é formada por deputados e por senadores. Isso já está previsto para acontecer hoje. Daí, se essa medida avançar, se ela passar de fato por essa comissão, ela segue então depois para os plenários da Câmara e do Senado, numa sequência de votações que o governo quer concluir ainda essa semana, nesse último esforço, segundo e último esforço concentrado, que acontece antes das eleições de outubro. Urgência do governo em aprovar essa medida provisória, que inclusive foi combinada, foi acordada durante um almoço na semana passada entre os presidentes da República, presidente também da Câmara e também do Senado, é que se Câmara e Senado não terminarem a análise dessa medida provisória até o próximo dia 8 de setembro, o texto perde a eficácia e aquela cobrança de 20% em cima das compras de até $50 volta a valer já no dia seguinte, dia 9 de setembro. Essa sessão que acontece hoje, ela foi convocada, né, de forma extraordinária na semana passada pelo presidente Hugo Mota, porque normalmente a gente não tem sessão plenária, né, sessão de comissões aqui às segundas-feiras. Lembrando que essa comissão mista, ela vai analisar a taxa das blusinhas, ela foi instalada na sexta-feira passada, tem como relatora a senadora Leila Barros, que já deve apresentar o parecer dela hoje. Lembrando que essa matéria também, ela vem enfrentando aí uma forte resistência do setor produtivo, que quer que essa votação fique só para depois das eleições.
0: Muito bem, agora 7:30.
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0: Direto para o Rio de Janeiro, para a gente falar mais sobre as buscas que a Polícia Civil está fazendo nesta manhã no centro de treinamento do Vasco da Gama. Luísa Rodrigues, direto da capital fluminense, bom dia para você. Conta para a gente essa história.
4: É isso, Felipe. Bom dia a você, a Joana e a todos que nos acompanham. Neste momento, a Polícia Civil aí realiza, então, mandados aí de busca e apreensão no CT do Vasco contra aí o atacante, Davi Correia, né? Atacante do Vasco. E é uma operação aí contra uma organização criminosa investigada por tráfico interestadual de drogas e armas. Esses mandados, eles são cumpridos pela manhã desta segunda-feira em endereços da Barra da Tijuca e em Vargem Grande, Zona Sudoeste Oeste aqui do estado. Já tiveram, então, no início dessa manhã, na casa, né, no apartamento do atacante do Vasco, e agora a Polícia Civil realizando essa busca no CT do Vasco, que fica em Jacarepaguá, zona sudoeste, também aqui do estado. Segundo as investigações, os atletas, né, profissionais e empresários também são investigados por possíveis envolvimentos com a organização. Aqui no Rio, a operação é coordenada aqui pela polícia do Leblon, né? A Polícia Civil do Leblon, e também está acontecendo, né, operações na delegacia, né, na Polícia Civil de Espírito Santo. Essa ação está acontecendo simultaneamente, né, em diferentes estados, mobilizando aí cerca de 100 policiais civis. 38 viaturas e 2 helicópteros também estão nessa operação, e o objetivo, então, é de cumprir medidas judiciais e avançar nas investigações contra esse grupo criminoso. A reportagem da TMC, é claro, né, procurou a defesa do jogador e também o Vasco, né? Mas ainda não recebemos retorno até o momento. E o que chegou aqui pra gente, né, pra reportagem da TMC, é que um jogador do Santos foi preso nessa manhã de segunda-feira, também relacionado a essa operação contra a organização criminosa investigada por tráfico interestadual de drogas e armas. Essa prisão, então, está sendo conduzida pela Polícia Civil do Espírito Santo, e a gente, é claro, está aguardando aqui mais informações sobre esse preso, né? E também detalhes sobre esse jogador do Santos. Até o momento que a gente tem nome confirmado, é o jogador do Vasco, né? Atacante Davi Correia, que inclusive já está sendo encaminhado à delegacia neste momento. A gente vai atualizando ao longo da nossa programação, Felipe e Joana.
1: Tá certo, obrigada pelas informações. Operação interestadual, que também resultou na prisão de um atleta do Santos em São Paulo. Até agora não conseguimos confirmar a identidade desse atleta. Vamos seguir acompanhando detalhe por detalhe. A qualquer momento a gente volta com mais informações sobre essa operação. Agora a gente vai para Brasília. O ministro do Desenvolvimento, Indústria, Comércio e Serviços, Márcio Elias Rosa, e o representante do Escritório de Comércio dos Estados Unidos vão se reunir hoje para reabrir as negociações entre os dois países depois da imposição de tarifas pelo governo Trump a produtos brasileiros. Direto de Brasília, Rafael Felitti traz os detalhes. Felitti, qual a expectativa?
5: Oi, Joana, mais uma vez bom dia a você, ao Felipe e aos nossos ouvintes. Essa reunião do Márcio Elias Rosa com representantes do comércio dos Estados Unidos, o Jameson Greer, está marcada para 14h30. Eles retomam esse canal de comunicação entre os dois governos e, por conta das tarifas de 25%, contra práticas que os Estados Unidos argumentam ser ilegais, ser desleais, que o governo brasileiro acaba adotando ou permitindo que aconteça, como, por exemplo, eles alegam pirataria, desmatamento e até mesmo o PIX como uma prática desleal, e tem também aquela sobretaxa de 12,5% sobre fiscalização de trabalho forçado, sobre falhas nessa fiscalização, também segundo a visão do governo dos Estados Unidos, podendo chegar, em alguns casos, produtos com taxas de 37,5%. A gente lembra que essa negociação foi retomada depois de um telefonema do presidente Lula para o presidente dos Estados Unidos, Donald Trump, na semana passada. Eles conversaram por cerca de 1h30, ou seja, uma conversa bem extensa. Os governos retomaram ali o diálogo. Mas isso quer dizer que deve ter uma decisão imediata sobre isso? Não. Os bastidores aqui do governo federal, ali no Itamaraty, no Palácio do Planalto, a expectativa é que é uma retomada de diálogo mais uma vez, e que se for tomada alguma decisão para o fim das tarifas, isso deve ficar para depois das eleições. Não deve acontecer neste momento, mas de qualquer forma, uma retomada ali do diálogo entre os dois países, né? A orientação do presidente Lula é que o governo possa flexibilizar alguns termos aqui do que quer o governo dos Estados Unidos, como, por exemplo, do etanol e outros bens de capitais, mas tem algumas questões que seguem como inegociáveis para o governo, como a questão brasileira, o governo entende como inegociável, e também a questão das terras raras e dos minerais críticos, além da soberania nacional com relação ali a outros fatores. Volto com vocês.
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1: O domingo dos candidatos à presidência da República foi de encontros e de gravações de conteúdos para propagandas para os programas eleitorais. Quem traz os detalhes das agendas para a gente é o repórter Marcos de Pato.
6: Em São Paulo, o candidato do PL, Flávio Bolsonaro, se reuniu com o ministro da Justiça e Segurança Pública de El Salvador, Gustavo Vidiatoro, em um hotel no bairro Bela Vista. Ele disse que o encontro foi inspirador para estabelecer estratégias mais rígidas no combate à criminalidade.
7: É uma experiência que, obviamente, é possível que seja inspiradora para nós aqui no Brasil. E como está no nosso plano de governo, a linha vai ser de endurecimento da legislação penal, construção de vagas e presídios, e para que a população tenha seu primeiro e mais soberano direito, que é o direito de ir e vir, é o direito à sua segurança pública.
6: Quem também cumpriu agenda na capital paulista foi Ronaldo Caiado, do PSD. Ele participou de um passeio na Avenida Paulista com a senadora Mara Gabrilli.
8: Dar dignidade, acessibilidade é liberdade. E diagnóstico também as doenças raras e aumentar pesquisa e tratamento para essas pessoas.
6: Ainda no maior colégio eleitoral do Brasil, Augusto Cury, do Avante, participou pela manhã de um congresso voltado para temas que envolvem o transtorno do espectro autista. E à tarde, foi para Uberlândia para se reunir com empresários da cidade mineira. Já Romeu Zema, do Novo, esteve em uma das maiores feiras agropecuárias da América Latina, no município gaúcho de Esteio, na região metropolitana de Porto Alegre. Durante a visita, ele conversou com produtores rurais e empresários para ouvir as principais demandas do setor e apresentou propostas para fortalecer o agronegócio brasileiro.
9: O agro no Brasil tem sido a atividade econômica que mais cresce, que mais tem contribuído para o desenvolvimento econômico e precisa ter todo o apoio do governo federal, estaduais e municipais.
6: O presidente Luiz Inácio Lula da Silva, do PT, participou de gravações de programas eleitorais ao longo do dia. E Renan Santos, do Missão, não teve agenda pública.
0: Bom, e vale aqui, a essa altura do campeonato, a gente trazer uma nota, uma legenda, podemos dizer assim, né? Porque muito está se falando nas últimas 24 horas e muito já se falou também sobre Nayib Bukele. E quem é esta pessoa, né? Então vamos trazer aqui rapidamente um histórico, especialmente dos últimos 7 anos, né? O Bukele assumiu a presidência de El Salvador em 19. Ele se apresentou como uma alternativa fora do espectro político normal, né? Do ecossistema político. Construiu a gestão dele sobre a promessa de terminar com a corrupção e a violência das maras. Quem são as maras? São as gangues locais de El Salvador. Em março de 22, ele consegue a aprovação do estado de exceção em El Salvador, né? Desde então, seguidamente, esse estado de atenção, perdão, de exceção, ele é renovado pelo Congresso Nacional, pelo Parlamento, portanto, de El Salvador. E aí o que que acontece? Suspensão de direitos constitucionais, prisões sem mandado judicial, interceptação de comunicações sem autorização, prorrogação de detenções preventivas. O governo mudou o Código Penal para endurecer penas contra membros de gangues e ainda mais mexeu na economia, criou a lei Bitcoin, você vai se lembrar que a gente já falou sobre isso, né? Tornando a criptomoeda legal em El Salvador. E aí depois vieram outras reformas que permitiram a reeleição contínua e a reorganização dos distritos municipais, consolidando a influência do Novas Ideias, que é o partido de Bukele, coisa que o Trump está tentando fazer nos Estados Unidos também, de certa forma. Ele, o Bukele, é acusado por órgãos internacionais de corroer a democracia no país. A principal crítica aponta para o fim do equilíbrio entre os poderes, né, e o aparelhamento das instituições. A política de tolerância zero resultou no encarecimento de mais de 90 mil... Encarceramento. Que encarecimento, Felipe? Encarceramento de mais de 90 mil pessoas e organizações como a Anistia Internacional denunciam que lá no país o devido processo legal acabou. Repressão estatal sob regime de exceção constitui uma série de crimes contra a humanidade. Estamos falando de mortes sob custódia do Estado, desaparecimentos, violações sexuais, tortura e tal. Agora, os números oficiais, eles não mentem, né? Sobre homicídios, que é aquela promessa que ele fez lá em 2019, né? De um jeito ou de outro, ele cumpriu a promessa dele. O índice de assassinatos em El Salvador era de mais de 100 por 100 mil habitantes no meio da década passada. Estamos falando de 2015, 16, por aí, né? E ele cai para 38 por 100 mil logo no primeiro ano do governo Bukele. E hoje está são números oficiais, tá? Em menos de 2 por 100 mil, ou seja, é um dos países mais, aspas, seguros do mundo em termos desse critério de homicídios por 100 mil habitantes. Então, esse é um resuminho, só para a gente saber, sem nenhum tipo de favorecimento ou desfavorecimento, do que é o governo Bukele, né? Ele é altamente popular dentro do país, mas trocou as garantias institucionais pela promessa da segurança absoluta. 7h41 agora.
1: Daqui a pouco, aqui no TMC 360, vamos falar sobre as investigações para identificar os autores dos ataques contra a governadora de Pernambuco, candidata à reeleição, Raquel Lira, do PSD, assunto que movimentou o noticiário no final de semana. É já já.
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1: Ei, 7 horas e 47 minutos. Bom dia, BH. Segundou, né, gente? Vamos nessa. Segundou dia 31 de agosto, último dia do mês de agosto, né? Vamos que vamos. Eu tô por aqui, Letícia Benassi, e agora chegou o momento da gente saber do trânsito. Aonde, hein? Lá na Pedro I, Eliseu Júnior traz informações pra gente. Bom dia, Eliseu.
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32: 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O destaque agora é para você, motorista que deixa a região da Pampulha. Na Pedro I, o trânsito é lento, desde a passagem pelo Parque Lagoa do Nado. Lentidão que se estende até a chegada à barragem da Pampulha. Não há ocorrências, é mesmo excesso de veículos. A dica para ganhar tempo é desviar por vias internas do São João Batista, Santa Branca, e retornar já na chegada ao acesso à barragem da Pampulha. 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
1: Valeu, Eliseu, pelas informações do trânsito pra gente nesta segunda-feira. Que seja uma semana incrível e maravilhosa para você que tá em sintonia com a gente. Lembrando que você pode participar aqui do nosso WhatsApp no 31999448870. Vamos atualizar o nosso noticiário, gente. A Câmara Municipal de BH deve votar hoje o projeto que prevê mudanças no centro aqui da capital. A proposta de autoria da Prefeitura cria incentivos para a revitalização de imóveis e novos empreendimentos na região. A votação estava suspensa por uma decisão judicial, mas a liminar foi revogada pelo desembargador Vicente de Oliveira Silva. Com isso, a tramitação do projeto pode continuar. Os vereadores que são contra o texto questionam, entre outros pontos, a ampliação de cerca de 15% da área abrangida pela operação urbana, com a inclusão de novas áreas. A proposta envolve as regiões do centro e de bairros como Carlos Prates, Bonfim, Lagoinha, Floresta, Santa Efigênia, Boa Viagem, Barro Preto e Colégio Batista. O projeto muda as regras para as construções em algumas áreas do centro, entre elas estão os limites de altura dos prédios. O texto prevê incentivos para moradia destinada a pessoas de baixa renda, além de benefícios fiscais como isenção de IPTU e ITBI. O texto também detalha as contrapartidas, né, que os empreendimentos devem oferecer para ter acesso aos benefícios. Entre elas, o plantio de árvores, a instalação de paraciclos, a criação de rotas acessíveis, pontos de ônibus com refúgio climático e jardins de chuva. O projeto também prevê que parte dos recursos obtidos com o programa sejam usados em ações como habitação e melhorias urbanas. O projeto recebeu 78 emendas, que são alterações do texto. Uma delas altera a composição e as regras de funcionamento do comitê gestor. Daqui a pouquinho tem mais informações para você. Estamos de volta ao 360.
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1: Agora 7 horas e 50 minutos. 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
1: Agora, a pergunta de milhões, Alelupe, é burocrático para pedir a portabilidade de salário? Aquela coisa que demora, que tem que ir de um canto para o outro, do outro para o outro?
0: Fala com um, fala com o outro. Não. Zero burocracia, Joana. No próprio app, você digita portabilidade de salário na busca, depois clica em trazer salário, informa os dados da empresa, como CNPJ, ou conecta via Open Finance, e, se você preferir. E com as informações na tela, é só autorizar e confirmar, Joana. Facinho, facinho.
1: Perfeito. 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Até amanhã, Lê.
0: Até amanhã e uma ótima semana para todo mundo.
1: Para você também. Tchau.
2: Agora, 7:54, vamos falar dos mercados financeiros que já estão girando e com emoções nesta segunda-feira, né? Após os últimos ataques entre Estados Unidos e Irã e vice-versa, os mercados globais operando em alerta. O cenário reflete, não vamos falar ainda uma disparada, mas olha só, hein? De sexta para agora, né? O preço do barril de petróleo já mudou de patamar. E as bolsas internacionais estão em queda. Diga, conta tudo pra gente. Guilherme Ravache, bom dia pra você.
4: Estados Unidos e Irã voltam a se atacar no final de semana. Aí voltou o conflito. Estados Unidos bombardeando o Irã, acusou o país de estar lançando minas no Estreito de Hormuz. Por isso, bombardeou um lançador de foguetes que estaria colocando essas minas. Por outro lado, o Irã volta a atacar, né? Nas últimas horas atacou a Jordânia, atacou os Emirados Árabes Unidos. Então, depois de cerca de um mês de paz ou trégua entre Estados Unidos e Irã, no qual não aconteceram bombardeios, o confronto voltou. Com a volta do confronto, sobe petróleo, WTI subindo 3,4% essa manhã e o Brent subindo mais de 3,6%, chegou a subir. Volta a tensão entre Irã e Estados Unidos, volta aumento de petróleo, isso é ruim para as bolsas. Bolsas estão abrindo em baixa ou tendem a abrir em baixa nos Estados Unidos, pressionado pelo custo de energia. Ninguém quer o aumento aí do custo de energia no mundo, porque tende a trazer inflação. Com inflação mais alta, juros mais altos é a tendência, isso é pior para a bolsa no mundo inteiro. Ainda assim, agosto, mesmo com as tensões no Oriente Médio, agosto foi um mês positivo para a Bolsa. Hoje vai fechar o mês e a tendência até aqui foi boa. Tem mais um dia de pregão, porém, a gente viu o Dow Jones subir em agosto 2,1%, Nasdaq uma alta de mais de 3%, perdão, Nasdaq uma alta de mais de 4% e o S&P 500 uma alta de mais de 3%. Setor de tecnologia particularmente beneficiado, subindo aí mais de 6%. Ações como Nvidia, Microsoft e Micron subiram muito fortemente aí nesse período de agosto. E a gente teve final de semana ainda no tema petróleo, Estados Unidos, né? O governo Trump anunciando que vai controlar diretamente 65 bilhões de barris de petróleo da Venezuela. São 17 poços de petróleo, um contrato de 100 anos e esse controle do petróleo da Venezuela, segundo Trump, vai permitir que os Estados Unidos reabasteçam suas reservas, reservas essas que foram consumidas ao longo da guerra com o Irã. Porém, há críticas consistentes de que há um retorno ao colonialismo, né? Seria esse um neocolonialismo com empresas, né, petroleiras, particularmente controlando reservas de petróleo de países aos quais elas não pertencem ou não fazem parte, porque essas reservas que o Trump vai receber vão ser usadas por empresas americanas que vão atuar ali na Venezuela, mas tudo isso sob controle dos Estados Unidos, óbvio, essa crítica ao neocolonialismo americano voltando forte, seja como for, bolsas com tendência de queda.
1: Hora do esporte no TMC 360, com ele, José Calil. Nesse final de semana tivemos mais uma rodada do Campeonato Brasileiro, com resultados importantes nas duas pontas da tabela. Calil, bom dia pra você. Como está esse humor hoje? Ó, se eu pudesse apostar, eu apostaria num bom humor depois de ontem, hein? Bom dia.
5: Bom dia, Joana. Bom dia, Felipe. Na verdade, o bom humor é de participar do jornal.
2: Né? Ah, tá.
1: Nada a ver com o Neymar, nada a ver com o Sam, nada a ver.
5: Não, e você sabe que agora de manhã, Joana, estourou uma notícia, né?
1: Ah, é verdade.
5: Tá deixando todo mundo preocupado, porque o atacante dele, São Paulo, ex-Cruzeiro, atualmente no Vasco, foi alvo de busca e apreensão agora pela manhã no Rio de Janeiro, pela Delegacia que Combate Crimes Ligados a Tráfico de Armas e Drogas. E a informação que vem do Rio de Janeiro é que um jogador do Santos também foi preso aqui em São Paulo. Só que nós não sabemos quem. Estamos desde as 6 horas da manhã atrás dessa informação e não temos ainda. Então, para não causar alarme, nós não vamos falar do nome de ninguém. Existem alguns nomes suspeitos, mas eu não vou falar nome de ninguém, porque eu não posso dar uma informação que eu não tenho certeza, né? Então, vamos aguardar, mas é a bomba da manhã desta segunda-feira. O jogador David, ex-São Paulo, ex-Cruzeiro, ex-Vitória da Bahia, que atua no Vasco, foi alvo desta operação da Polícia Civil. E agora vamos aguardar quem é o jogador do Santos que teria sido preso esta manhã aqui em São Paulo. Eu não vou nem fazer piada com isso, porque a gente não sabe quem foi. Tem muita gente fazendo piadinha na internet, né? Podia ser aquele, quem não joga mais, podia ser esse. Eu prefiro não ir por esse caminho. Agora, sobre a rodada do campeonato, Felipe e Joana, ela foi bastante... Primeiro, ela não terminou ainda, né? Hoje à noite tem Remo e Coritiba, 8 horas da noite no Mangueirão em Belém. E esse jogo é muito curioso, porque olha só, São Paulo, Botafogo, Vitória, Santos, Grêmio, Mirassol, Vasco, Internacional, vai todo mundo torcer para o Coritiba. O Coritiba terá hoje a maior torcida do Brasil, porque se o Remo ganhar, numa tacada só, ele ultrapassa Inter, Vasco e Mirassol e sai da zona de rebaixamento. Então todo mundo que está lá embaixo com medo de cair vai torcer hoje pro Coritiba, para que o Coritiba não perca, pelo menos empate com o Remo à noite lá em Belém. Sobre a parte de cima da tabela, nós tivemos ontem o Flamengo se aproximando, né? Chegou pertinho do Palmeiras, porque o Palmeiras não ganhou do Mirassol, empatou, estava perdendo até o fim. E o Flamengo ganhou fácil do Botafogo, portanto agora temos 4 pontos de diferença apenas entre Palmeiras e Flamengo, a diferença que já foi 10 pontos, e com o fato do Flamengo ainda ter um jogo para fazer. Quarta-feira, um jogo adiado contra o próprio Mirassol. Então, se o Flamengo ganhar no Maracanã quarta-feira, ele vai ficar um ponto do Palmeiras, faltando 13 rodadas. Portanto, estará tudo em aberto, né, na luta para o título dessa temporada. Os palmeirenses, que ontem sofreram na mão do Mirassol, agora vão secar o Flamengo e vão torcer para o Mirassol na quarta-feira. Agora, na parte de baixo, Joana, Felipe, é complicado. É todo mundo aqui fazendo conta, ó. São Paulo e Botafogo com 30 pontos. Vitória e Santos com 29. Apesar do Santos ter ganho do Corinthians numa linda jornada do Neymar, uma partida espetacular do Neymar ontem em Itaquera, o Santos ganhou do Corinthians, mas não mudou de posição. Fez os 3 pontos, mas não mudou de posição. Então vamos lá, São Paulo e Botafogo com 30, Vitória e Santos com 29 pontos, Grêmio com 28 e Mirassol com 25, todos estão muito ameaçados. E na zona de rebaixamento estão Vasco e Internacional com 25, veja que o Vasco ganhou do Cruzeiro, mas não conseguiu sair da zona de rebaixamento, Vasco e Inter com 25 e Remo com 23. A Chape, com 14, já caiu. Então, hoje, todas as atenções para esse jogo lá em Belém. Se o Remo ganhar, ele sai da zona de rebaixamento e deixa vários outros times para trás, Joana e Felipe.
1: Tá certo, querido. Obrigada, Calil, pelas informações. Muito bem.
5: Vamos então atrás dessa informação inicial agora, né, Joana?
1: A gente tem, então, essa operação que é interestadual. Tem vários agentes da polícia deflagrando essa operação neste momento. Nós sabemos, então, dessa informação que diz respeito ao jogador David do Vasco. Agora, o jogador do Santos que foi preso, a gente ainda não tem identidade, mas a qualquer momento a gente volta, assim que a gente conseguir confirmar essa informação. Vale lembrar aqui que o nosso José Calil todos os dias está conosco no TMC 360 às 7h50, por volta de, às vezes um minutinho antes, outras vezes um minutinho depois. Um beijo para você, até mais tarde.
2: Bom, e daqui a pouquinho no TMC 360 a gente vai falar do seu bolso, os níveis de inadimplência no Brasil que estão em alta de acordo com o último relatório do Banco Central. Em instantes.
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1: 8h04 agora, vamos diretos às principais notícias desta manhã. Ministro Bruno Dantas oficializa hoje a saída do Tribunal de Contas da União. A renúncia antecipada abre caminho para a indicação de Rodrigo Pacheco ao cargo.
2: Pesquisa Atlas Bloomberg para a presidência da República traz vantagem de Lula no segundo turno contra Flávio Bolsonaro.
1: Já o levantamento da BTG Nexus aponta empate técnico entre os dois candidatos no segundo turno.
2: Senado inicia a semana do chamado esforço concentrado e com o fim da taxa das blusinhas no radar. Será a última semana de trabalhos no Congresso Nacional antes das eleições.
1: Orçamento de 2027 terá superávit efetivo de 0,1% do PIB. O resultado considera, inclusive, despesas que ficam fora da meta fiscal.
2: Nepal registra mais de 900 mortos após inundações da última semana. 4.200 pessoas seguem desaparecidas e trabalhos de resgate seguem em meio ao risco de novos deslizamentos.
1: Estados Unidos fazem primeiro ataque ao Irã desde julho. Teerã retalia lançando mísseis balísticos em bases na Jordânia.
2: Jogador David Correa, atacante do Vasco da Gama, é alvo de buscas da Polícia Civil. Investigação apura tráfico de armas e também de drogas. 8:06.
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2: Ah, 8:06, fazendo hora extra. Hoje o nosso comentarista, o nosso analista de política, Bruno Rizzi, vai dar mais uma daquelas aulas, é isso? Parece que o professor Rizzi vai analisar o cenário político nos cinco principais colégios eleitorais do país. E Rizzi, qual que é o primeiro capítulo? Vamos falar sobre São Paulo, é isso?
11: Primeiro capítulo, São Paulo, opa, o maior colégio eleitoral do país. Estamos falando aí quase um quarto dos votos a nível nacional vem do estado de São Paulo, então um estado muito relevante. E a ideia é trazer aqui para vocês um pouco de como está o cenário atual com base nas pesquisas, mas também trazer um pouco da visão não só do estado para a eleição de governador, mas também para a eleição para presidente da República. Por quê? Porque a gente pode comparar o cenário. Não basta a gente chegar e falar que A está na frente de B ou que B está na frente de A, se a gente não tem realmente a dimensão de como é historicamente cada um desses estados. Então a gente vai trazer para vocês entenderem qual a situação dos candidatos, principalmente Lula e Flávio Bolsonaro, que estão à frente aí na disputa, em relação à campanha e ao desempenho em cada um desses maiores colégios eleitorais. Vamos começar aqui então por presidente da República em São Paulo? Vamos lá. A gente tem aqui, primeiramente, um quadro que nos mostra, para quem está nos vendo aqui no YouTube, para quem está nos ouvindo no rádio, a gente vai trazer no detalhe para vocês. A gente pegou como referência as pesquisas Quest, que abordaram os principais colégios eleitorais na semana passada. Foram soltando em blocos e é uma referência que a gente consegue ter por contemplar todos esses estados. Então, primeiramente, aqui a Quest de 25 de agosto de 2026, na semana passada, trouxe Flávio Bolsonaro com 40% versus Lula com 38,7%. Resultados aqui de primeiro turno, vale salientar que a Quest trouxe primeiro turno. Flávio Bolsonaro 40, Lula 38,7%, Caiado 5,3%, Zema 4%, Renan Santos 4%, Augusto Cury 2,7% e os demais candidatos somados 5,3%. Aqui a gente já tem votos válidos, porque se a gente fosse pegar todos os votos brancos, nulos, indecisos, ausentes e tudo mais, passa de 20%. Então aqui já está um cenário de primeiro turno de votos válidos. E aí você me pergunta, né, qual é a situação real em relação a isso? Bom, se a gente comparar com os resultados das urnas em 2022, no primeiro turno em São Paulo, essa vantagem de 40 versus 38,7 de Flávio Bolsonaro, comparado com o campo bolsonarista representado por Jair Bolsonaro em 2022, a gente viu que em São Paulo, nas urnas do primeiro turno, Jair Bolsonaro teve 47,7% em São Paulo. E Flávio Bolsonaro tem hoje 40% nessas pesquisas.
2: É uma queda real, né? Considerando margem de erro, é uma queda real.
11: Exatamente. Você pega uma margem de erro ali de 3% na média para os estados, então você tem ali uma diferença ainda significativa de quase 8 pontos percentuais que Flávio precisaria alcançar baseado nas pesquisas de agora comparado com as urnas. É um exercício que a gente faz e não é exercício de previsão ou de antecipação. É um exercício de análise. Bom, já Lula também não tem um cenário muito favorável, mas uma queda um pouco menor. Em 2022 ele atingiu 40,9%, em 2026 essas pesquisas mostraram no primeiro turno 38,7%, uma diferença ali de 2,2 pontos percentuais. E os demais candidatos em 2022 somaram 11,4%, em 26 estão somando 21,3%. Então você tem um campo de votos que ficaram órfãos do primeiro para o segundo turno que pode fazer essa diferença aqui. Mas vale salientar que o que eu quero trazer aqui para vocês essa semana é que Não basta a gente ver uma simples diferença, uma vitória, uma derrota para um lado ou para o outro. E sim as diferenças comparadas com o que foi em 22 e com o que historicamente acontece, para a gente poder trazer para vocês o cenário de agora comparado com o que aconteceu em 2022. Vamos agora para ver o cenário aqui para governador. A gente também tem um quadro aqui que traz o governador, então os candidatos ao governo do estado. A gente tem a Pesquisa Quest mostrando Tarcísio de Freitas com 54,8%, seguido de Fernando Haddad com 37%, policial Ediane com 2,7%, Vera Lúcia 1,4%, Carlos Machado 1,4%, Isadora Dias 1,4%, Vivian Mendes 1,4%, e aqueles outros votos não válidos, digamos assim, somam 27% aqui já em votos válidos, uma vantagem considerável aqui, quase 20 pontos percentuais de diferença entre Tarcísio e Haddad. E como foi o cenário em 2022? A gente tem aqui a oportunidade de ver o mesmo cenário.
2: Sim.
11: Né? Foi a mesma disputa. O que, que aconteceu em 2022? Tarcísio teve nas urnas 42,3. Hoje, pelas pesquisas, ele tem 54,8. Então a gente vê Tarcísio hoje nas pesquisas já 12 pontos à frente do que ele teve nas urnas em 2022. E Fernando Haddad também tem um cenário um pouco melhor, mas ainda dentro da margem de erro. Tinha 35,7% nas urnas e agora tem 37% nas pesquisas da semana passada. Os demais candidatos, é aqui o grande ponto.
2: Exato.
11: Eles têm 13,8 pontos a menos. Em 22, os outros somavam 22. E agora, em 26, somam 8,2. O fenômeno aqui era, em 2022, Rodrigo Garcia. Rodrigo Garcia, do PSDB, tinha uma soma de votos ali interessante, quase na casa dos 20%, deixava essa questão mais competitiva. Então aqui a gente fica quase um segundo turno antecipado. Tarcísio, por isso, consegue carregar esse favoritismo, porque a soma dos votos dos demais dá menos de 50%. Então vem se desenhando um favoritismo. De novo, a gente sempre tenta comparar aqui os cenários com um exercício de análise e não de previsão.
2: Bom, amanhã tem mais uma aula desse novo curso aqui do Bruno Rizzi sobre o cenário eleitoral nos estados. E, obviamente, se você está ouvindo, simplesmente não está vendo, você pode buscar na nossa live a qualquer momento no TMC News BR, que é o nosso canal, e também no site. A gente traz também no site todas essas informações, essas tabelas que a gente destrinchou aqui. Bruno Rizzi, 7:15. Amanhã, claro, né, no horário do YouTube, e depois às 7:25, volto ao longo da programação no TMC 360, aí sim para você que está nos acompanhando no Dial 8:13 agora.
1: Tá na hora de conversarmos ao vivo com o nosso Jamil Chad. O governo brasileiro e o governo dos Estados Unidos vão retomar hoje as negociações comerciais para tentar destravar o impasse sobre o tarifaço. Jamil Chad está lá, em Genebra, na Suíça, para nos explicar em que pé está a situação, porque a tentativa, então, é de destravar um impasse que não precisava existir se os Estados Unidos não quisessem. Dito isso, eles têm a preferência no diálogo, ou seja, eles conseguem ditar mais as regras. Quais são as informações de bastidores que você conseguiu apurar? Jamil, bom dia para você.
12: Bom dia, Joana. Bom dia, Felipe. Bom dia a todos. Boa semana a todos nós. Olha, hoje, essa reunião, ela tem dois objetivos. Um deles, do lado brasileiro, tentar ampliar a lista de produtos que não serão tarifados. Porque, vamos lembrar, lá atrás, quando Donald Trump colocou esse tarifaço, esse segundo tarifaço contra o Brasil, houve, pela primeira vez, uma lista de exceção. Ou seja, produtos que não seriam taxados. Quais são esses produtos? Produtos que o governo norte-americano acredita que são importantes para a economia norte-americana. Pois bem, o que o Brasil quer agora é dizer, olha, vamos ampliar essa lista para incluir mais produtos. Esse é um lado, vamos assim, pragmático, comercial dessa negociação. Tem um aspecto político, Joana, dessa reunião. Essa reunião é uma retomada de um diálogo que não acontece num momento qualquer no Brasil. Estamos justamente há poucas semanas da eleição. E o que o governo quer fazer é justamente manter esse diálogo com o governo norte-americano para evitar eventuais surpresas, claro, nesse período, essa reta final da eleição. Surpresas, claro, novas ações dos Estados Unidos contra o Brasil. A grande preocupação do governo brasileiro é de que, claro, isso seja só mais um jogo de cena dos americanos. só mais um teatro. É verdade, foi Donald Trump que instruiu seus negociadores a retomar o processo com o Brasil. Mas a gente já viu, não só no Brasil, mas em muitas outras ocasiões, como em vários campos, vamos assim, das relações internacionais, o governo norte-americano negocia. Negocia para quê? Para pedir mais, para garantir concessões, para, acima de tudo, defender os seus interesses. Vamos ver como vai ser desta vez. A reunião no Brasil, na reunião do horário brasileiro, começa às 14h30. Algumas pessoas acreditam que ela vai demorar talvez umas 2 horas e, eventualmente, haverá uma nota de imprensa ao final dessa reunião. E aí, talvez, saberemos mais detalhes. Joana?
2: Ô Jamil, você está do lado de cá, é óbvio que há um pragmatismo, né? Uma tensão, inclusive, mais que pragmatismo, mas do lado de lá, você farejou que as coisas estão mais adultas ou vai seguindo aquela toada de sempre, hein?
12: Olha, eu achei uma boa palavra, adulta, né? É uma questão mesmo. Olha, Felipe, não, o que existe do lado americano é uma percepção de que agora uma negociação que de fato fecha um acordo seria um pouco estranho, porque, claro, você não sabe quem vai ser o novo presidente do Brasil, ou se o presidente do Brasil continuará em 2007 sendo o mesmo presidente de 2026. Portanto, fechar um acordo agora meio que está fora da agenda americana. Talvez alguma concessão, algum produto novo entre na lista, mas falar em um acordo comercial entre Brasil e Estados Unidos, aí do ano, eu ouvi já de vários negociadores, isso não está na agenda, pelo menos não de forma imediata. Claro, alguma exceção, alguma correcista de produtos que são tarifados, talvez, mas nada parecido com um grande acordo comercial, como o governo norte-americano já fez com o Reino Unido, com a Austrália e com vários outros países.
2: Tá certo, então, Jamil, ótima semana para você, seguimos acompanhando, qualquer coisa é só chamar a gente. Grande abraço para você.
12: Bom dia para todos nós.
2: Valeu, 8h17.
1: Nepal confirma 903 mortes e 4.247 desaparecidos após as devastadoras inundações que atingiram o país. Os números são da Autoridade Nacional de Redução e Gestão de Riscos de Desastres. A empresa estatal, imprensa estatal chinesa, já tinha confirmado a morte de 16 pessoas no Tibete e o desaparecimento de 546 após o desastre da última semana. De acordo com a mídia estatal chinesa, a enchente foi causada pela instabilidade das geleiras sob o efeito de longo prazo do aquecimento global. Números que assustam, imagens que aterrorizam, mas pelo que a gente sabe, pela nossa experiência com esse tipo de desastre, com esse tipo de tragédia, é pouco ainda para aquilo que a gente vai ter de saldo final da tragédia daqui a talvez alguns dias ou até mesmo semanas.
2: E uma enchente repentina no Grand Canyon, nos Estados Unidos, provocou pelo menos uma morte, obrigou dezenas de pessoas a deixar a região às pressas. Segundo o Serviço Nacional de Parques dos Estados Unidos, a água arrastou pedras, estruturas metálicas, outros detritos para o Rio Colorado. Mais de 60 pessoas foram retiradas do Phantom Ranch, um ponto usado por turistas e praticantes de rafting. A enchente aconteceu na tarde do sábado, num riacho, o Bright Angel, que deságua no Rio Colorado, né? A força da água destruiu passarelas e mudou a paisagem do local. Segundo o Serviço Nacional de Parques, mais uma vez, mais de 20 pessoas podem estar desaparecidas. O órgão pede que visitantes que tenham informações sobre pessoas, essas pessoas que estavam fazendo trilhas, enfim, acampando, que entrem em contato para abastecer o serviço de informações. Os pontos turísticos afetados seguem fechados e as excursões de rafting no Rio Colorado foram suspensas. De acordo com o Serviço Nacional de Meteorologia dos Estados Unidos em Flagstaff, entre 1 e 2,5 centímetros da chuva caíram em cerca de 30 minutos na região. 8:19 agora.
1: Governo dos Estados Unidos e empresas americanas estão investindo cerca de US$5 bilhões na mina de terras raras em Serra Verde, Goiás, em uma estratégia para reduzir a dependência global da China no setor. De volta, a Ravache explica.
13: Mineradora brasileira que foi comprada pela USA Rare Earth, que é uma empresa americana que tem buscado produzir terras raras no mundo inteiro. A produção de terras raras basicamente hoje é feita na China, mais de 84% da produção de terras raras acontece na China. Quando a gente fala do refino para transformar em ímãs ou grandes produtos magnéticos, a China tem 94% ou mais de 94% de controle desse mercado. Então, hoje a China controla terras raras, ela tem um poder muito grande, inclusive sobre os Estados Unidos. Os Estados Unidos estão investindo no Brasil porque o Brasil tem a segunda maior reserva de terras raras do mundo. Porém, segundo uma reportagem da Bloomberg, foi publicada hoje, né, a Serra Verde, né, a mina de Pelaema, tem tido dificuldades de escalar sua produção. Nesse momento, a expectativa dos americanos é que entre 70% e 80% da produção já estiver

0: de ampliar essa produção, o governo brasileiro, o governo Lula, tem pressionado para que 80%, ou mais de 80% da produção que acontece seja refinada, seja processada, né? Ou seja, finalizada aqui no Brasil e não exportada, como é o plano, ou como acontecia mesmo com a Serra Verde, que mandava esse produto para a China para o processamento lá. Desde o acordo com os Estados Unidos, não se manda mais o produto para processamento na China, ele está sendo inclusive estocado, mas todo esse contexto mostra aí a dificuldade que é concorrer em terras raras com a China, mesmo com todo o investimento dos Estados Unidos no setor.
1: Guilherme Ravache, pelo menos duas vezes aqui, com esse horário novo do TMC 360, né, com 25 minutos a menos, você sabe, por causa do horário político obrigatório, ele entra sempre às 7 horas e 47 minutos e agora 8h20, pouquinho, até o fim do horário político obrigatório. Mudando de página aqui no nosso TMC 360, atenção, termina hoje o prazo para a renegociação de dívidas pelo programa do governo federal chamado Novo Desenrola. Vamos ao Recife com as informações do Júlio Andrade. Diga, Júlio.
2: É preciso aproveitar os últimos momentos, pois não há uma previsão de prorrogação para o Novo Desenrola. Pode participar quem tem renda mensal de até 5 salários mínimos, o que hoje representa R$ 8.105. Mas atenção às regras. A dívida precisa ter sido contratada até 31 de janeiro de 2026 e está atrasada entre 91 dias e 2 anos. Além disso, o débito precisa estar em uma instituição financeira participante. O programa já renegociou milhões em dívidas até o início da última semana de agosto. De acordo com dados do Ministério do Empreendedorismo, da microempresa e da empresa de pequeno porte, a modalidade voltada às famílias já renegociou aproximadamente 5,3 milhões de dívidas. Entre as que podem entrar na negociação estão cartão de crédito, cheque especial e empréstimos pessoais. O abatimento oferecido pelo programa varia conforme o tipo de crédito e o tempo de inadimplência.
3: 8 horas 24 minutos. Temos atualizações a respeito da operação de hoje. Uma operação interestadual, operação da Polícia Civil contra uma organização criminosa investigada por tráfico interestadual de drogas e armas e por possíveis vínculos com facção criminosa. Entre os alvos, então, nós temos Renier Oliveira, ex-lateral direito de 30 anos, que pertence ao Santos. Atualmente ele está emprestado ao Vila Nova. O jogador não foi preso. Nós ainda estamos atualizando as informações. Ele é do Espírito Santo. Nós também temos a informação do jogador David, do Vasco. Ele foi alvo de busca e apreensão. Então, essa operação, ela começou com uma investigação da Polícia Civil do Espírito Santo. Ela acontece em vários estados em paralelo, além de atletas profissionais, para quem está espantado com essa informação, empresários também são investigados por possíveis vínculos com o grupo criminoso. Ainda não temos informação de qual grupo criminoso se trata. Então, no Rio, tem a operação que está sendo coordenada pela delegacia do Leblon, a gente está falando do Rio, Espírito Santo e também São Paulo, pelo menos a cada instante chegam mais informações sobre essa operação, e assim que a gente tiver atualizações, a gente vai trazer aqui ao vivo no TMC 360.
1: Bom, vamos retomar o assunto aqui que diz respeito à sua realidade, ou tomara que você não esteja nessa realidade, mas muitos brasileiros e brasileiras estão, que é a questão da renegociação das dívidas. Bom, nós vamos falar da taxa de inadimplência média, como trouxe aqui o Júlio Andrade, né? Registrada pelos bancos nas operações de crédito, que passa de 4,6% para 4,9%, ou seja, está encostando aí nos 5%. Esses números, segundo o Banco Central, são os números de junho para julho, tá? Sempre tem aí um atraso, um delayzinho nas medições, porque afinal de contas a gente está falando com um grande volume de pessoas físicas e jurídicas. E se encaixam, nesse caso, aquelas pessoas físicas e jurídicas que têm

0: em dívidas, ou melhor, estão inadimplentes pelo menos há 90 dias, há 3 meses, né? E esse é o maior valor da série histórica desde 2011. Coincidindo essa conversa que a gente vai ter agora com o último dia desse programa Desenrola. Vamos falar sobre isso com a professora Cristina Helena Mello, que é coordenadora da pós-graduação de economia da PUC de São Paulo. Professora, prazer recebê-la aqui. Muito bom dia, seja bem-vinda.
1: Enorme, obrigada pela oportunidade.
0: Bom, professora, o primeiro recorte a gente já fez, né? Não são pessoas que têm dívidas, todos nós temos, mas são pessoas que estão inadimplentes e estamos falando de pelo menos 3 meses. Daria para traçar basicamente assim um perfil dessas pessoas, aí tanto físicas como jurídicas? Quem são as, ou mudando a pergunta, quem são as pessoas mais suscetíveis a entrar nesse recorte socioeconômico?
1: Esse é um dado bastante curioso, porque a inadimplência é maior entre os mais pobres, mas ela está muito elevada também nas faixas e nos estratos maiores de renda. Então, preocupa bastante, porque ela não está relacionada apenas com vulnerabilidade. A gente está falando de grupos de pessoas que têm renda, mas que não estão conseguindo fazer frente e pagamento do seu endividamento. Outro dado que também assusta muito é que o endividamento vem crescendo, talvez como uma estratégia das pessoas de lidarem com a própria condição de pagamento e de honrar os seus compromissos financeiros assumidos previamente. Então, é uma situação bastante delicada.
2: Agora, a gente pode dizer que um período de 3 meses significa que a pessoa já assumiu que não tem condições de pagar? É uma espécie de reincidência?
1: Olha, o que a gente pode dizer é que essa pessoa com bastante dificuldade de pagar e a gente precisa fazer um diagnóstico do que está levando a pessoa a esse atraso, para poder entender se esse atraso é uma estratégia de gestão entre dívidas, então ela pode estar deixando de pagar uma dívida para pagar outra e está rolando a bola, tentando arrumar uma renda adicional, um outro emprego, uma forma de pagamento, ou se de fato ela está consolidada, entrou numa situação de inadimplência da qual ela não vai conseguir sair.
0: Professora, mais uma última questão, pelo menos da minha parte, até uma curiosidade que eu tenho, até ouvindo o nosso repórter, o Júlio Andrade, direto do Recife, fazendo uma geral dessa situação, que é a seguinte: essas pessoas, elas, a partir do primeiro mês, né, a gente está falando de 3 meses aqui, a partir do primeiro mês, especialmente pessoas físicas, que são aquelas que estão nos ouvindo agora, elas sabem que elas estão entrando numa espiral? Porque vamos voltar a um tempo mais antigo, quando os juros do cartão de crédito tinham aquele giro muito maior, depois houve uma mudança na regulamentação que deu uma espécie de teto para isso. Mas aí entra talvez uma questão psicológica também. Como que é isso? Você não consegue mais fugir, aí recorre a outro empréstimo, acaba uma dívida cobrindo outra. Como é que é mais ou menos isso?
1: Nós estamos falando de uma taxa média de juros de 50% ao ano para pessoas físicas, dependendo da modalidade de crédito. Então, são taxas muito elevadas. Há dois fatores que levam as pessoas à vulnerabilidade financeira, né? Os principais. Um deles é a falta de literacia financeira, né? A falta de educação financeira. Não conseguir entender exatamente as condições do crédito que essa pessoa está assumindo. Ela acaba comprometendo hoje mais ou menos 30% da renda, essa é a média. Então, qualquer eventualidade, qualquer susto, um aumento nos preços da cesta de consumo dessa família, uma perda de emprego, a necessidade de socorrer alguém numa situação de doença, essa pessoa já fica sem condições de pagamento. Então, ela não calculou, ela não estimou. Tem um sistema de crenças também que opera no sentido de impedir a pessoa de enxergar a impossibilidade que ela tem de fato de viver aquela condição que ela busca através do empréstimo. E a gente também tem um outro fator que eu acho que não é menos importante, que é o consumismo, né? A forma como a gente se apresenta para o outro, a forma como a gente se relaciona na sociedade. Nós temos marcadores sociais que a gente gosta de apresentar. Então eu acho que esses dois vetores são os mais importantes para explicar como que essa pessoa acaba entrando numa situação de endividamento sem perceber.
0: Quero agradecer a participação aqui, é um tema muito sério, muito sensível, a gente vai retomar ao longo dos próximos dias, até porque a curva mostra que, no mínimo, a gente tem uma estabilidade perigosa e apontando para cima, né? Professora Cristina Helena Mello, coordenadora da pós-graduação de economia da PUC de São Paulo, muito obrigado pelo espaço que a senhora concedeu aqui para a gente. Um bom dia, boa semana, até a próxima.
1: Obrigado, bom dia.
0: Bom dia. Agora, 8h32.
2: A Receita paga hoje o quarto e último lote de restituição do imposto de renda deste ano. No total, serão pagos 1 bilhão e 200 milhões de reais para mais de 520 mil contribuintes. A maior parte do valor vai para quem tem prioridade, quem optou pelo Pix ou quem utilizou a declaração pré-preenchida. O dinheiro cai diretamente na conta bancária cadastrada ou na chave Pix do contribuinte, com correção pela taxa Selic. Se houver algum problema nos dados bancários e o valor não cair na conta, o resgate pode ser reagendado pelo site ou pela Central do Banco do Brasil em até um ano. Quem não for contemplado neste lote caiu na malha fina, mas ainda pode corrigir pendências no portal ECAC para receber ao longo do ano.
0: Daqui a pouco, no TMC 360, nós vamos falar sobre a taxa das blusinhas. Volta ou nunca mais aparece? Nós vamos falar dos futuros passos na tramitação da taxa das blusinhas no Congresso Nacional. 8h33 agora.
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7: Bom dia, BH, 8 horas 39 minutos. Eu estou de volta. Por aqui eu, Letícia Benassi, nesta segunda-feira. Segundou, né, gente? Segundou, dia 31 de agosto. Bora saber do trânsito, né? Lá na Avenida Barbacena, com ele, nosso Eliseu Júnior. Bom dia mais uma vez, Eliseu.
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9: 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Destaque agora de região central da capital, Avenida Barbacena, no encontro com Augusto de Lima. Tem trânsito bloqueado devido à queda de uma árvore e de um poste. Equipes da BH Trans estão no local. A dica para você que dirige pelo centro neste momento é evitar, então, a Avenida Barbacena e dar preferência por seguir caminho pela Amazonas, Vias Fortes ou Avenida do Contorno. 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
7: Muito bem, valeu pelas informações o nosso Eliseu Júnior. Valeu, Eliseu, um abraço aí pra você, ele que sabe tudo do trânsito sempre nesta segundona, gente. Segundou dia 31 de agosto, que você tenha uma excelente semana. Obrigada pela sua sintonia com a gente aqui na sua TMC, no 88.7, aí no seu dial, onde quer que você esteja, em casa, no trânsito, no trabalho e também no tmc.com.br. Vamos atualizar o nosso noticiário. Entre os dias 1º e 13 de setembro estarão abertas as inscrições para o cadastramento escolar 2027 da Rede Municipal de Educação de Contagem, gente, tanto para a educação infantil quanto para o ensino fundamental. As inscrições são de graça e devem ser realizadas pela internet. Para isso, é só acessar o site da Prefeitura de Contagem. O cadastro deve ser realizado pelos pais ou responsáveis legais de todas as crianças e estudantes que desejam ingressar na rede municipal no ano de 2027. As vagas são para os Centros Municipais de Educação Infantil, CMEIs, Escolas da Rede Municipal de Educação e Anexos. Crianças que já estão matriculadas em CMEIs e anexos e ingressarão no primeiro ano do ensino fundamental também precisam fazer esse cadastro, viu, gente? Então, você que tem um filho que já está matriculado, tem que fazer novamente esse cadastro. Ao finalizar o preenchimento do formulário, uma mensagem de confirmação do cadastro vai surgir na tela e o responsável vai receber também um e-mail com as informações registradas. Depois disso, gente, é só aguardar a divulgação do resultado nos canais de comunicação, site e rede social da Prefeitura para a apresentação dos documentos e efetivação da matrícula. Então, atenção aí para você que tem filho na rede municipal ou se você tem interesse, né, de colocar seu filho, seus sobrinhos, as crianças aí da sua família na rede municipal. Essas inscrições, né, de cadastramento escolar do ano que vem da rede municipal estarão abertas entre os dias 1º e 13 de setembro. Rede municipal lá de Contagem, viu? Mais informações é só entrar no site da Prefeitura de Contagem. Agora são 8 horas e 41 minutos aqui em BH, Transamérica, que agora é TMC. A gente continua dando notícia para você porque a Copasa lançou um plano, gente, para aumentar o reuso da água em Minas Gerais. A ideia é aproveitar a água que passa pelo tratamento de esgoto em vez de simplesmente descartá-la. Vamos de volta ao TMC 360.
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8: 8:42, um vazamento de gás provocou incêndio na casa do ministro do Supremo Tribunal e atual presidente do TSE, Tribunal Superior Eleitoral, Cássio Nunes Marques, neste domingo. No momento do incêndio, o ministro estava com a esposa na residência, que fica no Lago Sul, em Brasília. O corpo de bombeiros foi chamado ao local após 40 minutos, conseguiu controlar as chamas, de acordo com a assessoria de imprensa do TSE. O incêndio começou após um botijão de gás ligado a um forno na área externa ter vazado. As chamas que acabaram subindo para o telhado de acrílico da casa. Ninguém que estava no local se feriu.
10: Levantamento com dados do Superior Tribunal Eleitoral mostra que 60 prefeitos de 68 cidades renunciaram aos mandatos para disputar as eleições deste ano. É o maior número registrado nas últimas duas décadas. A maioria dos que deixaram as prefeituras, 35 políticos, tentam uma vaga nas assembleias legislativas estaduais. Outros 16 concorrem ao governo dos estados, o que inclui 10 que administravam capitais, como Eduardo Paes, no Rio de Janeiro, João Campos, no Recife, e JHC, em Maceió. 12 ex-prefeitos disputam vagas de deputado federal, além de candidaturas a vice-governador e ao Senado. Especialistas apontam que a maioria, quase total, dos que renunciaram estavam no segundo mandato e usam a transição para manter e fortalecer a base política.
8: 8:44, Bruno Dantas deixa o Tribunal de Contas da União nesta segunda-feira. O senador Rodrigo Pacheco, do PSB, deve ser indicado para ocupar a cadeira. Vamos a Brasília. Rafael Felitti tem as informações.
11: O presidente do Senado, Davi Alcolumbre, quer agilizar a votação para indicar o senador Rodrigo Pacheco ao cargo de ministro do Tribunal de Contas da União, o TCU, ainda nesta semana. A ideia é aproveitar o chamado esforço concentrado do Congresso Nacional, que acontece agora, nesta semana, o último esforço concentrado antes do primeiro turno das eleições. Pacheco deve ocupar a vaga deixada por Bruno Dantas, que comunicou aos colegas que apresentaria sua renúncia oficial nesta segunda-feira. Como essa é uma indicação que cabe ao Senado, existe a possibilidade de Rodrigo Pacheco nem precisar passar por uma sabatina formal antes da votação em plenário. Esse movimento de Alcolumbre tenta garantir a sucessão na Corte de Contas antes que os parlamentares foquem totalmente nas disputas eleitorais em suas bases. Caso a votação ocorra conforme planejado, Pacheco assume o posto no TCU em uma articulação política conduzida diretamente pela cúpula do Poder Legislativo.
10: Vamos fazer o seguinte, daqui a pouco a gente volta a falar sobre o Tribunal de Contas da União. A gente vai trazer aqui ao vivo a nossa Dani Lima para nos ajudar a entender a movimentação. Mas antes, informação urgente pede passagem. Vamos para o Rio de Janeiro, temos mais informações sobre a Operação A Tropa. O Centro de Treinamento do Vasco e a casa do atacante Davi Correa foram alvos de busca e apreensão. Nesta manhã, em São Paulo, um ex-jogador da base do Santos foi preso durante a ação por suspeita de influência, de tráfico de drogas e também de armas. Vamos entender com a Luísa Rodrigues, direto do Rio de Janeiro, tem os detalhes. Luísa?
12: É isso, Joana, eu estou agora me deslocando em direção à delegacia do Leblon, que é onde agora o jogador está sendo transferido, né? Ele estava aqui no CT do Vasco da Gama, onde a gente estava quase agora. O David, ele está sendo, David Correa, né, está sendo aí cumprindo mandado de busca e apreensão pela Polícia Civil nesta segunda-feira. Essa operação é uma operação conjunta das polícias civis de diferentes estados. Está acontecendo nessa manhã para desarticular, segundo a Civil, um grupo suspeito de envolvimento com o tráfico interestadual de drogas e armas e também lavagem de dinheiro. Essa operação aí, nomeada A Tropa, cumpre ao todo 4 mandados de prisão temporária e 15 de busca e apreensão no Espírito Santo, no Rio de Janeiro, em Goiás e no Distrito Federal. Cerca aí de 100 policiais estão participando dessa ação. E um dos alvos aqui no Rio de Janeiro é o atacante David Correa, conhecido como DVD, jogador aí do Vasco da Gama. Eu estava aqui agora no centro, né, de treinamento do clube, em Jacarepaguá, onde a Polícia Civil estava ali cumprindo mandados de busca e apreensão. A casa do jogador aqui na Barra da Tijuca, zona sudoeste, também foi alvo aí. Os policiais estiveram no início dessa manhã, agora estão se deslocando em direção à delegacia do Leblon, que é aí a delegacia responsável por esse caso, né? E aí também nesse caso, segundo a Polícia Civil do Espírito Santo, também está rolando uma investigação lá, né? Apurando aí a possível participação de outros jogadores profissionais e empresários no grupo criminoso. Aqui no Rio, são 3 mandados de busca e apreensão cumpridos por agentes da delegacia do Leblon e também de outras frentes dos policiais civis. Até o momento, a gente não teve posicionamento da defesa de David Correia, nem do clube, né, do Vasco da Gama, sobre essa operação. A gente segue aqui acompanhando, é claro, trazendo todas as informações para vocês. Joana.
10: Obrigada pelas informações, até daqui a pouco.
8: 8:47, o ex-jogador da seleção brasileira e de vários clubes grandes, o Luizão, é acusado de agredir a namorada em São Paulo. Mais informações sobre esse caso com o repórter da capital paulista, Marcos de Pato.
13: Pois é, Luizão, que teve passagens marcantes por Palmeiras, Corinthians e São Paulo, está sendo acusado pela ex-companheira de violência doméstica, física, psicológica e também verbal. Esse caso teria acontecido neste domingo em Maresias, no litoral paulista, depois de uma discussão que teria sido motivada por uma suposta traição do ex-jogador. De acordo com a polícia, a mulher afirmou que teria um relacionamento com ele há quase 2 anos e outros episódios de violência já teriam ocorrido, só que ela não tinha levado ainda para as autoridades essas situações. Por meio de nota publicada nas redes sociais, o ex-jogador afirmou que a investigação vai esclarecer quem é de fato a vítima nesta situação. Ele disse que já sofreu violências por ela, que no caso ele é que seria a vítima, que inclusive já fez boletim de ocorrência e exame de corpo de delito. O caso é investigado como violência doméstica, psicológica e lesão corporal pela Delegacia de Defesa da Mulher de São Paulo. Eu volto com vocês.
10: A polícia investiga o proprietário da Cachaça 51 por fraude de mais de 15 milhões de reais. A repórter Luísa Mottoni tem detalhes.
14: As acusações começaram depois de uma moradora processar o empresário por não receber a escritura de um imóvel adquirido em 2010. Mesmo depois de vencer uma ação na justiça no valor de 3 milhões de reais, ela afirma não ter conseguido o estorno do dinheiro. A acusação contra Luiz Augusto Miller é de fraude à execução, manobra em que um devedor vende, doa ou transfere bens durante um processo judicial para alegar incapacidade financeira. No entanto, os bens do empresário já estão bloqueados desde 2010 por conta de uma dívida decorrente de um empréstimo de 9 milhões de reais contratado junto a uma distribuidora de bebidas em Boituva, no interior de São Paulo. A TMC busca contato com o advogado de Luiz Augusto, mas ainda não obteve retorno.
8: Bom, 8:50, vamos retomar um assunto que a gente trouxe agora há pouco, né? Que é essa saída antecipada do ministro Bruno Dantas do Tribunal de Contas da União. A nossa Dani Lima já está aqui conosco para conversar com a gente ao vivo sobre esse e outros assuntos também. Bom dia, Dani, seja bem-vinda.
10: Bom dia.
15: Bom dia, Felipe, bom dia, Joana, bom dia para todo mundo que está aqui com a gente na TMC. Vamos começar com Bruno Dantas, é isso?
10: Vamos.
15: O ministro Bruno Dantas do Tribunal de Contas da União formaliza hoje, por volta do 12:30, a sua saída da corte, tá? Ele tá saindo quase 30 anos antes do que seria obrigatório ali para aposentadoria compulsória. Vai para iniciativa privada, deve abrir uma empresa para estruturação de investimentos e projetos. Mas não vai ser só isso, tem uma outra frente de atuação na iniciativa privada, ele lidera aí o topo de apostas para assumir o comando da Avibraz, que é uma empresa, era uma empresa pública, foi comprada pelos irmãos Batista, atua na fabricação, na formulação e na fabricação de equipamentos de defesa, tá? Então, assim, a saída do Bruno Dantas vem sendo bastante especulada há algum tempo. Será oficializada hoje. O ofício que formaliza essa saída já está pronto, será entregue ao presidente do Tribunal de Contas da União, de novo, por volta do 12:30. E aí a gente tem a abertura de uma vaga nesta corte, no Tribunal de Contas da União. E ela já tem um dono. é Rodrigo Pacheco, ex-presidente do Senado. Ele não quis concorrer a nenhum cargo eletivo esse ano, mas é o favorito porque quem indica o próximo ou o novo ministro do Tribunal de Contas da União é o Senado. Essa é uma pedida do Senado. Para quem está em casa entender, no Tribunal de Contas da União, você tem um rodízio de indicações entre Câmara, Senado e governo. Neste momento, a pedida é do Senado. Então, por isso, o favoritismo, a predileção e a quase, eu diria, certeza de que é Rodrigo Pacheco quem será indicado, nominado a ficar com esta vaga. Bruno Dantas é jurista, Pacheco também. Mas onde está aí a similaridade no perfil, né? Bruno Dantas, ele foi forjado no serviço público dentro do próprio Senado Federal. É, portanto, um quadro com muita circulação na política, em especial no Parlamento, no Executivo também, mas no Supremo. É um ministro que sempre teve muita interlocução com figuras como Gilmar Mendes, Alexandre de Moraes, enfim. Pacheco cumpre essa, digamos, lacuna, porque vai ficar uma lacuna. A saída de Bruno Dantas tira muito da interlocução e do peso político do TCU, junto em especial ao Parlamento e ao Supremo Tribunal Federal. Então, agora, com a indicação de Pacheco, a lacuna de diálogo com o Parlamento estaria preenchida, porque, afinal de contas, é ex-deputado e senador, ex-presidente do Senado, então vem com o peso de quem conhece o Parlamento muito de perto e por dentro, e também com o Supremo Tribunal Federal, já que Pacheco é uma das figuras mais próximas, por exemplo, do ministro Alexandre de Moraes. Então, esse é o xadrez que está sendo jogado em Brasília, mais uma vaga que terá de ser ratificada pelo presidente Luiz Inácio Lula da Silva, com quem Bruno Dantas também tem muita proximidade e amarrou aí a sua saída da corte, Joana e Felipe.
10: Dani, eu tenho perguntas para fazer para você sobre a pesquisa BTG Nexus, que foi divulgada agora há pouco, pesquisa quentinha. Mas antes, vamos fazer o seguinte, a gente vai rodar aqui uma reportagem rápida sobre a análise do registro de candidaturas para presidência e vice-presidência, começa a ser feita nesta segunda-feira pelo Tribunal Superior Eleitoral. Julgamentos que acontecem no plenário virtual do TSE seguem até quarta-feira, dia 2 de setembro, e já já a gente volta então a conversar com a Dani Lima. Antes de Brasília, Lívia Braz traz esses detalhes.
16: Nessa primeira rodada estão na pauta as candidaturas do presidente Lula e do vice-geraldo Alckmin, de Romeu Zema e Eduardo Girão, de Flávio Bolsonaro e Alfredo Gaspar, além também de outras quatro chapas de partidos como UP, PSTU e PCB. Nesses processos, os ministros, eles verificam se os candidatos cumprem os requisitos legais para disputar a eleição, como, por exemplo, documentação, condições de elegibilidade e eventuais causas de inelegibilidade. O TSE também analisa o chamado DRAP, que é o Demonstrativo de Regularidade dos Atos Partidários. Esse processo, ele verifica se os partidos, eles cumpriram corretamente as regras para escolher e registrar os candidatos. Mas nem todos os pedidos de registro vão ser analisados agora nessa primeira leva. É o caso, por exemplo, da candidatura de Renan Santos. O processo dele foi retirado da pauta pelo ministro Toffoli, que apontou indícios de ilicitude relacionados às informações sobre as redes sociais usadas na campanha. Segundo o ministro, Renan apresentou novas contas depois do pedido inicial desse registro. E aí, com isso, o TSE vai analisar a documentação e dar um prazo para a defesa se manifestar antes de retomar esse julgamento. Renan Santos nega irregularidades e diz que as redes sociais foram devidamente registradas junto à Justiça Eleitoral.
10: Então vamos acionar a nossa Dani Lima. Dani, essa questão do registro da candidatura, o Renan Santos foi às redes sociais reclamar sobre esse impasse em relação às redes sociais dele, mas chama a atenção que outro candidato ganhou muita visibilidade nas redes sociais, Augusto Cury, do Avante, e nas pesquisas de hoje, as pesquisas mostraram os números que não foi um interesse apenas digital, porque a gente sabe que o comportamento no digital não necessariamente é o comportamento nas ruas, é o comportamento e o pensamento da população. A gente viu o crescimento da intenção de voto de Augusto Cury, muito uma disparada, né, Dani?
15: Sim, Joana, é importante a gente até aproveitar esse episódio para poder mais uma vez explicar para as pessoas por que pesquisa a gente sempre olha a tendência, não se apega ao número, mas tem de ficar ali também atento à metodologia. As pesquisas BTG Nexus, a pesquisa Atlas Intel, elas são feitas no ambiente digital, seja internet ou telefone, né? Isso dá uma diferença metodológica para o que a gente vai ver, por exemplo, na pesquisa Datafolha. Datafolha é uma pesquisa que é feita presencialmente, ou seja, entrevistador e entrevistado em pontos de fluxo, no meio da rua, né, locais de grande movimentação em centenas de cidades Brasil afora. Dito isso, sim, há um estirão de Augusto Cury. Isso vinha sendo apontado desde o final da semana passada, quando quem está aqui nos ouvindo, se circula na internet, percebeu, começou a ser inundado de notícias, informações, número, enfim, do Augusto Cury. Isso será objeto de apuração. Existem regras para se fazer campanha no ambiente digital. Por quê? É preciso assegurar alguma paridade de armas entre os candidatos, né? É proibido fazer impulsionamento de conteúdo, por exemplo, né? A gente precisa entender aqui como se deu essa enchente de informações sobre o candidato Augusto Cury. Agora, ela sim repercutiu nas pesquisas. O que a gente tem, por exemplo, na BTG Nexus é uma queda de Flávio Bolsonaro de 4 pontos percentuais. Ele sai de 37 para 33. E aí o Augusto avança 9 pontos percentuais, chegando a 11% e se isolando na terceira colocação, à frente, inclusive, de quem faz campanha mesmo no ambiente digital, como é o caso do Renan Santos. O que que isso nos mostra, né? O Lula também teve uma oscilação para baixo na BTG Nexus. Que Augusto Cury, nesse momento, está surfando, pegando no ambiente digital um público que estava mais alinhado ali à direita, puxando para ele. E isso pode fazer diferença. Numa eleição acirradíssima, quando você vai olhar os cenários de segundo turno, né, na BTG Nexus, olha os números, né? Lula e Flávio Bolsonaro é 46 a 45, Lula e Ronaldo Caiado 45 a 44, Lula e Romeu Zema 46 a 41. Aliás, o Romeu Zema esfarelou nessa pesquisa, esfarelou. Está aparecendo agora com 1%. O ex-governador de Minas Gerais aparece com 1%. O que é muito sintomático, porque Minas é um dos três maiores colégios eleitorais do Brasil e ele não consegue performar nem no estado dele o suficiente para poder chegar a um patamar mais competitivo, eu diria. Lula e Renan Santos, 47 a 38. O que que isso nos mostra? A eleição continua sendo Lula contra Lula, está absolutamente apertada, mas esse dreno nos votos de Flávio Bolsonaro, que neste momento está promovendo Augusto Cury, pode produzir um resultado importante para o presidente Lula no primeiro turno. Como assim? Se não conseguir enxugar também, puxar também votos de Lula no primeiro turno, Augusto Cury pode acabar favorecendo aí, digamos, essa estratégia ou essa tentativa da campanha do Lula de liquidar a fatura da eleição no primeiro turno. É um movimento importante, certamente enfrentará resistência legal, por conta exatamente das suspeitas de que está havendo um movimento inorgânico, digamos assim, de propagação das plataformas, do número ou das ideias, digamos, de Augusto Cury nas redes sociais. Joana?
8: Isso é muito interessante. Vale a pena a gente tentar desdobrar mais esse assunto, fazer projeções. Então, Dani, a gente volta daqui a pouquinho, na terceira hora do nosso jornal, para falar mais sobre esse e outros assuntos. Fechado?
15: Formou, querido.
8: Valeu. Então, daqui a pouquinho, na terceira hora do TMC 360, a gente volta a falar sobre campanhas e sobre pesquisas, especialmente para a presidência da República. 9 em ponto.
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8: 9:03, terceira hora do nosso TMC 360 desta segunda-feira, que vem a ser o último dia do mês de agosto de 2026. Eu, Felipe Bueno, ela, Joana Treptow, estamos aqui para trazer para você notícias como essa aqui, ó. Atacante do Vasco da Gama e ex-promessa do Santos, ex-joia do Santos, são alvo de operação. Os jogadores são objeto de investigação contra tráfico de armas e também de drogas.
10: Ex-atacante da seleção, Luizão, é acusado de agredir a namorada em São Paulo. Segundo a Polícia Civil, a agressão teria acontecido após uma discussão por ciúmes em Maresias.
8: Senado inicia a semana do chamado Esforço Concentrado 2. Com o fim da taxa das blusinhas e da escala 6x1 entre as prioridades, essa será a última semana de trabalhos no Congresso, antes das eleições.
10: Judicialização de dívidas bate o recorde, passa de 1 milhão e 200 mil ações. A alta foi de 60% em relação a 2020. Processo envolve consumidores e empresas.
8: Campeonato Brasileiro, Palmeiras busca empate com o Mirassol, segue na liderança. E o Santos venceu o Corinthians por 1-0, com uma boa atuação do Neymar. Santos jogando de azul na casa do adversário, é verdade. 9:04 agora.
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8: Direto para as informações da capital do país. O Tribunal Superior Eleitoral vai analisar a ação do PT contra um vídeo feito com inteligência artificial de Jair Bolsonaro, exibido na convenção que oficializou, você se lembra disso, né? Foi no primeiro, lá atrás, primeiro fim de semana, na virada de julho para agosto, que oficializou a candidatura de Flávio Bolsonaro. O repórter Adrian de Almeida traz os detalhes do caso.
22: O TSE também vai decidir se houve alguma irregularidade e se o PL e Flávio Bolsonaro devem ser punidos pela divulgação do vídeo. Na gravação, uma reprodução digital de Bolsonaro aparece manifestando apoio à candidatura do filho. O ex-presidente cumpre prisão domiciliar após condenação a 27 anos e 3 meses por tentativa de golpe de Estado. Por causa da condenação, ele teve os direitos políticos suspensos e está proibido de se comunicar pela internet. Depois da exibição do vídeo, a federação formada por PT, PCdoB e PV acionou o TSE. Os partidos alegam que o conteúdo configura propaganda antecipada e viola as regras que proíbem deepfakes em campanhas. O julgamento ocorre em meio a um debate ainda sem consenso entre os ministros sobre os limites da inteligência artificial nas eleições. A resolução eleitoral de 2026 exige que os conteúdos feitos ou alterados por IA sejam identificados de forma explícita. A norma que proíbe o uso de deepfakes, porém, está em vigor desde 2024. O presidente do TSE, Cássio Nunes Marques, apresentou aos colegas as possíveis consequências das regras atuais e propôs debater prós e contras do uso de IA nas campanhas. Nem todos os ministros se posicionaram formalmente sobre o assunto até o momento.
10: Ministro Gilmar Mendes, do Supremo Tribunal Federal, limitou a cobrança de contribuição assistencial pelo recém-criado Sindicato dos Magistrados do Brasil. Pela decisão, o pagamento só pode ser exigido dos juízes que aderirem à entidade. De Brasília, Rodrigo Vicente traz detalhes.
2: A decisão é provisória e foi tomada depois que entidades de magistrados questionaram no Supremo Tribunal Federal a possibilidade de juízes serem representados por um sindicato. O caso ainda vai ser analisado pelo plenário da corte. A discussão, ela ganhou urgência porque o Sindicato dos Magistrados do Brasil marcou para agora, no próximo sábado, dia 5 de setembro, uma assembleia que pode discutir a criação de uma contribuição assistencial. A cobrança poderia atingir, inclusive, magistrados não filiados. Bem, Gilmar Mendes determinou, porém, que qualquer contribuição aprovada só poderá valer para os juízes que tenham aderido expressamente ao sindicato. O ministro levantou dúvidas sobre a aplicação aos magistrados de uma regra do próprio Supremo que permite, em determinadas condições, a cobrança de contribuição assistencial de trabalhadores não sindicalizados. Para Gilmar, a situação dos juízes é diferente, porque a remuneração e direitos da magistratura são definidos por lei. A decisão não proíbe o funcionamento do sindicato, nem impede que magistrados se filiem voluntariamente. O Sindimagis recebeu o registro sindical do Ministério do Trabalho em janeiro desse ano.
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8: Horas e 8 minutos, Renan Santos, candidato à presidência pelo partido Missão, cumpre agenda na capital paulista nesta manhã. O repórter Marcos de Pato está acompanhando, traz mais detalhes pra gente.
4: É isso mesmo, Felipe, depois de um domingo livre de compromissos aí de agenda, né? Da campanha pela presidência da República, Renan Santos do Missão tem um início de semana, uma segunda-feira de maratona de sabatinas. Ele vai participar aí de 3 em diferentes veículos de comunicação. O primeiro compromisso dele é no Estadão Entrevista. Logo agora pela manhã ele já participou. Na sequência, ele tem outra sabatina promovida pela Gazeta do Povo. E mais tarde, já no começo da noite, ele participa de mais uma sabatina da Veja em Foco. Então, depois de um domingo mais tranquilo, o Renan Santos agora participando de várias sabatinas nesse início de semana, em busca aí de um melhor desempenho, né, nessa corrida presidencial, nessa campanha. 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
10: Tá certo, obrigada pelas informações. Olha só, Augusto Cury do Avante, Romeu Zema do Novo, cumprem agenda de campanha em Curitiba nesta segunda-feira. Também temos aqui informações sobre Ronaldo Caiado. O PSD estará em São Paulo, participa de uma sabatina de rádio, se reúne com a diretoria da Anfávia e encerra o dia com representantes sindicais. Flávio Bolsonaro, do PL, Lula, do PT, não tem agendas públicas hoje.
8: Bom, 9:09, daqui a pouco a gente fala mais sobre as campanhas dos candidatos à presidência da República. Vamos mudar de assunto agora. Mas também tem a ver com eleições, né? A Polícia Federal avança nas investigações para identificar autores dos ataques contra a governadora do estado de Pernambuco, também candidata à reeleição, Raquel Lira, do PSD. A Joely dos Santos, Joely Santos, do Recife, traz mais informações. Diga bom dia.
23: A governadora Raquel Lira iniciou após ser alvo de cartazes com ataques pessoais espalhados pelo Recife. Os cartazes fazem referência à morte do marido de Raquel, o empresário Fernando Lucena, que morreu após um mal súbito no dia do primeiro turno das eleições de 2022. A governadora considerou o material uma ofensa à família e registrou boletins de ocorrência por calúnia nas polícias federal e civil. Nas redes sociais, Raquel pediu respeito à família e aos filhos, e a coligação dela também informou que vai acionar o Ministério Público Eleitoral. E o caso já levanta também o debate sobre o chamado gabinete do ódio, expressão usada para descrever estruturas ou grupos que, segundo denúncias, atuam na produção e disseminação organizada de ataques e desinformação política nas redes e no ambiente eleitoral. Até o momento, porém, não há confirmação de quem produziu ou distribuiu os cartazes, nem de que o episódio tenha sido praticado por um grupo específico. E o episódio provocou reação de outros candidatos. João Campos classificou a ação como um completo absurdo e disse que nenhuma família deve ser atacada durante a disputa eleitoral. Já Ivan Moraes, do PSOL, prestou solidariedade à governadora e defendeu que os responsáveis sejam identificados e punidos. A Frente Popular, liderada por João Campos, do PSB, também informou que acionou a Justiça Eleitoral e negou qualquer envolvimento com os panfletos. Agora, a expectativa é de que as investigações apontem quem produziu e distribuiu o material e se houve alguma ação coordenada por trás dos ataques.
10: Ainda falando sobre material agora de campanha, material oficial de campanha. O Tribunal Superior Eleitoral mandou suspender propaganda do presidente Lula com o currículo de Flávio Bolsonaro. Dani Lima está de volta para comentar esse assunto. Dani.
1: Joana, a gente tinha dito que o horário eleitoral ia começar pesado e começou, né? Essa é uma peça de publicidade do presidente Lula, da campanha do presidente Lula, que trazia ali uma espécie de ficha corrida do Flávio Bolsonaro, resgatando escândalos nos quais o filho mais velho de Jair Bolsonaro foi citado ao longo dos anos, né? Dos vários anos em que está na vida pública. O TSE considerou que a peça ultrapassava os limites da crítica e representava propaganda negativa mesmo, com potencial de ofensa ao candidato do PL, e mandou tirar do ar. A decisão é da ministra Estela Aranha, né? O que essa peça trazia? Desde o escândalo da rachadinha, ou seja, de servidores do gabinete de Flávio Bolsonaro que tinham de dar uma parte, segundo a suspeita, a denúncia, né, dos salários para o chefe de gabinete, Fabrício Queiroz, esse personagem, quem tiver esquecido, por favor, googlem aí para saber quem é esse personagem, até ali a história de Daniel Vorcaro do filme Dark Horse. E a ministra Estela Aranha diz, olha, vocês citam a denúncia, no caso das rachadinhas, por exemplo, mas não dizem que ela foi arquivada. Foi arquivada, inclusive, pelo ministro Gilmar Mendes do Supremo Tribunal Federal por falha técnica na elaboração da acusação. Dito isso, o que essa decisão e o que essa peça nos pronuncia? Um horário eleitoral muito atritado. A campanha do presidente Luiz Inácio Lula da Silva aposta muito na desconstrução, abro aspas aqui, da imagem de Flávio Bolsonaro, e começou já no dia 1 de propaganda eleitoral. Então, o veto do TSE a esta peça não significa que a campanha do Lula vá mudar de rumo. Por quê? O Flávio está trabalhando toda a campanha dele na ideia de que ele é o Bolsonaro moderado. De novo, aspas aqui, porque é assim que ele se vende, né? Ele diz, eu sou o Bolsonaro que tomou vacina. A campanha do Lula vai trabalhar para mostrar que, na verdade, não. Ele não é o Bolsonaro moderado. E explorar os vínculos dele com o que tem de mais desgastante na política fluminense. Ou seja, Cláudio Castro, o Bacelar, ex-presidente da Alerj, né? E que estão afastados da vida pública sob suspeitas diversas, e no caso do ex-presidente da Alerj, inclusive de ligação com o Comando Vermelho, o que também é explorado nessa peça. Então, é uma peça que sai, mas o rumo da campanha, segundo eu apurei, permanece. É uma campanha ofensiva de detratação, de desconstrução da imagem que está sendo vendida pelo até aqui principal adversário do presidente Luiz Inácio Lula da Silva na campanha à reeleição, Joana.
10: Tá certo, Dani. Obrigada pelas informações.
8: E o horário eleitoral mal obrigatório, mal começou na sexta-feira. E aí cabe esse lembrete, até porque as pessoas estão perguntando assim, mas os horários da Dani, de todo mundo, estão meio diferentes. Sim, porque no TMC 360, vale a gente lembrar, nos dials, de segunda a sábado, a gente tem 25 minutos a menos. Então, das 7 às 7h25. Ah, vocês estão fazendo o quê? Dormindo? Não, estamos no YouTube. No YouTube, TMC News BR, mas não nos dials. Nos dials a gente começa às 7 horas e 25 minutos, de segunda-feira a sábado, tá certo? Então, preste bastante atenção nesses novos horários até as vésperas do primeiro turno. Dani, ótima semana para você, obrigado.
1: Amém, vambora, axé. Tchau, gente, até a próxima.
10: Tchau, Dani. Lembrando que a Dani está aqui todas as segundas a partir das 8h40, nossa Dani Lima. Agora são 9h16.
8: Bom, o Supremo Tribunal Federal define em setembro o julgamento sobre a uniformização da licença entre mães biológicas e adotivas, além do direito de pacientes recusarem tratamentos médicos, mesmo em risco de morte. O repórter Adrian de Almeida, de Brasília, traz as informações.
22: 16 de setembro, o Supremo Tribunal Federal vai julgar se os dois regimes de licença maternidade para mães biológicas e adotivas devem ser uniformizados, independentemente do vínculo profissional da mãe. O julgamento também discute se parte da licença pode ser dividida com o cônjuge ou companheiro. Nesse ponto, os ministros avaliam se o próprio STF pode definir esse modelo ou se a mudança depende de lei aprovada pelo Congresso Nacional. Em 30 de setembro, a Corte julga os limites do direito de pacientes recusarem tratamentos médicos, mesmo em risco de morte. Entre os casos está a recusa de transfusão de sangue por testemunhas de Jeová. O STF já reconhece o direito de pacientes maiores e capazes de recusar transfusões. Agora, os ministros discutem como normas do Código Penal e do Conselho Federal de Medicina devem se ajustar a esse entendimento. Na mesma sessão, os ministros analisam uma resolução do Conselho Federal de Psicologia sobre a relação entre a profissão e vertentes religiosas. A norma proíbe psicólogos de misturar técnicas profissionais a crenças religiosas ou usar a fé como forma de publicidade.
8: Bom, são 9 horas e 18 minutos e a gente retoma o assunto taxa das blusinhas e suas implicações. É lógico que é um nome, né, que entrou no imaginário popular, mais que imaginário, entrou na linguagem corrente popular, mas não é só sobre blusinhas que nós estamos falando. E a MP, que suspendeu essa cobrança, está chegando ao fim da validade. Discussão no Congresso Nacional começa hoje, nesse segundo turno, podemos dizer assim, do tal esforço concentrado. E essa extinção definitiva da taxa das blusinhas pode ser encaminhada em definitivo nesta semana. O diretor-geral da Proteste, o Henrique Lian, está conosco, vai conversar sobre esse assunto mais uma vez aqui conosco na TMC. Seja bem-vindo, muito bom dia.
10: Bom dia.
5: Muito bom dia, Felipe, Joana. Prazer estar com vocês.
8: Prazer é nosso. Bom, já falamos algumas vezes sobre esse assunto, fomos acompanhando, né, a evolução dessa discussão. E sempre é bom, é uma nossa responsabilidade aqui da TMC, trazer todos os aspectos envolvidos para que quem está acompanhando tire as suas próprias conclusões. Eu queria começar retomando um argumento do setor produtivo, indústria e comércio, mas nesse caso especificamente a indústria, que era o argumento do prejuízo à indústria nacional. Já que nós estamos na semana que vai discutir de fato o fim dessa MP, ou melhor, né, o fim da taxa das blusinhas, o fim da MP é óbvio que é provisório, mas o fim da taxa das blusinhas, esse argumento de prejuízo à indústria nacional, até que ponto ele é consistente ou é falácia?
5: Perfeito, Felipe. A gente tem dito insistentemente nos últimos 3 anos de debate, né, que uma isenção de pequenos valores é uma prática normal no mundo. Os Estados Unidos praticavam uma isenção de $800 antes do atual governo do presidente Trump. Países vizinhos ao nosso, como Peru e Colômbia, praticam $200. E $50 para o Brasil era até muito pouco. Então, quando entrou em vigência o programa Remessa Conforme, em agosto de 2023, nós ouvimos esses argumentos todos da indústria. Olha, nós vamos ter que fechar lojas, nós vamos demitir pessoas. Já naquela época, esse argumento não se sustentava. Por quê? O que valia até então era um imposto de importação simplificado com alíquota de 60%. Mas aquele imposto nunca, na verdade, foi praticado. Nós fizemos várias audiências públicas no Congresso Nacional e ouvimos dos Correios, ouvimos da ABRAEC, que é a Associação Brasileira dos Couriers, que inclui grandes empresas globais como DHL, e UPS e outras, que não havia uma inspeção efetiva das mercadorias pequenas que entravam no Brasil. Ou elas entravam de pessoa física para pessoa física, que havia isenção de imposto, ou de jurídica para física, no máximo entre 3% e 6% daquelas encomendas eram de fato inspecionadas, porque a autoridade alfandegária, evidentemente, se concentra em encomendas de maior valor. Ela não consegue inspecionar tudo, ela inspeciona as de maior valor. Por isso, essa isenção é chamada de de minimis. cuja expressão completa no direito tributário, em latim, é de minimis non curat preto. O Estado não toma conta, não se ocupa de niarias, de coisas pequenas. Então, não era consistente o argumento de que haveria

0: subiu a de imposto de importação federal e desceu a de ICMS, e o saldo final foi negativo. Mas o argumento, o pior argumento que a gente tem ouvido da indústria e do varejo nacionais, ou ditos nacionais, porque neste conjunto de empresas há grandes conglomerados internacionais também, é que está faltando isonomia, que está faltando igualdade concorrencial. Ora, Felipe, Joana, eu quero lembrar que qualquer pessoa que estudou uma página de direito tributário sabe muito bem que isonomia só é possível entre agentes tributários da mesma natureza. Empresa com empresa, pessoa física com pessoa física. Nem entre empresas de portes muito diferentes a gente pode falar de isonomia, porque o regime tributário, a carga tributária de empresas pequenas é totalmente diferente da de empresas grandes. Então, esse setor que já conta com isenções, já conta com subsídios e já conta com desoneração, inclusive da folha de pagamento, que é para manter empregos, quer isonomia. Pois muito bem, não existe isonomia entre uma pessoa física que importa no varejo mercadorias de pequeno valor e pessoas jurídicas que fabricam no atacado ou vendem no atacado, inclusive as mesmas mercadorias que vêm importadas pelo consumidor, pessoa física. De tal forma que, se o Estado brasileiro, através do Poder Executivo ou do Poder Legislativo, entendem que, apesar de tudo que a indústria e o comércio brasileiro já tem de isenção, subsídio e desoneração, ainda é preciso proteger esses setores, então essa proteção tem que ser feita de uma outra forma e nunca nos ombros do consumidor pessoa física, que não é de forma alguma comparável tributariamente com as empresas, né? E outra coisa de grande distorção é que, depois desse discurso todo, nós vamos fechar, nós vamos demitir e etc., eles gozaram durante 21 meses da cobrança do imposto. Eles conseguiram colocar um jabuti no projeto Mover e aprovar a volta do imposto. Pois muito bem, nesses 1 ano e 9 meses, 21 meses em que o imposto vigorou, os preços do varejo brasileiro não caíram. Pelo contrário, eles subiram acima da inflação. 7% para vestuário, 9% para calçados, 17% para cosméticos. E os empregos nesse setor cresceram 1/4 da média brasileira. Cresceram menos de 1% contra 4% dos outros setores, como revela a pesquisa da Plano CDE. Ou seja, foi ruim para todo mundo, foi ruim para a administração tributária do Brasil, os estados perderam dinheiro, os consumidores pagaram a conta de um protecionismo e nada melhorou. Os preços continuaram subindo e os empregos continuaram medíocres nesse setor.
1: Tem uma outra coisa que vale a gente emendar aqui, Lian. É até uma coisa mais simplória, podemos dizer assim, na falta de uma palavra melhor, porque você está nos trazendo a teoria. E a teoria é importante. A legislação e a teoria, que são muito importantes. Mas aí você pensa, já que a taxa das blusinhas não é só das blusinhas, você pensa naquela pessoa que precisa de um dispositivo eletrônico extremamente específico, ou naquela pessoa que quer comprar uma luminária com o rosto do Felipe Bueno e da Joana Trepton, por exemplo. Não necessariamente a indústria nacional vai suprir as demandas. Isso é pouco discutido. É uma coisa que eu ouço muito entre populares. Quer dizer, mas eu vou procurar onde aqui no Brasil se não tem aquilo que eu quero? Esse é um ponto importante também para a gente conversar, né?
0: Muito bem lembrado, Felipe. Então, nós fizemos uma pesquisa presencial com consumidores em 12 estados, tentando entender o que, que eles pensam sobre a taxa das blusinhas e também sobre o seu comportamento de consumo. E a gente vê exatamente isso que você colocou. Hoje a economia é plataformizada e os consumidores também são plataformizados. 82% dos consumidores ouvidos compraram no comércio transnacional online nos últimos 3 meses, chegando a 85% na região norte. Por que na região norte? Porque não se trata apenas de preço, como você destacou. É preço, qualidade também e disponibilidade, né? Então, aquele produto que você procura muitas vezes não está disponível no comércio brasileiro ou na sua localidade de residência, ou ele tem um preço incompatível com aquilo que você pode pagar. E, em qualquer caso, você tem o direito, né, como qualquer cidadão global,

0: de recorrer ao comércio eletrônico. Agora, se setores brasileiros precisam ser protegidos, a proteção não é sobre o consumidor. Imagine você, atualmente os carros chineses estão vendendo muito no Brasil, as montadoras ditas brasileiras estão preocupadas. Então, imagine se elas, em vez de pedirem proteção ao governo na forma de subsídio, subvenção, desoneração da folha de pagamento, peçam ao governo que coloque uma sobretaxa no produto importado para o consumidor brasileiro. É a mesma coisa que está acontecendo com a taxa das blusinhas. E o irônico é que os setores produtivos e de varejo nacionais tentam fazer o consumidor, a opinião pública, acreditar que eles estão colocando uma taxa sobre o produto estrangeiro, sobre a empresa estrangeira, enquanto isso não é verdade. Estão colocando um imposto de importação nas costas do consumidor, pessoa física, que é o mais vulnerável das relações de consumo, a quem a Constituição Federal prometeu defender.
1: Exato. É uma guerra de narrativas, mas quando você analisa a fundamentação, vai, da narrativa, ela não é fundamentação coisa nenhuma, né? É um assunto muito, muito, muito profundo, que vale a pena a gente discutir. Tem a ver com a sua vida, você que está acompanhando a gente, essa conversa com o Henrique Lian. Então, Lian, fica aqui a promessa para a gente voltar a conversar mais vezes aqui, porque a Protesto está fazendo um grande trabalho desde o começo sobre isso, e a gente também está acompanhando, porque é do interesse do consumidor e da consumidora. Por enquanto, uma ótima semana para você, um bom dia, obrigado pelo papo aqui.
0: Eu que agradeço a oportunidade. Graças à imprensa séria como vocês, é que as narrativas falsas estão sendo destruídas.
1: É nossa responsabilidade. Um abraço para você. São 9:29. Daqui a pouco, no último bloco do TMC 360, depois do noticiário local, a gente vai falar sobre, isso é importante, hein? Mais mudanças climáticas no Brasil inteiro. Espera só um pouquinho.
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15: América agora é TMC, 9 horas 35 minutos. Ótimo dia para você que nos acompanha nesta segunda-feira por aqui. Eu continuo aqui, gente. Letícia Benassi trazendo todas as informações. Informação de qualidade para você é aqui na sua TMC Minas Gerais, né? Bora de trânsito, então, porque o Davidson Ferreira tem mais informações pra gente lá na Avenida Cristiano Machado. Como é que tá por aí, Davidson? Bom dia.
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17: 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Tem bastante congestionamento ainda, ouvinte TMC, na Avenida Cristiano Machado em direção ao centro. Retenção da José Cândido até o acesso ao Complexo da Lagoinha. Teve ocorrência mais cedo no Viaduto Oeste. Você ainda encara os reflexos. Quem pode mudar a rota? Avenida Antônio Carlos é opção, mesmo com trânsito pesado na chegada à Lagoinha. Ou se já está na Cristiano Machado, circulando aí pelo Ipiranga, busque Jacuí ou Bernardo de Vasconcelos. Cristiano Machado no sentido Confins, com pequena fila somente no ponto em obras, no bairro Juliana. 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
15: Muito bem, valeu pelas informações. O nosso Davidson Ferreira, ele sabe tudo, né, sobre o trânsito, dando aí todas as informações pra gente do trânsito nessa segundona, né, gente? Bora atualizar as informações por aqui também. A Prefeitura de BH convocou 100 profissionais da área da saúde que foram aprovados em concurso público, viu? A nomeação foi publicada no Diário Oficial do município no último sábado. Entre os profissionais convocados estão 79 médicos, 5 cirurgiões dentistas, 15 técnicos de saúde bucal e uma profissional de terapia ocupacional. A lista também inclui candidatos que concorreram às vagas reservadas para pessoas negras e pessoas com deficiência. E as nomeações não ficam restritas à área da saúde, viu? A prefeitura também chamou profissionais aprovados em concursos de outras áreas. Os candidatos nomeados têm 20 dias corridos para apresentar a documentação exigida e concluir os procedimentos necessários para a posse. O prazo começa a ser contado a partir do primeiro dia útil seguinte à publicação da nomeação no Diário Oficial do município. As orientações sobre documentação, exames admissionais e demais etapas estão disponíveis lá no portal de serviços da Prefeitura de Belo Horizonte. Agora 9 horas e 37 minutos, lembrando que você pode participar aí com a gente, manda aí o seu WhatsApp, me manda como é que tá a sua segunda-feira, onde quer que você esteja aí, pode mandar mensagem, você que tá no trânsito dirigindo não, tá? Só se for passageiro. Um abraço, aliás, pros motoristas de aplicativo, né, que estão sempre curtindo aqui a gente na TMC, onde quer que você esteja, no trabalho, no carro, em casa, né? Manda aí a sua mensagem pra gente, me conta como é que tá o clima, aquele chuvão de ontem, hein, gente? Vamos falar sobre isso no jornal, daqui a pouquinho tem o nosso Minas TMC. Vamos contar todas as notícias do final de semana pra você. Teve virada cultural, teve chuva, né? Bora pro 360, daqui a pouco eu tô de volta.
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14: Agora, 9 horas e 38 minutos, hora de atualizar o noticiário de economia e infraestrutura no Brasil com informações da Agência Infra, parceira da TMC. A Agência Nacional de Aviação Civil avalia suspender as operações da Total Linhas Aéreas, empresa focada no transporte de cargas e serviços postais. A medida pode retirar o certificado da companhia por causa do desempenho ruim em indicadores de segurança. Desde 2024, a ANAC já aplicou 4 medidas contra a empresa por falhas graves, como transporte irregular de baterias de lítio com risco de explosão, subnotificação de incidentes e problemas na manutenção. A companhia já está proibida de abrir novas bases no país, tem limite de voos em aeroportos como Guarulhos e Porto Alegre. Procurada, a Total Linhas Aéreas não se manifestou. 9:39 agora.
16: De cobranças de dívidas privadas na justiça bateu recorde no Brasil, superou 1.200.000 novos processos no último ano, alta de cerca de 60% nos últimos 5 anos, de acordo com dados do Conselho Nacional de Justiça. Especialistas apontam que a explosão de processos reflete o endividamento das famílias brasileiras, impulsionado pela facilidade de obtenção de crédito sem análise adequada de risco e também juros elevados. No setor produtivo e no agronegócio, altas taxas de juros também aumentam a pressão sobre empresas em crise.
14: 9 horas e 40 minutos, mudando de página aqui no nosso TMC 360, a mulher de Lito Souza, Mila Seidel, em entrevista ao Fantástico, disse que as conversas com uma empresa de biotecnologia avançaram na tentativa de incluir o brasileiro nos testes de um medicamento para a doença de Creutzfeldt-Jakob. Ela não revelou o nome da empresa que poderá incluir o piloto e produtor de conteúdo. Se for aceito, ele será o primeiro humano a usar esse medicamento. O Lito Souza não anda mais sozinho, perdeu parte da visão e a fala também já começa a ser prejudicada. Apesar desses sintomas, o piloto mantém as funções cognitivas totalmente preservadas.
16: O Rio de Janeiro saiu na frente na preparação para minimizar possíveis impactos do El Niño para pessoas e também animais. A repórter Érica Levigardi tem as informações.
18: Cada município do Rio de Janeiro tem 30 dias para apresentar ao governo do estado um plano de resposta ao El Niño voltado à proteção de pessoas e animais. A Secretaria de Estado de Saúde do Rio de Janeiro realizou uma oficina de capacitação que reuniu representantes de 88 dos 92 municípios para preparar as cidades para os possíveis impactos do El Niño. O Rio de Janeiro é o primeiro estado do país a se articular de forma antecipada para os efeitos desse fenômeno climático. A oficina mobilizou 400 profissionais das áreas da atenção primária, vigilância, vigidesastres, assistência e dos centros de informações estratégicas em vigilância e saúde municipais, numa iniciativa direcionada ao planejamento regionalizado e fortalecimento das capacidades de resposta das cidades. As ações foram organizadas a partir de 5 critérios: cenário, nível de gravidade, risco, ação e capacidade local para resposta. A metodologia permite que cada município identifique suas principais vulnerabilidades e estabeleça de forma antecipada as medidas necessárias para prevenir e responder aos impactos do El Niño.
14: Vamos falar mais sobre isso. A Defesa Civil e equipes de emergência de Santa Catarina e do Rio Grande do Sul também estão em prontidão por causa do avanço de temporais. E esse avanço coloca quase 400 cidades sob alerta vermelho ao longo de todo o dia. O repórter Ângelo Sfaier tem as informações.
19: Quase 400 cidades dos estados do Rio Grande do Sul e de Santa Catarina começam a semana em alerta para a possibilidade de chuvas fortes e temporais. É o alerta vermelho, o mais grave na escala do INMET, que é o Instituto Nacional de Meteorologia. Segundo este aviso, há grande perigo para chuvas fortes, possibilidade de granizo e rajadas de vento de até 100 km por hora. Durante toda a segunda-feira, os moradores devem ficar atentos às mudanças no tempo e à possibilidade de eventos climáticos muito fortes. Há um grande risco também de queda de energia elétrica devido à queda de galhos sobre a rede de energia. Também existe a possibilidade de alagamentos e inundações nos casos das cidades que forem atingidas por chuvas muito fortes. O fim de semana já foi de estragos e muita chuva nos estados da região sul do país, e neste início de semana, as cidades que ficam nessa região, principalmente na divisa do Rio Grande do Sul com Santa Catarina, devem permanecer em atenção para eventos climáticos.
16: 9h43, está na hora de chamarmos o nosso colunista de política, Fernando Molica, todos os dias aqui no TMC 360, a partir das 9h40, para comentar o assunto do dia, que é um deles. Vamos trazer aqui, Molica, a pesquisa do Instituto Nexus, em parceria com o Banco BTG, de intenção de voto para a presidência. Mostrou um aumento surpreendente nas intenções de voto de Augusto Cury. Quando a gente vê outra pesquisa também, a pesquisa Atlas, também mostrou um aumento, não no mesmo número, mas também mostrou um aumento significativo. Molica, o que você destaca em relação a isso? Bom dia.
20: Bom dia, Joana. Bom dia, Felipe. Bom dia a todos. Pois é, essa é a grande novidade, essas duas pesquisas, né? No Atlas Intel, o Augusto Cury chega a 7,8, quase 8. O importante em pesquisa é a tendência, é mais importante a tendência do que o resultado em si. Então, esses dados são bem relevantes. E a gente pensa um pouco sobre isso. Se falava muito antes desse processo eleitoral na ideia de uma terceira via. O que aconteceu é que os candidatos de oposição, até agora colocados, né, mas bem colocados, tinham ali uma espécie de bloco de carnaval que poderia ser chamado de genéricos do Jair. Né? Tinha o Flávio, que é filho do Jair Bolsonaro, o Zema e o Caiado. Todos iam numa direção muito parecida. Claro, com uma liderança muito grande nesse bloco do Flávio Bolsonaro. Mas tanto o Zema quanto o Caiado, no mesmo discurso. Discurso da questão da segurança, transformar o Brasil numa grande El Salvador, anistia para os golpistas condenados pelo Supremo Tribunal Federal. Então, todo mundo ali, eles eram o genérico do genérico, eles eram o genérico do Bolsonaro. E aí o Renan Santos, por sua vez, era o genérico do Pablo Marçal, um pouco mais bem articulado, mas enfim, aquela mesma linha. Aí surge o Augusto Cury, que ainda teve essa sacada de botar junto ao nome da urna nele o nome escritor. E ele rompe essa ideia, ele faz uma direita mais tradicional, direita mesmo, direita liberal. Uma direita que aqui no Brasil se deixou sequestrar pelo bolsonarismo, se deixou sequestrar por uma versão mais radical da própria direita. O Augusto Cury até diz, não, minha cabeça é de direita, mas meu coração é de esquerda. Tenta encaminhar a ideia de equilíbrio, joga nessa ideia de um certo cansaço de uma parcela considerável da população que está cansada da polarização entre PT e bolsonarismo, e pelo visto está dando certo. A gente começa a dar certo, vamos ver as próximas pesquisas. Quando a gente olha, esse é um detalhamento dessa pesquisa do BTG Nexus, ele cresce muito entre jovens, chega a 22 pontos entre os eleitores mais jovens, eleitores com ensino superior 17%. ele fala muito no discurso do empreendedorismo. Ele é um exemplo disso, né? Ele ficou rico, ele é um candidato, ele é uma pessoa rica graças a essa atividade empreendedora. E o escritor de autoajuda é um pouco o precursor do influenciador. E o Lula não consegue falar a palavra empreender. Lula não consegue. Os bolsonaristas não conseguiram empreender nem golpe de Estado. Então, o Augusto Cury começa a correr sozinho nessa ala. Vamos ver, qual é o tempo dele? Qual é o teto? Ele vai crescer mais? No primeiro momento, ele está tirando mais votos do Flávio Bolsonaro. Mas, sabe-se lá, isso, claro, de acordo com a pesquisa. Isso é interessante. É um momento que pode servir aí de rearrumação do processo político. Ainda mais quando a campanha virou, principalmente, uma discussão qual o escândalo é maior. Né? Se é o caso lá do Flávio Bolsonaro... com o Banco Master, se é o caso lá da suposta lá atuação do filho do presidente em favor daquela lobista lá, daquele esquema de lobby. Enfim, então nessa briga de um lado para o outro, tiroteio de um lado para o outro, o Augusto Cury surge aí meio assim com uma cara de... Ele é até mais novo do que o Lula, né? Mais novo que o Caiado, mas parece ter uma cara ali mais um senhor, de alguém mais pacífico. Vamos ver se isso vai crescer, mas já é a grande novidade.
14: Essa é uma, como disse a Joana, uma das grandes discussões, uma das grandes investigações que nós vamos fazer nesta semana aqui na nossa programação. Molica, ótima semana, por falar em semana, ótima semana para você. Até amanhã, sempre às 9h40 e pouquinhos minutos. Um abraço.
20: Obrigado, ótima semana para vocês também. Tchau, tchau.
15: Até amanhã.
14: Vamos lá, fechando a nossa enquete desta segunda-feira. Joana, você que está nos acompanhando, sobre o esforço concentrado do Congresso Nacional, esforço concentrado, parte 2. A primeira foi no comecinho do mês, a segunda se iniciando nesta segunda-feira, último dia do mês de agosto. Você sabe o que é o esforço concentrado? Essa é a pergunta da nossa enquete. Tem três opções: sim, não e mais ou menos. Venceu o sim. Parabéns. 60% dizendo que sim, sabem o que é o esforço concentrado, 29% não, estamos aqui para isso, para dizer o que é, e 11% afirmam mais ou menos. Amanhã a gente tem mais uma enquete para você participar aqui no 360, 9h49 agora.
16: De volta ao Rio de Janeiro com mais informações sobre a Operação A Tropa. O Vasco da Gama acaba de se manifestar sobre as buscas realizadas nesta manhã, que tiveram como alvo o atacante David Correia. Luísa Rodrigues está ao vivo, direto da delegacia, onde o atleta presta depoimento neste momento. Luísa traz os detalhes. Oi, Luísa.
0: Oi, Joana, exatamente. Inclusive, né, o Vasco da Gama, né, time aonde o David joga, disse aí que, em nota, que colabora com as autoridades e aguarda a conclusão das investigações. Nesse momento, a gente está aqui na delegacia do Leblon, onde o jogador chegou aqui com a Polícia Civil. Nesse momento, inclusive, ele acabou de sair e, para a imprensa, ele disse que estava atrasado para o treino, não deu mais esclarecimentos e disse ainda que nem sabia do que essa operação se tratava. Lembrando aí que David Correia, né, ele joga pelo Vasco, conhecido como DVD, e estava aqui, foi trazido nesse momento para a delegacia de do Leblon. Durante a manhã, lembrando aí, recapitulando, os agentes da Polícia Civil estiveram no apartamento de David e lá eles apreenderam dois notebooks e um celular. Inclusive, durante ali o momento, segundo informações da Polícia Civil, ele recusou passar a senha de um celular e por isso, é claro, ele foi trazido aqui para a delegacia. Lembrando que a Polícia Civil também cumpriu o mandado de busca e apreensão no CT do Vasco. Ele foi junto com a Polícia Civil até o CT e depois trago aqui para a delegacia. Essas ações fazem parte, então, da Operação A Tropa, uma operação conjunta das polícias civis de diferentes estados contra um grupo suspeito de envolvimento com o tráfico interestadual de drogas e armas e também aí lavagem de dinheiro. A gente segue atualizando e trazendo mais informações aqui ao nosso ouvinte.
14: Valeu, Luísa. E vamos saber mais um pouquinho sobre esse jogador que, de repente, aparece no noticiário de todo o país, né? Quem traz as informações é o Joel Silva, setorista do Vasco da Gama, na TMC Esporte. Bom dia para você, Joel. Conta tudo.
21: Olá, muito bom dia, Felipe, Joana. O David é um atacante que é muito rodado, digamos assim, no futebol brasileiro. Ele já defendeu, por exemplo, o São Paulo, o Cruzeiro, o Internacional. Então, é um jogador que está na cena do futebol brasileiro há bastante tempo. tem contrato com o Vasco até o final deste ano e foi contratado pelo Vasco no início de 2024. E, claro, evidentemente que não havia nenhum tipo de suspeita com qualquer tipo de envolvimento do atacante David. O Vasco, né, recebeu essa notícia, evidentemente, com muita surpresa, assim como todo mundo. A Polícia Civil foi até o CT do Vasco, o CT Moacir Barbosa, e o Vasco está considerando ali e ajudando nas investigações. O David, que teve a casa dele um mandado de busca e apreensão, foi pego ali um telefone, notebook, documentos, e no CT Moacir Barbosa, nos pertences do David, só tinha ali material de jogo, chuteiras e coisas do tipo. Então é um jogador que, como a própria Luísa falou agora há pouco, retornou ao CT Moacir Barbosa para o treinamento. Hoje vai ter, por exemplo, uma coletiva de apresentação de um atacante recém-contratado e, naturalmente, que o Vasco vai se manifestar de uma forma mais clara sobre o que aconteceu. É claro que policiais dentro do centro de treinamento pegaram não só o elenco, como a comissão técnica e todos que trabalham por lá surpresa, né? Não é todo dia que acontece uma coisa dessas, mas para falar sobre o David é isso, um jogador consagrado, digamos assim, no futebol brasileiro, com passagens por muitos clubes, além da equipe do Vasco.
14: Então, Joel, valeu, bom trabalho para você, obrigado pela participação aqui, bom dia.
21: Bom dia.
16: Agora vamos falar na parte... A parte legal do futebol, vamos chamar o nosso 10.
1: O 10 do futebol, Éder Luiz.
16: Éder Luiz em campo, bom dia, tudo bem?
2: Bom dia, Joana, Felipe, opa, ouvintes da TMC. Uma rodada de final de semana do Campeonato Brasileiro, a parte boa do futebol, uhum, né, Joana? Dois grandes clássicos, nós tivemos o Corinthians jogando contra o Santos. Vitória santista, surpreendendo até os torcedores do Peixe. Gol do Christian Oliva, depois de uma falta muito bem batida, muito bem cobrada pelo Neymar. A bola bate na trave, Hugo Souza ainda chega a tocar, e no rebote o Christian Oliva fez o gol da vitória do Santos. Vitória importantíssima, que afasta um pouquinho o Santos da zona do rebaixamento. O outro clássico na rodada envolveu Flamengo e Botafogo. Vitória do Flamengo 3-0. Samuel Lino numa grande fase, fazendo gols importantes pela equipe do Flamengo. Flamengo venceu 3-0. Enquanto o Palmeiras, outro postulante do título, acabou empatando fora de casa. Uma noite sem muita criatividade, sem intensidade. O Palmeiras foi a Mirassol e empatou com o Mirassol em 1-1. Maurício empatou. No segundo tempo, o Mirassol saiu na frente. Maurício fez o gol de empate do Palmeiras. Nós tivemos ainda a vitória do Atlético Mineiro, que derrotou o Vitória, colocou 2-1 no Vitória. O São Paulo, depois de 4 meses, conheceu uma vitória no Campeonato Brasileiro. 2-1 sobre o time do Bragantino. E o Vasco da Gama também surpreendeu nessa rodada, também venceu 3-1 em cima do Cruzeiro, criou inúmeras oportunidades de gol e mereceu essa vitória. O Grêmio derrotou a Chapecoense por 3-1 e o Bahia derrotou o Internacional por 3-2. Esse resultado culminou na chegada do Bahia na quinta posição na tabela de classificação do Campeonato Brasileiro, enquanto que a equipe do Internacional vai novamente para a zona de rebaixamento. E nós tivemos o jogo mais empolgante da rodada, sem dúvida, foi um empate entre o Atlético Paranaense, Furacão, que faz uma extraordinária campanha nessa temporada de 2026, depois de subir a Série B, tá fazendo bonito na Série A do futebol brasileiro, um empate diante do Fluminense, 3-3. Agora o Palmeiras é o líder do campeonato, com 52 pontos, mas colado ali tá o Flamengo. O Flamengo chegou a 48 pontos, a diferença, portanto, de 4 pontos. O detalhe, o Flamengo no meio de semana enfrenta a equipe do Mirassol. Essa diferença pode cair só para 1 ponto. Então está completamente aberta a disputa pelo título do Campeonato Brasileiro desse ano. E embaixo também, o Palmeiras é líder, 52, Flamengo 48. O Atlético Paranaense foi para 45 pontos, Fluminense 42. E o Bahia agora no G5 vai para 40 pontos. E a luta lá embaixo. O Santos, depois da vitória no clássico de ontem contra o Corinthians, foi a 29 pontos. O Grêmio, que também venceu, chegou a 28. O Mirassol está na 16ª posição no saldo de gols. Suplanta a equipe do Vasco e do Internacional, 25 pontos. E depois nós temos na zona de rebaixamento o Vasco, que mesmo vencendo tem 25 pontos, é o primeiro do Z4. Internacional com 25, o Remo com 23 e lá embaixo a equipe da Chapecoense. Meio de semana tem Copa do Brasil, o Palmeiras enfrentando o time do Santos. Jogos importantíssimos que nós vamos conferir aqui na TMC.
16: Tá certo, Éder. Valeu. Bom trabalho para você essa semana.
2: Ótima semana para vocês.
16: Tchau.

0: E dois destaques finais aqui para a gente fechar o nosso TMC 360. O primeiro sobre o encaminhamento da taxa das blusinhas no Congresso Nacional. Senadora Leila Barros, conhecida como Leila do Vôlei, relatora da MP que prevê o fim da taxa das blusinhas, reuniu-se com representantes do setor produtivo e do governo para discutir o relatório que vai a voto nessa semana, hoje, né, na Comissão Mista do Congresso Nacional. Entre os temas discutidos, uma eventual compensação fiscal e, obviamente, ela ouviu a posição do varejo e da indústria nessa reunião, que foi neste domingo. Votação primeira está prevista para hoje. Eu falei de dois temas, o segundo tema é que foi confirmado o falecimento do jornalista Carlos Monforte. Ele nos deixa aos 77 anos, um dos primeiros âncoras da TV brasileira. Teve uma carreira brilhante no jornal, na televisão, no rádio também, e ficou conhecido por um episódio que acabou causando a queda do então ministro da Fazenda, Rubens Recupero, o chamado escândalo da parabólica. Com essas duas notícias, nós terminamos o TMC 360 desta segunda-feira, prometendo que nós voltamos, eu e a Joana Treptow, amanhã. Para a web, né? Para o YouTube às 7 em ponto e para o dial 7:25 por causa do horário político. É isso, Joana?
1: Muito bem. Então, até amanhã. Um beijo para você. Boa uma semana. Ótima segunda.
0: Tchau.
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3: 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O presidente do Conselho da Febraban Tech, Maurício Minas, explica que o crescimento desta edição se deve à ampliação do debate, que está cada vez menos restrito ao setor financeiro.
4: No passado, nós focávamos o evento somente nos grandes bancos. Hoje, é fundamental, inclusive para os grandes bancos, um processo de inovação aberta. Então, nós dependemos muito de fintechs, de startups, de gente que vem inovando e que possa ser consumido por quem já está no mercado. Então, é uma simbiose positiva para os dois lados. Para nós, porque acelera a inovação, e para quem está entrando nesse mercado, porque está falando com gente muito grande, que pode viabilizar essas empresas.
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1: Peraí, galera. Bom dia!
13: Peraí, galera! Peraí, galera, calma!
1: Peraí, gente, porque essa pressa.
14: Sinto muito, mas
1: isso.
14: O André não perou, né?
1: Não, abriu meu microfone ele, na hora do peraí, galera.
13: É, o pessoal, eu falei, eu cheguei.
1: Segunda-feira a gente tá meio lento ainda. Deu fazendo download eu aqui,
13: que vocês,
1: gente.
13: Eu tô achando que vocês estão de ressaca do final
1: Deixa
13: de semana.
1: Deixa eu fazer download aqui ainda, né, pessoal? Ah. Tá começando mais uma edição do nosso Minas TMC. Bom dia pra você. Hoje, segunda-feira, dia 31 de agosto de 2026. Na próxima hora, você fica comigo, Letícia Benassi, com o André Rocha e também com a Marina Matos. Bom dia, gente.
14: Bom dia, André, Letícia, você que acompanha a gente aí em casa também, onde quer que você esteja, a gente já tá ao vivo para toda a região metropolitana de BH pelo aplicativo TMC e também pelo site tmc.com.br para todo o Brasil. E você, claro, pode participar com a gente no nosso WhatsApp. Manda sua mensagem. 319-9944-8870. 319-9944-8870.
13: Pois é, e você também pode nos acompanhar pelo nosso Instagram, arroba TMC Minas Gerais. Lá você vê os bastidores, as notícias que te interessam, as notícias que interessam pro seu dia a dia. Bom dia, Letícia, bom dia, Marina. Inclusive, você pode conhecer quem é a Letícia Benassi, quem é a Marina Matos, você pode me conhecer. Então, vamos juntos, porque chegou a hora de nós começarmos mais uma edição do Minas TMC.
1: O senador Rodrigo Pacheco, ex-presidente do Congresso Nacional, deve assumir ainda nesta semana uma vaga no Tribunal de Contas da União.
14: Câmara de BH vota hoje o projeto que prevê a verticalização de bairros tradicionais do centro.
13: TRE suspende 6 inserções de 4 candidatos ao governo de Minas por irregularidades.
1: BH tem maior temperatura do ano e temporal provoca quedas de árvores e destelhamentos.
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14: E Belo Horizonte registrou ontem a maior temperatura do ano, 35,4 graus na Pampulha. Esse calor intenso, combinado com a umidade na atmosfera e a influência da Serra do Curral, favoreceu a formação do forte temporal que atingiu a capital.
13: Segundo a Defesa Civil, o calor contribuiu para a formação de uma tempestade. O que, que é isso, gente? Convectiva provocada pela ascensão do ar quente e úmido que dá origem a nuvens de grande desenvolvimento vertical.
1: Uau.
13: Meu Deus do céu.
1: O fenômeno também foi acompanhado por fortes rajadas de vento. A região oeste foi a mais atingida, com 54,4 milímetros de chuva em apenas 2 horas. Mais de 5 vezes o volume esperado para todo mês de agosto, gente. O Hipercentro registrou 21 milímetros no mesmo período. Onde você estava, Marina?
14: Na hora da chuva, eu estava.
1: Do chuvão.
14: No início da chuva, eu estava em casa e realmente, né? Começou mansinho, pelo menos lá, e depois foi ficando mais forte. Esse temporal que provocou diversos transtornos, né? Foram registradas 28 ocorrências de queda de árvores, 18 delas em vias públicas, 5 sobre veículos e 5 sobre casas. Na região leste, um telhado de metal foi levado pelo vento e atingiu 3 casas. Ao todo, 9 destelhamentos foram registrados aqui em BH. Mas apesar da chuva, BH continua em alerta também para onda de calor até quarta.
13: Eu tô achando um calor danado até aqui no estúdio. A capital também está em alerta para novas pancadas de chuva com raios e rajadas de vento de até 40 quilômetros por hora. Pelo menos até às 8 horas, né? Já foi, né? Até as 8 horas de segunda-feira. A previsão para hoje é de sol e muitas nuvens à tarde. À noite o céu ainda fica com muita nebulosidade, mas não tem previsão de chuva nesse momento. A temperatura é de 27 graus. Eu, na hora da chuva, tinha acabado de chegar em casa, porque foi aniversário do meu pai. Ele veio de Mariana para comemorar. Nós estávamos num restaurante. Assim que eu botei o pé em casa, começou uma chuva danada. E você sabe que o nosso Rodolfo Simões estava gravando entrevista. E se molhou todo.
1: Coitado. Molhou, exatamente. Tadinho. Eu tava, eu fui na virada, voltei pra minha casa.
13: Você foi na virada cultural?
1: Fui. Aí fiquei em casa, a hora que eu ia descer de novo, caiu aquela mangada de chuva.
13: Mangada.
1: Mangada. Mangada. Diria minha avó.
13: Essa aí é...
1: Sabe por quê? Mangada é porque a chuva vem, deixa eu explicar pra vocês.
13: Ah,
1: quem é do interior, mangada, como diria minha avó, é quando ela vem e vai embora rápido. Ela veio fortona e foi embora. Ela não durou muito tempo, né? Então veio aquela mangadona, como diria minha avó, e depois foi embora e ficou tudo calorão de novo. Não adiantou nada, né?
14: Gostei da expressão, vou colocar no meu vocabulário. Mangada.
1: Mangada de chuva.
13: Inclusive, nós não estamos no um período chuvoso. No inverno, geralmente, é mais seco. Agora vamos saber do Davidson Ferreira. Agora 10 horas e 7 minutos. O trânsito na Fernão Dias, no caminho para a capital paulista. Davidson, muito bom dia para você.
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17: 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Muito bom dia para vocês no estúdio, Letícia, Marina e André Rocha. Ótima semana, ouvinte ligado aqui na TMC. Vamos atualizar o trânsito da Segundona. Tem congestionamento na Fernão Dias, em Contagem, sentido Belo Horizonte, entre os bairros Jardim, Riacho das Pedras e Amazonas. Ali perto do acesso à Cardeal Gene Patieri, obstrução de faixa. Vale mais antes desviar aí pela Francisco Firmo de Matos ou deixar Betim pela Via Expressa com cenário melhor. Fernão Dias no caminho para São Paulo com trânsito tranquilo. 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
1: Tá aí, Davidson Ferreira, obrigada, viu, pelas informações do trânsito pra gente. Agora são 10 horas e 8 minutos, ainda falando sobre os efeitos da chuva, né, gente? Ao menos 29 casas foram atingidas pela essa chuva forte que caiu em BH aqui ontem. No bairro Carlos Prates, na região noroeste, pelo menos 7 casas foram destelhadas, viu?
14: A Defesa Civil também vistoriou 22 residências atingidas por destelhamentos na região leste da capital. E até o momento foram entregues aí às famílias afetadas 12 colchões, 12 cobertores e a mesma quantidade também de lençóis e 3 cestas básicas. A previsão é de que outras 22 cestas e 127 telhas sejam distribuídas.
13: O Corpo de Bombeiros registrou pelo menos 22 chamados para corte de árvores em Belo Horizonte após a chuva repentina e forte.
1: A queda de árvores e de objetos sobre a rede elétrica também deixou moradores sem luz. Segundo a CEMIG, os bairros Padre Eustáquio, Barro Preto e Carlos Prates tiveram fornecimento de energia interrompido durante algumas horas. A previsão era de que os serviços fossem concluídos e a energia restabelecida até o início da manhã de hoje.
14: O levantamento completo dos estragos ainda não foi finalizado, mas de acordo com a Defesa Civil, algumas casas não puderam ser vistoriadas por causa da falta de acesso e também da interrupção do fornecimento de energia. As equipes continuam acompanhando a situação e prestando também assistência às famílias atingidas.
13: Pois é, eu fico muito preocupado com essa chuva, afinal de contas, nós nem estamos no período das águas, que geralmente começa em setembro. Há esse fenômeno do El Niño que está superaquecendo as águas do Pacífico, então há uma preocupação com o calor e também com as chuvas que devem cair em Belo Horizonte a partir da primavera e do verão. A cidade precisa se preparar para isso. Eu me lembro, Marina e Letícia, que em 2019 mais de 20 pessoas morreram em Belo Horizonte por causa da chuva. E ela vai acontecer forte e a cidade tem que se preparar.
1: Exatamente, gente. Agora são 10 horas e 10 minutos. Um acidente agora pela manhã na Avenida Amazonas, no bairro Nova Gameleira, na região oeste da capital, deixou 5 pessoas da mesma família feridas depois que o motorista do carro dormiu ao volante e perdeu o controle.
14: De acordo com as primeiras informações, pai, mãe e 3 filhos estavam no carro. Uma das filhas ficou desacordada depois do acidente.
13: Pois é, as vítimas foram socorridas e encaminhadas para o pronto-socorro do Hospital João 23. Ainda não há informação sobre o estado das vítimas, mas claro que nós vamos acompanhar de perto tudo isso, até porque a gente tem essa informação de que uma das filhas estava desacordada e a gente torce para que ela se recupere o mais rápido possível. Agora, dormir ao volante colocou em risco a vida da família toda.
1: Exatamente, é por isso que é importante, né, gente? Fique bem, durma, se alimente direito antes de dirigir longos períodos. A gente não sabe se a pessoa tinha dirigido longos períodos ou não, mas dirigir é uma coisa muito, muito perigoso. Tem que ter atenção, senão você coloca a vida de todo mundo em risco, inclusive a sua, né?
14: É muito sério.
1: Muito grave, né?
13: Eu tô vendo aqui a imagem da batida, é um carro, um Cobalt, que bateu em uma árvore. Até que a frente estragou bastante, mas não todo o carro. E o que chama atenção, gente, é o seguinte: a menina que ficou ferida e que ficou desacordada, ela é cadeirante. Ela usa uma cadeira de rodas e foi levada, então, portanto, para o João 23 desacordada. Ela que estava no banco de trás é a filha mais nova nesse acidente, né? Dos 3 filhos, ela é a mais nova.
1: Lembro que quando eu ia pra Brasília, gente, que eu fazia esse percurso direto, né, que eu ia visitar meus pais, morava em Brasília. Eu ficava cantando numa altura pra eu não dormir, pra não ter sono, pra não... Eu ficava morrendo de sono e ficava cantando alto, ficava conversando sozinha. Geralmente é na rodovia que a gente tem esses lapsos de sono, né? Mas pelo amor de Deus, gente, muito cuidado tem que ter, né?
14: Principalmente em rodovias que não tem muitas curvas, né? Que é aquele momento aí que você fica mais relaxado.
1: Você fica sozinha, né, ali, quando não tem muito movimento também, né? Nossa Senhora, dá vontade de dormir.
13: E é preciso saber, né? Ele pode, por exemplo, estar voltando de viagem e as estatísticas mostram que a maioria dos acidentes acontece quando a pessoa relaxa. Então ela está chegando em casa, aí fica tranquila que está chegando e acaba, né, dormindo ao volante, por exemplo.
1: Mais acidentes, viu, gente? Na noite de domingo, por volta de 7h45 da manhã, o Corpo de Bombeiros foi acionado para atender um acidente envolvendo três carros na BR-040, no quilômetro 588, em Itabirito.
14: De acordo com as informações dos socorristas, eram 11 vítimas, 8 em atendimento e transporte, aí para os hospitais Bom Jesus de Congonhas e João 23.
13: Outras três vítimas tiveram, olha só, gente, a morte confirmada no local do acidente. Uma adolescente de apenas 16 anos, que tristeza, que é aqui de Belo Horizonte. Um homem de 69 anos, que é de Conselheiro Lafaiete, na região central do estado. E um homem de 74 anos, de São Gonçalo do Bação.
1: Os bombeiros atuam na prevenção dos riscos para evitar um estrago ainda maior no local. Por essa razão, eles retiraram os cabos de bateria dos veículos envolvidos no acidente e também avaliaram a possibilidade de incêndio pós-colisão.
14: A Polícia Rodoviária Federal também foi acionada para controlar e auxiliar na segurança do trânsito e a via só foi liberada no início da madrugada, aí por volta de 00h20.
13: A BR-040 já deveria estar duplicada nessa área que eu conheço bem, né, no caminho para o Rio de Janeiro, para Juiz de Fora, mas a antiga concessionária, a BR-040, não cumpriu o contrato. Por isso que hoje há uma nova concessionária que prometeu duplicar aquela parte da rodovia pelo menos até 2032. É o que a gente espera, porque eu não sei se vocês sabem, Letícia e Marina, mas esse trecho da BR-040 mata mais do que a 381.
14: Nossa.
13: Por causa do perigo. Lá também é muito perigoso, não é duplicado, ou seja, já deveria estar com pista dupla, mas por causa de um problema contratual não está.
1: Gente, o metrô de BH terá mudança no intervalo, viu, entre os trens a partir de hoje. Os vagões vão passar a cada 18 minutos depois das 8 da noite até a sexta-feira. A mudança acontece por causa das obras de implantação de infraestrutura na linha 1 do metrô.
14: Quem usa as estações Calafate, Carlos Prates, tem que redobrar a atenção. Os trens vão circular em uma só via. Os passageiros também vão precisar conferir a direção da composição antes do embarque para não ir para o lado errado.
13: Segundo a concessionária, a Metrô BH não vai ter a tal da baldeação, a mudança, né? Não vai ter que sair de um trem e entrar para o outro. Agora, a gente fala sempre aqui no Minas TMC sobre essas situações no metrô de Belo Horizonte, depois que ele foi concedido para iniciativa privada, essas implementações de novos equipamentos, e lá vem a linha 2, já tem duas estações funcionando até 2027, o metrô finalmente chega ao Barreiro.
14: A gente espera que sim, né? Porque é uma via muito grande, né?
13: É.
14: E o metrô é uma alternativa importante para o trânsito caótico de Belo Horizonte.
1: Pelo amor de Deus, né? Por favor, né, gente? As cidades grandes todas têm um metrô que funciona. São Paulo, Rio de Janeiro. Rio de Janeiro, a última vez que eu fui no Rio, eu fiquei assim, chocada positivamente com como o metrô lá funcionou para mim, né?
13: Você foi no Rio ver a Shakira.
1: Waka Waka.
13: Pois é.
1: Então o metrô de BH tem que funcionar, né, gente? Para o nosso trânsito, como a Marina disse, ser menos caótico.
13: Esse negócio de aposta não dá certo, não. Não sei se vocês sabem, teve um cidadão do esporte aí que fez uma aposta, falou que se um jogador do Cruzeiro fizesse gol, ele ficaria de cueca. E o jogador do Cruzeiro fez gol, deu um BO. Mas você sabe que eu tenho um amigo apresentador da Record que diz que se o metrô chegasse até o Barreiro, ele ia andar de cueca na Praça 7.
1: Olha,
13: eu
1: só.
13: Quero ver se vai.
1: Será
13: realmente.
1: Será que veremos?
13: Eu não quero ver, não.
1: Não quero ver, ninguém queira, né?
13: Eu tô fora de ver isso. Mas enfim, né? Falando sério, agora é uma antiga reivindicação da população do Barreiro. Não vai favorecer só a região, mas também Ibirité, Betim, Contagem. E é muito pouco pro tamanho de Belo Horizonte, como vocês disseram. É, São Paulo tem um metrô muito melhor. Brasília tem um metrô melhor. Recife tem um metrô melhor. Então a gente precisa de investimentos, vamos torcer.
1: Brasília não funciona muito, não, tá?
13: Funciona não.
1: Não.
13: Mas o que funciona em Brasília? Aquela
1: não,
13: cidade...
1: muita coisa funciona. Agora,
14: uma cidade
1: o metrô,
14: planejada,
1: não.
14: Né? A cidade metrô, é planejada, não. O metrô não.
1: É, o metrô não funciona. Brasília é uma cidade para quem tem carro. Então, os pedestres, ninguém pensou nos pedestres. Mesmo.
13: Brasília
1: é
13: tão...
1: uma conversa longa.
13: Brasília é tão doido que não tem esquina. Como é que você fica numa cidade que não tem esquina? Pelo amor de Deus.
1: Vamos falar de notícia séria, importante, André e Marina. Olha só, o Corpo de Bombeiros de Minas continuam com as buscas, viu? Por uma mulher que desapareceu na tarde de ontem em Várzea das Flores, lá em Betim, na região metropolitana aqui de BH.
14: A corporação foi acionada por familiares da jovem e eles contaram que a mulher estava dentro da represa e sumiu depois de fazer um mergulho.
13: As buscas começaram no final da tarde de domingo, mas foram interrompidas por conta do horário e também da chuva. A Várzea das Flores, gente, eu acho que deveria, como já fizeram no período de carnaval, como já fizeram no período de Semana Santa, deveria se proibir pessoas de nadarem lá. Não é um local adequado. Há no fundo muitas cercas, porque ali foi uma lagoa artificial feita pelo homem. Então, eu acho que a Guarda Municipal de Betim Contagem deveria fiscalizar e deveria proibir, porque a gente sempre, infelizmente, fala sobre mortes por lá. Espero que essa jovem seja encontrada.
14: E agora, infelizmente, a época de que o calor está retomando e a época que todo mundo vai para a represa, vai para a cachoeira, piscina, tem que ficar atento, né?
13: Sabe que eu tava vendo um Instagram ontem, aí um cara falou assim, algumas coisas que eu não vou de jeito nenhum. Trilha, não vou de jeito nenhum. Você fica andando pra chegar na cachoeira gelada e ir pra Várzea das Flores. Pelo amor de Deus, gente. Não dá.
1: Muito cuidado, né, gente? Olha só, agora a gente vai atualizar uma notícia que a gente falou dela, infelizmente, uma notícia extremamente trágica. O sargento Eduardo Abner Pereira de Oliveira foi denunciado pelo Ministério Público de Minas Gerais por feminicídio qualificado, fraude processual, tráfico de drogas e 3 crimes de lesão corporal contra a capitã Michele Leão Azevedo, a sua companheira.
14: Segundo a denúncia, o casal fez uma confraternização ali, uma festa no apartamento onde eles moravam, aí no dia 19 de julho. Durante o evento, Eduardo teria demonstrado comportamento agressivo e intimidador ao questionar a Michele sobre conversas que ela tinha com os convidados. Pessoas presentes ali precisaram intervir para conter os ânimos.
13: Ainda segundo a denúncia, na manhã do dia seguinte, depois que a festa terminou, o sargento teria agredido Michele diversas vezes com um pedaço de madeira e apertado o pescoço dela com as mãos, provocando asfixia.
1: Ainda de acordo com o Ministério Público, depois das agressões, Eduardo teria alterado a cena do crime, colocou os lençóis da cama para lavar, escondeu os pedaços de madeira usados nas agressões e apagou mensagens no celular da vítima.
14: Depois, ele levou a Michele desacordada ao hospital Odilon Berens. De acordo aí com a equipe médica, a Michele já estava morta há horas. Ela chegou ao hospital já com diversas lesões, incluindo aí um grave traumatismo craniano. E a Polícia Militar, claro, foi acionada e prendeu o sargento em flagrante.
13: É, no hospital, enquanto estava acompanhado por policiais, Eduardo teria jogado em uma lixeira 18 comprimidos de êxtase. Além do feminicídio, ele foi denunciado por agressões contra Michele por pelo menos 3 vezes.
1: Eduardo foi denunciado por feminicídio com as agravantes, violência doméstica e familiar. Vítima mãe de criança, recurso que dificultou a defesa da vítima. Meio cruel, asfixia, motivo fútil.
14: O promotor Igor Bandeira e Silva também pediu que o Eduardo seja condenado a reparar aí os danos causados, pelo menos por R$50 mil. E até o momento a gente não tem aí nenhum retorno da defesa do sargento. Um caso que chocou todo mundo, né? Por toda a situação, pela crueldade que aconteceu. E a gente sente muito aí pela família da Michele, a Michele que deixou filho, né?
13: Exato.
1: É o que a gente sempre fala também nessas discussões, né, gente? A violência contra a mulher numa relação ciume. Não existe isso. Não existe. E principalmente a gente tem que ficar atento a isso. Você que é mulher, que está ouvindo a gente. Geralmente tem sinais, né, Marina? Rola sempre os sinais antes. Ele vai ser grosso com você, ele vai ser agressivo, ele vai fazer comentários tóxicos com você. Então, assim, tem outros tipos de violência que antecede o crime, que antecede a morte. A gente tem que parar pra olhar o que acontece antes do feminicídio.
14: Porque vai escalando, né?
1: Vai escalonando.
14: Começa
1: então, assim,
14: pequenininho.
1: Não adianta a gente falar agora, vamos punir depois que ela já morreu. Ela a gente não traz mais de volta.
13: Sim.
1: Então, assim, o que a gente tem que fazer urgentemente? É punir essa misoginia, esse patriarcado que fazem da mulher um pedaço de uma coisa, entendeu? Que os homens acreditam ser possuidores disso, né? Uma possessividade em cima do nosso corpo, que isso não existe, né, gente? A morte nunca é o primeiro episódio. Então a gente tem que conter isso antes que ela aconteça, né?
13: E no caso da Michele, ela foi agredida outras vezes. Nós demos todos todas as repercussões desse caso, inclusive no 360, no Link TMC, e a Mayara Bastianello falou uma coisa que eu concordei plenamente. Se uma capitã que já tem, né, todo um traquejo, que já tem, inclusive, né, convivência com a violência doméstica, acabou sendo morta, imagina outras mulheres que estão sendo espancadas no dia a dia. É por isso que a gente fala, na primeira agressão, chame a polícia imediatamente.

0: É o que a gente sempre fala, a estrutura. Quando a gente, e a coisa mais difícil que tem, que eu acho, é educar a criança para isso. Como é que você está em casa, como é que você está educando os meninos da sua família? Os meninos a não serem agressivos com as mulheres? Como é que está sendo essa educação? Como é que está sendo essa educação nas escolas? Como é que eles estão enxergando as meninas? Então isso é importantíssimo, né?
1: É, o papel do homem é fundamental. Nós fizemos uma Cidade é Sua com a promotora que milita nessa área e ela falou sobre isso e disse mais. Na lei de diretrizes educacionais, há a determinação que as escolas façam todas as semanas uma matéria sobre violência doméstica. Mas, segundo ela, Minas Gerais não cumpre a lei, não cumpre a portaria do Ministério da Saúde.
0: Tá aí, da Saúde, não, da Educação. Um dos estados que mais mata mulheres, infelizmente, no nosso país.
1: É o segundo em números absolutos, né? Exatamente. Só fica atrás de São Paulo.
0: 10h23, bora pro break, let's go the break. Eu queria falar bloco, falei break, misturei break com bloco.
2: Segundou.
1: Segundou, eu cheguei aqui, o pessoal tudo triste, gente. Segunda é bom demais, passa rápido. Segunda-feira é o dia que mais passa rápido.
0: Aham, pra você, né,
1: gente? Eu acho que passa rápido.
0: Ó, a gente vai atualizar você dos principais assuntos da política no próximo bloco, viu, gente? Tem muita coisa, né?
2: Tem muita coisa mesmo, tem agenda de candidato, tem novidade aí entre partidos, tem mudança também. Em tribunal, enfim, muita coisa.
1: É, Rodrigo Pacheco conseguiu o que queria. Vai ser ministro do Tribunal de Contas da União, vai se juntar a Antônia Anastasia, que também é ministro. Carguinho bom, vitalício para sempre. Tudo isso daqui a pouco no Minas TMC. E você, claro, não sai daí não, que se você sair, seu dedo vai cair. Tchau.
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0: Muito bem, estamos de volta à Transamérica TMC. Esse é o Minas TMC, primeira edição. Lembrando que você pode participar com a gente lá do nosso WhatsApp. Me conta como é que está o clima aí no seu bairro. Fica frio, fica calor, chove demais, não chove. Como é que está em BH? Como é que está no seu bairro? Participa aí com a gente, 31994488-70. Olha só, vamos fazer um ao vivo agora, né, gente?
1: Vamos.
0: A Câmara Municipal lá de BH deve votar hoje esse projeto importantíssimo de lei que prevê a verticalização de bairros tradicionais do centro aqui de BH. A reunião eleição foi marcada depois que a Justiça revogou a decisão que impedia essa votação.
2: Essa proposta gera aí diversos debates sobre os impactos urbanos e sociais que essas mudanças podem trazer se aprovadas.

0: Né? A Mariana Reis, que está ao vivo aí da Câmara com os detalhes, entra agora e conversa com a gente. Mariana, bom dia. Já começou a votação?
1: Bom dia, Marina. Eu tive que agora para os nossos ouvintes. A votação ainda não começou. A oposição já vai ganhar tempo de apreciar o projeto de lei do novo, né? Mas a partir desse próximo item de pauta, a votação, então, desse projeto que já foi aprovado em primeiro turno aqui na Câmara no dia 30 de março, por 33 votos a 5. Esse projeto do PV, como vocês disseram, a revitalização dos bairros no centro e também da capital. Esse texto prevê incentivos para poder estimular obras com o objetivo de recuperar esses imóveis considerados abandonados ou subutilizados. E na prática, né, essa é uma proposta para a verticalização de bairros antigos, que tem isso. Quando a gente fala de verticalização, é basicamente focar naqueles bairros antigos no centro, um grande número de bairros para a prédios mais altos, que possibilitariam a moradia de um maior número de pessoas. E que tipo de bairros são esses? Né? Carlos Prato, Vila, Goiânia, Santa, Efigênio, também aí bairro da nossa sede da TNC, o Floresta. Essa é uma votação polêmica, tanto que esse projeto foi criado pelo governo, contou com 112 subemendas aqui na casa, porque envolve imóveis tombados e também desapropriações de comunidades tradicionais quilombolas. E a bancada toda aqui, representada pelos vereadores do Riscol, Isa Lourenço, Cezília Santos, e pelos presidentes do PT, Polícia Dulce e Pedro Fato, tinham conseguido na justiça a suspensão dessa votação, que estava inicialmente marcada no dia 25 de agosto. Mas aí tem esse substitutivo, né, do líder de governo da casa, Bruno Miranda, alterando benefícios fiscais, criando novos mecanismos, e esses substitutivos também, eles não foram analisados, não passaram pela casa. Então, esse é o questionamento, isso que inicialmente a justiça mudou em suspender a votação, porque esses substitutivos deveriam ter passado pelas comissões, deveriam ter sido apreciados pelos vereadores antes de serem votados. Então, as palavras dessa votação são demais, está sendo considerado controlado, e também algo que está derrubado a falta de estudos específicos sobre os impactos internos e essa questão da instituição pública de como as partes serão potencialmente aprovadas, afetadas com eventual aprovação.
2: Ok, Mariana, muito obrigada.
1: A grande preocupação desses quatro vereadores contrários aqui ao projeto, né, que foi só em potenciais melhorias de infraestrutura, que parece um projeto inicialmente, né, que tem só pontos favoráveis, mas há o que a oposição tenta combater aqui. É um fenômeno que é conhecido como gentrificação, né? Significa que quando essa região se valoriza, quem sempre viveu ali, né, com moradores mais antigos, também com nascentes locais, podem não conseguir pagar mais a conta para acompanhar essa valorização e acabam sendo expulsos do bairro por não conseguir justamente acompanhar esse aumento do custo de vida local. Então a gente acompanha aqui agora, a galeria está enchendo de pessoas desses bairros afetados, né? Esse projeto foi realmente aprovado e a discussão aqui ainda no projeto de lei anterior. Eu aciono vocês assim que o projeto começar a ser efetivamente e se houver alguma deliberação sobre isso.
2: Ok, Mariana, muito obrigado pelas suas informações, direto da Câmara Municipal de Belo Horizonte. O áudio falhou um pouquinho, mas deu para entender o que a Mariana disse. A intenção é verticalizar alguns bairros da cidade. Você sabe que o nosso Álvaro Damião, ele foi morador do bairro Concórdia, que é aqui pertinho da Floresta. E o Concórdia foi retirado.
3: Saiu, né? Ele tirou
2: porque,
3: o Concórdia.
2: Como ele tem um capital político lá muito grande, ele retirou. Mas a Lagoinha continua, a Floresta continua. Eu sou a favor, tá, gente? Eu sou a favor, preservando, claro, o patrimônio histórico, preservando, claro, né, a questão urbana, mas Belo Horizonte precisa crescer e só tem como crescer para cima.
3: É um problema muito sério, mas tem que estar atento, tem que conversar com as comunidades, né? Quando a gente fez uma matéria sobre isso, sobre essa possibilidade de gentrificação, a gente fez essa matéria aqui na TMC alguns meses atrás, é um projeto muito sério com relação a isso. As comunidades reclamavam que eles não tinham sido comunicados, que eles não estavam tendo diálogo com eles. Então, assim, a gentrificação, infelizmente, aconteceu em outras cidades e ela foi muito negativa, né? Então, o medo dessas comunidades é compreensível.
0: E esse projeto, ele tem alguns benefícios, até mesmo isenção ou redução de IPTU, tem várias coisas, né? São quase 500 páginas, eu abri o projeto, são quase 500 páginas.
2: Muita coisa.
0: É muito detalhado.
2: Será que alguém leu tudo? Tomara que sim, né? Tomara que sim. Nem que tenham colocado lá no Gemini e pedido para resumir tudo, né? Mas, de toda forma, a gente vai continuar acompanhando esse projeto, que é interessante para a cidade. O Alvo Damião, ele é a favor, né, da construção civil, por motivos óbvios, até porque foi financiado por um construtor, né, o senhor Rubens Menin. Então, ele, obviamente, vai ser a favor da construção civil, mas que isso seja feito dentro da lei e que todas as pessoas, todo mundo não tem jeito, mas que a maioria seja favorecida.
3: 10h33 aqui na sua TMC, a Justiça Eleitoral determinou que o candidato ao governo de Minas, Matheus Simões, do PSD, retire do ar um vídeo publicado no Facebook.
0: A decisão é do Tribunal Regional Eleitoral de Minas Gerais e atende aí, em parte, a um pedido da coligação formada pelo PDT e pela Federação PSDB Cidadania. A representação questiona o uso de bens públicos em benefício do candidato.
2: Pois é, o vídeo foi publicado na última quinta-feira. Nas imagens, Matheus Simões aparece dentro do Hospital Bom Pastor, em Varginha, no sul de Minas, mostrando a nova UTI, leitos e equipamentos. Também é mostrado uma sala com equipamentos para tratamento de pacientes com câncer.
3: Na publicação, o candidato diz que mais de 20 milhões de reais foram investidos no hospital para atender pacientes de 52 cidades.
0: E de acordo com a decisão, a lei proíbe o uso de bens públicos em benefício de candidatos. O juiz entendeu que nesse caso não parecia ser possível que os outros candidatos tivessem acesso à UTI e a sala de tratamento oncológico nessas mesmas condições.
2: Por isso, foi determinada a retirada do vídeo do Facebook em até 24 horas a partir da notificação. Em caso de descumprimento, a multa é de R$ 1.000 por dia.
3: A Meta, empresa responsável pelo Facebook, também foi notificada. Caso a campanha não retire o vídeo, a companhia não retire o vídeo, a empresa deve tirar o conteúdo do ar no mesmo prazo, sob pena de multa de R$ 2.000 por dia.
0: Essa decisão é liminar, ou seja, provisória. Matheus Simões e aí o seu candidato a vice, Danilo de Castro, tem 5 dias para apresentar defesa.
2: A assessoria da campanha dos candidatos afirmou que não vai comentar o caso. Ô, gente, a partir do momento que você é governador, você tem acesso a todos os equipamentos públicos. É, inclusive, a lei eleitoral, ela proíbe entrevistas do governador em locais públicos. Ele não pode dar uma entrevista no Palácio. Né? Então, é claro que ele também não pode fazer propaganda dentro de um equipamento público. Então, para mim, a decisão do TRE é correta.
3: Claro, tem que ter esse equilíbrio, né, gente? Que é totalmente desequilíbrio. Os outros candidatos não teriam acesso a esse espaço público, né?
0: E foi exatamente isso que o juiz entendeu, né? E a assessoria do governador, né, do candidato, não quis comentar esse caso. E o Tribunal Regional Eleitoral também segue atuando, porque suspendeu 6 inserções aí do horário eleitoral de 4 candidatos ao governo de Minas: Cleitinho, Flávio Roscoe, Matheus Simões e Patrus Ananias.
2: As decisões também são provisórias e foram tomadas depois de ações apresentadas pela campanha de Gabriel Azevedo e pelo partido dele, o MDB. O principal ponto em comum são problemas relacionados à acessibilidade das propagandas.
3: No caso do Cleitinho, a propaganda tinha intérprete de Libras, mas não tinha legenda aberta, acompanhando a fala do candidato. A inserção foi suspensa até a correção da irregularidade.
0: Flávio Roscoe teve 3 inserções suspensas. Em uma, de acordo com o TRE, não tinha intérprete de Libras nem audiodescrição. Nas outras 2, a janela do intérprete de Libras era menor que o tamanho mínimo exigido por lei.
2: Pois é, então, dentro desse contexto, né, as campanhas de Matheus Simões e Patrus Ananias também tiveram propagandas suspensas. Nesse caso, por problemas relacionados ao tempo de participação de apoiadores.
3: A lei permite, nesse caso, que apoiadores ocupem no máximo 25% do tempo da propaganda. Em uma inserção de 30 segundos, isso corresponde a 7 segundos e meio.
0: Na propaganda do Matheus Simões, o governador Romeu Zema, né, o ex-governador Romeu Zema, aparecia ou falava durante, né, por mais tempo que o permitido. A inserção também apresentava um problema no tamanho da janela de Libras.
2: Já na propaganda de... Não, peraí que eu tô... É, isso mesmo, né? Isso mesmo. Já na propaganda de Patrus Ananias, o presidente Lula aparecia e pedia votos para o candidato e também ocupava mais que o tempo permitido. A propaganda também tinha uma janela de Libras pequena.
3: As decisões são provisórias, ou seja, os casos ainda vão ser analisados de forma definitiva pela Justiça Eleitoral. As campanhas também podem apresentar defesa antes do julgamento definitivo.
0: Gabriel Azevedo disse que as ações não têm relação com o posicionamento político dos candidatos e que a sua equipe jurídica questiona campanhas que descumpram as regras eleitorais.
2: A assessoria de Matheus Simões diz que não vai comentar o caso.
3: A assessoria do Patrus Ananias afirma causar estranheza que, justamente com o crescimento do candidato nas pesquisas, os adversários recorram à justiça para tentar impedir que o eleitor mineiro tenha acesso à informação de que Patrus é o candidato do presidente Lula em Minas.
0: Já a assessoria de Cleitinho Azevedo disse que recebe a decisão com tranquilidade e que vai ajustar a propaganda conforme a decisão do TRE.
2: Os outros candidatos citados não deram nenhum tipo de retorno sobre isso. E a justiça eleitoral, gente, funciona. E funciona muito no país.
0: E rápido, né?
2: Rápido. É, tem que ser assim, imediato. Tem plantão 24 horas na justiça eleitoral. Porque até para falar para os ouvintes, há um aplicativo chamado Pardal. Você baixa o Pardal, você viu uma propaganda irregular, pode fazer a denúncia é apurada. E se for necessário, o candidato pode ser obrigado a retirar alguma propaganda, pode ser multado. Então, cada um que faça a sua parte.
3: Eu teria vergonha de não ter essa acessibilidade, porque eles vendem isso, né? Eles falam sobre acessibilidade e tudo mais. Agora, eu teria vergonha de ter tanta irregularidade com relação à janela de Libras. Isso tá
0: todos
3: tempo.
0: Esses quatro citados estão envolvidos com a questão de Libras, sim, que é menor do que deveria ser, né? O
3: então,
0: tamanho.
3: Assim, isso já foi tão falado. Eu lembro que eu trabalhava numa instituição de educação e a nossa comunicação era muito... O pessoal da acessibilidade ficava sempre junto com a gente pra gente fazer tudo certinho. As legendas, a janela de Libras. Então, assim, a gente tá tão acostumado com isso, a gente da imprensa, e eles terem feito isso é uma coisa tão retrógrada, né? É tão antigo isso, não ter adequado. Todo mundo já faz isso. Então, assim, é infeliz. Eu teria vergonha, sinceramente.
2: Lembrando, gente, que na quarta-feira, às 8 horas da noite, 20 horas, nós teremos o debate da TMC e da TV Sim Brasil com os candidatos ao governo do estado de Minas Gerais. Só para que as pessoas possam saber, foram convidados Cleitinho Azevedo, do Republicanos, que lidera as pesquisas, Patrus Ananias, do PT, que está em segundo lugar, Alexandre Calil, do PDT, Flávio Roscoe, do PL, Gabriel Azevedo, do MDB e também Ben Mendes, do Partido Missão. Todos eles têm representação no Congresso Nacional, o que determina a lei. Letícia e Marina estarão lá, aliás, toda a TMC estará lá para esse dia histórico, primeiro debate da TMC Minas Gerais. Já aconteceu o debate no Paraná, na verdade foi uma sabatina, e agora o nosso debate.
3: Primeiro de muitos, hein, gente? Vamos lá, vamos conferir a agenda dos candidatos ao governo de Minas nesta segunda-feira.
0: Pois é, começando aí pelo governador Cleitinho, né? O candidato ao governo Cleitinho do Republicanos, que hoje de manhã gravou material de campanha, em seguida participou de uma reunião com o prefeito de Montes Claros.
2: Cidade que você conhece bem, né, Marisa?
0: Demais!
2: Às 10h45 tem entrevista à Inter TV, afiliada da Globo, lá em Montes Claros.
3: Ó, no início da tarde, a partir de 1h30 da tarde, vai ter uma caminhada com apoiadores em frente à Praça de Esportes, lá em Montes Claros.
0: Depois, às 5h, está prevista outra caminhada, só que em Varginha, no centro da cidade.
2: Pois é, ele vai do norte ao sul de Minas. Quem também estará em Brasília, em Varginha, não sei onde é que eu tirei Brasília, é Patrus Ananias, do PT, para um almoço com o Conselho Empresarial do Sul de Minas.
3: Depois, gente, por volta de 2h, vai ter uma visita ao Porto Seco do Sul de Minas, também lá em Varginha.
0: Já o Alexandre Calil, do PDT, cumpre agenda em Juiz de Fora. Primeiro ele visita a Fundação Ricardo Moisés Júnior, depois vai ser entrevistado pela TV Integração, afiliada da Globo.
2: No horário do almoço, 12:30, está prevista uma caminhada no centro da querida Juiz de Fora. Na sequência, tem almoço com apoiadores no restaurante Brasão.
3: Ó, e não para por aí não, viu, gente? O Calil também vai ter um encontro na Associação Comercial às 14:30 e fecha o dia com uma entrevista às 15:00 no portal Tribuna de Minas.
0: Já Flávio Rosco, aí do Partido Liberal, promoveu um café com diretores e representantes da Associação Empresarial de Uberlândia agora de manhã.
2: Por fim, Gabriel Azevedo, do MDB, que tem uma série de compromissos em Governador Valadares, começa o dia com uma entrevista à TV Alterosa, afiliada do SBT.
3: Mais tarde, na verdade, daqui a pouquinho, né, às 11:00, Gabriel Azevedo concede entrevista à InterTV dos Vales, afiliada à Globo, lá em Governador Valadares.
0: E por volta de 12:00, o candidato do MDB visita o Mercado Central de Governador Valadares.
2: Nossa, eu faço ideia como é que tá quente esse Mercado Central lá, porque Valadares é quente.
0: É mesmo?
2: É, no início da tarde, Gabriel Azevedo retorna para BH, já que de noite ele participa de um evento no Tribunal de Contas do Estado de Minas Gerais.
3: E às 9:00, Gabriel ainda pega um avião com destino a Uberlândia.
2: Olha, o Gabriel Azevedo foi o único a comparecer no debate da Veja e da TV Horizontes. Eu não tô entendendo o que que tá acontecendo
3: o
2: com esses marqueteiros, gente.
3: Tá fugindo dos debates,
0: não, gente. Tá feio, tá feio.
2: Será porque é porque eles são ruins demais para falar com a população? Será que eles querem falar só em ambientes controlados, com ar-condicionado, com marqueteiro? Pois é, e a população é que fica carente de debate, que fica carente de saber das propostas.
3: Vamos lá, a gente
2: continua. Ô, meninas, vocês estão esquecendo junto comigo do trânsito.
0: Ah, é verdade. É. Segunda-feira costuma ser caótico, né?
2: É, e o Davidson Ferreira, ele tá aqui. Olha só, vamos falar da Tereza Cristina. A Tereza Cristina é complicada, viu? Ô, Davidson, fala pra gente, como é que tá o trânsito por aí?
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5: 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Tem atualização aqui na TMC de a Avenida Tereza Cristina, ali na rotatória do Coração Carístico, trânsito travado em direção à Contagem. Reflexo de interdição de faixa por ali motorista desde a região ali de encontro com a Silva Lobo, tudo travado. A caminho de Contagem cruzando esta região oeste da capital, melhor seguir pela Avenida Amazonas com cenário melhor. 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
2: E aí, gente, vamos pro intervalo, vamos pro break?
3: Bora, let's go the break.
2: O que que tem depois do intervalo, hein, gente? Nós vamos falar sobre o quê depois do intervalo?
3: São assuntos importantes, vai mexer com o nosso bolso, né, Marina?
0: Vai demais da conta. A gente vai falar sobre bandeira amarela, é setembro, é mês de bandeira amarela. A gente vai continuar falando ainda um pouquinho de política também, vamos falar do encerramento de um programa de financiamento aí, para regularização de débitos que termina hoje. Então, muita coisa pra gente conversar.
3: Daqui a pouquinho, viu? No nosso Minas TMC.
2: Não sai daí não. Lê Gravino, bom dia pra você, viu?
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2: Olá, olá, olá. Agora são 10 horas 48 minutos, você está na Transamérica, que agora é TMC comigo, com a Letícia Benassi, com a Marina Matos e toda a equipe, com o Joãozinho, João Augusto, que acabou de adentrar e sair aqui dos nossos estúdios na floresta. Mais uma vez ele está aqui, Legravino, perguntando onde é que vai ser o debate. Ô, Legravino, o debate vai ser na TV Sim, que é TV Sim Brasil, que é... É, nós temos lá um acordo com eles, vamos fazer, vai transmitir pela TMC News BR no YouTube, vai transmitir pela 88.7 e também pelo YouTube da TV Sim Brasil. O Legravino falou que segunda-feira não passa rápido, não. Ele tá com ressaca e calor. Ô, Legravino.
3: Legravino, de onde que ele tirou que segunda-feira passa rápido?
0: Segunda não passa rápido.
2: Ah, gente, eu acho.
3: Só chega, fim de semana. Chega o mês que vem, mas não chega terça-feira, gente.
20: É. Bom dia, Sérgio, tudo bem? Consegue me ouvir?
2: Vamos olha, lá, vamos lá, apareceu um Joãozinho falando
3: daqui
2: aqui.
3: Daqui a pouco temos participação aqui, né, gente? Mas antes, a gente fala sobre uma mudança importante, né, no Tribunal de Contas da União, porque o ministro Bruno Dantas deixa o cargo hoje e abre espaço para que o atual senador da República, Rodrigo Pacheco, do PSB, ocupe essa vaga.
0: Dantas está no TCU desde 2014 e foi presidente do órgão entre 2023 e 2025. Ele agora encerra a carreira pública e vai migrar para a iniciativa privada.
2: Pois é, vai para uma grande empresa da iniciativa privada, ele que poderia ficar por mais 30 anos lá no TCU. Com a vaga desocupada na corte, a articulação política para a sucessão já está em andamento avançado no Congresso. Amanhã, no dia 1º de setembro, Rodrigo Pacheco, hoje no PSB, deve ser formalmente indicado para ocupar a cadeira.
3: O movimento tem participação direta do presidente do Senado, Davi Alcolumbre, do União Brasil, que pretende colocar a indicação em votação na casa em breve.
0: A indicação, então, se confirmada, também vai trazer reflexos diretos na composição do Senado Federal. Se o nome de Rodrigo Pacheco for aprovado pela maioria dos senadores e ele assumir o cargo no TCU, o primeiro suplente dele, Renzo Braz, do PP de Minas, vai herdar a sua vaga no Senado, assumindo, então, a representação de Minas Gerais até o final aí da legislatura, até o final do ano. Aliás, da legislatura mesmo, né, do Senado, aí que tem mais um tempinho.
2: É, inclusive o Renzo Braz, ele já foi deputado federal por duas oportunidades. Eu conversei com um assessor do Rodrigo Pacheco e ele disse que o senador não vai se pronunciar até o fim das eleições, porque, de acordo com ele, qualquer coisa que o Rodrigo Pacheco fala dá muita repercussão, então ele prefere se manter em silêncio por enquanto e com certeza, gente, vai ser aprovado no Senado Federal. Ele tem um trânsito muito grande entre os pares, entre os senadores. O Davi Alcolumbre, que é o presidente hoje do Senado, vai colocar em votação provavelmente amanhã ou depois. por ser ex-presidente do Congresso Nacional, o Rodrigo Pacheco não precisa passar por sabatina. Então, vai direto para o plenário, são 81 senadores, o presidente não vota, então, provavelmente, ele vai ser, né, empossado. O Tribunal de Contas é um emprego bom, gente. Salário de 50 mil, para sempre, 13º, quem não quer, né?
3: Quem não quer, gente? Faltando 8 minutinhos para as 11 da manhã, você está no Minas TMC. A gente continua falando de política, porque o senador e candidato ao governo de Minas, Cleitinho Azevedo, do Republicanos, saiu em defesa da prefeita de Frei Gaspar, cidade no Vale do Mucuri, Jaqueline Nascimento, ela que é do PT.
0: Os dois estiveram juntos nesse sábado durante um ato na cidade. A prefeita, que causou um mal-estar dentro do próprio partido, depois de declarar apoio a Cleitinho e também ao candidato ao Senado, Marcelo Aro, do PP.
2: Já a Aqueline também manifestou apoio aos petistas Marília Campos e Lula. Inclusive, eu vi um cartaz lá que... caiu o negócio aqui, gente. Inclusive, eu vi um cartaz lá que tem o Lula, tem o Cleitinho, tem o Marcelo Aro, tem a Marília. Eu não entendi, foi nada, gente. Ela deixou de fora o Patrus e para, né, o deputado Euclides Petersen, né, foi destacado como candidato, e o Neilando Pimenta também, os dois do Partido Republicano, ou seja, uma salada de frutas gigantesca.
3: Ó, depois das declarações, o diretório do PT informou que iria verificar se a Jaqueline tinha cometido alguma infração partidária. Durante o ato, o Cleitinho defendeu a prefeita e pediu para que ela não seja punida pelo partido.
0: O senador disse que tem respeito e solidariedade por Jaqueline e afirmou que a decisão de apoiar diferentes candidatos faz parte da democracia. Ele também aproveitou o episódio para reforçar o discurso que pretende governar para todos.
2: A aproximação entre Cleitinho e a prefeita não foi bem recebida por todos os eleitores. Nas redes sociais, as reações foram divididas. Alguns apoiaram a aliança, enquanto outros questionaram o posicionamento e apontaram possível oportunismo. É igual água e óleo o PT com os republicanos. Então, sem dúvida, ela vai passar pelo Conselho de Ética do partido. Isso demonstra o quanto a nossa questão partidária e ideológica está bagunçada no país.
0: Muito bagunçada, né? Totalmente.
2: Pelo amor de Deus. Tem, inclusive, um do PL que apoia a Marília. Aí já é o contrário, né? E o PL que é a expulsão do prefeito que está apoiando a Marília Campos. Não dá para entender.
3: 10h54, gente, agora uma pergunta. Você já sabe em quem votar para deputado nas eleições deste ano?
2: Não posso falar,
3: gente.
0: Eu tô em dúvida.
3: Nos bastidores a gente... Eu já sei também.
2: Já tenho,
3: já tenho os meus anotadinhos. Se a resposta de você, ouvinte, foi não, saiba que você faz parte da grande maioria dos mineiros. Ó, a gente tá fora, hein, dessa maioria. Uma nova pesquisa Datatempo, gente, acendeu um alerta. Há pouco tempo do pleito, mais de 70% dos eleitores em Minas Gerais ainda não definiram um candidato para deputado estadual.
0: E olha, para a Câmara dos Deputados, o cenário também não é muito diferente. Quase 69% continuam indecisos sobre quem vai ser o seu representante federal. Lembre-se, ó, os deputados são os responsáveis por fiscalizar o dinheiro público e criar as leis que mudam o nosso dia a dia.
2: Olha, então faz o seguinte, não deixa para a última hora não, gente. É importante que a gente saiba quem coloca no parlamento. Muitas vezes a gente fala do executivo, a gente sempre coloca no presidente, no governador, no prefeito, mas o parlamento também modifica a nossa realidade. E realmente, de acordo com as pesquisas, a maioria deixa por último dia. E pior, muita gente escolhe na tal boca de urna, que é crime eleitoral.
3: Não, gente, não faz isso não.
2: Pega lá o santinho, escolhe e vota.
0: É importante analisar as propostas dos candidatos e até mesmo dos partidos que esses candidatos fazem parte. O partido que faz parte é ótimo. Mas é que eles integram, né? Porque isso também pode mudar muito aí o jeito como que eles vão governar.
3: Exato. Vamos pesquisar. A gente já não pesquisa outras coisas. Você não pesquisa a escola para o seu filho, não pesquisa outras coisas que você quer comprar. A gente fica na internet pesquisando. Isso é muito mais importante, gente. Política define, decide a nossa vida. Então vamos pesquisar, vamos ler os projetos, entendeu? Vamos ler os projetos de cada um para a gente poder votar com clareza, com inteligência, né?
2: Exatamente. A única indecisa aqui, então, é a Marina. Você já escolheu?
0: Eu tô indecisa,
3: Tá indecisa?
0: Tô indecisa.
2: Mas me conta, qual é o motivo da sua indecisão?
0: Por quê? Eu não sei. É porque eu tô em dúvida entre alguns, entende? Não é porque eu não sei.
3: Você tem muita opção.
0: Eu tenho algumas opções,
2: Tá.
0: Aí eu não sei qual vai me atender melhor. Agora, tem pra um cargo aí que eu realmente não sei em quem eu vou votar. Dois cargos.
2: Senado e deputado federal, não?
0: Não.
2: Ah, então já sei. Presidência da República. Pois é, eu já escolhi todos os meus candidatos. Só o segundo voto do Senado, que não, o resto eu já escolhi.
3: Os meus estão anotadinhos também na minha colinha.
2: É isso.
3: Tudo certinho, viu?
2: 10:56. É, agora nós vamos falar do TRE, não é isso, gente? Vamos falar sobre a prestação de contas?
3: Candidatos e partidos políticos que fizerem eventos para arrecadar recursos de campanha ou realizarem carreatas nas eleições terão que avisar previamente à Justiça Eleitoral.
0: Para os eventos de arrecadação de recursos, o aviso à Justiça Eleitoral tem que ser feito com pelo menos 5 dias úteis de antecedência. No caso das carreatas, a comunicação precisa ser feita pelo menos 24 horas antes.
2: Pois é, se o evento não for comunicado dentro do prazo, os gastos com combustíveis destinados à carreata podem ser considerados irregulares, de acordo com a legislação eleitoral.
3: Os formulários de envio estão no portal do TRE Minas Gerais. O envio deve ser feito pelo Sistema Eletrônico de Informações, o SEI, S-E-I, gente, seguindo as orientações do tribunal.
0: A Justiça Eleitoral, ela pode e deve, inclusive, fiscalizar aí a venda de bens ou serviços e a realização dos eventos. O objetivo é auxiliar na análise das prestações de contas de candidatos e dos partidos políticos. São várias regrinhas, né?
2: Muitas. Não é fácil fazer campanha, não. Agora, vocês sabem que nessas carreatas o povo paga gasolina mesmo, né? E é legal, infelizmente, sim, né? E até para botar aquele citrô, que é aquele adesivo de vidro, né, de carro, tem gente que paga também, viu? Tem gente que paga 100, 150 reais só para colocar o tal do citrô.
3: O vidro do seu carro funciona como uma publicidade, né, gente?
2: E não é deveria, cura, né? Deveria funcionar para você manifestar o apoio a quem você
3: exatamente
2: quer.
3: Exatamente. Né? Exatamente. 10:58. Agora tem um assunto aqui seríssimo. A gente vai falar sobre os perigos dos golpes, né, gente? Os registros de estelionato, que são crimes para enganar alguém com o objetivo de ter vantagem, eles cresceram, olha só, 429,8% desde 2018. Os dados são do Anuário Brasileiro de Segurança Pública. Só no ano passado foram 2.261.055 ocorrências, uma média de 258 casos por hora. É muita coisa, né?
0: Muita coisa mesmo. Essa é facilidade. A facilidade de acesso a tecnologias, a popularização dos meios de pagamento instantâneos tem impulsionado essa onda de crimes também, que agora está atingindo até as escolas.
2: É um caso de muita repercussão que ilustra essa situação. Aconteceu na semana passada em Santa Luzia, na região metropolitana de Belo Horizonte. 13 estudantes com idades entre 13 e 16 anos são suspeitos de aplicar um golpe na escola municipal Dona Quita, para pegar lanches sem pagar.
3: O que mais me choca é ser numa escola, né, gente? Que tristeza. A escola deveria ser lugar para ensinar, para aprender, né? E foi o lugar onde eles fizeram esse golpe. A fraude foi descoberta depois que uma professora responsável pela cantina desconfiou ali dos pagamentos, né? Ela percebeu que diferentes alunos apresentavam comprovantes gerados pelo mesmo aplicativo. Ao conferir o extrato, a escola verificou que os valores não tinham sido depositados.
0: Existe aí uma estimativa de que seja um prejuízo de 6,7 mil reais, e de acordo, 6.700 reais, de acordo com a Guarda Civil Municipal. Os adolescentes usavam uma versão modificada de um aplicativo bancário que exibe aí comprovantes falsos de transferências via Pix. Os estudantes chegaram, inclusive, a gravar vídeos ensinando como o programa era usado.
3: Olha, que absurdo.
2: É, os desvios seriam começados em maio e os comprovantes eram usados para comprar lanches lá na cantina da escola.
3: O caso foi discutido em uma reunião na escola com direção, estudantes, responsáveis pelos alunos e a guarda municipal. De acordo com as autoridades, os pais assumiram o prejuízo causado à cantina.
0: E as informações foram agora encaminhadas para a Polícia Civil, que vai investigar esse caso e apurar se tem outras pessoas envolvidas aí nesse esquema.
2: É, gente, dessa idade já aplicando golpe.
0: 13 anos,
2: meu Deus do céu.
3: Me choca muito, né?
0: Quase 7 mil reais, gente, de prejuízo.
3: Justamente na escola. Não, 7 mil reais de lanche, pensa.
0: É, e esse crime estava acontecendo, a suspeita, desde maio. Então já tem um tempo já que esses alunos estavam fazendo isso. Né? Isso. É.
2: Ô, gente, vamos pro trânsito no Anel Rodoviário de Belo Horizonte. O que está acontecendo, Davidson Ferreira, aí no Anel Rodoviário? Conta pra gente.
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21: 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Ouvinte TMC, circulando pela região do Anel Rodoviário, tem trânsito pesado no sentido Rio de Janeiro em dois pontos. No São Francisco, devido a estreitamento, e na chegada à Praça São Vicente também, por causa da pista reduzida. No sentido Vitória, chegando ali perto do Dom Cabral, trânsito também apertado, viu? Prepare-se para a fila após o Trevo do Califórnia. 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
2: Aí, agora são 11 horas e 11 minutos. Vocês vão no Rock in Rio, gente? Vocês estão pensando ou não?
3: Eu vou, inclusive, eu quero que você se lembre da data. Tá lá no WhatsApp, salvo.
2: Ah, onde?
0: Ela já está lembrando
2: a folga.
0: Já
2: quando que é o Rock in Rio, que eu não sei?
3: Vai ser nesse final de semana agora. E
2: agora?
3: No outro também. No próximo, né, gente?
2: Ah, tá. Ah, então você já vai lá no próximo final de semana?
3: Não, não é no próximo, não. Eu vou no outro. Eu não vou no
2: final de semana 11, 12
3: e 13. Não me julguem. Eu vou no Stray Kids.
2: Quem que é esse, gente? Eu nunca ouvi falar.
3: Uma bandinha K-pop. Que
2: é
3: vou levar
2: do coreano?
3: É um presente pra minha criança. Não, eu não gosto. É um presente pra minha criança, tá, gente?
2: Entendi. Ah, não.
3: Eu queria ir no Black Eyed Peas, que é semana que vem, que era o meu sonho no Black Eyed Peas, mas...
2: Eu já fui num show do Black Eyed Peas, sabia?
3: É bom? Sério, que delícia.
2: E assisti do palco, inclusive.
0: Oh,
2: há muita, Ana, porque...
3: Que moral, hein?
2: É porque antigamente tinha o pop rock da 98, que era no Mineirão. E o Black Eyed Peas, a Ferg tava no Black Eyed Peas na época. Aí não sei porque eu consegui uma credencial lá e fui lá pro palco assistir o palco. Foi muito bom.
3: André Rocha.
2: O Mineirão era antigo, não tinha nem sido reformado, tem muitos anos.
3: Que isso.
2: É. Vamos falar de questão fiscal, gente?
3: Vamos de assunto sério, né, gente? Porque os auditores fiscais do trabalho realizam até o dia 27 de novembro uma operação em âmbito nacional de fiscalização do trabalho doméstico em condomínios residenciais.
0: Em Minas, as ações acontecem em Belo Horizonte, região metropolitana, Uberlândia, Uberaba, Montes Claros, Juiz de Fora e Pouso Alegre, entre outros municípios também.
2: O dado chama atenção. Quase 70% dos trabalhadores domésticos de Minas Gerais não tinham carteira assinada no primeiro semestre de 2026. Na prática, isso significa 438 mil pessoas, segundo a Pesquisa Nacional por Amostra de Domicílios Contínua. Vamos conversar agora com a Cíntia Saldanha. Ela é auditora fiscal do trabalho. Muito bom dia para você, Cíntia. Muito bem-vindo ao Minas TMC Primeira Edição. Nós tivemos um avanço que foi a lei dos empregados domésticos, né? Que facilitou com que eles fossem colocados na formalidade. Mas mesmo assim, tem muita gente descumprindo, não é?
1: Isso, bom dia a todos. Obrigado pela oportunidade. A informalidade ainda é um dos grandes desafios quando a gente fala de trabalho doméstico decente, né? Embora a legislação trabalhista tenha ampliado os direitos e a proteção jurídica para essa categoria desde 2015, a informalidade ainda é um grande desafio. Em Minas, o número é um número alarmante, 69,5% das trabalhadoras estão na informalidade, mas a gente entende que isso se deve a uma combinação de fatores econômicos, culturais, sociais, que estão bem relacionados a esse tipo de relação de trabalho.
3: Cíntia, bom dia, Letícia aqui. Quando a gente fala em trabalhador doméstico dentro de um condomínio, quem que entra nessa fiscalização? Quem que a gente pode? É faxineiros, diaristas, babás? Quem são essas pessoas?
1: Trabalhadores domésticos, em geral, são todos que prestam serviço. A fiscalização fará a verificação do cumprimento da legislação com aqueles que são trabalhadores empregados domésticos, são aqueles que trabalham mais de 2 dias da semana para uma mesma família. Então, os diaristas não estão contemplados nessa fiscalização. Nós verificaremos empregadas domésticas dos serviços gerais, babás, cuidadores de idosos, que laboram para as famílias por mais de 2 vezes por semana.
0: Cíntia, bom dia. Até o momento, a fiscalização já está acontecendo já há um tempinho. Até o momento, o que que vocês conseguiram descobrir? O que que vocês encontraram aí das principais irregularidades?
1: A fiscalização de trabalho doméstico, ela ocorre durante todo o ano. Nós agora concentraremos na campanha nacional, que tem como foco saúde e segurança são direitos humanos. Então, já é de praxe da Auditoria Fiscal do Trabalho fazer fiscalizações em condomínios residenciais, mas nós concentraremos um número maior de auditores fiscais, um operativo nesses próximos meses. Aqui no estado de Minas, essas fiscalizações concentrarão nos meses de setembro e outubro. Mas é comum nós encontrarmos irregularidades de trabalhadores por óbito, né? Sem registro em carteira, trabalhadores recebendo salários abaixo do mínimo, trabalhadores sem direito a férias, sem receber 13º, com recolhimento de tributos e FGTS não sendo recolhidos no tempo e modo corretos, além de várias situações de assédio, discriminação e outras violências.
2: Agora, quais são as punições para quem comete esse tipo de irregularidade, né? Elas são efetivas? Elas funcionam?
1: Então, a nossa fiscalização ainda é muito incipiente, né? O trabalho doméstico ganhou luz pela própria Auditoria Fiscal do Trabalho e por outros órgãos há pouco tempo. A nossa legislação de 2015 ainda é muito recente. E nós, auditores fiscais, estávamos com um número muito aquém de servidores públicos para fazer esse tipo de fiscalização. Mas nós temos conseguido implementar as fiscalizações, elas têm sido bem efetivas, e é importante a gente sempre ressaltar que o caráter prioritário dessas fiscalizações, ele é orientativo, então a gente vai fazer essa fiscalização para tirar dúvidas, para orientar os empregadores e os trabalhadores domésticos sobre seus direitos e deveres, e só em situações de grave risco iminente, à saúde e segurança da trabalhadora, quando constatarmos trabalhadores em condições análogas de escravo, ou trabalho doméstico infantil, ou trabalhador sem registro, é que nós faremos uma autuação.
3: Ô Cíntia, além dessa falta de registro, a fiscalização também verifica casos de assédio, violência, discriminação. Qual situação tem mais chamado a atenção dos auditores?
1: A gente conversa muito, faz as entrevistas com as trabalhadoras, e elas relatam violências e assédios que elas sofrem, né? Essas fiscalizações de assédio, violência, discriminação, a gente tem que abrir uma fiscalização específica para esses casos, mas a partir dos relatos trazidos por essas trabalhadoras, nós damos início a uma fiscalização para tentar trazer um ambiente de trabalho saudável. Xingamentos, humilhações, discriminação por conta de raça, trabalhos excessivos ou sendo exigidos de forma exaustiva, sob ameaças inclusive de demissão, são relatos bem constantes.
0: Cíntia, só para a gente poder finalizar aqui, se você puder falar sobre as denúncias, né? Como fazer isso, quem procurar?
1: Qualquer pessoa que tenha, né, que esteja tendo seus direitos trabalhistas violados, podem fazer a denúncia, elas estão sigilosas, e o canal é denuncia.cit.trabalho.gov.br. Eu vou repetir: denuncia.cit.trabalho.gov.br. O Disque 100 também é um canal de denúncias de violações de direitos humanos.
2: Ok, Cíntia Mara Saldanha, auditora fiscal do trabalho, muito obrigado pelas suas informações tão importantes. Os microfones da TMC 88.7 FM estão sempre abertos para vocês.
1: Muito obrigada, Auditoria Fiscal do Trabalho, que agradece a oportunidade de trazer um tema tão importante e relevante para toda a sociedade num veículo tão importante. Obrigada.
2: Obrigado.
0: Obrigada, Cíntia.
2: Eu lembro sempre do nosso querido Calazans, histórico lá da Delegacia do Trabalho. Esse aí, acho que já tem uns 200 anos que ele está lá. Ô, gente, vamos para as manchetes da próxima hora do nosso Minas TMC. Deixa eu soltar a vinheta aqui, porque a gente gosta de vinheta, hein?
3: Arena MRV terá que criar um projeto de atividades esportivas gratuitas para crianças e adolescentes que moram na região do estádio.
0: A Copasa lançou um plano para aumentar o reuso d'água em Minas Gerais. A ideia é aproveitar a água que passa pelo tratamento de esgoto em vez de simplesmente descartar.
2: Instituto Nacional de Meteorologia emite alerta para tempestades de granizo em 269 cidades de Minas Gerais hoje.
3: Levantamento mostra que 44% das pessoas citam Minas Gerais como o primeiro estado que vem à cabeça quando o assunto é viajar e comer bem.
2: Pois é, gostei desse negócio de Minas Gerais viajar e comer bem, isso é verdade.
3: É daqui que a gente lembra, gente.
2: É bom, a Milsane de Paula e a nossa Tati Rocha estão delirando com essa informação.
3: Tá aí as duas para falarem que não deixa a gente mentir, né?
0: Não é, mas Minas, né?
2: Minas não tem igual, né?
0: Mas quando a gente fala a notícia aqui, tem um assunto lá que não me agradou muito. Não, vocês vão entender.
2: Eu quero saber, fiquei curioso, Marina Matos, o que que não te agradou de Minas Gerais? E aí, gente, o desenrola... Vocês estão desenrolando. Ah, Letícia, você tá desenrolando, Letícia?
3: Cada dia mais enrolada, né?
2: Sério? Poxa vida, Letícia, eu pensei que
3: você tava desenrolando, tá? Desenrolando. Vamos desenrolando todos juntos, ó, porque quem ainda tem dívida, gente, pode aproveitar aí o Desenrola Brasil, tá? Para buscar uma renegociação para você.
0: E quem vai trazer todos esses detalhes? Rodolfo Simões, vamos ouvir.
4: termina nesta segunda-feira o prazo dado pelo governo federal para a renegociação de dívidas bancárias por meio do programa Desenrola Brasil. A iniciativa permite pessoas físicas com dívidas em instituições bancárias em atraso tenham acesso a descontos e condições especiais de pagamento para colocar as contas em dia. Podem participar consumidores com renda mensal de até 5 salários mínimos e que tenham dívidas contratadas até 31 de janeiro de 2026. Os débitos precisam estar atrasados há pelo menos 91 dias e há no máximo 2 anos. Mais de 5 milhões de famílias já foram beneficiadas pelo programa. Podem ser renegociados, por exemplo, dívidas do cartão de crédito, inclusive do rotativo e do parcelado, o cheque especial, o crédito pessoal sem desconto em folha e empréstimos usados para quitar ou juntar outras dívidas. É importante lembrar que a inclusão do débito depende da análise e da participação do banco ou da instituição financeira responsável pela dívida.
2: Tá aí, portanto, Rodolfo Simões. Ontem Rodolfo trabalhou na chuva, vi aqui a avenida estava toda molhada, é, Rodolfo Simões.
3: Exatamente, gente, 11 horas e 12 minutos, a Prefeitura de BH nomeou 100 profissionais da saúde aprovados em concurso público. A relação foi publicada no Diário Oficial do município neste sábado. Entre os nomeados estão 79 médicos, 5 cirurgiões dentistas, 15 técnicos de saúde bucal e um profissional de terapia ocupacional.
0: E ainda dentro aí desse quadro da saúde, né, dos médicos nomeados, profissionais de áreas de cirurgia geral, medicina de emergência, ortopedia, pediatria e até psiquiatria infantil.
2: Também foram nomeados os aprovados em concursos de outras áreas. 3 arquitetos, 2 engenheiros, 8 fiscais de controle urbano e ambiental e 2 analistas de políticas públicas.
3: Os candidatos nomeados têm 20 dias corridos para apresentar a documentação exigida e concluir os procedimentos necessários para a posse. O prazo começa a ser contado hoje.
0: E as orientações sobre a documentação, os exames admissionais e as outras etapas estão disponíveis no portal de serviços da Prefeitura de Belo Horizonte. É só checar.
2: Exatamente, é mais emprego para o pessoal aí. Inclusive na área da saúde, havia uma pressão muito grande para a nomeação de técnicos de enfermagem e de enfermeiros que passaram em concurso da prefeitura, mas ainda não foram nomeados. E essa nomeação dos técnicos de enfermagem e dos enfermeiros não saiu nessa leva.
3: Vamos falar de energia elétrica, gente, porque vem, é um negócio difícil, é um boletinho difícil de pagar, viu, esse boleto aí. Com a estiagem, né, e os reservatórios das usinas hidrelétricas em torno de 60% da capacidade, a conta de luz pode ficar mais cara pra gente, vocês acreditam?
2: Eu acredito. Você acredita, Mari?
0: Eu também acredito, tanto que eu sinto, né, a diferença na hora de pagar a conta, gente. Tá caro.
2: Ô, gente.
0: Eu não pago menos de R$130, não.
3: Também não pago, não.
2: Ô, gente, se eu falar que eu paguei quase R$800.
0: Não, aí você tá sendo roubado.
3: O que você tá fazendo?
2: Não, é porque eu tenho um ar-condicionado que eu deixo...
0: Então tá explicado.
2: Eu deixo ele na alta o dia inteiro, a noite inteira. E ele é antigo.
3: Eu nunca vi uma pessoa sentir tanto calor igual o André, gente. A gente chega nesse estúdio, tá... Aqueles dias que fizeram muito frio, tava frio lá fora. Chega aqui, tá 16 graus o ar. Esse homem não sente frio, não.
0: Tipo hoje, agora, nesse exato momento. Pé gelado, mão gelada.
2: Não, mas hoje eu ver aqui quantos graus aqui, ó. 22 graus, gente. Vou botar 23 para vocês não reclamarem tanto. Daqui a pouco a gente vai falar ao vivo sobre essa questão do aumento da energia elétrica. O nosso João Augusto já está preparando tudo. Eu falo que é o João Augusto, que não é o Liberato, né? O Liberato, nosso Gugu, já se foi. Vamos agora falar ao vivo sobre isso, sobre o aumento, então, da energia elétrica, porque... O Sérgio já está aqui conosco, né? O Sérgio que é o nosso entrevistado, né? Vamos falar sobre esta questão. O Sérgio Pataca, ele é coordenador de mercado de energia da FIENG. Sérgio, muito bom dia para você.
5: Obrigado, André. Obrigado, Letícia. Obrigado, Mariano. É um prazer sempre falar com vocês e ajudar aqui toda a explicação sobre essa questão.
3: Sérgio, bom dia. Letícia aqui, obrigada pela participação com a gente. Sérgio, para começar do básico, assim, o que, que é a bandeira amarela e por que, que ela foi acionada nesse momento? Só para o ouvinte entender o contexto.
5: Claro, bandeira amarela é uma sinalização realmente do mercado de energia, né? Ele é um sinal de preço na conta de todos os brasileiros que indica a condição de geração mais caras, ou seja, são aquelas gerações que a gente fala no início da termoelétrica, até as hidrelétricas um pouco mais cara. Ela significa realmente a situação do sistema elétrico, é uma bandeira de aviso falando, olha, o preço começou a aumentar, o sistema elétrico está começando a ficar mais caro, porque realmente não choveu nas regiões, realmente o consumo aumentou, então é uma bandeira de alerta inicialmente.
2: Pois é, agora sobre essa questão da bandeira amarela, tem alguma previsão do tempo que ela vai durar? Nós estamos num período de seca, apesar de ter chovido ontem, como é que funciona isso?
5: A gente está realmente no período seco aqui, principalmente no Sudeste. Claro, o Sul está chovendo bastante, né? O Nordeste estava chovendo há uns meses atrás, mas os grandes reservatórios de água e também o grande consumo de energia está localizado aqui no Sudeste, né? Principalmente nos estados de Minas Gerais, Rio de Janeiro e São Paulo. Então, a gente... No início do inverno, né, final do início do outono e o inverno, a gente tem menos chuvas, consequentemente, aqui no Sudeste e, consequentemente, um menor volume do reservatório. Né? Se esse reservatório está mais baixo, a gente tem que ligar as termoelétricas, que tem o custo de combustível agregado, que tem realmente a operação dela agregada. Então, a gente tem um custo sobre, uma pressão de custo sobre essa geração de energia. E isso tem que se refletir também no uso nas contas de energia elétrica de todos os brasileiros.
0: E para a gente entender aqui, muito bom dia, viu Sérgio, que aqui ainda falando é a Marina, para a gente entender agora nesse momento, né? Recomendação para consumidores e até para as empresas, né? A gente está falando aqui que a gente usa muito ar-condicionado, o André usa, é um dos equipamentos que mais gastam energia. Como que a gente pode fazer para tentar, pelo menos, ficar com a conta de energia menos salgada?
5: É engraçado, né, que a gente sofre muito nesse período porque a gente começa a ter o aquecimento, né, a gente começa a tomar mais banho, mas os que são os principais vilões na conta de energia de todos os brasileiros, né? Primeiro, o chuveiro é o grande principal vilão, né? Eu sei que a gente fica ali 10, 15 minutos no banho, mas ele tem uma potência elétrica muito elevada, ele às vezes representa 30 até 40% de uma conta de energia de casa. Outro vilão, claro, é a questão da presença do ar-condicionado, você fica ali a noite inteira, na questão de uma potência bem elevada. E outro também, o terceiro, que é o principal, seria a questão das roupas, né? Então, a máquina de lavar e o ferro de passar. Então, todo esse a gente tem que ficar de olho, principalmente nesses três tipos de equipamento. E o ponto é esse, né? A gente sempre tentar... A bandeira amarela é o primeiro aviso, né? Então, a gente ter essa conscientização de reduzir talvez um pouco o tempo do banho, né? O ar-condicionado a gente usar realmente quando tá igual estava ontem, né? Nesse calor infernal que estava ontem. E a questão da lavar, evitar a gente lavar todo dia, tentar acumular um pouco das roupas, tentar passar de forma mais contínua, né? mais programada, para evitar esses grandes picos de consumo que a gente tem, né? Então, observar principalmente esses três.
2: Sérgio, pelo menos da minha parte, para finalizar, e qual que é o impacto na indústria, né, dessa bandeira amarela? Pode haver um aumento de custos, isso pode ser repassado para o consumidor, como é que fica isso?
5: Ô André, desculpa, o seu está falhando um pouquinho, o das meninas está até funcionando bem, mas para mim o seu está falhando um pouquinho.
2: É porque elas têm a voz mais bonita. A Marina vai repetir então, por favor.
0: Sérgio, o André quer entender qual que é o impacto, né, desse custo de energia para as indústrias. Como que a FIENG avalia isso?
5: A bandeira amarela, né, ela é em torno de R$1,88 por megawatt-hora. Mas ele é um impacto, primeiro, um impacto até pequeno, né? A bandeira amarela chega a impactar aqui na CEMIG e outros estados também, cerca de 2% na conta. Não é impacto relativamente grande, né? Mas é o 2% ali cada mês, a gente tem um impacto expressivo. O que a gente tem que observar mesmo, né, é que a indústria, o comércio, eles são meros repassadores desse custo de energia. Então, o custo de energia, hoje ele é englobado duplamente na inflação, né, porque a conta de energia está na inflação e o custo do produto, né, o custo dessa energia também é englobado, é repassado para os produtos. Então, esse aumento, seja de 2% agora que é pequeno, ou se a bandeira aumentar nos próximos meses, a gente ter um impacto maior, né, ele é um impacto direto no custo do produto, impacto direto na inflação. Então, realmente, a gente tem que ficar de olho, né? Ninguém tem, aqui tem o telefone de São Pedro, mas a bandeira tarifária, os regimes de chuva, acho que todos os consumidores aqui têm que ficar de olho, porque eles podem impactar não só na conta de luz, mas em todo o produto e serviço também que você utiliza.
3: Ô Sérgio, muito obrigada pelas informações. Eu já percebi que o André é o ar-condicionado, e lá na minha casa, eu e a Marina, o problema é o chuveiro, viu, gente?
2: É, vocês tomam muito banho?
3: O chuveiro quentinho, sabe, que fica até machucando a pele, até desidrata.
2: Ah, eu não
3: a pele
2: gosto quentinho assim,
0: a pele seca.
2: Não, eu gosto do chuveiro morno.
3: Sérgio, obrigada pela sua participação. Obrigado. Com a gente. Seja sempre bem-vindo à TMC, viu?
5: Obrigado vocês, qualquer coisa a gente está à disposição. Muito obrigado.
2: Obrigado. Ô, gente, não vai dar desculpa pra não tomar banho, que é a conta de luz, não, viu? Não vai chegar fedendo no ambiente de trabalho, não. Pelo amor de Deus, gente. Toma banho, toma banho na hora de sair e na hora de chegar em casa. Não é isso, Letícia Benassi?
3: Tomem banhos, tá, gente?
2: Por favor.
3: Agora, né? Nós vamos pro break?
2: Pro break.
3: Let's go to break. 11h22. É pra um break comercial rapidinho. Logo mais tem informação de vacina pra você. Tem informação do trânsito também. Tem mais acidente, infelizmente. Tem notícias do esporte que a gente vem falar contigo. Tem evento hoje, viu? Evento muito legal que a gente vai noticiar aqui na TMC pra você.
2: Não sai daí, não, gente.
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9: 11:25, Transamérica, que agora é TMC. Estamos de volta. Eu, Letícia Benassi, Marina Matos e André Rocha, na primeira edição do nosso Minas TMC. E você participa com a gente no 31999448870. Lê Gravino tá aí, não tá?
10: Ele aposto tá sempre que ele está aqui. Aí. Tem muitas participações, muita gente aqui que às vezes só manda figurinha. Tem o Carlão Loreguian, eu acho que é isso. Carlão Loreguian, tem também o nosso, não tem o nome dele, mas está com a camisa do Cruzeiro, só manda figurinha o tempo inteiro também. Tem, deixa eu ver aqui mais, tem o nome. Marcos Gledson dos Santos, também mandando figurinha. Então, um abraço para todos os ouvintes.
9: E aí, vamos falar de vacina, gente?
10: Vocês querem falar de vacina? Vamos falar importante. De vacina. A gente fala do que vocês quiserem.
9: É importante.
10: Vocês mandam.
9: Falar de vacina, porque Minas Gerais dá mais um passo aí na produção de vacinas com RNA, gente. A ideia é fazer a tecnologia sair dos laboratórios e chegar na população. O primeiro imunizante já está em preparação, viu? O repórter Júnior de Castro, que tem mais detalhes pra gente.
11: A UFMG, Universidade Federal de Minas Gerais, e a Embrapa, empresa brasileira de pesquisa e inovação industrial, acabam de oficializar a criação de um centro que vai desenvolver vacinas e também terapias, inclusive contra o câncer. O investimento previsto é de R$60 milhões nos próximos 4 anos. E para Santuza Teixeira, professora do Departamento de Bioquímica e Imunologia da UFMG, a tecnologia é um marco para a ciência brasileira.
12: Existem várias outras terapias novas, formas de cura de doenças, novos tratamentos que são agora possíveis utilizando a tecnologia de RNA. Tratamentos já inclusive aprovados na Anvisa e em outros países para redução de taxa de colesterol utilizando o RNA como a molécula que a gente chama de IFA, né? A molécula que vai causar esse efeito num caso de uma doença como o colesterol alto. É uma tecnologia absolutamente inovadora que já vem sendo dominada em vários países, né? E que o Brasil precisa se colocar também dentro desse contexto de inovação na área de vacinas e terapias. Então vai ser muito importante para a UFMG e para o país.
11: E o potencial do RNA vai além das vacinas. A plataforma também pode ser usada para estimular o organismo a produzir substâncias que estão em falta e até para desenvolver tratamentos contra o câncer.
12: Recentemente, né, foi divulgado o resultado de um estudo clínico de fase 3, né, de uma vacina de RNA contra o melanoma. Então isso é muito importante, isso é um avanço super importante porque ele treina o organismo da pessoa a reconhecer a célula cancerígena, o tumor, e destrói a célula tumoral. Então, para outros tipos de câncer, vai ser espetacular.
11: Há ainda uma vacina contra a malária, que ainda não existe no Brasil, que também vem sendo desenvolvida com a tecnologia RNA. E vale destacar que o Centro de Competência em Terapias e Vacinas começa a funcionar na BHTech, inicialmente com pesquisadores e alunos de doutorado. A expectativa é de que Minas Gerais se consolide como um polo nacional de pesquisa, inovação e produção de vacinas e terapias com RNA.
13: Obrigada, Júnior, pelas suas informações. E a gente segue agora falando de uma notícia policial, um caso que aconteceu

0: em Mateus Leme, aqui na região metropolitana, um homem foi morto depois que desobedeceu ordens policiais e apontou uma arma aos militares no final da tarde de ontem.
1: De acordo com o boletim de ocorrência, uma equipe do BOP, que é o Batalhão de Operações Especiais, foi acionada em Mateus Leme, na Grande BH, onde autores de crimes violentos estariam escondidos.
2: Militares fizeram uma abordagem em uma residência quando a guarnição viu uma movimentação dentro do imóvel. Instantes depois, os policiais ouviram um disparo de arma de fogo vindo dos fundos do lote.
0: Em seguida, os militares então viram um homem fugindo pela lateral da casa, que de acordo com o boletim de ocorrência, estava apontando uma arma para a guarnição aí para os militares.
1: Segundo o registro policial, os PMs deram ordem para o homem largar a arma, mas o suspeito não obedeceu. Logo em seguida, ele foi levado para a UPA de Mateus Leme, não resistiu aos ferimentos. Agora são 10h29. Que história, né? Bom, tá contra o BOP que é tão preparado. É claro que nesse caso óbvio, tinha, né, que revidar, não tem jeito, né? Que
2: loucura.
1: Agora vai a Polícia Civil vai apurar, mas ao que tudo indica, realmente ele ia tentar contra a vida dos policiais.
2: 11 horas e 29 minutos, vamos falar de um acidente na BR-040. Uma pessoa morreu e outra ficou ferida após um acidente envolvendo dois carros na BR-040 em Elbank da Câmara, na Zona da Mata, ontem.
0: Equipes da concessionária responsável pela rodovia atenderam a ocorrência com viatura de inspeção, guincho e também ambulância.
1: Pois é, a Polícia Rodoviária Federal e a Polícia Civil também foram acionadas e encaminharam, né? A vítima ferida foi encaminhada para um hospital lá da região.
2: Durante o atendimento, o tráfego precisou operar em uma faixa em cada sentido, mas não houve registro de retenção ali.
0: A perícia foi ao local, fez os trabalhos de praxe, né, para garantir a segurança de todos, e a pista foi também liberada, o trânsito normalizado.
1: Pois é, como é que é o nome da cidade, Letícia?
2: A gente estava discutindo isso aqui. A gente estava conversando sobre isso aqui nos bastidores. Eu acho que é Elbank por causa do nome. Eu só sei isso por causa da Giovanna Elbank, esposa ali do Bruno Galhaço. Então eu imagino que seja Elbank, né, gente? Mas perdão Elbank ao pessoal de Elbank ou Elbank da Câmara.
1: Fala aí. Se bem que a gente não chega.
0: Elbank.
2: Elbank.
0: O BO.
2: Você que conhece essa cidade, conta aí pra gente. Participa do nosso WhatsApp e me fala qual que é a pronúncia correta, por gentileza.
1: Depois a gente vê na inteligência artificial, será que ela fala a pronúncia correta?
2: Às vezes fala, né, gente? Ela sabe.
1: Agora vamos falar de trânsito com ela, com a Josiele Lemos. O que que vocês acham que o trânsito está acontecendo, hein? Olha só.
2: Será que é onde, hein? No Anel?
1: Vamos falar agora do... Não, vamos falar não é do Anel, não. Vamos falar de outro lugar. A Josiele vai trazer todas as informações pra gente. Josiele, é com você.
3: 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Bom dia para você também, para o ouvinte que nos acompanha aqui na TMC, excelente semana. Vamos falar do trânsito na Avenida Cardeal Eugênio Pacelli. Na saída para Betim já está liberado, mas cedo tinha um caminhão com problema perto da trincheira da CEMIG. Trânsito bom, motorista dirige com tranquilidade. Porém, no caminho para o BH... É que a situação é delicada, viu? O motorista encontra fila do anel rodoviário até a rodovia Fernão Dias, nas proximidades do bairro Amazonas. Então, a dica, motorista, via expressa, sem dúvidas. 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
1: Obrigado, então, a Josiele Lemos. E aí, gente, vamos falar de Cruzeiro e Atlético? O que vocês acham?
2: Bora de esporte, porque o fim de semana foi cheio de rodada de Campeonato Brasileiro para os mineiros. O Atlético venceu mais uma vez, mais uma dentro de casa. Dessa vez a vítima, gostei do vítima, obrigado. Dessa vez a vítima foi o Vitória, que perdeu por 2-1.
0: Enquanto isso, o Cruzeiro foi para o Rio de Janeiro enfrentar o Vasco no sábado e saiu derrotado. Oh, meu Deus, 3-1
1: do Vasco. O time estava na zona de rebaixamento, pelo amor de Deus. Ogão.
2: Tadinhos.
1: Conta pra gente, Hugão, o que aconteceu? É porque o Cruzeiro tá se preparando pro jogo contra o Atlético, tava com o time reserva. Muito bom dia pra você, Hugão.
4: Bom dia, pessoal. Hugão por aqui pela TMC pra falar um pouco a respeito de como foi a rodada dos times mineiros do final de semana. O Atlético ganhou, o Cruzeiro infelizmente perdeu, mas o Cruzeiro demonstrou que realmente a cabeça tá totalmente no jogo de amanhã. Nas quartas de final, jogo de volta das quartas de final da Copa do Brasil na Arena MRV contra o Atlético. O Atlético fez uma partida boa contra o Vitória dentro de casa, o que leva de repente a mostrar o foco em que Barba Domingues tem com o time do Atlético, mantendo inclusive números positivos, não diferente o Arthur Jorge, mas que infelizmente não venceu o Vasco. Eu acho até que não foi um jogo tão pegado e tão difícil assim, o Cruzeiro poderia ter ganhado. Cumpriu uma estratégia de minutagem com alguns jogadores, mas algumas trocas realmente me deixaram tanto quanto ressabiado, assim, sabe? Feliz pelo gol do Felipe Moraes. Felipe Moraes que atuou muito bem quando entrou, fez o seu gol, ficou ali torcendo, inclusive, porque o VAR demorou, inclusive, a confirmar, né, o seu gol, mas confirmado, fico muito feliz pelo garoto. Matheus Pereira podia já ter entrado no intervalo, porque não foi um jogo tão pegado, tão físico assim. Já no jogo do Atlético, um jogo praticamente fácil, um jogo que foi um treino, eu não tô falando isso nem em termos de rivalidade, tô falando isso por uma análise mesmo. E aí fica a dúvida, será que Everson vai amanhã pro jogo, além do julgamento também de Caio Jorge? Será que o Cruzeiro consegue um efeito suspensivo caso o atacante do Cruzeiro seja suspenso para esse jogo mediante a denúncia que foi feita no STJD? Vamos que vamos. São as expectativas para o clássico de amanhã entre Cruzeiro e Atlético no jogo da volta Arena MRV para o segundo jogo das quartas de final da Copa do Brasil. Valeu, pessoal.
2: Valeu, meu querido Hugão, pelas informações do esporte pra gente. Agora 11 horas e 34
1: minutos. Quanto vai ficar o jogo, Letícia, amanhã?
2: O clássico?
1: É.
2: 2-1 pro meu galinho.
0: Não, 2-1 pra mim. Que isso? Pra mim não, pro meu Cruzeiro. Pra mim é ótimo, né?
1: Eu acho que vai ficar 1-0 pro Cruzeiro cabuloso. É, 1-0. Agora... Amanhã eu não vou. Será que acabou. Eu sou pé frio? Porque no último eu fui. Foi 1-1. Amanhã eu não vou. Até porque vai ser na arena, aí não dá.
2: Ó, falando nisso, falando na arena, viu, gente? Arena MRV, que é estádio, né, do Atlético Mineiro, vai ter que criar um projeto de atividades esportivas de graça para crianças e adolescentes que moram ali na região do estádio.
0: Essa é uma das obrigações previstas na licença ambiental da arena. O estádio tentou recorrer para retirar essa exigência, só que o pedido foi negado por unanimidade pelo Conselho Municipal do Meio Ambiente.
1: Foram 9 votos contrários ao recurso. A decisão foi publicada na última sexta-feira no Diário Oficial do município. Com isso, a arena continua obrigada a apresentar o projeto.
2: A proposta ainda precisa detalhar como as atividades vão funcionar, onde vão ser realizadas, quantas crianças e adolescentes vão poder participar, né? Quais serão os dias e horários e quanto tempo vão durar as aulas. O projeto também deve prever a distribuição de graça ali de uniformes e a participação de profissionais habilitados.
1: É, eu lembro, gente, quando a arena seria inaugurada, uma série de contrapartidas deveriam ser feitas imediatamente. Aí foi votada na Câmara, foi votado na Câmara Municipal de Belo Horizonte por um vereador que, inclusive, era membro da Galocura, que essas contrapartidas pudessem ser feitas ao longo de 10 anos. Ou seja, o entorno não receberia as contrapartidas imediatas, como aumento de rua, viaduto e tudo mais. Isso que nós falamos faz parte, né, para reduzir os impactos ambientais lá da Arena do Galo.
2: 11 horas 36 minutos, gente. Hoje, ó, uma dica para você. Hoje, às 7 da noite, lá no auditório do Tribunal de Contas do Estado de Minas Gerais, o jornalista aqui da TMC, Jamil Chad, e também o cientista político Felipe Nunes, participam de uma roda de conversa que vai debater soberania, eleições e o papel das instituições na democracia. O evento vai ter mediação do jornalista Afonso Borges.
0: O encontro é realizado pelo Sempre um Papo, um programa de incentivo ao hábito da leitura, que realiza debates informais associados ao lançamento de livros, em parceria aí com o Tribunal de Contas do Estado de Minas Gerais e o Tribunal de Contas Cultural. A entrada é de graça e tá sujeita à lotação do espaço, então chega cedo.
1: É, eu já fui em muitos projetos do Sempre um Papo, que é extremamente tradicional aqui em Minas Gerais, inclusive um dos que eu fui foi um projeto com o saudoso Arnaldo Jabor, que era um gigante do jornalismo. E o Jamil Chad, ele é nosso colunista, mora na Suíça, veio direto da Suíça.
0: Olha,
1: para participar do Sempre um Papo. E o Felipe Nunes dispensa a apresentação, é um gênio, né, da política e da pesquisa eleitoral. Quest.
2: Muito bom, gente. A partir das 7 da noite de hoje, viu? Todo mundo está convidado, tá? 11 horas 37 minutos. Vamos falar da saúde da mulher agora, gente. Porque as empresas têm se preparado para auxiliar, né, as funcionárias quando entram na fase da menopausa. A mudança de postura das empresas tem como objetivo evitar ausências no ambiente de trabalho.
0: E quem vai explicar um pouco mais desse assunto, desse tema, é a ginecologista Roberta Brando. Vamos conferir.
5: Durante muito tempo, a menopausa foi tratada como um assunto íntimo, quase proibido, mas hoje nós precisamos entender que ela também deve ser discutida dentro do ambiente de trabalho. O climatério, que começa após os 40 anos, está no auge da carreira de muitas mulheres, da sua experiência, capacidade profissional. São mulheres inteligentes, produtivas, comprometidas, mas que começam a enfrentar alguns sintomas como insônia, irritabilidade, exaustão, ondas de calor, dores no corpo, alterações de memória e dificuldade de concentração. Essa mulher não ficou menos inteligente, menos preparada ou menos competente. Muitas vezes ela simplesmente não dorme adequadamente há meses. Está tentando manter o mesmo desempenho enquanto enfrenta sintomas reais, intensos, sem diagnóstico, sem tratamento e às vezes sem nenhum acolhimento. Infelizmente, esses sinais ainda estão sendo confundidos com desinteresse, falta de compromisso ou queda da produtividade. E acontecendo, a própria mulher começa a duvidar da sua capacidade. Algumas deixam de disputar promoção, jornada de trabalho, precisam se afastar ou até mesmo abandonar a sua carreira. Precisamos lembrar que a menopausa é uma fase natural da vida, mas isso não significa que a mulher tenha que suportar os seus sintomas em silêncio. Existem tratamentos hormonais e não hormonais que devem ser indicados de acordo com a individualidade de cada mulher. A matéria e a menopausa não são questões individuais, são questões de saúde pública, de gestão de pessoas e de responsabilidade social. A empresa não precisa ocupar o lugar do médico, mas precisa estar preparada para reconhecer essa realidade. Palestras educativas, treinamento da gestão, equipes de RH, acolher, adaptar o ambiente de trabalho a essa fase da vida da mulher. Acolher não significa diminuir a cobrança ou oferecer privilégios. Significa dar condições para que aquela profissional experiente continue exercendo todo o seu potencial dentro da empresa. A menopausa não retira o talento, a inteligência ou a competência de uma mulher. O que compromete o seu desempenho são sintomas que são ignorados. Falar sobre menopausa no ambiente de trabalho é preservar a saúde, dignidade, produtividade, principalmente não perder grandes profissionais por falta de informação e cuidado.
0: Muito obrigada, Roberta, pelas suas informações. São 11 horas e 40 minutos e a gente vai falar agora de clima. O IMET, o Instituto Nacional de Meteorologia, emitiu um alerta para tempestades e granizo em 269 cidades aqui de Minas nesta segunda.
1: Segundo o IMET, deve chover, né, um volume entre 20 e 30 milímetros ou até 50 milímetros por hora. Essa chuva vai ser acompanhada de ventos intensos de 40 a 60 quilômetros por hora.
2: No entanto, gente, o risco de corte de energia elétrica, estragos em plantações, quedas de galhos de árvores e alagamentos é baixo. Mas mesmo assim, a gente tem que ficar de olho, muita atenção aí nesse momento, você que faz parte dessas cidades que podem ser atingidas, né?
1: Exatamente. Vamos tomar todo cuidado, né? Não? E o El Niño, Marina?
0: Pois é, a gente segue falando desse assunto, porque a possibilidade de um super, não é nem El Niño, é um super El Niño aí nos próximos meses, coloca o setor dos supermercados em estado de atenção, isso por causa dos potenciais efeitos aí do fenômeno sobre a produção de alimentos e produtos, a logística e também os preços.
1: Como o elo final de uma cadeia que começa no campo, né? Começa lá no campo e aí os supermercados podem sentir os reflexos de perdas agrícolas, dificuldade de transporte, redução da oferta, principalmente de produtos perecíveis.
2: Quem faz esse alerta, gente, é o economista e especialista em gestão de supermercados, Leandro Rosadas, que defende a antecipação das empresas diante de um cenário de maior instabilidade climática.
0: De acordo com ele, os eventos extremos têm deixado de ser uma ocorrência pontual, então passando a integrar aí variáveis que precisam ser consideradas como riscos pelo varejo.
1: Pois é. Ainda, né, dentro desse contexto, né, ainda segundo Leandro, as condições do clima podem influenciar diretamente categorias como frutas, hortifrutos, granjeiros e açougue.
2: Ou seja, vai aumentar as frutas e verduras, né, gente, para nossa tristeza. No entanto, para os produtos perecíveis, não há como estabelecer estoques ou preços com muita antecedência, já que as condições de oferta mudam rapidamente.
1: É isso, então todo cuidado é pouco. Vocês são bons... Vocês duas são boas de economizar, meninas?
0: Ah, eu sou não. Sinto muito. Eu queria muito falar que sou, deveria, mas não sou não.
2: Ela hesitou ali, né, no microfone.
0: Eu quis dizer, falei sou não, gente.
1: Ah, eu não sou eu também não. Deus me livre. Complicado,
2: não dou conta,
1: viu?
2: Não queria dar conta, gente, mas é difícil, né?
1: Sim, é difícil.
2: Principalmente com alimentação, que a gente tem que comer bem, né? Então é difícil.
0: Não
2: tem
0: dá
2: que comer
0: pra
2: bem.
0: Economizar,
2: não
0: né?
2: Não dá, tem que comer não fruta, dá. Verdura. E infelizmente você tá caro, a gente tem que pagar, né? É difícil.
1: Fazer o quê, né, gente? Vamos pro intervalo, nosso último intervalo antes de finalizar o Minas TMC, porque daqui a pouco a gente vai falar sobre outras coisas no nosso jornal e vamos ter a coluna de saúde, não é isso, gente?
2: Exatamente, doutor Guilherme Assunção conta pra gente aí tudo, a gente vai saber sobre saúde. Segunda-feira é dia, né?
1: Segunda-feira é dia. Então não sai daí não, porque senão você vai perder. Até daqui a pouco.
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1: De volta, Letícia Benassi, Marina Matos. Aos poucos você vai se acostumando, de 10 a meio-dia, mais horário local, mais notícia que te interessa, que te importa, que faz parte do seu dia a dia. E aí, com a Letícia, com a Marina, comigo, todos os dias, você anota na sua agenda, tá bom?
2: Exatamente, gente. Agora 11 horas e 47 minutos. Vamos falar da Copasa, vamos falar de água. A Copasa lançou.
1: Não é BO,
2: um plano.
1: Não, né?
2: Não,
1: dessa vez. Geralmente, não. Geralmente
2: a gente tem, coisa boa
1: dessa vez. Pelo menos dessa vez, né?
2: Eles lançaram um plano para aumentar o reuso da água em Minas Gerais. A ideia é aproveitar a água que passa pelo tratamento de esgoto, em vez de simplesmente fazer o descarte, né?
0: E o estudo vai mostrar onde e como essa água pode ser reaproveitada aqui no estado. Também serão avaliados os custos e a forma de colocar o projeto em prática.
1: Para isso, a Copasa vai levantar a quantidade de água que pode ser reaproveitada e onde existe demanda. Também serão feitas análises para garantir a qualidade e a segurança do reuso.
2: O projeto, gente, ainda vai analisar dados e a qualidade da água produzida nas estações de tratamento de esgoto. Lembrando, gente, que não é a ideia é tratar. A gente está falando de pegar a água do esgoto direto isso, e colocar de volta isso. Na torneira, não, viu, meu querido? Pelo amor de Deus.
1: Tá
2: a ideia é justamente tratar essa água e achar maneiras seguras, né, de usar ela em outras atividades que não exigem água potável, né?
1: Exatamente. Agora, 11 horas e 48 minutos, tem que reutilizar sempre a água. Ô, gente, eu amo animais.
0: Amo. Eu também.
1: Eu tenho lá 2 lá em casa e tenho mais 3 na casa da minha mãe. E vamos falar sobre, eu sempre defendi que a gente tivesse um sistema público veterinário. E o Complexo Público Veterinário de Belo Horizonte, que atualmente funciona no bairro Madre Gertrudes, está de mudança por causa da transferência. A unidade não vai funcionar hoje e também não vai funcionar terça e quarta-feira.
2: Segundo a Prefeitura de BH, a pausa, gente, é necessária para que a mudança de endereço seja feita com segurança e organização, sem comprometer a continuidade dos serviços.
0: E a previsão é que os atendimentos voltem na quinta-feira, dia 3 de setembro, já na nova unidade, mas o endereço aí ainda vai ser informado.
1: No novo local, o complexo vai continuar oferecendo atendimentos de média e alta complexidade, além de consultas especializadas, urgências e emergências.
2: Também serão realizadas cirurgias, internações, exames laboratoriais e exames de diagnóstico por imagem. A expectativa é de uma estrutura ainda melhor.
0: O complexo público veterinário é referência no atendimento clínico, cirúrgico e hospitalar de cães e gatos.
1: O serviço é destinado a tutores em situação de vulnerabilidade social cadastrados no CadÚnico ou que apresentem declaração de hipossuficiência, que não tem grana,
0: baixa renda, né?
1: Baixa renda, que não tem grana para bancar, né? Mas ainda, eu já fui lá várias vezes, é uma fila danada, precisa melhorar mesmo realmente o atendimento. O pessoal chega lá 4 horas da manhã para conseguir ser atendido.
0: Nossa, meu Deus.
2: Mas mesmo assim, eu acho um projeto incrível, porque muita gente fala, ai, como é que eu vou adotar? Porque realmente, um cachorro, gente, é um filho. Esses dias, eu gastei com a Paula esses dias, viu?
1: O que que o Apolo arrumou, gente?
2: Ele tá até agora, ele tá com conjuntivite.
1: Nossa,
2: não sei se o nome é esse, viu, gente? É tipo uma conjuntivite, tem que usar antibiótico, tá usando colírio no olhinho. Então, assim, não é barato a gente ter um bichinho. Eu acho que esse tipo de projeto, ter esse atendimento para tutores que estão em vulnerabilidade social, ajuda muito a gente tirar os bichinhos da rua, porque a pessoa pode ter ali, o seu bichinho pode cuidar dele de uma maneira adequada, né? Porque realmente os custos com o animal são caros, né? É alto.
1: É, o meu tem leishmaniose, um deles, né?
0: Oh,
1: então,
0: que custo, dó, gente.
1: É, ele faz, mas ele faz tratamento, ele quase morreu, fez transfusão de sangue, mas hoje ele tá 10.
2: Marina tem bichinho?
0: Não tem, eu já tive cachorro, eu amo cachorro, queria até ter de novo, sabe? Mas é custoso, né?
2: É um filho, gente.
0: Exato, e aí eu quero ter, pra
2: ter
0: tempo pra dedicar.
2: E emocional também, exatamente.
0: Exato, não quero ter um bichinho pra deixar ele dentro de casa um dia
1: sozinho,
0: inteiro, sabe?
1: Já, né?
0: Eu tenho dó, então, eu neste momento
1: não. A não ser que você tenha dois.
0: Um
1: aí
0: fazendo companhia,
1: fazem companhia
0: pro outro,
1: aí rola.
2: Mas aí é bagunça em dobro, viu, gente?
0: Pois é, aí não sei se eu dou conta, não.
1: Olha, gente, vamos falar sobre saúde, Letícia Benassi.
2: Saúde. Faltando 9 minutinhos para meio-dia, a gente vai falar sobre a coluna Mente Sã, Corpo Sã, gente, que traz hoje um estudo recente, né, mostrando que mais de 50% dos brasileiros têm mais medo de colapsar mentalmente do que de ter um câncer.
0: Dr. Guilherme Assunção vai explicar o perigo de se acostumar aí com sintomas como a falta de sono, choro fácil e o estresse.
8: Você sabia que o brasileiro anda com mais medo de pirar do que de morrer? Parece uma piada, mas é a mais pura ciência. Uma pesquisa global do Conceito Instituto revelou que mais de 50% da nossa população morre de medo de colapsar mentalmente. O pavor de adoecer, a cabeça bater de frente e suportar tudo o que vem passando é pior do que o medo de câncer, por exemplo, hoje entre os brasileiros, segundo essa pesquisa. E, meus amigos, nossa mente virou prioridade e deveria virar. E para você? Seja bem-vindo à coluna Corpo Sã, Mente Sã. Eu sou o Dr. Guilherme Assunção, médico especialista em saúde mental e emagrecimento saudável. E hoje eu vim dar um choque de realidade. Sabe qual o maior perigo da nossa mente? É que ela é especialista em se acostumar até com momentos difíceis. A gente começa a achar aquilo normal, ficar estressado, cansado, irritado, esquecido. E esse preconceito antigo foi o que atrapalhou ainda mais, pois as pessoas nunca procuravam ajuda. As pessoas sofriam sozinho e iam afundando cada vez mais. Por isso, não devemos normalizar ficar cansado, estressado e esquecido quando isso atrapalha nossas funções pessoais, profissionais. Desta forma, sempre procure olhar para você, para sua mente, para o seu corpo, para a sua rotina. Você tem praticado atividade física? Você tem procurado dormir bem? Reduzido o consumo de substâncias que atrapalham, como café, o álcool, a nicotina e outras drogas? Se você precisar de ajuda, nunca se esqueça. É possível conseguir até no Sistema Único de Saúde, ou pelo seu plano, ou até via particular. Mas jamais negligencie sua saúde mental. Isso é muito perigoso. Se precisar de ajuda, nunca se esqueça. Procure sua rede de apoio e seus familiares. Se abra, converse sobre isso. E uma curiosidade que todo mundo sempre me pergunta: quando devo procurar um psicólogo ou um médico ou psiquiatra. A diferença é simples. O psicólogo cuida dos seus pensamentos e feridas emocionais, te ajuda a organizar a sua rotina e também os seus pensamentos e emoções. Já o psiquiatra é um médico. Ele avalia a parte bioquímica do seu cérebro, o histórico de doenças, outras comorbidades, para decidir o melhor tratamento. Mas o grande pulo para o sucesso é a união dessas duas áreas. E não esqueça, visite minha página no Instagram, é o @drguilhermeassunção. Lá falo mais de saúde mental e emagrecimento saudável e você acha o link para ter informações sobre atendimento. Até a próxima.
0: Até a próxima, doutor Guilherme Assunção, falando de um assunto muito importante, corpo e mente em equilíbrio. E agora, a gente vai ver como é que está o trânsito aqui em Belo Horizonte. Será que tem algum lugar que está mais agarrado, segunda-feira, daquele jeito? Josiane Lemos traz pra gente.
3: No viaduto oeste, saída para o túnel da Lagoinha, trânsito difícil devido à ocorrência de mais cedo, com fila desde a contorno no Barro Preto. A dica para o motorista é buscar por vias internas do Barro Preto, acessando assim a Avenida Amazonas e sair para as avenidas Cristiano Machado e Antônio Carlos pelo viaduto leste. 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
1: Ô, gente, ele tá de volta. Eu tava com a saudade desse menino, ô Marina. Você ainda. Antigamente, ele sempre participava com a gente falando do esporte aqui no Minas TMC, primeira edição. Ô, Alex Barbosa, dê o ar da graça, Alex.
15: E aí, tudo bem com vocês?
1: Como é que foi de férias, meu filho?
15: Maravilhosa.
1: O que, que você arrumou?
15: Hã? Passei um pouquinho em região da Serra da Canastra ali, um lugar que eu indico demais. Fui pra Ijaci e me surpreendeu positivamente perto de Lavras.
1: Você não trouxe um queijo canastra pra gente, não, Alex?
15: É, como assim? Eu fui no começo das férias e não durou até o fim.
1: Poxa.
2: Ele trouxe, mas acabou.
1: Daqui a pouco o Alex tá ao vivo no Papo de Craque, primeira edição, pro stream a partir de meio-dia. E para vocês do Dial a partir de 12:25.
2: Exatamente, faltando 5 para meio-dia agora, termina, gente, no dia 8 de setembro, o prazo para as escolas públicas escolherem os livros do Programa Nacional do Livro e do Material Didático, o PNLD, para o primeiro ao quinto ano do ensino fundamental do ciclo 2027-2030.
0: Os professores dos anos iniciais, coordenadores, gestores, eles devem analisar as obras disponíveis e escolher os materiais de acordo com a proposta pedagógica, os objetivos, características e as necessidades da escola.
1: Pois é, podem participar as escolas da rede pública que aderiram ao plano nessa etapa e registraram os estudantes no censo escolar de 2025. A escolha é feita exclusivamente pelo sistema PNLD Gestão. O material é de graça e está dividido em 3 categorias.
2: Ó, gente, a categoria 1 é para o primeiro e segundo anos, com os livros totalmente consumíveis, ou seja, que podem ser levados para casa no final do ano. A categoria 2 é para o terceiro ao quinto ano e reúne materiais consumíveis e reutilizáveis, ou seja, eles devem ser devolvidos à escola no final do ano. Já na categoria 3, tem livros reutilizáveis para disciplinas optativas.
1: Pois é, ô Letícia Benácio, o Legravino tá pegando seu pé aqui, viu?
2: Quem tá falando?
1: Tá perguntando quanto que o Apolo vai ser castrado, que você já prometeu isso um monte de
2: Legravino,
1: vezes.
2: Legravino, ele vai ser castrado, só que não pode ser castrado nessas campanhas que fazem pública, né, do governo e tal. Eu preciso ter dinheiro, gente, pra levar ele no veterinário, porque vai ficar, isso aí vai ser, é como eu e a Marina comentamos anteriormente, é um filho, né, gente, tem todo um custo. E ele tem um probleminha ali na questão de castração, então vai ser um pouquinho mais delicado, segundo a veterinária. Daqui a pouco que eu vou marcar, eu vou agendar, gente. Eu preciso deixar ele ter um filhinho primeiro, hein, Legravino? Você não tem uma shih tzu aí, não? Pra me indicar? Ninguém tem uma fêmea?
0: Procura-se.
2: Eu fazer esse programa Tinder de cachorrinho, gente. Eu procuro, assim, uma namorada.
1: Deixa o menino ser feliz, né?
0: Preferência, shih tzu.
1: Deixa o menino ser feliz, gente. Como
2: mas,
1: é
2: gente,
1: que,
2: né? Tem que deixar ele, né, um pouquinho, eu acho.
1: Tem um cachorro dançando aqui, ele mandou uma figurinha no cachorro.
2: Ah, eu tenho essa figurinha, amo.
1: Olha só.
2: Abraço pra família Gravino. Dá tempo da gente falar dessa pesquisa, gente?
1: Tá. Claro que dá tempo. E aí, conta
2: essa
1: pra nós.
2: Essa pesquisa mostra, né, que Minas Gerais lidera aí o turismo gastronômico no Brasil. O estado foi citado por 44% dos entrevistados como o primeiro que vem à cabeça quando o assunto é viajar e comer bem.
0: São Paulo fica em segundo com 37% dos votos. O estado se destaca aí variedade de bares e restaurantes. E a Bahia em terceiro com 35%. E é lembrada pela culinária marcada pela herança africana, uso de ingredientes também como dendê e pimentas.
1: Eu já passei mal na Bahia por causa de dendê. Entre os pratos que os turistas devem experimentar no Brasil, o acarajé foi o mais citado, com 20%. Depois vem a moqueca, com 13%.
2: O tacacá teve 12% das citações, a feijoada 11% e o tucupi 9%. Eu não gostei não, o pão de queijo mineiro também aparece com 9%, só na quinta posição.
0: Por isso, que eu falei que eu não gostei, eu achei que maldade com pão de queijo. Não,
2: você que tá perto do acarajé, o acarajé é uma delícia, gente, mas o pão de queijo vem na quinta colocação, achei injusto.
0: Pois aí, na pergunta sobre os estados como a gastronomia que surpreende, mas ainda é subestimada, a Bahia fica em primeiro de novo, com 24%, e Minas logo em seguida com 23%.
1: A pesquisa ouviu 500 internautas brasileiros com mais de 18 anos de todas as regiões do país. A margem de erro é de 3,3 pontos percentuais, com nível de confiança de 95%. Olha, eu prefiro mil vezes o pão de queijo do que... Vocês já comeram tucupi, gente?
0: Não. Pato
1: de tucupi?
2: Tacacá. Eu também nunca comi tacacá.
1: O tucupi e o tacacá são do Pará. Os dois são do Pará.
2: Nunca experimentei nenhum dos dois. Gostaria.
1: Pato no tucupi é muito bom. Eu já estive em Manaus.
0: Eu ia perguntar que gosto que tem, né? De tucupi, né?
1: Tucupi, pato no tucupi. É bom demais. Vocês já comeram pato, gente?
0: Não, também não.
2: Agora esse negócio aí de Minas vir logo depois de mais subestimada, eu acho a gastronomia de Minas muito subestimada. Eu acho que poderia.
0: É isso.
2: Eu acho que poderia, sim, ser mais... valorizada a nossa gastronomia, gente, que é maravilhosa. Tem um monte de coisa que ninguém conhece, só conhece o pão de queijo.
1: Mas
2: um monte de comida
1: coisa.
2: Que a gente faz aqui que é maravilhosa.
1: O feijão tropeiro.
0: Que é diferenciado, não é igual o feijão tropeiro de outros lugares.
1: Não, é o melhor do mundo. A couve mineira.
2: Deliciosa.
1: Vamos embora, gente.
0: Vamos.
2: Bora.
1: A gente continua no streaming. Tchau,
16: beijo,
1: tchau.
16: 04/97.
2: Com ligação para Minas Gerais, voltar a sonhar.
1: Vamos lá, gente. Ah, pra você que tá no

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3: Já tinha acontecido, inclusive, no meio ali, no início até, né, do primeiro tempo, que o Otávio faz uma defesa monumental. Monumental, eu acho até, assim, claro. O Otávio foi lá e fez a parte dele corretamente.
4: Só pra lembrar que agora a gente já voltou pro FM e terminou a propaganda eleitoral gratuita, beleza? Ah,
3: muito importante. Aprendeu em quem que você vai votar, agora vamos aprender de futebol.
4: Isso!
3: É, mas assim, nesse lance que eu tô falando da defesa maravilhosa do Otávio, é claro que o Otávio fez a parte dele, mas eu acho que assim, a culpa de não ter saído gol é muito mais do Adson, que errou a cabeçada de maneira ridícula, do que do Otávio, porque o Otávio conseguiu fazer um milagre com a situação que foi entregue pra ele, né? Mas o Adson, ao invés de cabecear a bola, tudo bem cabecear pra baixo, mas pra baixo em direção ao gol, Adson cabeceou em direção ao próprio pé. Aí a bola quica e o Otávio faz aquela defesa maravilhosa no início do jogo. Mas se o cara cabecear a bola reto, a bola ia entrar, gente. Porque ele tava a 2 metros do gol. É basicamente impossível do goleiro ter um tempo de reação suficiente. Assim como foi no lance do David, por exemplo. Que também foi outra cabeçada horrorosa. Horrorosa. Só que nessa daí, ele cabeceou um pouquinho melhor. E aí deu tempo da bola entrar. Então o Cruzeiro se expôs demais aos riscos, né, cara? Foi uma partida tenebrosa.
4: É. Vamos fazer o seguinte, a gente tá tentando falar com o Botelho, mas antes, bora lá, pra saber do Galo forte e vingador, enquanto o Botelho vai passar informações pra gente daqui a pouco. Pra isso, precisamos dela, Giovana Oliveira. Ô, Giovana, chega aí, conta tudo desse Galo pra gente, subiu na tabela, pode perder uma posição hoje também, dependendo dos resultados, mas tá feliz com a vitória. Tá feliz ganhando posições no Campeonato Brasileiro. Boa tarde, Giovana.
5: Fala, meus amigos do Papo de Craque desta primeira edição de segunda-feira. Segundou, meus caros. Como vocês estão? Tudo certo? Por aqui, tá tudo lindo, né? Ontem o Galo construiu uma vitória... Ontem não, desculpa, no sábado. O Galo construiu uma vitória extremamente importante pelo Campeonato Brasileiro. Venceu Vitória aqui dentro da Arena MRV por 2-1. Em um jogo marcado pela baixa média de idade, né, meus caros? Tivemos aí, na escalação inicial, uma média de 22 anos. Pois é, tivemos então no gol Gabriel Delfim, Ângelo Preciado, que foi o mais velho, mais experiente desta titularidade com 28 anos. Na zaga, Natanael, pois é, Vitão e Cauã Pacini. No meio de campo, Tomás Pérez, Alexander, Cissé, Renier, Alaminda e Thiago Borbas, finalizando esta a escalação do Galo, que venceu então Vitória por 2-1. Gols marcados pelo Thiago Borbas aos 25 minutos do primeiro tempo, e na segunda etapa Renier então colocou 2-0. Acabou que no final da partida o Eric diminuiu o placar para 2-1, mas mesmo assim mais 3 pontos na tabela de classificação para a equipe atleticana. No segundo tempo, meus caros, tivemos uma média de idade se elevando, né? Porque entraram então em campo Scarpa, Dudu, Vitor Hugo, zagueiro, e também o Cauã Soares, para contribuir então com os 3 pontos para a equipe atleticana. Bora então conferir, meus caros, aqui na TMC, o técnico Eduardo Domingues comentando sobre como esses jovens conseguiram utilizar, né, desta possibilidade de serem titulares, mas principalmente de terem esta oportunidade de entrarem na equipe atleticana e garantirem os 3 pontos para o Galo.
6: Todos os jogadores aproveitaram a possibilidade que tiveram. E sobretudo o que falamos hoje e ontem. Como casi siempre yo falo que juego atlético y tenemos que saber cómo representar a nuestro torcedor. Sabemos que la secuencia de juegos que tenemos a frente son partidas muy difíciles, porque si queremos

0: Hemos brigado pelas vagas de la Copa Libertadores. Tenemos que enfrentar o brasileiro como merece. Entonces, ninguna partida porque a frente teníamos algunas otras de mata-mata, deja de ser importante para nosotros. Y hoy el equipo demostró eso. Representar al torcedor y estar a altura del torneo.
1: Este então foi o técnico Eduardo Domingues falando aqui na TMC. E meus amigos, o Galo teve maior posse de bola, tá, durante toda a partida, 61% contra 39% da equipe de Salvador. Gols esperados de 1.46, 3 grandes chances, 18 total de chutes. Para vocês terem noção, o goleiro Lucas Arcanjo, arqueiro do Vitória, teve que fazer 6 defesas. Então, assim, o Galo realmente conseguiu ter um grande ímpeto ofensivo e, claro, conseguiu converter em 2 chances com o grande Thiago Borbas marcando, então, seu primeiro gol com a camisa atleticana e o Renier, que contribuiu com uma assistência e também com um tento. Ele voltando, então, a ser um dos destaques da equipe atleticana. Galo, então, que neste momento está na 7ª posição na tabela de classificação, com 36 pontos conquistados. Então, já aumenta aí, já sobe na tabela de classificação, o que mostra muito que o Galo realmente, neste segundo turno, quer uma reviravolta na competição nacional, né? No próximo final de semana, sabadão, às 18h30 da noite, o Atlético enfrenta o São Paulo, fora de casa, no estádio de Morumbis, a equipe do Tricolor Paulista, que acabou de vencer neste último final de semana o Bragantino por 2-1, e terá uma semana de descanso diferente do Galo, né? Que amanhã terá o Cruzeiro pela frente na Copa do Brasil.
2: Opa, então vamos fazer o seguinte, ô Danilo Marra.
3: Ah, diga.
2: A gente vai pro intervalo rapidão. Ah,
3: tudo bom.
2: E a gente volta pra falar mais dessa partida, dessa vitória sobre o Vitória.
3: É verdade,
2: vitória sobre vitória. Conquista.
3: Né,
2: o Bahia fala conquista, o Bahia fala
3: triunfo.
2: O Bahia fala
3: mas aí
2: triunfo.
3: Vitória da Conquista é outra cidade, é outro lugar.
2: Ah, e Conquista ainda é Vitória.
3: É,
2: então tem que ser triunfo mesmo.
3: É. Aí é outro negócio.
2: Deve ser por isso. Então bora pro intervalo rapidão, a gente volta, tem mais informações pra você, tem inclusive informação do trânsito aqui, hein? Ih, tem detalhes, rapaz, da informação do trânsito. Vamos fazer o seguinte, primeiro a informação do trânsito, depois a gente vai pro intervalo, a gente passa todas as informações pra você aqui no Papo de Craque. Esse é apenas a primeira edição, hein? Segunda edição a partir de 5h30 da tarde. Não mudaram isso nas minhas férias, não vou mudar.
3: O quê? A partir de 5h30 da tarde, segunda
2: edição. Beleza.
3: Exatamente.
2: Então, maravilha, bora lá. Chegou.
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2: Chega aí, meu caro, conta mais. O que que acontece nesse trânsito? Carro com defeito no complexo da Lagoinha. O pessoal tem que escolher melhor os lugares aí pra dar problema, hein? Bora lá.
5: 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Fala, Alex. Boa tarde pra você também, meu caro. Bem-vindo de volta. E também, uma ótima tarde pra você, ouvinte do Papo de Craque. No Complexo da Lagoinha, informação de carro com defeito. Agora deixando o trânsito lento na saída do centro. Pra quem passa ali pela Avenida do Contorno, rumo ao túnel da Lagoinha, tem filas desde o Barro Preto. Passando pelo contorno, você, ouvinte, pode pegar como rota alternativa a Amazonas, depois a Rua Espírito Santo e o Viaduto Leste. 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
2: De volta por aqui com Papo de Craque, primeira edição, que vai ao ar de segunda a sexta-feira, de meio-dia até as 14h. Você, ó, já foi lá, já tá seguindo a gente no arroba Minas TMC, hã? TMC Minas Gerais? Vai lá, gente, vai no Instagram. Cadê você?
3: Tem que ir.
2: Tem que conferir lá todos os detalhes, tem vídeo, tem mais informações para você. Inclusive, complemento as informações que a gente fica falando aqui. Comentei essa questão do Pereira, mas agora a gente vai continuar da sequência do Galo Forte Vingador por aqui.
3: Não, e só para trazer aqui também, porque como a gente vai entrar agora nesse momento em Clube Atlético Mineiro, a gente não vai conseguir falar agora exatamente no momento, no prego, né, digamos assim, com o nosso querido estrela excelente, o Marcos Botelho. E ele já tá aqui mandando, tô de olho no nosso grupo das mídias digitais. Oh. Assim que tiver o julgamento do Caio Jó, você pode ir lá no arroba TMC Minas Gerais, que já vai estar lá postado qual que é o resultado, todas as informações necessárias, viu?
2: Oh, maravilha, então, aguardamos todos os detalhes, todas as informações aí, pra você ficar por dentro de tudo aqui. Mas, agora vamos para o outro lado aqui, porque a gente chamou a Giovana Oliveira, Oliveira passou as informações pra gente. O Atlético venceu mais uma, deu mais uma subida aí no Campeonato Brasileiro, ganhou algumas posições. O Atlético ganhou duas posições, aliás, está em sétimo lugar nesse momento, mas aguarda a última partida de hoje da rodada, que é o Remo recebendo o Coxa lá no Mangueirão. O Remo é o 19º colocado com 23 pontos, não chega nem perto, mas o Coxa é o 9º colocado com 34, pode ir a 37. Pode roubar a posição aí. Um empatezinho maroto seria bom, hein?
3: Seria bom, mas eu acredito, sinceramente, que o Remo vai vencer esse jogo, cara, porque...
2: Ué, melhor ainda.
3: É, o Remo, ele, apesar de não ter uma boa sequência nesse momento, né, vem aí de 6 jogos sem vencer, mas aí teve a eliminação pro Santos na Copa do Brasil, que dá uma inflada nesses números, né, dentro do Campeonato Brasileiro, se a gente for pegar...
2: São quatro
3: jogos, mas com 2 empates. Isso. E se você for pegar o 5º jogo, ainda é uma vitória, né?
2: Isso.
3: Pra um time que tá dentro da zona de rebaixamento, é um crescimento importante. E o Remo melhorou muito o futebol depois da pausa pra Copa do Mundo. É, o Coxa, por outro lado, tá no movimento contrário. O Coxa, que a gente falava lá no início, até de vaga pra Libertadores, né? Pelo que tava se fazendo. Sim. No início do campeonato, tem perdido mais pontos depois dessa volta da Copa do Mundo. E é um jogo fora de casa no Mangueirão, né? Fora de casa para o Coxa, em casa para o Remo, no Mangueirão, lá no Pará. Então, eu acho que o Remo vai vencer esse jogo, cara, sinceramente. Acho que o time do Coxa é um grande time, que tem facilidade, inclusive joga melhor fora de casa do que em casa, porque tem espaço para contra-atacar, e essa é a melhor qualidade do time do Coxa. Mas ainda assim, eu vejo um leve favoritismo pro Remo, que apesar de estar nesse momento em 19º colocado, se vencer a sua partida, pula pra fora da zona, e aí o 19º vira o Inter, o 18º vira o Vasco, e o Mirassol vira o primeiro time na zona de rebaixamento em 17º colocado.
2: Perfeito.
3: Então, ao mesmo tempo, também é um resultado muito importante pra um time que passou praticamente o campeonato inteiro dentro da zona de rebaixamento, finalmente tendo a oportunidade de sair da zona.
2: Sim. Agora é o seguinte, voltando para a partida de sabadão, Atlético e Vitória. Primeiro tempo, Galo.
3: Galo. E um time bem alternativo, né? Que conseguiu se impor mesmo com... Cara, assim, a Giovana falou muito bem. O Natanael foi de zagueiro, né? Não foi terceiro zagueiro numa linha de 5, protegido por outros 2 caras da função, não. Foi zagueiro. E uma média de idade abaixo de 23 anos, né? A Giovana traz aí o jogador mais velho do time titular, era o Preciado. Mas a gente tende a olhar para alguns atletas como se fossem mais velhos do que são. Por exemplo, um cara que ganhou a oportunidade como titular nesse jogo foi o Alexander.
2: Uhum.
3: Quantos anos o Alexander tem? Você sabe?
2: Para mim?
3: Pra você.
2: Para mim?
3: Pra você.
2: 28.
3: Ele tem 22 anos, que o Alexander. É, ele faz 23 em outubro.
2: Não tem uns 5 anos que a gente tá assim, ele sai, não sai, fica, não fica?
3: Pois é.
2: Pois é, como que ele só tem... Ele começou a jogar, ele já tinha 22.
3: É.
2: Aí mais 5 anos, fica, não fica. E agora esse ano ele entrou e jogou mais vezes?
3: Foi.
2: Porque ele tem jogado mais vezes agora.
3: Agora sim.
2: Deu uns 28 aí.
3: É, mas na prática ele ainda tem 22, vai fazer os 23 anos dele em outubro, né, cara? Então, assim, silenciosamente, digamos assim, o Atlético conseguiu fazer uma transformação na média de idade dos jogadores, né, cara? Porque ano passado a gente falava de um ataque lento, de um time velho, né? E hoje em dia a situação é muito diferente. Ano passado, por exemplo, o Arana, como um jogador titular, já estava próximo dos seus 30 anos. Ali no meio de campo, com jogadores como Gustavo Scarpa, o próprio Bernard, que também já tem mais de 30 anos. No ataque, Dudu, Hulk e o Rony, por exemplo, que também tem ali seus 30 anos, né? O Hulk até com 40 praticamente, o Dudu com 30 e poucos, o Rony com 30. Era um time bem mais velho. Ah. Hoje em dia, o time do Atlético é muito mais novo. Se a gente for parar pra pegar, cara, até mesmo, por exemplo, o Kevin Castanho, que é uma contratação recente, é um cara de 25 anos, né? Abaixa a média de idade do time. Então, foi um movimento, entre aspas, silencioso, mas que vem demonstrando resultado na prática, né? É um time mais físico, um time que aguenta melhor a batida dos jogos.
2: Vai na linha do que a Europa tem feito, né? Pois aquela coisa de ter os jogadores abaixo dos 23 aí, boa parte abaixo dos 23.
3: Pois é, e acho que assim, nesse jogo a gente precisa também destacar um jogador que é muito contestado pela torcida e com muita razão, mas que foi muito importante no jogo de ontem, fazendo uma grande partida. De ontem,
2: deixa eu ouvir o sábado. Nome. Vamos ver se é o mesmo nome que eu tô pensando. Fala o nome desse jogador.
3: É, o camisa 19, Reinier.
2: Cara, vamos lá. É o mesmo. Eu saio de férias, o cara faz gol.
3: É.
2: Eu tô pensando em negociar aqui com a torcida do Atlético, torcida do Cruzeiro, as duas torcidas, inclusive, porque eu fiquei reclamando do Arroia doidado, o Arroia foi lá e treinou a finalização, virou outro.
3: É verdade.
2: Reinier passou a fazer gol. Gente, se vocês pagarem bem aí, eu fico de férias permanentemente. Vamos fazer uma vaquinha aí, ó. Torcida do Atlético e do Cruzeiro, de repente é isso que tá precisando. Reinier fez gol porque eu tava de férias.
3: Ô, Alex, quando o Reinier xingou o torcedor e a nossa querida Giovana Oliveira magistralmente filmou, você já tinha saído de férias?
2: Não, eu tava aqui na confusão.
3: Ah, então de fato a culpa é sua.
2: Aí,
3: tá realmente vendo? A culpa é sua.
2: Gente, vamos fazer uma vaquinha. Eu fico de férias indefinidamente, eu vou abrir essa vaquinha aí, virtual aí, beleza? Eu vou calcular quanto que eu... Ou então eu libero o Pix e deposita aí à vontade.
3: Se você passar o chapeuzinho na frente de Pedrinho e dos donos do Atlético, eles têm dinheiro, viu? Acho que é uma boa ideia pra você.
2: Ali tem, viu?
3: É, ali tem.
2: Ali o valor mínimo do Pix do Pedrinho e do Menin já me aposenta.
3: Aposenta.
2: O valor mínimo que o banco autoriza o Pix deles.
3: É, com é tranquilidade.
2: Porque o meu, o banco autoriza um centavo. E ele fala assim, não, pra ele fazer um Pix, eu tenho que autorizar a partir de um centavo.
3: É.
2: Pra lá, deve ser a partir dos 10 milhões.
3: É, eu acredito que seja por aí.
2: Não, 11 milhões, que são 2 milhões de dólares, deve ser isso. É a partir de 2, deve falar em dólar.
3: É verdade.
2: Tá, depois dessa, vamos falar de trânsito.
3: O dinheiro deles speak.
2: Sim, speak muito, speak muito. Bora lá, Diego Costa, tem informação do trânsito pra gente, meu caro? Tem atualização aí do anel rodoviário? O que está acontecendo? Conta aí, por gentileza.
4: 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E então, Alex, no anel rodoviário ainda tem lentidão no sentido Vitória, chegando ali às proximidades do viaduto da Avenida Pedro II. Mais cedo, a BH Trans informou pra gente que tinha uma carreta com defeito. Com isso, ainda há reflexos desde as proximidades da Praça São Vicente. Você pode pegar ouvinte à marginal aí para te dar um alívio. No sentido Rio, uma pequena fila chegando ali ao viaduto São Francisco. A princípio, vale a pena insistir. 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
2: Valeu, Diego. Obrigado pelas informações, meu caro. Se tiver mais algum detalhe aí do trânsito, passa pra gente. A galera tá ouvindo, tá querendo saber o que tá acontecendo. Vamos lá, então. Você falou bem do Natanael, entrou como zagueiro. Vitão foi o zagueiro esquerdo. E aí?
3: Foi bem o Vitão, né, cara? Um jogador, assim, que apesar da idade, né, da pouca idade, um cara de 18 anos, que tem também a sua história com o Atlético, querendo ou não, um jogador que é torcedor do clube, que até viralizou muito, né, no jogo, no clássico, fora de casa, no Mineirão, a família do jogador presente na arquibancada nos 10% e chorando quando a torcida do Atlético, que estava presente no Mineirão, na ocasião, cantou o nome do atleta. eu vejo muito futuro no Vitão, cara. É um jogador que é alto, que é rápido apesar da altura, que tem bom trato com a bola, consegue tirar o time da defesa também algumas vezes. Aquele passe quebrando o pé, né? Que você indica que vai tocar pra uma direção, mas na verdade vira o pé e toca pra outra. É um jogador que tem me agradado muito o potencial técnico do Vitão. E eu chego a te dizer que esse cara tem que ser titular do Clube Atlético Mineiro. Tem que ser titular.
2: Boa!
3: Porque assim, beleza, o Juan Tressoldi é o melhor zagueiro do Atlético no ano em questão de atuação, mas me parece muito claro que o Vitão é tecnicamente superior ao Juan Tressoldi. E aí tem processo de maturação, tem coisa que um zagueiro pronto sabe fazer melhor do que um zagueiro que acabou de subir da base. Mas tecnicamente eu vejo uma diferença significativa, significativa.
2: Aí vem na lateral esquerda, veio o Pacini. Foi bem o Pacini?
3: Também foi bem. Jogou até muitas vezes mais adiantado, né, cara? Porque um movimento que a gente vê muito acontecer quando o Atlético tá jogando com o time titular, com o Lodi e Bernard fazendo aquele lado esquerdo, é o Lodi por fora e o Bernard por dentro. Até porque o Bernard tem uma característica mais de armação do que o Lodi. O Lodi é mais rápido também do que o Bernard, né? No jogo do sábado, muitas vezes, quem abria pelo lado esquerdo pra dar essa amplitude era o Alan Minda e quem ia por dentro era o Pacini. Isso, assim, muito diferente, né, pelo que vinha fazendo o Barba Domingues, mas eu gostei da atuação do Pacini nesse sentido, foi muito bem, marcando como um lateral e atacando quase como se fosse um segundo atacante, cara. Uma variação muito interessante e um cara, assim, também 18 anos, né, acabou de subir da base no início desse ano e vai demonstrando também muita maturidade pra entender as diversas funções que ele tem que participar dentro do mesmo jogo, né, cara. Eu gostei muito da atuação do Pacini.
2: Agora, você puxou um jogador lá da frente, eu queria falar dele, que eu ouvi pouco ele na partida. Ouvi pouco o nome do Minda.
3: É, o Alan Minda, ele, eu acho que ele foi muito importante nesse quesito tático, né? Ele fez a função que seria a do Renan Lodi no momento de ataque e no momento de defesa, ele voltava pra marcar numa linha à frente do Pacini, né? Então, eu acho que foi principalmente importante taticamente. Não achei uma grande partida do Alan Minda, não acho que fez nada de diferente, não. Mas eu gostei dele ter entendido a função dele no jogo. Entendi. E executado com tranquilidade.
2: Não, boa, boa. Se aconteceu, foi isso? Porque eu fiquei preocupado, poxa, eu tenho que ouvir um pouquinho mais o nome do atacante. Mas se ele tem esse trabalho tático e ele executa bem, opa, tá dentro do jogo. Tá dentro do jogo.
3: E o Renier, cara, que é um cara que eu tinha falado antes, eu queria falar mais um pouquinho dele, porque assim...
2: Nós vamos falar do Renier daqui a pouco.
3: Vamos
2: falar então, em detalhes do Renier. Segura aí que nós vamos falar em detalhes. Ó, Thiago Borbas, hein?
3: Gol de centroavante.
2: De centroavante, que é aquela coisa de acompanhar pra onde vai a jogada. Essa bola pode sobrar em algum lugar e eu tô por aqui.
3: É, e ele tava assim, basicamente no meio da área, né? Completamente livre também, assim, tem que destacar a falta de eficiência na marcação do Vitória, que foi uma coisa assustadora nesse lance. Mas ainda assim, né, o cara tava lá, tava bem posicionado, botou a bola pra dentro do gol no momento que precisava. E, cara, assim, eu vou fazer o papel de defender e elogiar Paulo Brax, hein? Olha só, que situação que a gente chegou.
2: Que isso?
3: Não, mas o trabalho é bom, a gente elogia.
2: É isso que tem que fazer.
3: E o fato é esse, o trabalho do Paulo Brax nessa temporada tem sido bom trabalho, né? Tem sido bom trabalho. Demorou muito pra contratar o primeiro volante, até por isso as críticas foram muito... muito fortes, né? Muito diretas, principalmente até o meio do ano, quando o Atlético precisava e precisou muito desse jogador, fez falta, tanto que o Atlético melhora muito depois da parada da Copa, porque já tem um time mais estabelecido, com mais tempo pra treinar, e aí chegam os reforços ainda, e o time vai tomando cara, né? Tomando cara e tomando corpo.
2: Sim.
3: Mas o Borbas, cara, assim, muita gente pegou pra Cristo o Paulo Brax. Os dois, né? Por conta da declaração que o Brax deu um poucos dias antes da contratação do Thiago Borbas, que foi, não vou falar ipsis literis, né, mas assim, foi basicamente assim a declaração do Brax: a gente não vai trazer jogador que não vai melhorar a qualidade do elenco. E aí a galera pega e fala assim: porra, mas o Borbas, um ano sem fazer gol, vai melhorar o quê? Cara, assim, se eu for pegar aqui e falar que o Borbas é tecnicamente melhor do que o Cassierra, até mesmo do que o Renier, eu vou estar mentindo. Mas ele é um cara de característica diferente dos dois. E melhorar o elenco não significa só botar um cara que é melhor objetivamente. Às vezes é botar um cara que tem uma característica diferente. Sim. Por exemplo, você imagina em algum momento o Eduardo Domingues começar um jogo com Cassierra e Reinier?
2: Ah, não.
3: Não vai começar, não. Porque os não. dois na cabeça do Domingues cumprem o mesmo papel tático. O Borbas cumpre outro papel tático. Por isso ele foi escalado junto do Reinier nesse jogo e pode ser escalado junto do Cassier. Você melhorar o elenco não quer dizer que agora eu contratei um craque de bola, não. Às vezes quer dizer que agora eu tenho mais uma opção do que fazer com os jogadores que eu tenho. E tenho certeza mais do que absoluta que essa é a leitura sobre a contratação do Thiago Borbas. É um cara que, diferente de Reinier e de Cassier, ajuda muito mais na primeira pressão ali, na pressão alta, na marcação do adversário. O Cassierra, por exemplo, é um cara que baixa muito para receber um passe e acelerar o jogo para os laterais ou para os alas, para quem estiver passando numa jogada de contra-ataque. O Thiago Borbas, não. É o cara que você vai lançar na jogada de contra-ataque. É um cara de mais velocidade, de briga contra os defensores adversários. É uma característica completamente diferente. Você ter essa variação de característica melhora o elenco. Então, parabéns ao Thiago Borbas por ter quebrado esse jejum incômodo pra caramba de ficar mais de um ano aí sem fazer gol, que de fato deve ser horrível, né? Pra um jogador, ainda mais um atacante que teoricamente vive de gols. Mas aí eu volto a dizer o seguinte, o cara fez 20 não sei quantos gols com a camisa do Bragantino em 2 anos e meio. 20 não sei quantos gols, 29 se não me engano. Não é desprezível, não é desprezível. Ainda mais pra um cara que chega por empréstimo até o final do ano, que se der errado ele vai embora. Eu acho assim que o trabalho do Paulo Brax, principalmente nessa janela de meio de campo, complementa o que ele tinha feito desde o início do ano. E eu já tinha elogiado ele meio que nas entrelinhas quando eu falei da renovação em idade do time do Atlético, que agora é muito mais jovem do que era ao final da temporada passada. Então fica aqui o elogio direto ao Paulo Brax, que fez uma... ainda faz, né, porque não acabou, mas uma boa janela de meio de ano que complementa a janela que ele havia feito no início do ano.
2: Então parabéns aí, Paulo Brax, sucesso pra você, muito sucesso. Ô Renato Rogério, abraço pra você, meu caro. Não, foram só 20 dias de férias. Bora pro intervalo rapidão, a gente volta pra falar da equipe Celeste, conforme prometido, hein? Já não saia daí.
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2: De volta por aqui, direto para a equipe Celeste. Sim, é o cabuloso na área. Para isso precisamos dele, a Mosca Celeste, que também agora é conhecida como... Danilo Marra, a Mosca Celeste também é conhecida como...
3: Perdão, Estrela Excelente. Nosso querido Marcos excelente. Botelho.
2: Ô, Botelho, chega aí, meu caro. O que tá rolando, hein? Conta pra gente. Tem julgamento, tem jogo amanhã, tem polêmica do Juan Gabriel. Mas conta tudo pra gente, meu caro. Precisamos de você. Bora!
17: Opa, salve, salve, meu. Muito boa tarde aos amigos. Boa tarde a você, ouvinte TMC. Vamos lá, hein? No pique, muita informação do Cruzeiro. Nesse comecinho de tarde, nesta segunda-feira. Amanhã tem clássico, o Cruzeiro vem de derrota contra o Vasco, vocês já falaram bastante, mas precisamos falar da sequência do Cruzeiro, tendo em vista que neste momento, Caio Jorge está sendo julgado no STJD pela 5ª Comissão Disciplinar, pelo artigo 254 do CBJD. Mas isso vamos trazer daqui a pouco, porque o processo ainda está em curso. Vamos falar da preparação do Cruzeiro, que segue a todo vapor. Hoje à tarde, o Arthur Jorge vai fechar o time que vai entrar em campo amanhã contra o Atlético pela Copa do Brasil. Jogo da volta, tá tudo igual, ninguém é de ninguém. E o Arthur Jorge hoje fecha a preparação. Não conta com Bruno Rodrigues, não conta com Sinisterra e com Gabriel Peck. De restante, todo mundo à disposição do técnico português. E o Arthur Jorge, quem sabe, mexendo o doce, mexendo o caldo. Hoje à tarde, preparação final. Detalhe, depois do treino, vem concentração total na toca da Raposa 2 para esse jogo muito importante. Será que o Arthur Jorge vai mudar a formação do time? Vai para um 4-4-2? Vai manter o 4-3-3? Como vai a campo o Cruzeiro? Hoje, última atividade desse time, que iniciou a preparação ontem mesmo no Rio de Janeiro. O Cruzeiro dormiu no Rio de sábado para domingo. No domingo pela manhã, a turma fez um trabalho no CT do Fluminense, já pensando no duelo contra o Atlético. E daqui a pouco a turma fecha essa preparação na toca da Raposa 2. Quem não deve ser relacionado mais uma vez é o jovem Juan Gabriel, meia de 20 anos, destaque do sub-20 do Cruzeiro. O Juan Gabriel não tem recebido tantas oportunidades no profissional do Cruzeiro. Até estreou profissionalmente esse ano, entrou naquele jogo contra o Atlético Paranaense sob comando Wesley Carvalho, mas com o Arthur Jorge, o Juan Gabriel ainda não teve oportunidades, diferentemente do Felipe Moraes, que também é meia, também é cria da toca e até mais novo. Sábado ele fez aniversário de 18 anos, fez o primeiro gol dele como profissional, furou a fila, ganhou a frente do Juan Gabriel. E a polêmica do final de semana foi sobre o Juan Gabriel, o empresário dele, por meio das redes sociais. Léo Moral, o nome do empresário dele, tá? Léo Moral. O empresário desabafou, falou assim que era para o Cruzeiro vender o Juan Gabriel para o Palmeiras, porque o Palmeiras apresentou uma proposta de empréstimo ao Juan Gabriel com valor fixado para compra, deixando o Cruzeiro com 30% do passe do Juan Gabriel, e se concretizasse a compra, 5 milhões de euros. O Cruzeiro recusou, não quis a transação, só que o empresário queria para o Juan Gabriel ter minutos, porque seria aproveitado no profissional do Palmeiras. E o Cruzeiro recusou e pegou muito mal todo o desabafo do empresário do Juan Gabriel, falando que o Cruzeiro vive de esquema nas categorias de base, só jogadores determinados têm oportunidade. Depois ele se retratou, falou que o Cruzeiro é um time grande, que é um time que projeta sim os jogadores, só que o Palmeiras atualmente tem uma vitrine melhor que a do Cruzeiro. Mas o empresário do Juan Gabriel ainda sustentando que o Cruzeiro vive com esquemas para favorecer determinados jogadores de base. Deu pano pra manga. No momento, em apuração, a gente não conseguiu contactar o Léo Moral e também as pessoas do Cruzeiro não aprofundaram no tema, até porque o jurídico do Cruzeiro está empenhado em defender o Caio Jorge no STJD, mas o Cruzeiro pode mover qualquer ação junto ao Léo Moral, tá? Mas no momento, nenhuma posição do Cruzeiro, até porque o jurídico está concentrado no Rio de Janeiro, no STJD, pelo caso do Caio Jorge. Mas é isso. Preparação dentro das quatro linhas e essa polêmica aí com o Juan Gabriel nos bastidores, meus amigos.
2: Opa, valeu, Botelho. Obrigado pelas informações, meu caro. Ó, vamos lá. Que existe uma dificuldade na ida dos jogadores da base pro profissional? Existe. Eu acho que aqui do lado de cá, e aí eu tô falando Minas Gerais, colocando todo mundo no mesmo bolo, a gente tem uma dificuldade com isso. Eu acho que a gente tem uma dificuldade, assim, especial nessa parte. Às vezes chega um jogador mais novo de fora, aí ele vai e entra. E a gente não consegue tornar a nossa base uma realidade. Então a gente precisa sim evoluir nisso. Mas essa crítica dele foi pesada e vira uma bola fora, mas às vezes ele tem motivo para reclamar. Mas às vezes reclama da maneira incorreta. E aí você acaba perdendo uma oportunidade para fazer o jogo melhorar.
3: Pois é, assim, eu acho difícil tratar sobre esse tema, principalmente por conta das acusações mesmo, né? Que fez aí o Léo Moral.
2: Esse é que é um problema. Porque vai pra um lado que você, pra falar um negócio desse, gente, você tem que ter prova absoluta.
3: Pois é.
2: Se você não tiver a prova absoluta, biquinho calado, fala não.
3: E assim, a primeira linha de argumentação que ele tava utilizando não era nem com relação a supostos beneficiamentos de alguns atletas em detrimento de outros. A primeira linha de argumentação do cidadão aí era de que o Cruzeiro poderia ganhar até mais dinheiro caso vendesse ele pro Palmeiras, porque a expectativa, aparentemente, né, de quem coordena aí a carreira do jogador era de que o cara não ia ter minutos nesse ano com a camisa do Cruzeiro.
2: Pois é, aí ele tem um argumento válido.
3: Pois é.
2: Mano, não vai ter espaço. Jogador parado desvaloriza, segundo o Alex lá do TMC, primeira edição. E é fato, jogador parado desvaloriza. Então vamos negociar. Um bom argumento.
3: Sim, e aí o Cruzeiro poderia, a proposta inicial era de empréstimo, né, até o final da próxima temporada, com o Palmeiras tendo que pagar ao final desse período 5 milhões de euros por 70% do atleta. Então, assim, uma possibilidade de revenda no futuro, o Cruzeiro ainda teria 30% para ganhar em cima de uma venda do jogador, né? Claro que pro Cruzeiro é melhor manter o atleta, fazer com que ele se valorize, com que ele jogue, vender o jogador, tendo 100% do direito da venda. Agora, e aí? Vai jogar? Não vai? Isso, até aí a gente consegue ir na linha argumentativa do nosso querido camarada aí, o Léo Moral.
2: Isso.
3: Mas do próximo passo que ele dá, aí, meu amigo...
2: Aí perdeu moral.
3: Aí perdeu moral.
2: Perdeu moral.
3: Não tem nem o que dizer. O que eu vou falar?
2: Isso aí tem que ter prova absoluta na mão.
3: Aí
2: você fala, aí você ventila porque você tem a prova. Se não tiver, fica quieto, porque você acaba atrapalhando a sua relação com o clube.
3: Pois
2: a relação do jogador com o clube, você começa a atrapalhar tudo aí. Então é complicado, às vezes a pessoa fala de cabeça quente, a língua é o chicote da alma, né?
3: Pois E aí a impressão que fica, a partir do momento que ele se sente no direito de especular publicamente, eu acho que eu posso me sentir também, sem acusar ninguém, né? Até porque... Diferente da postura que foi expressa aí pelo Léo Moral, cara, a impressão que dá pelo tipo de declaração que ele tá dando é que ele tá tentando forçar o ambiente a ficar insustentável pro garoto para que o Cruzeiro efetue a venda.
2: Não podemos descartar nenhuma possibilidade.
3: E a gente sabe muito bem que quando ocorrem vendas desse gênero, os empresários ganham a fatiazinha deles, né?
2: Sim, também é bom, né? Se tiver 20% aí... imagina 20% de 5 milhões.
3: Que seja 5%, que seja 5%, 3%, já é dinheiro pra caramba. Já é o dinheiro pra um caramba.
2: É isso. O negócio é divertido. Mas vamos fazer o seguinte, bora pro intervalo rapidão, porque tem informação do trânsito chegando aqui. Tem ocorrência na Pacelli, hein? Saída de Belo Horizonte. Ô Diego, explica pra gente, meu caro.
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15: 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Então, Alex, na Avenida Cardeal Eugênio Pacelli tem ocorrência agora no sentido Betim, próximo à Praça da CEMIG, causando lentidão para o motorista na saída da capital. Via Expressa é a melhor opção, viu? E no sentido BH tem lentidão na Fernão Dias, altura do bairro Bandeirantes, ainda em contagem. Por lá você, ouvinte, ainda pode insistir, mas em todo caso também a Via Expressa é uma opção para você desviar dessa fila na rodovia Fernão Dias. 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
1: Opa! Volta por aqui com Papo de Craque. Essa é a primeira edição do Papo de Craque, segunda edição, a partir das 5:30 da tarde, esperando por você. Olha, atenção, atenção, hein? 1:08. 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Vai nessa, vai na minha dica, hein? Essa aí é uma dica importantíssima. Agora, que dica você daria para KJ, que está agora sendo julgado pela STJD? Pode pegar um gancho aí por conta da... Foi um pouquinho mais do que uma cama de gato, né? Daquela jogada que ele colocou um pouquinho mais de força ali. Por isso que chamaram e também pela queda, né?
2: Sim, sim.
1: Eu acho que o principal ali foi a queda. Se a queda não acontece daquela forma, talvez não teria tido esse barulho todo.
2: Não, muito provavelmente não, provavelmente não. Mas eu acho que até assim, partindo do pressuposto, né? Partindo do ponto, aliás, porque até já aconteceu o fato, então não é mais pressuposto. Mas partindo do ponto que o Juan Tresold não teve uma lesão grave, eu acho que
1: já
2: a gente...
1: Já ajuda muito, hein?
2: Não, e a gente tem que entender também que esse é um tipo de lance que é muito perigoso, né, cara? Então, assim, a gente viu... Eu tava até falando sobre isso na semana passada aqui no Papo de Craque primeira edição. A gente viu, por exemplo, no caso do Gianluca Prestiani, que tampou a boca na discussão em que ele teria, né, sido racista com o Vinícius Júnior, e aí se criou a lei de... que ficou proibido tampar a boca num momento de discussão entre atletas, até pra evitar esse tipo de situação, né? Porque, infelizmente, não existe uma imagem do Gianluca Prestiani falando o que ele disse, porque a boca dele estava escondida por conta da camisa. Então, aí se criou a lei pra inibir esse tipo de conduta, né? Expulsando jogadores que tapem a boca. Agora, eu acho que talvez seja o caso de, visando a proteção dos atletas, a gente ter uma alteração na regra do futebol que puna com mais veemência quem faz esse tipo de jogada do Caio Jorge, porque, que nem você falou, não foi exatamente uma cama de gato, né? Foi uma intenção mesmo de derrubar o jogador. Uma cama de gato é uma coisa fortuita, que acontece, um lance de jogo.
1: E você fica mais parado na cama de gato. Por isso, cama é algo estático. Ali ele chega realmente realizando um movimento contra o jogador adversário.
2: O lance clássico de cama de gato é a bola que o goleiro quebra do time adversário, vai o zagueiro pra ganhar de cabeça e o atacante é atropelado pelo zagueiro. Uhum. Geralmente, até na minha visão, pelo menos, a cama de gato, na maior parte das vezes, é falta do zagueiro no atacante, que o atacante tava lá parado. Aí passou um trem e atropelou ele. Sim. Essa é a leitura que eu tenho da maior parte dos lances, que são cama de gato normal, né? É uma disputa limpa, entre aspas, que é por um jogador está no chão e o outro está no ar, um dos dois vai acabar levando a pior. Nesse caso não, assim, ele teve a intenção de ir no corpo do Juan Tresold. Ele não teve a intenção de machucar o atleta. Não,
1: porque... Jamais, daquele jeito jamais. Ninguém vai ser louco pra fazer isso.
2: E não tem bola de cristal pra descobrir como que o cara vai cair, né? Mas é uma conduta que definitivamente não pertence ao esporte, assim.
1: Sim, sim. Eu acho que esse tipo de jogada muito perigosa tem que ser coibida, assim.
2: Aí você me perguntou de qual dica que eu daria pro Caio Jorge. A dica é: não faz de novo. Só isso.
1: Beleza, então. Vamos lá, vamos falar dessa rodada do Campeonato Brasileiro? Porque o Atlético que abriu a rodada.
2: Foi
1: isso?
2: Foi.
1: O Atlético recebeu o Vitória, então, na Arena MRV, jogou em casa e fez o quê? O dever de casa, literalmente. O Atlético venceu por 2-1, garantiu mais esses 3 pontos. A gente já falou aqui, foi para a 7ª posição na tabela com 36. Na sequência, no sabadão, O São Paulo recebeu o Bragantino. Quem jogou em casa ganhou de novo. 2-1, mesmo placar em cima do Bragantino.
2: É isso, né? E assim, o primeiro gol, o gol que abriu a contagem do Luciano de pênalti, foi um pênalti extremamente questionável. Na minha visão, não aconteceu nada no lance. E pra piorar a situação, o Luciano, antes de sofrer o pênalti, finge que tomou uma falta, mete a mão na bola, levanta, continua a jogada e sofre o pênalti. Ignoraram a existência da mão do Luciano, porque assim, ele não sofreu a falta, a jogada continuou. Se ele não mete a mão na bola, a bola ia sair pra linha de fundo. Ele segurou a bola com a mão e continuou o lance, sofreu o pênalti, ninguém falou nada. E o pênalti não existiu. Esse é o pior de todos. E foi chamado no VAR pra dar um pênalti, que assim, claro, tem um contato, cara, beleza, existe um contato sim, mas o dia que aquilo ali for derrubar um homem de 30 anos, não tem a menor condição, não tem a menor condição de marcar um pênalti desse.
1: É, aí é complicado. Aí mais um que jogou em casa e também venceu, foi o Vasco, tristemente, venceu o Cruzeiro, venceu por 3-1 aí.
2: É, aquela atuação apática, né, do Cruzeiro, que a gente já falou, um negócio inacreditável. Não,
1: aquela do Tchê em cima do Mateuzinho. Mateuzinho tinha que ter isolado aquela bola. Eu já falei várias vezes, não fez o curso no campo de terra do Avaí final dos anos 80?
2: Pois é.
1: Levava uma voadora numa dessa, aí você aprendia, ó, bola pro mato que joga campeonato. O outro gol foi do Lucas Freitas.
2: Isso, zagueiro.
1: Quem fechou?
2: Fechou foi o... O DVD, o David, nossa senhora, hein? Esse homem, nossa senhora, David, a gente vai falar dele hoje.
1: Vamos falar dele. Vamos falar,
2: a gente vai falar dele
1: vamos
2: hoje.
1: Vamos falar, e Felipe Moraes fez aí pro Cruzeiro. Aí, até esse momento, todo mundo que jogou em casa tava vencendo. Quando foi o Atlético Paranaense contra o Fluminense, aí foi jogo de 6 pontos. Aí o Atlético Paranaense, que já tava na frente, conseguiu um resultado, não é o melhor dos mundos, mas razoável contra o Fluminense aí. Empatou com o Fluminense por 3-3, partida de 6 gols.
2: É isso, né? E assim, muito provavelmente o Atlético Paranaense teria vencido esse jogo se não fosse pelo goleiro Santos, que engoliu 2 perus, viu? Uma dificuldade imensa pra defender nessa partida. Ainda teve no último lance ali praticamente do jogo um pênalti marcado em cima do Kevin Viveiros, né? Que meio que numa disputa de bola com o Fábio, ele conseguiu adiantar a bola e depois sofreu o contato do goleiro. Eu acho que assim, dava pra marcar o pênalti, dava pra não marcar também. Como a decisão de campo foi a marcação do pênalti, o VAR não interferiu. Mas basicamente, na minha visão pelo menos, qualquer coisa que fosse marcada ali estaria certo. Porque foi um choque natural, só que dentro da área derrubando o atacante, pode ser marcado o pênalti, né? Enfim.
1: E esse que foi o gol de falta do Hulk?
2: Teve o gol de falta do Hulk, um bonito gol.
1: Pô, quanto tempo que eu não tava vendo um gol de falta aí.
2: É verdade, um gol bonito gol de falta do Hulk.
1: Parabéns pelo gol aí. Aí o Flamengo jogou em casa e também venceu o clássico contra o Botafogo, 3-0 no Botafogo.
2: É isso, o Flamengo amassou completamente o Botafogo, né, assim, teve o primeiro gol que o Botafogo inclusive tinha feito no inicinho do jogo, foi anulado por conta de um toque de mão do Arthur Cabral, que numa disputa ali de carrinho, né, tava ele e o Léo Pereira, os dois caídos no chão, a bola acaba ficando presa ali no braço do Arthur Cabral, ele levanta rapidamente, finaliza e faz o gol, gol anulado corretamente, porque o jogador que faz o gol não pode ter tido um toque de mão no lance, até por isso a gente questiona em relação ao pênalti marcado pro São Paulo, que o Luciano agarrou a bola antes de sofrer o pênalti. Mas enfim, gol corretamente anulado aquele do Botafogo, e o Flamengo depois descabelou de fazer gol, né?
1: Menino, sim.
2: 2 golaços de Samuel Lino.
1: Aí, o Corinthians jogou em casa, mas aí ele virou esse jogo que tava positivo pra quem tava jogando em casa. Corinthians perdeu pro Santos no clássico aí, 1-0 pro Santos.
2: É, e quase que você viu outro gol de falta na rodada, né? Porque o gol do Christian Oliva, ele sai depois de uma cobrança maravilhosa, inclusive do Neymar, que a bola ia lá onde a coruja dorme, o Hugo Souza consegue fazer uma baita de uma defesa, a bola ainda bate na trave, e aí sobra pro Oliva só empurrar pra dentro do gol no rebote ali, sem goleiro, sem nada. Uma cobrança maravilhosa do Neymar, o Hugo fez a grande defesa, mas ainda assim, no lance, devido à cobrança de falta do menino Ney, né, como as pessoas gostam de chamar, acabou saindo o gol do Santos, que venceu fora de casa, tinha muito tempo, se não me engano, esse daí foi o terceiro jogo que o Santos venceu na Neoquímica Arena, que foi inaugurado em 2014, então tem muito tempo.
1: Aí, o Mirassol jogou em casa e fez valer a força do Maião, mesmo o Mirassol brigando lá embaixo na tabela, parou o Palmeiras, 1-1. com o líder do campeonato.
2: E era pra ter vencido o jogo, viu? Teve um pênalti anulado no lance com o Giai, né? O lateral direito do Palmeiras. Eu até acho que a anulação do pênalti foi correta, mas teve também um gol anulado do Mirassol, que foi bem questionável. E aí o Palmeiras acabou conseguindo fazer o seu golzinho. O Mirassol merecia a vitória, viu? Merecia a vitória.
1: Pois é. Aí jogando em casa, de novo, voltaram a valer o mando de campo aí. O Grêmio venceu a Chapecoense por 3-1.
2: Grêmio de virada, tá? A Chape abriu o placar, a Chape jogou muito bem, inclusive, finalizou muito mais do que o Grêmio, foram mais de 20 finalizações da Chapecoense no jogo. Mas também, cara, assim, é triste, né? É o time que é o último colocado, não tem tanta qualidade, é uma dificuldade muito grande. Ah. Parece que pra você fazer o gol é um parto, e aí conseguiu parir só uma vez, né?
1: Não, e tomou 3, né? Você consegue fechar a casinha?
2: Pois é.
1: Tinha feito o necessário aí pra garantir esses 3
2: mas
1: pontos.
2: Mas a Chapecoense, se a gente for pegar aí pra ver, por exemplo, do São Paulo pra baixo, que é o 11º colocado, né? A segunda parte da tabela.
1: Isso.
2: São Paulo, Botafogo, Vitória, um time que não tá jogando bem agora, mas que fez um campeonato consistente até aqui. Santos ruim, Santos. Grêmio ruim, Mirassol consistente, Vasco ruim, Inter ruim. Remo melhorou muito e a Chapecoense melhorou muito também. Então, assim, tem muita gente fazendo esforço pra cair. A Chape, claro, se praticamente rebaixada, já a distância de pontos é imensa.
1: O problema é que ficou muito tempo lá embaixo demais, né?
2: Pois é, mas melhorou muito agora a Chapecoense, melhorou muito.
1: Pois é. Aí jogando em casa também, o Bahia recebeu o Internacional, fez 3-2, venceu a partida, garantiu 3 pontos.
2: É isso. E o Inter, que fez uma formação um tanto quanto diferente, né? O Bernabé estava sendo utilizado como ponta barra segundo atacante, um cara que chegava muito ali na frente para fazer gols, acabou jogando como lateral nessa partida, muitas mudanças no Internacional, que abriu o placar, tomou a virada, aí no final das contas acabou diminuindo, né, para 3-2, um golaço, golaço, golaço do Eric Pulga para empatar o jogo ali no primeiro tempo, um voleio maravilhoso, tá jogando muita bola o time do Bahia e principalmente o Eric Pulga.
1: Pois é. E aí hoje tem a última partida aí dessa rodada. O Remo vai receber o Coxa a partir das 8 horas da noite. A gente falou dessa partida. Você acha que o Remo provavelmente leva a melhor?
2: Sim, eu acho que se for pra ter algum vencedor, será o Remo. Eu acho que o jogo vai empatar, mas se for pra ter vencedor, acho que o Remo vence.
1: Perfeito. Ó, e o atacante David Correa, conhecido como DVD. Teve a residência e o CT do Vasco alvos de mandados de busca e apreensão nessa segunda-feira popular hoje. A operação realizada pela Polícia Civil do Espírito Santo em conjunto com forças policiais do Rio de Janeiro apura supostos vínculos do atleta de 30 anos e de outros empresários e jogadores com uma organização de tráfico interestadual de drogas e armas. A polícia reforça que até o momento não há acusação formal ou indiciamento contra o jogador. Espero mesmo que ele esteja completamente livre disso, porque isso aqui é pesadíssimo.
2: Pois é.
1: Espero sinceramente, gente, espero que esteja. Tem que investigar, tem que saber a verdade. Se tiver envolvido, tem que ser punido. Agora, ele ganha mais de uns 25 mil por mês, não ganha?
2: Ah, com certeza. 25 eu te garanto que ele ganha mais.
1: Cara, pra que arriscar isso?
2: Pois é, né? Assim, é completamente incompreensível. É o tipo de coisa que só acontece com o Vasco também, né? Vamos ser sinceros.
1: Gente, pelo amor de Deus.
2: O cidadão David, ele estava, desde o jogo de ida do turno, né? Contra o Botafogo, 10ª rodada. O Vasco perdeu esse jogo sem fazer gol. Foi no dia 4/4, ou seja, mais de 4 meses o David ficou sem fazer gol.
1: Nossa.
2: No final de semana que ele mete gol, a polícia bate na casa dele. É o tipo de coisa que só acontece com o Vasco.
1: Não, mas quando a maré tá ruim, ó, o Vasco tá lutando aí contra o rebaixamento.
2: Sim.
1: Quando a maré tá ruim, acontece esse tanto de coisa, é impressionante.
2: É, pois é.
1: Impressionante. Olha pra qualquer clube. Na hora que a maré começa a ficar ruim, começa a estourar um monte de coisa, eu acho que todo mundo aproveita. Agora pode bater.
2: Pois é. E é uma situação inacreditável, né? Teve também um jogador que passagem pelo Santos, pelo Azures, pelo Vila Nova, que estaria aí envolvido nessa situação também. É um cara que chama Rainer, né? Base do Santos, inclusive, estaria envolvido nessa situação. Teve também a busca e apreensão na casa dele hoje. Isso aí vai ter desdobramento, viu? Isso aí vai ter desdobramento.
1: Pois é, mas vamos fazer o seguinte, bora pro intervalo, tem informação do trânsito chegando aqui. Tem lentidão na Pedro II, bora lá.
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1: Diego Costa, é com você, meu caro.
3: 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Então, Alex, vejo aqui que na Avenida Pedro II tem lentidão nos dois sentidos, passando ali pelo bairro Bonfim, também o bairro Carlos Prates. No sentido centro tem obras. Ali próximo ao elevado Dona Helena Greco, no sentido Pampulha, o trânsito trava mais no encontro com a Rua Espinosa por causa também de uma manutenção. Você indo para Pampulha, motorista, pode pegar Antônio Carlos como rota alternativa. Já no sentido centro, Antônio Carlos também está com trânsito lento, chegando ao bairro São Francisco. 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
1: Já voltamos por aqui com a primeira edição do Papo de Craque, que acontece de segunda a sexta-feira, de meio-dia até as 14h. A segunda edição vem logo depois da segunda edição do Minas TMC. Minas TMC vai ali de 17h até as 17h30. 17h30 começa a segunda edição do Papo de Craque. Ah, e agora, nesse período eleitoral, nós ganhamos mais uma hora do Minas TMC primeira edição, hein?
2: Ah, é?
1: Agora é de 10 da manhã até o meio-dia com notícias locais pra você ficar por dentro de tudo que tá acontecendo nesse período, meu cara.
2: É, e aí não é aquela notícia local, não, né? É não, local mesmo.
1: Local porque mesmo, porque dá tempo.
2: É, fogo no parquinho.
1: Isso, dá tempo de discutir, de conversar as coisas. Mais informação pra você, a informação que você precisa. Está aqui na TMC, toda a equipe trabalhando o tempo todo. O pessoal termina o jornal, já começa a trabalhar, já continua trabalhando para a próxima edição. Termina, o pessoal já tá lá, opa, você viu aquilo outro. Pois é, vai ter, opa, coletiva de fulano, vamos lá, fulano tá em tal lugar, acompanha, segue. É assim o tempo todo aqui na TMC, meu cara.
2: É muito trabalho.
1: Parabéns para toda a equipe aí, todo mundo trabalhando bastante. Ó, e cara, que triste, o pessoal não aprendeu até hoje, Danilo.
2: O quê?
1: Até hoje, aquele episódio na Neoquímica Arena, depois da vitória do Santos aí por 1-0 sobre o Corinthians, um garoto de Santa Catarina tava no estádio, exibiu um cartaz dizendo: amo o Corinthians, mas sou seu fã, me dá sua camisa? Neymar atendeu o pedido, presenteou o jovem fã, mas a atitude gerou forte revolta de torcedores ao redor. A família sofreu xingamentos e ameaças, precisando deixar o estádio sob escolta da Polícia Militar. O Camisa 10 prestou solidariedade ao torcedor mirim e exaltou o respeito entre os clubes. Cara, tem que parar com isso, até porque pro próprio futuro do futebol é importante que as pessoas se apaixonem pelos bons atletas. Pelos ídolos, ter grandes ídolos. A gente não fica falando que é carente disso na seleção brasileira?
2: Pois é. É pois verdade. É, e o Neymar é o grande ídolo dessa nova geração,
1: dessa,
2: né?
1: Geração, sim. Desde Neymar não surgiu ninguém do nível dele.
2: Não, mas nem perto. Mas nem isso, perto, é.
1: Não teve, não teve.
2: Cara, e teve... Eu vou pegar aqui e trazer as aspas completas do Neymar, né? Aqui, ó. É, ele falou exatamente assim, ó, abre aspas: o menino falou que era corintiano, mas que queria a minha camisa do Santos. É uma criança, independente do time que ele torce, ele gosta de um atleta. Joguei em vários clubes na Europa e ele pode me admirar, faz parte. Acabei dando a camiseta e isso é respeito não só para o torcedor mirim, mas para o torcedor corintiano. Respeito muito o Corinthians pelo clube, que é a torcida que tem. Cantaram até o final, mesmo perdendo o jogo. Nunca vi isso em nenhum lugar. O Neymar com uma postura muito mais adulta do que vários torcedores. Isso, ele que isso. É conhecido por fazer M atrás de M, tanto que com 30 e tantos anos é conhecido até hoje como Menino Ney. Porque tentam imputar a ele uma jovialidade que não existe há muitos anos para encobrir o tanto de cagada que ele faz. Mas quando ele acerta, a gente tem que falar também.
1: Sim, sem dúvida alguma. Cara, eu já vi jogo em que a torcida adversária...
2: Ah, eu sei de que jogo você tá falando.
1: Vai e aplaude o jogador do outro time.
2: Eu sei. Cara, de que jogo você tá falando. Isso.
1: Já vi isso.
2: Então... Aconteceu com o Neymar aqui em Minas Gerais, no estádio Independência.
1: Lindamente, é isso. É isso. Vi na Europa também, na Europa aconteceu isso.
2: Com o Messi, quando foi aplaudido de pés no Santiago Bernabéu, Ronaldinho Gaúcho também.
1: É, eu quero ver bons jogadores, cara. Eu quero ver boas jogadas. Eu particularmente, agora sou eu fico contrariado quando um jogador dá um chapéuzinho.

0: e o outro vem com violência. Não, cara, eu quero um chapéuzinho de volta, dá uma caneta nele.
1: Pois é.
0: É isso que eu quero ver. Eu não quero ver você parando o cara com uma falta.
1: Não, futebol é plasticidade, isso, né? Assim, é plasticidade, é garra, são muitas coisas. Mas o show, o espetáculo, isso, é muito mais feito por conta dessas jogadas de efeito, né, cara? É,
0: eu entendo que às vezes o último recurso virou fazer uma falta pra parar uma jogada. Mas isso pra mim é realmente o termo que eu usei, o último recurso. Eu quero ver uma roubada de bola sensacional, meu cara.
1: Pois é,
0: sabe, isso aquela também da classe, é plástico, você tira, né, a bola do jogador, passa.
1: Um exemplo disso, uma jogada defensiva, que é muito plástica e que todo mundo se lembra, é o carrinho do Davi Luiz tirando aquela bola que entraria no gol no jogo Brasil e Espanha da Copa das Confederações de 2013. Uma bola que não tinha mais goleiro, o cara finaliza, o Davi Luiz dá um carrinho em cima da linha e joga a bola por cima do gol. É um lance maravilhoso,
0: Aí. E o Santos tá muito perto de anunciar a chegada do lateral direito Rodney, jogador de 34 anos, que defendia o Olympiacos da Grécia. Foi liberado para buscar um novo clube e gostou do projeto apresentado pela diretoria santista. O vínculo proposto é de 2 anos e meio. Ex-campeão pelo Flamengo, o atleta chega com bagagem europeia para ser opção imediata no time comandado pelo técnico Cuca. E aí?
1: Muito provavelmente vai ser titular. O Rodinei é bom jogador, né? Um cara muito físico que assim, o Santos não vai ter que se preocupar com questão de velocidade, com questão de ajudar defensivamente e ofensivamente, mas o Rodinei tem algum nível de problema com o trato com a redonda. Essa daí não é muito amiga dele, não. Mas ele é um lateral, assim, voltando ao Brasil, será um dos melhores do Brasil novamente, como foi quando, principalmente no final da sua passagem pelo Flamengo, antes de ser vendido.
0: Perfeito, a gente falou na manchete aqui, o que o Grêmio tem a ver com o Ministério da Educação e Cultura?
1: Ministério da Educação?
0: Com o MEC.
1: Agora eu entendi.
0: Perfeito, porque é uma promessa do tricolor rumo ao futebol europeu. O Grêmio encaminhou a venda do meia Gabriel MEC, de 18 anos, para o Porto, de Portugal, por 10 milhões de euros. Graninha, hein?
1: Grana boa.
0: Aí uns 60 milhões de reais, detentor de 80% dos direitos econômicos do atleta, o tricolor embolsará 8 milhões de euros pelo negócio. O jogador viaja nos próximos dias para exames médicos após o Porto superar ofertas anteriores do Shakhtar Donetsk e o interesse de gigantes do continente. Agora, Shakhtar é da Ucrânia, né?
1: Sim.
0: Tá em guerra, dificulta.
1: Mas estão jogando na Polônia, né? Desde que começou a guerra, o campeonato ucraniano tem acontecido em solo polonês.
0: E facilitou a vida de todo mundo.
1: Facilita um pouquinho.
0: Bastante. Bora pro intervalo, daqui a pouco tem mais informações pra você, tem mais detalhes aí. Mas peraí.
1: Diga.
0: E o Uberlândia?
1: Rapaz,
0: a gente vai falar do Uberlândia?
1: Glorioso Uberlândia.
0: Sensacional. Feliz demais com Uberlândia, tá na minha lista de cidades que eu ainda tenho que conhecer, meu cara, não conheço Uberlândia até hoje, você acredita?
1: Você sabia que eu também não conheço?
0: Pois é,
1: não. Até hoje eu nunca fui.
0: Tá na minha lista, tenho que conhecer. Nessas férias eu tava tentando ir meio pro lado de lá e dar uma rodada, mas
1: não conseguiu.
0: Metade da população que mora lá em casa não concordou.
1: Ah, entendi. Geralmente é a metade que tem mais voz, né? Aí fica mais
0: impressionante. Impressionante. Ela não topou pro lado que eu queria ir, mas tudo bem. Bora pra informação do trânsito. Ô, Diego, chega aí, meu cara. Acontece.
1: É raro, mas acontece muito, né?
0: É raro, mas acontece muito. Ô, Diego Costa, chega aí, meu cara. Tem destaque pra onde? Região do Barro Preto, o que tá acontecendo por lá? Explica pra gente, 1h33. Lembrando que você participa pelo 99944-8870.
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3: 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Então, Alex, na região do Barro Preto segue a interdição da Avenida Barbacena. Entre o encontro com Augusto de Lima e a contorno por lá, teve a queda de uma árvore de grande porte. Também por causa disso, postes caíram por lá. CEMIG atuando no local, a BH Trans precisou fechar totalmente o trecho e há impactos principalmente para o motorista agora na Avenida do Contorno no sentido Savassi. Lentidão desde a região do bairro Carlos Prates. Então você, ouvinte TMC, pode pegar como uma rota alternativa aí, por exemplo, a rua Paracatu, para fugir dessa lentidão na contorno no caminho para Contagem, você deixando a região da rodoviária, aí você pode pegar a Avenida Amazonas mesmo. 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
0: De volta por aqui até as 2 horas da tarde com o Papo de Craque, com a primeira edição do Papo de Craque por aqui. Até 2 da tarde pra você, tem muita informação. Falando em muita informação, bora lá pra chamar o Botelho pra saber mais informações aqui, mais detalhes do cabuloso. Botelho, chega aí, meu caro, fala mais da equipe Celeste pra gente, bora.
11: Muito bem, Alex, estou de volta e para passar sobre a situação do julgamento do Caio Jorge, que ainda está em curso a 5ª Comissão Disciplinar do STJD, lá no Rio de Janeiro. A turma está julgando o Caio Jorge e os votos dos auditores estão ocorrendo. No momento, nada decidido ainda, mas é o seguinte: Caio Jorge sendo julgado pela denúncia do artigo 254 do CBJD, que é o Código Brasileiro de Justiça Desportiva, porque o Atlético enviou uma notificação de infração, uma notícia de infração, melhor dizendo, por conta do lance envolvendo aquela falta no Juan Tressoldi. De Juan caiu de mau jeito, uma queda muito perigosa, poderia dar algo pior para o Juan Tressoldi, mas foi acionado o protocolo de concussão. Graças a Deus, tá tudo bem com o zagueiro atleticano. Vai jogar amanhã, provavelmente, defender as cores alvinegras contra o Cruzeiro. E o Caio Jorge sequer foi amarelado no lance. Não aconteceu nada esportivamente com o Caio Jorge no jogo. Só que ele foi denunciado. E os auditores até vetaram ali um ingresso de um pedido de terceiro, que no caso era o Juan Tressoldi, contra a integridade física dele, pedindo uma nova acusação a Caio Jorge. Isso foi indeferido. Os auditores não quiseram dar seguimento a este assunto. Aí foi julgado o lance pelo 254, e a procuradoria, representada pelo doutor Caio Porto Ferreira, pediu a punição ao Caio Jorge. aí Michel Assef Filho, doutor Michel Assef Filho, advogado do Cruzeiro, fez a defesa e apresentou uma bela defesa ao Caio Jorge. Os auditores estão votando agora, dando as suas justificativas. Lembrando que está presidindo a quinta comissão o doutor Paulo Ronaldo Carvalho. Ramon Rocha Santos, doutor Ramon Rocha Santos, é o relator do caso e está sendo julgado o Caio Jorge. Estamos aguardando a definição para trazer em primeira mão para você, ouvinte TMC, também nas nossas plataformas digitais. Caso o Caio Jorge seja punido, ele pode tomar de 1 a 6 jogos de gancho, com isso ficando de fora do clássico de amanhã. Porém, se for punido, o Cruzeiro vai apresentar um pedido também de suspensão, né? Para que um efeito suspensivo, no caso, para que o Caio Jorge entre em campo amanhã contra o Atlético. Muita situação ainda para ser acrescentada aqui, mas o Caio Jorge ainda em julgamento na quinta comissão disciplinar do STJD, meus amigos.
0: Valeu, Botelho. Obrigado pelas informações, meu caro. Queria saber mais detalhes o seguinte. Se pegar mais jogos, afeta brasileiro ou só Copa do Brasil, hein?
1: Não, afeta brasileiro. Geralmente o julgamento do Supremo Tribunal do Esporte, né? Uhum. Superior, aliás, ele é para todas as competições nacionais. Então, por exemplo...
0: Todas da CBF.
1: Nacionais. Então, por exemplo, se tivesse o Mineiro, poderia contar pro Mineiro também, entendeu?
0: Mas aí o Mineiro não é da Federação Mineira? Ele poderia entrar até para a Federação Mineira?
1: Sim, poderia cumprir a suspensão, inclusive, no Campeonato Mineiro, mas não vai ser porque não tem tempo hábil para isso, né?
0: Isso. Pode afetar, então, a Copa do Brasil e o Campeonato Brasileiro.
1: Isso. Nesse caso, sim.
0: Esse pessoal não decide logo, meu cara.
1: Poxa! É. Tá dando hora aqui já, meu filho.
0: O programa tá quase terminando aí, o pessoal não decide esse negócio. Decide logo aí, por gentileza. O que for, já conta pra gente que é aquela coisa. Não, pelo menos conta logo, que a gente fica sabendo o que que a gente tem que fazer aqui.
1: Mas eu acredito, sinceramente, eu acho que o Caio Jorge vai ser punido com uma punição que não seja a máxima, e o Cruzeiro vai conseguir entrar com o efeito suspensivo. Essa é a minha expectativa, né? O que eu acho que vai acontecer. Pode ser que aconteça completamente outra coisa. Sim. Sempre tem essa possibilidade.
0: É perfeitamente possível.
1: E pelo que eu tô vendo aqui, em alguns grupos que eu estou, né, com amigos tanto cruzeirenses quanto atleticanos, os amigos cruzeirenses nesse momento falando que o Cruzeiro tá fazendo uma ótima defesa em relação ao Caio Jorge.
0: Boa.
1: Então... pode ser que a gente tenha até alguma surpresa nesse sentido, né? Uhum. Porque aparentemente está sendo uma ótima defesa. Eu não tô acompanhando, tô aqui ao vivo falando, né?
0: Estamos aqui aguardando as informações do Botelho.
1: Mas...
0: E saber também como que o Atlético tá pressionando nesse sentido também, né? Você tem que ver os dois lados.
1: Novamente, né? Por este grupo que eu estou participando aqui com companheiros jornalistas, o Atlético continua batendo na tecla dos outros lances que o Caio Jorge havia feito anteriormente, de, por exemplo, apertar a mão do Ivan Román e tal, tentando alegar alguma lógica de conduta antidesportiva, entendeu? Como se fosse... Entendi. Como se fosse...
0: um padrão de comportamento.
1: Exatamente.
0: É um tipo de, entre aspas, defesa, eu sei que é a acusação... Mas é defesa de tese, né? Defesa de tese muito utilizada, inclusive.
1: Sim.
0: Muito utilizado. Essa aí é muito comum em julgamentos você vê isso. Opa, deixa eu mostrar que o comportamento de fulano vai na linha do que eu tô apresentando aqui agora.
1: Pois é.
0: Que por mais que ele fale não tá nisso, então tá dentro. E o Cruzeiro fazendo uma boa defesa também tá dentro aí. Agora, a gente espera que ocorra qualquer decisão. Deveria ter sido tomada já rapidamente, porque nós estamos esperando aqui no programa. Ninguém me pediu permissão para decidir depois de 2 horas da tarde.
1: Provavelmente vai ser depois de 2 horas, viu? Pelo andar da carruagem, porque era para ter sido julgado, inclusive, essa questão até antes de 12:00, mas passaram outras pautas na frente.
0: Entendi.
1: E já tá, assim, praticamente 1 hora de julgamento, talvez até mais. Então. Não parece que vai acabar tão rápido.
0: Agora, suponhamos então que não possa contar com o Caio Jorge, beleza?
1: Beleza.
0: Na partida anterior entrou o Vídia Real substituindo o KJ.
1: Neisser.
0: Não foi isso, Neisser?
1: Isso.
0: Você faria essa mesma alteração na partida, se acontecer do Caio Jorge não poder jogar amanhã?
1: Acho que são assim, tem duas principais opções, né? Neisser ou Lúcio Rodrigues, os dois... tem essa experiência de jogar como centroavante, o Lúcio até mais, né, por ser um jogador já mais velho, um pouco mais experiente nesse sentido. Eu iria com o Lúcio, apesar de entender que o Neizer talvez possa cumprir um papel tático mais interessante nesse sentido pro time do Cruzeiro, porque ajuda muito na marcação, pressão, né? E é uma coisa que o Atlético tem tido dificuldade de sair das defesas que fazem uma boa marcação pressão. Dito isso, o Neizer é um cara também que tá voltando de lesão, que ainda não teve 90 minutos completos. Então... aliás, vou até checar se ele teve 90 minutos nesse jogo, mas assim, com todo respeito, o nível de intensidade que o Cruzeiro tava nesse jogo contra o Vasco, mesmo se ele tiver tido os 90 minutos completos, eu não vou considerar. Teve não. Saiu pro Wanderson no finalzinho do jogo. Mas, cara, assim, foi um jogo contra o Vasco que o nível de intensidade, principalmente pelo lado do Cruzeiro, tava muito abaixo, então eu não considero, mesmo que ele tivesse jogado os 90 minutos, não consideraria como uma partida pra mostrar o nível físico dele, até porque... enfim, né? Praticamente não foi acionado no jogo também, né? Foi um cara que a bola ia em direção a ele e a zaga do Vasco rebatia porque o Cruzeiro só lançou bola o jogo inteiro. Um jogo horrível da parte do Cruzeiro, sinceramente. Eu iria com o Lúcio pela questão da experiência, mas acho que taticamente faz mais sentido o Neizer. No final das contas é isso.
0: E o Neizer tem um detalhe interessante que é o seguinte: os dois não estão fazendo gols, o KJ e o Neizer.
1: Sim.
0: Beleza. Só que neste momento ele tem se tornado mais oportunidade, mais oportuno no ataque que aquilo que a gente fala. Ele consegue virar opção, ele consegue receber a bola, mas na hora de concluir a jogada ele não conclui. Mas só esse ato de virar a opção, de estar lá na frente, de passar aperto na defesa adversária, já ajuda o seu próprio time.
1: Pois é, ajuda
0: muito. Porque a pressão fica maior.
1: E desafoga também o setor defensivo, isso, né? Se você consegue roubar a bola lá na frente, quer dizer que seu zagueiro tá trabalhando menos.
0: Isso. Tudo isso ajuda. Então, né, o Neizer é bem interessante.
1: Eu gosto do jogador. Bem... torcedor cruzeirense pega no pé, né? Porque perde gol e perde mesmo.
0: Mas muito.
1: Perde gol mesmo, mas assim... muito. Cara, é mais ou menos o que a gente fala aqui, já falamos sobre o Cuejo, já falamos também sobre o Arroa, e o menino veio aí com 18 anos pro Cruzeiro. Se ele tivesse descabelando de fazer gol, ele não tinha nem botado o pé aqui no Brasil, ele ia direto pra Europa, né? Então
0: tem esse detalhe muito importante no negócio, mas bora lá pra chamar Giovana Oliveira, pra gente falar do outro lado aqui agora. Já eu quero falar do Uberlândia, hein?
1: Opa.
0: Giovana, chega aí. Fala mais do Galo pra gente, bora.
12: Voltamos, meus amigos, bora falar mais sobre o Galo. E nesse segundo bloco, quero comentar sobre o Reinier, que passou por trancos e barrancos, né, desde a chegada aqui no Galo. Não foi tão efetivo assim, inclusive, poucas oportunidades em que ele acabou gerando para o gol do goleiro adversário no primeiro turno deste semestre de 2026 mesmo, né? Chega depois da paralisação para a Copa do Mundo, flagramos ele xingando o torcedor após a partida contra o Juventude na Copa do Brasil. Vídeo viralizado, realmente muitos torcedores criticando, e com razão, né, o Renê, por ter feito tal atitude. Chega depois, contra o Remo, consegue marcar um gol. Retorna então aqui a Belo Horizonte, tem a oportunidade de ser titular em outras ocasiões, né? Ele chega, inclusive, entre os 11 iniciais, diante da equipe do Red Bull Bragantino. Aí chega diante do Internacional, fora de casa. Não tem essa oportunidade, né? Ele volta para o banco de reservas. Contra o Cruzeiro, o Renier também acaba não tendo a oportunidade de entrar como titular da equipe atleticana. Cacierra é o escolhido do técnico Eduardo Domingues. Porém, diante do Vitória, uma equipe mais alternativa, o Barba escolhe o Renier, que consegue contribuir como assistência para o Thiago Borbas e também marca o gol dele, que consagrou então a vitória do Galo por 2-0 diante do Internacional. Bora conferir aqui na TMC, Renier comentando um pouco mais sobre esta revirada de chave, principalmente a reviravolta que ele vem tendo na carreira e agora tentando atuar melhor com a camisa do Galo.
13: Primeiramente, eu fico muito feliz pelo jogo coletivo do grupo. A gente sabia que era muitos jogadores que não tinham 90 minutos, não tinham 50 minutos. Então esse jogo era bastante importante para todos nós, para o Galo. E eu acho que a gente pôde controlar o jogo desde os primeiros minutos. Então fico muito feliz com isso também. Um gol com assistência, também queria falar do Thiago, que chegou aqui para ajudar. Primeiro gol dele aqui na arena é muito importante para ele, é um cara que vai agregar bastante. Então acho que isso é muito importante para todos nós, para a confiança, continuar assim ganhando, é muito importante, o clima fica muito bom.
14: E você falou sobre a sua, falou sobre o conjunto, sobre o que foi bom o resultado de hoje para a equipe e para você. O gol, a assistência, o que é importante para você, até pelo relacionamento que você tem com o torcedor, daquele episódio que aconteceu, e agora com o gol, você foi comemorar, a torcida vibrou bastante com a vitória e com o gol.
13: Então, eu tô trabalhando para ajudar o Galo, para dar felicidade para a torcida, tô tentando fazer meu trabalho. Às vezes não dá certo, mas eu sei que eu posso fazer mais, então acho que hoje foi uma demonstração de um bom jogo, com muita humildade, e eu falei do coletivo porque sem o nosso time hoje, que estava todo mundo bastante unido, concentrado, e eu acho que hoje o jogo foi bastante coletivo, a gente ficou muito com a bola, eu acho que sem eles eu não teria feito uma boa partida, então por isso que eu falei isso do coletivo, mas foi muito importante para mim esse jogo, para ganhar mais confiança. Eu acho que os outros jogos que eu joguei mais de camisa 9, eu acho que eu ajudei o time, mas não aconteceu de eu fazer um gol, mas eu acho que eu fiz um bom jogo tático, então hoje foi um jogo para poder fazer gol, para ganhar a confiança da torcida, então eu queria falar isso.
15: Qual a importância também para você, Renê, falou sobre o coletivo, pensando também no clássico de terça-feira aqui na Casa do Galo, que vai ser de extrema importância também, casa cheia, torcedor alvinegro muito animado também para esse clássico de terça.
13: Então vai ser um grande jogo, eu acho que a gente está bastante confiante, a gente confia um no outro, o treinador, hoje foi uma demonstração que o treinador pode confiar em todos nós, então vai ser um grande jogo, agora alguns vão descansar, outros vão treinar amanhã já, e preparação máxima para esse jogo, que é um dos mais importantes do ano.
12: Este então foi o Renier falando aqui na TMC, pois é, meus amigos, conforme os torcedores, conforme SofaScore, conforme os aplicativos, conforme a nossa própria transmissão, Renier foi escolhido entre os melhores em campo. Pois é, o melhor jogador da partida foi o Renier. Atuou durante 89 minutos do jogo contra a equipe do Vitória. Como eu disse, né, contribuiu com uma assistência, contribuiu com um gol. Teve 94% de passes certos, 95% de passes no campo adversário preciso, 93% de passes no próprio campo precisos, 67% de acertos em bolas longas. Então, assim, é um Renier que vem tentando retomar as grandes oportunidades aqui no Clube Atlético Mineiro, mas para além disso, né, meus caros, tentando melhorar também em jogos decisivos. Amanhã tem clássico pela Copa do Brasil.
0: Opa, valeu, Giovana, obrigado pelas informações, já falei, só esperou sair de férias, resolveu jogar. Agora, se vocês fizeram uma vaquinha boa, vou passar o número do meu Pix, dependendo do volume que chegar lá, eu fico de férias direto aí.
1: E a gente vai tirar a prova dos 11 agora, né? Ah. Se Reinier e Arroio vão continuar fazendo gol ou não com a sua volta das férias.
0: Pois é, agora eu quero ver, meus camaradas. Você acha que o Reinier entra amanhã?
1: Não, acho muito difícil, Inclusive, acho que a escalação dele e do Thiago Borbas como titular é meio que um recado, assim, do tipo, o meu titular é o Casierra. Vocês podem criticar, ele tá mesmo há muito tempo sem fazer gol, e atacante, uhum, a gente sabe, vive de participação pra gol, né?
0: Sim,
1: pelo menos uma assistência tem que ajudar de vez em quando, mas é um cara que ajuda no funcionamento da equipe do Atlético e que, na minha visão, merecidamente é titular desse time. Mas, claro, né? Se fizesse um gol, ajudaria muito o Barba nessa linha de argumentação.
0: Pois é, e você acha que ele vai repetir? Amanhã a gente vai falar mais detalhes da equipe, né? Mas você acha que ele vai repetir a mesma equipe que jogou
1: a
0: primeira partida?
1: Acho que sim, exatamente a mesma equipe. Com o Alan Franco tá pelo com lado problema, direito. Né? Mas o goleiro, né? Assim, essa questão é importante porque ninguém sabe de verdade como é que tá a situação, né? Teve uma empresa aí que tem ligação, inclusive, com os donos do Atlético, que noticiou que teria sido num choque com o jogador do Cruzeiro, que não me parece ser verdade, sinceramente não me parece ser verdade. Teve a informação de Thiago Fernandes também, do Everton Guimarães, que teria sido num choque de treino, né, na quinta-feira, porque na quarta-feira não treinaram os atletas titulares, na quinta-feira treinaram, teria sido num choque durante o treino, aí essa lesão mais grave, e ainda tem um burburinho de internet, que aí a gente tem que tratar dessa forma, burburinho de internet, de que o Everson, na verdade, já estaria com essa lesão e que seria planejado já a ausência dele no jogo contra o Vitória para dar um descanso para ele, e que estão supervalorizando, né? Existem essas três vertentes. Uhum. Em duas delas, o jogador está machucado. Me parece mais provável, e sendo que a terceira, que o jogador não está machucado, ela é apenas um burburinho de internet, né? Uhum. Então, me parece mais provável que o Atlético vá com o Gabriel Delfim como titular.
0: Perfeito. E como foi Gabriel Delfim aí na partida contra o Vitória?
1: Foi bem, assim, nada demais, né? Não sofreu tanto, conseguiu algumas boas defesas ali mais pro final do jogo.
0: E o gol que tomou?
1: Não achei que foi por culpa dele, não. Acho que foi mais uma questão de desorganização defensiva, porque o Eric consegue finalizar duas vezes seguidas dentro da grande área do Atlético. A bola ainda desvia ali no meio do caminho e vai para dentro do gol. É, eu acho que eu culpo muito mais a zaga por não ter conseguido tirar a bola depois que o jogador do Vitória já tinha finalizado. A bola ainda volta para ele de novo dentro da área.
0: Eu tinha que ter alguém... meu curso.
1: É, tinha que ter. O curso ia ser bola pro mato, que o jogo é de campeonato.
0: Isso!
1: Assinado isso. Campo de terra. Campo de terra da onde?
0: Do Havaí.
1: Do Havaí.
0: Do Havaí.
1: É isso, né?
0: Se eu fizesse um negócio desse, uma voadora toda vez que você não.
1: O título do livro seria o seguinte: Bola pro mato, que o jogo é de campeonato.
0: Isso.
1: Fundamentos futebolísticos do campo de terra do Havaí.
0: Boa! Boa! Se o pessoal fizer isso, gente, tá tudo resolvido. Ó, mas clima quente na semifinal, hein? Uberlândia emitiu uma nota oficial repudiando as agressões sofridas por membros da comissão técnica e da diretoria durante o intervalo da semifinal da Série D contra o ABC na Arena das Dunas. O clube mineiro acusou os seguranças do estádio da equipe potiguar de agirem de forma violenta em vez de conter o tumulto da zona mista. Em campo, o Verdão empatou em 1-1 e garantiu vaga na grande final nacional contra o Asa. Sensacional, parabéns pro Uberlândia aí, hein?
1: Parabéns.
0: É muito bom, já garantiu a vaga aí na terceira divisão, né?
1: Já
0: na
1: garantiu,
0: Série C já tá garantido.
1: Já garantiu a vaga na Série C, agora vai ter a final aí pra disputar, a gente deseja, claro, toda sorte aí pro Uberlândia. Agora falar um pouquinho dessa questão, dessa discussão, né, do tumulto aí que rolou, rapaziada, não tem a menor condição. Os vídeos que saíram aí, a gente, claro, não sabe se o vídeo acontece depois que o tumulto já tinha começado e tal. Mas pelo vídeo que a gente viu, né, o vídeo que foi divulgado, inclusive, pelo Lance, que estava lá presente no estádio, aparentemente quem começou a confusão foram a pessoal da comissão técnica do Uberlândia, tá?
0: Eita!
1: Então, assim, pelo vídeo que foi divulgado pelo Lance, não cheguei a ver outro vídeo, se tem algum vídeo de algo que acontece antes do momento, mas o que aconteceu ali era um cara que trabalhava muito provavelmente como gandula ali pro time do ABC, pegando um monte de bola e tentando subir pra dentro do gramado. Chegou um membro da comissão técnica do Uberlândia e deu meio que uma rasteira ali no cara, e aí começou todo fuzuê. Então,
0: aí
1: também tem culpa no cartório.
0: Você tem culpa no cartório, mas bora lá, porque o Botelho tem informação aqui do relator, hein? Parece que é, opa, pena mínima. Vamos ouvir, Botelho, chega aí com o destaque final, meu cara, bora.
11: Muito bem, uma manhã, uma tarde de muita informação do Cruzeiro, e à noite vai ter futebol. Ah, vai ter futebol, Cruzeiro Esporte Clube dentro das quatro linhas, Campeonato Brasileiro, Série A1, futebol feminino. Jogo de ida das quartas de final, Cruzeiro e Corinthians. A bola rola a partir de 7h15 da noite no Estádio Independência. O Cruzeiro contando com a força da Nação Celeste. O primeiro jogo das quartas de final, buscando uma vaguinha semifinal, a reedição da final do ano passado em Cruzeiro e Corinthians. Campeonato Brasileiro, Série A1, futebol feminino. Jogo de ida, quartas de final, é daqui a pouquinho, às 7h15, lá no Indepa. Turma, volto ao longo da nossa programação com mais informações do Cabuloso, evidentemente. Até lá. Aquele abraço.
0: Completando a informação do Botelho aí, então, o relator votou por pena mínima, hein? Um jogo de suspensão. Vamos ver se o pessoal segue o relator. Giovana, destaque final do Galo, bora!
12: Estamos chegando então ao final aqui do Papo de Craque desta primeira edição de segunda-feira, meus amigos. Bora lá então falar sobre a agenda semanal, né? Ontem, a delegação atleticana já retomou as atividades na cidade do Galo, visando o clássico. Hoje pela tarde, a partir das 3h30 da tarde, teremos o último treino decisivo para a Copa do Brasil. Amanhã Amanhã o Galo enfrenta o Cruzeiro, 9 horas da noite, pelas quartas de final da competição Mata-Mata Nacional. Jogo que será realizado então na Arena MRV. Quarta, treino à tarde. Quinta e sexta-feira, treinos no período da manhã. Sexta-feira à tarde, a delegação embarca rumo a São Paulo, porque sabadão o Galo enfrenta o Tricolor Paulista. 6:30 da noite, pela 26ª rodada do Campeonato Brasileiro. Jogo então no estádio Morumbis. Partida importante também pelo Campeonato Brasileiro. Tá certo, meus caras? Voltamos então mais tarde no Papo de Craque, segunda edição, aqui na TMC. Um abraço.
0: Valeu, Giovana. Aquele abraço pra você. Oh, já tem sobremesa aqui na TMC. Valeu de montão. Amanhã tem jogo decisivo da Copa do Brasil que você acompanha na TMC. Tem o Papo de Craque, segunda edição, 5:30 da tarde. Danilo, você estará por aqui?
1: Não estarei. Estarei no jogo. Quem comandará o Papo de Craque será o glorioso Léo Dias.
0: Perfeito, então, ó. Bora lá, porque tem sobremesa chegando por aqui.
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0: Você que está sintonizado na TMC, começa agora o Sobremesa. E no programa de hoje vai ser muito legal. A gente vai conversar com Bruno de Simone, um jornalista que tem especialidade em celebridades e também é carimbado pela Marlene Matos. O cara é bom. Vai trazer fofoca de Ney Mato Grosso, Xuxa, tem fofoca de ministro do STF. Tudo isso e muito mais aqui no nosso programinha, né, Batista?
1: É o nosso boca de sacola, Bruno de Simone. Você vai responder também a nossa pesquisa, a nossa pergunta: se a sua vida fosse uma eleição, que problema você jogaria pro segundo turno, hein, Minigut?
2: Olha, eu sei que o maluco taputaço Zé Felipe talvez jogaria as encrencas de gays para um segundo turno, viu? E agora que a gente vai dar muita notícia e informação para você também.
0: Começa agora o seu programa favorito, Sobremesa. Solta a vinheta, Cuca!
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0: Para o ouvinte que nos ouve com seu ouvido, começa agora o Sobremesa, o seu programa favorito aqui na TMC. O programinha de meu Deus de hoje tá muito especial. A gente vai ouvir fofocas com Bruno de Simone. Daqui a pouquinho, qual vai ser o quadro aí que vai repercutir na rede social? O Boca de Sacola. Ele é bom, hein? Vai trazer, inclusive, notícias exclusivas.
2: Ah, é? A gente gosta é dessas, Brasil.
0: Exclusivas, hein? Eu falei na chamada, tem fofoca de ministro do STF, meu amigo.
1: É mesmo?
0: Tem até fofoca de jornalista da Globo.
1: É mesmo? Eu ouvi dizer que vai ter... Eu ouvi dizer que na Globo vai ter um troca-troca na Globo.
0: Vai ter troca-troca na Globo.
1: Vai ter troca-troca, mas... e não é lá em Noronha, não, hein?
0: É, daqui a pouquinho no quadro Boca de Sacola. Daqui a pouquinho, mas antes, vamos convidar você que nos ouve com seu ouvido para participar da enquete do dia. Batista, é com você.
1: Olha, o número para você responder é o 11972211001. Você pode responder também pelo YouTube, porque estamos em imagem. TMC News BR, se inscreve no canal. Perguntinha de hoje: se a sua vida fosse uma eleição, meu amigo, minha amiga, que problema você jogaria para o segundo turno, hein? Hein,
2: menino? Ai, eu preciso comprar um gás novo. Eu acho que eu quero deixar para o segundo turno.
0: Aproveita que tem campanha eleitoral agora. Tem vários candidatos aí que ficam dando vale gás.
2: Já falei que eu voto quem pagar no meu silicone.
1: Você é baixa renda. Radialista é baixa renda.
2: É verdade.
1: Tem direito ao gás. Essa
0: foi genial. Radialista baixa renda.
1: Você pode pedir, tem aquela conta de luz que você não paga também.
0: Tem, da cidade onde você mora, Mini Ruth, que é um outro município.
2: É, eu moro no município de Guarulhos, em São Paulo.
0: É,
2: muito. Que tem o aeroporto, é por isso que eu moro lá, porque eu sou um avião.
1: É o B-52.
0: Ô, Mini Ruth, você já foi abordada por algum político pra fazer campanha, pra votar? Ah, eu te dou um vale gás aqui, já aconteceu
2: isso
0: na sua vida?
2: Se eles quiserem, na verdade eu voto.
1: Não, e já começou aquele negócio daqueles negócios na rua?
0: Já.
1: Que os caras põem aquele negócio no chão com água dentro, aí você passa na avenida aquele monte de propaganda.
0: Cara, tá aí, Batista. O problema da minha vida que eu levaria para um possível segundo turno é a eleição. Eu não gosto de ficar pensando.
2: Odeio ter que votar,
0: gente. Aí tem que salvar os números lá, tem que pegar os dias. É muito chato. Essa festa da democracia, que festa é essa onde você é obrigado a comparecer essa festa?
2: Festa estranha com gente esquisita. É.
0: Mas aí, mas a gente vai falar sobre política também daqui a pouquinho no nosso novo quadro. Mas enquanto isso, manda pra gente aí qual o problema da tua vida você quer mandar pro segundo turno. Manda pra gente no WhatsApp 011 972211001. Agora, amigos, vamos começar o nosso programinha de meu Deus trazendo informação. Vamos trazer aquele quadro que é o favorito de todos. É o quadro onde nós damos as notícias, mas de um jeito que só a gente sabe. É hora de explicar tudinho, mesma coisa que a Joana Trepton, TMC 360, disse, mas agora fazendo sentido pra você e gastando bem menos do orçamento da TMC. Começa agora o quadro Girinho de Notícias, boy!
1: Mas olha só, não há problema esse menino.
2: Você, Patrícia, que quer ouvir notícia, vem pra cá.
0: Primeira notícia do dia, traga você, Mini Ruth, quero entender.
2: Olha só. Tá? Daqui a pouco tem mais fofoquinhas com o nosso Boca de Sacola, mas eu já trago alguns spoilers, né? Afinal, tava tá rolando aí o Super Festival de Barretos, né? Rodeio, muitos famosos. Inclusive, teve até encontro de ex lá, né? Que é Ana Castela, Gustavo Mioto, enfim, coisas do tipo. Só que aí o Zé Felipe estava por lá também, né? E aí, o que que aconteceu? É. Ele acabou xingando um fã, vocês acreditam?
0: É mesmo? Ele xingou um fã?
2: Xingou.
0: Por quê?
2: Porque o fã pegou uma fotinho de Vini Júnior e Virgínia e mostrou pra ele. Aí o maluco ficou putaço, né? Aí o Zé Felipe...
0: Como é que ele ficou?
2: O maluco ficou putaço. Aí o Zé Felipe falou, ó... Vai lá tomar um suco de caju e vai se fute. E aí foi isso, entendeu?
0: Vai se futebol.
2: É, vai se futebol.
1: Sentiu, hein?
2: Nossa,
1: sentiu.
0: Sentiu. Chega lá, Batista.
1: Sentiu.
0: Sentiu.
2: Sentiu.
0: Não liga, pô, deixa pra lá.
1: Pelo amor de Deus, né?
0: Agora, posso trazer uma informação de que eu vi? Não tem fonte confiável nenhuma no que eu vou dizer agora, minha opinião. Mas eu vi nos corredores dessa coisa chamada vida aí de que os dois estão pra voltar. Zé Felipe. E Virgínia.
2: Ah, é? Não tem como, a Virgínia tá namorando o Vini Júnior, gente.
0: É, mas estamos pra voltar. Ouvi nos corredores da vida, informação zero, tá? Isso aqui é uma coisa
2: difícil.
0: Chamada suposição. Isso aqui é coisa de mente de gente que inventa coisa. Mas eu ouvi isso que eu tô trazendo pra vocês.
1: Sentiu, mas sentiu. Se alguém me aparece com a foto de uma ex minha, eu falo, joga fora que você não sabe o mal que isso vai te fazer.
2: Deixa eu mandar um beijo pro meu ex, aniversário dele hoje. Um beijo pra você, parabéns.
0: O presente da vida dele é ser teu ex. Vai!
1: Vai, a melhor coisa que ele fez na vida.
0: Parabéns, irmão. Melhor coisa que tu fez na tua vida.
2: Se deu bem, hein,
0: querido? Se deu bem, irmão.
1: Vai. Lá. Ó, você viu que a Forbes, atenção, hein? Eu tô muito triste porque eu não tô nessa lista. A Forbes divulgou a lista dos 255 bilionários brasileiros.
2: Mentira. Brasileiro?
1: Brasileiro. 255 bilionários tem no Brasil.
0: Isso? É muita coisa.
1: É.
2: Você tem o nome de quem tá solteiro?
1: É. Olha só. E os três primeiros colocados são o Eduardo Saverin, que é o primeiro, que é aquele que o Zuckerberg tentou dar um golpe dele, roubou a ideia do Facebook, né?
0: Esse Eduardo Saverin, ele criou o Facebook,
1: americano. E aí ele falou que ia, né, carcar no Zuckerberg, e o Zuckerberg meteu umas ações lá pra ele, e tá ele bom. Tem uma fortuna de 162,9 bilhão de reais.
0: Que isso é muito dinheiro, cara.
1: Quase 163 bilhões de reais. Em segundo, Vic Safra, né, que é do Banco Safra.
0: Sim.
1: 130,6 bilhões de reais, né?
0: Incrível.
1: E aí, em terceiro, o Jorge Paulo Lehmann, que é um dos acionistas, um dos donos da Ambev, que tem a bagatela de 103,5 bilhões de reais.
2: Isso resumiu o Brasil, né, também.
1: É. Oh, mas
2: porque
1: aí...
2: a gente tomando um negócio, mexendo em rede social e pedindo empréstimo em banco.
1: Mas aí, eu como jornalista que sou,
0: diga,
1: eu fui buscar informações.
0: Boa, Batista.
1: Eu fui atrás da notícia, eu falei, deixa eu fazer um negócio aqui.
0: Boa, Batista. Né?
1: Aí eu falei, eu quero saber quanto esses 255 bilionários, juntando todos eles, quanto eles têm de grana.
2: E aí,
1: todos eles, os 255, têm o equivalente a 1,86 trilhões de reais.
0: É muito
1: grande. Não, então calma, mas aí eu fiz um negócio. 255 caras têm 1,86 trilhões.
0: Tá.
1: O Elon Musk, sozinho, tem 4,5 trilhões de reais. Ou seja, o Elon Musk, ele tem quase 3 vezes sozinho o que 255
0: brasileiros têm. Caramba, bom, hein?
2: Que tristeza.
0: Elon Musk, né? Queria muito ter o teu melhor amigo.
1: Você vê? Nossa, a Apple vale 5 trilhões de dólares, a Apple.
0: É, primeira empresa a se tornar trilionária no mundo.
1: Tá vendo? Se o Elon juntar mais 500 aí, ele compra a Apple.
0: Caramba, que coisa.
1: Ele compra a Apple.
0: Estamos aqui falando de dinheiro e eu adorei. Boa, Batista, muito obrigado por trazer essa notícia.
1: Sim,
0: porque
1: aprendi.
0: Ela tem tudo a ver com a notícia que eu vou trazer agora. A gente tá falando de bilhões de reais, né?
2: Sim.
0: Imagina, só o Eduardo Saverin, que é criador do Facebook, ele tem cerca de quase 163 bilhões de reais. É muita dinheiro. Se eu tivesse 1 bilhãozinho, eu já estaria muito feliz.
1: um bi?
0: Um bilhão é muito, né?
1: Um bi?
2: Meu então tá bom. Filho, vamos você não que... sabe como eu vivo com R$2 no final de semana.
0: Mas vocês acreditam que um bilhão é o valor total em cachês pagos por prefeituras entre 2016 e 2021? Vocês acreditam
1: onde
0: nisso?
1: Onde isso?
0: Ah, lá no nosso querido estado, no Paraná, 60 artistas foram pagos com verbas públicas durante esse período, de 2016 a 2021. E somando esses cachês de 60 artistas, dá R$1,2 bilhão.
1: Caramba.
0: É muito dinheiro, né? Entre os nomes contratados estão Fernando e Sorocaba, Ana Castela, Bruno e Marrone e Maiara e Maraíza.
2: Nossa, só a galera do agro, né? Que sertanejo. Engraçado.
1: Haja sofrência, hein? Para R$1,2 bilhão, hein?
0: As informações foram divulgadas pelo Tribunal de Contas do Paraná. E olha que loucura, todos esses artistas são do mundo do sertanejo.
2: E isso... do agro, né? Porque a maioria tem fazenda também.
0: Ah, não, mas isso não tem problema. Do agro, não. Tô falando que são cantores de sertanejo, que eu vejo muito cantores de sertanejo. Não vou generalizar, mas eu vejo alguns cantores aí falando assim, não, porque esse pessoal do teatro, do cinema, fica tudo mamando nas tetas do governo.
2: É, né?
0: Fica aí, vai reclamar de
1: Lei Rouanet, não sei o quê.
0: Que nem sabe como funciona a Lei Rouanet. Vai estudar, para de ser burro, para de falar besteira, que tá pegando dinheiro do governo. Mentira, Lei Rouanet não tem nada a ver com isso, vai estudar. Aí chega o cantor sertanejo e ganha dinheiro do governo.
2: Não chama eles de burro, eles sabem falar sobre fivela e bota.
1: É.
2: E chifre.
0: Bom, mas aí o cantor sertanejo tá dando uma de inteligentão e tá ganhando. E eu vou te falar. Agora eu vou dar aquele cara ou coroa, né? Falo de uma, falo do outro. Agora, o problema não é o cantor sertanejo ganhar dinheiro pra fazer show.
1: O problema é quem paga.
0: Exatamente. Tem cidade aí, eu tenho certeza que tem município do estado do Paraná que não tá tendo leito no hospital, mas tá contratando artista pra fazer show. O problema não é o artista receber. Artistas, continuem fazendo. Quanto mais dinheiro vocês ganharem, melhor. Fico muito feliz por vocês. Vocês merecem. O problema é o município ir contratar pra fazer um show e que não tem nem leito. Você viu? Ana Castela foi fazer um show numa cidade que tinha 3 mil habitantes.
1: É mesmo?
0: Pagaram um cachê quase milionário.
1: 3 mil habitantes?
0: 3 mil habitantes. Como é que a cidade vai recolher imposto de 3
1: fizeram
0: mil habitantes?
1: Fizeram show no ginásio da escola.
2: 3 mil habitantes é...
0: Cara, como é que a pessoa recolhe dinheiro de 3 mil pessoas da cidade? Como é que o município vai lá? Como é que consegue pagar esse cachê? Bom, a gente fica aqui esperando respostas.
2: É um absurdo.
1: Ó, daqui a pouco, o nosso Boca de Sacola... Ó, eu falei lá no Papo de Craque, primeira edição, né? Agora, além do menino Ney, nós estamos o velho Ney também. Nós temos
0: mentira,
1: o velho Ney também tá arrumando, querendo arrumar treta na internet.
2: Ah,
1: né?
2: É? Por quê?
1: Jura? E nós vamos falar do troca-troca na Rede Globo. Você fica ligado. Troca-troca na Rede Globo, hein? Qual a próxima aí, ô Lucas?
0: Ó, boa. Daqui a pouquinho a gente vai falar sobre o troca-troca na Rede Globo.
1: Bruno,
0: tá bem
1: Simone.
0: Bom. Mas é o seguinte... Pessoas não param de nos surpreender e positivamente.
2: Ah, é?
0: Eu gostaria de dar essa próxima notícia para as pessoas que ficam achando que só porque alguém não estudou, que ela não é competente para fazer algo. Veja só eu aqui mesmo. Não sou competente, mas eu estudei. Então não ache que porque a pessoa estudou, ela não tem zero competência. Quem surpreende a gente foi o pedreiro, que fez uma sustentação oral e foi elogiado pelo juiz. E ainda o juiz disse, pode mudar de profissão. Uma sustentação oral é quando ele vai falar com o juiz. Ele tá ali num processo,
1: entendendo
0: uma audiência. Ele tá sendo ou testemunha, ou ele tá sendo réu, ou ele tá sendo acusado, ou ele tá se defendendo. E ele vai fazer uma sustentação oral.
2: Então ele vai se defender.
0: Nesse caso, ele tratava de uma ação trabalhista em que um condomínio tentava cancelar a carteira assinada do pedreiro, alegando que ele trabalhava apenas como autônomo. Esse pedreiro, chamado Edilson Takahara, dispensou advogado e decidiu fazer a própria defesa, Mini Ruth.
2: Que demais!
0: Que bonito isso, né? Inclusive, nós temos um trecho, um áudio. Vamos ouvir esse trecho da defesa do pedreiro Edilson. Pode soltar pra mim, Cuca, por favor?
5: Primeiramente, excelência, eu gostaria de agradecer o acolhimento, né? E dizer que, pra mim... Não é tão fácil, acho que todo mundo sabe disso, né? Porque eu tive que me esforçar para vencer essa barreira de criar coragem de vir até aqui mesmo com todo mundo dizendo, olha, não adianta, você não vai saber falar. Então, eu me esforcei estudando o básico, né, em relação à CLT, em relação ao meu caso, e a primeira coisa que eu quero aqui colocar diante do tribunal é que o recurso da reclamada nesse momento é uma inovação, né? A reclamada, ela já teve a acolhida a alegação de nulidade da primeira sentença, o processo voltou, ela teve toda a oportunidade de fazer a sua apresentação de provas, não apresentou nada.
1: Porra, eu não sei nem o que é esse negócio de nulidade que ele falou aí, porra.
2: Cara, ele pode mudar já até o nome, né?
0: Edilson, gostaria de te dar parabéns, tá? E não somente eu vou te dar parabéns, mas o juiz que estava ali tomando conta do caso também parabenizou e disse pro Edilson o seguinte: pode mudar de profissão, porque a lógica de argumentos acabou sendo melhor do que muitas sustentações que essa turma tem ouvido de doutores e patronos.
2: Olha só, cara, olha, o Edilson Takahara pode mudar o nome dele.
1: Você viu?
2: De tacou na vara agora.
1: Nossa senhora. Mas juiz e pedreiro tem uma semelhança, né? Você
0: vai
1: ver.
0: Qual a semelhança?
1: Ah, o que eles demoram, o que eles enrolam pra entregar o trampo deles, não é brincadeira.
0: Mas Edilson, cara, que demais. Um pedreiro foi lá e falou, não, eu vou estudar e eu vou fazer aqui, vou me defender. E fez muito bem, parabéns.
1: Gostei.
0: Mostrou que quando uma pessoa quer, não há nada que possa parar.
2: É,
0: parabéns,
2: é o doutor Argamassa.
1: Eu gostei. Ó, agora essa é pra você, Mini Ruth. A gente tava falando fora do ar aqui que a Mini Ruth tá devendo na praça.
0: É verdade.
2: Ah, eu tô devendo isso, no hein? Serasa, gente.
0: É. Temos que resolver isso, hein, Mini Ruth.
1: Olha só, a inadimplência bancária, né, sobe e bate recorde em julho. Olha, eita, só, hein?
0: Que tá isso, vendo? Mentira,
1: no caso das, no caso das pessoas físicas, a inadimplência subiu de 5,4 para 5,8. Já para empresas, a inadimplência subiu de 3,2 para 3,3. É o maior índice de inadimplência bancária já registrado. Os dados foram divulgados pelo Banco Central. E o recorde foi atingido no mês seguinte ao lançamento do novo Desenrola Brasil, que é o programa de renegociação de dívidas lançados pelo governo. O que é inadimplência bancária? Quando o cara não paga o financiamento do carro, do empréstimo, do imóvel, o cara não pagou o cartão de crédito.
2: Eu tô devendo a faculdade até hoje.
0: Tá vendo? A faculdade também, mas aí tem outras formas de resolver isso.
2: Não, pode... mas eu financei a faculdade.
0: Serasa. Você financiou?
2: É.
1: Oxa, manda um abraço, Serasa, manda um abraço pro pessoal da Four Hands lá.
0: Boa!
1: Da agência Four Hands, que tá todo mundo ligado. Tem uma fofoqueira lá também.
0: Quer participar do nosso programa, sabia?
1: Quer pegar o lugar do Boca de Sacola.
2: É. Olha só!
0: Falando em Boca de Sacola, é o novo quadro aqui do Sobremesa. Daqui a pouquinho, Bruno de Simone, ele que é agenciado pela Marlene Matos. O cara é bom, hein? Talentoso.
2: Chique demais.
0: Daqui a pouquinho ele vai trazer informações sobre as fofocas do mundo. Não só das celebridades, tem fofoca de ministro do STF. Daqui a pouquinho aqui no Sobremesa.
2: Mas para tudo.
1: Que foi?
2: Cuquinha, solta aí.
6: Agora o mundo para. Agora o mundo para.
0: É isso mesmo. Agora o mundo para porque saiu no portal Uai. Fã-clube de Ana Castela encerra atividades após ela tirar foto com Nicolas Ferreira.
2: Após o registro, um fã-clube dedicado à cantora anunciou o encerramento das atividades e afirmou que não pretende mais acompanhar a carreira de Ana Castela.
1: Que coisa, hein?
0: Bom, essa é a notícia. Fã-clube de Ana Castela encerra atividades após ela tirar foto com Nicolas Ferreira. Bom, agora que o mundo parou, nós podemos prosseguir com notícias bem menos importantes do que essa. É com você, Batista.
1: Ela deve estar tão triste, Ana Castela, com essa notícia. Ó, você sabe que na Espanha os restaurantes estão querendo proibir a entrada de influenciadores.
2: Mentira.
1: É verdade. Essa notícia tá na pauta, é tão antiga que acho que já até liberaram a entrada de novo.
0: Até liberaram de novo. Ó, só pra você entender, você que nos acompanha no rádio, no YouTube.
1: Aqueles caras.
0: Nós temos aqui as nossas notícias.
1: As nossas notícias.
0: Aqui, ó, tô pra você que tá ouvindo no rádio, tô segurando aqui os papéis.
1: E às vezes o convidado é muito bom e fica até o final do programa. E a gente vai batendo papo, isso, vai indo. Aí
0: Aí
1: o povo, às vezes tem preguiça. e fala, deixa essa notícia aí que ela é atemporal. É atemporal.
7: Ó, é, a gente tem notícias da final da Copa.
1: É, depois da, vamos falar que foi 1-0 pra Espanha. É a próxima notícia, 1-0 pra Espanha, final da Copa.
7: Então é o seguinte, só pra explicar pras pessoas entenderem, a gente vai dando as notícias aqui. O que sobra vai ficando por último, na última folha. E aí, que o nosso roteirista Glauber faz? Ele pega aqui que sobrou na última folha e já coloca na próxima, na do próxima. Dia seguinte. Entendeu? Mas tá certo, Glaubinho, nós chamamos.
1: Isso. É isso, tem que otimizar.
7: Otimizar. Otimizar. Vai, Glaubinho.
2: Mas o que aconteceu aí
1: lá na Espanha? É que eles restauram. Às vezes você vai num restaurante e fica uma influência lá. Olha, pessoal, olha, tô aqui comendo esse prato maravilhoso.
7: Atrapalhando a experiência dos outros.
1: E aí cai um negócio. Aí fica incomodando. Sim.
2: Ah, eu não incomodo quando eu vou, mas eu gosto de tirar foto do pratinho. Falar, olá meninas, tudo bom? Estou aqui, ó, com meu prato de aligô. Não sei o que é um aligô, mas tá tão gostoso.
1: Mas incomoda os clientes.
7: Incomoda, menino.
2: Incomoda o quê? Você tá indo lá pra comer, meu filho?
7: Não, exatamente, menino. Você tá indo para comer, não para atrapalhar quem está do lado na mesa.
2: Você quer comer em silêncio? Fica na tua casa. Pede uma
7: MT. Eu vou ao restaurante. A coisa, vou te falar uma coisa, a coisa mais vergonhosa de um povo brasileiro é quando você vai no restaurante fora do Brasil. Você pode ir aqui no país, vai no Peru, vai no Paraguai, vai aqui na Argentina. Você vê as pessoas fazendo barulho. Você já sabe que aquela pessoa que tá fazendo barulho é brasileira. Você não precisa nem saber a língua que ela tá falando.
2: Sabe o que você faz? Você compra um fone de ouvido, bota na tua cabeça ou fica dentro da tua casa. Aí você não escuta barulho, você não vê pessoas.
1: Gosto. Eu não gosto. Igual o restaurante que a gente falou aquele dia chatos. Que veio o JB aqui. É JB?
7: É o JB.
1: Que é música, restaurante com música ao vivo. Chato. Odeio.
2: Ai, gente, é tão legal. Odeio. Você tá num barzinho, odeio. O cara lá tocando.
7: Vai você nos teus barzinhos Guarulhos. Vai você lá.
2: É uma delícia. Vocês que são chatos demais.
7: Não, o restaurante é pra comer, não é pra ficar gritando, não. Pelo amor de Deus.
1: Isso aí.
7: Inclusive, falando em música, em reclamação, tem um novo estudo aí dizendo que um tipo de música pode te ajudar. É um tipo de música que, se você ouvir, você vai ser mais tolerante à dor. Você consegue adivinhar qual tipo de música, Mini Ruth?
2: Ah, eu acho que forró, né? Forró, ele anima. Ele dá uma... Quando você tá no risca-faca, você não sente mais nenhuma dor. É bom demais.
7: Não, você tá indo pra um sentido figurado. Eu tô sentindo pra um sentido literal,
1: científico.
7: Entendeu? Científico. Assim, não sente dor, né? dor muscular. Se você ouvir esse tipo de música, você vai ser mais tolerante à dor. É um estudo científico que foi feito no Wacken Open Air, festival de metal realizado na Alemanha. E o tipo de música é o heavy metal. 122 fãs de heavy metal participaram do teste. Eles colocaram a mão e o antebraço em uma água gelada enquanto ouviam e tinham a frequência cardíaca monitorada por eletrocardiograma. Entendeu? Eles ouviam heavy metal e estavam ali sendo operados, estava vendo o coraçãozinho deles e colocaram o braço e a mão num balde de água gelada. Porque dói, água gelada dói muito. Você quer tirar. E aí ficaram monitorando o coraçãozinho, falando, ó, não é que os fãs de heavy metal conseguem suportar mais a dor?
2: Esse povo não tem o que fazer também pra ficar investigando essas coisas, né?
7: A pesquisa sugere que músicas do gênero podem ajudar pacientes a lidar melhor com a dor e até prevenir o desenvolvimento de dor crônica. Interessante.
1: Viu só, Mini Ruth? Tá vendo? Aí, ó, o sertanejo deve aumentar a tolerância à dor de corno. Quem ouve sertanejo. O axé, por exemplo. O axé deve diminuir a vergonha de você dançar em público.
2: Sim.
1: Né? E o rap, você transforma qualquer problema em rima. Né?
2: E tem essa reggae, habilidade. Você e o reggae fica numa nice.
7: Exato. Solta o reggae, Cuca.
2: Sabe? É isso aí. Ó.
7: Foi rápido agora. O Cuca já tem um botãozinho ali, ó. Só pro reggae.
2: Você fica nessa vibe aí. Até porque depois, às vezes, você precisa se hidratar, comer um negocinho, porque vem aquela larica, né?
7: Que isso, menino?
2: Já é o que o Snoop Dogg falaria.
1: Já tem o nosso Boca de Sacola, né? Que vai falar aqui do Ney Mato Grosso. Do Ney Mato Grosso. Eu falei que tem um menino Ney. E o velho Ney agora. E lembrei do negócio que eu falei do menino Ney, né? O menino Ney é um dos grandes astros do futebol.

0: pega. Eles não gostavam dele na Argentina. E por isso que em 2016 ele falou: ó, quer saber? Vocês pegam a seleção argentina e enfia, né? Aí depois ele repensou, aí foi campeão do mundo.
1: Hoje os argentinos amam o Messi. Hoje, para os argentinos, o Messi é muito mais importante do que o Maradona.
0: Acho que não, hein?
1: Te juro por Deus. O Messi trouxe duas
0: copas. O Maradona tem igreja.
1: O Maradona tem igreja?
0: Tem até igreja na Argentina.
1: Não, até lá da Santa Rosa, né?
0: É a igreja
1: de... Não, mas eu acho que
0: não.
1: Santa Rosa.
0: Sei lá.
1: Santa Rosa Guadalupe, que ele fez o trajeto lá, se
0: não me engano. Tem igreja maradoniana, tem.
1: Ah, tá. Achei que fosse a igreja da
0: seleção. Não, tem igreja maradoniana. Ah, tá bom.
2: Maradoniana?
0: Não, o Messi uma copa só que ele trouxe.
1: O Messi foi não, mas ele jogou...
0: Sim, sim, mas só ganhou
1: 2022. Deixou na final duas vezes, né?
0: Sim.
1: Foi maravilhoso. Sim,
0: graças a ele.
1: Pô, o cara é maravilhoso. Eu acho que hoje o Messi é mais importante. Mas...
0: Chupa a Argentina.
1: Falando em chupar a Argentina, qual é a próxima notícia, Mini Ruth?
2: Olha lá, gente. Falando... falando nisso, o senhor Snoop Dogg, ele abriu vagas. Porque ele tem uma empresa, né? Pra quem não sabe, ele tem uma marca de sorvetes. E ele abriu vagas de degustador de sorvete com um salário muito bom. É. Pra você que tá precisando de dinheiro, ó, você pode ganhar R$50 mil por mês... chupando sorvete.
1: Que é isso?
2: É.
1: Você tem que ficar experimentando sorvete?
2: Exato.
1: Pode ganhar R$50 mil?
2: Aham.
1: Onde é que a gente manda a vaga?
2: Ó, oportunidade é remota e aberta para interessados de fora dos Estados Unidos. Não precisa ser só de lá não, viu? A lista de pré-requisitos exige grande interesse em gastronomia, cultura, fluência em inglês e um perfil bem tranquilão pra trabalhar com o Snoop Dogg.
1: Cara, deve ser $50 por mês?
0: É. $10 mil mais ou menos.
1: Tá bom. Valor
2: das vezes. Vai chupar sorvete?
1: Nossa. Pô, maravilhoso, né? Já faço isso de graça aqui. Eu pago pra tomar sorvete. Ó, daqui a pouquinho, Bruno de Simone, o nosso Sônio Abrão, ele que é um jornalista totalmente focado no mundo das celebridades. Ele vai trazer informações no novo quadro do Sobremesa, Boca de Sacola. Daqui a pouquinho, Bruno de Simone, o nosso Boca de Sacola, tá bom? E eu gostaria de mandar um recado aqui pro nosso pessoal do YouTube, @TMCNewsBR, que o Bruno de Simone, na real, ele já, inclusive, já comentou. Nosso convidado entrou na nossa live do Instagram pra comentar.
0: Ah, é?
1: Eles disseram: amarrar o leão com barbante, a fera tá solta. Então daqui a pouquinho ele vai trazer alguma coisa. Será que é sobre o Gilberto Barros, o leão?
0: É mesmo.
1: Será
0: Boa noite, Brasil!
2: Cassino!
1: Ou também outra pessoa aqui, um outro comentário que eu achei incrível. William Caporino, 6371. Salve todos, principalmente Java Lucas. Esse é fera.
2: Salve, Java Lucas!
1: Cara, eu vou falar uma coisa, eu tô bem chateado. Eu recebi a mensagem aqui. Eu vou pro break, mas eu vou mostrar pra vocês. Eu recebi a mensagem de um cara.
2: Você tá chateado?
1: Eu tô, juro por Deus, eu recebi aqui no Instagram. Não estou zoando.
0: Vamos pro break.
1: Ah, bombou. Toma, e aí, grande javali. Eu vou sair, gente. Vamos pro break. Eu tô cansado. Javali.
0: Intervalo.
1: É a porra da tua mãe, javali! Tá bom? É a porcaria da tua mãe, javali!
2: O gordinho tá
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1: Caro ouvinte que nos ouve com seu ouvido, estamos de volta com Sobremesa, o seu programa favorito aqui na TMC. O nosso programinha de Meu Deus de hoje tá muito especial. Hoje a gente já deu o nosso girinho de notícias e agora a gente vai pro nosso novo quadro. Mas antes, eu quero dar uma olhadinha na nossa enquete do dia. Batista, é com você.
2: Opa! Enquete que você responde pelo YouTube TMC News BR ou pelo nosso Zap da Alegria, 11 972211001. Se a sua vida fosse uma eleição, que problema você deixaria para o segundo turno? Por exemplo, aqui, ó, o Robério Lira diz o seguinte: a dívida do cartão, todo mês eu falo que agora eu resolvo, mas ela já tá no terceiro mandato já.
3: A Robertinha Silva, eu entendo, viu? Ela falou o seguinte: resolver minha vida amorosa, mas nessa eleição ninguém se candidatou.
2: Júlio César, começar na academia, hein? Já joguei pro segundo turno há uns 5 anos, olha aí, ó.
1: Então manda aí pra gente qual é o problema da sua vida que você tá querendo mandar pro segundo turno ou pro quinto mandato, manda pra gente que a gente quer saber. 011 972211001. Agora sim, amigos, eu vi aqui no nosso chat do YouTube que o pessoal tá perguntando assim: cadê entrevistado? Eu só gosto quando vem entrevistado aqui no nosso programa.
3: Eles adoram.
1: Adoraram. Então, vamos com o nosso entrevistado de hoje, o nosso colaborador, que é um convidado mega especial. Ele veio aqui e agora tem um quadro. Vou te explicar quem é. Ele é jornalista, entrevistador, colunista de famosos. Passou pela Band, pela MTV e também pela Rede TV. Ele é testado e aprovado pela grande Marlene Matos. O Sobremesa agora tem o seu linguarudo oficial. O cara é indicação dela. Marlene Matos, a diretora fantástica. Será que ele é tipo uma nova Xuxa?
3: Eu acho que é.
1: Então começa agora o quadro de fofocas do mundo inteiro, hein? Não só de celebridade, vai ter fofoca até de ministro do STF. Começa agora o Boca de Sacola.
4: Boca de quem?
5: Boca de Sacola.
1: Seja bem-vindo, Bruno de Simone, o nosso Boca de Sacola. Você chegou a ouvir aqui a vinheta?
6: Ouvi. Podia ser. Tô emocionado aqui, gente. Coisa linda demais. TMC, obrigado.
2: Já podia ser Bruno de Sacola, pô.
6: A sacola hoje está bem aberta. Bruno de Simone. Ninguém fecha a sacola hoje.
1: Quer dizer, boca de sacola é quando a pessoa tem uma boca muito grande, ela fala tudo.
6: Fala tudo.
1: E você
6: fala
1: vai fazer tudo. Isso aqui no nosso programa?
6: Eu falo tudo, amor. Eu sou aquele cara que fala tudo, me posiciono quando tem que me posicionar sempre. Eu não fujo da raia, eu não corro. E é tiro, porrada e bomba e é papo reto, sem curva, porque quem fala a verdade
1: não tem medo do castigo.
6: É isso.
1: Então eu decorei já a frase.
2: Não merece castigo, é isso, né?
6: É isso.
1: Não merece castigo e não tem medo, porque não vai ter castigo algum. Então vamos lá para a primeira notícia de hoje, que eu quero entender, porque, Bruno, você veio aqui pela primeira vez, aí falou dela. Aí na segunda vez falou de novo. E na terceira vez que você está aqui no quadro Boca de Sacola, você vai falar de novo da Rainha Xuxa. Mas dessa vez é uma treta diferente. Quando você esteve aqui antes, você falou da treta entre a Xuxa e a Mara Maravilha.
6: Mari Silva da Silveira.
1: Ah, vamos falar o nome dela.
6: É, porque Maravilha pra mim foi só Elke Maravilha, gente. Vamos ser franco. Elke Maravilha. Entendi. A lenda.
1: Nossa. Batista, você tem feito caras e bocas muito boas. Então eu vou convidar quem tá ouvindo a gente no rádio.
2: Sei não.
1: Acompanhe também pelo YouTube só pra ver a reação do Batista. Mas vamos lá. Vamos falar da nova treta entre Xuxa e o velho Ney. Que história é essa? Porque tem o menino Ney, que é o Neymar. Mas tem o velho Ney, que é quem? É o Ney Mato Grosso, é isso?
6: É o menino Ney. Esse é o meu menino Ney. Ney Mato Grosso. Um clássico do Brasil. Mas que parece que ele entendeu errado o que a Xuxa disse. Foi o seguinte: a Xuxa participou da Dança dos Famosos no Domingão com o Hulk. E falou sobre os ataques que ela vinha sofrendo na internet, das pessoas atacando nas redes sociais, falando sobre as roupas que ela estava usando, da virilha, a famosa virilha cheirosa da Xuxa, né? E aí ela falou o seguinte: eu, uma mulher de 63 anos, né, uma artista de 63 anos, já tô idosa, né, estou sendo atacada por ser mulher. Porque a gente vê, no caso, o Ney Mato Grosso, que é um grande artista, que ela falou, eu admiro muito, é um grande artista, com 85 anos, que usa as mesmas roupas que ele sempre usou durante toda a sua carreira, e não é atacado assim. Mas por que que ele é atacado? Por ser mulher. E é verdade. É uma, ela falou uma grande verdade. Só que o Ney não gostou muito desse posicionamento, não do que ela falou.
3: Citado.
6: É, ele achou que a Xuxa quis jogar um pouco o foco nele. E não, na verdade, ela só quis comparar, dizendo que a mulher é sempre apontada, e é uma grande verdade. A mulher é sempre apontada, a mulher é sempre criticada, a mulher é sempre o alvo. Essa é a verdade. O homem, quando envelhece, quando fica com o cabelo grisalho, é charmoso, é um charme lindo. A mulher já tá velha. É assim, infelizmente, essa é a sociedade hipócrita que a gente vive.
1: Bom, mas nesse caso, o que eu entendo, o que eu entendi também dessa treta, Mini Ruth, você me fale comigo, se eu estiver errado, hein?
3: Tá bom.
1: É que eu acho assim, o Ney Matogrosso, ele sempre fez isso. Ele surgiu assim,
6: sim,
1: provocativo, no momento onde, imagina, um homem se vestir daquele jeito era quase um crime.
6: Bom, sim,
1: talvez fosse
6: maquiado, né?
2: Mas as roupas maquiado da Xuxa quando ela começou também.
3: É, gente, isso a Xuxa não mudou nada. Ela continua usando as mesmas roupas.
1: Pois que ela é, usava. Eu acho que é isso. É. Eu acho que o Ney Matogrosso achou que ela estivesse usando ele como exemplo e eu acho que realmente ele não compreendeu que. É, talvez ele seja até uma inspiração para os outros artistas, tal qual a Xuxa, e se posicionar como ele se posiciona. Ele recebeu sim críticas, isso é uma coisa que eu queria falar para a Xuxa. Ele recebeu muitas críticas, ele recebeu muita porrada.
6: Sim,
1: inclusive, ainda mais literalmente falando.
3: Da dele.
6: Não, entendo, ainda mais em anos de ditadura, né,
1: exatamente,
6: gente? Que
1: ele
6: começou em plena ditadura.
1: Ele sofreu sim, tá? Eu acho que essa reflexão que a Xuxa quis trazer é interessante, mas no caso, nem apanhou. Nem realmente
6: sim
1: tomou porrada da crítica, literalmente, de pessoas. Já subiram, pô, militares em cima do palco pra tirar o cara do palco, porque ele tava vestido com roupas provocativas, roupas de performance, né? Porque ele é um artista. Então eu entendo os dois lados. Eu entendo a Xuxa querer fazer essa comparação. Tipo, eu sou uma senhora, me respeita, Debbie, deixa eu fazer o que eu quero.
6: Sim.
1: Por que que o Ney faz o que ele quer e ninguém critica? Mas aí parece coisa até um argumento até um pouco infantil, né?
3: Mas são tempos diferentes também, né? Eu acho que ela quis dizer mais sobre o tempo atual.
1: Então,
3: de ninguém falar nada como ele se veste hoje.
1: Não, mas é que quando ele começou, ele apanhou. Só que ele manteve. Ele falou, não vou arredar. E manteve até... Ele faz isso até hoje. Ele com 80 e... Não sei, perdão.
6: 85 anos.
1: Ele tem 85 anos, ele sobe no palco vestido com as mesmas roupas, com a mesma performance. Ele faz isso até hoje. Que eu acho que é o que a Xuxa pode ganhar nisso. Eu tenho 63 anos de idade, eu tenho 40 anos de carreira e eu vou subir no palco, eu vou fazer isso até o fim. Que é o que Ney Matogrosso faz.
6: Exatamente.
1: E aí vira até uma belíssima homenagem, né?
6: E é maravilhoso, mas na verdade a Xuxa não fez uma crítica ao Ney. Ela só comparou, sim, pelo fato dela ser mulher, por isso que ela estava sendo muito atacada. E o pior de tudo, gente, é ver que a maioria das pessoas, a manada que vem atacar, são mulheres. Isso é que é triste ver.
3: É mulher odeia mulher, né? É o que eu sempre falo, gente.
1: Pera, calma, não,
3: é verdade isso.
1: Mulher odeia mulher, que isso,
3: meu mulher Deus? Odeia mulher.
6: Eu conheço mulheres que amam mulheres.
3: Não, conheço
6: também. Você me entende.
3: Conheço várias também. Mas eu acho que existe uma rivalidade feminina, não sei da onde surgiu isso, que a mulher acaba se comparando sempre com outra mulher. Talvez algo instintivo, selvagem mesmo, do fato de ser mulher. Mas, por exemplo, eu e você somos mulheres, Lucas. Tô te dando um exemplo. Estamos na baladinha.
1: Sou javali, lá. Sou moleque, mas eu sou uma javali fêmea.
2: Vai, onde você quer chegar?
3: Estamos numa baladinha.
1: Somos mulheres, eu e você estamos na balada.
3: Vimos,
1: balada.
3: Vimos o Bruno, que é um gatinho.
1: Nossa, o Bruno é muito gato.
3: É natural uma tentar concorrer com a outra pra ver se o Bruno vai olhar pra quem, entendeu?
1: Nossa.
3: Então, entendi. As mulheres, é algo instintivo.
1: Então, deixa eu ver aqui. Batista, já batalharam na balada por você?
2: Nunca.
1: Pode fazer
2: nem
1: a minha pergunta pra mim.
2: Em lugar nenhum.
1: Faz a minha pergunta pra mim, vai.
2: E pra você?
1: Nunca.
2: Nunca.
3: É
1: que mulheres são essas?
6: Mas eu tenho que falar que nesse batalhando. Caso, nessa batalha, eu ia pegar o Lucas.
1: Tá vendo aí?
6: Falei.
3: Aí, ó.
6: Eu ia escolher o Lucas.
2: Muito obrigado. Falei. Muito obrigado. Eu acho que a grande solução pra resolver todas essas tretas, sabe qual é?
3: Qual?
2: É alguém mergulhar lá no fundo do oceano e cortar a porra do cabo que liga a internet pro Brasil.
6: Boa.
2: Cortou o cabo de internet, caiu, acabou tudo, acabou as tretas.
1: Ou acabar o programa Altas Horas também. É. Sempre que eu rio vai lá, dá uma treta. Acaba o programa Altas Horas e tá ótimo.
2: Ô, Bruno. Bruno de Simone, nosso boca de sacola, nosso é fofoqueiro, mas fala que é jornalismo.
6: Eu sou
2: mas de entretenimento.
6: Fofoca também é notícia, lindo.
3: É verdade.
6: Gente, respeita a minha história. Fofoca também é notícia.
1: Bruno, uma coisa que eu aprendi na faculdade, eu acho genial. Você pode falar que tudo é fofoca. Qual é a diferença entre você e o William Bonner? Nenhuma. William Bonner, quando tava lá no Jornal Nacional, ele falava: você viu o que tá acontecendo no Iraque?
0: É.
1: Tá acontecendo um bom. Nossa, deu um babado. Vou te contar o que tá acontecendo no Iraque. Mesma coisa.
2: Podia falar assim o Jornal Nacional, falando, já que você tocou nesse assunto.
1: Falando do Jornal Nacional.
2: É. Vai ter troca-troca na Globo, né? Negócio do César. Vão arrancar o César Tralli lá e a Vasconcelos?
6: Tá babado, hein?
1: Que mas por história que é essa?
6: Tá babado.
3: O que rolou?
2: O que é que tá pegando, hein?
6: É. Tá babado.
1: Vou te explicar pra você que tá ouvindo a gente. Na semana passada, de segunda a sábado, rolou a sabatina com os candidatos à presidência. Então todos os candidatos foram lá, né, no Jornal Nacional e foram sabatinados, ou seja, foram questionados, foram entrevistados. Todos os candidatos. Lula, Flávio Bolsonaro, Augusto Cury, Renan Santos, Caiado, todo mundo. Teve mais um também, agora eu esqueci, porque foram seis dias de segunda a sábado. Bom, eu vou lembrar aqui.
6: Flávio Augusto. Flávio,
1: isso.
6: Caiado.
1: Exatamente.
6: E o
1: Renan Santos.
6: Renan.
1: E o Lula.
2: Lula.
1: Foram todos. Então é isso.
6: É,
1: deviam ser seis. Eu achei que fosse seis. Porque o Augusto Cury que foi sábado.
6: Bom, sim.
1: Bom, todos foram lá entrevistados pela dupla Renata Vasconcelos e César Tralli. Jornalistas muito bons, muito sim. profissionais. Com histórico incrível.
2: Gabaritados.
1: Porém, há um caso diferente. Que aconteceu o seguinte, parece que eles foram criticados nas redes sociais.
3: Por quê?
1: E também por outros jornalistas, porque não foram tão incisivos, pegaram leve com um, pegaram pesado com o outro. Entendeu, Mini Ruth? Parece que não foram imparciais.
3: Ah, eles estavam então levantando pra um e abaixando pra outro.
1: Parece. São críticas que fizeram na internet e também outros jornalistas teceram esses comentários sobre a dupla Renata Vasconcelos e César Tralli. Foi isso que aconteceu.
2: O Tralli muito, muito passivão ali, não interrompia. E a Renata parecia o Faustão, não deixava ninguém falar.
1: Mas ali, né? A Renata tem que interromper mesmo, tem que perguntar. Pô, tá certo, né? Você tá certíssimo. Agora, o que aconteceu? Depois dessa sabatina, depois dessa semana de entrevista com os candidatos, parece que a Globo vai fazer um troca-troca. Vai tirar o César Tralli e a Renata Vasconcelos e no lugar vai colocar a Renata Loprete.
2: Que é aquela que faz o Jornal da Noite lá.
1: Jornal da Globo, exatamente. É. Aquela jornalista que apresenta o programa Jornal da Globo. Aquele jornal que vem logo depois do BBB, sabe? Quando acaba o BBB, começa o jornal. Ela, aquela apresentadora, parece que vai ficar no lugar. Eu queria saber mais informações. O pessoal da Globo deu ouvidos a essas críticas? Ou realmente lá dentro a avaliação não foi tão boa? Ou era uma coisa já esperada, já iam trocar esse jornal? O que é que você sabe, Bruno? Se você me permitir, eu quero ouvir a sua opinião. O que que você acha que aconteceu?
6: O clima esquentou realmente. Ficou um clima bem pesado. O Tralli parecia que ele tava fazendo um jejum de uma semana, né? Porque ele de cara feio o tempo todo, no, sabe? E ficou um clima bem pesado nos bastidores na Globo e pode ser que haja uma mudança aí.
1: Entendi. Agora...
3: Eu adoro o César Tralli. Ele acho ótimo. Que ele é maravilhoso.
1: A Renata Vasconcelos também é boa.
3: A Renatinha também. Só que, às vezes, eles estão fazendo de propósito... Pra preservar a imagem deles também um pouquinho, né?
1: Não sei, não.
3: Eu acho que seria muito bom.
1: É bom a gente entender pra saber o que está acontecendo. Afinal de contas, isso pode ser uma coisa já combinada, gente. A gente tá aqui imaginando, né? Já podia ter sido combinado. Vamos a uma pequena parte, uma interrupção. São 2 horas e 49 minutos e agora a gente vai entrar com informações do Break News. Por favor, a vinheta, Cuca. Mayara Bachanello traz mais informações agora sobre o Break News. Por favor, Mayara.
7: Informação que acaba de chegar, meninos. O Tribunal Superior Eleitoral suspendeu a candidatura de Renan Santos, candidato do Missão, à presidência da República por supostas irregularidades. Com isso, Renan Santos fica proibido de fazer campanha na internet, de repassar recursos do Fundo Especial de Financiamento de Campanha, também de participar de debates. As redes sociais de Renan Santos, neste momento, substituíram a foto do candidato, né, do até então candidato, por um logo de censura. Então, por enquanto, suspensa, ou melhor, ainda vai ser analisada com mais calma essa candidatura de Renan Santos, mas por enquanto ela segue suspensa por suspeitas de irregularidades, decisão do Dias Toffoli.
1: Às 2h50 da tarde, nós estamos agora recebendo a informação Break News, últimas notícias sobre a candidatura de Renan Santos, que parece até então ter sido interrompida pelo TSE. Obrigado pela participação, Mayara Bachanello. E agora a gente volta 2 horas e 50 minutos. É o Breaking News aqui na TMC. Aqui é a notícia.

0: Sabe?
1: E você pode ficar ligado aqui na programação da TMC para saber mais e melhor sobre essa notícia de última hora que acabamos de dar. A gente acabou de ter o break news e se você quiser saber mais e melhor, continue ligado na programação da TMC. O programa que vem logo logo, daqui a pouquinho, é o Link TMC e eles vão falar sobre isso, sobre essa notícia surpreendente. Parece que Renan Santos talvez não esteja mais concorrendo à presidência. Renan Santos do partido Missão. Bom, vamos voltar com Bruno de Simone pra gente entender, já que estamos falando de política
2: aqui. Gente, que tumulto é esse?
1: É o Break News, aqui a informação é o que importa. A gente para, a gente cede sempre o nosso, todo momento pro jornalismo, pra trazer essa informação. Quem ouve a TMC sabe que aqui a informação é na hora. É dada, é na hora que chega pra gente. Mas continua, vamos falar sobre esse caso aí da Renata Vasconcelos e também do César Tralli. O que vai acontecer? A Globo vai trocar mesmo?
2: Então, parece que sim. Eles estão ficou um clima bem pesado, foi uma semana bem pesada na Globo. E parece que sim. Parece que vai ter mudanças na Globo.
1: Mas aí você acha que já tinha sido programado ou, sei lá, acabaram?
2: Não, eu acho que foi devido a essa pressão toda que houve. Algumas pessoas acharam que eles favoreceram alguns candidatos, outros não. Foram muito pra cima de alguns e outros não.
3: Mas você acha que é pra preservar também a imagem deles? Porque o César Tralli e a Renatinha, eles são super bem vistos lá, né? Talvez tirar um pouquinho pra dar uma baixada.
1: É, pra não criar uma certa...
2: Pode ser, pra dar uma, né?
1: Pra não atrapalhar um respiro, a imagem deles, né? Pra não atrapalhar, né?
2: Um chazinho de camomila pra acalmar os ânimos.
3: Mas sabe o que não dá respiro também, menino? O relacionamento é uma coisa complicada. Tem casal que só se chifra, né?
2: É, menina.
3: É difícil demais.
2: Traição é traição, lance é um lance, amor é amor. E romance
3: é um romance. Né? E às vezes a gente tá lá, né, de casal, cantando uma música bonita como Secretária.
4: Princesa.
3: Essa é bonita também.
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3: A que história é essa de que senhor Amado Batista acabou provando do mesmo veneno e acabou tomando uma gainha daí?
2: Foi, menina. Então, eu participei do programa Super Pop essa semana e aí tive a oportunidade de conhecer a Liza, que foi casada com o Amado Batista. A Liza tem 25 anos, né? 50 anos mais jovem que o Amado Batista, uma mulher lindíssima, pra vocês verem que pra atrair, não tem nada a ver com idade, não tem nada a ver com corpo, nem com beleza, porque ela tem beleza, ela tem simpatia, uma mulher super educada, super gentil, e foi traída. Foi muito traída pelo Amado Batista. É o fim.
3: Que virou até meme
2: da
3: Cariúcha.
2: Ser traída pelo Amado Batista, Brasil, é o fim, como disse minha amiga Cariúcha. Mas eu descobri também, e ela falou, e me deu mais detalhes, que mulher não trai, meu amor. Mulher se vinga. E ela se vingou.
1: Não, Bruno.
2: Ela se vingou.
1: Se você
2: mulher não trai. Mulher se vinga.
4: Eu posso falar porque eu tenho lugar de fala.
1: Eu também.
4: Eu tenho lugar de fala até pela idade e pela feiura. Eu senti um preconceito de sua parte contra o Amado Batista, porque ele é feio.
1: Não, o Amado Batista é feio.
4: E porque tem o mesmo sobrenome que eu, tá?
2: Não, mas ele é feio mesmo.
1: Não,
2: o Amado é feio.
3: Não,
2: o Amado é feio. Não, o Amado é feio, gente, desculpa.
3: Se ele fizer uma nova novinha, eu acho ele bonitinho.
2: E não tem nada a ver com a idade, não. Tarcísio Meira, eu sempre achei Tarcísio Meira lindo.
1: Ele é bem bonitão,
2: né?
1: Mesmo.
2: É, tem muitos galãs, assim, enfim, cantores mais velhos que são muito bonitos. Tem nada a ver com a idade. Eu sempre achei ele feio e aí, traiu muito.
1: Conversei com a Liza.
2: Deu
1: detalhes?
2: Falou sobre o relacionamento tóxico que ela viveu. Inclusive, ela pode vir aqui na rádio pra dar mais detalhes pra gente. Eu convidei.
3: Olha!
2: Né, pra falar.
3: Ela
2: falei, Liza, eu tô sentindo que você tá com muita coisa entalada pra falar. Eu acho que você tem que botar pra fora, porque o Brasil quer saber. Né?
1: O nosso programa vai virar o Caso de Família.
2: Quase isso.
1: Caso de Família Batista. Agora, já que a gente tá falando de fofoca, que é uma coisa muito gostosa de se ouvir, aqui com Bruno de Simone, nosso fofoqueiro oficial, o Boca de Sacola, vamos falar sobre aquela amiga de sempre.
4: Amiga do Ney.
1: Eu quero, vou fazer uma pergunta e você me responde. Pode ser? Vamos lá. Bruno de Simone, eu quero saber, por que é que os portugueses não suportam a Luana Piovani? Vai, Bruno Simone, responda!
2: Olha, Luana, gente, eu vou falar uma coisa pra vocês. Eu gosto da Luana, eu acho que tem muitas coisas que ela fala, e fala com razão, e fala que muita gente não tem coragem nem peito pra falar. Mas às vezes ela erra a mão, né? Perde a mão. É ser humano, né, gente? É ser humano.
1: Tá, mas o que foi que ela errou? O que que tá acontecendo? Que treta é essa, Bruno?
2: Teve uma confusão lá com a vizinhança, né? Entendi. Com a vizinha dela.
4: Do cachorro.
2: Do cachorro.
4: A Luana o cachorro que tava sem focinheira, ela foi encher o saco da velha portuguesa. Pois é,
2: mas nesse caso, ela não tava errada. Porque, por exemplo, é lei, né? Você tem que andar, você tem que...
1: É lei no Brasil.
4: Será que em Portugal é lei?
2: Não sabemos, é verdade.
1: Calma lá. Vou te explicar o contexto. Luana Piovani tem uma vizinha. E essa vizinha tem um pitbull, um cachorro. E esse cachorro tava sem focinheira. E a Luana Piovani falou, ô, vizinha, tem que botar focinheira nele. Tá, ela começou a brigar com a vizinha. Com aquele jeito bem gostosinho, bem bonitinho.
3: Bem tranquilo, da Luana, né?
1: Bem fofo. E aí, um caso, meus amigos, foi parar na TV portuguesa. Os nossos amigos lá de Portugal comentaram num programa de fofocas e aí gerou uma discussão entre os próprios portugueses. E essa Luana Piovani aí, brasileira, que tá querendo vir aqui pra dar lição de moral, ela é bem-vinda ou não? E parece que os portugueses não estão mais suportando a Luana Piovani.
3: Me poupe, né? Ela é bem-vinda ou não? Quando Pedro Álvares Cabral, ele foi bem...
4: Que cachorro que é?
2: E rola o recalque também das portuguesas ou das brasileiras, gente. Isso aí rola.
1: Vocês querem botar a culpa em Portugal? Que
2: é verdade.
1: Portugal odeia Brasil, cara. Vou te falar, você só tá aqui porque um maluco saiu lá de Portugal e veio pra cá. Tem que ser grato, meu avô é
3: português. Não, eu sou português também.
1: Tá vendo? Então tá fazendo o que aqui? Vai pra Portugal, então. E você, Bruno, o que você achou disso? Quem você acha que tá com a razão? Luana
2: eu,
1: ou
2: não,
1: a vizinha?
2: Eu vi, depois eu vi. Mas eu acho que a Luana... Eu tô com Luana. Gente, eu já vi um caso de um Rottweiler atacar uma mulher, uma vizinha, num condomínio, e ela perdeu um braço. Então isso é muito sério. Então eu tô fechado contigo, Luana. Vambora. Então, pra cima. Caso... Se me cancelarem, tá tudo certo. Somos dois cancelados. Pronto, falei.
1: Nesse caso, então, Bruno está falando que está com a Luana, e a Luana, pelo que o Batista viu, tá
4: acabei
1: certo.
4: Acabei de ver aqui no chat. É. No chat aqui que é lei, cães perigosos tem que estar com focinheira.
3: Viu? Sim. Olha lá.
1: Viu? Bruno, muito obrigado pela sua participação. Obrigado aqui por mais uma vez no quadro Boca de Sacola. Tem um recadinho final de 30 segundos, ele é teu. Vai, olha pra câmera, é teu.
2: Gente, me sigam no Instagram, @ Bruno de Simone, no YouTube, Bruno de Simone na Real TV. Vem novidades com a nova temporada. Aguardem.
1: Muito bom. E ô, Batista, quem quiser ouvir mais sobremesa, dá pra fazer ainda hoje, né,
4: dá
1: Batista?
4: Dá pra fazer ainda hoje. Olha. A partir das 8 da noite tem o Sobremesa, melhores momentos aqui na TMC pelo YouTube e também na frequência de sua preferência.
1: Muito bom.
4: Sobremesa, melhores momentos TMC hoje à noite, hein?
1: Muito obrigado pela sua audiência e fique agora com o link TMC. Ó, eu vou ficar porque eu quero ouvir essa história do Renan Santos, não pode mais ser candidato à presidência, quero entender isso melhor. Eu vou ouvir agora o link TMC com Tomás Rafael, Mayara Bachanello e Rodrigo Alvarez. Não sai daí, fique aqui com a gente. Um beijo, um queijo e até amanhã, né, Minirute?
3: Tchau, Brasil! Beijo.
1: Tchau, valeu!

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12: 15h02, estamos chegando ao derradeiro dia do mês de agosto. Já chegamos, né? 31 de agosto de 2026. Está chegando também o Link TMC comigo, com Maiara Bastianello e Rodrigo Alvarez.
13: O ministro Dias Toffoli suspendeu a propaganda de Renan Santos do Missão à presidência. Foram cortados os repasses do fundo eleitoral para a chapa, proibido qualquer propaganda digital, aliás, sob multa de R$50 mil por publicação, mesmo em perfis novos ou de terceiros. Ainda foi barrada a participação dele em debates sob a mesma multa por ato.
12: Vamos falar bastante sobre Renan Santos nesta segunda-feira. E uma pesquisa Atlas Bloomberg mostra que 55,1% dos brasileiros acham que o caso Lulinha afeta diretamente o governo Lula. E 43,4% dizem que a história piora muito a imagem do Planalto. Mesmo assim, Lula segue na frente em todos os cenários de segundo turno, prova de que o eleitor consegue reprovar o capítulo e ainda assim torcer pelo folhetim.
13: O vice-presidente Geraldo Alckmin classificou o tarifaço americano como injusto, mas garantiu que o Brasil não vai sair da mesa de negociação horas antes de uma videoconferência entre os dois países para discutir as tarifas. Abre aspas, temos tudo para ir a um ganha-ganha, fecha aspas, foi o que disse Geraldo Alckmin com otimismo.
12: E os presidentes Xi Jinping e Vladimir Putin se reuniram no Quirguistão, à margem da cúpula da Organização de Cooperação de Xangai, e discutiram a guerra na Ucrânia e também a isenção permanente de visto entre os dois países, China e Rússia. Enquanto o Ocidente debate sanção atrás de sanção, os dois seguem construindo devagarinho e em público o clube dos que não precisam de visto para se visitar.
13: No futebol, um destaque lamentável. Não foi só a partida entre Corinthians e Santos que foi horrível. Teve coisa muito pior. Um garoto corintiano precisou ser escoltado com a família pela polícia para deixar a Neoquímica Arena. Tudo porque ele pediu uma camisa pro Neymar. O próprio ídolo foi lá, entregou a camisa. E aí ele passou a ser alvo de xingamentos de parte da torcida do time para qual ele mesmo torce. O camisa 10 do Santos saiu em defesa da criança nas redes ao dizer que gostar de um jogador rival não devia ser motivo para ninguém perseguir uma criança até a saída do estádio. O óbvio muitas vezes precisa ser dito. E você não vê a mesma reclamação de quando o Neymar trocou camisa com o Memphis Depay? Ninguém reclamou com o Memphis Depay, né? Agora uma criança que ama o Neymar, enfim, a gente vai falar sobre isso hoje.
12: Um episódio lamentável, a gente vai falar muito sobre isso. O Neymar foi muito bem nessa e a torcida do Corinthians, ou alguns poucos torcedores, não foram tão poucos assim, viu? Não. Porque muita gente se manifestou na hora e muitos também se omitiram ou ficaram com medo, mas a gente vai falar sobre isso daqui a pouquinho. E Lionel Messi anunciou a aposentadoria da seleção argentina, encerrando assim mais de 20 anos de carreira pela Albiceleste, decisão escrita ainda em julho e reforçada pela morte do pai dele no início de agosto. Doeu e dói na alma, escreveu o maior artilheiro da história do país, saindo como campeão do mundo e deixando um lugar quase impossível de preencher. Foi campeão do mundo, evidentemente, há 3 anos e meio e agora consegue ainda um vice-campeonato, encerra a trajetória dele com a camisa da seleção da Argentina, com 2 finais consecutivas de Copa do Mundo. Meu caro Rodrigo Álvarez, boa noite para você. Na Europa, ou boa tarde ainda, né? Ainda faz sol, imagino eu, na terrinha. Tudo bem, Álvarez?
13: Opa, o mic do Álvarez tá silencioso, não sei se por causa dele.
2: Boa tarde, dupla Tomara. Boa tarde pro nosso caro ouvinte. Olha, eu fiquei muito triste com a história do Neymar. Claro, né? Não ele, coitado, não teve nada a ver com isso dessa vez. Um menino pobre passar por isso. Mas tô mais triste com a história do Messi. Mais triste. Vai fazer muita falta Lionel Messi, uma figura interessante, né? Uma figura com uma postura, a meu ver, né? Você sabe, Tomás, eu sempre falo, aqui é o leigo no futebol falando com um especialista aí. E eu vou sentir falta, um caráter bacana, uma personalidade em campo interessante. Todo mundo tem crítica, eu sei, uma hora aqui, outra ali, mas era muito bom ver o Messi com a camisa da seleção argentina. Espero que ele volte atrás, a gente sabe que isso acontece. Tomara que ele volte atrás.
12: Já aconteceu num passado recente, depois da Copa de 2018, o Messi tinha anunciado a sua aposentadoria da seleção. Voltou atrás e só ganhou uma Copa para a Argentina alguns anos depois.
2: Não foi em 14 que ele também disse que não queria mais jogar?
12: Eu acho que foi depois da Rússia, mas... Posso estar enganado.
2: Já disse, né? O fato é que ele já disse.
12: Ele já falou. Em algum momento ele já falou.
13: E ele tá com 39 anos, né? Eu acho que mais uma Copa fica meio pesado pra ele, creio eu, com 43.
2: E ele? O Ronaldo Cristiano não tá com esse problema, não,
13: mas
2: né?
13: Mas ele tá com 41, Cristiano Ronaldo, certo?
12: E não ganhou ainda a Copa, né? Mas também muita gente acha pouco provável que ele esteja daqui a 4 anos disputando um novo Mundial. Agora, o Messi, se ele for inteligente, eu acho que ele mantém essa decisão, porque é o chamado parar no auge, como fez o maior de todos nos anos 70, Pelé, o Rei Pelé.
2: Agora, pergunto, podemos pensar talvez em Messi na comissão técnica da Argentina em algum momento?
12: Num primeiro momento não, porque ele segue a carreira dele, vai jogar mais um tempinho nos Estados Unidos, mas lá na frente, imagino que sim. Tem muitos ex-jogadores da Argentina nesse momento trabalhando com o Lionel Scaloni, isso é uma tradição, né? Até o Maradona já foi técnico da Argentina, grandes ex-jogadores passaram pela comissão técnica. Não sei se é tanto o perfil do Messi, Álvarez. Confesso que acho que ele talvez pense em outras coisas depois da aposentadoria oficial mesmo, pensando também em times, mas eu não sei se ele recusaria um convite. Aí também é a outra história. Mas partir dele,
2: é, assim, é muito talento para achar que ele vai parar com 39, né?
12: Exato.
2: Tem muito para oferecer ao futebol. Que seja lá no time dele, em Miami, onde for, tomara que ele fique por perto.
12: Anteontem ele fez 4 gols num jogo oficial, num jogo de campeonato lá da Major League Soccer. Ele segue, já que ele tá nos Estados Unidos, on fire, Mayara.
13: É isso, bom. Esse é o Nick TMC, que começa oficialmente agora, 3 horas 9 minutos. Nick TMC, quem escuta, sabe. E meninos, é justamente esse o assunto da nossa enquete. A gente quer saber o que você acha da aposentadoria do Messi. Vamos às opções que temos hoje lá, ó. Tá ótimo, ele precisa descansar. Se ele não voltar atrás, tá bom. Péssimo, como diz o Alvarez, tem muita bola pra jogar. E a última, tanto faz, só ligo pro Neymar.
2: Ah, não.
13: Sempre tem que ter uma última, né? Que pega, né? Não tem jeito.
2: Essa última aí foi você, né, Mayara? Foi... É tua. Você que inventou essa última aí.
13: Fui eu, não. Eu, dessa vez não fui, mas poderia ter sido.
12: Inocente também. Not guilty. Sou inocente nessa. É, então você já imagina. Quem... Só pra te provocar. Só pra te provocar, Álvares.
13: A gente gosta.
12: Eu vou na
13: gosta.
12: Primeira, tá? Tá ótimo. É, fez muito pela seleção da Argentina. Maior jogador da história do futebol argentino. Se não for o maior da história, porque eu continuo achando que o Pelé é o maior e o melhor, é o segundo maior e o segundo melhor da história, o Lionel Messi. Para no auge, como eu falei.
13: Muito bem,
2: eu vou agora acompanhar o relator no voto. Eu sofro, torço, lamento a saída do Messi, mas vou acompanhar o relator. Ah. Tá certo. Saiu bem.
13: Tomás te convenceu.
12: 15 horas e 10 minutos, você pode votar no TMC News BR, o nosso canal do YouTube. Estamos também com o WhatsApp aberto, 11 972211001. Repetindo para você, 11 972211001. Pode falar sobre o Lionel Messi, pode responder a enquete no chat e pode falar sobre quaisquer assuntos que você quiser. O Tribunal Superior Eleitoral suspendeu nesta segunda-feira a propaganda política de Renan Santos, do Partido Missão, à presidência da República. Vamos tentar entender melhor essa história direto de Brasília, ao vivo, nosso repórter Igor Damasceno.
14: Olá pessoal, boa tarde a vocês, boa tarde também a todos que nos acompanham. A campanha eleitoral de Renan Santos está suspensa por decisão do ministro Dias Toffoli, isso na condição de ministro do Tribunal Superior Eleitoral. Toffoli é o relator do pedido de candidatura de Renan Santos ali na Corte Eleitoral. E agora à tarde foi divulgada, então, a opinião dele, o parecer dele sobre esse pedido de candidatura, uma opinião contrária a Renan Santos. O que que acontece? Quando um candidato vai ali fazer o seu pedido de candidatura junto à Corte Eleitoral, ele precisa anexar, precisa mostrar quais contas nas redes sociais vão ser utilizadas por ele oficialmente. Nenhuma pode ficar de fora, porque isso é considerado uma infração grave. A gente sabe que as redes sociais hoje dominam, é um dos maiores meios de comunicação do país, então não pode ficar de fora desse pedido de registro. O ministro Dias Toffoli diz o seguinte: Renan Santos e o vice dele, o Haroldo Medina, apresentaram 18 contas nas redes sociais em documentos enviados ao TSE no dia 19 de agosto, mas no pedido de candidatura, que foi feito uma semana antes, o candidato havia divulgado apenas uma conta na rede social, isso no X. E aí o ministro Dias Toffoli disse o seguinte, abre aspas, as redes não informadas beneficiam-se de algoritmos opacos e se furtam ao controle social e legal, dissimulam-se com usuários comuns, transitam à margem do espaço legítimo de disputa no ambiente digital. Ainda estou com um documento aberto aqui, o ministro continua dizendo o seguinte, abre aspas, o documento estava previamente ciente de que deveria informar os endereços e de que somente poderia utilizá-los na campanha após 48 horas de seu registro pelo TSE, violou frontalmente a obrigação. Os benefícios já oferidos são irreversíveis, fecha aspas. Então essa é a decisão do ministro de suspender a campanha de Renan Santos, porque ele teria se beneficiado de redes sociais não declaradas, colocando ele em vantagem em relação aos seus opositores em relação aos demais candidatos. Essa é uma decisão tomada pelo relator, Dias Toffoli. Daqui a pouquinho, Renan Santos vai conceder uma coletiva de imprensa em São Paulo, mas ele já disse que a decisão é nula e que vai contestar.
13: Obrigada, Igor.
2: Não pode dizer que é nulo, né, gente? Pera lá, né? Começa a campanha, a primeira campanha dele, já começa com esse tipo de, que a gente pode chamar de malandragem. O que é que você vai esperar desse candidato se ele chega à presidência? É um péssimo começo. Ele deveria cumprir a decisão, pode recorrer, mas cumprir a decisão e se ajeitar, porque é um péssimo começo. A gente está num país que as pessoas acreditam que podem sempre descumprir as normas, que no final vai se dar um jeito. Mas não tem que dar jeito, tem que cumprir. E que pena, mais um candidato, né? Aparece um terceiro candidato aí querendo subir nas pesquisas. Que postura ruim.
12: Eu acho que desculpa, Mayara, se não teve má fé, né, nesse erro em relação aos sites, às redes sociais do candidato, ele pode chegar e falar: ó, foi detectado um erro, a gente vai resolver esse erro, pedimos desculpas e vamos tentar resolver tudo para que o mais rapidamente possível a campanha volte à normalidade. Seria mais simpático, né, da parte dele, e acho que mostraria empenho em tentar resolver a questão.
2: Eu acho que isso aí seria uma solução Wilson Pedroso, né, o nosso colunista de política, que é resolver o problema. Mas é difícil, um candidato que a gente sabe que vive da internet, que a postura dele toda, né, pública, é pela internet, ele conhece bem, estudou as regras para ser candidato, preparou a candidatura, não sabe dessa regra? Não leu essa parte? É difícil de pensar que não tenha lido.
13: E uma outra questão, o Wilson Pedroso hoje vai estar com a gente, vai comentar isso também, nessa história do Renan Santos, mas tem uma história do Augusto Cury também, que ganhou 2 milhões e 100 mil seguidores no Instagram em 3 dias. E aí ele ganhou esse tanto de seguidor, desde que ele participou que ele tem participado aí das sabatinas, mas nas outras redes, como X e YouTube, não teve esse mesmo aumento, nem de perto. E aí também os adversários estão suspeitando e pedindo aí algum tipo de investigação.
2: Mas suspeitando, disseram do quê? O que ele teria feito de errado?
13: Aumentado de forma não orgânica o número de seguidores. Comprado seguidores.
2: Comprou?
13: Exato.
2: Comprou o seguidor.
13: Essa é o que eles dizem, tá? Mas pra vocês terem uma ideia, o Cury tem atualmente, agora, quer dizer, vai mudando, né? Mas ele tem por volta de 11 milhões, quase batendo 11 milhões. E antes, na segunda-feira, isso. Na segunda ele tinha 8 milhões e meio. Então, assim, é uma diferença bem grande.
2: É muito rápido.
13: Exato. Bom, a gente vai falar sobre isso, até porque também teve um crescimento meteórico do Augusto Cury nas pesquisas eleitorais. Um crescimento bem expressivo mesmo. A gente vai falar sobre isso daqui a pouquinho, com a chegada também do Wilson Pedroso com a gente. Também vamos falar que o campeão do mundo em 2002, o ex-atacante Luizão, é investigado por agredir a namorada durante uma briga por ciúme em Maresia. Segundo a polícia, os dois se agrediram.
12: Uma semana depois da avalanche, o Nepal ainda tenta resgatar 933 trabalhadores presos em túneis de hidrelétricas bloqueados por uma camada espessa de lama. Esses e muitos outros assuntos aqui no Link TMC. Mas antes, como a Mayara falou, a gente confere o primeiro bloco da Rádio Uber.
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12: 3:21, seguindo para o Rio de Janeiro, para São Paulo, Belo Horizonte, Brasília, Curitiba, Recife, para o mundo todo no nosso TMC News BR. E mais futebol, só que fora de campo, com polêmica. Hoje está recheado o programa com polêmicas extracampo. Tem jogador na mira da polícia. Aliás, hoje não tem só um, mas a gente começa falando do David Correa, mais conhecido como David, né? Vai para as páginas policiais, ganha o sobrenome. Mas é o David do Vasco da Gama, também chamado de DVD, jogador que prestou depoimento em uma delegacia no Leblon. O David é um dos alvos de uma operação que investiga tráfico interestadual de drogas, armas e lavagem de dinheiro. Aliás, se não estiver enganado, o nome da operação ganhou o apelido dele, né? DVD. É isso, Érica Levigard, direto do Rio, com mais detalhes pra gente.
19: É isso, Tomás. Boa tarde para você, Maiara, Alvarez, para todo mundo que está acompanhando a gente. E além do David Correa, atacante do Vasco, né, conhecido como DVD, como você disse, o Rainer Monjardim, que também é atleta do Vila Nova, também é um dos alvos dessa operação da Polícia Civil, deflagrada nesta segunda-feira. No caso do David, a polícia cumpriu dois mandados de busca e apreensão, um no apartamento dele, que fica na Barra da Tijuca, e outro no CT do Vasco, em Jacarepaguá, na mesma região. Foram apreendidos dos dois notebooks e também um celular, mas o jogador não teria fornecido a senha desses aparelhos à Polícia Civil. Ele foi até a delegacia do Leblon, onde prestou depoimento e já foi liberado. O Rainer teve mandados cumpridos em casa e também no armário pessoal dele, ali no CT do Vila Nova, né? Um time para o qual ele foi emprestado dos Santos, do time Santos, né? Essa operação, ela tem o nome de Operação A Tropa, cumprindo então 4 mandados de prisão temporária e 15 mandados de busca e apreensão, com cerca de 100 policiais em ação, esse caso que segue sob sigilo. A reportagem da TMC questionou esses times sobre essas ações de hoje. O Vasco informou que colabora com todas as autoridades e o Vila Nova afirmou que o Rainer nega toda essa acusação. Ele nega o envolvimento com atividades ilícitas e segue as atividades normalmente. Volto com vocês.
12: Que coisa, né? Pra mim é uma surpresa. Eu não consigo entender como é que jogador de futebol com a carreira consolidada, ganhando um salário muito acima do normal para os padrões de quase todas as outras atividades econômicas, entra numa dessa. Claro, ele tem todo o direito de se defender, pode ser que não tenha nada a ver com a história, pode ser que tenha em algum momento ali feito um favor para um amigo, enfim, mas é uma história que gera realmente uma surpresa negativa em todos, né?
13: E hoje o noticiário, como você falou, policial, tá cheio de jogador e ex-jogador de futebol. Vai falar do Luizão já, daqui a pouquinho também tem ex-jogadores envolvidos também em algumas coisas, a gente vai trazer ainda aqui no link TMC, olha. E a senadora Leila Barros se reuniu hoje com integrantes do governo para dar prosseguimento à tramitação da medida provisória que acaba definitivamente com a chamada taxa das blusinhas. A proposta prevê manter a isenção do imposto para compras internacionais de até $50. A gente vai ao vivo para Brasília com o repórter Murilo Hernandes. Fala, Murilo.
20: Ótima tarde a você, Mayara, quem nos acompanha. A senadora Leila Barros, ela disse que vai manter o imposto zerado da MP, da taxa das blusinhas, porém vai criar uma espécie de monitoramento para os setores que possivelmente possam ficar afetados com o imposto zerado, né? A senadora, ela disse hoje mais cedo, após uma reunião com representantes do governo no Palácio do Planalto, e deu mais detalhes sobre como vai funcionar esse monitoramento. A gente separou um trechinho, vamos ouvir a senadora.
21: Está vendo essas questões da reavaliação, né? Da ação que nós estamos tomando hoje com relação à aprovação dessa MP, e a gente colocar um dispositivo dentro do nosso texto para que a gente traga essa reavaliação, que o governo possa periodicamente trazer dados e também a transparência necessária para reavaliação e

0: isso não significa que o imposto volta a ser cobrado automaticamente, caso algum setor ele sinta o impacto, né, da medida. A ideia é reunir dados e, se algum setor for muito prejudicado, discutir as medidas específicas para mitigar, amenizar o problema. A MP ainda precisa passar tanto pelos plenários da Câmara quanto do Senado, e ela vence no dia 8 de setembro, e o planejamento é que ela seja votada nas duas casas ainda nesta semana, que é uma semana que a gente lembra que é uma semana de esforço concentrado dentro do Congresso Nacional. E claro, a gente vai seguir acompanhando tudo daqui de Brasília. Mayara, volto com vocês.
1: Eu aposto todas as blusinhas da Mayara, da Isa, da outra Isa aqui da nossa produção, que será votado tanto na Câmara dos Deputados quanto no Senado até o dia 8.
2: Gente, tem 2 meses para eleição, tem que votar. Já teve o abraço do Lula com o Alcolumbre, com o Hugo Mota, tá abraçado já, aquela foto ali diz tudo, tá resolvido, gente, tá resolvido. Tem acordo aí, tem acordão para votar isso, então vai votar, vai passar.
1: Obrigado, Murilo.
3: Para a alegria geral da redação da TMC, da ala feminina da redação da TMC.
2: Não, então, é isso, né? Eu só estou dizendo isso porque a gente já mostrou várias vezes aqui. Ninguém queria a taxa das blusinhas, inventaram. Congresso e governo.
3: Mas ninguém
2: foram
3: assume.
2: Lá e fizeram ela acontecer. Agora estão resolvendo, querendo sair de heróis. Mas não são. Não são. Congresso e governo quiseram a taxa, aprovaram lá atrás. Então, agora estão tirando onda de heróis aí. Gente, não é isso, tá? Estão resolvendo o problema que eles arrumaram.
3: Mas
2: não tem herói nessa história.
3: Mas pros desavisados é ótimo, né? Porque pra quem não sabe que lá atrás, quem não lembra que lá atrás foram eles que colocaram a taxa, agora fica lindo. Aê, olha que maravilha, como eles são legais, né?
2: Acabaram.
3: Acabaram com essa taxa que a oposição trouxe. Não, gente, não foi oposição, não.
2: E os nossos empresários, gente, por favor, a gente é muito favorável, claro, ao sucesso total da indústria brasileira, mas é melhor se adaptar. É melhor se adaptar. A concorrência nunca foi ruim para país nenhum. Em alguns momentos, você segurar um pouquinho aqui ali, mas não tem justificativa, não tem uma indústria nascente. Ninguém está começando a produzir blusinhas e equivalentes no Brasil, né? Objetos de até $50 agora e que precisa de apoio do governo, tem que fechar um pouquinho. Não é isso. É só reserva de mercado. Reserva de mercado é ruim para todo mundo e principalmente para o cidadão que paga mais caro. A indústria, vai lá, bate lá na porta do Lula. Fala, Lula, baixa o imposto para nós, então. Dá uma seguradinha aqui que tá pesado. Segura aqui, aí você libera lá, não precisa ter taxa lá. Não é voltar a taxa ou ter outra taxa para prejudicar o cidadão.
1: 3h29, o ex-jogador Luizão, campeão do mundo pelo Corinthians em 2000, campeão do mundo pela seleção brasileira em 2002, é acusado pela companheira de violência doméstica, psicológica, verbal, lesão corporal e ameaça. O Ailan Bernardo traz mais informações ao vivo pra gente. O Ailan.
4: Boa tarde a todos que acompanham a nossa programação. O caso aconteceu na madrugada de domingo em uma casa em Maresias, litoral norte de São Paulo. De acordo, então, com a ex-companheira de Luizão, ela que tem 43 anos e tinha um relacionamento há quase 2 anos aí com o ex-jogador, ela teria aí descoberto uma traição, o que levou a uma discussão e durante essa briga teria sido agredida com socos e chutes. Por isso, ela procurou a Delegacia de Defesa da Mulher para registrar, então, o boletim de ocorrência, onde também contou que durante esse tempo juntos já teria sido agredida outras vezes. Ela foi então encaminhada para realizar os exames médicos que são necessários. Já Luizão conta outra versão. Ele disse que ele quem foi agredido, que tem provas e que isso também já teria acontecido outras vezes. Luizão foi campeão mundial pela seleção brasileira em 2002, tem passagem por clubes como Vasco, São Paulo, Corinthians e Palmeiras, e agora vai estar aí no meio desse caso que segue sendo investigado pela Polícia Civil.
3: Obrigada, viu, Ailan, pelas suas informações. A gente vai continuar acompanhando esse caso porque tem essa alegação de que... Oi, Alvarez, desculpa, teu microfone tá desligado.
2: Eu ia dizer só que a gente deveria criar aqui um setor, né? Criar um setorista de agressões contra mulheres, porque todo dia tem um caso e todos os casos são muito graves. Eu não tô dizendo que o Luizão fez nada, porque eu não sei, tá? Não tem como dizer, não. Não tô dizendo aqui que fez, não, tá? Isso tem que se investigar, tudo tem que ser investigado. Mas a recorrência é tanta que a maioria desses casos é verdade. Então tem que

0: chega ao absurdo a quantidade de vezes que nós temos que falar sobre isso aqui, todo dia. Não tem um dia que não tenha uma notícia sobre isso e a gente não diga, ah, precisa falar porque essa daqui, ó, essa é muito importante. Todo dia acontece uma agressão muito forte, uma notícia muito forte, e muitas vezes tem acontecido de serem pessoas conhecidas.
1: É, Alvarez, a gente fala aqui, nos bastidores sempre, né, que se a gente fosse trazer todos os casos de violência contra a mulher que acontece, a gente faria um jornal de 24 horas aqui tranquilamente. Trazendo
0: só
1: quem
0: sobre
1: são...
0: isso.
1: Isso é tranquilamente. Mas é que esses casos acabam ganhando mais notoriedade, que são pessoas, como disse o Alvarez, conhecidas. Mas o quanto de mulher desconhecida, na semana passada teve duas encarceradas, em cárcere privado. Uma ficou 5 dias em cárcere privado com aquela máscara de, que você usa quando tem contaminação muito grave, assim, usa em guerra para poder não gritar. É um absurdo atrás do outro. E é um caso com uma característica mais absurda que a outra.
2: Isso não existe, né?
1: Exatamente.
2: É rir para não chorar, mas é deixar qualquer um arrepiado.
0: Eu gostaria,
2: né?
0: Não sei se tem, mas uma pesquisa que mostrasse se o nível de agressão contra a mulher no Brasil é normal, vamos dizer assim, é equilibrado com o resto do mundo. Ou se por acaso a gente tem mais do que normal, porque tá muito. O volume é muito grande de agressão de homem contra a mulher. Não sei se a prepotência do homem brasileiro se tornou maior ou é maior, ou se isso também é assim em outros lugares do mundo. Eu não tenho essa informação. Infelizmente, eu não sei se tem uma pesquisa sobre isso. Mas o nosso índice é alto, eu não tenho a menor dúvida.
2: 15 horas e 33 minutos, o ministro Bruno Dantas decidiu deixar o cargo do Tribunal de Contas da União. Dantas enviou uma carta de renúncia ao presidente do TCU, Vital do Rego, e deve deixar a corte agora em setembro. Bruno Tibério, nosso repórter, com mais informações.
3: Boa tarde a todos aí no estúdio e aos ouvintes também. Rodrigo Pacheco, que já foi presidente do Senado e chegou a ser cotado por Lula para outros cargos do governo, agora é o favorito, então, para uma vaga no Tribunal de Contas da União. Bruno Dantas anunciou a saída do TCU depois de mais de 10 anos na corte e cerca de 30 anos antes de bater a aposentadoria obrigatória. Nas redes, ele disse que vai se dedicar a novos projetos profissionais. Então, com essa vaga, né, como essa vaga ela é destinada principalmente a uma indicação do Senado, o presidente da Casa, Davi Alcolumbre, deve articular o nome de Pacheco, então, para assumir o posto. O movimento ele está acontecendo justamente agora, no momento de reaproximação entre Alcolumbre e também o governo federal. Os dois, eles viveram aí um período de distanciamento depois que o Senado rejeitou a indicação de Jorge Messias para o Supremo. Nas últimas semanas, porém, o governo e também o Senado voltaram a conversar para destravar pautas que interessam a Lula, como é o caso da mudança na escala de trabalho 6x1 e também MP que trata das compras internacionais, que é a conhecida chamada taxa das blusinhas. Volto com vocês aí no estúdio.
1: Valeu, obrigada pelas informações. E continuando por aqui, ainda em Brasília, olha isso. Um jovem de... Né, Brasília não, perdão, Curitiba, né? Vamos pro Paraná, na verdade Londrina. Um jovem de 27 anos morreu depois de cair do 14º andar de um prédio em Londrina, no norte do estado, Paraná, né? Ao tentar acessar o apartamento de baixo pela sacada. Segundo as investigações da Polícia Civil, antes da queda ele havia sido dopado, agredido e trancado num quarto por suspeitos que alegam suspeita de furto para justificar a violência. Quer dizer, eles dizem que ele estaria furtando o local e eles teriam ido para cima dele. É mais, ao que parece por enquanto, Luiz Fernando Hanisch, é mais um caso de brasileiro fazendo justiça com as próprias mãos, é isso? Boa tarde.
4: Exato, Mayara, boa tarde para você e para todos. Esse caso envolve o Alexandre Rodrigues Ramos, de 27 anos, que teria sido agredido por conta de uma câmera fotográfica, avaliada em R$12 mil. A hipótese, que ainda não foi confirmada pela polícia, é de que ele teria furtado esse equipamento fotográfico e tanto a proprietária dessa câmera quanto outras pessoas teriam então dopado e agredido esse rapaz, além de terem mantido ele também em cárcere, em um quarto desse apartamento. O delegado responsável pelo caso, Dr. Roberto Fernandes, da Polícia Civil do Paraná, deu mais detalhes sobre essa investigação, porque a hipótese inicial para essa história toda era de que o Alexandre teria se jogado da janela. Mas novos indícios deram um outro rumo para as investigações. Vamos ouvir o delegado.
5: Houve realmente a tortura ficou configurada, porque ele ficou em cárcere por mais de 3 horas apanhando, teve as mãos e os pés amarrados e conseguiu se soltar e na tentativa de fuga do seu cárcere ele acabou caindo do prédio. Em razão disso, os autores, em princípio, podem ter cometido crime de tortura com resultado morte. E Falta agora só a verificação dos celulares apreendidos para o final efetuar o relatório.
4: Como disse o Dr. Roberto, esses suspeitos, então, esses quatro homens com idades entre 22 e 24 anos, estão presos preventivamente à disposição da justiça. Essa história toda ainda tem novos desdobramentos, porque, de acordo com o delegado, ainda resta aguardar o resultado de alguns laudos periciais para concluir esse inquérito. Esses quatro homens estão presos e, se no final for configurada a tortura, a pena de prisão deles pode variar entre 2 e 8 anos. Agora, se caracterizar a tortura com resultado morte, a pena pode ir de 8 até 16 anos de prisão e ser agravada pelo cativeiro ou ainda pelos indícios de sequestro, no qual Alexandre Ramos, de 27 anos, foi mantido também em cárcere privado nesse quarto, nesse apartamento aqui no interior do estado.
2: Obrigado, Hanisch. Outra história realmente terrível. Imagina o desespero aí do cidadão, seja ele uma pessoa que tenha feito algo errado ou não, mas o desespero para tentar passar de uma sacada do 14º andar para a sacada do 13º andar. O que não passou esse cidadão nas mãos desses quatro, entre aspas, justiceiros. 15 horas e 37 minutos. Daqui a pouquinho no Link TMC a gente fala sobre o sucesso de Augusto Cury nas redes, que tem incomodado os adversários. Campanhas rivais avaliam, ainda sem nada formalizado, acionar o TSE suspeitando de impulsionamento artificial.
1: É, e agora é oficial. O Google Maps já está exibindo o Lago Ontário como Lago América para usuários nos Estados Unidos, seguindo o decreto assinado pelo presidente. A gente fala mais sobre isso daqui a pouquinho, mas agora as principais notícias da sua região.
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10: Momento Taxa das Blusinhas. A taxa das blusinhas foi defendida pelo varejo para proteger empregos, mas os dados mostram o contrário. Estudos não identificaram um impacto relevante na criação de vagas no setor. Enquanto isso, o consumidor sentiu o peso no bolso. Em um ano, os cosméticos subiram 17% e as bijuterias 16% no varejo nacional. No fim, mais imposto significou menos poder de compra sem o retorno prometido, pelo fim da taxa das blusinhas.
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2: Opa, muito boa tarde, hein, pra você, ouvinte sintonizado aqui nos 88,7 FM da TMC Belo Horizonte, Bruno Marum por aqui, seja muito bem-vindo, muito bem-vindo, chego para te fazer companhia e, claro, né, para atualizar o noticiário desta segunda-feira hoje, em 31 de agosto de 2026, agosto tá acabando e o ano também já vai, né, indo embora. De primeira, vamos acionar o Pedro Gonçalves, ele também tá aqui comigo e tem informações atualizadas do trânsito. Chega mais, Pedro, boa tarde.
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26: 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Boa tarde para você também e para o ouvinte TMC. Destacamos o anel rodoviário que tem grande lentidão no caminho para o Rio de Janeiro. O motorista já reduz a velocidade do Engenho Nogueira, indo-se até a Praça São Vicente por causa do excesso de veículos nesse trecho. A melhor opção para o motorista é passar pela Marginal, que tem situação melhor. No sentido oposto, mais cedo também tinha filas na chegada ao Jardim Montanhês. Só que nesse momento tem pista livre e o motorista passa despreocupado. 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
2: Valeu, Pedro. Pedro volta na próxima hora junto comigo novamente para a gente atualizar o noticiário. Olha só, notícia boa, hein? Após 2 comunicados alertarem para possíveis interrupções e intermitências no fornecimento de água em Belo Horizonte e cidades aqui também da região metropolitana, a Copasa informou hoje que todas as intervenções foram concluídas e que o abastecimento está em processo de normalização. Segundo a companhia, a água está sendo restabelecida gradualmente nas regiões afetadas. A gente lembra que um dos avisos previa que mais de 200 bairros, né, em localidades aqui de Belo Horizonte, Betim, Contagem e Ibirité, poderiam enfrentar problemas no abastecimento entre ontem e também a próxima quinta-feira, dia 3, devido a uma manutenção operacional programada. E aí a Copasa havia ressaltado que imóveis, né, obviamente com caixas d'água, poderiam não sentir os impactos. Apesar, né, da previsão inicial se estender por mais de 4 dias, a companhia afirmou hoje que as intervenções já foram concluídas, portanto, a água deve voltar aí ao longo desta segunda-feira, graças a Deus. Com esse calor, né, meu amigo? 31 graus agora aqui na sede da TMC, na Floresta, você imagina ficar sem água 30 graus na muleira, ninguém aguenta. 3h45, a gente vai voltar agora a reunir toda a rede TMC e eu volto, como eu disse, na próxima hora com mais atualizações de Belo Horizonte e Minas Gerais. Eu e Pedro Gonçalves atualizando o trânsito por aqui.
0: 3h46, você segue aí com o Link TMC, com a Mayara Bastianello, Tomás Rafael e também o Rodrigo Alvarez. Eu volto na próxima hora, mas antes, passa o nosso WhatsApp, o 999-44-8870, para você participar. 999-44-8870. Manda para cá críticas, elogios, sugestões, denúncias, né? Sugestões de pauta. Fique à vontade para participar, né? E assim contribuir com a nossa programação. 999-44-8870. Tô aguardando, hein? A sua participação. Lembrando que às 5 da tarde tem o Minas TMC, segunda edição. É, estarei aqui com o André Rocha para trazermos os principais destaques desta segundona hoje, 31 de agosto. 3h46.
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3: Gente, eu sempre falo aqui que o Uber Responde é um dos quadros de maior audiência da Rádio Uber, certo? Por isso, a participação dos parceiros e parceiras da Uber é grande. Eles enviam suas perguntas para o nosso WhatsApp, 11 95321 0083, para o time da Uber responder. A única coisa que falta, às vezes, na mensagem é o nome de quem enviou. Então, mais uma vez, eu quero te lembrar que quando você enviar sua mensagem com uma dúvida, coloque seu nome e fale de onde você dirige com a Uber, beleza? É isso. Vamos à pergunta do motorista parceiro Horácio de Curitiba, no Paraná. Abre aspas. Quando uma viagem para outro município não gera corridas de retorno e ainda envolve pedágio, o que eu posso fazer para não sair no prejuízo? Respondam, por favor. Fecha aspas. A resposta quem deu foi o Túlio da Uber.
4: Horácio, é o seguinte. Você pode usar o filtro destino definido. É simples e vou te explicar como faz. Acione a ferramenta de destino definido, o famoso direcionador, para sua cidade ou para um ponto no meio do caminho. Isso aumenta muito as chances de pegar alguém que esteja fazendo o caminho inverso.
3: E hoje tivemos aqui no Uber Responde a participação do Túlio, que faz parte do time de operações da Uber, respondendo a pergunta do parceiro Horácio. 11 95321 0083. Participe você também do Uber Responde, aqui da Rádio Uber TMC.
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3: No quadro Universo Uber de hoje, o assunto é manutenção do motor turbo.
5: Oi, minha amiga parceira da Uber. Oi, meu amigo parceiro da Uber. Eu sou o Edson Ragazzi, jornalista automotivo. Você já deve, com certeza, ter ouvido falar em motor turbo, né? O turbo compressor é um componente que no passado era sinônimo de alta performance. Equipava os carros da Fórmula 1, super esportivos, e custava muito caro para instalar em motor naturalmente aspirado. O turbo evoluiu, baixou o preço e nos dias de hoje está nos motores até dos veículos de entrada. Não só para melhorar o desempenho, mas também diminuir a emissão de poluentes. Isso porque ele aproveita os gases gerados na queima do combustível. E como qualquer peça ou componente de um carro, o turbo compressor também precisa de alguns cuidados para funcionar perfeitamente. A manutenção do turbo exige atenção com a troca correta do óleo do motor. Lubrificante vencido ou sujo estraga a peça rapidamente. Use sempre o tipo de óleo recomendado pela fabricante do carro, não só da mesma especificação, mas também da mesma marca, porque ele tem os aditivos certos, e troque no prazo correto junto com o filtro. Por falar em filtro, não esqueça de substituir o filtro de ar e o filtro de combustível no prazo certinho, para evitar que a sujeira entre na turbina e risque as peças, já que o produto adulterado afeta o turbo e todo o sistema de injeção. E tem mais, quando parar o carro, deixe ele ligado em marcha lenta por algum tempo. Se andou devagar, não precisa esperar, porque a temperatura da turbina já está baixa, mas se rodou na estrada em velocidade alta ou depois de viagens longas ou muita subida, o recomendado é aguardar de 1 a 2 minutos em marcha lenta para esfriar o turbo e evitar a criação de borras de óleo. Agora confira se o veículo que você usa tem o turbo e siga essas dicas para usar melhor o equipamento. É isso, até a próxima aqui na Rádio Uber, com mais dicas especialmente para você, parceira e parceiro da Uber.
3: Esse foi o nosso especialista Edson Ragazzi no quadro Uber Responde. 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
1: 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Já de volta por aqui, vamos falar de... Ai, esse assunto me interessa muito, gente. Porque eu tô dormindo mal, eu tenho certeza, porque eu tô comendo porcaria. E eu vou levar bronca da Amanda Figueiredo.
6: Eu não acho que é por isso, não. Acho que é porque o Wilson Pedroso tem vindo muito. Por isso tá dormindo mal.
1: Tem vindo nada. Ele não veio 3 dias semana passada,
6: Alvarez? Não, mas tô vendo ele do seu lado.
7: Alvarez, ela é tanta saudade que ela me manda mais mensagem que a minha mãe.
1: Ah, é?
7: Minha mãe tá 4 dias sem mandar mensagem. Por isso que
6: ela tá dormindo mal.
1: É o maior mandador de memes esse aqui, viu? Mas a gente vai falar, na verdade, de alimentação e qualidade de sono que podem estar mais relacionados do que você pensa. Um estudo recente fez uma associação e apontou melhor qualidade de vida e uma redução dos sintomas da insônia. Amanda Figueiredo, o que que devo eu, essa pessoa que só come porcaria ultimamente, que eu ando comendo muito porcaria, o que que eu devo comer para ter um sono melhor? Tem sentido isso? Boa tarde.
8: Boa tarde, pessoal. Tem sim, Mayara, tem muito sentido, né? Tudo na nossa vida, no nosso organismo, é regido por hormônio, inclusive o sono. Então, quando a gente tem uma alimentação que desregula o hormônio, por exemplo, aquela pessoa que adora comer um docinho depois do jantar e fica muito perto da hora de dormir, a insulina pode ficar muito alta no sangue e passar para a melatonina, que é o hormônio do sono, que ainda não é hora dela subir. Então, a gente manda o recado errado, dependendo do que a gente come, perto da hora de dormir. Mas também tem muitos alimentos, e é o que traz esse estudo, que nos ajudam a ter uma noite de sono melhor e mais reparadora, né? E um deles, um dos nutrientes que é importante, é o triptofano. Então, o triptofano nada mais é que um aminoácido que ele ajuda a sinalizar o crescimento e a produção de melatonina de serotonina. Então, quando você come triptofano ali perto da hora de dormir, você tem a chance de ter um sono mais reparador e de entrar ali nas camadas mais profundas do sono, que a gente chama. Então, foi um pouco disso que esse estudo trouxe.
6: Amanda, tem a impressão que a gente tem uma ideia errada sobre vinho. A pessoa fala assim, vou tomar um vinhozinho que vai me dar um sono. A minha experiência com vinho é, você toma um vinhozinho, dá um sono, você dorme, mas acorda daqui a 3 horas e péssima noite depois disso.
8: Excelente pergunta. Eu tenho muitos pacientes que falam exatamente a mesma coisa. Aí eu aconselho a pessoa a usar ou o relógio ou aqueles anéis que ajudam a mostrar como que tá a qualidade do sono. E você vai ver que é uma impressão, sente que o vinho faz você dormir mais rápido, mas não quer dizer que é um sono reparador. Então, você não chega nas camadas profundas ou você desperta no meio da noite, né? Então, você pode ter certeza que quando exagera ali no vinho, e mesmo que durma por muitas horas, se você usar esses gadgets que acompanham a qualidade do sono, você vai ver que não foi um sono de qualidade.
2: Eu já ia perguntar
6: se... Tô cheio de pergunta aqui, depois do Tomás eu vou então, porque eu tô cheio de pergunta.
2: Não, eu ia perguntar, na verdade, se fossem 4 ou 5 tacinhas de vinho, mas a Amanda já respondeu pra
6: 4
2: gente.
6: 4 ou 5, amigo? Isso aí é mais de uma garrafa?
2: Bom, depende da tacinha, né? Se for só uma tacinha mesmo, acho que não chega numa garrafa, mas a Amanda já respondeu pra gente. Meu caro Alvarez, se você tiver pergunta, tem que ser muito rápida a sua última pergunta, Alvarez.
6: Não, agora que você falou que você toma uma garrafa por noite, eu vou ficar quieto.
2: Não tomo, vou ficar quieto. Não tomo.
6: Não, eu ia perguntar só rapidamente. Amanda, comer leve, óbvio, comer carne de noite é um outro problema, certo?
8: Outro problema, o problema de comer muito pesado perto da hora de dormir é que o corpo, em vez de gastar toda a energia para te fazer dormir, para fazer todo o detox que o corpo precisa fazer, toda a faxina hormonal, ele está gastando energia para fazer digestão. E não tem como gastar energia com uma coisa sem tirar energia de outra. Então, por isso que é muito importante a gente ficar atento ao que a gente come à noite e ao horário do nosso jantar.
1: Especialmente você que passou dos 40, né? Porque assim, nos meus 30, se eu tomava uma tacinha de vinho, eu dormia de boa. Se eu comia carne à noite, eu dormia de boa. Se eu tomava café depois das 6, eu dormia de boa. Agora que é duro, né? Os boletos ficam na cabeça da gente e a comida também não ajuda. Mas Amanda, muitíssimo obrigada, viu? Muito bom falar sempre com você.
8: Beijo, gente. Boa semana.
1: Pra nós.
6: Obrigado, Amanda.
2: 15 horas e 55 minutos. Renan Santos perdeu acesso ao fundo eleitoral e ficou proibido de ir a debates depois de declarar ao TSE só uma conta nas redes, quando na verdade usava 18. No mesmo dia, o tribunal também barrou um ataque de Lula a Flávio Bolsonaro sobre rachadinha, Maiara.
1: É, e os presidentes da China e da Rússia se reuniram no Quirguistão, numa cúpula que se chama de anti-ocidente. Que será que eles estão pensando, hein? Ou aprontando? O que vem por aí? Isso você vai saber logo mais, depois do último bloco da Rádio Uber.
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1: Já de volta, e depois de seu principal adversário se reunir com banqueiros e empresários, o presidente Lula vai se encontrar hoje com 15 donos de grandes empresas e banqueiros em Brasília. O candidato do PT está em busca de sinalizar a responsabilidade fiscal em um eventual quarto mandato. Responsabilidade fiscal, aliás, de grande interesse de todo o empresariado, né, Murilo Hernandes? Conta mais pra gente.
15: Cara, o ministro da Fazenda, Dario Durigan, ele inclusive vem sendo usado pelo presidente Lula como o principal porta-voz da economia em aceno empresariado, principalmente porque ele defende uma agenda sobre... sobre a questão do controle das despesas e dos superávites para o ano de 2027. Hoje, nessa reunião que está prevista para acontecer a partir das 8 horas da noite, lá no Palácio da Alvorada, nomes como Luiz Carlos Trabuco, do Bradesco, André Esteves, do BTG Pactual, além de empresários como Joesley, Wesley Batista, Rubens Ometo e José Seripieri Filho, estarão presentes para esse aceno do presidente Lula ao empresariado, né? Que essa movimentação, ela acontece justamente após os aliados de Lula pedirem para que ele faça esse aceno ao empresariado, principalmente sobre as questões que envolvem as contas públicas e a trajetória da dívida. A gente lembra que a dívida pública hoje está em torno de 10 trilhões de reais, conforme a gente já noticiou aqui na TMC. Lula iniciou seu terceiro mandato com a taxa Selic em 13,75% ao ano. Hoje ele está encaminhando para a sua campanha de reeleição para o quarto mandato com a taxa Selic em 14% ao ano, né? E é nesse cenário justamente que ele pede para que o ministro da Fazenda, Dario Durigan, tente transmitir ao mercado essa mensagem de um eventual quarto mandato que vai ter um compromisso com o ajuste fiscal e com a criação de condições para a redução da taxa de juros. E é isso, a gente segue acompanhando tudo isso daqui de Brasília. Volto com vocês.
6: O problema grave, Maiara, Tomás, caro ouvinte, é que o Lula tem que convencer os empresários de algo que ele não está fazendo. É muito difícil. Eu estava conversando outro dia com um amigo que é muito dentro do mercado financeiro, me dizendo a visão do mercado sobre o que está acontecendo agora. Para o mercado, para as empresas, é apavorante o que o Lula está fazendo, o governo dele gastando agora bilhões e bilhões às vésperas das eleições. A gente claramente vê isso, não sou eu, todo mundo está vendo que é com objetivo eleitoral. Não dá para fazer isso agora e achar que isso não vai ter consequência no ano que vem. Não dá para se sentar agora numa reunião com donos de empresas e banqueiros e olha, pessoal, esse mandato aqui não tem nada a ver com o próximo. No próximo eu vou ser totalmente responsável. A irresponsabilidade agora vai ficar para trás logo depois das eleições. Deixa só me reeleger, depois eu melhoro com isso, eu resolvo isso. Não dá, é difícil acreditar ou achar que algum empresário vai aceitar essa conversa como algo palatável. O Brasil inteiro está vendo juros subindo desse jeito, ou não descendo, na verdade, né? Não descendo, não consegue descer. A dívida aumentando, 82% das nossas riquezas são dívida hoje. A gente deve 82% de tudo que a gente produz no Brasil. É muito, gente, é muito, é difícil. O Lula precisava de um compromisso um pouco maior do que um jantar. Precisava começar a mostrar na prática que está realmente preocupado com isso.
2: 4 horas e 5 minutos. Wilson Pedroso, ótima tarde ao amigo corintiano.
7: Roubaram o Corinthians, foi pênalti.
1: Nada, pra mim.
7: Mas vamos falar de eleições.
6: Muda de assunto, que esse assunto aí já passou no começo.
7: Bom, esse jantar é um jantar que o presidente Lula organiza para conquistar o selo de confiança do setor produtivo, correto? Ele, de alguma forma, reuniu, e eu vou, se eu puder depois ler os empresários que vão estar presentes, que não é pouca coisa, sabe? Você vê que o jantar é de peso, o jantar é de peso. Ele, de alguma forma, tenta, o Alvarez falou algo importante, ele tenta reconquistar confiança desse setor produtivo e principalmente do setor financeiro. E por quê? E por que isso também? Porque ao longo das últimas semanas, ou na última semana, o próprio Flávio Bolsonaro teve uma reunião com parte da Faria Lima. Mas uma Faria Lima, se a gente for ver, comparar a lista de um e a lista do outro, uma Faria Lima mais modesta. O presidente Lula está mostrando peso nessa lista, e nenhum, ele é presidente, mas se esse setor não confiasse ou ainda tivesse de alguma forma desconfiança de quem pode ganhar a eleição, eu acho que eles não estariam presentes nesse jantar. Posso ler? Posso falar?
2: Deve.
7: Eu anotei aqui, só pegando aqui.
2: Eu gostei da frase, o selo de confiança.
7: É o selo de confiança.
2: Da cadeia.
7: O selo de confiança da. Ó, o tamanho. Ó, o tamanho. Rubens Rometo, Cozan. Joelis Batista, né?
2: Que novidade.
7: Que novidade. José Seripirei, que é o fundador da Qualicorp. Zeca Oriemo, JHSF. Júnior Queiroz, da Ipera. O Chaim, que é do Grupo SEB, ele foi dono de diversas universidades. Vralfrido Maris Guia, Milton Maluli, Itaú Unibanco, Trabuco, Bradesco,
2: todo
7: André
2: mundo,
7: Esteves, mundo. BTG, Ricardo Lacerda, BR Partners, e o Bertimol da XP, e deve ter outros aqui. Mas mostra que o setor, aqui é principalmente o setor financeiro, ainda tem dúvida quem pode ganhar a eleição, porque senão não estaria dando toda essa não ia fazer toda essa presença junto com o Lula.
2: Muito, muito bem. 4 horas e 8 minutos, seguimos com a política, seguimos com o Wilsinho Pedroso. Duas pesquisas divulgadas nessa segunda-feira mostram o mesmo fenômeno, a ascensão de Augusto Cury. Pela BTG Nexus, ele saltou de 2 para 11% no primeiro turno, atrás, só de Lula, que está com 37%, e do Flávio Bolsonaro, que está com 31%. De 2 para 11%, hein? Já pela Atlas Bloomberg, o crescimento foi de 3 para quase 8%. E Augusto Cury aparece com a menor rejeição entre todos os candidatos testados, 18%, bem abaixo dos mais de 50% que pesam tanto contra o Lula quanto contra o Flávio. Mesmo com esse crescimento, o petista segue líder folgado em todos os cenários de segundo turno.
1: Já sobre essa pesquisa também, ouvi uma coisa que a gente estava curioso para saber, inclusive falamos sobre isso na semana passada aqui no Link TMC. É o que o eleitor achou, né, estava achando sobre a história do filho do presidente. E aí um outro levantamento da Atlas Bloomberg mostrou que a maioria dos brasileiros, 55%, acha que as investigações contra Fábio Luiz Lula da Silva, ou Lulinha, afetam diretamente o governo do pai. Ele é investigado pela Polícia Federal em 13 inquéritos por suposto tráfico de influência em contratos federais. Contratos, né? Segundo a pesquisa, quase 70% dos eleitores dizem ter acompanhado o caso de perto. A pesquisa Atlas Bloomberg foi registrada na Justiça Eleitoral e ouviu 5.014 eleitores brasileiros entre os dias 25 e 30 de agosto. Já o BTG Nexus, que também foi registrada na Justiça Eleitoral, a pesquisa, ouviu 2.005 eleitores por telefone entre os dias 28 e 30 de agosto, com margem de erro de 2 pontos percentuais. Vamos separar aqui, porque eu quero ouvir tanto o que o Wilson tem para falar, o Alvarez, também o Tomás, se tiver algo para falar. Eu quero começar pela ascensão do Augusto Cury e depois das sabatinas, né? Ele esteve aqui na TMC, ele esteve na Globo também, em outros canais. Falou algumas coisas meio, de certa forma, absurdas, como, por exemplo, eu quero colocar influenciadores digitais para serem os diplomatas nas embaixadas. Eu quero combater a violência contra a mulher com drone, por exemplo, né? Que é uma coisa que não ficou nada claro. O fato é que ele subiu, e não só subiu na pesquisa, ele subiu também o número de seguidores no Instagram. Mais de 2 milhões em, acho que, 3 dias. Wilson, vamos lá.
7: Vamos lá.
1: O que, que explica esse fenômeno, essa ascensão do Augusto Cury? É rejeição ao Renan Santos, por exemplo?
7: Não. O Alvarez vai. Hoje eu vou falar um pouco mais, viu, Alvarez? Eu sei que você gosta que eu seja curto, mas tem que separar em três.
12: Eu não falo nada, eu tô aqui. Não,
7: o Alvarez é o meu professor, né? O Alvarez sempre
1: de me todos
7: dá.
1: Nós.
7: Não. É sumidade.
1: Esse homem
7: bom, vou separar pesquisas. Primeiro, acho que Augusto Cury virou uma espécie de aquele tio legal que todo mundo quer ter no domingo, no almoço de domingo, né? Que é aquele tio, gente boa, leva presente, leva pra passear, que é aquele tio que as pessoas gostam. Por quê? Vamos colocar a coisa da polarização. Eu sempre digo aqui, eu faço as pesquisas, quando a gente faz pesquisas, as qualitativas, pergunta pra bolha bolsonarista, pra bolha lulista, se a vida melhorou. As pessoas falam que não melhorou. Por mais que votem e sejam torcida, as pessoas mostram um certo cansaço. E uma coisa que eu sempre digo também, digo aqui, que desde a eleição de João Dória e Bolsonaro, as pessoas procuram alguém fora do retrato político tradicional. E de alguma forma, o Augusto Cury pode ser essa pessoa. Acho que ele não matou a campanha do Renan Santos. Acho que o Renan Santos é o único que está vivo ainda. Acho que ele, de alguma forma, prejudica o Caiado e acaba de enterrar o Zema, né? Porque o Zema já está enterrado, mas acaba de enterrar o Zema. E prejudica principalmente o Flávio, porque se a gente for ver a BTG, o Flávio cai 4 pontos. Se você me perguntar por que que Flávio caiu? Qual o motivo que Flávio pode ter caído 4 pontos, a não ser a ascensão do Augusto Cury? Não aconteceu nada de novo pro Flávio recuar dessa forma. Redes sociais. Tava falando até por WhatsApp, quando tava vindo para aqui, ouvindo vocês conversando, com o Alvarez. Tem um certo burburinho de ajuda do Pablo Marçal a Augusto Cury, porque eu vou dar um exemplo pessoal. Eu tô com 436 mil seguidores agora. Eu cheguei até 450. Quando começou as eleições, eu perco seguidor toda semana. E as minhas postagens só são entregues para os meus seguidores. Eu tenho postagem. Eu tenho meus seguidores. Só entrega minhas postagens, meus seguidores parou de entregar para não seguidores, ou seja, a política de alguma forma, a meta travou. E vale lembrar a denúncia que Augusto Cury fez no dia do debate. Falou assim, eu vou denunciar o dono da Zuckerman, porque eles não estão, isso, eles não estão entregando meu material, eu tenho não sei quantos milhões e os meus seguidores não recebem as minhas postagens porque virou política. Ou seja, de repente, ele ia denunciar o cara numa semana e na outra semana ele ganha 2 milhões de seguidores. Não tem muita explicação, sabe? Por mais que tenha caído na graça das pessoas, eu volto a dizer, eu sei o quanto é difícil ganhar seguidores e sei que nesse momento a meta não está entregando material político.
12: Wilson Pedroso, a gente sabe como é difícil ganhar seguidor, mas temos que lembrar, Augusto Cury está exposto mais do que nunca, ele já era muito conhecido e está exposto mais do que nunca, foi visto em entrevistas importantes, como por exemplo no Jornal Nacional, falando em vários lugares, está aparecendo muito mais do que nunca. Mas tem aí rolando uns rumores de que ele estaria recebendo uma ajuda oculta de Pablo Marçal. O que você tem a dizer sobre isso, Wilson?
7: Então, é isso que
12: eu... Que é um craque, né?
7: Não, é um craque, é um craque.
12: De conseguir seguidor na internet.
7: É um craque, sabe mexer muito com essa ferramenta. Eu na campanha aprendi muito com ele, cresci aprendendo. Eu era um cara de 6 mil, 7 mil seguidores. Aprendi com ele a forma de crescer nas redes sociais, né? Observando muito ele. Mas volto a dizer, eu não quero acusar ninguém. Existe esse cheiro. Mas volto a dizer... Nesse momento, a semana passada, Augusto Cury estava reclamando que a meta não entregava o material dele. E eu tô contando uma coisa particular minha. As minhas postagens eu tinha 1 milhão de visualizações, 2 milhões de visualizações. A de ontem eu tive 100 mil visualizações. Parece muito para quem tem pouco seguidor, mas para quem quem entregava muito, eu caí demais e não tem explicação, que é o mesmo conteúdo, é a mesma forma, é o mesmo momento, é a mesma forma do story. E eu não consigo crescer.
12: Você já falou isso aí. Eu queria entender a sua posição. Você acha que faz sentido esse rumor aí de que o Pablo Marçal poderia estar ajudando o Augusto Cury?
7: Faz sentido. Isso que eu estou te falando. Não tem explicação. Por mais que ele tenha caído na graça, de alguma forma, no dia do debate, ele tenha chamado uma certa atenção, mas não foi depois do debate.
1: Não dá para chegar a 2 milhões de seguidores em 3 dias.
7: Não foi. E Mayara... Depois do debate.
12: Mas qual é o método?
7: Depois
12: é o método
7: do debate,
12: de ele não, não, depois... a meta não tá entregando isso. Não,
1: é comprar seguidor.
7: Não, não é comprar seguidor. É fazer os cortes. Ele cresceu através de cortes. A operação de gente fazendo corte dele. Você pega o seu celular, você deve estar recebendo um monte de cortes do
1: Mas é que tá, eu não tenho
7: recebido. E antes não recebia. Oi?
1: Travou ali, tá picotando o Alvarez ali.
2: Tá picotando
12: o robô.
1: Então, às vezes pode ser isso, pode ser uma questão... Bom, enfim, os candidatos, os concorrentes estão desconfiados, estão pedindo para vamos ver isso aí. Mas vamos para um outro assunto aqui, que é o seguinte, o Brian Valente vai trazer para a gente um pouco sobre a agenda dos presidenciáveis, começando justamente pelo Augusto Cury, candidato do Avante, que marcou presença em Curitiba para falar de empreendedorismo. Brian, fala com a gente. Boa tarde.
16: É isso, Mayara. Augusto Cury veio aqui em uma agenda falar como empreendedores. Era um evento fechado, em um auditório, mas é claro que nós somos lá. E justamente no dia que sai essa pesquisa e que também há essa série de denúncias em relação à automação das redes sociais do Augusto Cury, nós da TMC fizemos perguntas relacionadas a isso. Então, o primeiro ponto que eu falei com ele foi justamente se ele comprou seguidores. Ele mesmo ressaltou que foi a pessoa mais seguida no mundo na última semana, foram 2 milhões de novos seguidores. E a gente tem um momento em que ele responde isso, dizendo que é um movimento espontâneo pelo bem do Brasil e que, no caso, a campanha dele seria esse bem que ele mesmo diz. Vamos acompanhar.
17: Eu respondo que eles investiguem. Investiguem completamente. Eu disse que nós investimos em torno de 50 mil reais. Não tem história de robô. Na verdade, são milhares, milhões de pessoas que acreditam na pacificação, estão cansadas com essa polarização insana. Pessoas que nunca plantaram uma horta lá em Brasília, querem definir o futuro da agricultura. Pessoas que quase não investem o dinheiro numa empresa e querem definir o futuro do comércio. O que aconteceu foi uma revolução totalmente silenciosa a partir do primeiro debate. Então não tem robô, tem o quê? Tem milhões de pessoas que estão entendendo que o Brasil tem que ser pacificado.
16: E aí, logo na sequência, eu emendei outra pergunta questionando sobre a quantidade de influencers dos mais diversos segmentos que, do absoluto nada, começaram a declarar voto nele. Falei ali que, inclusive, gente do mundo fitness, de outras áreas, estão apoiando ele. E ele disse que isso, sim, também é um movimento espontâneo, que ele colocou 50 mil reais da candidatura dele nas redes sociais e que os outros concorrentes, nas palavras dele, despejam milhões ao longo das últimas semanas e que o movimento é espontâneo, tanto por parte dos seguidores quanto por parte dos influenciadores que agora estão apoiando. Eu até ia perguntar do Pablo Marçal, a minha última pergunta era isso, qual é o peso do Pablo Marçal na sua campanha, mas aí os assessores tiraram ele, não consegui obter essa resposta. Ele celebrou também o resultado das pesquisas e disse que vê com muita humildade e reforçou, nas palavras dele, que a cabeça segue sendo de direita e capitalista, mas o coração é de esquerda e voltado ao social daqueles que mais precisam. Augusto Cury, que inclusive atrasou a agenda porque o mau tempo, né, no Brasil todo, fez com que o avião atrasasse. E quem também esteve aqui em Curitiba foi Romeu Zema, que visitou a carceragem da Polícia Federal em um protesto relacionado à Operação Lava Jato. Ele que disse que vai manter o combate à corrupção. E a gente também tem aí o momento em que ele sai da cela, que Lula ficou preso aqui por quase 3 anos, e falou rapidamente com a imprensa. Vamos acompanhar.
18: Estou aqui para reforçar, para relembrar, a Lava Jato foi a maior investigação, a maior luta do Brasil contra a corrupção e, infelizmente, foi desmontada pelos intocáveis de Brasília. Nós vamos continuar com essa luta contra a corrupção no Brasil. Nós estamos hoje assistindo estarrecidos tudo isso que está acontecendo aí. Banco Master, agora um esquema envolvendo uma lobista, o filho do presidente. E será que vamos continuar da mesma forma que antes? Fica tudo por isso mesmo.
16: E para a gente falar das outras agendas dos candidatos, Ronaldo Caiado passa o dia em São Paulo. Teve uma sabatina logo pela manhã. Aí depois teve uma reunião com a diretoria da Associação Nacional dos Fabricantes de Veículos Automotores. E agora à tarde uma reunião com o Sindicato das Indústrias da Construção Civil do Estado de São Paulo. O Flávio Bolsonaro, candidato do PL, não tem agenda pública porque tirou a segunda-feira para gravar os programas eleitorais da televisão. Já o presidente Lula não tem agenda como candidato. Ele participa de eventos em Brasília como presidente, mas hoje, então, não tem agenda como candidato. Maiara, Tomás, Alvarez e o Wilsinho, saudades, meu amigo.
1: Ah, tá. Agora são amigos. Já tá com saudade. Leva pra você, Brian. Não ligo, não.
7: Agora o Brian acabou com o dia da Maiara.
1: Ah, pode levar. Se quiser levar embora, leva, que não me faz falta. Mas eu ia, tô brincando aqui, mas muito rapidamente, Wilsinho, uma das acusações, claro, muito, eu acho que também os influenciadores adoraram a fala dele, dizendo que ele quer transformar influenciador em embaixador do Brasil e outros países. O pessoal quer ir morar no Azerbaijão, quer ir morar não sei aonde, pode ser isso. Mas existe uma suspeita ali dos candidatos concorrentes de uso de robôs, que são perfis, redes de perfis automatizados, que são programados para seguir, comentar, curtir em massa. Que tava falando com o Wilsinho agora há pouco, que foi o que derrubou o Pablo Marçal.
7: O Pablo Marçal, a questão dele não é por conta do laudo falso, essas coisas todas. É por conta de uma disputa de cortes que ele pagava as pessoas para ficar fazendo cortes, impulsionando as redes dele. Porque impulsionamento, principalmente essa disputa de corte, a legislação não permite. Mas você quer impulsionar um post seu, tem que estar lá, CNPJ, tem que comprar, pagar um boleto pela campanha, pra meta, e aí sim a justiça eleitoral libera você fazer impulsionamento.
1: Mas não pagar do seu bolso pra fazer a competição, não, como fez ali o Marçal.
7: Não por terceiros, por quarto, sabe? Não pode ter puxadinho, tem que ser legislação que o Tribunal Superior Eleitoral cobre e acompanha.
12: Muito bem. Wilson, você falou que o Augusto Cury é aquele tio, que o pessoal tá vendo ele, aquele tio que dá presente, você não falou isso, né? Eu fiquei na dúvida que ele é aquele tio que dá meia.
7: Não, é aquele tio que as pessoas gostam de ter ao lado, escutando as conversas.
1: Que aconselha.
7: E eu volto a dizer, a polarização... Quem não tá na polarização quer aquele tio que dê tranquilidade. E Augusto Cury, de alguma forma, tem essa presença, esse ritual.
12: Fala... Ele é especialista nisso,
7: né? É isso que eu tô falando. É isso
12: de autoajuda.
7: Então, esse é o tio que todo mundo quer nesse momento de inflação, nesse momento de custo de vida alto, nesse momento onde as famílias não conseguem pagar suas dívidas. Ele é essa esperança de um mundo um pouco melhor e mais tranquilo.
2: Ô Wilson, só para fechar com você, agora há pouco, quando a gente estava falando ainda das pesquisas Atlas Bloomberg da BTG Nexus, eu li aqui que o Lula segue líder folgado em todos os cenários do segundo turno. Acho que, na verdade, pela pesquisa BTG não é nada disso, porque com o Flávio Bolsonaro está 46-45, com o Caiado 45-44, com o Zema 46-41. Aí sim, com o Zema está mais folgado. Mas na Atlas, está 47,1 contra 42,6, Lula e Bolsonaro. Essa vantagem na pesquisa Atlas de 3,5 é uma vantagem, aliás, de 4,5 é uma vantagem, essa sim, folgada.
7: Vamos dar uma olhada aqui que eu já te falo, eu mandei pro nosso diretor Augusto Cury. Augusto Cury, né? Augusto do Alenga.
1: Segundo turno,
7: na pesquisa anterior, Lula tinha 49,2 e Flávio Bolsonaro tinha 42,9. Quanto tá agora?
2: 47,1 contra 42,6.
7: Flávio continua igual e Lula caiu 2 pontos.
2: Muito bem. Obrigado, Lucinho.
1: Professor, falou, valeu, viu? Pode ir embora, tá liberado. Quer ir pra Curitiba, pode ir também. Pega um busão e 6 horas você tá lá.
2: Ah, vai falar do Renan Santos ainda.
1: Ah, é porque tá. Eu achei que tava apertadinho o jornal. A gente tem hoje uma estreia de uma coluna muito importante aqui, por isso, entendeu?
2: Então vamos seguir. Isso.
1: Vamos seguir, então. O Tribunal Superior Eleitoral começa hoje uma análise dos pedidos de registro dos candidatos à presidência da República. Os processos de Lula, Romeu Zema, Flávio Bolsonaro, Renan Santos e Augusto Cury estão entre os que serão julgados pelo plenário virtual até 2 de setembro. Bruno Tibério explica tudo pra gente.
19: Pois é, uma boa tarde a todos novamente. Olha, 18 contas em redes sociais, só que apenas uma foi declarada oficialmente ao TSE. Essa foi a diferença, né, que fez o tribunal suspender, então, a propaganda eleitoral de Renan Santos, candidato do Missão à presidência. A decisão, ela também corta o repasse de dinheiro do fundo eleitoral para a campanha e bloqueia até o uso de valores que já tinham sido enviados. Renan e também o vice Haroldo Medina ficam então proibidos de participar de debates em rádio, TV, podcasts e outros meios enquanto as medidas estiverem em vigor. Nós separamos um trechinho das falas de Renan Santos comentando sobre essa decisão. Vamos conferir.
20: Uma decisão do ministro Dias Toffoli. Aquele Dias Toffoli acaba de suspender minha campanha. Eu não posso produzir conteúdo em redes, eu não posso postar conteúdo, eu não posso participar dos debates, eu não posso ir em sabatinas, eu não posso fazer praticamente nada. Eu não uso fundo eleitoral, mas se eu estivesse usando, o dinheiro também teria sido suspenso. A gente vai continuar lutando e a gente vai ir ao TSE para derrubar essa decisão absolutamente injusta e ilegal. A decisão é ilegal, a decisão é persecutória.

0: julgar todo esse caso. Volto com vocês aí do estúdio.
1: Obrigado, Tibério. Eu confesso que eu não lembrava que ele não fazia uso do fundo eleitoral. E minha pergunta para você, Wilson, rigorosa essa decisão na sua avaliação, pela sua reação aqui no estúdio?
2: Assim, é uma decisão monocrática, uma investigação administrativa do tribunal. O Dias Toffoli antecipou uma decisão que deveria ser mais para frente, porque está investigando. O Renan Santos, de alguma forma, já tinha regularizado parte dessa questão dos perfis que faltaram. Olha, faltou perfil tal, ele já tinha a documentação. O Dias Toffoli, inclusive, usou a decisão justamente porque o Renan, de alguma forma, foi lá e regularizou a situação. Acho ruim para a democracia uma decisão monocrática, devia ser uma decisão mais ampla, né? Porque se a gente for olhar também, tem lá a desconfiança agora do Augusto Cury, vai tomar decisão e vai tirar ele da eleição.
3: Mas até onde a gente sabe é só uma suspensão. Amanhã ele pode decidir por retomar.
2: Eu sei, mas cria um certo rumor ruim para a campanha do Renan. Fica parecendo que agora ele não vai disputar, que foi cassado o registro dele. E isso não aconteceu. A forma que o Dias Toffoli tomou essa decisão e a forma que anunciou numa investigação, tá? Volto a dizer, é uma investigação administrativa que não prejudica em nada a eleição. O Renan tem 3% em uma pesquisa e tem 7% na outra. Não precisava tomar essa decisão monocrática, ela foi muito pesada para algo que já está sendo regularizado.
4: Muito que bem, agora sim, vai para Curitiba. Vai lá, o Brian te recebe na casa dele, lá, pega o quarto de hóspede, faz café da manhã pra você, vai lá, já que você quer, tô liberando.
2: Falou, valeu, até amanhã.
4: Beijos, até amanhã.
3: Valeu, Wilson.
4: Bom, vai lá, Tomás.
1: 4h29, eu ouvi falar que ele se empolgou com o visual de alguns repórteres, vai passar a usar bigodinho também, o nosso Wilson Pedroso, esse contato com o Brian Valença, enfim. Bom, a disputa comercial entre Brasil e Estados Unidos ganha hoje um novo capítulo. Os dois países retomaram as negociações sobre as tarifas impostas por Washington e o governo brasileiro afirma que não há assunto proibido nas conversas. O repórter Murilo Hernandes, olha lá, falando em bigode, tá aí o nosso bigodudo Murilo Hernandes, direto de Brasília, com todos os detalhes dessa disputa comercial que não cessa entre Brasil e Estados Unidos. Você, Murilo.
5: É, Tomás, exatamente. Inclusive, essa reunião aconteceu aqui no MRE, Ministério das Relações Exteriores, popularmente conhecido como Palácio do Itamaraty, onde houve esse encontro virtual entre os ministros Márcio Elias Rosa, o ministro também Mauro Vieira e o representante do comércio dos Estados Unidos, Jameson Greer, o representante do USTR. Bom, sobre essa questão desse encontro, né, Brasil e Estados Unidos, eles retomam esse diálogo que havia se perdido após o telefonema de Donald Trump e o presidente Lula algumas semanas atrás. Hoje, após esse encontro, houve uma nota conjunta entre o MRE e o MDIC, que disse que os ministros se reuniram virtualmente com o Jameson Greer, do USTR, e esse encontro ocorreu após essas conversas entre Lula e Trump. O governo brasileiro, ele reafirmou estar aberto ao diálogo, só que ele voltou a criticar as medidas impostas pelos Estados Unidos, afirmando que elas são consideradas incompatíveis com as regras multilaterais de comércio. Brasil e Estados Unidos, após essa reunião, também acertaram outras reuniões para tratar sobre os assuntos das taxações nas próximas semanas. E sobre essa retomada, o vice-presidente Geraldo Alckmin, ele falou que não tem um assunto proibido para ser tratado entre Brasil e Estados Unidos. Segundo ele, serão discutidas aí questões tarifárias e não tarifárias, incluindo inclusive o projeto do Redata, que trata de investimentos de data centers e deve ser votado pelo Congresso Nacional nesta semana de esforço concentrado. Alckmin também classificou as tarifas como injustificáveis e defendeu o avanço do diálogo entre os dois países. Então, houve fruto, sim, dessa conversa de hoje entre Jameson Greer e os ministros do MDIC e do MRE, que deve ser as novas reuniões nas próximas semanas. E, é claro, a gente vai seguir acompanhando esse tema aqui de Brasília. Volto com vocês.
3: Gente, só não acho que dá para a gente se contagiar com o otimismo do governo. A gente tem que lembrar que o governo tem todo o interesse, claro, como o Brasil tem todo o interesse nessa negociação, mas a gente tem que lembrar quem é que está do outro lado da mesa. Os Estados Unidos não

0: tem negociado. Os Estados Unidos têm imposto o que eles querem e quando tem algum interesse consegue trocar uma coisinha ou outra, desde que eles ganhem muito. Não está aparecendo que está indo nessa direção, não. A gente viu recentemente, eu falo semana passada e está acontecendo ainda, a guerra que o Trump conseguiu fazer com o vizinho Canadá, que deveria ser seu maior aliado. O Canadá e os Estados Unidos sempre foram vistos como grandes amigos, grandes aliados, grandes parceiros. Tinham até uma área de livre comércio que o próprio Trump destruiu, o NAFTA, o acordo NAFTA. Então a gente achar com otimismo, nada é proibido de falar, vamos falar de tudo, pode falar do que quiser. Tem que saber se o outro lado está interessado. Aparentemente não está. Até agora não deu nenhum sinal de que está. O meu medo, Tomás e Mayara e caro ouvinte, é que se não der certo, a gente seja vítima também de uma modificação no mapa. E aí eu fico me perguntando que pedacinho do mapa o Trump gostaria de mudar de nome no Brasil. Como não tem fronteira, o que vocês pensam? Eu não sei. Eu fiquei com medo aqui dele querer mudar Floresta Amazônica para talvez Floresta Arizônica. Tô com medo.
1: Ai, ai. Não, é óbvio que ia ser a Amazônia. Óbvio que se fosse mudar algum lugar aqui, seria isso. Rio Tietê ele não quer, não vai querer. Aposto que ele não vai querer mudar o Rio Tietê pra, sei lá, né?
0: Enfim. Pra Rio Trump.
1: Rio Trump, não. Eu sei bem que. Desculpa.
2: O Rio Tietê no interior, onde ele nasce, em desculpa. Salesópolis, ele é limpo, é bonito.
1: É, mas aqui em São Paulo tem mais a cara do Trump. Pronto, falei! Vamos agora.
2: Mas tá melhorando. As notícias, hein? Tá ficando mais bonito o Rio Tietê aqui. Nada contra ou a favor do Trump, mas o Rio Tietê tá melhorando aos pouquinhos. Mal menos.
1: O Pinheiros melhorou bem. Agora o Tietê.
0: É, mas podia fazer a enquete aí. Qual é o pedaço do Brasil que o Trump vai querer renomear? Pô, é. Isso aí é. Tá perigando. Já mudou o Golfo do México pra Golfo do quê mesmo que virou?
2: Ah, não vou lembrar.
0: México virou Golfo.
1: Lake dos Estados Unidos. Não, é isso, Isa. Esse é outro.
2: Lago Ontário que virou Lago América.
0: Lake Ontário virou Lake America. É.
1: E qual que era o Golfo do México? Golfo do México não virou Golfo da América? Golfo do
0: México, eu esqueci. Qual era o nome que ele inventou lá?
1: Muda nome, rapidinho aqui.
0: Acho que
1: é
0: Golfo da América, eu acho que
1: era isso. Era, tá, vamos, rapaz, agora a internet não tá funcionando. É, o Golfo da América, era isso mesmo, Golfo da América.
0: Golfo da América, aliás, o nome é o mesmo nos dois, né? No lago e no Golfo.
2: É, só tem mais criatividade.
0: Então vai ser Americônia, a nossa Amazônia.
1: Americônia. Que horror!
2: Daqui a pouquinho a gente fala no Link TMC sobre Lionel Messi, que depois de 21 anos e 3 títulos com a Argentina, anunciou a aposentadoria da seleção numa decisão que ele mesmo descreveu como algo que dói na alma. Se contar a Olimpíada, você põe um título a mais aí pro Lionel Messi. A gente fala sobre isso já, mas agora tem o noticiário da sua região, que ainda não teve o nome trocado por Donald Trump.
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0: Tô de volta, hein? Agora 4h39. Olha só, bombeiros, desde as 10h30 da manhã, o Corpo de Bombeiros atua no combate ao incêndio que atinge a área de proteção ambiental no bairro Buritis, a APA Sul, né? Região oeste aqui da capital. 5 equipes da corporação e outras 3 turmas de brigadistas estão empenhadas, né, neste trabalho para debelar as chamas. E a fumaça, né, já é possível. Já pode ser vista, né, de alguns pontos aqui da capital. O fogo atinge, né, essa unidade de conservação da Estação Ecológica do Cercadim. E lá é um projeto de lei prevê reduzir em mais de 25% a área, com a justificativa de alterar a região, com o objetivo de viabilizar obras de mobilidade urbana. Então, fogo pegando lá nessa área da mata do Cercadim, né? Vamos torcer para que o vento, né, e as condições aí secas, né, o clima seco, não façam com que esse fogo aumente, né? E esse é o grande perigo. 4h40 agora, tem a atualização do trânsito chegando com Pedro Gonçalves. Chega mais, Pedro.
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2: 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Marão, vamos agora para a região norte de BH. Tem lentidão na Avenida Pedro I do Parque Lagoa do Nado, indo até o acesso para a MG10, por causa de ocorrência por ali que bloqueia parcialmente a pista. Motorista que passa pela Cristiano Machado também reduz a velocidade do Floramar até a chegada às obras próxima à Estação Vilarinho. Nesse caso, motorista deve ter paciência e uma opção é passar pelas vias internas do bairro Planalto. No sentido oposto, nesse trecho, Pedro I e Cristiano Machado com trânsito bom. 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
0: Valeu, Pedro. Pedro volta agora já dentro do Minas TMC comigo. Daqui a pouquinho, às 5h, estaremos aqui atualizando o noticiário de Belo Horizonte e Minas Gerais. Antes da gente voltar, dá tempo de informar que a tradicional Maria Fumaça, né, que liga São João del Rei a Tiradentes, lá no Campo das Vertentes, né, 2 cidades históricas, né, e turísticas aqui de Minas Gerais, terá uma programação especial no feriado agora de Independência do Brasil, né, entre os dias 4 e 7 de setembro. Serão 14 viagens, sendo 7 partidas de São João para Tiradentes e outras 7, né, no sentido inverso, Tiradentes-São João. Foi feito um acréscimo de 4 viagens para atender, né, aos turistas neste período. O trajeto tem um total de 12 quilômetros de extensão ao pé da Serra de São José, aquela serra maravilhosa. Quem já foi, né, em Tiradentes sabe muito bem o que eu estou dizendo, aquele paredão rochoso maravilhoso. Lembrando que a Maria Fumaça foi inaugurada por Dom Pedro II, hein, gente, em 1881. E é um dos trens turísticos mais antigos em operação aqui no nosso país, né? A nossa Maria Fumaça aqui de Tiradentes e São João del Rei. 4h42, daqui a pouquinho então eu volto já com o Minas TMC, segunda edição. Então fique esperto, o convite está feito, continue com a gente. Vai voltar a reunir a rede TMC, você seguirá aí com a reta final do Link TMC com a Mayara Bastianello, Tomás Rafael e o Rodrigo Alvarez. E na sequência tem o Minas TMC, segunda edição. Já anota aí também o nosso WhatsApp para você participar, 999-44-8870.
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4: Olha só, já tem aqui um gostinho de quem vem daqui a pouquinho, que é a nossa nova colunista. A gente vai falar sobre pets aqui, já. Mas antes a gente vai falar que quem ainda pretende renegociar dívidas pelo novo Desenrola Brasil, tem até esta segunda, hoje, viu, para aproveitar as condições oferecidas pelo programa. O repórter Kennedy Lacerda explica pra gente. Fala, Kennedy.
5: 21 bilhões de reais em dívidas já foram renegociados pelo Desenrola 2.0, o que derrubou o total de 26 para cerca de 5 bilhões. E essa é a última chance. O programa termina nesta segunda-feira, sem prorrogação. O Desenrola oferece descontos de até 90% na dívida, prazo de 48 meses para pagar e até permite usar parte do FGTS para quitar os débitos. Para participar, basta procurar o banco pelos canais oficiais, como aplicativo, telefone, WhatsApp e, se der tempo, uma agência presencial. O programa foi retomado justamente porque o governo viu o endividamento das famílias crescer, um cenário que, segundo o próprio governo, poderia atrapalhar a economia nos próximos anos. E também termina nesta segunda-feira o Desenrola Fiéis, voltado para quem financiou a faculdade até 2017 e já estava pagando as parcelas em 4 de maio neste ano. Vale tanto para quem está em dia, quanto também para quem está com o pagamento atrasado. E pode ser feito, claro, pelos aplicativos dos bancos ou presencialmente nas agências, caso dê tempo. Volto com vocês.
1: Valeu, Kennedy. Muito obrigado pelas suas informações. A partir de hoje, o Link TMC ganha um novo quadro fixo dedicado aos bichos de estimação. A veterinária e terapeuta comportamental Rúbia Burnier estreia a coluna Pet, trazendo dicas e orientações sobre saúde e comportamento animal. Ela tinha preparado uma pauta, ela vai falar sobre bem-estar, o que realmente significa cuidar bem de um cão ou gato, além da comida, do passeio, tudo isso. Mas antes, a Maiara Enxerida já vai fazer uma pergunta para a Rúbia logo de cara na primeira participação dela.
6: Não posso nem dar boas-vindas para a Rúbia, não?
1: Pode dar boas-vindas da Maiara. Vocês são muito ciumentos, fiquem todos à vontade, Rúbia, para dar boas-vindas à Rúbia.
6: Queria estar aí com vocês, para dar esse abraço, essas boas-vindas pessoalmente.
4: Ah, a Rúbia é maravilhosa, tá
6: aqui. Bem-vinda, viu?
4: Tá ouvindo Alvarez?
7: Não.
4: Tá ouvindo Alvarez? Peraí, calma, peraí. Tá muito baixinho. Agora vai, fala aí, Alvarez.
7: Aê,
4: primeiro dia,
6: assim. Rúbia, me ouve agora.
7: Gente, eu nunca usei esse negócio aqui no ouvido.
4: Não, é ruim, né?
7: É, não, não parte. É ruim.
6: Eu queria te dar boas-vindas, viu?
7: Obrigada,
6: querido.
7: Uma
6: alegria ter você aqui com a gente.
7: Obrigada, querido. Quando eu vi que seu nome tava lá no programa, eu falei, esse eu conheço.
4: Ixi. Depois vamos conversar fora do programa. Quero saber umas histórias do Alvarez pra poder usar de cartaz.
7: Não, não vou, jamais, jamais. Eu só olho o lado positivo das pessoas, por mais pentelha que elas possam ser.
4: Temos aqui um TMP, Tomás Maiara e Pentelho.
7: Isso.
4: Mas vamos lá, né?
7: Vamos começar com o factual.
4: Vamos com o factual. A gente tava aqui no nosso horário local, gente, e trouxemos uma história muito curiosa que aconteceu na Paulista, que mais de 1000 cachorros da raça Shih Tzu com os tutores saíram da estação Consolação e caminharam até as proximidades do MASP. Foi um encontro organizado pelo grupo Encontro de Shih Tzu São Paulo, que já reúne a raça desde 2023. E aí, Rubi, a gente mostrou, e ouvintes que não estavam, e a quem acompanha, a gente que não estava nessa hora com São Paulo. Era uma galera erguendo o Shih Tzu pra cima, era Shih Tzu que eu não conseguia mais perder de vista.
7: Todo tipo de Shih Tzu,
4: todo,
7: né?
4: Tipo, tinha toda a cor. Aí a Rubi chegou aqui e falei, Rubi, eu tenho que te perguntar isso. Shih Tzu não é um animal fácil, não é uma raça fácil. Já convivi com um. Eles se implicam uns com os outros, eles latem, eles... Mas, de qualquer maneira, reunir mais de 1000 cachorros juntos ali, dessa raça, num lugar quente, tava quente, de sol, na Paulista, é uma boa ideia?
7: Então, mas você já respondeu a pergunta, porque você já reuniu os elementos aí que trazem estresse pro bicho. Um bicho que pode muitas vezes ser possessivo, ciumento e gostar de sossego, estar num contexto desse pode trazer algumas complicações. A intolerância, a muvuca toda que é tudo isso. Então eu acho assim, bom senso é importante. Quem que organizou? Ser humano. Quem que cria essa dinâmica toda? É o ser humano. Ninguém nunca vai perguntar pro bicho se ele gosta. Se você conhece seu cachorro e sabe que ele é antissocial, ou é intolerante, ou ele gosta de sossego, não leva, né? Então, a chance de dar errado é grande, os animais ficarem estressados, começarem a bater boca um com o outro, às vezes até ter agressão. Então, assim, acho louvável preservar raças puras e tal, fazer eventos, mas em ambientes mais bucólicos, na natureza, num gramado grande, onde ele vai fazer o fio terra, onde ele possa estar sem coleira, sem guia, em ambientes controlados, né? Para que ele aí se veja numa situação positiva. Quando somos nós que definimos os critérios, os locais, os ambientes, a dinâmica, nós estamos pensando no que nós achamos que é legal pro bicho. E nem sempre isso é a realidade.
4: Ah, já adorei a Rúbia. A Rúbia já veio já não, na lata. Assim
7: não
4: que tô... eu gosto, né, Alvarez?
7: Eu não tô criticando quem organizou,
6: Rúbia,
7: né?
6: Você vai amar a Rúbia.
7: Obrigada,
6: é impossível
7: obrigada.
6: Não amar a Rúbia. Rúbia, antes de entrar no outro assunto que eu sei que tem aí, deixa eu ficar no Shih Tzu, porque eu tenho um Shih Tzu.
7: Como
6: a
7: é
6: minha
7: que é o seu Shih Tzu?
6: Não late, não late. Dá problema nenhum.
4: Como assim?
6: Mas ela foge. Se deixar a porta aberta e eu sair, ela vai atrás de mim. Outro dia ela fugiu, ficou 2 horas procurando ela na rua. Tem alguma coisa pra fazer pro cachorrinho não sair? Se a gente esquecer de fechar a porta, ficar mal fechado?
7: Não dá pra esquecer. Se já tem essa característica, eu acho que você pode melhorar a visibilidade dela em relação ao ambiente externo da casa. Um portão que traga um mínimo de visão pra ela. Antes de você sair, você dá um rolê com ela, negocia com ela, ó, papai vai... Papai, né? Pode falar, papai?
6: É, papai.
7: Pode, né? Papai vai trabalhar, mas... Então, toda essa entonação que você dá, essa emoção carregada nessas frases, podem acalmá-la. Mas antes ela tem que queimar energia e ela tem que ter visão do que está acontecendo lá fora. Eu acho mais interessante para ela poder decifrar o ambiente de dentro da casa. Então, assim, a responsabilidade é nossa sempre em preservar o bem-estar dos animais, atendê-los no que eles têm de característica e de natureza. Mas os Shih Tzu é uma raça de companhia. Então, o que eles gostam? Que a família esteja toda reunida. Esse é o grande barato deles. Que é matilha, né, imaginária. Eles nem comem muito quando não estão em companhia da família.
6: É verdade.
7: Então, bem. Quantos anos ela tem?
6: Vai fazer 4 anos.
7: Perfeito. Você tá fora do Brasil, né? Tem alguém
6: Portugal.
7: Que possa... Então, tem alguém que possa fazer um adestramento, trabalhar um pouco mais a cognição dela através de estímulos?
6: Nunca pensei nisso.
7: É interessante, porque um cachorro que exerce sua natureza como cachorro, ele é bicho, né? Claro. Então, ele tem que se relacionar com outros bichos, que aí ele desenvolve as suas habilidades físicas, ele fica mais tolerante. E através do adestramento de obediência, o cachorro tem um foco dentro do cérebro. Quando você usa os comandos que ele aprendeu, ele para com aquele transe da ansiedade. Então, o treino de obediência foca o cachorro através de comandos, né, que a família vai usar. E fazer uma rotatividade aí, que você tem filhos, né, tem mão de obra aí disponível, gastar bastante energia dele durante o dia.
1: Rubia, vou fazer uma sugestão pra você.
7: Diga.
1: Que a gente deixa a pauta original pra um outro dia,
7: claro,
1: pra você ter tempo, porque você preparou com todo carinho.
7: Sim, mas já tá aí distribuída essa pauta.
4: Mas não fala bem de qualidade. É, qualidade de vida animal, isso é importante.
1: Mas eu tenho certeza que você deve ter separado outras coisinhas pra falar e você vai falar com calma, com a paciência, a calma que você merece.
7: Numa outra oportunidade.
1: Na próxima?
7: Quarta-feira eu vou estar aqui.
4: Pronto. Perfeito. Pronto. E vou dizer uma coisa pra vocês aqui. Eu adorei que a Ruby entrou, porque agora eu vou poder fazer 1000 piadinhas sobre adestrar os dois.
1: Pô,
4: aqui.
1: Quando ela falou adestramento, eu já pensei.
4: Entendeu?
1: Do Alvarez. Assim,
4: o Alvarez quer adestrar o Chico. Como é que eu adestro o Alvarez? Essa era a minha pergunta.
6: Eu acho pra que a Rúbia vai acabar se tornando psicóloga da Maiara.
7: Eu acho assim, Maiara, a gente olha pro outro a partir do outro. Então, quais são as suas dificuldades com eles?
4: Ai, se eu começar aqui, eu começo a chorar com os dois juntos. Tem um terceiro que vem ainda. Tem um terceiro, que é o Wilson. São 3 homens aqui. Obrigada, uma mulher
7: Bom,
4: ai,
7: tá
4: amei.
7: Bom,
4: estou
7: tá
4: muito
7: bom.
4: Feliz.
7: Então, até a próxima, gente. Quero agradecer a oportunidade de estar aqui, compartilhando um pouquinho do que eu sei.
4: Um pouquinho do que eu sei. Sabe demais.
7: 4 décadas, né? Ai, nem posso falar isso. Pode ser. Mas, enfim, estou muito feliz. Muito obrigada.
1: Seja bem-vindo.
7: Em breve
1: viu?
7: A gente conversa um pouco mais.
4: Legal. Venha sempre. Venha tomar
6: obrigado,
4: um café.
6: Obrigado, Ruga. Muito bom ter você com a gente aqui, viu?
7: Tá bom. Continue. Não, eu fui convidada para trabalhar segunda. Quarta e quinta, hein? Não vem aqui ver a gente.
6: Maravilha. Né?
7: Vou estar aqui.
4: Vem aqui.
7: Vou estar aqui.
4: Tá bom. Beijo. Então tá bom. Beijo,
7: tchau.
4: Querida. Até mais.
6: Beijo.
1: 4h53, os presidentes da China e da Rússia, Xi Jinping e Vladimir Putin, se reuniram nesta segunda-feira numa cúpula descrita como anti-Ocidente e anti-Estados Unidos no Quirguistão. O encontro faz parte da reunião anual da Organização de Cooperação de Xangai, grupo criado há 25 anos, que China e Rússia vêm promovendo como uma espécie de contraponto a organizações ocidentais, como o G7. Além dos dois líderes, também estiveram presentes o primeiro-ministro indiano, Narendra Modi, e o presidente do Irã, o Pezeshkian. Segundo o Kremlin, a guerra da Ucrânia entrou na pauta do encontro entre Xi e Putin, mas não foi o tema principal da conversa. Apesar do peso simbólico, analistas destacam que a organização não é um bloco político ou militar unificado e que seus 10 países membros têm interesses bem distintos entre si. Eu lendo essa nota, eu lembro daquele filme Corra que a Polícia Vem Aí, que começa com o ator principal, o personagem principal, vivido pelo Leslie Nielsen, interrompendo uma reunião anti-Estados Unidos, Alvarez, que tinha na época o Gorbachev. Ele até brinca, ele limpa a mancha do Gorbachev que ele tem, né, desde que nasceu na testa. Tem o Ayatollah Khomeini, o Gaddafi. Eu não lembro se o Saddam Hussein já era, entre aspas, popular na época, mas ele faz uma algazarra ali naquela cúpula anti-América, anti-Estados Unidos. É mais ou menos o que a gente vê agora nesse encontro.
6: Você trouxe isso, eu achei que você fosse trazer a notícia curiosa que teve hoje, que foi os Estados Unidos convidar, você está falando disso de reunião e tal, a invasão lá na Europa. O ministro da Rússia foi chamado pelos Estados Unidos para uma reunião do G20. E ficou todo mundo pé da vida com os Estados Unidos por ter trazido a Rússia, que está em guerra com a Ucrânia, que está dentro da Europa. E eles tinham boicotado a Rússia nessas reuniões desde 2022. E apareceu lá o ministro das Finanças da Rússia. Então está um bafafá danado na Europa.
1: E convidado logo por quem, né?
6: Pé da vida com os Estados Unidos.
1: E logo os Estados Unidos é que foram furar esse bloqueio para convidar o ministro da Rússia. Vai foram entender eles. Esse mundo, foram né? Eles. Vai entender.
4: Gente, vamos pro esporte aqui? Vamos falar primeiro, né? Breno Ávila com a gente no estúdio. Ah, eu queria muito ter uma notícia boa pra dar, mas dessa vez, olha, foi uma vergonha, né? Primeiro que, vamos lá, Corinthians e Santos, o jogo já não foi grande coisa, foi um jogo morno, não agradou ninguém, especialmente a torcida do Corinthians, mas o pior ficou pro final, que foi aquela cena, né? Que a criança e a família dela tiveram que ser escoltadas do estádio, porque o... por causa de um presente do Neymar. Conta pra gente, Breno.
8: Pois é, Mayara, boa tarde, Tomás, Alvarez, é isso. O Santos venceu o Corinthians na Neoquímica Arena por 1-0, mas o que ganhou destaque na partida foi o pós-jogo, onde o Neymar se dirigiu até uma criança de 8 anos que vinha com a família de Santa Catarina pra acompanhar o jogo do Corinthians, mas o menino, fã do Neymar, solicitou a camisa. O Neymar viu a placa, viu ali né, o cartaz, e entregou a camisa para o menino. Após isso, eu que estava no setor superior oeste, na tribuna de imprensa, visualizei uma movimentação ali na parte de baixo do setor e comecei a entender o que estava acontecendo. Quando eu vi o Neymar voltando sem camisa, mesmo longe eu tinha entendido que começou uma confusão. A polícia apareceu ali em menos de 30 segundos, começou a conter os ataques que os familiares, os pais da criança começaram a receber, tanto do setor oeste quanto do setor sul, que foi bem ali na lateral, na parte de escanteio, né, onde conecta um setor ao outro. E a criança saiu escoltada pela polícia militar junto aos seus pais, onde dentro da Neoquímica Arena a polícia solicitou um Uber para a família poder voltar, enfim, para o hotel onde eles estavam. Enfim, mais um capítulo lamentável, tudo o que aconteceu. Uma criança ser atacada por pedir a camisa de um ídolo ridículo, do futebol brasileiro ridículo, como Neymar.
1: Absurdo. Ridículo, ridículo. Bom, vamos falar do... Já lamentamos profundamente esse episódio no começo do programa. Breno, queria que você falasse agora da despedida, né? Do anúncio do Lionel Messi.
8: É isso, Tomás. O Messi anunciou no seu Instagram, nas suas redes sociais, que tá fora, agora não representa mais a seleção argentina dentro de campo. Dispensa comentários, né, Tomás? Na carta que ele escreveu, ele disse que estava escrevendo aquela carta em 21 de julho, dois dias após a final da Copa do Mundo, mas que teve ainda mais certeza da sua decisão após a morte do seu pai, que aconteceu no último mês. Então, Lionel Messi se despede dos gramados com a camisa da seleção argentina. A gente nem precisa falar do tamanho, da lenda que é Lionel Messi.
1: E dessa vez, quase todo mundo concordou com a gente, viu, Alvarez? 70% das respostas aqui para nossa enquete, que você acha da aposentadoria do Messi, foram... Está ótimo, ele precisa descansar. 18% dizem, tanto faz, só ligo mesmo pro Neymar. 7%, se ele não voltar atrás, tá bom. 5%, péssima notícia, ele ainda poderia jogar muita bola. Obrigado
6: eu
1: a todos que participaram.
6: Eu fui populista, segui o relator, consegui ficar com a maioria dos votos.
4: E quando a gente segue o Tomás, quando se fala de esporte, geralmente a gente ganha, né? Menos do bolão, que não me serviu de nada.
8: Tomás, Rafael.
4: Tomás não manja nada de bolão, minha gente. Só disso que eu aprendi.
1: Por isso que eu nem participo.
4: É isso.
1: Valeu, beijo, Mayara. Vocês. Valeu, Breno.
4: Breno, Alvarez, Tomás. Até amanhã com mais um Link TMC.
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0: Cinco horas em ponto, muito boa tarde, hein? Pra você, ouvinte TMC, sintonizado aqui nos 88,7 FM. Por aqui, Bruno Marum, está começando mais um Minas TMC, segunda edição. Hoje, segunda-feira, 31 de agosto de 2026, pela próxima hora, eu te faço companhia aqui na TMC, na atualização do noticiário. Lembrando que estamos ao vivo para toda a região metropolitana de Belo Horizonte, pelo aplicativo TMC e também pelo site tmc.com.br para todo o Brasil. Aproveito para te convidar, claro, a participar com a gente aqui pelo nosso WhatsApp, anote aí o 31 999 44 8870. 31 999 44 8870, pode mandar a sua mensagem pra gente com o que você quiser, interaja comigo, meu amigo e minha amiga. E claro, nos acompanhe também pelo nosso Instagram, entra lá e identifique o arroba TMC Minas Gerais, é o nosso perfil, entra lá, nos identifique, passe a nos seguir, curta os nossos conteúdos e claro, espalhe para todo mundo o arroba TMC Minas Gerais, porque lá a gente também coloca, né, os destaques, os principais destaques, as principais informações do dia que você escuta aqui nos 88,7. A gente posta lá também no arroba TMC Minas Gerais. 5 horas com mais um minuto. Bora então começarmos o Minas TMC segunda edição. Vem comigo. Mais de 70% dos eleitores mineiros ainda não sabem em quem votar para deputado estadual. Números são de uma pesquisa Datatempo, divulgada hoje. Após diversas tentativas de obstrução da oposição, Câmara de Vereadores aprova projeto de requalificação do centro de Belo Horizonte. O texto prevê a verticalização de bairros tradicionais da capital. Taxistas de Belo Horizonte voltam a ser autorizados a embarcar passageiros no Aeroporto Internacional de BH em Confins, na região metropolitana. E na coluna Corpo São Mente Sã, saiba por que mais da metade dos brasileiros tem mais medo de colapsar mentalmente do que de ter um câncer.
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0: Bora abrir então, né, com a notícia do dia, né? Uma delas, né, na verdade, porque olha só, uma pesquisa Datatempo divulgada hoje aponta que a maioria dos eleitores aqui de Minas Gerais ainda não sabem quem votar para deputado estadual e federal nas eleições deste ano. É isso aí. Quando perguntados de forma espontânea, ou seja, sem a apresentação, né, de uma lista de nomes, 73,3% dos entrevistados disseram estar indecisos para o cargo de deputado estadual. Já para a Câmara dos Deputados, lá em Brasília, a indecisão atinge 68,9% do eleitorado, com outros 8,6% declarando voto branco ou nulo. E apesar da concorrência acirrada, com quase 1.000 candidatos disputando as 77 vagas aqui na Assembleia Legislativa de Minas e mais de 750 concorrendo às 53 cadeiras federais, as poucas lembranças de nomes aparecem de forma pulverizada. Pesquisa também revela que a busca pela reeleição é expressiva aqui no estado. São 77 deputados estaduais atuais, 73 voltam às urnas neste ano. E aí, segundo analistas, o alto índice, né, de indecisão é normal para cargos proporcionais nesse momento, já que o eleitor costuma definir o voto mais próximo, né, do dia da eleição. Lembrando também que a campanha, né, ou melhor, a propaganda eleitoral gratuita começou na última sexta-feira, então ainda há muito pouco tempo, né, para o pessoal conhecer aí os, né, as centenas, milhares de candidatos que nós temos. A pesquisa foi realizada entre 17 e 20 de agosto, ouviu 1.000 pessoas e a margem de erro é de 3,1 pontos percentuais, com um nível de confiança de 95%.

0: Vamos mudar de assunto, vamos mudar de assunto, sair da política e vamos pro nosso, na nossa realidade aqui. Mas antes da gente trazer outro destaque, inclusive, que eu destaquei em manchete, né, que eu trouxe em manchete, vamos atualizar o trânsito. A primeira participação do Pedro Gonçalves aqui comigo no jornal, ele fala sobre a situação no anel rodoviário. Seja bem-vindo, Pedro, mais uma vez. Boa tarde, meu amigo.
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2: 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Boa tarde pra você, Maru, e pro ouvinte do Minas TMC 2ª edição. Começamos destacando o anel rodoviário, que tem trânsito ruim nessa tarde. Motorista que vai no caminho para o Rio de Janeiro pisa no freio do Engenho Nogueira até a Praça São Vicente por causa do excesso de veículos nesse trecho. A melhor opção pro motorista é passar pela marginal. Depois disso tem trânsito bom, e no sentido oposto mais filas, do Betânia até o Madre Gertrudes, de novo pelo excesso de carros, e a Avenida Tereza Cristina pode ajudar. 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
0: Obrigado, obrigado, Pedro Gonçalves, que volta daqui a pouquinho com mais atualizações do trânsito. Olha só, gente, vamos trazer então o destaque, né, de hoje, dessa segunda-feira. Câmara Municipal de Belo Horizonte aprovou em segundo turno aquele projeto de requalificação do centro de BH por 32 votos a 5. A proposta de operação, né, da Operação Urbana Simplificada, segue agora para a sanção do prefeito Álvaro Damião. Sanção ou veto, né? A medida vai transformar o hipercentro em bairros como Barro Preto, Floresta, Lagoinha e o Santa Efigênia. O objetivo é atrair investimentos da iniciativa privada, oferecendo isenção de IPTU, ITBI e da outorga onerosa, além de regras, né, especiais para o retrofit e também reforma de prédios antigos. Durante a votação, a oposição conseguiu retirar o bairro Concórdia do texto final, mas a proposta foi garantida pela maioria dos vereadores. A prefeitura aposta na parceria entre setor público e privado, né, para revitalizar a região central de Belo Horizonte. E aí, a gente foi atrás de, né, de um especialista para conversar com a gente sobre esse assunto, e está ao vivo com a gente, né, o advogado especialista em direito imobiliário e urbanístico, doutor Marcelo Câmara, que vai esclarecer, né, o que que isso significa na prática pra gente. Primeiramente, doutor Marcelo, prazer tê-lo aqui, viu, na TMC, muito obrigado por ter atendido o nosso convite.
3: Eu que agradeço, Bruno, é Marcelo Câmara.
0: Marcelo Câmara, muito bem, doutor. Conta pra gente na prática, né, o que que isso vai significar pra população, isso vai ser bom, vai ser ruim, porque o que a gente viu foi uma discussão, né, como sempre acontece na Câmara de Vereadores, a oposição tentando barrar, tentando, né, esvaziar ali o plenário para que conseguisse protelar, né, mais tempo para discutir esse assunto. Mas na visão do senhor, e conta para a gente o que que prevê, né, esse PE desse projeto de lei.
3: Vamos lá, Bruno. É importante que a população entenda que toda mudança, todo o crescimento da cidade vai trazer uma repercussão. Tem pessoas que vão gostar, outras não, mas nós temos que crescer. Belo Horizonte precisa se melhorar a sua forma de gestão dos seus espaços. E isso não é novidade no nosso Brasil. São Paulo, Rio de Janeiro, em 2021, tiveram grandes programas de requalificação. Salvador, em 2023, Florianópolis, em 2024. O que é que nós temos que fazer? Nós temos que entender que todo e qualquer tipo de cidade grande, ela precisa de leis para que determinadas obras, moradias, elas possam ser requalificadas com retrofit, é uma atualização da fachada, do seu interior e até mesmo outro tipo de utilização. E o mais importante de tudo, buscar investimento. Como que a prefeitura faz isso? Ela vai fazendo através de isenções fiscais, de IPTU, de ITBI, combinadas com alguma subvenção direta, econômica, ou seja, pode até colocar dinheiro público. O importante é que nós temos que entender que o poder público, ele precisa também monitorar de perto para evitar que esse centro, essa área reformada, ela expulse moradores tradicionais. Aí é que vem toda a discussão. Mas isso é obrigatório de acontecer? Não. Então o poder público, a sociedade civil, tem que ficar de olho nessas mudanças, mas as mudanças são importantes.
0: Perfeito, doutor. E O senhor acredita que essa, né, o prefeito deve sancionar, porque eu acredito que seja um projeto, né, até mesmo do próprio executivo, na visão do senhor, né, isso vai trazer mais segurança para a população, por exemplo, porque vai acabar povoando mais, vai deixar, né, a região mais, vamos dizer assim, mais limpa, né, com a cara melhor, assim, com a apresentação melhor. É dessa forma que o senhor acredita que a gente vai conseguir revitalizar mesmo o centro da cidade, que infelizmente em muitos, né, em muitos locais tá meio degradado, né, parece que tá meio esquecido. Sim. É por aí mesmo?
3: É por aí. Até porque, o que acontece, Bruno? Nós temos que pensar o seguinte: quando você joga energia, dinheiro, um olhar, pessoas para determinado local e buscando uma revitalização, a tendência é que ali passe mais pessoas, comércios vão abrir, mais moradia, inclusive respeitando as pessoas que já estão lá, dando preferências para elas. Eu te garanto que qualquer pessoa que chegar ali, por exemplo, no Barro Preto, que vai ouvir uma conversa sobre essa de revitalização, ele vai adorar. Porque nós temos, o fórum está passando por uma obra grande. Toda aquela região ali, que sempre foi uma região muito, muito pulsante, hoje a gente vai ali durante o dia, tá as moscas. Nós precisamos de revitalização, e é uma área muito, muito próxima do hipercentro. Repito, isso não é, nós não temos que dar carta branca para nada, mas a iniciativa privada, ela vem para trazer também melhorias para toda a população. Então, eu não estou aqui fazendo um discurso de uma categoria ou outra, eu só estou dizendo que, urbanisticamente, essas alterações, elas são bem-vindas. E nós vamos ter, junto com os gestores públicos, junto com a população civil, saber como controlar, ver a implementação, cobrar uma boa implementação e não ficarmos presos ao atraso. Nós não podemos mais passar por isso. Belo Horizonte precisa de grandes obras viárias, e não só dessas obras de retro. Não, nós precisamos, as nossas vias não estão comportando mais o número de carros. Isso só vem não tem jeito, com grandes obras. Vai ter impacto? Vai ter impacto, mas é assim que uma cidade cresce.
0: Agora, doutor, com relação, né, a, por exemplo, imóveis tombados, esses estão protegidos, né, por lei, esses não podem sofrer qualquer tipo de, né, de intervenção mais profunda, digamos assim, tem que ser mantida uma fachada, tudo isso com certeza vai ser respeitado, né, apesar da aprovação desse projeto de lei.
3: Bruno, quando ficar aprovado, nós vamos ter direitinho todas as diretrizes. Mas eu tive a oportunidade de participar de algumas reuniões e o secretário sempre foi muito, muito, muito firme nisso. Tem um grupo de arquitetos na secretaria, assim, nada está sendo feito sem nenhum tipo de estudo. Quando a gente fala de retrofit, quando a gente fala de alterações, muitas delas importam, na verdade, Bruno, com algum tipo de celeridade no processamento. Ainda que a gente mantenha a fachada, hoje, se você faz uma obra num prédio tombado, você demora muito algum tipo de aprovação. Então, essas obras, essas leis específicas, elas vêm para dar também celeridade com a própria prefeitura, ela trazendo alguns tipos de licença, de licenciamento com mais celeridade. Então, creio que sim, tudo vai ser preservado, acho que nós não vamos ter problema quanto a isso, mas nós vamos ter mais celeridade. E ainda que haja uma flexibilização de algumas regras que hoje já existem para construção, para reformas, elas sempre prezam pela história da nossa cidade. Então eu não vejo grande receio quanto a isso. A grande questão aqui é trazermos mais incentivos e não tem jeito, nós temos que flexibilizar algumas normas para ter iniciativa privada, porque só o poder público não consegue, ele sozinho, fazer esse tipo de investimento.
0: Para a gente fechar, doutor Marcelo, muita polêmica em cima também dessa flexibilização, principalmente da outorga onerosa. O senhor conseguiria explicar, né, para o nosso ouvinte, o que é a tal da outorga onerosa, doutor?
3: Sim. O que é a outorga onerosa, né? São alguns tipos de instrumentos que a prefeitura tem para permitir determinada obra, determinada forma de construção em áreas cujo limite de construção já foi atingido. Então, a outorga onerosa é como se a prefeitura estivesse vendendo o direito da pessoa construir acima de determinada altura ou determinados procedimentos específicos de construção. Então, quando você flexibiliza isso, o que você está dizendo? Iniciativa privada, venha construir aqui, porque aqui eu vou deixar você construir acima de uma altura ou de uma determinada forma, e isso vai ficar um pouco mais barato para você. Porque nós temos hoje uma lei de uso e ocupação do solo, e ela dispõe, Bruno, sobre a construção no solo urbano de Belo Horizonte. Então, a partir do momento que tem uma lei dessa, que flexibiliza algumas regras, ela diz que, neste período, para esta área, você, por exemplo, construtora ou uma iniciativa particular, ele vem aqui construir e você vai ter todo o apoio do município. Eu te dou isenção de IPTU, te dou isenção de ITBI e também flexibilizo este pagamento maior que você teria que fazer, porque eu vou deixar você construir acima de tal determinada altura, por exemplo. Então, é uma flexibilização para tornar o investimento mais barato.
0: Perfeito, doutor. Conversamos aqui na TMC com o advogado especialista em direito imobiliário e urbanístico, doutor Marcelo Câmara. Doutor, mais uma vez, muito obrigado, viu, pelos esclarecimentos. Valeu demais.
3: Eu que agradeço e continuo à disposição. Um abraço.
0: Um abraço, valeu. Vamos seguindo aqui com o nosso Minas TMC segunda edição. Agora aguardar, né, pessoal? Vamos aguardar, esperar o prefeito sancionar para a gente ter acesso aí, né, ao texto, né, final, propriamente dito, com todas as previsões ali, né, com todas as informações importantes, né, sobre este projeto de lei. Vamos falar agora de saúde, 5:17. Minas Gerais dá mais um passo na produção de vacinas com RNA. A ideia é fazer a tecnologia sair dos laboratórios e chegar à população. O primeiro imunizante já está em preparação e o repórter Júnior de Castro tem mais detalhes para a gente. Vamos conferir essa reportagem do JR. Fala, Júnior!
4: A UFMG, Universidade Federal de Minas Gerais, e a Embrapa, empresa brasileira de pesquisa e inovação industrial, acabam de oficializar a criação de um centro que vai desenvolver vacinas e também terapias, inclusive contra o câncer. O investimento previsto é de R$60 milhões nos próximos 4 anos. E para Santuza Teixeira, professora do Departamento de Bioquímica e Imunologia da UFMG, a tecnologia é um marco para a ciência brasileira.
5: Existem várias outras terapias novas, formas de cura de doenças, novos tratamentos que são agora possíveis utilizando a tecnologia de RNA. Tratamentos já inclusive aprovados na Anvisa e em outros países para redução de taxa de colesterol utilizando o RNA como a molécula que a gente chama de IFA, né? A molécula que vai causar esse efeito num caso de uma doença como o colesterol alto. É uma tecnologia absolutamente inovadora que já vem sendo dominada em vários países, né? E que o Brasil precisa se colocar também dentro desse contexto de inovação na área de vacinas e terapias. Então vai ser muito importante para a UFMG e para o país.
4: E o potencial do RNA vai além das vacinas. A plataforma também pode ser usada para estimular o organismo a produzir substâncias que estão em falta e até para desenvolver tratamentos contra o câncer.
5: Recentemente, né, foi divulgado o resultado de um estudo clínico de fase 3, né, de uma vacina de RNA contra o melanoma. Então isso é muito importante, isso é um avanço super importante porque ele treina o organismo da pessoa a reconhecer a célula cancerígena, o tumor, e destrói a célula tumoral. Então, para outros tipos de câncer, vai ser espetacular.
4: Há ainda uma vacina contra a malária, que ainda não existe no Brasil, que também vem sendo desenvolvida com a tecnologia RNA. E vale destacar que o Centro de Competência em Terapias e Vacinas começa a funcionar na BHTEC, inicialmente com pesquisadores e alunos de doutorado. A expectativa é de que Minas Gerais se consolide como um polo nacional de pesquisa, inovação e produção de vacinas e terapias com RNA.
0: Legal, muito bacana, Júnior, obrigado, viu, pela participação. Olha só, vamos continuar falando de saúde, agora mais especificamente da saúde da mulher, porque as empresas têm se preparado para auxiliar as funcionárias quando entram na fase da menopausa. É, a mudança de postura das empresas tem como objetivo evitar ausências no ambiente, né, de trabalho, evitar as faltas. E quem vai explicar um pouco mais sobre esse assunto para a gente é a ginecologista Roberta Brando. Vamos conferir o que diz a doutora Roberta.
6: Durante muito tempo, a menopausa foi tratada como um assunto íntimo, quase proibido, mas hoje nós precisamos entender que ela também deve ser discutida dentro do ambiente de trabalho. O climatério, que começa após os 40 anos, está no auge da carreira de muitas mulheres, da sua experiência, capacidade profissional. São mulheres inteligentes, produtivas, comprometidas, mas que começam a enfrentar alguns sintomas como insônia, irritabilidade, exaustão, ondas de calor, dores no corpo, alterações de memória e dificuldade de concentração. Essa mulher não ficou menos inteligente, menos preparada ou menos competente. Muitas vezes ela simplesmente não dorme adequadamente há meses. Está tentando manter o mesmo desempenho enquanto enfrenta sintomas reais, intensos, sem diagnóstico, sem tratamento e às vezes sem nenhum acolhimento. Infelizmente, esses sinais ainda estão sendo confundidos com desinteresse, falta de compromisso ou queda da produtividade. E acontecendo, a própria mulher começa a duvidar da sua capacidade. Algumas deixam de disputar promoção, jornada de trabalho, precisam se afastar ou até mesmo abandonar a sua carreira. Precisamos lembrar que a menopausa é uma fase natural da vida, mas isso não significa que a mulher tenha que suportar os seus sintomas em silêncio. Existem tratamentos hormonais e não hormonais que devem ser indicados de acordo com a individualidade de cada mulher. Que matéria e a menopausa não são questões individuais, são questões de saúde pública, de gestão de pessoas e de responsabilidade social. A empresa não precisa ocupar o lugar do médico, mas precisa estar preparada para reconhecer essa realidade. Palestras educativas, treinamento da gestão, equipes de RH, acolher, adaptar o ambiente de trabalho a essa fase da vida da mulher. Acolher não significa diminuir a cobrança ou oferecer privilégios. Significa dar condições para que aquela profissional experiente continue exercendo todo o seu potencial dentro da empresa. A menopausa não retira o talento, a inteligência ou a competência de uma mulher. O que compromete o seu desempenho são sintomas que são ignorados. Falar sobre menopausa no ambiente de trabalho é preservar a saúde, dignidade, produtividade, principalmente não perder grandes profissionais por falta de informação e cuidado.
0: Valeu, doutora, muito obrigado, viu? Esclarecimentos aí à doutora. Olha só, gente, ainda falando em saúde, hoje é comemorado o Dia do Nutricionista. É isso aí, a data foi escolhida em homenagem à criação da Associação Brasileira dos Nutricionistas, fundada lá em 31 de agosto de 1949. Aqui em Belo Horizonte, a Santa Casa oferece diariamente 13 mil refeições e é referência no serviço nutricional, com um modelo de alimentação baseado em insumos naturais, redução de desperdício e, claro, gestão ambiental estruturada. E aí, para falar para a gente, né, para conversar com a gente sobre a data e também sobre um pouco da profissão, a gente conversa agora com a nutricionista Judite Guimarães. Judite, prazer tê-la aqui na TMC, viu? Muito obrigado por ter atendido o nosso convite.
7: Prazer, boa tarde a todos.
0: Judite, conta um pouco para a gente, né, por exemplo... tem muita gente que tem dúvida entre nutricionismo e a própria medicina. A nutrição é uma área, digamos assim, da medicina e é um curso totalmente, né, diferente. É um curso só de nutrição. Seria isso? O profissional nutricionista, ele é formado em nutrição. São quantos anos? Vamos começar pelo básico, assim, né? A formação, né? A graduação são quantos anos? E é realmente, tem nutrição e medicina. São duas áreas diferentes.
7: Isso, Bruna. Nutrição é um curso, né, da área da saúde. Geralmente tem duração de 4 anos a graduação.
0: Muito bem. E tem muita gente que acha que o nutricionista só serve, né, só passa dieta, né, né, né, Judite? E não é muito mais, né, vai muito mais além disso. Conta um pouco do seu dia a dia aí no hospital, conta um pouco pra gente o que a Judite faz aí.
7: Então, Bruno, eu sou atualmente nutricionista de planejamento da Santa Casa de Belo Horizonte, né? O hospital com maior número de internações pelo SUS de Minas Gerais. Como você já falou, a gente tem uma média de 13 mil refeições diárias, dividida entre o café da manhã, colação, almoço, café da tarde, jantar e ceia. Eu planejo os cardápios, né, confecciono os cardápios e planejo nutricionalmente completo, seguro do ponto de vista higiênico-sanitário. adequado, né, para todas as particularidades e necessidades dos pacientes e de acordo com a consistência e com o... Porque a refeição ela é parte principal do tratamento do paciente.
0: Perfeito. E como é que é feito como é que é definido esse cardápio? Judite, como é que você planeja ele? Você falou que planeja o cardápio. Ele é planejado semanalmente, quinzenalmente, mensalmente ou diariamente? Como é que você define o cardápio aí?
7: O nosso cardápio aqui da Santa Casa, ele é quinzenal. E ele é calculado a partir das necessidades do paciente em macro e micronutrientes.
0: E falando agora do dia a dia, né, do brasileiro, como é que você define, né, a dieta do brasileiro? Arroz, feijão, né, uma proteína ali, uma salada. Nós temos uma, claro, né, não são todas as pessoas, infelizmente, que conseguem, né, comer isso diariamente, mas um prato composto aí por arroz, feijão, uma proteína e verduras, já é um prato, digamos assim, bom, né, nutricionalmente falando?
7: Sim. A nossa refeição aqui, né, a dieta, né, normal, livre, tem sim o arroz, feijão, a carne e um acompanhamento, uma guarnição. E a gente tem as diferenças por consistência de dieta branda, que é uma dieta mais bem cozida, a pastosa, liquidificada, e a LC, que é a líquida completa e a líquida restrita. E também de acordo com as particularidades, dieta para diabético, insuficientes renais, alguma intolerância, tipo ao glúten, à lactose.
0: Perfeito.

0: 31 de agosto. Judite, muito obrigado, parabéns, viu, pelo seu dia e desde já a gente agradece, né, pela participação. Muito obrigado, viu? E parabéns também pelo...
1: Eu que agradeço, Bruno.
0: Parabéns também pelo trabalho desenvolvido por vocês aí na Santa Casa, que é maravilhoso. Valeu demais.
1: Muito obrigada.
0: Tchau, tchau. A gente tem que valorizar muito, viu, gente, esses profissionais da saúde, né? Você vê, 13 mil refeições, né, são ofertadas lá na Santa Casa diariamente. Você imagina o trabalho, né, dessa turma toda da cozinha, não só da nutricionista, como de todos os profissionais envolvidos, né, nesta parte, em uma unidade de saúde, como a Santa Casa, que é o maior hospital SUS de Minas Gerais, recebe gente do estado inteiro, quiçá, né, de outras partes do Brasil também. Então, 5 horas com mais 28 minutos, vamos para o nosso primeiro intervalo, já estamos aqui um pouco estourados de tempo, mas vamos que vamos. 5h28, daqui a pouquinho eu volto com mais informação. Este é o Minas TMC, segunda edição. Quem escuta sabe. Daqui a pouquinho eu volto.
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0: Tô de volta, hein? Agora 5 horas com mais 31 minutos. Estamos aqui com Minas TMC, segunda edição, ao vivo para Belo Horizonte e Minas Gerais, para todo o Brasil também no tmc.com.br ou pelo aplicativo TMC. E já de primeira, às 5h32, vamos atualizar o trânsito com Pedro Gonçalves. Ele fala sobre a BR-040. Diz aí, Pedro.
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1: 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Marum, vamos agora para

0: Ribeirão das Neves. Tem lentidão na BR-040 no caminho para a capital por causa de ocorrência entre caminhão e moto que bloqueia parte da pista no bairro Veneza. Já tem reflexos desde Florença e nesse caso o motorista não precisa desviar. Na chegada dessa ocorrência no sentido oposto também tem filas, nesse caso por curiosidade. E mais atrás também tem pé no freio no bairro Cabral por excesso de veículos. Cortar pela LMG-808 e voltar a 040 pela MG-432 vale a pena? 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
1: Valeu, Pedro. Daqui a pouquinho tem mais atualizações. Vamos seguir ainda na linha do trânsito, porque olha só, taxistas de Belo Horizonte voltam, viu, a ser autorizados a embarcar passageiros lá no Aeroporto Internacional de BH em Confins, na região metropolitana. A permissão estabelecida em caráter experimental por uma portaria da Prefeitura de Confins atende a uma antiga reivindicação, né, da categoria e ocorre enquanto os municípios negociam um acordo para regulamentar a circulação dos veículos entre BH e Confins. Pela nova regra, os táxis licenciados aqui em Belo Horizonte poderão buscar passageiros exclusivamente no Terminal 3 do aeroporto. O embarque ou a captação de clientes continuam proibidos nos Terminais 1 e 2. Já o desembarque de passageiros, esse está autorizado em todos os terminais. A autorização também contempla os taxistas de Lagoa Santa, né, também na Grande BH, e permite que os veículos utilizem as faixas e pistas exclusivas destinadas ao transporte coletivo na área do aeroporto. A medida representa uma mudança, né, em relação à regra que vigorava até então. Há cerca de 2 décadas, os taxistas de Belo Horizonte podiam levar passageiros até o aeroporto, mas não retornar à capital com clientes embarcados no terminal. A possibilidade de voltar a atender passageiros lá no local era uma reivindicação antiga da categoria. Vamos seguindo, hein? 5h34. Vamos trazer o noticiário policial, porque temos alguns destaques aqui, ó. Um suspeito de atirar contra o lutador de Muay Thai, Bruce Souto, foi preso nesse domingo pela Polícia Militar em BH, segue à disposição da Justiça o Marcos Vinícius Oliveira de Melo, de 37 anos, conhecido como Vinicim da Galocura. Ele foi encontrado no bairro Santa Teresa, região leste aqui da capital. O Bruce Santos tem 37 anos e foi baleado em julho deste ano, durante uma partida de futebol no aglomerado da Serra, aqui na região centro-sul. A confusão ocorreu quando cerca de 100 pessoas estavam lá no local, entre integrantes das torcidas organizadas, né, da Galocura Vilarinho e Galocura Noroeste. E aí, após os disparos, o Marcos teria fugido. Ainda no dia, né, que foi baleado, o Bruce publicou nas redes sociais uma mensagem que apontava o Vinicim, né, integrante da Galocura, como responsável pelos tiros. Ele relatou que foram feitos pelo menos 6 disparos contra ele e, na ocasião, ele também pediu que as autoridades, né, investigassem o caso. O desentendimento dos dois teria origem numa disputa por cargos de liderança dentro da Galocura, mas o Bruce negou que isso estaria acontecendo. Ele disse que aceitou apenas integrar a chapa Somos da Galocura para coordenar um projeto esportivo. Segundo ele, o objetivo era usar o esporte para mudar a vida de jovens e combater o estigma associado à torcida organizada. Foi o que disse, né, o Bruce. E após a prisão, Bruce voltou às redes sociais para comentar o cumprimento do mandado contra o Marcos Vinícius. Na publicação, o lutador afirmou que considera a prisão um passo importante para que a justiça seja feita e agradeceu, né, as forças de segurança, Polícia Militar e Civil pelo trabalho. E também agradeceu aos advogados, que segundo ele o acompanharam durante o processo, e as pessoas que deram apoio ao longo da investigação. O lutador disse ainda que passou por momentos difíceis, mas que a prisão representa uma resposta importante e reforçou o desejo de que o caso siga dentro da lei até o fim. A Sejusp, a Secretaria de Justiça e Segurança Pública, ainda não confirmou, né, a entrada do Marcos Vinícius, que foi preso, né, lá em qual sistema, né, em qual prisão, na verdade, né, do sistema ele deu entrada, mas daqui a pouquinho a gente vai ter essa informação e passamos para você, ouvinte TMC. Agora, o Bruce tem que agradecer a Deus, né, meu amigo, de estar vivo ainda, né? Deus deu mais essa chance para ele, graças a ele, ele está vivo. Então, que ele aproveite da melhor forma e, claro, quem atirou vai ter que pagar e já está pagando, né? Demorou, mas chegou. Para fechar o destaque policial, o Corpo de Bombeiros resgatou no fim da manhã de hoje o corpo de uma jovem de 25 anos que estava desaparecida na Lagoa Várzea das Flores, em Betim, aqui na Grande BH. A vítima tinha desaparecido ontem à tarde após mergulhar lá na represa E aí os bombeiros iniciaram os trabalhos ontem mesmo, né, no domingo, mas precisaram interromper as buscas no início da noite por causa da chuva e também da falta de visibilidade. Hoje pela manhã, uma equipe com 3 mergulhadores retomou as varreduras e localizou, né, o corpo da jovem por volta de 11h25. Os militares permaneceram no local aguardando, né, a chegada da perícia da Polícia Civil e do Rabecão, que removeu, né, levou o corpo ao Instituto Médico Legal aqui de Belo Horizonte. Vamos trazer outro destaque do dia, porque as obras daquele trecho lá do Belvedere foram retomadas, né, no trevo lá, né, de acesso ao shopping e também para a estrada lá de Nova Lima. E essa nova etapa é, claro, fundamental para a continuidade do projeto. Quem conta todos os detalhes, né, que esteve lá numa coletiva do prefeito, é o Murilo Luiz. Murilo Luiz esteve lá e traz todos os detalhes para a gente. Chega mais, Murilo.
2: Começou uma nova etapa das obras do trecho Belvedere, um dos principais pontos de ligação entre Belo Horizonte e Nova Lima.
3: O secretário de Obras e Infraestrutura de BH, Leonardo Gomes, explicou o que será feito nessa próxima fase.
4: Agora a gente entra na fase de lançamento das vigas. É uma fase extremamente, de uma operação extremamente complicada. No próximo final de semana, de sexta para sábado, a gente começa a mobilização dos equipamentos, né, dos guindastes. No sábado, durante todo o dia, a gente faz a montagem dos guindastes. Na operação de sábado para domingo, a gente começa a movimentação das vigas para colocar elas no local para a gente fazer os lançamentos. E durante todo o domingo, a gente faz o lançamento das vigas. É uma operação complicada porque tem vigas de mais de 100 toneladas aqui. Ao final do lançamento das vigas, no domingo, a gente começa a desmobilização dos equipamentos. Essa desmobilização acontece de domingo para segunda. Para segunda-feira a gente já está finalizado, todos os lançamentos desmobilizados para a gente liberar o trânsito.
2: Quem também esteve presente foi Afonso Braga, presidente da BH Trans. Ele destacou a importância de não só essa etapa, mas de toda a obra.
5: Então, essa opção de ampliação desse viaduto é justamente para isso, para garantir um fluxo melhor de todo o transporte, não só o transporte de veículos, né, mas principalmente o transporte de coletivo. Então, hoje em dia, o acesso aqui em cima a essa área é muito complicado por causa do estrangulamento da via. São só duas faixas de cada lado que passam sobre o viaduto hoje. Então, muito, muito importante é justamente isso, é a liberação do transporte público para cá.
2: E fique ligado que haverá alterações no trânsito. Afonso Braga fala sobre essas mudanças.
5: Então, a gente vai ter uma interdição inicial, igual o Léo falou, para acomodar as carretas, né? Então, uma faixa no sentido do centro vai ser interrompida a partir das 7 horas da manhã no sábado. E no decorrer do dia, ao meio-dia, a gente deve fazer a interdição total das pistas inferiores do viaduto. E aí as alças que estão no entorno, vocês devem ter passado por aqui e viram que nós estamos abrindo o canteiro central ali, onde vai ser instalado um semáforo para garantir não só a fluidez, mas mais a segurança de quem estiver transitando por aqui. E aqui na saída ali da trincheira ali da 365, também vai ser mais um semáforo instalado ali, justamente para quem está saindo de Nova Lima e quiser acessar a saída para o Rio, ele faz essa conversão num semáforo para ser implantado lá.
1: Ou seja, vem transtorno aí, viu, turma? Pode preparar que final de semana vai ser de transtornos para quem mora, né, no Belvedere, em Nova Lima, né, ali no Vale do Sereno, e para quem precisa, né, circular, passar por ali. Mas, como na vida, né, não há nada sem esforço, teremos que fazer esse esforço para futuramente, quem sabe, termos um trânsito mais, né, desafogado, um trânsito mais limpo. É o que a gente torce, né? Mas não sei se vai ter isso tudo, não. Mas tomara que dê certo e que tenhamos, né, a melhora da situação ali. Porque quem pega ali, né, de manhã e no fim da tarde sabe como é que fica ali aquele trevo ali do BH Shopping. É complicado. 5h41, vamos para o nosso segundo e último intervalo. Daqui a pouquinho eu volto para a reta final aqui do Minas TMC. Segunda edição, não sai daí, 5h41.
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11: Tô de volta, hein? Agora 5h45. Vou atualizar o trânsito. Vamos lá, hein? Pedro Gonçalves fala agora da Avenida do Contorno. Chega mais, Pedro. Quais as informações?
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13: 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Marum, falamos agora da Avenida do Contorno no caminho para o Complexo da Lagoinha. Tem redução de velocidade no encontro com a Rua Araguari por causa de ocorrência que bloqueia parcialmente a pista. Já tem reflexos no viaduto Itamar Franco. E a melhor opção para o motorista chegar à região central é passar pela Avenida Amazonas, que tem situação melhor. No sentido oposto, a Contorno tem trânsito bom e o motorista passa despreocupado. 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
11: Valeu, Pedro. Pedro volta daqui a pouquinho com mais destaques do trânsito, mais atualizações. 5h46 agora, notícia boa para os moradores aí do vetor norte da capital, porque o tradicional campo do Nápoles, no bairro Tupi, né, na região norte, foi revitalizado pela prefeitura. O espaço foi entregue à comunidade neste domingo. A reforma lá do campo do Nápoles contempla a implantação de uma grama sintética, melhorias no passeio externo, sistema de drenagem, instalação de novas traves, portões para pedestres e veículos, lixeiras, corrimão metálico duplo na rampa de acesso e também o replantio de grama nos taludes. Foram instalados ainda 6 postes com projetores e 96 luminárias para deixar o campo pronto para as atividades noturnas. Né? Bacana demais, ganha aí a turma lá do bairro Tupi, merecidamente um tradicional campo, né, do Nápoles. A várzea de Belo Horizonte agradece. Olha só, e atenção você, usuário do metrô de Belo Horizonte. É, vai ter mais alterações aí, viu, no tempo, nos intervalos entre as composições. Claro, por conta das obras, né, de modernização da linha 1. E elas vão voltar a alterar o intervalo e a circulação dos trens até sexta-feira agora, dia 4. Fique esperto. Seguinte, a partir de 8 horas da noite, né, de hoje, o tempo de espera entre as composições passa a ser de 18 minutos, a partir das 8 da noite. Além do intervalo maior, o embarque exige atenção redobrada nas estações Carlos Prates, Calafate, Santa Efigênia, Santa Teresa e Nova Suíça. Isso porque os trens vão circular por uma única via. Por isso, confira, né, o letreiro do trem antes de entrar, para garantir que você está indo na direção certa, hein, meu amigo? Não vai pegar o trem na direção errada, não, né? Querendo ir lá para Contagem e vai parar lá na Vilarim, né? Fique esperto. Concessionária Metrô BH reforça que não haverá necessidade de baldeação, ou seja, o passageiro não precisa trocar de trem ao longo do trajeto. Essas intervenções, como eu disse, fazem parte das obras de revitalização da via e também da rede elétrica para garantir viagens mais rápidas e com menos ruído. Portanto, a partir de hoje, 20 horas, né, sempre à noite, intervalo entre os trens vai ser de 18 minutos. Não perca aí o trem, hein? Fique esperto. Outra notícia boa, essa para a área da saúde. Belo Horizonte, né, a prefeitura da capital nomeou mais 100 profissionais aprovados em concurso público para reforçar a rede municipal de saúde. A lista foi publicada na edição de sábado do Diário Oficial do Município. Ao todo, foram chamados 79 médicos de diversas especialidades, como pediatria, psiquiatria e medicina de emergência, além de cirurgiões dentistas, técnicos de saúde bucal e terapeuta ocupacional. A publicação no Diário Oficial trouxe ainda a nomeação de novos servidores para outras áreas da administração municipal, incluindo engenheiros, arquitetos, fiscais de controle urbanístico e psicólogos. Os profissionais nomeados têm o prazo de 20 dias corridos para apresentar a documentação exigida, né, e realizar os exames admissionais. Todas as orientações, né, sobre estes trâmites de posse estão disponíveis lá no portal do Executivo, prefeitura.pbh.gov.br, prefeitura.pbh.gov.br. Bom, e quem ainda tem dúvidas pode aproveitar o Desenrola Brasil para buscar uma renegociação. É, quem tem todos os detalhes, as informações, é o nosso Rodolfo Simões. Chega mais, Rodolfo.
6: Termina nesta segunda-feira o prazo dado pelo governo federal para a renegociação de dívidas bancárias por meio do programa Desenrola Brasil. A iniciativa permite que pessoas físicas com dívidas em instituições bancárias em atraso tenham acesso a descontos e condições especiais de pagamento para colocar as contas em dia. Podem participar consumidores com renda mensal de até 5 salários mínimos e que tenham dívidas contratadas até 31 de janeiro de 2026. Os débitos precisam estar atrasados há pelo menos 91 dias e há no máximo 2 anos. Mais de 5 milhões de famílias já foram beneficiadas pelo programa. Podem ser renegociados, por exemplo, dívidas do cartão de crédito, inclusive do rotativo e do parcelado, o cheque especial, o crédito pessoal sem desconto em folha e empréstimos usados para quitar ou juntar outras dívidas. É importante lembrar que a inclusão do débito depende da análise e da participação do banco ou da instituição financeira responsável pela dívida.
11: Valeu, Rodolfo. Então tá aí, ainda dá tempo, hein? Se você não, né, não aderiu, vai lá e faça isso, meu amigo. E olha só, gente, atenção, viu? Motoristas aqui de Minas Gerais, começa a ser exigido amanhã, 1º de setembro, o CRLV 2026. Sabe o que é? Não é o Certificado de Registro e Licenciamento do seu veículo. É o documento, meu amigo. É, nessa primeira etapa, a fiscalização começa para os veículos com placas com finais 1, 2 e 3. Então, durante todo o mês de setembro, veículos com placas 1, 2 e 3 precisam apresentar o CRLV pago, todo quitado, 2026, tudo certinho. Para as placas terminadas em 4, 5 e 6, a exigência passa a valer no dia 1º de outubro, né? Mês que vem, daqui a um mês, né? Para ser mais exato, placas 4, 5 e 6. Já para quem tem veículos com finais 7, 8, 9 e 0, o documento atualizado será cobrado a partir de 1º de novembro. 1º de novembro para essa turma aí de final de placa 7, 8, 9 e 0. E aí, para ter acesso ao documento, né, de 2026, é preciso estar com todos os débitos quitados, né, como o IPVA e aquela taxa de licenciamento e também eventuais multas pendentes, né? Se tem alguma multa, tem que pagar para você ter o seu CRLV atualizado, né, certinho do ano vigente 2026. E aí, ó, esse é que é o problema. Quem for flagrado circulando sem o licenciamento em dia, comete infração gravíssima. E aí é o seguinte, multa de R$293,47, 7 pontos na carteira e risco de retenção do veículo. Então, entra lá, né? E se você ainda não pagou, a opção, tem uma opção boa também, né? Que é poder dividir, né, o IPVA que está atrasado. Entra lá no site, né, da Fazenda de Minas Gerais, da Secretaria de Fazenda, e procura saber lá. Se você, né, não conseguiu pagar na data, né, até o fim de abril, maio, tem essa possibilidade para você. Se tiver atrasado, você consegue dividir em até 12 vezes o IPVA. Então, 12 vezes você pode dividir, né? Se tá com dificuldade para quitar tudo, que a gente sabe que IPVA é puxado, né? E é um, como a maioria dos tributos, né, dos encargos que a gente paga no país, a gente paga e não vê retorno, né? O IPVA, infelizmente, é mais um desses. Ruas esburacadas, estradas horríveis, né? Então a gente paga porque tem que pagar, né? Porque tem que andar com tudo em dia dentro da lei, porque, né, para falar a verdade, a gente paga, mas paga com um aperto danado no coração, porque a gente não vê retorno. Uma outra nota de utilidade pública, ó, entre os dias 1º e 13 de setembro, né, a partir de amanhã, estarão abertas as inscrições para o cadastramento escolar 2027 da Rede Municipal de Educação de Contagem, tanto para a educação infantil quanto para o ensino fundamental, hein? As inscrições são gratuitas e devem ser realizadas pela internet. Para isso, basta acessar lá o site da Prefeitura de Contagem. O cadastro deve ser realizado pelos pais ou responsáveis legais de todas as crianças e estudantes que desejam ingressar na rede municipal no ano letivo, né, de 2027. As vagas são para os Centros Municipais de Educação Infantil, as CMEIs, escolas da Rede Municipal de Educação e também anexos. Crianças que já estão matriculadas em CMEIs e anexos e vão ingressar no primeiro ano do ensino fundamental, também precisam realizar este cadastro escolar. Ao finalizar o preenchimento do formulário, uma mensagem de confirmação do cadastro vai surgir na tela e o responsável vai receber um e-mail com as informações registradas. Depois é só aguardar a divulgação do resultado nos canais de comunicação, site também e rede social da Prefeitura para a apresentação dos documentos e a efetivação da matrícula. Portanto, entra lá no site da Prefeitura de Contagem para você ter todos os detalhes e não, né, vacilar e perder a matrícula do seu filho aí, da sua filha, ano que vem lá na rede municipal, né, de ensino de Contagem das Abóboras. 5:56, quase 5:57, para fechar, vamos falar sobre a coluna Corpo São Mente Sã de hoje, né, que traz um estudo recente mostrando que mais de 50% dos brasileiros têm mais medo de ficar doido, de colapsar mentalmente, do que de ter um câncer, meu amigo. O doutor Guilherme Assunção vai explicar o perigo de se acostumar com os sintomas, como falta de sono, choro fácil, estresse, né? A gente não pode normalizar essas coisas, não. Ele também vai abordar como a ansiedade atrapalha o emagrecimento e a diferença simples entre quando procurar um psicólogo ou um psiquiatra. A gente confere agora a coluna Corpo São, Mente Sã, com o doutor Guilherme Assunção.
14: Você sabia que o brasileiro anda com mais medo de pirar do que de morrer? Parece uma piada, mas é a mais pura ciência. Uma pesquisa global do Conceito Instituto revelou que mais de 50% da nossa população morre de medo de colapsar mentalmente. O pavor de adoecer, a cabeça bater de frente e suportar tudo que vem passando é pior do que o medo de câncer, por exemplo, hoje entre os brasileiros, segundo essa pesquisa. E, meus amigos, nossa mente virou prioridade e deveria virar. E para você? Seja bem-vindo à coluna Corpo São Mente Sã. Eu sou o Dr. Guilherme Assunção, médico especialista em saúde mental e emagrecimento saudável. E hoje eu vim dar um choque de realidade. Sabe qual o maior perigo da nossa mente? É que ela é especialista em se acostumar até com momentos difíceis. A gente começa a achar aquilo normal, ficar estressado, cansado, irritado, esquecido. E esse preconceito antigo foi o que atrapalhou ainda mais, pois as pessoas nunca procuravam ajuda. As pessoas sofriam sozinho e iam afundando cada vez mais. Por isso, não devemos normalizar ficar cansado, estressado e esquecido quando isso atrapalha nossas funções pessoais, profissionais. Desta forma, sempre procure olhar para você, para sua mente, para o seu corpo, para a sua rotina. Você tem praticado atividade física? Você tem procurado dormir bem? Reduzido o consumo de substâncias que atrapalham, como café, o álcool, a nicotina e outras drogas? Se você precisar de ajuda, nunca se esqueça. É possível conseguir até no Sistema Único de Saúde, ou pelo seu plano, ou até via particular. Mas jamais negligencie sua saúde mental. Isso é muito perigoso. Se precisar de ajuda, nunca se esqueça, procure sua rede de apoio e seus familiares, se abra, converse sobre isso. E uma curiosidade que todo mundo sempre pergunta, quando devo procurar um psicólogo ou um médico ou psiquiatra? A diferença é simples, o psicólogo cuida dos seus pensamentos e feridas emocionais, te ajude a organizar a sua rotina e também os seus pensamentos e emoções. Já o psiquiatra é um médico, ele avalia a parte bioquímica do seu cérebro, o histórico de doenças, outras comorbidades, para decidir o melhor tratamento. Mas o grande pulo para o sucesso é a união dessas duas áreas. E não esqueça, visite minha página no Instagram, é o @drguilhermeassunção. Lá falo mais de saúde mental e emagrecimento saudável e você acha o link para ter informações sobre atendimento. Até a próxima coluna Corpo São Mente Sã.
11: Valeu, doutor, obrigado. É, gente, tem que cuidar da saúde mental, sim, viu? É, tem que cuidar. Eu falo de carteirinha, viu, turma? Cuide-se aí, né? Tenha uma vida tranquila. Procure, né? Ter uma vida tranquila. Faça o exercício físico, tenha uma boa alimentação. Não tem segredo, não. É só isso aí. E faça, converse. Faça uma terapia, se for possível. É sempre tudo muito bom, tudo muito bem-vindo. Bom, 6 horas em ponto, está na hora de irmos embora. A turma do esporte já está por aqui. Papo de Craque, segunda edição, começando em instantes. A todos uma ótima semana. Vamos saber, hein? É, Caio Jorge foi absolvido. E o Everson, hein? Será que vai pro jogo? Daqui a pouco a turma vai tentar responder. Vamos aguardar. Gente, obrigado. Boa semana para todo mundo. Saúde e paz. Amanhã estaremos de volta aqui com Minas TMC, segunda edição, a partir das 5 da tarde. Fiquem com Deus. Saúde e paz. Na sequência, tem uma atualização do trânsito com Pedro Gonçalves, falando do trevo do Belvedere. Lá que as obras estão a todo vapor. Um abraço, pessoal. Saúde e paz. Boa semana. Com Deus.
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16: 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Destacamos a região do Belvedere e Maru. Retomaram hoje as obras e o motorista que passa pela MG30 no caminho para a Avenida Raja Gavalha reduz a velocidade no Vale do Sereno. Quem passa pela Avenida Luiz Paulo Franco também reduz a velocidade. Opção para quem está na MG30 é ter paciência, não há desvios que valham a pena. E para quem está na Luiz Paulo Franco, as vias internas do Belvedere podem ajudar. No sentido oposto, aí sim, Luiz Paulo Franco e MG30 com pista livre. 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
22: Muito boa tarde para você ligado no Papo de Craque, segunda edição, chegando no seu radinho 88.7 para mais uma edição deste glorioso programa que hoje começou 30 minutos mais tarde. A gente, com mudanças aí na grade devido à questão do horário eleitoral, Mas vamos seguindo forte, porque essa semana é muito importante para a decisão do ano dos dois clubes mineiros. Atlético e Cruzeiro se enfrentam pelo jogo de volta da Copa do Brasil, na ida no Mineirão. O jogo empatado em 1-1 volta amanhã às 9 horas da noite na Arena MRV. Hoje o Play, sem mais delongas, vamos para o Giro das Manchetes.
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22: Começando com o Fael, trazendo a manchete do Galo.
0: Delfim está preparado. Domingues analisa a partida do arqueiro alvinegro, caso Everson não esteja à disposição para o clássico. E o Galo encerra a preparação para o clássico decisivo. O ataque atleticano gera dúvidas para o comandante.
22: Fogão com a manchete do Cruzeiro.
15: Ninguém aguenta mais o Caio Jorge. Ninguém aguenta mais o Caio Jorge, gente. Com o Caio Jorge à disposição, o Cruzeiro fecha a preparação para o clássico contra o Atlético. Artilheiro toma apenas uma advertência no STJD e está pronto para o jogo. Agora, quebrando o protocolo, Arthur Jô vive dilema na parte ofensiva da equipe Celeste. Agora eu tô curioso pra saber que dilema que é esse, meu
22: querido. Eu tenho a impressão que eu sei, mas daqui a pouquinho a gente vai falar, porque no Giro Brasil, o Flamengo se movimenta no mercado e fecha com dois jogadores para o setor ofensivo. Atrasado, né? Fim de uma era. Lionel Messi anuncia sua aposentadoria da seleção argentina. Participe através do WhatsApp 319-9944-8870, repetindo 319-9944-8870, e acompanhe nosso site tmc.com.br, nas nossas redes sociais, @TMC Minas Gerais e @TMC Esporte. A gerência-geral da TMC de Belo Horizonte é da Marcele Melasso, gerência de jornalismo do André Rocha, coordenação de esportes de Laura Dolabella, produção de Matheus Murici, trabalhos técnicos de Gil Play e apresentação comigo, Danilo Marga. Este é o Papo de Craque, segunda edição.
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22: Muito bem, primeiro uma boa tarde aos nossos... Boa noite já, né? Porque hoje a gente começou mais tarde o programa, é verdade, começamos 6 horas. Então é boa noite já para os nossos queridos comentaristas. E aí, Hugão, como que você está? Uma ótima noite para você.
15: Tudo bem, graças a Deus, né? Apesar da ansiedade do jogo de amanhã. Eu acho que o Fael tá na mesma que eu. Vai chegar o Natal, mas não chega a noite dessa terça-feira de jeito nenhum, filho. Chega a Páscoa de 2027, mas o jogo de amanhã não termina. Não dá os 90 minutos, é ou não é, Fael? Boa noite também aí pra todo mundo que tá ao alcance da nossa voz em 88.7. Boa noite, meu irmãozinho que tá aqui com a gente. Vamos falar um pouco aí a respeito dessas... do decorrer do dia em relação ao pré-clássico, né?
19: É isso aí, meu brother. Boa noite todo mundo aqui no estúdio, nossa equipe maravilhosa. Você ligado na TMC, eu não sei vocês. Eu não fiquei nervoso, nem assim, nem 1% nervoso pro primeiro jogo. Eu tava realmente muito tranquilo. E para esse jogo, a ansiedade me bateu como não bateu em nenhum clássico do ano passado, nem naquele confronto da Copa do Brasil, e como não vem há algum tempo, talvez desde a final da Libertadores, do dia 30 de novembro. Por causa das notícias que envolvem o Atlético também, principalmente a dúvida quanto ao Everson, mas principalmente porque, a não ser que o Atlético levante a taça sul-americana, e eu não tô falando de chegar na final, a não ser que o Atlético levante a taça da sul-americana, uma eliminação encerraria a temporada do Galo. E uma classificação me deixa em uma paz inexplicável também.
15: É a mesma coisa que acontece do lado cruzeirense, né? O Cruzeiro já saiu da taça Libertadores da América. Então...
19: No brasileiro.
15: É. No brasileiro,
22: ainda mais
15: por exemplo,
22: a derrota do final de semana.
15: Contra o
22: né?
15: Vasco, né? A derrota do que aconteceu e principalmente mediante ao empate entre Fluminense e Atlético Paranaense. O Bahia acaba ganhando uma posição a mais que o Cruzeiro. E aí o Cruzeiro tem realmente o desafio da Copa do Brasil pela frente, então é jogo de vida ou morte pro Cruzeiro.
22: Mas os dois estão nervosos, ansiosos, tem que ficar frio. 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A gente estava falando, né, agora há pouco, o Gão brilhantemente fez alusão aí ao advogado do Atlético na defesa da tese, né, na tese de acusação contra o Caio Jorge no STJD. Rapaz, que zona, hein? Meu Jesus Cristo.
15: Eu escrevi no meu Twitter falando que parecia a turma da frente reclamando do pessoal da turma do fundo. Ninguém aguenta mais o Hugo, ninguém aguenta mais fulano, Beltrano e tal. Até porque, e aí não é nem um caso de repente, sacanagem, nada disso, mas como ele tem o tom mais moderado assim, ficou... Gente, eu achei engraçadíssimo na hora que ele falou assim, ninguém aguenta mais o Caio Jorge.
22: Não, foi muito engraçado.
15: Eu achei engraçadíssimo na hora que ele falou isso, cara.
22: E foi meio vergonhoso também, assim, né, com todo respeito. Não no sentido de vergonha para o clube, mas vergonha para o próprio advogado, gente. Que linha de defesa que é essa? Pelo amor de Deus, hein?
19: É, eu não tenho muito parâmetro de como são os julgamentos, qual... Não,
22: mas o cara tá fazendo uma linha de defesa de tese, que a linha de defesa dele é ninguém aguenta uma pessoa... Me ajuda a te ajudar, né?
19: É, mas assim, é, realmente existe o cenário de que é recorrente, a polêmica dele, principalmente em clássico. Mas se tá garantido no clássico, agora é estudar e debater aqui como o Galo pode anular o Caio Jorge, como anular principalmente as peças que abastecem o Caio Jorge, né? Porque o Atlético conseguiu fazer isso no primeiro jogo. Se fosse o Everson ou o Delfim no primeiro jogo, o placar seria o mesmo, inclusive. Eu não vi assim, uma defesaça das que o Everson costuma fazer. E o time do Cruzeiro pouco produziu lances que exigiram mesmo do Everson assim. Então é continuar anulando o time do Cruzeiro, porém tendo o equilíbrio de incomodar um pouco mais o Otávio.
22: E qual a diferença que faz ter o Caio Jorge ou não? Porque, de fato, nesse momento não é o melhor momento dele com a camisa do Cruzeiro, mas é o cara que é o artilheiro do ano no Cruzeiro também, né?
15: Tá. Um artilheiro como esse, você não dispensa e você não tira de campo.
19: Acho que principalmente pelo substituto também.
15: Exato.
19: Dor de cabeça.
15: Exato, mas ainda assim foi um cara decisivo quando o Cruzeiro precisou. Não passa por um momento decisivo, talvez no jogo contra o Flamengo e no jogo contra o Atlético no primeiro jogo. Mas é na Libertadores, isso. Especificamente na Libertadores, por exemplo. Mas foi um cara, por exemplo, que levou o Cruzeiro a uma final de Copa Sul-Americana com gols importantes. Foi um cara que levou o Cruzeiro à semifinal de uma Copa do Brasil no ano passado com gols importantes. Inclusive, e o curioso faz gol. Que
19: naquele momento ele estava abaixo do Gabriel na análise de elenco.
15: Exato. Sim. E ainda assim foi importantíssimo naquela campanha da Copa do Brasil, importantíssimo na campanha do Campeonato Brasileiro. Faz gols importantes contra Palmeiras, faz gols que deram pontos importantes para o Cruzeiro. Há muito tempo o Cruzeiro não tinha um artilheiro dentro do Campeonato Brasileiro. Aliás, o Cruzeiro, por mais que o Cruzeiro tenha títulos e mais títulos de Campeonato Brasileiro de Copa do Brasil, são poucos os artilheiros. Por quê? Porque o Cruzeiro é um time mais do coletivo do que propriamente do individual, né? O Cruzeiro tem mais histórico com grandes camisas 10 do que especificamente com grandes camisas 9. Então, é necessário que se leve isso em consideração. E um jogador como esse, estando em campo, é muito diferente, né? É como assim, você... Quando, por exemplo, quando o Arthur Jorge tira o Arroyo no primeiro jogo pra colocar o Bruno Rodrigues, eu contestei. Porque eu falei assim, cara, o moleque dá um tirambaço daquele, faz um golaço daquele, tava jogando muito, e você tira ele do jogo? Não, cara, deixa ele jogar até o final. Até porque ele não foi pro jogo contra o Vasco. Então deixa ele até o fim.
19: E sobre essa discussão de ataque, o Sinisterra tá fora, o Bruno Rodrigues tá fora... Se você tira mais o Caio Jorge, não é um debate só sobre titularidade, é um debate sobre 90 minutos. O Galo abre o placar, o Galo tá na frente, o Cruzeiro precisa mexer, seria uma peça a menos que estaria no banco de reservas, porque um atacante entraria para substituir o Caio.
15: Exatamente. Apesar da gente ter o Felipe Moraes que fez gol, não é um centroavante de ofício. Lúcio Rodrigues até pode fazer a função, mas também não é um centroavantaço de ofício. seria realmente o Neyzer Villarreal, um jogador muito contestado e que às vezes a gente questiona muito a tomada de decisão na última bola ali, quando é realmente para finalizar. Mas acho que, inclusive, entrando até já no mérito da questão do que a gente pode até debater mais um pouco depois, no lance do Vitor Gabriel, por exemplo, contra o Gabriel Peck, primeiro quando eu vi, eu queria a pena máxima, sabe? Eu queria que o cara fosse punido mesmo e tal, etc. Depois eu parei pra pensar. Aqui mesmo na TMC e também na TV, eu parei pra pensar e falei assim, cara, é um cara trabalhador, é um cara que sabe do risco que fez contra o colega de trabalho. Então, uma advertência, uma punição pedagógica, acho que seria o ideal.
22: Eu lembro que na época a gente chegou a debater sobre isso e eu tinha sugerido uma punição em dinheiro nesse caso, ao invés de uma punição com o tempo que o jogador ficar fora, né? Porque eu acho que assim, a intenção da punição, claro, é dar um exemplo e também educar, mas no final das contas, impedir a pessoa de exercer a profissão dela é uma punição além, concordo, na minha visão.
15: Concordo.
22: Né?
15: E aí, nesse caso, eu acho que criou-se um parâmetro do que eu pedia, mais ou menos, no lance do Vitor Gabriel, que foi muito mais grave. Poderia ter sido grave a situação também do Tressoldi, claro, pela forma como ele caiu ali. Mas o fato do Vitor Gabriel contra o Gabriel Peck é um fato consumado.
22: Sim.
15: Foi uma lesão grave que aconteceu ali. Mas ainda assim, eu voltei atrás, na minha opinião, e falei assim, eu acho muito complicado a gente exercer esse tipo de coisa, porque abre precedentes que serão, assim, é como se abrisse 10 mil multiversos para várias possibilidades. E aí vai ter dois pesos, duas medidas para alguns times, para outros times vão ter outras medidas. Então vamos que vamos, vida que segue. E acho que ficou pelo menos de bom tamanho e aquele negócio, né? Agora o Caio Jorge é obrigado a mostrar serviço, principalmente porque o ambiente vai estar maravilhoso na Arena MRV contra ele, né?
19: Também acho. Vou falar, inclusive, na TV, reforço aqui, que mesmo se for o Caio Jorge ou qualquer outro jogador na lateral do campo, não julgar objeto, independentemente do placar, porque o Galo precisa da arena. Eu lembro que, enquanto o Atlético Paranaense 2024, luta contra o rebaixamento, a arena estava vazia, né, por causa do que aconteceu no jogo contra o Flamengo. Isso não pode acontecer, não pode punir o Galo nem no bolso e nem em partidas de fora, até porque eu quero continuar na Copa do Brasil e o Galo continua também na Copa Sul-Americana. A gente não quer uma arena interditada, mas o que o Caio fez, eu imagino que o torcedor na lateral ali esteja com os nervos à flor da pele. E tudo é possível, por isso é preciso uma campanha de conscientização sobre o comportamento do torcedor ali. Lembrando que muita gente não está podendo entrar na arena por um ano, dois, por causa de objetos arremessados de gente que estava ali na lateral e não segurou os ânimos. Quer apoiar o Galo, quer incentivar, vai no gogó, vai no grito, grita 10 vezes mais alto, sai rouco, mas não prejudique o Galo no longo prazo.
22: É isso, e só para trazer informação também, antes de acionar o nosso querido Marcos Botelho, estrela excelente, que o Atlético também foi multado hoje, né, nesse júri do STJD, que aconteceu em R$4.000 devido ao atraso na volta do gramado no jogo contra o Internacional. Aconteceu o julgamento, o Atlético foi multado também nessa questão. Hoje o Play, quando tiver disponível...
19: R$4.000 para nós é uma coisa, né? Para um clube de futebol é outra.
22: Não,
19: R$4.000 pra nós.
22: Completamente,
19: você tá louco.
22: Completamente diferente. Mas eu levantei isso por conta também dos sinalizadores, né? Porque eu não vi o resultado, mas os dois times estavam pra ser também multados, tanto o Atlético quanto o Cruzeiro, pelo uso de sinalizadores no Mineirão.
19: Clássico, né?
22: No clássico da ida.
19: Não pode punir a gente. R$4.000, tirando o Botelho, que é o mais bem pago da TMC, pra gente é muito dinheiro.
22: É verdade. Essa questão dos sinalizadores, né? Porque a gente tá vendo também muito forte a movimentação na rede social da torcida atleticana pra fazer a tal da Rua de Fogo, e que deve acontecer pelo que a gente vê aí, né? Inclusive teve um vídeo, não sei se o Fael chegou a ver, eu tava vindo pra cá, eu não consegui ver direito, mas do Thiago Scappi, né? Que sempre organiza essas festas aí da torcida atleticana, falando sobre como que vai ser o funcionamento e tal. E, assim, gente, sinalizador... Não era nem pra usar fora do estádio, mas assim, já que vai estar lá fazendo a Rua de Fogo, não leva pra dentro do estádio, não. Não arruma problema, é negócio perigoso, ainda pode perder mando de campo. É melhor não mexer com esse negócio dentro do estádio, não. Vai que dá um BO, machucar alguém, né? É legal pra caramba a festa, mas é perigoso.
19: Se o Galo classifica, corre o risco de perder mando de campo. Sabe-se lá o que a CBF pode fazer numa semifinal. A final é com torcida, é com final única, né? Deve ser ali em Brasília já. E aí, numa semifinal, imagina o Galo numa semifinal sem poder ter torcida na arquibancada ou jogando em outra cidade. o prejuízo que isso seria com a interdição da Arena MRV. Então pode fazer a festa do lado de fora. A Rua de Fogo, ela era mais tradicional no Mineirão e no Independência pela logística do estádio, né? Como ali é uma via de carro rápido, via rápida que passa do lado. É, quando eu vi o projeto da Arena MRV, que eu vi o projeto da Rua de Fogo, eu lembro que eu falei com algumas pessoas do projeto, falei, a Rua de Fogo aqui não funciona. E nunca funcionou. Até porque o acesso na Arena MRV tá muito difícil, tá dando muito problema lá fora. Agora tem, em relação ao que tinha no passado, o equipamento para identificação facial. Então, o sinalizador é do lado de fora. Lá dentro, tive uma longa conversa com o SCAP, inclusive, cara fantástico. É fazer uma festa bonita, mas a festa mais bonita que tem é sair rouco do estádio tanto gritar.
22: É isso. E é muito mais seguro também, pensando novamente, né, na vida das pessoas. A festa com sinalizador é muito bonita. Eu me lembro muito bem de um jogo que foi até contra o Atlético, né? Daquele do River contra o Atlético na volta da Libertadores. Foi uma festa maravilhosa. Mas é perigoso, né, gente? Tem motivo para ser proibido. Vamos chamar o nosso querido estrela excelente, o Marcos Botelho, para trazer as informações do Cruzeiro e também sobre esse julgamento do Caio Jorge. O nosso querido Marcos Botelho acompanhou isso e vai trazer aí não só detalhes do julgamento, mas também um áudio do Bernardo Marquezine, que é especialista em direito esportivo, sobre o julgamento e o lance do Caio Jorge. Então vamos com o Botelho e a informação.
1: Salve, salve, turma! Aquele abraço a todos. Tô chegando, tô na área, abraçando também você, tá ouvinte TMC, ligadinho aqui conosco. Que comecinha de semana, semana de clássico, tudo à flor da pele. E já começamos hoje com o julgamento do Caio Jorge. Então vamos lá falar do que aconteceu. Todo mundo já sabe que o Caio Jorge foi absolvido. Não teve a punição, foi só advertido por conta do lance contra o Juan Tressoldi no clássico da semana passada. O empate em 1-1 contra o Atlético no Mineirão pelo jogo de ida das quartas de final. Com isso, Caio Jorge ficando apto para entrar em campo amanhã na Arena Atleticana, lá no bairro Califórnia. E como que foi esse julgamento do Caio Jorge? Vamos lembrar, o Caio Jorge ele foi enquadrado no artigo 254 do CBJD, que é o Código Brasileiro de Justiça Desportiva. Aí o STJD, por meio da 5ª Comissão Disciplinar do órgão, o STJD foi lá e começou o julgamento do Caio Jorge. O Caio Jorge, com os votos, ele teve uma punição de um jogo, pena mínima, um jogo apenas de suspensão, e essa pena de um jogo de suspensão foi convertida em advertência. Lembrando que o relator do processo, Ramon Rocha Santos, doutor Ramon Rocha Santos, ele votou pela pena mínima de suspensão de uma partida e a conversão de advertência. Aí os outros relatores do caso, a doutora Renata Baldez Mendonça, o doutor Raoni Lacerda Vita e o presidente da comissão, o Paulo Ronaldo de Carvalho, o doutor Paulo Ronaldo de Carvalho, acompanharam o relator. Só um caso que foi diferente, o doutor Gustavo Lisboa, ele optou pela pena de suspensão de 3 partidas. Aí foi voto vencido, Caio Jorge suspenso por um jogo. Aí, como eu disse, suspensão convertida em advertência, pena mínima para o KJ. Advogado de defesa do Cruzeiro, doutor Michel Assef Filho, muito bom, até falava em off com o nosso amigo Léo Dias, quando começou, porque foi transmitido em live, o STJD sempre transmite os processos em live. No YouTube mesmo, eu até conversava com o Léo Dias, nosso comentarista em off, falei assim, ó, prepare-se para o show, Michel, o doutor Michel Assef Filho é muito bom, dito e feito, um grande advogado que o Cruzeiro tem em mãos, o Michel Assef Filho, a serviço do Cruzeiro, fez uma bela defesa para o Caio Jorge e todo o departamento jurídico do Cruzeiro também. O doutor Michel Assef Filho, até em entrevista a colegas lá no Rio de Janeiro, assegurou que o Cruzeiro vai recorrer dessa advertência, inclusive, tá? Então, nem advertência o Cruzeiro quer para o Caio Jorge. Lembrando que o advogado que estava respondendo pelo Atlético, o doutor Rafael Lewandowski, sugeriu ali que o Caio Jorge não tinha feito uma cama de gato no Juan, e sim uma tentativa de homicídio, palavras duríssimas da Defensoria Atleticana. Mas é o seguinte, Cruzeiro, então, contando com o Caio Jorge, vai para o jogo. Mas vale ressaltar que nesse mesmo processo, tanto Cruzeiro quanto Atlético foram punidos, tá? Por conta de atraso na retomada do jogo semana passada, os times demoraram demais no intervalo e também os sinalizadores. Cada clube tomou R$ 2.000 de punição pelo atraso E também cada clube tomando R$6.000 de multa pelos sinalizadores dos torcedores. Mas isso aí é troco de bala para as diretorias, né? Cada clube aí tendo que arcar com 8 mil. 8 mil pra mim faz uma diferença danada. Você não tenha dúvida disso, ouvinte. Pro Cruzeiro e pro Atlético nem tanto. Mas é isso, KJ tá liberado, vai pro jogo. Treinou hoje e daqui a pouquinho eu volto aqui ao nosso Papo de Craque nessa segunda edição pra destacar todos os detalhes da Toca da Raposa 2, Cruzeiro fechando preparação. Time concentrado para o jogo de amanhã, mas é isso que eu vou falar daqui a pouquinho. Por enquanto, para falar aí desse julgamento do Caio Jorge, tudo bem com o artilheiro cruzeirense.
22: Tá aí, Marcos Botelho, muito obrigado. Vamos rodar o trânsito antes, porque o nosso querido Pedro Gonçalves vai informar como que tá a situação na Avenida do Contorno.
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3: 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Boa noite para você ligado no Papo de Craque. Destacamos a Avenida do Contorno no caminho para o Viaduto Oeste. Tem lentidão por causa de ocorrência que aconteceu ali mais cedo e bloqueia parcialmente a pista e o motorista já sofre com os reflexos no Viaduto Itamar Franco. A melhor opção nesse momento é passar pela Avenida Amazonas e depois o Viaduto A que tem situação melhor. No sentido oposto, nesse momento, Viaduto Oeste e a Avenida do Contorno têm trânsito bom. 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
22: Ah, agora sim, tá certo, meu querido Pedro Gonçalves, muito obrigado. Vamos, primeiramente, chamar o nosso querido Gão para comentar essa situação. E daqui a pouquinho a gente vai rodar a sonora do nosso querido Bernardo Marquezine, aí, o especialista do direito esportivo. Gão.
15: Cara, é aquele negócio, né? Eu acho que o Caio Jorge realmente foi imprudente. Ele pede desculpas ao Threshold, né? É um lance muito forte, isso é indiscutível, não tenho o que se falar sobre isso. Mas eu vou ter que concordar, sem dúvida nenhuma, com a defesa do Cruzeiro, porque abrindo o precedente para que todo lance nesse sentido acabe entrando em julgamento, aí, meu amigo, é tudo quanto é jogo, vai ter alguém que vai abrir precedente e vai acionar o STJD por uma pancada de coisa, certo? O Caio Jorge, ele só precisa fazer uma coisinha, cara. Ele precisa colocar um pouco mais a cabeça no lugar, porque todo zagueiro vai provocar, todo zagueiro vai dar cotovelada, todo zagueiro vai empurrar, vai olhar pra sua cara rindo, vai provocar muito, né? Quando o pessoal fala, por exemplo, e eu ouvi muita gente falando assim, Caio Jorge é um mau caráter, isso e aquilo, então vamos ter que abrir isso aí também, de repente, pro nosso saudoso Pelé. Porque na Copa de 70, por exemplo, tinha um jogador lá, uruguaio, lá, que tava dando pancada em todo mundo. Pessoal, alguém tem que parar esse cara, o Pelé, blau, vai lá e dá uma cotovelada nele, certo? Várias Copas que a gente viu, vários jogos que a gente viu, sempre tem um camarada que dá uma acalmada nos ânimos da galera. Foi o que aconteceu nesse jogo, eu concordo com isso? Não, não quer dizer que eu concordo com isso. Eu tô dizendo que futebol não é o país das maravilhas ou o mar de rosas que todo mundo acha que é. Futebol vai ter pancada, vai ter pegada, vai ter descontar, vai ter gente que vai descontar, vai ter gente que não vai aguentar a pilha, vai ter gente que vai abrir a caixa de ferramenta mesmo sem dó. E aí, nesse caso, realmente, acho que aí o STJD tem que intervir, sem dúvida nenhuma.
19: Mas existem os excessos, como apertar uma mão que publicamente havia um caso de cirurgia naquele caso, e ele aperta o local que precisava de cirurgia.
15: Rafael, eu vou concordar com você, mas ao mesmo tempo vou te colocar uma outra reflexão.
19: Uhum.
15: O cara que se propõe a ir a campo com uma mão quebrada, eu não estou passando pano pro que o Caio Jorge
19: aí
15: fez.
19: Aí você tá.
15: Certo? Não estou.
19: Tá.
15: Porque eu acho que o Caio Jorge fez errado. Repetindo pra você, acho que o Caio Jorge fez errado. E vou repetir pela terceira vez, eu acho que ele fez errado. Porque eu particularmente não faria isso. Mas um cara que se propõe a ir a campo com a mão quebrada e um clube de futebol, e aí Atlético Mineiro, você pode tomar a providência que você quiser. Se você coloca esse jogador pra ir a campo com a mão quebrada, certo? Ali ele tá correndo, o Caio Jorge fez errado e eu não estou colocando na mesma situação. O risco que ele está correndo de ter um cara fazendo isso com ele é o mesmo risco dele dar um carrinho e machucar ainda mais a mão dele. Então, há as duas vertentes.
19: O risco da queda é uma coisa, o risco de outra pessoa saber que ele precisa apertar o local
15: ainda assim,
19: diz mais sobre quem perfeito. Ele está fazendo, não pode inverter,
15: ainda assim,
19: não pode
15: não
19: ser um poste mijando no cachorro.
15: E não estou. Estou colocando os dois pontos para você. O Caio Jorge está errado. Eu vou falar de novo para você. O Caio Jorge está errado. Vou falar pela terceira vez. O Caio Jorge está errado. Ele não pode apertar a mão de companheiro de trabalho sabendo que ele está lesionado. E um clube de futebol como Atlético, sabendo que o jogador está lesionado, não deve levar esse jogador a campo. E o jogador não deve se permitir a ir a campo lesionado. Entendeu?
19: Então são dois pontos. Ele não vai contar que um cara vai apertar a mão na maldade.
15: Concordo com você e vou repetir. O Caio Jorge está errado. Nós vamos ficar uma hora falando sobre isso.
19: Na verdade, o debate do Caio Jorge, ele se resume muito a isso quando diz atleticano e cruzeirense comentando. Seria um debate eterno, infindável.
15: E eu falo, o Caio Jorge está errado em apertar a mão do garoto. É Ivan Román?
19: É Ivan Román.
15: Isso. Mas ao mesmo tempo, o clube está errado de mandar esse jogador a campo também com a mão machucada. Repetindo, Caio Jorge não deveria ter apertado a mão dele. Mas quando o clube leva esse jogador para campo, ele também corre o risco desse jogador se lesionar ainda mais, porque a mão dele está quebrada, está machucada.
19: É infindável o debate. Seu...

0: complicada e, de certa forma, até, no meu entendimento, equivocada. Isso afeta diretamente a própria análise do caso, também em razão das penas aplicáveis à agressão ou a outras condutas também tipificadas no código que poderiam ser melhor enquadradas no caso em exame. Faço ainda uma ponderação pelo fato de que, na partida, não foi nem dada falta. Pode ser entendido como um erro da arbitragem, de que a falta, que a conduta, né, foi temerária, até concordo, mas a gente tem que tomar muito cuidado quando o tribunal, nesse caso pela procuradoria, ultrapassa, né, os limites da própria ação do árbitro em campo. Pois hoje nós temos uma equipe de arbitragem cada vez mais completa, preparada e com auxílio do VAR, que em caso de expulsão, por exemplo, poderia ter tomado aí uma atitude, chamado árbitro, e isso ter sido resolvido de outra forma. Depois do julgamento em si, por outro lado, é interessante, mas é complicado entender essa conversão de um jogo para advertência. É difícil não entender que o fato da partida entre as equipes ser amanhã tenha sido fundamental para essa conversão em advertência, o que, com todo o respeito, não está coadunando com o próprio histórico do atleta. Então temos pontos aí contrários e bem interessantes e difíceis mesmo de chegar a uma conclusão exata. A gente tem a questão de se era para ser denunciado, não era. A partir do momento que foi denunciado no artigo mais adequado ou não, e depois essa questão da conversão em advertência. Por fim, não cabe, não compete à Justiça Desportiva analisar ter como balizador a consequência da conduta. Óbvio que no final, que bom que não houve nada mais sério, mas se formos ter só a consequência como balizador, eu até relembro um caso que ocorreu com o próprio jogador do Cruzeiro, o zagueiro Marcelo Dijan, que ao tirar uma bola do hoje presidente, então jogador do Vasco, Pedrinho, em 98, o Pedrinho acabou se machucando, tinha acabado de ser convocado para a seleção brasileira e ficou aí meses parado. Num lance que foi considerado por todos à época que sequer falta foi. Então é claro, né, que a consequência deve ser levada em consideração, principalmente depois do precedente caso do jogador do Internacional, né, e a sua contusão do atleta Gabriel Peck, também do Cruzeiro. O Cruzeiro também ouviu nesse caso, mas de outro lado, é óbvio que a consequência influencia, mas ela não pode ser a balizadora única, né? A gente não, até porque às vezes não se controla a consequência de uma atitude culposa. Então acabou sendo um julgamento interessante com todos esses pontos, né?
1: Aí, tá certo, o Fael anotou muita coisa aqui, tá doido pra falar, mas ele vai poder falar daqui a pouquinho, depois do intervalo,
2: então
1: que a gente tem que faturar
2: aí,
1: primeiro.
2: Meu amigo, que a chapa vai esquentar.
1: Ah, vai ser bom.
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7: De volta com o Papo de Craque Segunda Edição, agora 18 horas 35 minutos. Fael já tá aqui me dando cotovelada pra falar, Fael.
8: É, vamos lá, sobre a fala do Bernardo Marquezine. Obrigado pela participação aqui na TMC. Primeiro sobre rigor excessivo. Não acho que houve rigor excessivo, pelo contrário, eu acho que foi atenuado por uma conduta errada do Flávio Rodrigues na partida, assim como foi no clássico que ele apitou em maio, e não é avalizado pelo comentário de um torcedor atleticano aqui no microfone. A imprensa nacional ficou impactada e repercutiu até o fato do Caio Jorge ser recorrente também, principalmente em clássico. Os comentários de ex-atletas, jogadores profissionais, falando sobre o olhar do Caio Jorge, que mira o movimento do Juan Tressoldi e a intenção de quando um atleta faz esse movimento. O meu querido Bernardo Marquezine também fala que não foi dada falta em campo. Isso fala mais sobre o erro do Flávio do que realmente um argumento para se analisar essa entrada do Caio Jorge. Você não pode, se um árbitro errou dentro de campo, se um VAR errou, ter isso como norte da bússola, porque o que a gente mais vê como no brasileiro de 2025 é uma arbitragem ridícula como existe no Brasil. Não foi dado em falta, é erro do árbitro e inclusive erro do VAR. O Caio Jorge deu uma cotovelada na nuca do Juan Tressoldi, que mais uma vez não é análise do Fael, a Nadine que participa do Alterosa Esporte, entendeu que era pro VAR chamar, mas era uma 4 minutos de uma final de Campeonato Mineiro, preferir administrar a situação. Infelizmente, isso é comportamento de árbitro, administrar a situação no Brasil. Então, não foi dada falta porque o árbitro quis administrar um lance de início de partida. E aí o STJD pode corrigir isso, em casos que chamam que de grande repercussão, inclusive, como eu falei, que esquece atleticano, a imprensa mineira ganhou o território nacional com ex-atletas, opinando com jornalistas de grande experiência na comunicação. E conversão pela data, é curioso que sim, eu acho que se não fosse um jogo de Atlético Cruzeiro amanhã, se tivesse acontecido em uma 34ª rodada, e o Cruzeiro ele fosse ficar de fora contra o Remo e contra a Chapecoense, eu acho que poderia sim existir uma punição o Caio Jorge, reflete um pouco o que foi a decisão do Flávio Rodrigues nesse jogo, de administrar a situação e não punir como deveria, ou como o Candansan fez na final do Campeonato Mineiro aos 4 minutos de jogo. E sobre consequência, né, assim como não se abre precedente para, se você pune, se abre precedente também agora quando um jogador tiver uma lesão mais grave num tombo daquele ali, de um jogador que é recorrente em disputas assim. Então, eu discordo de quase tudo que o Bernardo Marquezine falou.
7: O Gão quer falar alguma coisa?
9: Cara, veja bem, eu concordo com o Marquezine. O único ponto que o Fael, por exemplo, eu falo é realmente sobre a passividade do Flávio Rodrigues, que ele poderia ter tomado uma decisão em campo. Fora isso, eu acho que a decisão tomada foi a correta, certo? Para não abrir o precedente, e que o Caio Jorge agora foque apenas em jogar futebol, que é o que realmente importa e realmente o que interessa à torcida do Cruzeiro. Agora, aquele negócio também, que o time atleticano, principalmente Três Soldos, não entre na pilha, meu amigo, porque aí vocês acabam também prejudicando os clubes de vocês, e aí vocês acabam trabalhando também o espetáculo, ambos os jogadores, né, que tenham se resolvido fora das quatro linhas, que, que eles são representados pelo mesmo agente, inclusive, né, Fael?
8: Não sei.
9: A galera fala que sim. Se for, então que faça igual papai e mamãe, né? Ó, os dois aqui bonitinho, ó, no cantinho, até cada um ficar bonitinho com o outro. Não é pra também ficar, né, fazendo carinho no outro, porque futebol não é o país das maravilhas, mas que vocês possam jogar duro, mas que possam jogar com lealdade e que a gente possa ter um grande espetáculo de um zagueiro muito promissor e de um atacante que realmente tem feito história no futebol brasileiro, sendo um dos melhores até aqui, pelo menos, nesse momento, devendo um pouco a torcida do Cruzeiro, mas com toda a possibilidade de poder fazer uma grande partida amanhã e escrever história com a camisa do Cruzeiro.
7: Tá aí. Vamos botar um ponto final por hoje nessa discussão, porque a gente sabe que ela vai durar ainda muito tempo. Clássico é clássico e vice-versa. Enquanto o nosso querido Fael vai fazendo uma imitação maravilhosa fora aqui dos nossos microfones.
8: Ô, bicho, tomei um susto com o canto do estúdio aqui, velho. Olha o cara da mesa aqui, o Gil tá aqui no canto do estúdio. Eu dei um pulo aqui, velho.
7: Uai, assombração apareceu.
8: Ah, que é isso?
7: Não, mas vamos primeiro. Então tá, Gil Play, vamos primeiro de trânsito pra descobrir o que tá acontecendo na Cardeal Eugênio Pascelli. Na volta a gente vai chamar a Giovana Oliveira pra conversa.
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11: 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Contagem, destacamos agora a Avenida Cardeal Eugênio Pascelli no caminho para BH. O motorista reduz a velocidade já no bairro Bandeirantes, na rodovia Fernão Dias, indo assim até o viaduto do Anel Rodoviário. Excesso de veículos nesse trecho. E passar pela Via Expressa, saindo de Betim, compensa mais. No sentido oposto, também tem lentidão desde Amazonas, na Vila Oeste, indo assim até a Praça da Semig, na Pascelli. Via Expressa de novo pode ajudar. 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
7: Tá certo, meu querido Pedro Gonçalves. Agora vamos chamar ela, Giovana Oliveira, que vai trazer aqui as informações do Atlético. É o Barba Domingues falando sobre o Gabriel Delfim. Aí que mora a dúvida: é Delfim? É Everson? A Giovana Oliveira descobre pra gente.
12: Fala, amigos do Papo de Craque desta segunda edição. Segundou, meus caros! Como estão por aí? Como você tá, Rafael? O Gão? Como que tá todo mundo? Tudo certo? Alto astral, eu sei que tá todo mundo já começando a ficar ansioso para o clássico de amanhã. Então bora já começar a falar sobre este jogão, né, meus caros? Porque assim, tudo começou a partir de sábado. O Galo vence dentro de casa o Vitória por 2-1, resultado muito significante, pensando que tivemos uma média de idade bem baixa, né, Fael? Foi ali 22 anos de idade, uma escalação realmente bem jovem, algo que até mesmo os torcedores estavam pedindo muito para que o Barba fizesse em uma partida que fosse mais tranquila, e assim aconteceu diante da equipe do Vitória. Técnico Eduardo Domingues colocou a campo Gabriel Delfim, Preciado, Natanael, Vitão, Pacini, Pérez, Alexander, Cissé, Renier, Alaminda e Thiago Borbas. Renier, inclusive, que fez um gol, contribuiu com uma assistência, jogou muita bola, o camisa 19 atleticano. Quem também atuou muito bem, meus caros, foi o Gabriel Delfim. E por que eu quero falar sobre o arqueiro atleticano? Amanhã, muito provavelmente, caso o Everson realmente não esteja disponível para o técnico Barba, Delfim vai assumir a meta atleticana. Pois é, a situação é a seguinte, né, meus amigos? O goleiro Everson acabou sofrendo um corte do pé esquerdo, então não conseguiu atuar diante do Vitória. Ainda sem ter uma dimensão maior sobre esta lesão, o Galo está fazendo um mistério em relação ao jogador. Se ele vai atuar ou não, vamos saber apenas amanhã às 8 horas da noite, quando sair a escalação atleticana. Antes disso, então, vamos apenas saborear o que aconteceu no sábado, no triunfo diante do Vitória, e, para além disso, né, falar sobre Gabriel Delfim, que pode então substituir amanhã o arqueiro, que é titular absoluto desta equipe atleticana. O comandante Alvinegro, né, meus caros, após o confronto, concedeu coletiva de imprensa e falou um pouco sobre o Delfim. Bora lá conferir então Eduardo Domingues falando aqui no 88,7.
10: Sim, primeiro, não é um problema. Um problema se não tem solução. Então, confiamos no nosso time, nossos jogadores. Foi importante que ele possa jogar hoje. Como tirar essa ansiedade que poderia ter. Mas não sabemos ainda quanto tempo vai estar fora. É uma situação delicada. Mas vamos dia a dia, falando com os médicos, com os fisioterapeutas. E temos a tranquilidade que jogamos como time. Eu acredito neles muito, e por isso também se jogou o jogo que fizeram hoje, porque senão seria fácil para mim. Não tivemos a Everson hoje, mas quase não sofremos, porque o time trabalha para não sofrer. O time trabalha para ganhar espaço, para ganhar as partidas. Então, temos que ter tranquilidade de saber com que jogadores contamos, que time somos e que time queremos ser.
12: Este então foi o Barba falando sobre Gabriel Delfim, que inclusive, meu caro Fael Lima, jogou, né, durante os 90 minutos contra o Vitória, teve duas defesas totais, né, uma defesa dentro da área, acabou tendo que fazer um soco, duas saídas certas de duas efetivas, então assim, teve 100% de aproveitamento nas saídas dele e uma bola aérea afastada. O Delfim, a gente sabe, é um jovem, tem 24 anos, fez 24 no último dia 10 de julho, nasceu em 2002, tem 1,92 de altura, é um goleiro cria do Galo, assim, que teve poucas oportunidades até então na equipe profissional, né? Anteriormente, esse jogo contra o Vitória, o Gabriel Delfim atuou lá em janeiro, no empate do Galo diante do Norte, por 1-1, na ocasião, fora de casa. Inclusive, o gol do Galo foi marcado pelo Rony, um jogo bem chato, inclusive, porque o gramado estava um pouco mais alto, né? Mas assim, o Gabriel Delfim, que tem poucas oportunidades, realmente, de atuar, e agora, então, amanhã, provavelmente, claro, a depender da situação do Everson, vai, então, estar na meta atleticana. O que eu soube de informação, Fael, é que realmente a situação do Everson não tá fácil. Mas, claro, as orações e tudo vai ocorrer até então amanhã às 8 horas da noite, quando sair efetivamente a escalação. Mas assim, Gabriel Delfim, você acha que está aí preparado para assumir a meta atleticana?
8: Vamos lá. Primeiro que foi legal que foi a primeira vitória do Delfim com a camisa do Galo, diante do Vitória. Aliás, a primeira vitória do Vitão também. O Barba começa falando que não é um problema. Seria um problema se nós não tivéssemos a solução. Barba, em partes, eu entendo a sua fala de treinador, de um líder ali, de estar querendo passar confiança, dar moral para o seu atleta, mas na prática não é só um problema, é um grande problema. A gente está falando do melhor goleiro do país. A imprensa esperou passar a Copa, a grande imprensa nacional esperou passar a Copa para comprar a briga do Everson na seleção. Podia ter comprado antes, que ele já tinha currículo para isso, já tinha um histórico, uma sequência de anos ali sendo um grande goleiro. Acho até melhor que vinha na fase melhor do que em 2021. É um grande pegador de pênalti, são 22 cobranças de pênalti que ele defendeu no Galo, mais 8 que foram para fora ou na trave. Existe a questão do ritmo de jogo que o Gabriel deu. É o problema dos goleiros, de um modo geral, né? Porque o Everson é o cara que tá sempre lá, você poupa peça contra o Grêmio, contra o Remo, o Everson vai estar sempre lá. Então o goleiro reserva normalmente falta ritmo, falta o timing ali numa jogada, e para ir pro goleiro isso faz toda a diferença. E o tamanho do jogo que é um Atlético Cruzeiro valendo vaga na semifinal da Copa do Brasil. Sobre essa lesão do Everson, numa ordem cronológica, para mim aconteceu da seguinte maneira. Eu li a notícia do Atlético, primeiro que eu foquei no VH, eu falei, ah, o VH tá de volta, e depois eu voltei e falei, peraí, o Everson tá fora? O que o Everson tá fazendo na foto? Que trauma no pé? Caramba. Aí tentei lembrar do final do jogo, como que acabou o Atlético Cruzeiro ali, falei, então só se machucou na quarta-feira, quem jogou fica se recuperando. Dificilmente o Everson estaria em campo, provavelmente seria o Robert, o Caio Cobra. Então, dificilmente o Everson estaria ali em um treino. Poderia ser na quinta, já que eu acho que o Atlético anuncia na sexta-feira sobre a situação do VH. Eu posso até voltar aqui na sexta-feira.
7: Foi na sexta-feira.
8: É, só tô vendo o horário aqui, que foi às 12h18 de sexta-feira.
7: Que é logo depois que acaba o treino.
8: Então, mas aí o Atlético já teria, se fosse algo mais grave, um raio-x, uma ressonância, se muito, o Everson não muito tivesse
7: provavelmente
8: participado.
7: Provavelmente não, mas o negócio, porque, por exemplo,
8: se for no treino da quinta, ok.
7: A informação que tanto o Thiago Fernandes quanto o Everton Guimarães tinham trazido no primeiro momento, na sexta-feira, que eu tava lá, inclusive, participando do HG Play no dia, é que teria sido um choque no treino de quinta-feira e que ele faria os exames hoje, inclusive. Essa era a informação que eles tinham trazido.
8: Então, passou muito roteiro provável na minha cabeça e nesse momento a gente começa a conversar aqui ali. E se o Everson for pro jogo, que eu ainda tenho esperanças, apesar de tudo que eu ouvi, eu diria que seria o roteiro mais bem arquitetado em quase 18 anos que eu trabalho nisso.
7: O roteiro do lero-lero, né?
8: Do lero-lero, assim, o Everson não tá machucado. Cara, eu confesso pra vocês, em quase 18, 17 anos e meio que eu tô nisso, eu nunca teria visto uma logística tão grande pra blindar uma informação ou criar-se um roteiro diante de uma lesão. Porque todas as pessoas que a gente conversa do clube ou que tem algum contato com o Everson falam, o Everson não está pisando no chão, o Everson está lesionado, o Everson tá fora de outros jogos, inclusive. Existe a frase do Barba na coletiva de saber quantos jogos ele estará de fora. Nos bastidores publicados pelo Galo na Galo TV, o preparador de goleiros do Galo bate no peito do Delfim, do tipo, você tá pronto. Você é preparado para isso. E o Gabriel Delfim até regala o olhão nessa hora, assim, um tapão no peito dele. E aí, é o que eu tô falando, assim. Seria algo muito fantasioso e até ficaria guardado na história dos clássicos se não fosse verdade essa lesão e com grande chance de ficar afastado por alguns jogos do Atlético. E se acontecer, é um azar sem tamanho, porque quando o Hulk deixa o atleticano sempre bateu na tecla assim, olha, o Everson se torna a nossa referência. Você tem jogadores de talento com a bola no pé, como o Lodi, em campo. Você tem um time que está sofrendo menos gol, que está marcando mais gol, que não perde há 13 jogos. Mas o que o atleticano se apega muito, até pelas grandes chances desse jogo ir para os pênaltis, é o Everson. E logo o Everson fica de fora desse jogo, realmente, assim, seria cruel demais. A vida já foi com o atleticano, não seria a primeira vez que a vida seria cruel demais. Mas um baita azar, já que o Gabriel Delfim pode ter suas qualidades, mas a gente tava falando realmente de um goleiro mais regular do Brasil há algum tempo, um bom tempo, um longo tempo, que é o Everson, né? O atleticano
7: tá
8: sem dormir.
7: Só pra fazer um parênteses, porque se não fosse o Everson nessa sequência de 13 jogos, o Atlético teria perdido, né? Um grande exemplo é contra o Bragantino, que tem a finalização do Pita com 40 e todos os minutos do segundo tempo, e o Everson faz uma defesaça.
8: Acho que estava nos acréscimos já, uma bola
7: já
8: que é cruzada dentro da área.
7: Foi depois que o Coelho tinha empatado, tem um desperdício de chance lá do Lucas Braga, se não me engano, né? O Lucas alguma coisa, enfim, do Bragantino, que dá um passe que a bola não chega no Eduardo Sacha para fazer o gol. No contra-ataque desse lance, o Coelho faz. E aí, depois que o Galo já tinha feito 2x2, o Pita dá um chute e o Everson faz uma defesaça. Acho, já era mais de 48 do segundo tempo nesse momento.
8: Em 13 jogos desse ano ele não sofreu gol. Em 6 partidas contra o Cruzeiro ele não sofreu gol. Ele já defendeu 22 pênaltis, 8, como eu falei, foram na trave ou pra fora. E ele já marcou 7 gols em pênaltis. Então não é só com a bola rolando. Se a decisão for pros pênaltis também. Não bastasse a ansiedade do atleticano para esse clássico, o atleticano tá duas vezes mais nervoso, vai dobrar a dose do remédio amanhã por causa dessa possível, quase certa ausência do Everson. E se realmente for um roteiro fantasioso, eles conseguiram me ganhar depois da do minha tour ali pela Arena MRV, que eu conversei com algumas pessoas que todas cravaram, pessoas de diferentes áreas. O Everson tá fora do jogo.
7: É. E assim, as informações de diversos lugares diferentes, mesmo que elas partam de um princípio distinto, que é quando aconteceu a lesão, a Itatiaia crava que o Everson estará fora do jogo, o Tempo crava, outros veículos, como eu citei a fonte aqui, a HG e o Thiago Fernandes da Band, né, os dois cravam também. Enfim, tá todo mundo, basicamente, todo mundo falando que o Everson vai estar fora. Então,
8: não só desse jogo.
7: É, pois é.
8: Provavelmente do jogo da Sul-Americana também, que é outro jogo importante pro Atlético, que já não tem o Coelho, que é o cara que mais participa de gols na temporada. E perderia seu Muralha ali atrás também.
7: É, e faz uma diferença, né? Faz uma diferença. Agora, sabe o que pode fazer a diferença? Não sei se vai, também não me importo tanto, mas é o Flamengo contratando jogadores. O Flamengo contratou o Antony Valencia e o Joaquim Freitas para reforçar o ataque, até porque o Flamengo também acabou de vender aí, né, o Gonçalo Plata, parece que vai abrir mão do Cebolinha também antes do final da janela de transferência. Cebolinha que deu assistência ontem, hein? Deu uma bela assistência de letra, inclusive, pro Carrascal. Belo passe. É,
8: bela jogada toda, inclusive.
7: Muito foi um golaço, né? Desde da construção lá de trás, os dois do Lino também muito bonitos. Mas o Flamengo movimentou aí o mercado e recebeu hoje seus dois novos reforços ofensivos. O ponta equatoriano Antony Valencia, ex-Royal Antwerp da Bélgica, e a promessa argentina Joaquim Freitas, que estava no River Plate. Ambos desembarcaram no Rio de Janeiro para realizar exames médicos e assinar o contrato. Contratados aí, né, pra suprir a saída exatamente do Gonçalo Plata, como a gente tinha falado, ele que foi vendido ao Dínamo de Moscou da Rússia. Os atacantes estão em uma corrida contra o tempo para serem inscritos para as quartas de finais da Libertadores até dia 4 de setembro. E aí tá o Flamengo tentando fazer essa força-tarefa para conseguir inscrever a rapaziada para a próxima fase. Só um adendo legal que eu gostaria de falar desse Joaquim Freitas. É um cara bom de bola, viu? Um jogador interessante. Me estranhou um pouco, porque nas notícias que eu vi, ele estaria sendo cotado para ser mais centroavante no time do Flamengo, que não casa muito com o que eu vi do jogador. Pelo menos acompanhei mais jogando pela ponta direita. Mas é um jogador bem interessante, técnico. Gosto do atleta.
8: É curioso que, assim, o Atlético buscou preciada Laminda no mercado belga de times alternativos e muita gente ficou desconfiado. O Flamengo, que tem dinheiro infinito, fez a mesma coisa.
7: Foi buscar o Antony Valencia do Royal Antwerp, né?
8: Quantos jogos do Royal Antwerp você já viu na vida?
7: Não, na vida eu vi pelo
9: Belgicão,
7: menos
9: uns... Não, campeonato Belgicão. Não.
7: É Champions,
9: você viu,
7: e... Champions e Liga
9: Quanto
7: Europa.
9: Você viu? Do Royal?
8: Do Royal Antwerp.
9: Mano, Royal pra mim é suco.
7: E lateral do Flamengo
8: vem cá,
7: também.
8: Ô Bruno, vem cá. Suco? Quantos jogos do Royal Antwerp
7: Royal também, da Bélgica gelatina, você já
9: gelatina
7: viu?
9: Gelatina Royal.
13: Eu nem sabia que tinha isso lá na Bélgica, pra mim eu só conheço o Bruges.
9: Tem o Anderlecht também, não?
7: Tem, o Anderlecht, bom time.
8: Mas tá bom, o Marrinho, eu entendo, que tá na fase assim... O boleto, o condomínio, né? Não tem um condomínio, não tem uma conta de luz, então fica
9: aquele cara que bate
8: assistindo
9: no peito e fala assim, o meu Liverpool.
7: Meu pulsão.
8: E fica ali depois...
7: Meu quê? Pulsão.
9: Ah, não, velho.
8: Assiste um menino da base do Galo que tá jogando lá na Groenlândia. Era um time de série B da
9: futebol
8: Groenlândia.
9: Futebol na Groenlândia? Groenlândia é território dinamarquês,
7: porque
9: não?
7: Porque tem, nesse caso específico, o Fael tá se referindo ao senhor Felipe Feliz, mas tem um caso engraçado, porque o Felipe Feliz era da minha categoria.
9: Tem estádio na Groenlândia, Marinho?
7: Não é Groenlândia, era Estônia. Era Estônia que ele jogava. Mas ele era da minha categoria. A gente jogou torneios contra na época de futsal aqui em Belo Horizonte. Inclusive ganhei do time dele. Nunca perdi pro time dele, inclusive. Mas tudo bem.
9: Pro Marra você não vai falar nada, né? Se sou eu contando que ganhei o campeonato em cima, por exemplo, do
7: Falcão, eu não disse que eu deitei os cabelos, isso, não. Né? Eu não perdi, eu venci uma e empatei outra.
14: É, o menininho aqui de futsal, ele é juvenil ainda, né, o Gão?
7: Juvenil, era sub-15 a categoria.
14: O Gão fala que eu que joguei o futebol amador e tal, aí é difícil.
7: Foi, categoria sub-15, ele
9: não, estudava eu, no... Não, é que ele fica me sacaneando com o seguinte, porque eu ganhei uma Copa Itatiaia na minha vida, né? Uma.
14: É porque
9: foi campeão? Eu era garoto. Manda um
7: vídeo pra mim.
9: Eu era garoto, não existia.
7: Mas eu queria ver a imagem, o Gão, pô.
9: Se tiver o VHS, disse em algum lugar, já era.
14: Marrinha, deixa eu te contar. Lá na Alterosa, a gente chama de Forest Hugo. A gente vai fazer matéria de skate. Ele ensina a gente a andar de skate e perde a aposta. A gente foi fazer o campeonato de basquete, ele contou da época que ele jogava basquete e perdeu a aposta.
9: Velho, sabe que eu fico morrendo de raiva? Não, terminei, eu vou contar.
14: Vai. Ele falou uma vez que se perdesse uma lá de... uns sprint, um negócio de academia lá, que ele pediria demissão se perdesse pra mim.
9: Como que era? Tinha uma academia que ela tinha uns negócios digital, umas paradas assim, e aí o Fael, na época, tava sedentário. Não era, Fael? Ela tava sedentaríssimo, bicho. E eu no auge do... Eu falei assim, se eu perder pro Fael, eu vou empatar com quem? Eu peço demissão. Não é que a praga ganhou de mim, bicho? É porque tinha umas dinâmicas diferentes. Eu achei que tinha a ver com força, tinha mais a ver com velocidade. E aí ele tirou a vantagem de mim. Agora, o mais engraçado não foi isso, não. Foi que no campeonato de basquete... essa a gente ri junto até hoje. Porque foi assim... Gugão, como é que é essa parada? Eu falei, ó, galera, a cesta é assim, ó. Você tal, pá, posicionamento, a quebra do pulso e tudo mais. Toledão jogando umas tijoladas... Tô mentindo, velho?
14: Ele jogava... Não no movimento de basquete. Ele fazia um movimento com a palma da mão jogando a bola.
9: Mano, e a bola cesta, Marrinho.
7: Não é possível.
9: Eu não acertei. Assim, no treino, antes de começar a gravar, pô, minhas cestinhas caem todas legais. Pô. Aí o Toledo e o Fael jogando um tijolão e acertando tudo. O do skate foi diferente. O do skate era o seguinte. Ninguém ia andar de skate, né, Fael? Não tinha como. Ninguém ia andar de skate. Mas eu falei assim, galera, eu consigo patinar daqui até ali pelo menos. Nessa pista eu não vou conseguir andar. 5 metrinhos,
7: a gente vai.
9: Não, pô, garoto, velho. Sempre andava de bicicleta, andava de skate. Dada que até ali eu vou. Subi no skate, dei aquelas patinadinhas e tal. Aí vem os malucos jogando contra a gente. Falei, como é que é os caras dando pirueta, dando... Nossa. Não tinha como. Não,
14: eu abri o
9: aí ele, mas você falou que você... Não, eu não falei que disputava com os caras. Eu falei que conseguia andar daqui até ali.
14: Eu tô mandando o grupo da bancada aqui. O Gão disse na rádio que foi campeão da Copa Itatiaia.
9: 1996. 7-8.
7: É, ainda não tinha inventado o vídeo, não, né, Hugão?
9: Foi 7-8. Foi 7-8. Foi 7 ou foi 8. E, inclusive, o mestre Marcelo, do que luta lá com o pessoal do Federação Fight, era o camisa 10 do time.
14: Eu mandei aqui pra apuração. Agora cabe a gente apurar. É isso aí.
9: Mestre Marcelo.
7: Vamos descobrir. Só pra, antes aqui de chamar o nosso querido intervalo, que a gente tem que faturar, também vou chamar o Pedro Gonçalves pra trazer informação do trânsito. Tem reforço novo na Vila, porque o Santos anunciou hoje o volante Arthur Melo, hein? Chegando sem custos, contrato até o final deste ano, revelado pelo Grêmio. Esse será o segundo clube brasileiro na carreira do atleta, que evidentemente, né, foi revelado pelo Grêmio. Teve passagem aí por Barcelona, Liverpool e Juventus, estava lá depois de não ser comprado pelo Grêmio. Ele estava emprestado até o meio do ano na equipe gaúcha. E agora tinha voltado, né, pra Juventus, fez alguns treinos de pré-temporada por lá, até chegou a participar de um amistoso, e volta agora como jogador do Peixe, tá certo? Vamos!
14: É só uma coisa que o Santos precisou de alguém depois que no sábado o passe do Alexander saltou pra 20 milhões de euros. Depois do que jogou o Alexander, o passe dele hoje é 20 milhões de euros. Quem quer, vem.
7: Tá aí, Fael empolgou com o nosso querido menino levado Alexander. Ô Gilplay, chama pra mim primeiro o nosso querido Pedro Gonçalves, depois a gente vai pro intervalo, por favor, meu querido.
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11: 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Vamos agora para BR-381, isso porque tem lentidão no caminho para BH, na altura do Bom Destino, em Santa Luzia. Tem ocorrência por ali bloqueando parte da pista. Por causa disso, tem 2 quilômetros de filas e não há desvios que valham a pena, e o motorista deve ter paciência. Depois disso, tem trânsito bom e no sentido oposto, tem mais filas na altura do Jardim Vitória e também na chegada ao Bom Destino, chegada a essa ocorrência. O motorista mais uma vez tem que ter paciência. Depois disso, BR-381 com a pista livre. 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
12: Muito bem, de volta, agora são 7:05, 19:05, e a gente já volta com uma correria muito louca, viu? Alvo de operação, o atacante David Correia do Vasco, conhecido como DVD, é investigado por supostos vínculos com o tráfico. Rapaz, que bagulho bizarro, né, cara? O Vasco também é um negócio de outro mundo. O cidadão tava há mais de 4 meses sem fazer gol, foi lá, fez gol, e o Cruzeiro também, pelo amor de Deus, tomou gol do DVD. Aí chega segunda-feira.
13: Que tem o meu tamanho.
12: É, que teu... Pois é, pro lado, né, Hugo? No sentido assim, né? Não que você esteja mal, mas pro DVD tá. Isso daí eu te garanto. É, o atacante. Não,
13: pra ele que é jogador profissional, tá, exatamente, do meu tamanho, é péssimo, né, bicho? Eu, particularmente, tô só mesmo numa maromba, pra mim tá ótimo. Agora, pra ele não tem condições, tem que ser mais fininho, né, pai?
12: Exatamente, exatamente. Inclusive, isso me lembra uma discussão que aconteceu no Sul, depois de Atlético e Internacional. Teve um, cara, um negócio maravilhoso, um dos melhores vídeos que eu vi desses canais setorizados, assim, toda a história. Tava uma transmissão de torcedores do Internacional e eles começaram a discutir ou não se era defeito de um atleta estar acima do peso, porque um dos caras lá começou a querer defender o Alejandro, que supostamente estaria 7 quilos acima do que o Internacional tinha esperado para ele. Enfim, foi um vídeo maravilhoso. Mas voltando pro nosso glorioso DVD, ele teve a residência e o CT do Vasco como alvo de mandato de busca e apreensão nessa segunda-feira. A operação, que chama, inclusive, Operação A Tropa, ela é realizada pela Polícia Civil do Espírito Santo em conjunto com forças policiais do Rio de Janeiro e apura aí supostos vínculos do atleta de 30 anos e de outros empresários e também jogadores com uma organização de tráfico interestadual de drogas e armas. A polícia reforça que até o momento não há uma acusação formal ou indiciamento contra o jogador. E já que a polícia reforça isso, não vou ser eu que vou fazer o contrário. Passemos pra frente. Mas é o tipo de coisa que só acontece com o Vasco, né? O cidadão tava 4 meses sem fazer gol, ele faz o gol, a polícia até bate na porta dele. É um negócio incrível. Vamos falar dos resultados da rodada do final de semana. A rodada que começou, foi aberta com a vitória do Galo sobre o Vitória, o triunfo, né, do Galo sobre o Vitória, 2-1 na Arena MRV. Se vocês quiserem comentar qualquer resultado, sintam-se à vontade, só me interromper. São Paulo vencendo por 2-1 Red Bull Bragantino, isso ainda no sábado.
4: Depois de um longo jejum.
12: E vocês viram o pênalti do Luciano? O que vocês acharam disso?
4: Eu achei pênalti.
12: Mas pênalti. E o fato dele ter segurado a bola com a mão no primeiro lance antes da... Porque assim, um jogador...
4: Aí eu observei só o lance do toque no pé por baixo.
12: Aconteceu.
4: Que existiu. Perdão.
13: Então, pra mim, pênalti.
12: Não, mas é porque a bola na mão, nesse caso, é aquela discussão que a gente teve na semana passada sobre o Renato Kaiser e tal. Quando que afeta, quando que não afeta. Essa regra que é muito mal feita, né?
13: Uhum. Nesse caso, pra mim, não afetou, então pênalti.
12: É, ele foi empurrado e aí a bola... Tipo assim, ele não foi de propósito que ele pegou com a bola na mão, mas ele meio que impede a bola de sair pra linha de fundo e depois ele continua no lance. É, assim, tem influência a mão, mas eu na verdade eu não sei o que eu acho, sinceramente eu não sei o que eu acho.
4: Eu me atentei quando o Daronco foi pro VAR ali, só o toque, e tava assistindo sem áudio porque tava gravando ao mesmo tempo.
12: É, eu, assim, o Gão, e eu entendo a leitura de que não foi de propósito, né?
13: Não, é o seguinte, cara, porque essa regra, ela é confusa, muito, ela é estranha.
12: Muito confusa.
13: E eu sou anos 80, anos 90 total. Então eu sou o tipo do lance assim, o camarada, ele, ao meu ver, ele acaba não fazendo aquilo pra levar uma vantagem total, né? Tanto que o toque é involuntário. Então se é involuntário, meu amigo, penal, sacou? Agora, num lance claríssimo de gol, você pode reavaliar a condição, a mão e tal, até naquela tem um lance, por exemplo, da Bianca Brasil, aliás, daqui a pouco o Cruzeiro tá jogando com o Corinthians, tá, gente? Futebol feminino, o Botelho vai trazer daqui a pouco a rapidinha falando sobre isso, o Pedro Lourenço está no vestiário dando apoio pras meninas, que vai ter uma pedreira pela frente, uma montanha pra escalar, que é o time do Corinthians.
4: Teve um gol do Botafogo nessa rodada também.
12: Teve. Aí foi o jogador, ele fez o gol,
13: queria,
12: né?
13: Eu só queria fazer menção ao lance da Bianca Brasil, porque a Bianca Brasil, ela tá disputando a bola, e numa disputa de bola, a bola dá uma rebatida, e ela tá no movimento natural do braço, a bola bate no braço dela, e aí ela, a bola acaba indo na frente. Só que ela não faz aquilo pra ganhar vantagem na jogada, sabe? É a bola, sabe aquela bola sai rebatendo, e bate na jogadora e vai pra frente, sobra pra ela faz o gol contra o Corinthians?
12: Sim.
13: Pronto, aí anularam porque ela foi a jogadora que fez o gol.
4: É melhor...
13: Então eu contesto a regra por esse motivo.
4: Mas é melhor ter a regra definida assim, ó, bateu na mão e fez o gol, tá anulado, do que abrir exceções pra
13: também Palmeiras concordo depois. Com isso. Também concordo.
12: Mas aí também vira uma sacanagem em alguma medida, porque, por exemplo, ainda nesse lance da Bianca Brasil, digamos que ela tivesse driblado a goleira e ficou ela sozinha pra fazer o gol. Se ela esperar a coleguinha chegar e tocar de lado, a outra pode fazer o gol e ela não pode.
4: Mas, Marrinha, é o que a gente tá falando. Se for abrir leitura pra jogo, a arbitragem em alguns lugares como o Brasil deita e rola pra...
12: Sim, sim, sim.
4: Então é melhor abre você cravar, né? Fez o gol, bateu na mão, como foi o caso do gol do Botafogo.
12: Arthur Cabral.
4: É. Mas quando o Bragantino faz o gol nesse jogo, eu imagino o pesadelo da torcida de São Paulo, apesar de ter sido quase no lance final.
13: Teve um gol ali da Ponte Preta no final de semana contra o América, por exemplo, que um garoto, ele dá o carrinho, a bola bate na mão dele, sobra pro outro jogador e ele faz o gol. O gol foi anulado.
12: Então, e aí às vezes é anulado e às vezes não é. Quando toca na mão do jogador, mesmo quando é assistência, né? A gente já viu nesse Campeonato Brasileiro casos de bater na mão e o cara dá assistência e ser anulado, e de bater na mão e seguir. Quando o cara dá assistência.
13: No caso da Bianca Brasil foi porque ela fez o gol.
12: Sim,
13: eu discordo da regra porque assim, porque foi nítido e claro que, tipo assim, que ela não quis levar vantagem na jogada. A bola deu uma rebatida e pum, bateu no braço dela e seguiu a jogada e ela fez o gol. E aí a regra é clara, ficou todo mundo invocado, mas as meninas já sabiam que a regra era essa, não tem o que fazer. Entendeu? Eu concordo que foi o que tem que ter uma regra definida. Tem essa regra, entendeu? Mas eu acho que poderia ter a exceção à regra nesse sentido.
12: Tá certo.
13: Oh, só... Parece contraditório, mas não é não, tá, gente?
12: Não, é. E a exceção, inclusive, comprova a regra, né?
13: Essa
12: é uma ótima frase, inclusive, que geralmente está correta. Geralmente, por quê? Porque a exceção comprova a regra. É, com perdão da piada. É, domingo, dia 30 de agosto, tivemos Atlético Paranaense 3 e Fluminense 3. Fluminense que tem um histórico de fazer sempre o jogo mais louco do Campeonato Brasileiro.
13: Pra vocês,
12: né?
13: Vocês acham que foi aquele lance do Fábio foi pênalti?
12: eu acho que qualquer coisa que o juiz fizesse, ele estava certo. Ele podia marcar e não marcar e eu não reclamaria em nenhuma das duas circunstâncias.
4: É, esse talvez seja o único jogo que eu não posso opinar, porque foi de madrugada.
12: De madrugada, 11 horas da manhã. Ah,
4: domingo, meu amigo, tá de brincadeira comigo.
13: Bom, eu não vejo pênalti no lance.
12: Eu entendo e posso concordar. Eu acho que qualquer coisa...
13: Porque o Fábio, ele tá fazendo um movimento de encaixe da bola.
12: Sim, só que aí o outro chega... É, enfim, né? Não, continua, por favor.
13: Então,
12: perdão.
13: Quando ele faz um encaixe na bola, ele tenta fazer um encaixe da bola e ele tem um contato, porque tem um contato no rosto do Fábio. Tá todo mundo falando que o cara toca na bola, mas tem um contato no pescoço do Fábio. Com a mão, que é praticamente um soco. Não é voluntário, mas tem essa... E isso impede com que o Fábio encaixe a bola. Não é somente o toque embaixo. É que na hora que ele é deslocado, ali com o movimento, porque o cara tá correndo, e quando ele tá correndo, o movimento do braço pega no pescoço do Fábio. O Fábio perde o norte e a decisão de tomar aquela decisão. E aí, o árbitro acaba marcando o Felipe, daqui de Belo Horizonte.
4: Felipe Fernandes de Lima.
13: Que acaba marcando o pênalti. E aí, a arbitragem, de um modo geral, a analista de arbitragem falaram assim, ó, isso não é pênalti nem aqui, nem na China, irmão.
12: É, eu não tinha visto essa questão da mão. A impressão que eu tinha era que, assim, o Viveiro chega antes na bola e ocorre uma trombada. Pra mim, trombada... Se é fora da área, aí vai ter a discussão se é pênalti ou não, se é falta ou não, dentro da área vira pênalti ou não.
13: É,
12: mas meio que qualquer coisa que for marcada, eu acho aceitável.
13: O que eu
12: vi
13: explicando foi o seguinte: é a tomada de decisão do goleiro. O Fábio, ele só quer encaixar a bola.
12: Sim.
13: Entendeu? Ele não vai em hora alguma em contato com o jogador.
12: Ele não dá bote, né?
13: Ele não dá bote, ele não dá risco, ele não dá soco, ele não levanta a perna, nada. Ele quer encaixar a bola. No que ele tenta encaixar a bola, ele é deslocado e tem o contato.
12: Sim.
13: Então, nesse lance, meu amigo, entendeu? Você pode marcar escanteio ou tiro de meta. Nesse ponto. Falta nem no Fábio e nem pênalti. Ali foi o contato dos dois jogadores que tentaram disputar a bola, disputaram. Os dois saíram na pior porque os dois tiveram contato ali, meu amigo. Ou escanteio ou tiro de meta. Quem tocou por último na bola é que vai levar... Quem tocou por último na bola é que vai definir o que foi realmente.
12: E nesse jogo também a gente teve um bonito gol, inclusive, do Hulk de falta, que agora parece que tomou rumo lá no Fluminense, né? Três jogos seguidos participando de gol. São...
4: Eu não vi a atuação, como foi. Porque...
12: Fez um gol e deu uma assistência.
4: Porque o que o torcedor vinha pegando no pé dele era aquela bronca da domínio... De nunca ele tá errado, né? Mas não posso opinar realmente nesse jogo pelo fato de ter sido de madrugada.
12: Agora, o mais bizarro dessa partida definitivamente foi o peru que o goleiro Santos engoliu. Um negócio inacreditável, assim, dos piores que eu já vi na minha vida.
4: E depois da Copa teve um jogo que ele... Foi contra o Vitória, talvez? Que ele tomou alguns no Barradão.
12: Na Copa do Brasil.
4: Na Copa do Brasil. Então...
12: Não, depois, Rafael, eu sei que tava de madrugada, você acabou não vendo, mas pesquisa, vale a pena. O segundo gol do Fluminense, o gol do Canóbio, é um peru histórico,
4: Ah, eu vi, ele joga pra trás, assim, bola... Ele
12: meio que dá um tapa pra dentro do próprio... É um negócio mesmo. Inacreditável, lembrei. Cara, assim, se eu achava que o Carlos Miguel tinha superado todas as minhas expectativas negativas pra um goleiro naquele gol contra o Cerro Porteño pela Libertadores no Nubank Park, né? Que a bola não foi nem pro gol e ele totalmente perdido bota a bola pro gol, um gol contra bizonho, ridículo. Eu acho que esse do goleiro Santos conseguiu superar aí as minhas... Os níveis de bizarrice foram atualizados, né? Também no domingo tivemos Flamengo 3, Botafogo 0, 3 golaços da equipe do Flamengo. No domingo também, o Corinthians perdendo, recebendo o Santos e perdendo pro time da Vila por 1-0, gol do Cristian Oliva, depois de uma boa cobrança de falta do Neymar, Hugo Souza, né, goleiro do Corinthians, fez uma baita defesa, mas acabou sobrando ali pro Oliva empurrar pra dentro, praticamente sem ninguém na frente dele. Mirassol empatando com o Palmeiras.
4: Eduardo, quase todo jogo tem a sensação que a gente tá falando o nome dele aqui no programa, cara.
13: Pergunta, Rafael.
4: Saudades, Hugão?
13: Às vezes.
12: Eu acho útil. Acho jogador útil.
13: Era jogador, era o operário.
12: É.
13: Jogador operário.
12: Eu gosto dessa característica de atleta. Na passagem dele no Cruzeiro, talvez eu exigisse um pouco mais de intensidade do que ele conseguiu entregar na prática.
13: Não pode falar que foi mal, não, tá?
12: Não acho que foi mal, não. Não acho que foi mal, não.
13: Teve seus altos e baixos, mas, no modo geral, foi um jogador operário que resolveu muitas situações pro Cruzeiro.
12: Pois é, assina embaixo, Hugão. Grêmio e Chapecoense, tivemos uma vitória... Mentirosa vitória por 3-1 do Grêmio contra a Chapecoense.
13: Esse jogo feio. Cara,
4: a Chape teve boas oportunidades. Acho que teve um gol anulado da Chape.
12: Teve um gol anulado.
13: Mas foi um joguinho feio.
4: Giovanni Augusto em 2026.
14: Tá jogando bola, cara.
13: Saudades, Rafael Lima.
4: Cara, 2015 foi. O Giovanni Augusto é um caso curioso, porque o Giovanni Augusto meio que virou um vida louca de 2011 até 2015. É, mano. 2011 a 2015, ele meteu louco na vida.
13: Assim, em Deus, que ele é justo. Ei, irmão, nunca se esqueça.
4: É, só que ele não erguia a cabeça na quarta, não. Na guarda, não, velho. Ele ia embora. Ele tava tombando a cabeça lá e ele tava, acho que no ABC pra aqueles times lá de cima.
13: Mas e hoje é, olhe por nós, pastor, lembra da gente no
4: culto dessa noite. Tem histórias boas de bastidores, inclusive o jogador, mas não podem ser ditas aqui.
13: Ah, enfim. Você não vai fazer isso
12: com... Não, uma mesa de bar, você vai
13: contar pra gente. Não, você não vai fazer isso com a gente, com o nosso com o nosso ouvinte, você não vai fazer isso com a gente.
4: E aí, em 2015, ele volta pro Atlético, fim de contrato já. E o Atlético falou, ah, vamos, joga aí. E o moleque começa a jogar bem, o Levi gosta.
13: Muito bom, né?
4: E o Levi, inclusive, coloca ele de titular na final contra a Caldense. Ele vai muito bem, o Galo renova, prorroga o contrato dele. Ele já tinha meio que fechado, acho que contra o Corinthians tem um entrave que, tipo, o Galo Maluf notifica por assédio do jogador. E aí ele fica e faz um grande campeonato brasileiro. O Galo perde aquele brasileiro pro Corinthians, ele arrebenta, teve um golaço contra o Sport no Mineirão, inclusive. Em 2026, cara, ele dando tapa, lançamento, correndo com a Chapecoense, me impressiona demais, mas foi assim, é até um case que um cara igual esse tinha que conversar com a molecada de base, falando como ele se comportou quando ele saiu da base, onde ele foi parar e quando ele começou a ser um jogador profissional, o que aconteceu na vida dele.
12: É, de fato, a guinada que ele deu depois de 2015, dentro da carreira, foi muito importante, digamos, pro sucesso do jogador. Só pra fechar a rodada aqui, o Bahia venceu do Internacional. Ei, Internacional, que dificuldade, hein? Realmente, abriu o placar o Internacional com o gol do Alan Patrick, uma bola desviada, o Eric Puga meteu um golaço pra empatar, depois fez mais um, né, pra virar. O Eric, que não é o Pulga, pegou e fez o 3-1 ainda no primeiro tempo. O Internacional até teve chance de empatar no segundo tempo, mas acabou não conseguindo. O Vitinho diminuiu e perdeu fora de casa mais uma Internacional que voltou para a zona de rebaixamento depois desse resultado.
4: Tá querendo. Tá querendo demais. E pelo que jogou contra o Galo reserva, é muito candidato, tá?
12: E palpites para Remo e Coxa hoje, às 8 horas da noite, daqui a pouquinho?
4: Eu preciso do Remo pontuando. Pelo menos um empate, de preferência uma vitória.
12: O Gão?
13: Vou de Coxa.
12: Vai de Coxa?
13: Coxa. Acho... Dá pra confiar muito no Remo, não.
12: É, e o Coxa tem, nessa temporada, até, na verdade, agora até virou, né? Mas durante 90% aí da campanha do Coxa no Campeonato Brasileiro, uhum, tinha um aproveitamento melhor fora de casa do que em casa.
13: É, mas não dá pra confiar muito no Remo, não.
12: É, e o Coxa é forte fora de casa. Agora...
13: 1-0, o Coxa tá de bom tamanho.
12: Perfeito. Então, vamos... já chamando aqui o nosso querido Marcos Botelho daqui a pouquinho... Porque a gente vai trazer a rapidinha do Cruzeiro. Mas antes, vamos falar aqui da nossa curiosidade do dia, né? Porque, olha só, hein? O Palmeiras, que é protagonista de um terço das maiores vendas da história do futebol brasileiro. A confirmação aí da venda do atacante Alan ao Manchester City por 226 milhões de reais reafirmou esta soberania financeira do mercado do Palmeiras com relação ao mercado de transferências, ainda mais quando se trata dessas joias da base. De acordo com o levantamento do site do GE, com valores corrigidos pela inflação, o Alviverde agora detém 4 das 12 maiores vendas da história do futebol brasileiro. O Endrick, Estevão, Vitor Reis e Alan. Juntos, os gigantes espanhóis Real Madrid e Barcelona somam 6 das 12 contratações da lista. Número 1 mais caro foi o Endrick, do Palmeiras para o Real Madrid, por 329,9 milhões de reais corrigidos pela inflação. O Estevão, do Palmeiras para o Chelsea, por 315,8 milhões de reais corrigidos pela inflação. O Neymar, do Santos para o Barça, por 312,9 milhões de reais corrigidos também. Tudo aqui vai ser corrigido, gente. Eu vou parar de falar isso aqui, né? Muito obrigado, Fael. Rodrigo, do Santos pro Real Madrid, 303,1 milhões de reais. Eu vou parar de falar as casas decimais também, viu, gente?
15: Daqui a pouco você quer largar.
12: Daqui a pouco eu paro no sexto. Daqui a pouco eu tô pedindo pro Fael ler, ele que tá animado. É, o Vini Júnior foi a quinta mais cara do Flamengo pro Real Madrid por 253 milhões de reais. Vitor Reis, novamente do Palmeiras. Hã?
13: Redondou nessa aí.
12: É, arredondei pra cima.
13: A
12: agora
13: preguiça, a preguiça tá ficando só maior. Não,
12: a casa decimal eu vou largar a mão, vou arredondar.
14: Só tem dois fora de Rio e São
12: Paulo. É verdade, só tem dois fora de Rio e São Paulo. É, Vitor Reis, do Palmeiras pro City, por 251 milhões de reais. O Antony, saindo do São Paulo pro Ajax, por 250 milhões de reais. Vitor Roque, saindo do Atlético Paranaense pro Barcelona, por 246 milhões de reais. O Luiz Henrique, saindo do Botafogo pro Zenit, por 237. Lucas Moura, do São Paulo pro PSG, 237 também. É, Arthur saindo do Grêmio pro Barcelona, o Arthur que acabou de voltar pro Santos, inclusive a gente falou dele mais cedo, aquele mesmo, Arthur campeão com o Grêmio da Copa Libertadores da América, ele que saiu do Grêmio pro Barcelona por 226 milhões de reais à época. E o Alan, pra fechar essa conta, do Palmeiras pro Manchester City por 226 milhões também, algumas casas decimais aí a menos. Algo a comentar com relação a essas vendas, meus queridos?
13: Claro.
12: Diga então.
13: Principalmente porque hoje, aliás ontem, né, na verdade hoje, o empresário do Juan Gabriel
12: veio
13: a público e gravou um vídeo, hoje mandou inclusive pra mim um áudio no WhatsApp, mandou mensagem pra mim porque eu comentei no Alterosa Esporte que pra mim ele não tinha feito da maneira correta, que eu acho que nesse ponto faltou profissionalismo, mas foi uma conversa amistosa, foi de boa, não foi nada e tal. Inclusive há alguns anos atrás eu peguei Uber com ele, ele era motorista de Uber, fazia os corres dele. Entendo realmente, entendeu? É, o que ele quis colocar, mas foi o que eu falei com ele, cara. Você se negocia isso na mesa, né? Lá com o Pedro, Lourenço, com a diretoria do Cruzeiro. Eu tentei, cara, mas não consegui. Eu falei, mano, mesmo assim, se eu for colocar em aberto tudo que eu ouço dentro do jornalismo também, meu amigo, aí não tem condições, né? Não dá pra colocar tudo também as claras, assim, também. A vida também tem que dar uma seguradinha em algumas coisas nesse ponto e tal. Mas, enfim, trocamos uma ideia e batemos sobre isso, porque ele falou que indo pro Palmeiras, o Palmeiras vende muito melhor, né? E aí a gente tem que pensar realmente no sentido do seguinte, não é a camisa do Cruzeiro, não é relacionado a nada disso, é simplesmente o mercado. O Palmeiras hoje vende melhor, o Flamengo vai vender melhor mesmo. Você tem exceções, como foi o caso do Botafogo, que foi o Luiz Henrique, que foi muito acima da curva.
12: Muito,
13: E o Grêmio, que foi o Arthur, que foi muito acima da curva naquela situação. E hoje o Juan Gabriel, para poder ter esse destaque, ele tem que ir pro Palmeiras. Então senta e negocia com o Cruzeiro pra poder fazer essa condição aí, você como empresário.
12: Aí, Hugão, aí eu não tenho como não perguntar. E o que ele falou, então, sobre o tal do esquema? O que que ele falou? Por que que ele me levantou essa bola? O que que ele quis dizer com isso?
13: Porque existe, né, irmão? Existe. Qualquer clube de futebol vai existir. Você vai ter, por exemplo, o cara da base ali, o treinador que, por exemplo, tem um menino que arrebenta, e tem um cara que é do empresário que vai acabar entrando na frente desse menino que é melhor do que ele, mas o menino é um menino de empresário.
12: Então,
13: e aí não tem jeito.
12: Teoricamente, então, nosso querido o Juan,
13: mediante
12: ele tem menos
13: dele,
12: costas
13: mediante
12: quentes,
13: as palavras, mediante ao que dá-se a entender pelo que ele falou, pode ser mais ou menos essa parada sobre esquemas e tudo, etc. Tá
12: aqui na conversa. Mas daí, você perguntou especificamente sobre isso pra ele?
13: Não, ele falou.
12: Ah, perfeito, perfeito. Então, né, complexa a situação também, né?
13: Aqui no meu
12: WhatsApp. Acho que ele não, concordo com você, acho que ele não deveria ter feito isso publicamente de maneira alguma. É, aí, enfim, a impressão que eu tenho com relação à atitude dele é de tentar criar uma situação que fique insustentável pro jogador e force a venda. Essa leitura que eu faço do movimento que ele tá fazendo público, né?
13: Não tem como discordar de você.
12: É, e aí eu acho um erro bizarro, porque o jogador pode ficar manchado com isso também, né? Aí não acontece a negociação, por exemplo.
13: É uma coisa que ele é irmão do Kaique, tá? Ele é irmão do Kaique.
12: O
13: empresário do Juan Gabriel é irmão do Kaique.
12: Irmão do Kaique lateral.
13: Isso.
12: Olha só, não sabia dessa. Não sabia dessa.
15: É, sobre a lista de vendas aqui, é curioso porque é o seguinte: por muitos anos, o Galo ficou marcado no mercado por não dar tantas oportunidades assim para a turma da base, não revelar tanto, errar no processo de transição, de maturação. E na parte financeira, o Galo optava por criar um padrão de salário para baixo. Ele não pagava mais pelos jogadores que se destacavam e ele se recusava a negociar assim. Então o empresário, ele ia com o talento dele para outro mercado. Ele não ia colocar num clube que dá pouca chance para a base, que erra na transição e que paga pouco para o jogador diferenciado. O Galo mudou isso, o Luiz ele tem uma filosofia diferente, quem joga mais ganha mais e tem que ganhar espaço rápido. Prova disso é SC, Passini, agora tem um Vitão, uma turma que está ganhando espaço aí, que veio da base.
12: É isso, vamos chamar o nosso querido

0: é o Cruzeiro em busca de um bom resultado neste primeiro jogo. Lembrando que a volta vai ser na próxima semana, dia 7, esse jogo às 5 da tarde lá em São Paulo. O público não é dos melhores no Independência, mas já é o melhor público do Cruzeiro no Brasileirão desta temporada, até porque o Hugão já sempre batendo na tecla, o Cruzeiro mandando lá na Arena do Jacaré em Sete Lagoas, não atraiu a torcida para esta competição deste ano. Mas o público, que não é dos melhores no Independência, já é o melhor dessa edição de Campeonato Brasileiro, meus amigos.
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2: 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Anel Rodoviário segue com filas. Motorista que vai no caminho para Vitória, pisa no freio no bairro Betânia, indo assim até o Madre Gertrudes por excesso de veículos nesse trecho. Cortar pela Tereza Cristina compensa mais. E no sentido oposto, também tem filas na chegada para a Estação Vicente e do conjunto Califórnia até o Camargos. De novo, pelo alto fluxo de carros, e a marginal compensa mais. 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
3: Tá aí, Hugão. Bola rolando já pra Cruzeiro e Corinthians, jogo no Independência, 14 minutos, 0-0, Hugão.
4: Pois é, e a gente torce pra que o Cruzeiro possa fazer uma grande partida, é uma montanha a ser escalada, o time do Corinthians é um timaço do futebol brasileiro, junto com o Palmeiras, são os dois times hoje de maior força e maior relevância, eu diria assim, né? O Cruzeiro ano passado foi finalista e essa é uma releitura da final do ano passado, e talvez ter tirado o Cruzeiro daqui de Belo Horizonte foi um erro da diretoria do Cruzeiro, porque era uma situação onde o Cruzeiro quase colocando a bola na trave, inclusive agora, viu, gente, no ataque. Foi uma situação em que você tirou a possibilidade de você ter sempre o torcedor acompanhando. Eu entendo a situação da Arena Gregorão, que realmente não atendia os jogos noturnos, mas você tinha outras possibilidades, como o próprio Independência, como o Alçapão do Bonfim, outras possibilidades que poderiam ter dado e deixado a torcida do Cruzeiro mais próxima, inclusive, do futebol feminino do Cruzeiro. Enfim, vamos torcer para que as meninas possam fazer duas grandes partidas. Hoje, o primeiro jogo, vamos para cima para poder conseguir garantir a classificação para a próxima fase do Campeonato Brasileiro Feminino aí.
3: Tá certo, Hugão. Agora eu já vou chamar, atravessando para o outro lado da lagoa, a nossa querida Giovana Oliveira com a rapidinha do Atlético.
5: Vamos então aqui com a rapidinha do Galo, bora falar sobre as categorias de base, meus caros, porque ontem tivemos Galo Sub-20, tá? Pela decagonal final do estadual da categoria, o Galo venceu o Betim por 4-0, um gol do Murilo, dois do Mosquito e um gol marcado do Riquelme, vitória muito importante para a equipe atleticana, que somou mais 3 pontos então no Campeonato Mineiro Sub-20. E hoje também tivemos a categoria da base do Galo entrando em campo e o Sub-15, tá? Que está com 100% de aproveitamento e garantiu vaga nas quartas de final da Copa da Amizade, vencendo o Vasco por 2-1. O Atlético encerrou a primeira fase com a melhor campanha geral entre os 12 participantes, com 3 vitórias, 14 gols marcados e 2 sofridos. Meia Daniel Costa e o zagueiro Christian marcaram os gols da vitória do Galo, então, hoje, diante da equipe do Vasco. Vitória de extrema importância dos Crias, que volta a campo amanhã, às 9 horas da manhã, no Centro de Futebol Zico, para reencontrar o Kashima Antlers do Japão pelas quartas de final, amigos.
3: Rapaz.
6: Pois é, cara, tem sido um período bom para a base do Galo, brasileiro sub-17. E jogadores sendo utilizados, atuando bem. A partida que fez o Pacini contra o Vitória foi indecente. O Vitão foi muito seguro mais uma vez, uma boa partida dele. O Cissé também. E a gente tá de olho em algumas peças, como o Riquelme, que fez mais um golaço também no fim de semana. No Mineiro Sub-20, o Galo tá líder do decagonal final. Aliás, o Cruzeiro tá tendo uma situação mais delicada, porque 4 times classificam. O Cruzeiro tá em sexto, pega o Coimbra e pega o Atlético. 2 times estão na frente dele. E o Galo pega o América e o Nacional de Muriaé nessa reta final, e aí depois já vem semifinal. E no Sub-17 o Galo meio que usa um time B no Campeonato Mineiro. O time principal está disputando o Brasileiro, em processo de recuperação na competição, começou com lesões, depois forneceu 5 jogadores para a seleção brasileira, ficou desfalcado, começou muito mal o Brasileiro, e vem de uma sequência invicta também. O time Sub-17, que goleou, fez o 6-1 no Santos na terça-feira passada, com jogadores, cara, que eu preciso sempre destacar aqui, que tem um futuro

0: E com tamanhos desfalques, uma lista muito grande de desfalques por causa da briga no Campeonato Mineiro, na final, como o Galo começa com muito desfalque, o estadual de 2027, é a hora dessa molecada começar o estadual, não só no banco de reservas, porque são muitos desfalques, até também em alguns jogos tendo a chance como titular. Eu tô ansioso para ver isso logo, logo, tá? E até nos jogos, o Galo, confiando muito na classificação contra o Cruzeiro na Copa do Brasil, o Galo, continuando em duas Copas, vai poupar ainda mais no Brasileiro. E aí é hora dessa molecada começar a visitar o banco de reservas, quem sabe titular nesses jogos de Campeonato Brasileiro que restam aí.
1: É, e você fala do Mineiro aí, acho que não tem nem opção, né? Pela quantidade de jogador suspenso, expulso, que tomou gancho, enfim, não tem nem pra onde correr. Se não for jogar os meninos, vai jogar os mais meninos ainda.
0: É, imagina o Galo, assim, conseguindo a vaga pra Libertadores, o Galo disputando o Brasileiro, que começa lá no início da temporada de novo, Libertadores e cheio de jogador suspenso no Campeonato Mineiro. Vai sobrar o estadual pra molecada e essa... Quem ganhou a oportunidade esse ano mostrou que vale a pena demais, porque é uma geração diferenciada. O Luiz vem fazendo um grande trabalho. A SAF está construindo uma estrutura diferente lá também, está colocando uma grana alta na reforma que está rolando por lá, na construção de um grande prédio, inclusive. Então, é um período de transição que a SAF percebeu que o petróleo está ali.
1: É, já tinha que ter percebido antes, né? A verdade é
0: essa.
1: Mas
0: que bom que percebeu, assim, né, cara?
1: Sim, antes tarde do que mais tarde ainda.
0: É, porque é um problema crônico do Galo há algum tempo. O André Figueiredo passou muito por desleixo de dirigentes na base aqui. Eu tenho muitas críticas pro trabalho do André Figueiredo e tenho meus elogios também, assim como em qualquer outra área do clube. E ele penou com essa parte que eu tava falando aqui agora há pouco, de negociar salário com o atleta que se destacava. O Tabata largou o Atlético e foi... pro Internacional, foi pro Inter, né, Marinho? Naquele momento, por causa disso, porque o Atlético e o empresário discordavam sobre a remuneração do jogador, e isso aconteceu com outros jogadores também, né? Quando a gente fica sabendo o que ganhava alguns jogadores da temporada passada, o que ganhava o Alisson, por exemplo, já tava fazendo gol com potencial de venda, como aconteceu pro Shakhtar, a gente fica até surpreso. Então, tem que saber usar, tem que valorizar. A gente viu a lista de vendas agora há pouco dos clubes de Rio, São Paulo, Fluminense, São Paulo, Palmeiras, e aí só o Atlético Paranaense e Grêmio figurando ali. O Arthur, inclusive, há muito tempo atrás, que está por ali. E o Atlético Paranaense com o Vitor Roque, que inclusive era uma peça do Cruzeiro também. Então é realmente apostar, porque ali se fabrica shopping, ali se resolve dívida, apostando nessa base que está dando muita alegria depois do título brasileiro, vice-campeão da Copa do Brasil, sub-17 também. A gente pode listar alguns tópicos aqui que pesam a favor da molecada que está surgindo no Galo.
1: Tá aí, e só para também trazer a informação e enaltecer algo importante acontecendo no estado de Minas Gerais, porque o Uberlândia, que empatou com o ABC em Natal, avançou à final da Série B. O Uberlândia segurou a vaga na grande final do Campeonato Brasileiro Série D ao empatar em 1-1 com o ABC de Natal na Arena das Dunas. Beneficiado, né, aí pela vitória por 1-0, ou beneficiado não, né, facilitada a vida depois de ter vencido o primeiro jogo por 1-0, o Verdão aí viu os donos da casa abrirem o placar com Josefer, aquele na etapa final, e ia levando a decisão pros pênaltis. Mas com um chute de longa distância de Tomás Bastos, empatou a decisão. E o clube vai enfrentar o Asa de Arapiraca agora na final. Empatou o segundo jogo e se classificou porque venceu o primeiro por 1-0.
0: Contra o Gama, né? O Asa.
1: Não, o Asa, mas agora o Asa eu tava falando.
0: O Gama deu briga também, aquele Luan Cruzeiro teve briga.
2: O ABC, ou a organização do estádio, deve satisfação, porque eu vou falar uma coisa pra você: de todas as imagens que a gente viu, o pessoa da comissão técnica do Uberlândia não faz nada demais. Ele realmente só vai buscar uma bola e ele é interceptado de uma maneira muito violenta. E quando ele é jogado no chão, ele mostra e demonstra claramente que não quer briga, que não quer confusão. Ele se rende. Sabe quando o cara se rende? Que o cara levanta os braços e se rende?
0: Teve um torcedor do Uberlândia que foi espancado do lado de fora também
2: por torcedores. Exato. E aí é Fábio Mineiro, né? O diretor do Uberlândia. Fábio Mineiro, com toda razão e indignação, mostra e aponta lá ao que no ver dele foi o responsável realmente que pegou o dirigente do que pegou lá o cara da comissão técnica do Uberlândia E foi apenas pegar uma bola pro aquecimento, cara. Sabe? Apenas isso, pegar uma bola pro aquecimento. E aí deu aquele que procó todo, aquela confusão toda lá, e o camarada mostrando claramente que não queria confusão, não queria violência, não queria nada. Se rendeu e ainda assim foi tratado de maneira muito hostil. Então, ou a organização lá do estádio, ou a logística, alguém deu uma satisfação muito grande aí pra diretoria do Uberlândia.
0: Quem é o Joseph?
1: Joseph era
2: aquele que fez aquele gol contra no Fábio na Série B de 2020-21.
0: Saudade, Zugão.
2: Quer que esse exploda.
1: Teve uma passagem também pelo América. No América, coitado, ele foi bem. No Cruzeiro, realmente, foi um negócio tenebroso.
3: Eu tenho saudade.
1: É, não, aquele...
2: Por que será, né?
1: Aquele gol, cara, assim, aquele gol foi o precursor do meme se investigar direitinho, que é o meme com relação...
2: Mas ele, inclusive, foi investigado, não foi?
1: Eu não sei.
2: Numa questão, acho que ele teve, sim, o nome dele citado. Acho que ele teve o nome dele citado, sim, em algumas dessas investigações, acredito que tenha sido absolvido.
1: Tomara.
2: Tá jogando ainda, né? Tá jogando, mas acho que
1: ele... O Aleph Manga foi culpado e já voltou também, né?
2: Teve uma situação, acho que com o Joseph assim.
1: Não, então, sabe o que a gente vai fazer, Hugão? A gente vai descobrir isso enquanto chamamos o nosso estrela excelente, o Mosca Celeste, Marcos Botelho, pra trazer o segundo tempo do Cruzeiro.
4: Muito bem, de volta aqui à nossa programação. Vamos lá falar mais do Cruzeiro. Minha última participação neste Papo de Craque desta segunda-feira. É o seguinte, o Cruzeiro fechou as atividades, fechou treinamento na Toca da Raposa 2 hoje à tarde, o time tá concentrado, técnico Arthur Jorge já tem evidentemente o time na cabeça. Claro, sempre aquela situação dele definindo o time, passando para os jogadores em pré-eleição. Isso é o jeito do Arthur Jorge trabalhar, mas o time, claro, tá na mente do treinador português. Cruzeiro que iniciou as atividades pensando no Atlético, ontem mesmo lá no Rio de Janeiro, o time trabalhou na parte da manhã no CT do Fluminense, depois à tarde já retornou a Belo Horizonte e hoje, no período da tarde, fechou atividades, fechou preparação, tá todo mundo concentrado na Toca 2, com exceção de Bruno Rodrigues, com as fraturas na costela e na maçã do rosto, do Sinisterra e do Gabriel Peck, que também estão lesionados, tá todo mundo à disposição, incluindo o Caio Jorge, que hoje só tomou uma advertência do STJD. Então, meus amigos, o técnico Arthur Jorge deve colocar a campo um Cruzeiro muito próximo daquele time que entrou em campo semana passada, se não for o mesmo Cruzeiro. De Otávio no gol, Fagner na lateral direita, Fabrício Bruno e Jonathan Jesus na zaga e o Vidalba na lateral esquerda. É o meio de campo com Lucas Romero, Gerson e Matheus Pereira, o ataque de Kenny Arroio, Caio Jorge e Wesley. Só que aí tem uma dúvida nesse setor que eu acabei de citar, o Wesley. Será que o Wesley vai ser de fato o titular? Será que o Felipe Moraes, com o gol que ele fez contra o Vasco naquela partida tenebrosa do Cruzeiro, Felipe Moraes vai ganhar uma moral e vai ser titular? Ou quem sabe Matheus Henrique, ou até mesmo Zé Lucas? Fato é que o técnico Arthur Jorge tem essa pequena dúvida para o jogo de amanhã. Se o Wesley de fato vai ser o pontinha pela esquerda, ou se o Cruzeiro vai ter um outro jogador naquele setor, ou se vai mudar a formação tática do Cruzeiro para um 4-4-2. Fato é que o Cruzeiro muito próximo daquele time que entrou em campo semana passada no Mineirão. Então o Cruzeiro, todo mundo concentrado para esse jogo de amanhã. Ninguém pendurado, tem ninguém pendurado. Se o Cruzeiro avançar e for à semifinal contra Grêmio ou Internacional, o Cruzeiro sabe que só vai ter um jogador não à disposição para este duelo de ida se alguém for expulso, né? Porque ninguém vai ser suspenso pelo acúmulo em cartões amarelos, porque não tem ninguém pendurado. Lembrando que Rafael Claus será o dono do apito amanhã. Danilo Ricardo Simon Maniz, o assistente 1, e o Vitor Hugo Imazu dos Santos, o assistente 2. Todo mundo FIFA, todo mundo profissional CBF. O VAR também é profissional, Rodrigo Guarizo Ferreira do Amaral, a Elia Aparecida Gonçalves Silva Araújo e o Wilber Estevão da Silva serão os auxiliares, beleza? Tá aí a turma da arbitragem, que é sempre muito bom apresentar também. E antes de me despedir aqui, ir embora, descansar, eu preciso passar também aquela situação, tenho certeza que o Gão tá louco pra comentar sobre o empresário do Juan Gabriel, o bom Juan Gabriel, destaque do Sub-20 do Cruzeiro, é assim, um dos jogadores mais importantes do Sub-20 do Cruzeiro, que de fato não vem recebendo oportunidades no profissional. Chegou ao final da semana passada a proposta do Palmeiras por um empréstimo com opção de compra, passe fixado em 5 milhões de euros, com o Cruzeiro ficando com 30% do atleta. Chegou essa proposta do Palmeiras que o Cruzeiro não aceitou, e com o Palmeiras garantindo que o Juan Gabriel seria integrado ao elenco profissional, porque o Abel Ferreira, quase que eu falei Abel Braga, porque o Abel Ferreira iria utilizar o Juan Gabriel. O Cruzeiro recusou. Por meio das redes sociais, o Léo Moral, empresário do Juan Gabriel, fez um forte desabafo, uma cobrança, fazendo pressão para que o Cruzeiro negociasse, que financeiramente seria melhor para o Cruzeiro. O Léo Moral usou até aspas interessantes, né? É, solta meus euros, né? Tipo assim, vamos fazer a negociação, porque eu preciso colocar o dinheiro no bolso também, né? Quis dizer isso o empresário do jogador. Fez uma pressão, depois ele se retratou, falou que o Cruzeiro é um time grande, camisa pesada, mas que de fato o Palmeiras vende melhor do que os clubes do futebol mineiro. Fez toda uma pressão e o Cruzeiro não vendeu o Juan Gabriel, entende que é um cara para ser utilizado lá na frente. E o Léo Moral ainda fez algo que aí é muito grave, né? Sem apresentar provas, ele disse que o Cruzeiro vive de esquemas nas categorias de base, favorecendo certos atletas. Ele ainda não apresentou essas provas e o Cruzeiro, é claro, que vai seguir adiante com essa situação para que o empresário mostre essas provas. Se não mostrar, o cara pode sofrer até um processo, né? Sem formação. Então, é um caso que não fica somente no campo... do campo mesmo, das quatro linhas do futebol, mas também esquenta os bastidores do Cruzeiro, toda essa situação do Juan Gabriel, que o Cruzeiro não vai vender para o Palmeiras. Outra proposta que o Cruzeiro deve recusar é sobre o Felipe Moraes. Se de fato chegar uma proposta do Shakhtar Donetsk, que foi destacado também no final de semana passado, se de fato o clube ucraniano apresentar uma proposta para o jogador, o Cruzeiro vai recusar de imediato. Mas é isso, hein? Muitas polêmicas nos bastidores, mas o Cruzeiro concentrado na Toca 2, o elenco tá lá quietinho, pronto para dormir, para descansar, porque amanhã tem um jogão de bola. Isso que importa, meus amigos. E eu me despeço aqui, tá? Volto amanhã na nossa programação. Até amanhã. Aquele abraço.
2: Informação que eu tenho do Felipe Moraes é diferente. Se chegar uma proposta interessante do Shakhtar, é muito provável que o Cruzeiro aceite, tá?
1: Interessante é o quê? Os 12 que foram falados na semana anterior ou próximo ali de 18,
2: pouco 20? Mais.
1: 18, 20 por ali, né?
2: Pouco mais.
1: Mais do que 20?
3: Fala 300,
2: mas não é isso não. É um pouco mais, uns 18, 20.
1: Ah, sim.
2: Aí realmente chega um acordo que aí não tem como realmente você segurar. Sobre o que nós falamos do Léo Moral, falamos agora há pouco aqui, tá, o Marcos Botelho?
1: Estrela
2: e aí, excelente. É aquele negócio, o cara mandou hoje pra mim o WhatsApp, inclusive, depois da minha fala no Alterosa Esporte, e aquilo que eu falei, bom, se realmente tem esquema, então agora tem que provar, porque o Cruzeiro também não vai deixar isso barato, né? E aí cada um que arque e que pague por aquilo que disse. Sobre as outras falas em relação à escalação do Cruzeiro, muito difícil o Felipe Moraes vir como titular. Eu acredito que vamos de Wesley mesmo para a partida contra o Atlético. Não acho que o Arthur Jorge vai fazer alguma alteração que ele entenda ser, por exemplo, agora de estratégia. Acho que ele vai com o mesmo time que estava no primeiro jogo, porque por mais que uma peça ou outra de repente destoou, eu acredito que talvez ele entre sim, a não ser com o protocolo Lucas Vidalba na lateral esquerda. Eu acho que nesse ponto ele deve entrar com o Lucas Vidalba sim na lateral esquerda. E...
1: mas aí a manutenção, o Vidalba foi titular no jogo da ida.
2: Pois é, mas aí, porque muita gente estava cogitando talvez a possibilidade dele vir com o Rojas para poder ter um time que ganhasse mais campo.
1: Entendi.
2: Então permanece o protocolo Lucas Vidalba, mas com o Felipe Moraes eu acho que ele não vai entrar de cara assim não. Pode entrar no decorrer da partida, espero que seja inclusive essa escolha. Fiquei muito feliz com o gol do Felipe Moraes no final de semana, né? E aquele negócio, falando de Cruzeiro e Vasco, hoje falamos até pouco sobre isso, porque tinha as polêmicas do Arthur Jorge, do Caio Jorge, da
1: é verdade.
2: Né?
0: Olha que a gente nem falou do Neymar hoje.
2: Muricy hoje devia estar de folga. Mentira, encontramos com ele aqui na rádio. Gente, o seguinte...
0: Ah, não, falamos das maiores vendas do futebol brasileiro.
2: Falamos.
0: Masca não.
1: Coitado.
0: Não, mas não masca, pô.
2: Mas o que acontece... Você sabe
1: qual que é o pior? Que eu ainda falei pro Muricy pra tirar uma notícia que a gente passou de Neymar hoje mais cedo.
2: Sobre do Corinthians, né? Exatamente. Da camisa lá.
1: Tinha que falar, né? Uma situação...
2: Mas falou na primeira edição do Top de Crack. Foi. Perfeito. Só.
1: Aí eu falei pra ele tirar da segunda pra salvar ele também.
2: Então, sobre Cruzeiro e Vasco, foi o que eu falei no Alterosa Esporte. Quem normaliza uma derrota pro 19º colocado... Estava até na hora que o Cruzeiro enfrentou, era o 19º colocado. Agora, até conferir depois a tabela para ver se o Vasco permanece em 16º. Permanece, gente, 16º?
1: Ele tinha depois voltado para a zona. Tinha voltado para a zona.
2: Tinha, né?
1: 17º.
2: 17º lugar.
1: Porque o Mirassol empatou e aí passou.
2: E muita gente falando assim, não, calma, Gão, calma, calma, cacete, irmão. Desculpa até o termo, mas se você normaliza o Cruzeiro, que podia chegar no G4, né, com empate de Atlético, Paranaense e Fluminense, foi ultrapassado pelo Bahia, normalizou uma derrota pro Vasco, da forma que foi, com um jogo que não tava complicado, jogo que não tava apertado, jogo que não tava fisicamente intenso, o jogo que não tava com muito contato físico, certo? E que o Otávio foi bombardeado, vocês me desculpam, mas aí você tem que rever realmente seu conceito em relação à torcida, porque meu amigo, eu não gosto, em termos de Cruzeiro, eu não gosto de perder nem para o ímpar, meu jovem.
0: Só um detalhe, Rodrigo Guarizo do Amaral estava no último clássico, 3-1 em maio, penúltimo clássico. É ele quem manda o Flávio Rodrigues ir pro VAR olhar um pênalti, possível pênalti no Alaminda, e pra expulsar o Kaique. Sim. E ele estava na final do Campeonato Mineiro com o Candansan, que não manda revisar a cotovelada do Caio Jorge na nuca do André Soldi, que segundo a Nadine era pra revisão.
1: Tá certo, vamos só chamar a nossa querida Giovana Oliveira rapidinho, porque ela vai trazer o nosso segundo tempo do Galo e vai trazer aí essa questão da provável escalação do Galo.
5: Bora então voltar aqui, meus caros, falando sobre o Galo, o Atlético que vai ser então mandante da partida de amanhã na Arena MRV. Os ingressos estão praticamente esgotados, teremos casa cheia para acompanhar então o clássico Galo enfrentando o Cruzeiro amanhã então às 9 horas da noite na Arena MRV. Jogo importante, é jogo decisivo, meus caros. A gente sabe que o Galo tá vindo em uma entoada de indecisões aí, uma atrás da outra, né? Já tivemos na Copa Sul-Americana, inclusive o Galo terá lá no início de setembro, né? Na próxima semana, decorrendo aí da classificação na Copa do Brasil, já a Copa Sul-Americana vai enfrentar o Santos nas quartas de final, mas assim, agora o foco total é na Copa do Brasil para conseguir então avançar de fase. Para avançar, meus caros, o Galo precisa amanhã de uma vitória simples, um gol de diferença, já avança para a próxima fase. Mas assim, goleada, aí, meus caros, é um beijinho, um abraço, classificação toda do Galo, muito mais tranquila, né? Mas assim, clássico é clássico, vai ser um jogo complicado, vai ser um jogo chato, e hoje o técnico Eduardo Domingues encerrou a preparação visando este compromisso. Foi apenas um dia, né, de um treino mais forte, no caso hoje, porque ontem foi aquela atividade mais regenerativa na cidade do Galo, aquele treino mais tranquilo, querendo ou não, pensando que, né, acabaram de voltar de uma partida, jogaram durante 90 minutos, né, os atletas que atuaram por toda a parte da partida diante do Vitória fizeram uma atividade mais tranquila na academia, enquanto o restante do elenco que não atuou em campo pelo Campeonato Brasileiro fizeram treinos à parte com a comissão técnica do Eduardo Domingues. Mas é isso, preparação encerrada, zagueiro Juan Tressoldi volta a estar disponível. Pois é, o jogador estará disponível para enfrentar o Cruzeiro, ele realmente pode entrar em campo na equipe titular. Provável Galo, bora lá, sem mais delongas, Gabriel Delfim no gol ou Everson, Natanael, Juan Tressoldi, Vitor Hugo e Renan Lodi, no meio de campo, Castanho, Maicon e Fred, na frente, Coelho, Bernard e Renê ou Cacierra. E aí, Fael, que eu já vou mandar tudo pra você, agora vamos ficar nas dúvidas, né? Assim, eu sei que no gol não vai ser questão de ter dúvida aqui ou não da gente escolher quem que vai entrar, porque vai ser realmente da escolha da Comissão de Saúde do Galo, do DM Alvinegro. Mas vamos lá, em relação à frente, ao setor ofensivo, o Renier vem de confiança, né? No jogo contra o Vitória, marcou um gol e contribuiu com uma assistência. O homem tá grandaço, tá animado, tá feliz e pode dividir essa vaga ali entre os 11 titulares com o Cacierra. Você colocaria Renier ou Cacierra no setor ofensivo atleticano? Seria realmente uma trinca de Coelho, Bernard e Renier ou não? Faria mudanças, assim como aconteceu contra o Vitória. Thiago Borbas comparando ali, né? Jogando um pouco mais à frente do Renier ou não? É um clássico decisivo, né? É um clássico muito importante. Então, a ver realmente em relação a essas mudanças. No meio de campo também, né? Tem a questão de, será que ele colocaria retornando ali também o VH, que inclusive voltou do DM na última semana, ou não? Deixaria o meio-campista um pouco mais tranquilo, né? Colocaria realmente Castanho, Maicon e Fred. Mas assim, são muitas dúvidas realmente para o técnico Eduardo Domingues. Clássico de amanhã, decisivo para a temporada, sabemos muito bem. É um jogo importante, é um jogo que vale muito, não só por vencer o seu rival, mas também avançar de fase, garantir então a classificação para a semifinal da Copa do Brasil, vai enfrentar o vencedor do Grenal, né? Partida de ida que por lá terminou também empatada por 0-0. Vamos saber apenas na quinta-feira qual será o adversário do Galo ou do Cruzeiro, mas é isso, preparação encerrada, concentração total no CT Alvinegro para decidir então amanhã a vaga no mata-mata nacional. Jogo importante, o técnico Barba então com algumas dúvidas ainda na escalação ideal, meus caros.
0: É, sobre a pergunta dos titulares, a gente fala sobre banco de reservas também. E o banco do Galo parece que ganha alguns nomes, né? O Alexander era um nome que a gente não contava com ele, porque o Barba deixava claro que estava no almoxarifado, estava encostado. era figura decorativa ali no banco de reservas, o Alexander foi o melhor em campo para mim diante do Vitória. Então é um reforço do Galo, pelo menos para o banco de reservas. Sobre o Reinier, até pelo tempo que jogou contra o Vitória, pelo fato de ter poupado o Cassierra, imagino que ele continue com o Cassierra, mas o Reinier se torna o segundo jogador que mais participou de gols em 2026. Se era um nome também que o torcedor até outro dia não queria nem ver nem pintado de dourado, talvez não queira ainda, mas isso pode mudar com gol de classificação em clássico, em mata-mata. E tem o Vitão, que entrou contra o Cruzeiro, que tinha poucas oportunidades na temporada, depois joga contra o Internacional, é titular, entra contra o Cruzeiro, vai bem contra o Vitória, e é outro nome que se tornou mais realidade no banco de reservas, aquele de passar segurança pro torcedor. Aí vem o VH. Se o VH for titular contra o Cruzeiro, alguém que esteve no primeiro clássico vai pra reserva, ou o Kevin, ou o Maicon, ou o Fred, e aí, se o VH for titular, um desses estará no banco de reservas como uma grande opção para a segunda etapa. E se o VH não for titular, o Barba optar por manter Fred, Kevin, Michael, com Bernard, Coelho e Cassierra, o VH é um bom nome para o segundo tempo. Então, de qualquer jeito, em duas semanas, o Galo ganha quatro nomes, pelo menos uma nova análise sobre esses quatro nomes para o banco de reservas para uma segunda etapa.
1: Fael, só um negócio curioso, né? Você falou aí do Reinier, eu tava fazendo as anotações já pro dia de amanhã, pro glorioso clássico, e o Reinier...
5: Bora então voltar aqui,
1: mas... jogador com maior participação em gols do Galo nessa temporada, agora tá empatado como vice-artilheiro do ano do Atlético, empatado com o Bernard, os dois com 6 gols, o artilheiro nesse momento é o Coelho com 7. O Reinier, Fael, hoje, o time pelo qual ele mais fez gols é o Galo. Você sabia desse detalhe? Dessa curiosidade, o Atlético também é o time que o Reinier mais vezes vestiu a camisa na sua carreira, você sabia disso?
0: Não sabia. São 54 jogos por aí.
1: É, mais ou menos isso. Com 40 e poucos ele ultrapassou o outro time. Eu vou até pegar isso aqui agora. Mas ele ultrapassou nesse
0: ano. Eu dei uma estudada nos números dele naquela época da confusão ali. Ele tem 9 participações de gols na temporada. O Bernard tem 9, Coelho 14, ele marcou 6 gols, o Bernard 6 e o Coelho 7. Ele tá, então, entre os jogadores que mais participaram de gols na temporada atleticana.
1: É isso, é isso. Só pra falar aqui, ó, em jogos pelo Atlético ele já fez, são mais de 50 jogos aqui, não tá discriminado exatamente. Ó, 53 jogos pelo Atlético, o segundo time que ele mais jogou foi o Borussia Dortmund, e a gente já vai caminhando pro fim, caminhando não, né? A gente já vai encerrando o nosso glorioso papo de craque no segundo tempo. Um boa noite final rapidamente, vocês dois, meus queridos.
0: Valeu, meu povo. Beijo no coração. Fica com a TMC no jogo de amanhã.
2: Pois é, meu povo. Amanhã nós temos Cruzeiro e Atlético aqui, segundo jogo das quartas de final e decisivo. E vamos que vamos. Amanhã, 6 horas, papo de craque, segunda edição. Tem também, né, Danilo? Meio-dia.
1: Isso.
2: O papo de craque, primeira edição. Pra todo mundo poder acompanhar
0: aqui. Na dúvida, fica na TMC o dia inteiro.
2: Dia inteiro, velho. Você vai ouvir todo mundo. Vai ouvir a Letícia, você vai ouvir o Bruno Marrom, vai ouvir o André, vai ouvir a galera, vai ouvir o Danilo, vai ouvir o Marcos Botelho, Giovana, a galera inteira aí.
1: Nosso querido Léo Dias também estará nos Papos de Craque amanhã. E este foi o Papo de Craque no segundo tempo. A gerência geral da TMC Belo Horizonte é da Marcele Melasso, gerência de jornalismo do André Rocha, produção e coordenação de esportes de Laura Dolabella, reportagens de Giovana Oliveira e Marcos Botelho, comentários de Fael e Hugão. Operação do Gilmar Caetano, nosso querido Gilplay. A apresentação foi comigo, Danilo Marra. Este foi o Papo de Craque na segunda edição.
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24: Muito boa noite, meu povo amigo. Tá começando aqui na TMC mais um Sobremesa Melhores Momentos. É, agora além de ter que aguentar a gente de segunda a sexta, das 14 às 15, ainda tem à noite os melhores momentos do Sobremesa. E no programinha de hoje, você vai ver e ouvir também o nosso bate-papo com ele, o grande filósofo Clóvis de Barros. Teremos também um bate-papo, sabe o humorista Maicon Salles, aquele que viralizou na internet por imitar? Eu acho ele até melhor que a própria Ana Maria Braga. Ele também vai estar nesses melhores momentos do Sobremesa. E por último, um dos maiores mentirosos do Brasil, filho do Gepeto, o grande Naldo Beni. E vocês acreditam que ele falou no programa pra gente que ele vai pra Lua? A NASA convidou ele pra ir pra Lua. Você não tá acreditando? Então você vai ouvir já já, tá bom? Mas a gente vai começar o nosso bate-papo. Prepare-se, acalme-se, porque agora nós vamos bater um papo de alto nível com o grande Clóvis de Barros aqui no Sobremesa Melhores Momentos, que tá só começando. Pode soltar aí.
25: Tá uma entrevista do... Como é que o senhor falou lá? Do...
26: É do caralho a entrevista. Era do show de bola.
27: Mas o senhor não tá mentindo, não, né?
26: Não tô, não.
27: Inclusive, falando sobre mentira, eu tenho uma dúvida muito pertinente.
26: Sim.
27: O senhor acha que existem algumas situações onde mentir é mais ético do que falar a verdade?
26: É uma pergunta do trilhão, né?
25: Oh.
26: Veja, eu teria tendência de dizer, num primeiro momento, que a mentira, ela, se ela for universalizada, né? Ou seja, se todo mundo se achar no direito de mentir em algum momento, você corre o risco de gerar uma humanidade que não confia, ninguém confia em ninguém. Entende o que eu estou dizendo?
0: Sim. Né?
26: Até porque, a partir do momento que você se permite dar uma coçadinha, depois que você dá a primeira coçadinha, a coisa se alastra e você não vê problema nenhum em coçar meia hora. Assim também com mentir. Foi ontem, então vai hoje também e tal. E, né, e vai passando. E aí, se todo mundo se julga... Porque, naturalmente, você haverá de entender que você não pode pretender você poder mentir ninguém mais. Porque você não é uma pessoa, tipo, especial pro cosmos. Né? E aí, todo mundo deveria ter o mesmo direito. E aí, isso geraria um problema. Porque se todo mundo mente... você acaba perdendo até a razão de ser, de mentir, sabe? Porque a mentira só funciona para quem acredita que o outro tá falando a verdade. Se eu mentir e você souber que eu tô mentindo, não adiantou nada ter mentido. A mentira só funciona se você achar que eu não tô mentindo. Tá perfeito? Se todo mundo mentir, isso não vai acontecer mais. Então, sei lá, você me pede uma grana emprestada. Aí eu pergunto, e você vai me devolver? Você diz, vou. Mas você sabe que não vai devolver. Você está mentindo. Mas eu acho que você está dizendo a verdade. Então eu empresto. Então a tua mentira funcionou. Por quê? Porque eu acredito que você está dizendo a verdade. Agora, se você diz, eu vou devolver, e eu digo... mentirosa, vai devolver nada. Aí eu não empresto, não adiantou nada ter mentido, viu? A mentira, para funcionar, precisa da crença na verdade. Por isso, não dá para generalizar. Se todo mundo não pode mentir, é melhor que ninguém minta.
27: E quem mente que tá doente dá atestado falso, né, Batista?
26: Boa pergunta. É ruim, né?
0: É ruim, né?
26: É uma falta de ética total, né?
0: Aí é ruim.
26: Verdade, a pessoa aproveita o feriado.
0: Aí não tem dúvida nenhuma.
25: Vamos mudar de assunto aqui?
26: Eu diria que tem mentiras que a polêmica poderia se justificar mais. Como, por exemplo, uma pessoa em estado terminal, e aí você pega e dá uma segurada na onda, porque não adianta nada você dizer exatamente o que vai acontecer.
25: Eu estava em estado terminal, terminal 3 de Guarulhos.
0: Professor, antes do Batista fazer, eu quero só saber uma coisa. Existe ética dentro da mentira? Por exemplo, eu sou a favor de que se você vai mentir dizendo que alguém está passando mal, está doente, ou que alguém morreu da sua família, para você faltar algum compromisso, que você escolha alguém que já tenha de fato falecido. Que você não mate alguém que ainda esteja vivo. Isso pode ser considerado uma ética dentro da mentira? Uma questão de moral?
26: Eu não tenho a menor ideia. Nunca pensei sobre isso. Mas eu penso, né, que... as mentiras, claro, elas têm níveis diferentes de absurdo e de abuso e de distanciamento em relação à verdade e à realidade, né? Mas o problema continua o mesmo, né? Na hora que você toma a palavra para dizer uma coisa e todo mundo que está te ouvindo supõe que você esteja mentindo, para que você vai falar? Não haveria mais a necessidade de falar nada. Na hora que a mentira se generaliza, não precisa mais eu me esforçar para te convencer. Por quê? Porque você me toma por mentiroso por princípio. Imagina isso generalizado. Ninguém mais dirá nada, porque não adianta. Você já imaginou o desespero nessa situação? A pessoa desesperada, pelo amor de Deus, acredita em mim. E o outro diz, lamento, meu amigo.
0: Bom, é o Brasil. O Brasil, a gente faz isso. Ninguém acredita em ninguém.
26: Pois é, eu lamento, mas eu não tenho por que acreditar em você, porque já me passaram a perna 38 vezes só hoje. Então, não tenho porquê.
0: Boa. Agora sim, Batista.
25: Mensagens.
0: Por favor.
25: Mensagens dos nossos ouvintes que mandaram pelo WhatsApp. Carlos Bruno diz o seguinte: sinto inveja da vida de algumas pessoas que vejo no Instagram. Isso é errado, professor?
26: Veja, a inveja é um sentimento, né, que passa de um lado por desejar ter o que o outro tem. E esse é um aspecto, eu diria, ingênuo da questão. Qual é o problema de você desejar ter o que o outro tem? Nenhum problema. O ruim é quando você passa a desejar que o outro deixe de ter o que o outro tem, ou que o outro perca, ou que o outro sofra, ou que o outro se dê mal porque você gostaria de estar na posição dele. Aí, toda vez que você passa a odiar alguém por ocupar uma certa posição, é evidente que todo mundo sai perdendo, inclusive quem odeia.
27: Olha só, a Tânia Martins, ela mandou o seguinte: é possível ser feliz sendo pobre e com um Corsa financiado?
26: Então, sendo pobre, com certeza é possível ser feliz. Já o Corsa, é Corsa?
0: É financiado.
26: Existe ainda Corsa?
0: Existe. O pessoal que vende, o pessoal de
26: entendi. Aí eu já não sei. O Corsa eu não tinha pensado.
25: Próximo, Batista. O Bruno Brecher diz o seguinte: esse negócio de hoje em dia todo mundo falar que tá com ansiedade é frescura, professor?
26: Enfim, em primeiro lugar, a ansiedade é um problema real que acontece com muita gente. Quanto a todo mundo, certamente não, né? Certamente tem muita gente ansiosa e que sofre muito com ansiedade. E provavelmente tem gente que também se aproveita da onda e, digamos, dá uma colorida nas próprias mazelas para se fazer de vítima. Também existe.
0: Próxima pergunta.
27: O Salles, ele mandou: mensagens motivacionais não me motivam. Será que tem algo errado comigo?
26: Não, eu tenho até a impressão que isso pode ser sinal de lucidez. Porque, no final das contas, quando a gente vai vivendo e vai apanhando, se a gente tem lucidez, a gente vai percebendo os obstáculos, dificuldades, percebendo que viver é para profissionais. Viver precisa ter muita competência para viver de maneira virtuosa, feliz, potente, etc. Então não é só, sabe, meia dúzia de pessoas gritando que pode consertar a vida de alguém, porque senão nós contrataríamos aí um arauto gritando mensagens motivacionais e teríamos banido a tristeza do mundo. E isso não vai acontecer.
25: Bruna Pereira, saber muito sobre tantos assuntos não te deixa meio louco, professor?
26: Não, eu certamente não tenho meu juízo perfeito, mas não é porque sei muito, pelo contrário, é por desejar saber muito mais do que eu sei. Li muito ao longo da vida, aprendi um pouco, né, das coisas que eu li, e procuro refletir sobre o que me acontece à luz do que eu li e do que eu aprendi. Não tenho nenhuma inteligência superior a de ninguém, não sou nada fora da curva e gostaria, sinceramente, de ter mais tempo para aprender mais, poder ter mais lucidez e entender melhor as coisas da vida, seja para mim, seja para ajudar as pessoas que acreditam em mim. Mas o fato de ser louco nada tem a ver com isso.
27: O Renato Silva, ele mandou: na Copa eu vou gritar gol antes só para incomodar meu vizinho. É errado sentir prazer na desgraça alheia?
26: É um problema que você devia consultar um especialista, né? Porque não é questão de certo ou errado. Você deveria, eu diria, se incomodar menos com a tristeza do outro e vincular a sua felicidade a coisas menos destrutivas.
25: Muito bom. Olha, eu confesso que metade das coisas... estamos voltando aqui, estamos de volta com Sobremesa Melhores Momentos, né? Eu confesso que mais da metade do que o Clóvis de Barros falou aí, eu não entendi nada, que eu sou muito burro, né? Mas agora, depois deste papo cabeça com um convidado muito nobre, a gente vai partir
24: partir pro humor. Sim, sim, sim. Sabe quem tá chegando? Maicon Salles, ele que imita a Ana Maria Braga. Ele é melhor que a própria Ana Maria, né? Então agora, curtam essa entrevista sensacional com o humorista Maicon Salles. Aliás, é lá da concorrência. Na concorrência não me chamam pra ir lá. Agora nós estamos trazendo gente da concorrência aqui, é... Precisa ver esse negócio aí, hein, direção? Sobremesa, melhores momentos agora com Maicon Salles.
1: E eu gostaria de agradecer a Rede Globo de, Globo de Televisão, que liberou a nossa convidada. Muito obrigado, Rede Globo, por liberar ela, que é uma das maiores apresentadoras da televisão brasileira. Ela começou como editora de revista, não sei se você sabe.
27: Olha, que
1: ela
27: chique.
1: Trabalhava com moda, com edição de revista, e logo depois foi convidada para a Rede Record para apresentar um programa. Depois disso, ela deu um passo maior, foi para a Globo e hoje é a rainha das manhãs da televisão brasileira. Senhoras e senhores, vamos receber ela, que tem mais de 40 anos de carreira. Ela, Ana Maria Braga!
2: Tudo bem, Ana? Como é que você tá?
3: Olha, menino, tô bem, vocês estão bem? Como é que você tá?
1: Estamos, obrigado pela sua presença. Rapaz, muito obrigado de verdade.
27: Desculpa a gente não trazer pãozinho pra você, café.
3: Não, imagina,
27: Ana.
3: Não preciso, né? Tomei um cafezinho aqui, tomo uma aguinha, já tá bom, né? Já comi de manhã lá, cedo, né? Mais você, né?
1: É, ó, nossa sorte que é o estúdio aqui em São Paulo, né? Que bom que deu pra você sair do estúdio e vir direto. A nossa primeira pergunta de hoje é: qual é a sua sobremesa favorita? Você que tá há anos cozinhando na televisão brasileira, você que faz os melhores doces, qual é o seu doce favorito, sua sobremesa favorita?
3: Ah, é o clássico pudim, né?
1: Opa!
27: Pudim, mais um gosta, ponto, né?
1: Mais um ponto para pudim? O pudim.
27: Bom demais.
3: Todo mundo fala pudim quando vem?
1: É, muita gente, dona Ana, muita gente. Mas assim, eu acho que de quase 100 convidados que a gente já teve, 80 já disseram pudim.
3: Ah, pudim é pudim, né?
27: Pudim, pudim. Dona Ana, quando a gente for, né, no seu programa, pode ter pudim?
3: Claro, claro.
1: Mas a gente poderia ir, porque no seu programa só vai famoso.
3: Então, quando vocês ficarem famosos, né?
1: Senhoras e senhores, estamos na verdade com ele, o comediante humorista Maicon Salles! Maicon, seja muito bem-vindo, obrigado. Eu vou ter que fazer a primeira pergunta,
3: eu que
1: novamente.
3: Eu que agradeço.
1: Qual é a sua sobremesa favorita, Maicon?
3: Cara, agora de verdade, minha sobremesa favorita é o pudim mesmo.
1: É o pudim também, é o pudim manteve. Mesmo. E você que trouxe esse pudim pra Ana Maria Braga, sua imitação que lhe rendeu muitos seguidores no Instagram, assim, te colocou no hall de um dos maiores imitadores do Brasil.
3: Sim, cara, foi uma imitação, foi uma sacada de fazer uma imitação que ninguém fazia, né?
1: Verdade.
3: Porque todo mundo fazia Silvio Santos, Lula, Bolsonaro, eram sempre as mesmas imitações. Aí eu falei, cara, eu preciso de uma imitação diferente pra me destacar, porque senão você é só o mesmo do mesmo. Aí eu falei, caramba, eu tenho essa imitação no meu repertório, então eu vou começar a fazer os pensamentos do dia na internet, né? Aí começou a viralizar os vídeos dos pensamentos do dia, até que a Ana Maria me chamou pro programa dela. Aí depois que eu fui lá, aí que bombou, que virou a chave mesmo.
27: Que legal.
3: Na minha carreira foi quando a Ana Maria me chamou pra ir lá.
27: E o que ela falou quando ela ouviu a imitação pela primeira vez?
3: Meu, a primeira vez foi um vídeo que eu fiz, eu no espelho, sabe aquele vídeo de imitador? Esse sou eu há um dia, sim, assistindo a Ana Maria.
1: É uma
3: Braga.
1: Trend, né?
3: É uma trend de imitador. Aí eu fiz esse da Ana Maria, aí viralizou esse primeiro vídeo, e aí eu acordei assim de manhã, eu vi que a Ana Maria Braga tinha comentado nesse vídeo.
1: Caraca.
3: Aí eu mostrei até pra minha esposa, falei, caramba, olha quem comentou, Ana Maria Braga comentou. E nesse mesmo dia que ela comentou, quando acabou Mais Você, ela terminou o programa com esse vídeo meu.
1: Que legal!
3: Aí eu percebi que ela gostou, falei, caramba, tem chance de ir lá um dia então. Porque aí ela terminou o programa dela, falou, eu recebi um vídeo hoje cedo, foi do Maicon Salles, olha o que ele aprontou, roda aí. Aí passou o vídeo, cara, eu desacreditei, falei, meu, ela gostou. Aí foi a primeira vez que eu percebi que ela tinha gostado.
1: E o que ela comentou no vídeo?
3: Ela comentou assim, nossa, adorei e tal, uma risadinha, né?
1: Bem comentário de idoso, né?
3: É,
1: com emoji, exato, com ai, que Deus te abençoe,
3: isso,
1: beijo.
3: Isso,
1: que
3: isso.
1: Que bonitinho.
27: Não, me deu até a curiosidade, você chegou a pegar o WhatsApp da Ana Maria Braga?
1: Boa pergunta essa, hein?
3: Não cheguei a esse nível, não cheguei a esse nível, mas...
1: Ela gosta de novinho, hein?
3: Só eu fiquei sabendo de umas histórias aí, né? Fiquei sabendo, né? Eu até brinco com isso quando eu faço os personagens. Deve falar, nossa, adoro novinho, tá? Fico brincando com isso aí.
27: E dizem que o os imitadores ficam com os trejeitos, né, da pessoa que imita. Hoje, você é um fusão de Luciano Huck, Manuel Gomes, Ana Maria Braga e Celso Portioli.
3: Olha, o pessoal, tem pessoa que até comenta, que fala, ah, você já tá falando igual a Ana Maria. Eu não, nunca acho que eu tô igual a Ana Maria quando eu saio do personagem, né? Tem gente que fala, eu já não acho, mas o pessoal às vezes, né, chega pra pessoa diferente, né, do que chega pra você. Eu não sei, hein, vocês acham que eu, quando eu tô fora, assim, do personagem?
0: Não, eu acho que não.
27: O pior é que não.
0: Você, né, tem as mesmas rugas que ela.
3: Sim, mas... isso aí eu acho que já é uma coisa já que
0: já tá, não
3: dá pra, né?
0: Não dá, a imitação está tão boa que até o rosto está imitando.
3: É, eu tô virando já pensou em ter virando uma senhora agora.
27: Já pensou em ter um papagaio, por exemplo?
3: É, eu tenho. O meu filho, Davi, é um papagaio, não para de falar. Um beijo pro meu filho. Tá com 7 anos.
0: Fala muito, né?
3: Fala lá pra caramba, 7 anos.
0: A palavra que mais usa tudo. É por quê, né?
3: É, pergunta tudo. Tem o Davi, tem a Gabriele. 2 papagaios lá de casa lá.
0: E falando sobre a imitação da Ana Maria Braga, já atendeu algum telefonema de telemarketing imitando a Ana Maria Braga?
3: Cara, não, nunca fiz isso, mas eu já passei uns trotes imitando a Ana Maria Braga. Uma vez eu fui no podcast do Verdun, o lutador do MMA, e aí ele ligou pra mãe dele, falando que tava lá gravando na Ana Maria e tal. E aí ela falou comigo, ela quase chorou, tadinha. Tadinha, ela quase chorou. Meu sonho é conhecer. Eu venho pra cá, menina. Você sabe cozinhar? Ela, ó, fala pra ele do aquele prato que eu faço. É, mãe, fala aí, mãe. Aquele prato que você quer. E ela jurando que tava falando com a Ana Maria, nossa, tadinha. E ela, ai, meu sonho. Eu falei, que isso, sou mais você. Nossa, muito engraçado.
0: Alguém contou pra ela que era mentira?
3: Não, acho que ele contou depois.
0: Ah, não. Aí perdeu.
3: Depois a graça. Que ele contou, eu não acho. Mas na hora que ele desligou, ali enquanto tava o podcast rolando, manteve que era Ana Maria.
0: Tem que manter sempre. É,
27: tem que manter.
3: Eu acho que depois ele deve ter. Porque viralizou o corte, depois ela deve ter visto também.
27: Certeza.
0: Falando em viralizar, outra imitação que o Maicon Salles, um humorista de mão cheia e um dos maiores imitadores do Brasil, tem e que viralizou é a do Dudu Camargo. Que aqui já passou a mão em alguém aqui no sobremesa.
27: Não fala do meu relacionamento com ele, hein? Faz tempo.
0: Já beijou alguma boca aqui de sobremesa, que eu já tô sabendo. Mas outra imitação, que é o Dudu Cagado.
4: Olha,
0: que
4: imitação na verdade você falou esse nome, não é verdade. Dudu Camargo. Dudu Camargo, jornalista sério. Inclusive, saudades, hein, Mini Ruth?
27: Saudades,
4: bons, Dudu. Bons tempos, é bom. Tá bom, agora eu sou um homem casado, não posso ficar de gracinha com outras mulheres. Mas bons tempos, né? E na verdade, você sabe que eu adoro televisão, eu adoro a comunicação, né? Eu gosto do rádio, mas meu negócio é televisão. Televisão eu fico, né, vendo os pontos de audiência, quem tá na frente de quem, se a Record tá na frente da Globo, se a Globo tá na frente da SBT. Eu adoro, é o meu maior tesão, é isso. Você sabe, deve ser sabe.
0: Michael Salles, um dos maiores imitadores do Brasil, que faz Ana Maria Braga. Eu nunca vi ninguém fazer Ana Maria Braga, só o Michael Salles e o Dudu Cagado, que eu acho sensacional.
27: Gente, deu um remember aqui agora.
4: Você lembrou de coisas do passado, né? Lembrou de coisas lá. Olha, melhor deixar pra lá.
27: Por favor, Dudu, faça uma cantada pra mim, então. Eu tô com saudades.
4: Tá com saudade das cantadas que eu fazia?
27: Eu gostava.
4: Você sabe que quando eu te vejo, eu me sinto uma televisão. Sabe por quê?
0: Por quê?
4: Porque sobe a audiência. A audiência sobe.
0: Muito bom. Ô, Michael, esse talento é fenomenal, cara. Você já usou ele pro mal? Em algum momento você já quis se aproveitar?
4: Não.
0: Nunca usou?
4: Nunca.
0: Então você está mentindo.
4: Não, eu?
0: Você
4: eu?
0: Está mentindo.
4: Por quê?
0: Porque eu, o Lucas Salles, este aqui que vos fala, já caí num trote do Michael Salles.
4: Ah, é verdade.
0: Ele acabou de mentir, porque trote, nunca usou pro mal. Não,
3: trote eu adoro fazer. Se trote for coisa pro mal, já fiz vários.
0: Eu estava trabalhando na emissora, na Rede Bandeirante, e recebo uma ligação de uma moça falando, sou secretária de um apresentador aqui da casa e ele quer lhe fazer um convite. Eu falo, minha senhora, perdão, não fale comigo diretamente, fale com o meu agente, por favor, mas é verdade, eu agradeço, cara, de coração. Eu agradeço. Não, mas ele quer muito falar com você. Eu falo, mas minha senhora, eu não posso, seria a falta de ética do meu lado.
3: É verdade, você falou isso.
0: Aí ele falou, não, só fala comigo aqui, só vou passar o telefone pra ele. Aí eu, na hora, e quem falou do outro lado?
3: Quem era? Não lembro desse troço.
0: Marcos Mion,
3: é verdade.
4: Nossa, Lucas, você não queria ir no meu programa, mano?
3: Como assim, mano?
1: Ele não queria só porque era globola, mano. Porque você tava na Bandeirantes na época, mano. Mano, eu sou seu fã demais, mano.
5: E eu acreditei, sabia?
27: Não acredito.
1: Eu acreditei porque este filho da mãe aqui, que fala que não gosta de usar o poder pro mal, mas usou, ele me fez acreditar que era o Marcos Mion, me convidando, falando, não, mano, pediu pra tchau, você vem pra cá, mano. Quando é que você tá ganhando na Band, mano? Marcos, obrigado, mas...
3: Cara, a gente... eu tô tentando lembrar onde eu fiz esse trote.
1: Eu adoraria saber, porque você não me desmentiu. Eu sabe não... quem me desmentiu?
3: Quem?
1: Quando eu chego na Band pra avisar, olha, pessoal, Marcos Mion me ligou, tal, tal, tal. Aí tinha uns amigos em comum, falou, não, não foi o Marcos não, Lucas. Foi o Michael Salles.
27: Ai, tadinha, acreditou.
1: Eu falei, ó, gente, só pra vocês saberem.
3: Eu cresci ouvindo rádio, humor no rádio, né? E eu cresci ouvindo Batista passar trote.
1: É, né? Clássico.
3: Clássico. Então, cara, trote é uma coisa que eu amo. Eu adoro fazer passar trote.
1: Falando em Batista, infelizmente o Batista teve um probleminha de saúde e não pôde estar aqui conosco hoje. Melhoras, Batista. Te amamos muito. Um beijo enorme no seu coração. Fica bom logo, tá? E não precisa... O Batista mandou atestado pro pessoal da produção.
27: Eu já vi esse atestado, mas eu achei meio estranho, cara.
1: Que estranho que...
27: Não, para eu achei isso, um pouco estranho.
1: Para com isso, para, deixa.
27: Daqui a pouco a gente fala disso, viu?
1: Vamos lá. Ô, Michael, já que você tá falando de rádio, eu gostaria de entender. Você já foi muito cobiçado, não só por rádio, por televisão. Teve uma briga aí de emissoras querendo levar a personagem Ana Maria Braga. Você fez um leilão? Você chegou a falar, agora é minha vez de ganhar dinheiro. Agora é minha vez de, pô, tô no topo, agora eu vou dar... Vou me vender legal.
3: Cara, leilão a gente sempre tá fazendo, né? A gente sempre tá fazendo. Quem paga mais, a gente vai.
27: Eu faço muito. Parecida com o César Menotti Fabiano, então?
1: Tá dando certo, assim, porque todo mundo imagina que quando um artista, né, fica famoso, ele ganha muito dinheiro.
3: É, sim, sim.
1: Então, tá funcionando pra você?
3: Cara, tá funcionando, né? Não chega a ser, nossa, tá milionário, tá rico, não. Mas, cara, tô trabalhando bastante, graças a Deus. Deu uma melhorada aí na vida financeira, claro, não vou mentir, mas também não é aquilo que, né, que aquela ilusão que a galera fala, nossa, tá milionário, tá famoso, também não chega a tanto.
1: Mas simboliza pra mim, você pode fazer o quê? Você pode comprar uma passagem pro exterior de boa?
3: Cara, parcelando dá, né?
1: Como todo bom brasileiro.
3: Bem parceladinho, a gente consegue.
1: Bom, amigos e amigas, a gente tá recebendo ele, Michael Salles, um dos maiores comediantes do Brasil, também o maior imitador. Ele que também está junto com o Rodrigo Cáceres e, por favor, me lembre agora, me falhou a memória, o outro amigo do
3: imitador. Rafa Vélez.
1: Eles três têm um grupo de imitação fenomenal. E ele, o Michael, ele se destaca por saber imitar Ana Maria Braga. Ninguém sabe imitar. E já que ele está aqui, vamos aproveitar. Eu gostaria que você fizesse o mesmo que a Ana Maria Braga. Tá. No final de cada programa, a Ana Maria Braga, ela manda um recadinho. Um recadinho bonito, né, pra dona de casa. Eu gostaria que você fizesse o mesmo pros ouvintes aqui da TMC. Então, por favor, um pensamento para segunda-feira. Eu vou te dar o tema. O tema é maternar.
3: Pensamento de hoje. Olha, diz que filho adolescente é igual a seleção brasileira. Ninguém acredita na vitória, mas a gente torce mesmo assim, né?
1: Próximo, vai, Mini Ruth.
27: Pensamento de terça-feira é sobre perseverar.
3: Olha, e diz que se ontem você perdeu, lute, que amanhã será igual ontem.
1: Ó, próximo pensamento de quarta-feira, se doar.
3: Olha, diz que num relacionamento a confiança é tudo, né? Então deixa o seu amorzinho tirar uma moto no seu nome aí. Uma moto, um carro, né?
1: Próximo, vai, Minute.
27: O pensamento de quinta-feira é sobre resiliência.
3: Resiliência, né? Então presta atenção, olha, diz que... Deixa eu começar com o diz, né? Diz que não permita que digam que você é um perdedor. Peça pra eles guardarem segredo. Não precisa sair falando, né?
1: Muito bom. E por último, pensamento de sexta-feira sobre finanças.
3: Olha, pensamento de finanças da sexta-feira. E diz que nem sempre a gente recebe o que espera no momento, não é? E aí, fala isso pro seu agiota.
24: Ai, ai, o cara é bom, o cara é bom, o cara é bom. Daqui a pouco tem mais. A gente vai para um rápido intervalo, você fica aí na frente do seu computador ou dentro do seu carro, né? Não tem problema. Se chegar dois caras numa moto, fala que você tá ouvindo Sobremesa, que eles vão entender, não vão te assaltar. A gente vai pro break e volta já.

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1: Sobremesa, melhores momentos, tá de volta aqui na TMC. 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E pra fechar o nosso programa com chave de ouro, aí vem ele, vodka ou água de coco, pra mim tanto faz. Ele que é amigo do Chris Brown, é amigo, ele já foi, o Will Smith já foi cameraman dele. Ah, claro, é claro, eu só poderia estar falando do maior mentiroso, né, que o Brasil já viu. Naldo Bene esteve aqui também, tava todo elegante, meteu um sobretudo, uma roupa invocada e contou pra gente que ele vai pra lua. Vocês estão duvidando? Vejam aí e ouçam pelas próprias palavras de Naldo Bene. Solta aí!
2: E é verdade que a Anitta não existiria sem o Naldo?
3: Olha, até para que a galera entenda, eu não falo isso. Eu não sou o ser supremo, certo? Só Deus. Eu não posso dizer que não, né? Mas, de fato, o que ela escreveu no livro dela foi: eu busquei o Naldo, a seguir os passos do Naldo, porque ele era a maior referência. E ele foi minha referência. Então eu segui o cara que era. Porque assim, se sair da Furacão 2000, do Marlboro, dos bares funk do Rio, e chegar onde cheguei, ela sabia que era impossível aquilo. Então, quando o slogan passa a ser: a Anitta é o Naldo de saia. Entende? Por isso que é dito isso pelo mercado da música. As rádios daqui de São Paulo, os divulgadores da gravadora dela, o escritório dela, chegavam nas rádios daqui de São Paulo dizendo: o ovo, essa menina aqui é igual. Mas como que é o som? É o Naldo de saia.
2: Que legal.
3: Era isso. Que então, legal. Por isso que ela diz: tem uma entrevista na Rede TV que ela dá uma entrevista falando: pô, eu tô abrindo aqui pro Naldo hoje. Pô, o Naldo merece todo o respeito porque ele quebrou pedras, superou barreiras, paradigmas que a gente não conseguiria chegar se não fosse ele. Ela diz isso. Hoje a gente toca em rádios que não tocava a gente por conta do Naldo, por conta da insistência dele, da perseverança, do trabalho, da entrega. Então tudo isso foi dito. Hoje, logicamente, que tem fãs, tem pessoas que falam: pô, esse cara é maluco, esse cara, pô, se acha. Não é isso, é porque de fato era muito difícil você entender que o gênero. Eu lembro que na época, até Humberto Tavares, que é um puta de um compositor, de um produtor tal, eu cheguei pra ele e falei: mano, eu vou fazer meu DVD. Ele falou: como? Nem eles sabiam, a gente estava todos os dias dentro do estúdio, nem eles tinham a ideia do que eu já estava vendo.
2: Que legal.
3: Que era colocar no palco algo muito próximo do gringo, que hoje tem toda essa relevância da cena da música funk, pop do Brasil. Hoje existe um funk pop. Então a Anitta, de fato, tecnicamente se falando, se não fosse o Naldo, não existiria um caminho pra Anitta de, porra, dá pra fazer desse jeito, sacou?
2: Você acabou de citar quando ia aos estúdios de gravação e mostrava as suas ideias e todo mundo ficava muito impressionado.
3: Sim.
2: E acredito que continuam muito impressionados, afinal de contas, você acaba de lançar uma música nova, Cena de Novela, do seu novo álbum, Well. Você pode falar um pouquinho mais sobre ela, por favor?
3: A Cena de Novela, ela tem esse clipe gravado lá no deserto, em Nevada, né, em Las Vegas. E eu e o Batutinho sempre funcionou muito bem. O Well, ele é uma produção da minha empresa com o Estúdio Malibu, com a produção do Kevin e a supervisão total eu chamo de mamãe, que é a Rosângela, que faz aniversário no mesmo dia que a minha mãe. Tenho o maior carinho por eles. Então foi uma junção do Kevin produzindo 4 músicas, Batutinha 2 músicas e Papatinho 2 músicas. A Cena de Novela, o Batuta é um produtor que mora há um tempo na gringa. Ele que produziu Amor de Chocolate, Me Chama Que Eu Vou, Chantilly. O Batutinha é um cara que a gente se dá muito super bem. E aí ele tem uma visão hoje do afrobeat muito forte. Então a gente fez uma música mais adulta, com sax, com uma onda mais gringa, mais internacional. Então a Cena de Novela é isso. Aí tem uma outra música que é muito forte, que é O Que Vem a Seguir. Tem um funk que foi o Kevin que produziu, que se chama Suave Veneno, que é uma música que já a gente faz o clipe. Então esse álbum é um álbum de músicas inéditas que a gente vai destrinchar ele, sacou? Ele tá escrito no Grammy, o Grammy Latino. Em novembro eu torço muito pra que a gente, o Brasil, a música funk, a música pop, vibre e consiga essa conquista junto com esse álbum, pra gente, pro Brasil. Que é a cena de novela, é a música que a gente vem trabalhando o álbum.
2: Que legal. E quem quiser ouvir a música Cena de Novela, como é que faz, Naldo?
3: Olha, aí você pode ir na plataforma que você achar maneiro, né? Uns preferem Spotify, outro Deezer, outro Apple Music. E no YouTube já tem o clipe. Mas o nome do álbum é Well, que eu falei aqui no outro momento. Por que que eu coloquei o nome de Well do álbum? Eu levei o Kanye West e o Will Smith no estúdio, no Lins, pra... Eles queriam ver eu fazendo música, como era, né? Como era produzir um funk, como era escrever um funk, como era programar batera, o que que se usava e tal. Aí a gente foi pro... Depois daquele vídeo ali do Fazano, a gente vai pro Lins. E aí, eu tô... Enquanto eu tô com o Kanye West, eu tô perguntando aí do Jay-Z. E aí eu senti que ele foi ficando meio puto, né? Tipo, porra, o cara tá comigo aqui perguntando do Jay-Z. Eu, pô, mano, liga pra ele aí. Como é que ele é? Porra, ele é maneiro? Porra, eu tenho uma vontade de conhecer ele, tá? Pô, manda uma mensagem pra ele aí, fala que a gente tá aqui e tá? Tal. Aí ele... Aí o Will, bota o clipe dele aí pra gente assistir, o clipe do Naldo, da música. Enquanto o clipe tá rolando, o Kanye West fala assim, pô, ele dança meio engraçado, né? Aí eu fiquei meio puto, né? Aí eu falei,
4: ele estava certo.
2: Aí falou pro Kanye West. O que você falou pro Kanye West?
3: Porra, e tu que não dança? Aí o sorriso ficou mais amarelo ainda. Eu falei, não, eu canto bem, eu danço bem, eu componho bem. Então eu fui muito incisivo, enfático, com bem, na hora de colocar o nome
4: desse
3: álbum.
4: Well. Muito bom.
0: Olha só.
1: A gente tem mensagens de ouvintes aqui, né, pro nosso querido Naldo Beni. Por exemplo, a Janaína Torres diz, Naldo, me chama pra ir numa festa na casa do Will Smith?
3: Chamo. Deixa o Will me chamar também. Aí eu te chamo.
2: Vai, menino.
0: Larissa Mesquita, ela mandou, você disse que tanto faz vodka ou água de coco, mas é tudo fitness. Como ficar em forma tomando vodka? Eu tenho interesse, viu?
3: Olha só que coisa, né? Eu tenho o hábito de beber muita água. Eu gosto de beber muita água e hoje em dia, até por conta da minha esposa, ela que me ensinou isso. Minha mulher, ela malha desde que, né, eu conheço ela. Antes ela já era saradona e tal. E aí eu comecei a entender o que era carboidrato, proteína, que antes eu não tinha essa ideia. E horários de comer isso. O que que você, se você, por exemplo, chegar na hora de dormir, tu comer uma pizza, você ferrou todo o treino. Tomar um copo de refrigerante, tu acabou com tudo, não adiantou nada. Então eu tenho o hábito de comer proteína e na hora de acordar e de dormir, muita água. Eu tenho essa prática. E aí, olha que eu bebo, tá? Eu tô até diminuindo hoje, mas eu nos shows, até pra dar uma aquecida, coisa e tal, eu gosto de tomar hoje um gin com energético ou com alguma coisa assim, água tônica, zero. O energético zero, isso também conta muito. O gin e o vinho branco são os que menos retém, então é o que eu bebo. Eu não bebo uísque, não bebo cerveja. Na verdade, nunca bebi. Uísque e cerveja eu não curto. E retém muito. O vinho tinto vermelho também retém muito. Então eu tenho essa conta, que o gin com energético zero, água tônica zero, retém menos, e o vinho branco também retém menos. Aí eu malho todos os dias e tem essa conta aí de o que vou comer e muita água.
0: Fica a dica aí, hein?
1: Fica a dica. Ebert Souza, você toparia fazer um teste naquele polígrafo conhecido como a máquina da mentira, Naldo?
3: Eu já fiz alguns, né?
1: Já?
3: Com todas essas histórias aí, eu já fiz alguns em alguns programas de TV e tal. Só que aquilo ali é uma grande mentira, né? Que aquilo é uma sacanagem. O cara vai ficar aí me zoar, aí bota na máquina da verdade que é mentira, não sei o quê.
0: O Inácio Bento, ele mandou, Naldo, você acha que a Terra é plana ou redonda?
3: Olha, eu tenho uma missão agora, né? A ajudar a NASA a desvendar algumas das situações que estão acontecendo no mundo aí, no planeta. Vocês devem estar acompanhando, claro. Por tudo como é muito grandioso, além de eu ser homenageado pela NASA, o reconhecimento que eles tiveram no meu universo musical, fui convidado aí à Lua, né? Pela NASA, o foguete, voar, homenagem, todas as reverências dadas ao primeiro brasileiro na música ter essa conquista pro Brasil na música. O Lucas, eu não entendi porque que o Lucas deu um sorrisinho meio...
4: Meio
3: duvidoso. Além da NASA reconhecer toda a minha história com a música brasileira, eu acredito que eu vou conseguir entender muito mais, mas eu acredito que a Terra, ela é plana onde a gente tá. É muito louco isso, né? Mas ela é plana até eu olhar ela da Lua pra cá, eu vou entender melhor. Pra mim é plana.
2: Então, quer dizer que você vai pra Lua com a NASA?
3: Com a NASA. Você
2: a NASA te convidou.
3: E além de analisar alguns assuntos mundiais hoje acontecendo no mundo, no planeta, tá, né? Algumas imagens já sendo divulgadas. Então, como tudo comigo é muito faraônico, a NASA, ela entendeu e me valorizou, porque alguns brasileiros, de novo, eu não posso generalizar, mas alguns brasileiros, de uma certa forma, descredibilizam tudo que aconteceu comigo. E a NASA reconheceu isso.
0: Muito
3: então
0: legal.
3: Eu vou ser homenageado e fui convidado por uma série de astronautas, não é um só. Vocês vão ver tudo isso depois que eu vou destrinchar pra vocês, contar com
2: tem
3: mais detalhes.
2: Tem previsão de lançamento?
3: Tem previsão. Nos próximos meses...
1: Dia 1º de abril sai a missão.
3: Não, aí você tá de sacanagem comigo. Aí eu começo a ficar irritado. Porque eu tô falando um negócio sério, uma entrevista séria.
2: O Batista aí.
3: Aí lá vem o Batista.
0: Nossa, Batista, você não respeita nem o convidado, viu? Vou te falar.
1: É o dia que vai sair um foguete.
0: É um absurdo.
3: É sacanagem.
0: É um absurdo.
2: Eu peço desculpas.
3: Você me recebe bem pra caramba.
2: Naldo, eu peço perdão.
3: Aí veio o Batista.
2: Jamais, hipótese alguma, nós iremos receber alguém aqui e desmerecer suas falas e seu comportamento.
0: É.
2: Por mais que a gente possa duvidar um pouquinho. A gente
0: Duvido, eu acredito no
3: obrigado,
0: Naldo.
3: Obrigado.
0: Inclusive, Naldo, você acha que é verdade que o OVNI foi visitar lá o Mike Leão, tudo?
3: Olha, isso é. Foi o que eu falei. Nos próximos. A 1º de abril já passou, tá, Batista? Não vem com esse 1º de abril. Então não é mentira. Agora, isso é um assunto que eu vou acabar sendo envolvido com tudo. Eu acho que pra América do Sul, Latina, eu vou ser um grande responsável por te trazer mais novidades aí com tudo isso. Que, claro, então, que eu tô amando já a tá questão vendo? De ser homenageado musicalmente falando.
1: Vai então... ser a missão Gepeto 1. É um foguete.
0: Batista, pelo amor de Deus, respeita o convidado.
3: Claro que você não ia me zoar.
0: Não, respeita o convidado.
3: Já que não tem vodka ou uísque, eu vou ter que beber uma água.
2: Estamos aqui com um dos maiores cantores, compositores, dançarinos, showmans do Brasil, Naldo Bene, está dando uma entrevista a nós e acaba de dar o seu relato de que vai
1: spoiler.
2: À lua. Um spoiler. Naldo Bene acaba de afirmar que foi convidado pela NASA.
3: Pela NASA,
2: a agência lá dos Estados Unidos, que faz o lançamento dos foguetes, que mandou o homem pra lua, que fez várias missões, mandou satélites. A mesma agência, a NASA, tá dizendo que o Naldo Bene vai pra Lua também. O Naldo Bene acabou de dizer que foi convidado pela NASA.
3: E vou ser homenageado por toda a minha importância na cena da música brasileira.
2: Muito bom.
3: Ainda
2: muito
3: tem
2: bom.
3: Isso também.
2: Muito bom, tá?
3: Mini Ruth. Pra quem não sabe, já a propósito de interromper o Lucas aqui um pouquinho, esse é a base fica na Flórida, então é nos Estados Unidos.
2: Tá? Cabo Canaveral.
3: Isso aí. Vocês vão ver muito mais. Eu vou vir falando muito mais sobre isso. Tô falando aqui em respeito e consideração a vocês em primeira mão.
0: E será que o Trump sabe disso? Porque eu fiquei sabendo que você vai ter uma reunião com ele, é isso
3: sim,
0: mesmo?
3: Sim, sim. Sim. Eu já era pra ter tido essa reunião, tá?
0: Ah.
3: Já era pra ter tido. Esse papo foi até sobre uma questão que o Brasil tava meio estranho com ele. Eu já ia fazer isso, mas aí agendas e tal. Ele também teve um problema, aquelas situações de problemas
2: da guerra nos, né?
3: Estados Unidos,
2: guerra e tal.
3: Irã. Então eu também que preferi nem ir, porque, né, nesse momento eu acho que a gente. Eu sou paz e amor, então.
0: Naldo, eu tenho uma dúvida polêmica também.
2: Por favor.
0: Naldo, você conhece muitos artistas, sim, né? Chris Brown, Kanye West.
3: Sim.
0: Você chegou a ser convidado em alguma festinha do P. Diddy? Ou conhece alguém que foi, que acolou nessas festas? Porque um tempo atrás viralizou que eram festas complicadas, sim, né?
2: Ô, Naldo, eu até vou pedir. Você pode explicar quem é o P. Diddy que eu esqueci?
0: P. Diddy era um rapper dos Estados Unidos, né? Que ele acabou sendo preso. E ele fazia algumas festinhas. E nessas festinhas rolavam coisas ilegais.
2: E ele foi preso
0: assim.
2: Por isso, é?
0: Também.
2: Caramba, então. E você conhece o P. Diddy, Naldo? Você já foi convidado?
3: Não, tinha litros de óleos, né? Tinha muitos óleos na festa.
2: Óleo assim, de bebê, né?
3: Desliza, é. Óleo de bebê, verdade. Eu nunca fui na festa. Sei de alguns artistas que foram, porque eu já vi. É uma festa que vai todo mundo de branco. Então, como eu gosto muito da cultura norte-americana, eu vi alguns artistas que já postavam fotos e tal. Sabia que rolava essa parada. Mas, de fato, por isso que não é mentira as coisas que eu falo. Porque tem foto e vídeo ou uma história que proibido, assim, tem situações que você não pode entrar com o telefone. Então eu conto a história, a mesma história, eu repito algumas vezes, mas por eu não poder entrar com o telefone, poder tirar foto e vídeo, eu não tenho o registro. Mas tem muitas coisas que tem. Com o Puff Daddy, eu não tenho uma foto, porque eu não conheço ele. Se não, teria uma foto, sacou? Pelo menos uma foto, tal, um vídeo. Eu não conheci ele. O DJ Khaled eu também não conheci. Teve uma das últimas vezes que eu fui a Miami, que o Fed, eu tava na casa do DJ Khaled, ele ia me levar lá pra conhecer ele, acabou que não deu porque eu tava indo pra Nova York, quando a gente se falou pelo telefone. Então tem alguns que eu não conheço, o Drake, por exemplo, não conheço pessoalmente, mas eu iria participar do álbum do Michael Jackson, isso é uma verdade. Se você der um Google aí de novo, como eu sempre falo, preste atenção, vocês que estão assistindo do outro lado, e vão ver esse corte, sem dúvida nenhuma, essa entrevista. Eu gravei com Timbaland, com o Fat Joe, que é meu grande amigo lá nos Estados Unidos, com o Mafio e com... Não, foram nós quatro. Timbaland, Fat Joe, Mafio e eu. O Timbaland é um grande produtor musical. Ele produziu o álbum do Michael Jackson chamado Cheesecake, que é de gravações inéditas. O Michael já não estava mais vivo e eles queriam colocar um artista em uma faixa, cantando junto ou cantando uma música do Michael, uma dessas inéditas. Quando o Timbaland me viu cantando, ele falou pros caras, falou, cara, se ele chega um pouco antes, a gente colocaria ele, porque eu contei as histórias.
2: Eu acho que o Justin Timberlake gravou.
3: Cantando Love Never Felt So Good. Eu escrevi a música Meu Bem, baseado, depois vocês ouvem a música Meu Bem, que é um álbum que o Romero Brito fez a capa do meu álbum.
0: Que legal.
3: O Romero é meu grande amigo também lá na Flórida, em Miami. Esse álbum participou Erasmo Carlos, que gravou na minha casa, no meu estúdio comigo lá no Rio de Janeiro. O Mano Brown gravou comigo a música chamada Benny Brown. A gente fez um clipe, uma parte na minha favela no Rio, na Vila do João, Vila do Pinheiro, e uma parte no Capão Redondo aqui e na Vai Vai com o Mano Brown. Então esse álbum tem MC Guimê, o Catra, o Mano Brown e o Erasmo Carlos. É um álbum que tem uma capa, meu rosto, a obra de arte, a obra pop do Romero Brito. Nesse álbum eu faço uma música chamada Love Never Felt So Good, por conta dessa história do Michael Jackson. Eu fiquei tão desesperado em não ter conseguido entrar no disco, porque tinha possibilidade, eu escrevi como se fosse uma versão de Love Never Felt So Good, que é a música Meu Bem. Me marcou tanto, me impactou tanto, eu chorei tanto no momento que eu escrevi a música Meu Bem. Depois vocês ouvem, que vocês vão ver como é que é muito próximo uma da outra. Então tudo isso tem... Quando vocês deixam eu contar, aí vocês veem a riqueza de detalhe da parada. Aí não é só aquele corte que o André Marques dá aquela risada tosca, junto com o Bruno Galhaço rindo, quando eu contei as coisas. E aí o corte do cara que corta me deixa como o mentiroso.
1: Mentiroso.
3: Você me deixou como mentiroso.
1: Eu?
3: Aqui, no primeiro de abril.
1: Eu?
3: Você me lascou aqui, como o primeiro de abril. Mas tudo bem, como você é sangue bom, parceiro do Lucas, que eu já amei o Lucas aqui.
2: É recíproco, de verdade.
3: Vocês são muito agradáveis, assim. Eu não vou ficar chateado por isso.
1: Obrigado. Daqui a pouco começa o esquenta, porque às quatro da tarde tem França e Senegal, né? A estreia da França, que é uma das favoritas.
3: Quem ganha pra você esse jogo?
1: Eu acho que vai empatar.
2: Também acho.
1: A estreia do Mbappé à noite aqui na TMC também. Você vai ouvir a estreia do Messi.
2: Ih, vai ser
1: porque hoje demais. Tem o Lionel Messi.
3: Dois jogos brabo hoje.
1: Tem o Lionel Messi e, claro, a gente tem que falar de outro craque que vai estrear em breve. Cristiano Ronaldo falou que você é o cara. Falou que você é o cara.
2: Que isso,
1: mas ele não mandou uns ingressos pra você, convidou pra você ir pra Copa, nada?
3: Cara, eu tô tentando chegar na Copa. A minha agenda tá muito corrida, graças a Deus. E minha filhinha vai entrar de férias. Tô tentando ir na Copa, já era até pra eu ter ido. Exemplo, tinha uma eu fiquei quase que louco, assim. Porque tinha uma ação já pra eu estar com o Ronaldo lá na Copa agora, em Miami, no dia 24. Mas a minha agenda, quando a gente foi ver, o escritório já tinha show fechado no Espírito Santo, que é dia 26 e 27 de junho. Eu tenho o Casa do Naldo, o lançamento da label de pagode meu, no Casa Brava. Mandar um abraço pro Fiorotti, pra galera do Espírito Santo, dia 27 de junho, no Casa Brava, o Casa do Naldo, que é meu projeto de pagode. A gente faz um show de faculdade, um show fechado de faculdade no dia 26, no Espírito Santo, Vitória Espírito Santo, e 27 no Casa Brava, Vitória Espírito Santo, Casa do Naldo. Por esse motivo eu não vou poder ir no Estados Unidos, eu vou poder depois. Mas eu ia estar junto com o Romário, com o Ronaldo, Fenômeno, com o Ronaldinho Gaúcho. Aí é resenha pura. Com o Cristiano Ronaldo, tem uma foto com o Cristiano Ronaldo, foi o seguinte, a gente saiu pra jantar. Depois, na sequência disso, o Marcelo.
1: Essa aí, quem tá acompanhando no YouTube,
2: essa aí, pode quem nos ver. Acompanha no rádio, aí. Naldo Benes está usando sua toquinha, clássica toca, ao lado de Cristiano Ronaldo,
1: isso.
2: Que aparenta ser bem jovem.
1: E ali aparenta ser o Alexandre Pires também.
2: Essa foto foi tirada quando? Porque vocês dois estão juntos nessa foto?
3: Essa foto, eu acho que ela é de 2015 ou 2016.
2: É bem faz.
3: Se eu não me engano, acho que é 2016, tá? E aí é dentro do Santiago Bernabéu. O Marcelo chama o Cristiano Ronaldo, quem tava comigo no dia, tremendo, e eu não tinha noção, porque como eu sou muito ligado no basquete, eu sabia que o Cristiano Ronaldo era gigante, porque meu filho é louco nele. E aí eu vi os caras tremendo, meu irmão, o Menezes, meu empresário na época, tremendo, eu falei, caramba, tal. E aí ele chega muito simpático, e aí eu fui dar o DVD pra ele de presente. Nessa foto ele tá com o meu DVD de presente, ele fala, mano, eu assisto você com a minha família em casa. Pra mim, no Brasil, você é o cara.
2: Que demais.
3: Ele disse isso pra mim, é meu xará. Então, eu tenho a felicidade desse momento. É engraçado que aonde eu moro, tanto no Rio quanto aqui, os moleques chegam em mim assim, ó. Não, assim,
5: tá encostando.
3: Ele chegou junto com o CR7, deixa eu encostar em você. Que legal. E foi um momento muito incrível pra mim, né? Eu tava realizando mais um sonho de um grande ídolo, assim. E o cara sabia da minha existência. Pra mim
1: é, e você tem o zap dele aí ou não?
3: Não, do Cristiano Ronaldo não.
1: De quem que você tem zap aí?
3: Eu tenho o zap do Chris Brown.
1: Chris Brown?
3: Eu tenho o zap do Romário, do Fed Joe.
0: Manda o link do sobremesa pra galera.
5: A gente adoraria, inclusive.
1: Will Smith, você tem o zap?
3: Will Smith, a gente fala por e-mail.
1: Por e-mail?
5: Porra, por e-mail.
2: Mas eu vou te falar, eu não duvido, não.
1: Gente,
2: olha só.
1: Eles utilizam o bom pra conversar. Will Smith é a roupa
3: Eu vou te dizer mais. E eles não usam o zap, não. É mensagem de texto.
1: É verdade. Ah, nos Estados Unidos eles não usam, né?
3: Gente,
1: é só pelo iMessage.
2: Pra quem duvidar dessa.
3: Message que eles falam.
2: Pra quem duvidar dessa possível amizade entre o Naldo e esses famosos, lembre-se: o Naldo foi o maior cantor do Brasil. Ele chegou a fazer 52 shows em um único mês. As paradas de sucesso tinham pelo menos uma música do Naldo. Ali no top 5, top 3, sempre tinha Naldo. E o Will Smith já disse abertamente que queria interpretar o Naldo no cinema.
3: Sim.
0: Cara, é demais. Falou,
2: isso é um depoimento do Will Smith. Então, quando a gente brinca, ai, não, porque é mentira, eu não acho que é mentira,
1: É inveja.
2: Eu acho que é bem verdade, porque ele chegou num patamar que nenhum outro cantor brasileiro tinha chego. Então, realmente, é de se admirar. É muito incrível.
1: Bom, meu povo, tá terminando mais um Sobremesa Melhores Momentos, um programa que só eu apresento, né? Mini Ruth e Lucas Salles, não sei o que eles fazem à noite, que nunca estão por aqui, só sobra pra mim. Mas, a qualquer momento, a gente tá de volta com Sobremesa Melhores Momentos, aqui nas noites da TMC. Quem quiser acompanhar o programa ao vivo pelo YouTube ou pelo 100,1 em São Paulo, Brasília também é 100,1, tem outros lugares que eu não enxergo aqui, que tá longe ali. É Rio de Janeiro 101.3, Curitiba 100.3, Recife 92.7, BH 88.7. Você pode ouvir o Sobremesa ou qualquer lugar do planeta pelo TMC News BR, que é o nosso canal do YouTube, tá bom? Lembrando que o programinha de meu Deus, como diz Lucas Salles, sempre vai ao ar ao vivo de segunda a sexta, das 2 às 3 da tarde. Eu vou ficando por aqui e até qualquer hora aí, qualquer dia, nunca sei que dia esse programa vai ao ar à noite, mas a gente volta com Sobremesa Melhores Momentos em breve. Tchau, Brasil!
0: 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Horas mais 57 minutos, informação que importa para você aqui no Expresso TMC. A medida provisória que pode acabar com a chamada taxa das blusinhas não foi votada nessa segunda-feira. O presidente da comissão mista que analisa o texto, o deputado Reginaldo Lopes, do PT de Minas Gerais, encerrou a sessão sem votação. Segundo ele, o parecer ainda precisa ser alinhado com os presidentes da Câmara, Hugo Mota, e do Senado, Davi Alcolumbre. A comissão volta a se reunir amanhã, nessa terça-feira, às 10 horas da manhã. A expectativa é que a Câmara vote a medida também na terça e que o Senado analise o texto na sequência. O objetivo é concluir a votação ainda nesta semana. A medida provisória, vale lembrar, né? Prevê o fim do imposto de importação de 20% sobre compras internacionais de até $50. A chamada taxa das blusinhas, né? O imposto que é cobrado atualmente sobre produtos comprados em plataformas como Shein e Shopee, que provavelmente você deve utilizar aí no seu celular. Se o Congresso não aprovar a medida até o dia 8 de setembro, quando ela perde a validade, a cobrança do imposto volta automaticamente. E daqui a pouquinho eu volto com essa e outras informações às 10 horas em ponto aqui no Resumo TMC, com os nossos quadros, as nossas notícias de política, de música, de cultura. Te espero daqui a pouquinho, hein? Não sai daí.
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0: Está no ar a Voz do Brasil. As notícias do governo federal que movimentaram o país no dia de hoje.
1: Olá, boa noite.
2: Boa noite para você que nos acompanha em todo o país.
1: Segunda-feira, 31 de agosto de 2026.
2: Vamos aos destaques do dia.
1: Salário mínimo de R$ 1.741 para 2027.
2: Crescimento acima da inflação.
1: É o que propõe o projeto de lei orçamentária que será encaminhado ao Congresso Nacional. Graziele Bezerra.
3: A proposta prevê um superávit de 18 bilhões e 600 milhões de reais.
2: Nova regra de comercialização de ingressos para eventos quer evitar compra massiva por meios automatizados.
1: E eventos com mais de 1.000 pessoas devem distribuir água gratuita ou oferecer bebedouros. Ana Gabriela Salles.
4: Eventos com mais de 1.000 pessoas em locais abertos ou fechados devem permitir a entrada de garrafas de água próprias dos participantes ou oferecer água de fácil acesso.
2: Política Nacional de Biometria para aeroportos, portos e hidrovias.
1: Medida padroniza procedimentos para aumentar segurança e agilizar embarques. Gabriela Noronha.
5: A proposta prevê a ampliação do fluxo digital de identificação de passageiros em aeroportos, portos, instalações portuárias e hidrovias.
1: E hoje, na apresentação da Voz do Brasil, Luciana Vasconcelos e Luciano Seixas.
2: Acompanhe a gente ao vivo, acesse radiogov.ebc.com.br ou o canal Gov na sua TV aberta.
1: O governo federal apresentou hoje ao Congresso a proposta de orçamento para 2027.
2: A previsão para 2027 é de saldo positivo de mais de 18 bilhões de reais nas contas públicas.
1: A proposta também estima o salário mínimo em R$ 1.741 no ano que vem.
2: Quem acompanhou e está ao vivo conosco é a repórter Graziele Bezerra. Olá, Graziele, boa noite.
3: Oi, Luciano. Boa noite para você, boa noite para a Luciana e para o ouvinte da Voz do Brasil. Pois é, o projeto de lei orçamentária, PLOA, que prevê aí as receitas e fixa também as despesas do governo para o ano seguinte, foi enviado hoje ao Congresso Nacional. É ele que detalha onde e também quanto, né, o governo vai poder gastar os recursos públicos. O documento aponta que o orçamento total previsto para 2027 é de 7 trilhões e 400 bilhões.